0: criando duas histórias. A primeira é aquela que todo mundo conhece. E a segunda é aquela que quase nunca cabe numa manchete. E muitas vezes é justamente essa segunda que explica a primeira. A nossa convidada de hoje viveu algumas vidas em uma só. Ainda adolescente, saiu de Porto Alegre para trabalhar como modelo. Ela é lindíssima. Em 2007, o Brasil inteiro passou a conhecê-la como Piu Piu, uma das paniquetes do programa Pânico na TV. Depois veio Fazenda, trabalhos como repórter, capas de revista, campanhas publicitárias, uma exposição que poucas pessoas conseguem dimensionar o que é. Mas essa história não parou ali. Nos últimos anos, Lizzy passou por uma transformação profunda. Casou, tornou-se mãe de dois filhos, aproximou-se da fé cristã, mudou completamente o estilo de vida e costuma dizer que encontrou longe dos holofotes a melhor fase da sua vida. Também fala muito abertamente sobre arrependimentos, sobre pressão estética, sobre uma época em que perdeu praticamente tudo financeiramente antes de reconstruir a vida. Mas tem uma pergunta que me acompanhou quando eu estava preparando essa nossa conversa. Quando uma pessoa muda tão profundamente, em que momento ela deixa de ser quem foi? E em que momento ela percebe que, na verdade, sempre existe uma versão dela esperando para aparecer? A nossa convidada de hoje é Lizzy Benites. Lizzy, bem-vinda ao Imprevista.
1: Ai, que lindo! Obrigada, obrigada pelo convite. Estou muito feliz de estar aqui com você.
0: Então, eu já vou começar perguntando isso. Você fala muito do antes e depois, de uma nova versão, que já nem é tão nova assim, mas é uma nova versão, sempre tem esse frescor. Onde é que você identifica a Lizzy de sempre?
1: Na verdade, eu creio que não existe uma nova versão. Eu posso ter falado isso em algumas, talvez em algumas entrevistas, ou alguém pode ter falado isso por mim, mas existe a versão que em algum momento se perdeu na vida. Eu creio que nós nascemos com uma identidade, que é a identidade que Deus nos dá, e de acordo com as experiências que a gente vive, com as coisas boas, com as experiências que não são boas, com os nossos traumas, a gente acaba se perdendo muitas vezes no meio do caminho. Hoje eu fiz uma live de manhã e falei sobre isso, sobre uma colcha de retalhos, né? Muitas vezes nós somos pequenos retalhos da nossa vida que somos moldadas a experiências, traumas, coisas boas, coisas ruins, e no final a colcha fica pronta, cheia de quadradinhos que nós fomos adquirindo na jornada da nossa vida.
0: E aí a gente olha para trás e a gente vê tudo que a gente fez, o que a gente não fez, o que a gente conquistou, o que a gente construiu. E o saldo precisa ser orgulho, precisa ser de alguma forma um saldo positivo, não é?
1: Exatamente, precisa ser.
0: Como é que você faz então para que esse saldo ele sempre permaneça positivo? Como é que você olha para a sua história?
1: Hoje eu consigo olhar para minha história e ser muito grata por aquilo que Deus me permitiu viver, porque eu entendi realmente os meus valores e princípios a partir do momento que eu professei Cristo, que eu me converti. Mas já tive muita vergonha do meu passado, já tive muita vergonha de coisas que eu fiz, e inclusive por um bom tempo na minha vida eu me moldei aos padrões do mundo, porque de acordo com tudo aquilo que eu vivi, quando a gente vai crescendo, a gente vai carregando, a gente cresce muitas vezes com insegurança, com medo, travado em algumas áreas da vida, e eu tive muita dificuldade de falar sim para quem eu queria ser. E comecei a me moldar aos padrões. Então, quando eu fiquei famosa, por exemplo, eu queria muito ser. Quando eu já estava, não antes de estar, mas depois que eu entrei, aí eu queria me moldar aqueles padrões. Então, primeiro, quando eu fui modelo, eu tomava remédio para emagrecer, porque eu precisava ser muito magra. Era um padrão. Quando eu entrei para o pânico e eu vi aquelas meninas maravilhosas, com os corpos perfeitos, aí eu passei a tomar anabolizante para ser como elas. Então, eu fui me moldando aos padrões, sem realmente dizer assim, não, eu quero ser isso. Porque eu achava que eu seria aceita se eu me moldasse àqueles padrões. Acontece muito hoje em dia com a internet, né? Quando a gente se
0: Muito.
1: compara e quer viver um padrão que é estipulado pela sociedade, não realmente quem a gente quer ser.
0: Mas você é linda, você sempre foi muito bonita. Você sente que isso trouxe um peso? É aquela pergunta que às vezes sai pela culatra, que fazem para mulheres. Ai, ser bonita é mais uma pressão, ou te deu mais oportunidades, ou te tirou. Mas é que eu queria entender realmente o peso dessa pressão estética que existe em todas nós. Como é que foi para você crescer com isso?
1: Tem duas coisas, assim. Eu vejo que ser bonita abre portas, sim. E muitas vezes, o fato de você ser bonita e ter tantas portas abertas te deixa num comodismo e não te faz estudar e querer crescer. Uhum. Porque eu tive muitas oportunidades de fazer coisas que são mais fáceis. Ah, ser modelo é legal? É, claro. Você chega nos lugares, você tem fotógrafo, você tem roupas lindas, você tem maquiagem linda. Pra que estudar, né? Pra que ficar debruçada? Era o meu pensamento. Por que eu vou ficar debruçada estudando, querendo ser algo a mais? Eu gostaria, eu queria ser. Mas as facilidades me fizeram ficar ali no comodismo. Então, isso é uma das coisas. E a outra parte de ser bonita é que você passa a ser muito elogiada. E aí, quando você depende da valorização dos outros, você não quer perder isso. Então, você acaba ficando escravo, sim, daquilo que os outros falam de você. Ah, todo mundo acha que eu tenho algum valor por ser bonita, então não posso deixar de ser bonita, porque senão eu vou perder o meu valor. Isso é inversão de identidade, é aquilo que eu falo, né? A gente tem uma identidade, mas a gente vai se perdendo no meio do caminho.
0: E foi o que você disse. Hoje em dia, com a internet, isso acontece muito, que é as pessoas entenderem que existe um caminho acessível, eu não vou nem usar a palavra fácil, mas um caminho acessível para ganhar dinheiro, porque na internet os valores praticados são valores muito diferentes do mercado de trabalho. Quando você faz uma faculdade, se você tem o privilégio de conseguir, porque aqui no Brasil a gente sabe que não é todo mundo que pode. Você faz uma faculdade, você entra no mercado de trabalho, os valores começam baixos, de salário e tudo mais. Se você consegue muitos seguidores e uma visibilidade, por qual motivo seja, por qual motivo for, você já consegue, às vezes, fechar uma publi por valores que demoram muitos anos para vir no mercado de trabalho, uma carreira tradicional. Então, você enxerga novas gerações vindo com esse desafio que você teve alguns anos atrás?
1: Sim, acredito que sim, que existe aí uma geração que acha que é fácil, na verdade, como você falou. Eu preciso colocar melhor as minhas palavras, porque na verdade não é fácil, mas acessível. Porque também é difícil você se expor. Para mim foi difícil, uhum. Eu ganhei muito dinheiro. Um dinheiro que eu nunca imaginei ganhar na vida. E rapidamente, como você falou, talvez se eu tivesse estudado e feito uma faculdade, eu estaria ganhando dinheiro agora, com todo o meu conhecimento. Porque quem vai plantar, quem planta um dia vai colher. Mas não teria sido tão rápido. Mas, em compensação, eu colho consequências na mesma velocidade, na mesma medida. Eu acredito, sim, que as pessoas acham que é fácil, que hoje ser youtuber é fácil, que hoje ser blogueira é fácil, que hoje ser uma criadora de conteúdo é fácil, e elas optam por isso. Até porque nós somos pessoas, não vou falar que nem é uma geração, porque isso vem da natureza do ser humano, egocentristas. Então, a gente quer que as coisas aconteçam muito pra gente. E a internet, ela aumenta, ela valoriza o nosso egocentrismo, porque é tudo nós, nós. É eu sou bonita, eu tenho aplausos, eu sou boa, eu tenho seguidores, eu tenho comentários. E isso acaba mais enchendo o nosso próprio ego do que propriamente tendo realmente algo significativo. Eu falo muito que as pessoas, elas querem ser valorizadas, mas elas não querem fazer algo de valor.
0: E o que é algo de valor para você hoje em dia? Servir. Você fala muito de fé.
1: Sim. Servir pessoas. Algo de valor. Você está aqui fazendo algo de valor. Você está servindo pessoas. Mesmo que seja o seu trabalho, você está passando informação. Você tem um programa onde você traz conhecimento. Coisas que vão agregar na vida de outras pessoas. E hoje a internet, muitas pessoas na internet, elas veem assim, e eu já fui essa pessoa, tá? Então eu não tô julgando nada, eu tô falando por experiência própria. Onde você quer muito ser vista, porque você tem um corpo bonito, mas vai edificar quem no quê? A não ser que, por exemplo, eu tenho um treino e o meu corpo é bonito por isso, eu vou te ensinar a treinar. Eu vou te ensinar a se alimentar bem. Ok, é algo de valor, você tá ensinando alguém a fazer alguma coisa.
0: Você acha que a diferença tá no propósito? É sair do eu e pensar no todo, no todos?
1: Exatamente. É o propósito, é servir, né? É o servir, agregar, é edificar a vida do outro com o que a gente faz.
0: E você, quando você fala isso, você lembra de você pequena com isso dentro do seu coração, dentro de você? Queria voltar um pouco para sua infância lá em Porto Alegre. Como é que você era? E o que, que você sempre conseguiu identificar dos seus valores em qualquer momento da vida? Que você olha agora e fala assim, ah, eu sempre fui assim.
1: Eu sempre quis ajudar, assim. Eu lembro que uma vez eu estava no ônibus e aí eu vi umas crianças de rua. Isso é uma coisa que me marca muito, assim. Umas crianças de rua entrarem no ônibus. E eu pensei assim, um dia eu vou ter um lugar para essas crianças dormirem. Mas isso se perdeu no meio do caminho. Hoje isso volta. Mas hoje isso volta com mulheres adultas. Querendo realmente, futuramente, se Deus permitir, ter um lugar para acolher essas mulheres que precisam de ajuda. Então, assim, sempre fui sonhadora, sempre quis ter dinheiro, porque passei por momentos de escassez na minha casa, então sempre quis ter dinheiro, não queria mais viver aquilo que eu vivi. Então, eu era essa menina que vi minha mãe trabalhar muito e sempre quis trabalhar também, então nunca fiquei esperando. Não tive uma família onde eu podia ficar descansada e o dinheiro ia vir, ia aparecer. Então, sempre tive isso na minha cabeça. Queria trabalhar, ter meu dinheiro, conquistar.
0: Quando foi o momento em que virou a sua chavinha para que você quisesse ter uma vida mais dedicada aos outros, uma vida com um propósito mais definido?
1: Eu nunca quis... Eu quis ser famosa, mas nunca imaginei na proporção, assim. Então, quando eu era modelo, eu queria aparecer, mas nunca na minha vida imaginei que eu teria a visibilidade que eu tive um dia. Acabei entrando no pânico, não porque eu procurei, porque realmente eu fui na rádio um dia com a Dani, que era minha amiga, o Emílio me convidou e eu comecei a trabalhar. Então, comecei a viver uma vida que eu jamais imaginei. Da noite pro dia, eu era muito famosa, parecia no pânico
0: dia. Eu acho que as pessoas não conseguem ter dimensão do que é essa fama. Porque era um sucesso absoluto o programa.
1: Nem eu sabia que eu tenho... Eu não tenho mais dimensão, assim, do que eu vivi. Passou já... Se passaram tantos anos. Mas foi um sucesso absoluto. Imagina, eu não consegui ir na praia, não ia na praia. Quando eu saía, tinha que sair com segurança. À noite, em festas. Eu tinha minha vida assim, eu ia em shopping, mas não ia tanto, porque todo mundo me parava para tirar foto. Foi realmente uma vida que eu não imaginei. E eu tinha acesso a muitas coisas, a praticamente tudo. Eu tinha acesso a tudo. Tudo que era bom, tudo que era ruim. Então, nesse meio, eu fiz muitas coisas. Porém, quando eu cheguei em São Paulo, eu tinha um namoradinho. Eu não era famosa ainda, não tinha entrado no pânico, eu tinha um namoradinho. E eu permiti que ele tirasse fotos em momentos íntimos de uma máquina fotográfica digital. Eu estava apaixonada e achei que seria bom para o relacionamento para ele. Na verdade, ele queria muito, vai ficar mais apaixonado, vai achar que eu sou maravilhosa. Coisas que a gente vai guardando e acreditando que são reais. E aí, depois, entrei no pânico todo esse tempo. 10 anos depois, essas fotos apareceram. E quando essas fotos apareceram, que eu olhei, eu me deparei com a pessoa que eu tinha me tornado. Porque, de alguma forma, eu permiti aquilo. De alguma forma, eu entendi que aquilo não era um valor, né, a ser construído dentro de mim. Em nenhum momento, não o culpei, por mais que seja um crime. Quando eu vi aquilo, eu só pensei assim, eu preciso me regenerar. Essa não é a mulher que eu quero ser. Então, eu assumi essa responsabilidade, porque se eu não tivesse permitido, isso não teria acontecido. Ok, foi uma responsabilidade, não tô de jeito nenhum tirando responsabilidade de quem faz isso, porque é um crime, você permite, não pode, de jeito nenhum, e essas pessoas precisam ser punidas. Mas no meu caso, quando eu vi aquelas fotos, eu falei, foi responsabilidade minha, eu preciso mudar. Tudo que tem acontecido na minha vida não é o que eu queria viver dessa forma. Porque eu queria ser famosa, eu queria ser reconhecida, eu queria ser uma mulher inteligente, mas eu fazia ao contrário, eu queria ter uma família, eu queria casar, mas eu fazia ao contrário de tudo aquilo que me levaria para este lugar. E aí foi quando eu falei, bom, a partir de agora, e aí eu não queria mais ser famosa, foi muito impactante para mim aquilo. Realmente,
0: feriu. Você queria se voltar para dentro.
1: Eu queria, eu voltei, falei, eu voltei lá pra minha infância e pensei, quem é, né? Quem sou eu? O que que eu sempre sonhei pra minha vida? Por que que eu me permiti viver isso? E, assim, Eu não me arrependo de tudo que eu vivi, porque me trouxe até aqui hoje. No Pânico, eu vivi momentos incríveis. Eu aprendi muito, eu fui muito feliz lá. Fui muito feliz. Na época, eu era muito feliz. Em nenhum momento eu cheguei em casa. Ai, que tristeza a vida que eu tenho. Não, muito pelo contrário. Eu achava que era a vida que eu tinha pedido a Deus. Mas eu precisei realmente parar e voltar às minhas origens, de quem Deus me fez para ser.
0: Sobre essa situação das fotos, é importante a gente separar duas coisas. Uma é o impacto que isso teve em você em relação a você mesma, tudo que te fez pensar. E outra é o crime, que não tem culpa nenhuma da sua parte. Você sente que você se pune, às vezes, mais do que você deveria? Porque você é dura com você quando você fala do seu passado.
1: Ah, eu não sinto. Eu acredito que eu sou real. Porque a gente precisa ser realista. Enquanto a gente vai passando a mão na cabeça, a gente vai arrumando desculpas para aquilo que a gente fez. Ah, mas é porque naquela época... Ok, pode ter acontecido. E eu acredito que por uma história de vida que eu tive, que não dá tempo de contar aqui, eu permiti que isso acontecesse. Mas de alguma forma eu permiti. E quando você não quer que algo aconteça, você precisa saber os seus limites. Se você não quer que essas fotos... Se você não quer que ninguém exponha a sua vida, não faça.
0: Uhum.
1: Ah, mas fulano contou que eu menti. Não quer que conte, não minta. Entendeu? Ah, mas fulano foi lá e contou que eu traí o fulano. Não quer que conte, não traia. Entendeu? Então, eu sou mais... Eu creio mais na realidade, na nossa responsabilidade propriamente, do que ficar passando a mão na minha cabeça e querendo contar a história pra mim mesma. Falando, ah, não, mas é porque aconteceu por isso, por aquilo. Não, aconteceu porque eu fui irresponsável, porque eu não devia ter feito, eu não devia ter me entregado, eu não deveria ter dado o que eu tinha de mais valor, que eu tenho de mais valor, que é o meu corpo, que é o templo do Espírito Santo, e entregar pra outra pessoa com fotos pornográficas.
0: Uhum. E você aí... Aprendeu a estabelecer os seus limites.
1: Exato.
0: Você acha que estabelecer limite é algo difícil? Porque, em primeiro lugar, a gente precisa saber quais são os nossos limites. Pra gente falar sim, a gente tem que saber, primeiro, qual é o nosso não.
1: Autoconhecimento, né? Eu creio que hoje todo mundo precisa de autoconhecimento. Precisa saber quem é, quais são os seus limites. Voltar à sua infância, saber o que é que te parou em algum momento da vida. Onde você se perdeu? Por que hoje você é ciumenta? Por que hoje você é bravo? Por que hoje você não confia nas pessoas? Quais são os seus limites? Por que você se submete a tudo isso? Tudo tem uma raiz. Eu acredito também que a gente amadurece. E você precisa estar realmente muito certa do propósito e daquilo que você acredita. E por que que você acredita e qual é a fonte que você tirou. Então, tem um versículo que fala em Romanos 12, 2, que fala assim, ó. Não se moldem aos padrões do mundo, mas sejam transformados pela renovação da sua mente dia após dia para viver a boa, perfeita e agradável vontade de Deus. Não se moldem aos padrões, que o mundo realmente tá um caos, né? Os padrões hoje são os padrões que as pessoas colocam. Não é os padrões de Deus. Quando você começa a ler a Bíblia, você vê exatamente que Deus faz tudo para prevenir que você não se machuque lá na frente. Então, não se molde aos padrões do mundo e seja transformados pela renovação da sua mente. Sua mente todo dia precisa ser renovada para que você tenha fé, para que você acredite, para você saiba exatamente o que você quer viver.
0: E nesse sentido, é importante ter uma cabeça forte, né? A cabeça fala primeiro, é aquilo que nos guia. É isso que você diz quando você se permitiu fazer coisas além do que você hoje se permitiria, é moldar essa cabeça forte. O processo de amadurecimento, ele é muito importante nesse sentido. Você gostaria de ter amadurecido mais cedo? Apesar de saber que não é possível, né? Porque esse tipo de coisa a gente pensa hoje.
1: Exatamente, é amadurecimento. Ah, gostaria de ter amadurecido mais cedo, com certeza. Mas é um processo, né? A vida é um processo.
0: E cada um tem o seu.
1: Cada um tem o seu e eu acredito também no tempo de Deus, né? O Senhor nos permite muitas vezes passar por algumas coisas para que sirva de testemunho e cura para outras pessoas. Então, é isso. Gostaria de ter amadurecido mais tempo. Gostaria de ter sido... Talvez não que eu não tenha sido orientada, mas quando nós somos jovens, a gente quer se jogar, a gente tem medo de nada, né? As pessoas falam, a gente fala, que nada, eu quero viver a vida. Minha filha não namora com qualquer um, a gente fala, ah, que nada.
0: E você vai lá e se apaixona, se joga.
1: Se envolve. Hoje eu converso muito com as minhas enteadas e eu uso a minha história, né? Porque uma coisa é você falar o que tá escrito. É a mesma coisa uma mãe falar para um filho. O filho, ele não faz o que você fala, ele faz o que você faz. Então você pode falar assim, meu filho, não fala palavrão, mas se você falar, Seu filho provavelmente falará.
0: Você acha que o mundo hoje é mais desafiador para as crianças que estão crescendo? Você tem 2 filhos, enteadas?
1: Eu não sei se é mais desafiador. Porque
0: tem mais informação também.
1: É, cada época tem, acredito que a sua, os seus desafios. Porque naquela época existiam os desafios daquela época. Mas com certeza a tecnologia hoje nos traz um desafio muito grande, né? Imagina que a gente... Não sei você, né? Acho que não era da sua época, mas... Quando eu nasci não existia celular, né?
0: E aí... Na minha época existia celular, não existia internet.
1: A sua existia celular? A minha não existia celular. Eu lembro quando surgiu o celular, era uma coisa assim, meu Deus, de outro mundo. Hoje você manda uma mensagem, saiu no Japão no mesmo momento. Então, é mais desafiador, porque eles têm acesso a coisas muito mais rápidas, né? Imagina, a minha filha tem 9 anos, ela sabe mexer em coisas que eu não sabia na minha época, muito mais desenvolvida.
0: E você, qual é o seu principal medo? Quando você olha para as crianças, quando você olha para as suas filhas enteadas, o que você acha que é mais perigoso?
1: Ah, existem muitos perigos, assim.
0: Porque você disse que o mundo está perdido. E eu acho que é uma sensação geral. Pode ser até uma sensação que atravesse gerações.
1: É,
0: mas
1: não,
0: você tem mais medo de quê?
1: Né? Acho que eles são jovens, né, com acesso às informações que têm, a acessarem coisas muito jovens, porque a gente não vai conseguir fugir da realidade da vida. Em algum momento eles vão ter que saber tudo. Tanto que, por exemplo, a minha história. Eu conto o que eu posso ainda para os meus filhos, mas eu tenho medo, assim, acesso a pornografia, a maldade, tantas coisas acontecendo hoje. A educação mesmo.
0: Que é o que molda a cabeça, que por sua vez é o que dá o norte para as pessoas.
1: É, e aquilo que a gente não consegue, não tem acesso, né? Não está no nosso controle.
0: Sim.
1: Porque a educação em casa, eu preciso prestar muita atenção. Por exemplo, a gente não bebe em casa, nada, zero. Porque eu não quero que os meus filhos tenham a minha casa como exemplo. Se eles crescerem e forem adeptos à bebida alcoólica, vai ser por uma escolha deles. Eles não vão poder dizer assim, ah, eu vi meu pai e minha mãe beber. Então, assim, a gente não fala palavrão em casa, nenhum tipo de palavrão. A gente não tem bebida alcoólica, a gente não toma refrigerante, por exemplo. Eles nunca tomaram refrigerante na vida.
0: Nossa, 9 anos, é difícil segurar.
1: É, mas porque a gente não toma. Uhum. E a gente fala, não, isso é péssimo, a gente não gosta. Então, a nossa cabeça, ela é muito moldável, né, quando é pequena. E a gente tenta passar bons exemplos. Não somos perfeitos. Com certeza, eles vão crescer e vão lembrar de alguma falha.
0: E você hoje trabalha com mulheres. E você dá curso, mentoria. Como é que funciona esse trabalho?
1: Eu dou mentoria individual, que é um acompanhamento voltada para psicanálise mesmo. Atendimento psicanalítico. E eu atendo também na igreja as meninas, e eu tenho um curso que é uma jornada de cura, tudo baseado na fé, mas de cura de traumas do passado. Então volta na raiz, volta para a infância, para essas mulheres destravarem e realmente conseguirem viver uma vida abundante, uma vida próspera, longe daquilo que prende elas. Porque muitas vezes a gente cresce insegura, cheia de coisas na vida, insegura, achando que não consegue, com medos, travadas. Pessoas que não conseguem prosperar em várias áreas da vida, mas elas precisam curar aquilo que fizeram despertar isso dentro delas.
0: É, você usou uma palavra que é chave, que é trava, né? Às vezes a gente tem um comportamento que a gente repete aquele comportamento. E a gente pode até sentir que tem alguma coisa errada, mas a gente não consegue se desvencilhar dele. Mas para encarar isso, é preciso ter muita coragem.
1: Precisa querer. Hoje eu perguntei na minha live, né? Quem quer ser curado? Porque tem muita gente que ela quer sair daquele lugar. Mas será que você quer ser curado? E aí vem as desculpas, né? Porque tem uma passagem na Bíblia que conta que Jesus chegou no tanque de Betesda. Era um tanque onde esporadicamente as águas se mexiam. E falavam que ele descia um anjo e o primeiro que entrasse nessa água era curado. E existia um paralítico que estava há muitos anos lá. E aí Jesus chegou e falou para ele assim, você quer ser curado? E ele falou assim, ah, mas eu tô muito tempo paralítico, eu não consigo me mover até lá. E aí Jesus falou assim, não, a pergunta não foi essa, a pergunta é, você quer ser curado? Porque o resto ele ia fazer. Então muitas vezes a gente dá desculpa. Você quer ser curado? Qual que é a sua resposta? É sim ou não? Porque senão a gente vai dando desculpas. Ah, mas é que é muito difícil pra mim, eu não tenho dinheiro pra fazer terapia. Ah, eu não sei por que eu sou assim. A pergunta é, você quer Você quer ser curada? Você quer sair desse lugar?
0: Terapia é algo que a gente fala muito abertamente hoje em dia, mas antes não se falava disso. Aliás, quem ia ao psicólogo tinha problema, era maluco. Isso ainda é associado a alguma psiquiatra. Muita gente que passa por depressão e tal, profunda, tem muitos sintomas de ansiedade, não quer ir porque diz, não, psiquiatra é maluco. Isso aí é um preconceito muito grande. Primeiro passo para você ver algum tipo de mudança na tua vida, se você quiser uma mudança, é você entender que sozinho, às vezes é difícil. Você fica num ciclo vicioso de encarar a realidade da mesma forma sozinho.
1: Exatamente, é um tabu. Eu acho que hoje um pouco menos, mas já foi muito, assim, principalmente dentro da igreja, porque as pessoas falam, ah, você tá ruim.
0: Eu ia perguntar isso pra você. Você fala de psicanálise, você fala de terapia, mas há vertentes da fé, há vertentes da igreja que não são muito defensoras da terapia.
1: Eu acredito que um dos maiores milagres de Deus é capacitar o ser humano a cuidar do outro. Então, se você tá doente, se você tá com o braço quebrado, você não fica em casa pedindo pro Senhor colar aquele braço. Você pode até pedir. E ele pode até colar se você ficar com o braço imóvel, porque uma tala vai existir para você ficar com o braço imóvel. A gente não pode duvidar do poder de Deus. Mas geralmente, quando você tá doente, você vai ao médico. Uhum. Por que que quando você tem um problema mental, psicológico, emocional, vamos dizer assim, não vamos falar nem de problema mental, porque as pessoas hoje acham que problema mental, você é louco. Quando você tem um problema emocional, por que que você não pode procurar uma pessoa que pode te ajudar? Então, eu sou completamente a favor. Procurem sim. Se vocês estiverem mal, procurem um psiquiatra, procurem um psicólogo, procurem um psicanalista, procurem fazer terapia. Porque tem muitas. O nosso cérebro, ele é muito inteligente, mas muito complexo. Existem sentimentos que você tem e o seu cérebro, ele é tão inteligente que para você não sofrer, ele apaga momentos. Então você ficou com aquilo. Por exemplo, você está num parque com seu pai quando você é pequena. E aí vem um cachorro correndo e te mordeu. E aquilo teve muita dor. Você pode crescer e não lembrar desse episódio. Mas você tem a sensação de que quando o cachorro chega perto de você, você tem muito medo. E você não sabe por quê. Por causa de um episódio que aconteceu. Então você vai ter que voltar e pensar por que que você tem medo. E isso é só um profissional que consegue fazer.
0: E como é que você encara dentro da igreja quem não consegue ter essa mesma visão do que você?
1: Ah, eu respeito, né? Eu respeito, todas as pessoas têm sua opinião, mas eu falo sobre aquilo que eu entendo, sobre a minha opinião, e eu acredito que todas as pessoas precisam procurar tratamento para aquilo que elas precisam.
0: Você acha que terapia é para todo mundo ou para quem sente que necessita?
1: Eu acho que é para todo mundo.
0: Porque aí é difícil, quem sente que necessita pode ser uma parcela muito pequena. É. Tem pessoas que você acha que são convencidas que não precisam de terapia, não precisam de acompanhamento e que de fato precisam?
1: Ah, total, né? Até porque a gente muitas vezes não quer se envolver. Tem pessoas que não conseguem falar, tem pessoas que têm medo de falar. Eu conheço pessoas que falam assim, Alice, eu não vou fazer terapia porque eu não me sinto confiança em ninguém, não consigo falar, não gosto de falar do meu passado, sentir dor em falar, em tocar naquela ferida do passado. E tem pessoas que falam, não, tô bem, tô ótimo, não preciso, isso é coisa de louco. Imagina fazer terapia no psicólogo, não tô louco, não preciso. Então, acredito sim que existem pessoas que não fazem por preconceito, né, de outras pessoas, por ser julgadas, mas que precisam. É bom, todo mundo devia fazer terapia, se conhecer mais. Nossa, é maravilhoso fazer terapia.
0: Se questionar, fazer perguntas diferentes, sobre perspectivas diferentes.
1: Exatamente.
0: Qual é o perfil das mulheres que te procuram?
1: Mulheres que estão cansadas de... Mulheres que estão cansadas, sobrecarregadas emocionalmente. E aí, ali a gente vai descobrindo o porquê. Mulheres que não conseguem desenvolver um bom relacionamento, então estão cansadas emocionalmente por isso. Mulheres que têm problemas com filhos, mulheres que têm problemas com o marido, mulheres que querem se aproximar de Deus, mulheres que estão travadas na vida e nem sabem porquê. Olha, minha vida está péssima na minha área financeira, minha vida está péssima em todas as áreas e eu não sei porquê. Então, são essas mulheres que eu ajudo.
0: E geralmente, quais são essas travas?
1: Olha, todas as travas, quase todas são emocionais. Então, existem diversas travas. Mulheres que foram abandonadas, mulheres que foram abusadas, mulheres que não tiveram a presença do pai, mulheres que não conseguem perdoar, mulheres que foram traídas, mulheres que se expuseram demais. Então, assim, existem muitas, muitas vertentes, muitas coisas que geram traumas nessas mulheres e que hoje elas estão travadas na vida por algum motivo.
0: Porque, assim, quando a gente vê o que é um ambiente familiar ideal, saudável, e é aquele ambiente que a gente sempre viu em filmes, em propagandas, em livros, em romances, e aí a gente vê a nossa realidade, a realidade do nosso país. A gente entende que isso é a ampla minoria das casas. Um ambiente que é forte para as pessoas crescerem com

0: aprender com o tempo. Eu estudei muito, eu tenho estudado muito para isso. Então, hoje, o tratamento que eu dou para os meus filhos é completamente diferente do tratamento que eu recebi. Uhum. Como eu vou falar, como eu vou fortalecê-los. É, eu e meu marido também, a gente é muito unido. E assim, o que eu enxergo hoje? Nós precisamos ter a mente moldada naquilo que a gente quer viver, uma mente forte. E para isso, nós precisamos estar fortes emocionalmente e entender o que a gente quer, saber o objetivo que a gente quer viver. Então, a gente precisa ter estudo e saber como se comportar dentro de um lar, porque um lar desestruturado traz muitas consequências.
1: Mas também há, e é que a gente precisa, né, falar sobre isso, há pessoas que não querem ter uma família no formato tradicional. Ainda assim, dá para ter um ambiente saudável se todos se conhecerem e se permitirem enxergar a sua melhor versão? Ou você acha que é uma família num formato mais tradicional que garante o lar saudável?
0: Eu acho que são atitudes que garantem um lar saudável. Cada um vai ter as suas escolhas e eu vou respeitar a escolha de cada um, até porque eu não sou a pessoa perfeita, né? Eu tenho meus erros, minhas falhas, todos nós temos, todos nós. Mas eu creio assim, ó. Vamos falar de relacionamento. Hoje, eu tenho um marido que é temente a Deus. Eu quero que meu marido seja muito temente a Deus e ame mais a Deus do que a mim. Por quê? Porque todos os dias nós encontramos motivos para nos separar. Todo casal. Se eu pedir para o meu marido colocar 10 defeitos, ele vai ter 10 defeitos meus e eu posso ter 10 defeitos dele. O relacionamento, ele é diariamente um desafio para todos nós, porque você se relaciona com uma pessoa diferente de você. Mas quando você é temente a Deus, você pensa o seguinte, ó. Antes de pensar se o meu marido é imperfeito para mim, porque a gente só briga porque não é como eu quero, porque se tudo fosse como eu quero, não existiria briga dentro de casa, eu preciso entender o que Deus me ensina sobre o casamento. Ah, então eu preciso perdoar, eu preciso conversar, eu preciso entender que ele é diferente de mim, eu preciso entender. Tem tantas coisas que a Bíblia ensina que você passa a amar mais o Senhor e por isso você consegue respeitar o próximo. Ah, tem um versículo que fala assim, se você não perdoar, você não vai ser perdoado. Você pede perdão pro Senhor todos os dias, Senhor, perdoa os meus pecados, me perdoa, mas chegou a hora de você perdoar alguém. Será que você realmente entendeu assim, bom, o Senhor me perdoou e eu preciso perdoar? Não, a gente não quer perdoar ninguém, a gente só quer ser perdoado.
1: Sim, de novo, eu.
0: De novo, eu. Então existe ali, hoje eu entendo que existe muitas coisas, muitos valores. E só fazendo uma observação, quando eu falo que você precisa perdoar, são coisas do dia a dia. Não é assim, ele me traiu 20 vezes, eu preciso perdoar. Não.
1: Aí entra o limite. Aquilo aí, que a gente estava falando. Não, porque é muito importante isso. Há pessoas que não conseguem ter essa capacidade interpretativa tão aguçada e, por conta de fé ou por conta de outras crenças, ficam com medo de sair de ciclos que são até perigosos, mas é importante que elas saiam.
0: Exatamente. Ah, Deus falou que eu preciso perdoar 70 vezes 7, então ele me bateu, eu não posso separar, por exemplo. Tem pessoas que pensam assim, né, tô na igreja, porque existe muito isso, não posso separar, então vou ter que aguentar meu marido, vou orar pro meu marido parar de me trair, mudar. Mas ele me trai todos os dias para ele mudar. Você pode orar e, se você quiser viver isso, a vida é sua, né? Pra quem tá vendo aqui, a vida é sua. Você pode viver isso. Porém, nós precisamos entender que precisa existir limite nas coisas. Então, até quando você vai viver isso? Porque a Bíblia fala também que quando existe traição, você pode se separar. E então,
1: é o tipo de coisa que o autoconhecimento, ele vai te ajudar a balizar, a entender o que funciona para você, o que você é capaz de permitir. Às vezes a gente no dia a dia se torna muito intolerante com pequenos erros, mas os grandes a gente permite. Essa inversão de valores que quando você se conhece, você passa a ter as coisas mais claras.
0: É. E sabe que quando eu falo de responsabilidade é assim, ó, você conhece alguém, né? Eu falo muito para quem tá conhecendo alguém.
1: Solteiro.
0: Tá conhecendo uma pessoa, tá ali namorando. Ah, eu vou casar. É isso mesmo? Todos aqueles erros que você tem colocado para debaixo do tapete, você tem consciência de que eles ainda estarão no seu casamento? Porque as pessoas é a gente, né? Eu já fui essa mulher que como a gente constrói um castelo e você quer viver aquele,

0: castelo de qualquer forma, você vai botando os erros para debaixo do tapete. Você vai fazendo um checklist, assim. Aí eu quero que ele abra a porta do carro, que ele me leve para jantar, que ele me beije muito. Checklist, checklist, checklist, vou casar. Mas você não faz o checklist daquilo que você não suporta. E você vai colocando isso para debaixo do tapete. Daqui a pouco você casou, você reclama, porque ele é assim. Mas ele já não era assim antes de casar? Era, então por quê que você tolerou e casou? Porque depois vai virando um comodismo maior, sabe? Então você só vive aquilo que você se permite. Você está exatamente no lugar que você se coloca. Por isso que nós não podemos passar muito a mão na nossa cabeça, no sentido assim, ai, não tem problema fazer isso. Olha, a consequência vai vir. Tudo que você plantar, você vai colher. Então a gente precisa estar muito atento para aquilo que a gente quer viver.
1: Esse discurso, assim, e forte, você leva também para os teus filhos na educação?
0: Levo.
1: Você não passa a mão na cabeça?
0: Não, eu falo pra eles. E meu marido ainda luta, né? Ele é forjado na luta. Então você imagina, meu marido, a minha filha faz jiu-jitsu. Daí minha filha, desde que ela começou a fazer jiu-jitsu, ela quer competir. O pai dela compete. Meu marido, né? Compete. Dela, eu quero competir. Aí meu marido fala assim, você quer ser campeã? Eu quero ser campeã. Daí ela falou, eu quero ser campeã do mundo, eu quero ser campeã mundial. Ela tem 9 anos. E ela fala assim, daí meu marido chegou um dia pra ela e falou assim, você quer ser campeã? Quero. Então, mas dormindo, porque hoje você dormiu e não quis treinar. Você acha que você vai ser campeã? Você acha que você tá mais perto de ser campeã ou mais longe de ser campeã? Então, ele vai forjando ela assim, ó. Ele vai forjando ela ali, entendeu? Ele vai explicando pra ela, porque a nossa mente vai precisar ser forte e entender.
1: Mas a gente tá num momento, eu não sou mãe ainda, mas eu vejo um movimento de pais que tendem a ser muito compreensivos com os filhos, uma tentativa de acolher. É esse movimento de educação positiva, esse acolhimento, para não fazer exatamente o que os pais talvez tenham feito em outras gerações, aquela educação muito dura. Qual você acha que é o ponto certo?
0: Não, eu acho que sim, nós precisamos acolher os nossos filhos. E eu não tive uma educação dura, por exemplo, nunca apanhei. Então isso para mim também não é algo que acontece na minha casa. Nunca bati nos meus filhos, mas eu escuto. Ah, tem algo para falar, eu escuto, eu faço questão, me senta aqui e me conta. Mesmo que eu não concorde, eu quero saber o que ela sente, o que ele sente, qual o sentimento em relação àquilo, por que que fez. Mas eu me posiciono dizendo se tá certo, se tá errado, o que que acontece, o que que é. Eu me posiciono dessa forma, explicando o que é o certo e o que é errado. Mas sim, eu acredito que hoje precisa existir escuta, precisa existir acolhimento, que talvez antes, não chora. Não, eu não sou essa mulher, eu sou uma mãe que fala, você pode chorar. Chora, você tá com vontade de chorar, você chora. Mas eu vou te explicar o porquê que isso aconteceu, o que é o certo e qual a consequência que pode ter.
1: De novo, aparece na nossa conversa a questão dos limites. Engraçado como sempre vão surgindo os mesmos assuntos, a gente vai convergindo para os mesmos lugares desde o início. A gente está falando sobre limites e ao mesmo tempo sobre escuta. Escuta que ocupou um lugar muito importante na sua vida. Você já tinha pensado em fazer terapia antes, em algum outro momento da tua vida, ou foi algo que também veio com essa maturidade?
0: Eu comecei a fazer terapia e comecei a estudar a psicanálise porque eu fui fazer um exame e aí os marcadores tumorais, um marcador tumoral meu deu alterado. E aí foi um dilema, porque eu voltei para casa, eu entrei assim num momento muito difícil para minha vida, porque eu achei que eu ia morrer, então a minha mente criou um cenário de desastre, e ao mesmo tempo eu pensava, poxa, como que eu tô dentro da igreja, como que eu sou crente, né, confio em Deus e tô com medo, como que eu vou falar pro meu marido que eu tô muito mal, comecei a ter crise de ansiedade, algo que eu não conhecia, porque a minha irmã tinha crise de ansiedade, eu pensava, como assim crise de ansiedade, tem tudo, não falta nada, crise de ansiedade, comecei a ter uma crise de ansiedade horrorosa, uma coisa que é horrível. E aí veio assim, poxa, mas como que eu vou procurar um médico? Se eu procurar um psiquiatra, ele vai me dar um remédio. Como é que eu vou ter coragem de contar para as pessoas na igreja que eu preciso tomar um remédio? Vão dizer o quê? Eu ministro a palavra, que eu não tenho fé? E aí eu vejo muito trabalhar de Deus, né? Para nos mostrar a realidade. Porque uma coisa é você falar da vida do outro, outra coisa é você viver. É muito fácil você resolver o problema do outro, mas o seu mesmo é difícil. E aí eu Procurei um psiquiatra, Dr. Braz Gondim, que foi maravilhoso na minha vida. Eu passei por um tempo onde eu precisei tomar ansiolítico e alguns remédios esporádicos quando eu tive crise. Mas eu saí logo, porque comecei a fazer terapia. Ele é especialista em trauma emocional. Então, ele era psiquiatra, mas eu fazia sessão de terapia. E foi maravilhoso. E a partir daí, eu comecei a me interessar, porque ele começou a falar assim, Lízia, sua mente trabalha dessa forma. Ah, é os seus neurotransmissores. E eu falava, o que é isso? Por que isso está acontecendo na minha mente? Eu não aceitava ter isso. E aí eu comecei a estudar, e eu fui fazer psicanálise, e aí eu fui ter aula com ele. Ele tem vários cursos de especialidades, comecei a me desenvolver. E aí foi quando eu comecei a fazer terapia, e realmente eu falei, todo mundo precisa fazer.
1: Bom, e aí então foi depois de tudo que você viveu, que você volta lá atrás e estuda aquilo que você disse. Eu queria estudar, eu queria trabalhar com algo que me fizesse sentir o propósito. Só que você optou pelo caminho que era mais acessível. Mais fácil.
0: É.
1: E aí agora você vai lá e estuda e tá colhendo tudo que você plantou com o estudo.
0: Exatamente. E vivendo a vida que realmente me dá prazer. Eu amo o que eu faço. A minha cabeça, ela não para. É 24 horas. Eu vim pra cá com mais duas ideias que eu mando pra minha equipe. Falando, quero executar, quero tirar mulheres de rua. Vamos procurar um centro onde elas possam se recuperar. A minha cabeça não para, assim, de fazer o que eu amo. Eu amo fazer isso.
1: E é engraçado porque eu tava até com uma entrevista no ar hoje sobre violência contra a mulher, sobre Lei Maria da Penha. O Supremo Tribunal Federal quer aumentar a abrangência da Lei Maria da Penha. E aí a gente fica discutindo políticas e legislação e coisas difíceis. E a especialista disse que é justamente o contrário que vai provocar uma mudança na nossa sociedade. Quando a gente tiver mais incentivo de acolhimento às mulheres e a gente conseguir atuar para abraçar essas mulheres de fato e aí também, em paralelo, atuar na prevenção, ou seja, mudando a cabeça, mudando a estrutura da sociedade, aí sim a gente vai mudar algo com efetividade. A gente cobra muito os políticos que, claro, comandam o nosso país e precisam trazer essas mudanças, mas é com essas pequenas iniciativas que a gente vai conseguindo entrar nas brechas que os outros não entram. Então, essas iniciativas que são voluntárias são importantíssimas para que a gente mude alguma coisa. O que você gostaria de mudar na nossa sociedade? Uma mudança.
0: Eu gostaria de mudar a forma como as pessoas entendem elas mesmas, a mentalidade, vamos dizer assim, o emocional, sabe por quê? Porque eu vejo, é muito fácil a gente falar assim, nossa, fulana está passando por isso, eu vou dar o exemplo que você citou agora. Ah, fulana sofreu, como é que eu posso falar a palavra? O fulano bateu nela.
1: Violência.
0: Uma violência doméstica. Ah, mas ela já teve violência doméstica 20 vezes e não sai de casa. Não é que ela não quer. Ela até quer sair de casa. Mas ela emocionalmente está presa àquilo. Ela nem sabe que vida ela vai ter. Muitas mulheres dependem financeiramente daquilo.
1: Uhum.
0: E elas acham que precisam aceitar. Então, primeiro, elas precisam emocionalmente ter um suporte emocional para isso. Para que elas consigam também sair desse lugar. Então, eu gostaria de ajudar essas mulheres a ativarem a sua identidade novamente, quem elas são, entenderem quem elas são, o que elas podem, como elas podem servir, como elas são instrumento na vida de outras pessoas também, para que elas possam entender quem elas são, a capacidade que elas têm, o que elas guardam dentro de si, para que elas consigam se levantar e fazer diferente, para que elas se coloquem ali na linha de fronte, falem, eis-me aqui, né? Estou aqui também para ajudar a levantar outras pessoas.
1: Você recebe críticas pelo seu trabalho? É até curioso perguntar isso quando a gente acaba de te ouvir falando que você ajuda e quer ajudar outras mulheres, mas eu explico. Porque tem muitas pessoas que têm valores mais conservadores e pessoas que são da igreja que pregam uma submissão das mulheres. É um discurso um pouco diferente do seu. Então, pessoas que estão no mesmo lugar ouvem as mesmas palavras que você ouve, mas que na hora de agir pregam outro tipo de ação. Você é criticada?
0: Eu acredito na submissão, tá? Eu acredito na submissão, mas talvez não na submissão que as pessoas entendam. O que é uma submissão? Sob uma missão. Você está ali embaixo de uma missão do seu marido, de cuidar da sua casa, de cuidar dos seus filhos, saber que o homem sim é o sacerdote do lar. Acredito na responsabilidade do homem. Acho sim que se a mulher quer se desenvolver profissionalmente, ela tem que trabalhar, mas que o homem tenha a responsabilidade de trazer para dentro da sua casa os mantimentos, até para a mulher poder parar e cuidar dos seus filhos ali no primeiro momento. Eu acredito em muitas coisas, muitos valores, em todos os valores que a Bíblia tem. Mas muitas pessoas acham que submissão é você apanhar e ficar quieta, é você aceitar a traição. Então nós precisamos entender o que é a submissão ao marido. Eu creio na submissão da mulher estar ali abaixo da missão do seu marido, de ser ajudadora do lar, de ser ajudadora do seu marido. Isso tudo eu acredito.
1: Mas aí tem que ter cuidado para não se submeter a uma dependência financeira?
0: Eu não, assim... Isso é bem delicado de falar, porque tem mulheres, aquilo que eu falo, que passam por muitas coisas e dependem financeiramente do marido e às vezes apanham ou são muito traídas e não tem para onde ir. Eu conheço milhares de mulheres assim. E aí vai depender do caráter do homem que você se casa, né? Você tem que conhecer ali. Ou a pessoa... É delicado falar sobre isso, porque existem casos, sim, de pessoas que você casa, que parece um anjo e depois mudam. Mas também existe a lei, e aí você vai ter que entrar lá na justiça. Uhum. Vai ter que entrar e procurar os seus direitos daquilo que você vive.
1: Eu ia te perguntar isso. Você acha que todas as pessoas podem mudar? As pessoas mudam?
0: Acredito que só o Senhor pode mudar. Acredito na mudança de todo mundo.
1: Todos podem mudar?
0: Acredito que todos podem mudar.
1: Porque a gente tem uma crença de que a pessoa só muda quando ela quer. Ninguém muda porque o outro pediu.
0: Eu acho que a pessoa não muda nem quando ela quer, porque nós não temos essa capacidade. Se nós formos escolher pela nossa própria natureza, a gente vai escolher aquilo que nos dá mais conforto e que é bom pra gente. Então, por exemplo, um relacionamento que está ruim, muitas vezes ele culpa o outro, né? Ou é a mulher que não tem relação em casa, ou é o homem que não dá atenção pra mulher. Então, ai, faz o que seu coração tem vontade. Ah, eu tenho vontade de sair com o meu amigo que da minha empresa. Não, não é o que seu coração quer, tá errado. Resolve seu problema primeiro dentro de casa. Então, precisa prestar muita atenção nesse tipo de escolha. E quando a gente coloca o nosso coração lá, eu vou fazer o que eu quero. Não, não, não, a gente não pode. Então, eu acho que a gente não consegue... Eu acho não, a gente não consegue mudar sozinha. Que essa foi a pergunta. Eu creio que precisa existir as mãos de Deus sobre a nossa vida. E o Senhor vai nos direcionando, vai nos dando caminho, vai colocando pessoas na nossa vida para nos dar palavras. E aí... Também tem a nossa responsabilidade humana de enxergar aquilo ou querer continuar numa vida que está te levando para o fracasso. Porque essas pequenas coisas levam a pessoa para um abismo. Um relacionamento caído, onde você perde sua família, seus filhos, você destruiu tudo. É profundo.
1: Lise, agora um bate-bola aqui. Um medo que você venceu.
0: Escassez.
1: Um medo que você ainda carrega.
0: Poxa, o medo que eu ainda carrego de não servir ao Senhor como Ele gostaria.
1: Uma qualidade que você demorou para reconhecer em si?
0: Que eu demorei para reconhecer? É tão difícil a gente falar, né? Assim,
1: da gente, é difícil,
0: É difícil,
1: né?
0: A gente falar da gente. Que eu demorei para reconhecer. Ai, que eu demorei para reconhecer.
1: Ou uma qualidade que você tem.
0: Eu acho que é competência. Demorei.
1: Sério?
0: Demorei. Trouxe muitos traumas na minha vida. Até eu me desenvolver... Eu demorei.
1: Uma palavra que define sua fase atual.
0: Propósito.
1: Uma lembrança que nunca vai embora.
0: Meus pais.
1: Um sonho que você ainda não realizou.
0: Servir mulheres da maior forma possível, com a maior excelência. Ainda tem muita gente para alcançar.
1: Ah, conta comigo, o que você precisar, que através da comunicação eu tô dentro.
0: Amém.
1: O que significa liberdade para você?
0: Estar em Deus.
1: Complete. Hoje eu sei que...
0: Sou feliz com aquilo que o Senhor tem colocado na minha vida.
1: E agora, olhando para trás, com todas essas mudanças, tanta coisa que aconteceu, você fala de tanta coisa, porque você tem muitas experiências, você... Tem muitas perspectivas sobre você, sobre os outros, sobre o mundo. O que você acha que a vida te reserva para os próximos anos? Esses projetos que te preenchem?
0: Eu não faço ideia do que a vida me reserva, mas eu deixo a minha vida completamente nas mãos do Senhor, e olhando para ela eu vejo que o Senhor, que Deus me guiou em cada lugar, e tudo aquilo que hoje eu olho como dor serve de cura para outras mulheres, porque eu posso te dizer assim: eu fiz, mas não faça. Não faça, porque eu sei exatamente aonde vai te levar. Então, eu não sei o que me espera, mas Deus sabe.
1: Você não tem ideia, assim, daqui a 10 anos, onde você vai estar?
0: Não, eu sei onde eu quero estar.
1: Onde?
0: Agora, eu não sei se eu vou estar. Eu quero estar falando para o maior número de mulheres. Eu quero ter uma casa de acolhimento para mulheres. Eu quero ter um curso presencial com o maior número de mulheres para conseguir libertar essas mulheres emocionalmente. Quem sabe daqui a 10 anos a gente assista esse programa.
1: Eu ia falar
0: nesse
1: isso.
0: Lugar.
1: Eu ia falar, você vai pegar esse trechinho e você vai usar com toda certeza.
0: Amém.
1: Com
0: Amém.
1: Toda certeza.
0: Amém.
1: Lizy, muito obrigada por aceitar o nosso convite, por compartilhar a sua história, que passa da fama, da exposição, passa pelos recomeços, pela maternidade, pela fé, pela coragem de mudar, passa pelos limites, né, pelo acolhimento. Muita, muita coisa boa que saiu dessa conversa.
0: Obrigada, obrigada pelo carinho, foi maravilhoso.
1: Ai, que bom que você gostou. E obrigada a você que esteve aqui conosco. Se você gostou desse episódio, compartilhe com quem também acredita que toda pessoa é muito maior do que a fase pela qual passou ou até ficou conhecida. Siga o Imprevista na sua plataforma de áudio e vídeo favorita, preferida, ou também no nosso canal do YouTube TMC News BR. Meu nome é Jona Treptow, esse foi mais um Imprevista, com direção artística de José Carlos, coordenação de produção e logística de Gabriela Soares, coordenação de conteúdo de redes sociais de Márcio Donizete, produção artística de Jamile Salomão, produção de Maria Clara Castilho, produção de base de Giovanna Oriani e social media Jaqueline Neves. Até a próxima. Tchau.
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5: Boa noite, são 9 horas e 54 minutos. Daqui a pouquinho começa o nosso resumo TMC. Mas enquanto isso, vamos falar um pouquinho de música brasileira? Um dos maiores nomes da música brasileira, Belchior. A vida do cantor cearense é o foco da minissérie de ficção Alucinação, que é dividida em 4 episódios. A produção é baseada no livro Belchior, Apenas um Rapaz Latino-Americano, de J.B. Medeiros, e vai do interior do Ceará até o momento em que o artista, já consagrado, decide se afastar da vida pública. Para falar sobre essa nova série, os apresentadores do Link TMC conversaram com o diretor da obra, Eduardo Albergaria. Vamos conferir.
6: Primeiro, sou fã do Belchior, estou muito interessado em ver o teu filme. É um dos nossos gênios pouco reconhecidos, eu diria, né? Ele é reconhecido, mas não tanto quanto mereceria. Tem um episódio que me marcou pessoalmente, não pessoalmente, mas me marcou porque eu me lembro disso até hoje, né? Em 2009, se eu não me engano, o Fantástico fez uma série, eu fui atrás do Belchior. Eu trabalhava na Globo naquela época, mas eu olhei aquilo com uma certa reserva, porque eu disse, bom, o Belchior tá querendo se reservar, mas estão indo atrás dele. E aí depois aparece lá, ele estaria com dívidas, problema na justiça, ele diz que não é nada disso, tinha planos e tal. Nunca mais ouvimos falar de Belchior, que morreu 9 anos depois. Ou 8, não sei. Aí eu pergunto, o que que foi? Teve consequência essa reportagem? O que foi? Que foram esses últimos anos da vida do Belchior?
7: Na realidade, coisa interessante você falar, foi justamente quando essa história me atravessou. Eu estava em meio eu estava fazendo um outro filme, o filme do Claudinho Buchecha, quando eu tive notícia, não uma reportagem do Fantástico, mas numa matéria, num artigo da revista Época, que falava justamente desse momento, né? Desse momento que o Belchior abandonou, né? Enfim, as pessoas que ele fugiu, né? Que ele jogou tudo pro ar e ele fugiu. E efetivamente ele passou os últimos anos da vida dele à deriva, né? Pela América do Sul. Essa foi a história que me motivou, que me deixou muito curioso. Por quê, né? Por que que leva uma pessoa, né? Ainda mais o Belchior, né? A desistir, a jogar a vida que ele perseguiu e abandonar tudo e virar uma espécie de andarilho pela América do Sul, né? Você me perguntou se teve consequência. Teve muitas. Eu entendo que hoje eu tenho um juízo. Eu queria entender, mais do que objetivamente dialogar com essas respostas, né? Falou-se muito da dívida. Eu acho que de certa maneira, se criminalizou essa decisão dele desaparecer, né? E eu quis entender um pouquinho a série Alucinação. Ela se debruça um pouco no impulso, no que leva uma pessoa no inverno da vida de refletir e decidir que queria ter uma outra vida totalmente diferente, né? O abandono. A gente foi por esses caminhos. Eu não sei se eu tenho uma resposta, vamos lá, jornalística, né, que esclarece essas perguntas.
6: Do psicológica você tem?
7: Olha, a chave, eu lendo a matéria do Marcelo Bortolotti, o artigo, ele narra de uma maneira muito curiosa, uma espécie de, como se ele e a Edna, que foi a última companheira, que acompanhou ele durante esses 10 anos, tivessem sido uma espécie de Bonnie and Clyde pela América do Sul. Eu lembro que eu li e falei, poxa, isso aí dá um filme. Mas o livro do J.B. Medeiros, ele ilumina, é um livro muito bom que eu convido todos vocês a ler, ele iluminou um aspecto do Belchior que me pareceu muito interessante. O Belchior, no início da vida dele, foi frade. Ele era um Frei Sobral. E o monge Capuchinho, ele faz voto de pobreza, ele cobra o sagrado da vida. Então, de alguma maneira, eu acho que essa é uma possível chave de leitura que a gente pode responder, né? Que no final da vida, ele cantou, né? Em paralelos ele falava, né? Quanto mais eu multiplico, mais eu perco meu amor, né? Então, essa história, né, do sucesso, o ídolo pop, nem sempre responde, né, ao que a pessoa espera da vida, né? Essa promessa de que o sucesso, o dinheiro vai responder a nossa existência, de alguma maneira ela pode fracassar. E eu acho que o Belchior é um pouco, ele nos convida um pouco a isso, a refletir um pouco sobre o que é, né, fazer sucesso, o que vale a pena, olhar para trás e tentar ver se essas decisões ela te completou. Eu tenho uma intuição de que a ele não foi suficiente, né, querido? Então, eu acho, hoje eu não sei se eu tenho respostas objetivas, mas eu entendo o sentimento que o Belchior teve de não pertencer. Eu acho que a gente vive num mundo que tá difícil de compreender, né? Bacana. As promessas que nos fizeram, né? Para que a gente se sinta vivo, se sinta feliz na vida, nem sempre entregam, né? Eu acho que é um pouco, de certa maneira, o que essa história coloca um pouco na nossa frente, né? Tá valendo a pena as suas escolhas, né?
8: Eduardo, onde que a gente pode acompanhar? Estou muito curioso para ver. Achei a caracterização do Luiz Carlos Vasconcelos espetacular. Nunca tinha olhado para ele e pensado no Belchior. Mas quando você vê o ator caracterizado, você fala, ele nasceu para ser o Belchior. Onde a gente pode acompanhar Belchior? Essa série fantástica que dá muita vontade de ver depois de ver aí imagens do trailer.
7: Olha só, o Belchior, a Alucinação está no ar no Canal Brasil. Tivemos no dia 5, agora vai o segundo episódio. Eu acho que é uma história de um ídolo pop brasileiro, de uma pessoa que perseguiu o sagrado da vida, que perseguiu o sentido da vida. É muito bonito. Eu convido todos vocês a se deparar e recuperar um pouquinho, né, desse personagem, que é uma espécie de profeta que se calou. E aí eu acho curioso também, viu? Porque quando ele se calou, ele voltou a ser ouvido, né? É uma resposta muito interessante num mundo que está tão barulhento, né? Eu acho que é uma história que me tocou. Eu não sei, de novo, eu não tenho respostas, mas as perguntas que essa jornada que o Frei Sobral fez até virar Belchior, eu levo comigo hoje, todo dia.
8: Muito bom.
7: Para amanhã.
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5: Muito boa noite, olá, olá, olá para você que está ligando o seu rádio agora, para você que está se conectando com a gente através do nosso YouTube. Agora são 10 horas e 2 minutos, eu sou Estela Ribeiro e vou estar com vocês aqui pelas próximas 2 horas falando do que aconteceu no dia de hoje, no Brasil, no mundo, neste feriadão, dia 7 de setembro. Hoje tem muita coisa aqui, tem dica de música, tem agenda cultural, tem entrevista, olha, o que não falta é assunto para vocês aqui no Resumo TMC. Lembrando que você pode participar da nossa programação de 2 maneiras. 1, se você está assistindo a gente pelo YouTube, TMC News BR, ali do ladinho da transmissão, você tem um chat onde você pode mandar sua sugestão, seu olá, seu boa noite, enfim, o recado que você quiser passar aqui para nossa programação. E você pode mandar o seu WhatsApp, 11972211001. Eu já tô, ó, com o celular aqui da redação coladinho para ler a sua mensagem e quem sabe ler ela aqui no ar, mandar o seu áudio, colocar o seu áudio para os nossos ouvintes e espectadores ouvirem também. Quer participar desse Resumo TMC de hoje? Então vem embora comigo, agora são 10 horas e 3 minutos.
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5: Esta segunda-feira, 7 de setembro, foi marcada por desfiles cívicos e manifestações por todo o Brasil. Em Brasília, as celebrações oficiais reuniram autoridades como o presidente Lula e os presidentes do STF, da Câmara e do Senado, Edson Fachin, Hugo Mota e Davi Alcolumbre. Este ano, o desfile na Esplanada dos Ministérios teve uma orientação para não haver qualquer manifestação político-partidária e evitar irregularidades nesse período eleitoral. Daqui a pouquinho, o Rodrigo Vicente chega com todos os detalhes aqui para a gente. Já aqui em São Paulo, o desfile aconteceu no sambódromo do Anhembi. Mesmo com frio, o público acompanhou a programação que teve a apresentação de crianças, bandas, escolas, instituições e também o tradicional desfile das tropas. A Pietra Mesquita vai contar pra gente como foi já já também. Ao longo do dia, atos políticos marcaram o feriado por todo o Brasil. Aqui em São Paulo, apoiadores de Flávio Bolsonaro do PL ocuparam uma parte da Avenida Paulista. Pela manhã, Romeu Zema, do Novo, também participou de uma manifestação por lá. E Renan Santos, do Missão, reuniu apoiadores no Obelisco, no Ibirapuera. Todas essas manifestações tiveram críticas ao Supremo Tribunal Federal. Ainda nessa edição do Resumo TMC, os nossos repórteres trazem todas as informações sobre as manifestações que aconteceram no dia de hoje. Uma nova pesquisa Quest mostra Lula na liderança no primeiro turno das eleições de outubro. O presidente oscilou para baixo em relação à pesquisa da semana passada, mas segue em primeiro lugar com 36% das intenções de voto. Na sequência, vem Flávio Bolsonaro, que manteve os resultados da pesquisa anterior com 29%. Depois vem Augusto Cury, com 8%, Renan Santos e Ronaldo Caiado aparecem com 3% cada um e Romeu Zema com 2%. Num eventual segundo turno, Lula e Flávio Bolsonaro aparecem empatados com 41% das intenções de voto. Contra Ronaldo Caiado, haveria um empate técnico, com o petista com 41% e Caiado com 38%. Mesma situação no cenário com Augusto Cury. Lula aparece com 39% e Cury com 35%. Lula venceria Renan Santos com 42% contra 37% do candidato do Missão e também Romeu Zema com 44% contra o candidato do Novo. A pesquisa foi registrada no Tribunal Superior Eleitoral e entrevistou 2.004 eleitores entre os dias 3 e 6 de setembro. A margem de erro é de 2 pontos percentuais e o índice de confiança é de 95%. Olha, agora são 10 horas e 6 minutos e fica com a gente, porque tem muita coisa para rolar aqui até a meia-noite. Além de tudo que rolou nesse 7 de setembro pelo Brasil, a gente vai trazer também as notícias de Brasília e muito conteúdo cultural. O que tá bombando no Rock in Rio, hein? Olha, hoje teve Elton John, um show que se eu pudesse eu teria ido. E Gilberto Gil também. Ó, tem novas regras para combater o cambismo digital. Tem uma conversa com o Gui Ventura, que é o protagonista do musical Gil, Andar com Feli, vive Gilberto Gil. E tem também o Miguel Falabella contando um pouco sobre a montagem desse musical. E tem uma entrevista ao vivo com a atriz, estrela do teatro musical, Carol Costa, que reestreia nessa semana o monólogo de Nelson Rodrigues, Valsa, número 6. Ela vai estar ao vivo aqui com a gente. Você não pode perder essa entrevista. Tem também um papo sobre a nova trend que está viralizando nas redes sociais. Olha só. Não tomar banho te deixa mais atraente? What? Que? Você ficou curioso? Eu fiquei. Então não saia daí para a gente acompanhar essa e todas as informações desse resumo TMC dessa noite. Agora são 10 horas e 8 minutos.
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5: Previsão do tempo para essa terça-feira? Pois é, o frio ainda vai predominar aqui em São Paulo. Que dia frio hoje, hein? Para você que tá aqui em São Paulo, assim como eu, foi difícil. Aquele friozinho molhado, né, por causa da chuva. Rio de Janeiro e Curitiba também tiveram friozinho e continua com essa possibilidade de chuva para amanhã. Belo Horizonte vai ficar com tempo estável, Brasília tem pancadas de chuva, Recife tempo quente e abafado, mas ó, vamos detalhar um pouco mais. São Paulo, amanhã, o dia começa com temperaturas mais baixas e o céu entre muitas nuvens. Ao longo do dia, o tempo vai ficando mais abafado, com períodos de melhoria, mas há possibilidade de pancadas de chuva principalmente entre a tarde e a noite. A temperatura vai ficar entre 11 e 20 graus. Já no Rio de Janeiro, você que escuta a gente através do 101.3, o tempo permanece instável, o céu fica com muitas nuvens e há possibilidades de chuva em alguns períodos do dia. As temperaturas vão ficar amenas, variando entre 16 e 22 graus. Em BH, capital mineira, você que escuta a gente no 88.7, o sol aparece entre as nuvens, o tempo pode ficar instável, possibilidade de chuva, sim, ao longo do dia, temperatura entre 14 e 22 graus. Curitiba, como normalmente já é mais friozinho, vai ter dia frio, bastante variação de nebulosidade. Também tem previsão de chuva, principalmente durante a tarde. A temperatura fica entre 6 e 15 graus, mantendo o frio típico dessa região. Em Brasília, cenário de calor durante o dia, sol aparecendo entre nuvens. Apesar disso, podem ocorrer algumas pancadas de chuva, principalmente à tarde também. A temperatura varia entre 18 e 27 graus. E você que está em Recife ouvindo a gente em 92.7, o tempo continua quente e úmido, o sol aparece entre nuvens, mas não se descarta a ocorrência de pancadas de chuva passageiras. Termômetro nas alturas, entre 26 e 30 graus na capital pernambucana, ou seja, vai dar boa viagem amanhã. Agora, 10 horas e 10 minutos.
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1: 10 horas, 14 minutos. Deixa eu dar uma boa noite aqui para Susan 2001, que mandou uma mensagem pra gente no YouTube perguntando se a gente vai transmitir o Elton John. Não, eu falei que a gente tá aqui acompanhando os bastidores do Rock in Rio. Inclusive, o nosso repórter Gustavo Celeman tá lá no Rio de Janeiro ao vivo e logo mais ele vai entrar aqui para trazer esse clima dessa noite de 7 de setembro lá pelo Rock in Rio. Eu adoraria, viu? Elton John é um dos meus favoritos. Se você pudesse estar no Rock in Rio hoje, você queria estar assistindo o show do Elton John? Qual show da programação do Rock in Rio você gostaria de assistir nessa edição de 2026? Manda aqui seu WhatsApp para mim, 11972211001. 22 horas e 14 minutos, o desfile de 7 de setembro em Brasília teve menos sinais de campanha eleitoral e mais de articulações políticas do governo Lula. O Palácio do Planalto trabalhou nos bastidores para aumentar a presença de apoiadores na esplanada, mas com orientação expressa para evitar a propaganda eleitoral. E quem traz as informações para a gente de Brasília é o Rodrigo Vicente.
2: Pois é, o desfile de 7 de setembro aqui em Brasília reuniu nesta segunda-feira os chefes dos três poderes. Ao lado do presidente Lula estavam os presidentes do Supremo, o ministro Edson Fachin, do Senado, o senador Davi Alcolumbre e também da Câmara, o deputado Hugo Mota. Todos os ministros do Supremo, como é de praxe, foram convidados, mas apenas o presidente da Corte esteve aqui presente. E Fachin veio ao desfile em meio, claro, à maior crise instaurada no Supremo Tribunal Federal depois desse relatório que mostrou aí conversas entre o ex-banqueiro Daniel Vorcaro e Alexandre de Moraes. O evento teve como eixos a soberania nacional, o enfrentamento à violência contra as mulheres e a Copa do Mundo Feminina de 2027, temas que já foram utilizados também pelo presidente em pronunciamento de rádio e TV ontem, né? Nos bastidores, o Palácio do Planalto mobilizou movimentos sociais e apoiadores para comparecer hoje ao desfile. A orientação, no entanto, foi evitar a propaganda política por causa das restrições eleitorais. Na chegada do presidente Lula ao desfile, parte do público gritou aí pelo fim da escala 6x1.
1: Obrigada, Rodrigo, pelas suas informações. Agora 10h16, ainda sobre esse 7 de setembro, aqui em São Paulo, o Sambódromo do Anhembi recebeu o desfile oficial em comemoração aos 204 anos da independência do Brasil. Quem estava lá é a Pietra Mesquita, que traz os detalhes pra gente.
3: O frio não afastou o público que veio ao Sambódromo do Anhembi acompanhar o desfile de 7 de setembro em São Paulo. A programação ela marcou os 204 anos da independência do Brasil. E a cerimônia ela começou com a apresentação das crianças da LBV, que é uma instituição que trabalha com assistência social e educação. Depois, as escolas e instituições passaram pela avenida. O desfile ele contou ainda com a participação das tropas em uma programação que reuniu ali diferentes unidades e forças de segurança. Um dos momentos da manhã foi o desfile motorizado com a passagem de veículos. Também houve o desfile hipomóvel com militares a cavalo. Entre as autoridades que acompanharam a cerimônia estava o prefeito de São Paulo, Ricardo Nunes. O governador Tarcísio de Freitas não esteve presente e foi representado então pelo vice-governador Felício Ramute. O desfile ele faz parte da programação oficial das comemorações do 7 de setembro na capital paulista.
1: Obrigada, Pietra. Pietra estava com o narizinho vermelho, de manhã estava frio mesmo, a hora que ela estava acompanhando ali o desfile, aquele frio que deixa a gente com a bochechinha vermelha, né? Obrigada, Pietra, pelas informações. E olha, na Avenida Paulista teve manifestação de apoiadores de Flávio Bolsonaro, que ocupou ali a frente do MASP, do Parque Trianon MASP, e quem estava lá é o nosso repórter Ricardo Spavoli, que acompanhou tudo e conta pra gente.
4: A manifestação aconteceu em meio à repercussão de mensagens trocadas entre o ex-banqueiro Daniel Vorcaro e o ministro do Supremo Tribunal Federal, Alexandre de Moraes, que indicariam uma relação de proximidade entre os dois. A escolha da Avenida Paulista não foi por acaso e carrega um forte simbolismo político. Desde quando estava na presidência, Jair Bolsonaro utilizava a avenida como palco para mobilizar a sua base. Agora, o filho dele e candidato à presidência da República, Flávio Bolsonaro, repete a estratégia. O evento contou com a participação de nomes importantes da direita, como o governador de São Paulo e candidato à reeleição, Tarcísio de Freitas, e o deputado federal, Nicolas Ferreira. Durante a manifestação, houve críticas direcionadas a ministros do Supremo, principalmente Alexandre de Moraes e Edson Fachin. Já o ministro André Mendonça foi homenageado com bonecos infláveis e até mesmo uma oração. Em um palanque montado em frente ao prédio da Justiça Federal, Flávio Bolsonaro discursou para um público de 28.500 pessoas, segundo o levantamento da USP. O candidato apareceu usando colete à prova de balas e afirmou que precisa se proteger dos adversários políticos. Flávio também criticou o presidente Lula e declarou que os atos de 8 de janeiro foram uma farsa.
1: Obrigada, Ricardo, pelas informações. Agora são 10 horas e 19 minutos e houve atos políticos dos candidatos à presidência e também ao governo de São Paulo. Quem acompanhou foi o Ailan Bernardo.
5: A agenda de Flávio Bolsonaro começou pela manhã, acompanhado do governador e candidato à reeleição, Tarcísio de Freitas. Os dois participaram de um culto na Igreja Mundial do Poder de Deus, onde durante a cerimônia também discursaram para os fiéis. Para acompanhar Flávio, Tarcísio não foi ao desfile cívico-militar no AMB, onde o governo foi representado pelo vice-governador Felício Ramute. Do culto, ele acompanhou Flávio para o ato organizado na Avenida Paulista. Na Paulista, Romeu Zema, do Novo, também participou de um protesto contra o ministro Alexandre de Moraes. Durante o ato, Zema voltou a criticar o Supremo Tribunal Federal. Já Renan Santos, do Missão, reuniu apoiadores no obelisco do Ibirapuera, onde criticou o STF, apoiou mudanças nas instituições e cobrou o avanço das investigações do Banco Master. No centro da capital, aconteceu a 32ª edição do Grito dos Excluídos, que levantou pautas como combate ao feminicídio, racismo, violência policial e o fim da escala 6x1.
1: Muito bem, agora 10 horas e 20 minutos. Um alô pro Alessandro Martins, que entrou aqui no nosso chat no YouTube perguntando: e o rock, bebê? Ficou marcada, né? Essa noite de rock, bebê, da nossa querida Cristiane Torloni. Eu também uso, viu? Eu uso. Hoje é dia de rock, bebê. Hoje é dia de ópera, bebê. Eu que costumo acompanhar a programação de ópera aqui na cidade de São Paulo, sempre falo: hoje é dia de ópera, bebê. E um alô também para a Juliana, que mandou um WhatsApp aqui para a gente. Boa noite, Estela. Podemos esperar uma matéria na exposição imersiva da Tarsila do Amaral? Vou providenciar, Juliana. Disseram que está bem legal essa exposição. Eu ainda não fui, eu que tenho uma relação bem próxima com a Tarsila do Amaral. Estudei muito a história dela para ficar em cartaz com Tarsila a Brasileira. Mas ainda não fui nessa exposição, vou providenciar. E por falar de Tarsila a Brasileira, esse musical, estrelado pela Cláudia Raia, está em turnê pelo Brasil. E esse final de semana, o próximo, né, de 10 a 13 de setembro, está no Rio de Janeiro, no Vivo Rio. Então você que quer acompanhar, conhecer a história de Tarsila, uma das grandes pintoras modernistas do Brasil, vivida pela Cláudia Raia no teatro, pode aparecer lá no Vivo Rio essa semana e acompanhar esse grande musical. Agora, 22h22, faz um pedido. 22 horas e 22 minutos, dizem que quando os números se repetem assim, é aquele momento que se abre um portal mágico e tudo que a gente deseja acontece. Então vai lá. Fez? Fez seu pedido? É? Então tá bom. Bom, vamos mudar a página aqui, porque a notícia de agora não é boa não, né, gente? Um caso trágico, a mulher de um PM foi encontrada morta com um tiro na cabeça no banheiro da casa onde morava com o marido em Embu das Artes, perto aqui de São Paulo. O policial Vinícius Costa Silva disse aos PMs que atenderam a ocorrência que a esposa, Larissa Cruz Morata, de 29 anos, tinha cometido suicídio. A família da jovem, no entanto, contesta essa versão e diz que ela vivia uma fase feliz na vida, que não tiraria a própria vida. O caso foi registrado como morte suspeita, porque os policiais, socorristas e peritos que estiveram inicialmente no local não encontraram nenhum indício de suicídio. A polícia está colhendo depoimentos de testemunhas e procurando imagens de câmeras de segurança para esclarecer esse caso. Também foram pedidos uma perícia completa e um exame de resíduos de pólvora, tanto nas mãos da Larissa quanto nas mãos do Vinícius. Depois de ouvir testemunhas e avaliar um laudo preliminar do IML, a polícia pediu à justiça a prisão temporária de Vinícius. Ele foi preso no início da noite com o apoio da Corregedoria da PM e a polícia segue com as investigações. Agora são 10 horas e 23 minutos e a gente fala do difícil que é viver numa cidade como São Paulo, em que a gente precisa conviver com muito barulho, né? Dia inteiro, carro, moto, buzina, ambulância, tal, e é barulho. Mas principalmente à noite, né? Tem gente que passa dos limites. Só em Pinheiros, Sé e Vila Prudente, o PSIL, que é aquele programa que regula os limites de ruído permitidos na cidade, já atendeu mais de 9 mil reclamações de barulho só esse ano. E a expectativa até dezembro é superar o recorde de 2025, quando foram quase 48 mil chamados em toda São Paulo. E para saber o que fazer quando seu vizinho não colabora, o Paulista TMC conversou com o advogado Rodrigo Carpati, especialista em direito condominial. Vamos ouvir.
6: Eu observo que o barulho, com certeza, é uma das principais ocorrências dentro dos condomínios e um dos grandes problemas da nossa cidade, que é a perturbação do sossego, o crescimento desordenado dos centros. Agora a gente está discutindo a questão do plano diretor, da suspensão de algumas autorizações, e isso tudo impacta, logicamente, na moradia, naquele descanso que a pessoa faz jus e deve ter dentro da sua residência.
7: Ô Rodrigo, como que a legislação diferencia, só para a gente deixar bem claro, um ruído normal do dia a dia de um barulho que realmente caracteriza perturbação do sossego?
6: Fernanda, esse é um... Acho que você pegou o cerne da questão. Isso é muito subjetivo. O barulho que me incomoda pode não te incomodar. Então, não obstante o barulho seja subjetivo, existem limites legais. Nós temos ABNTs que tratam dos decibéis específicos. E a perturbação do sossego é uma legislação federal. Perturbar o sossego, inclusive, é considerado um crime ambiental. Tamanha a interferência dessa perturbação na vida das pessoas. Inclusive, muitos psicólogos e psiquiatras estudam esse tipo de fenômeno, essa perturbação do sossego e a influência dele na vida das pessoas. Mas a mensuração dentro das cidades, ela é realizada via de regra por um decibelímetro, que é um aparelho que mede os decibéis, e a legislação ABNTs trazem quais são esses decibéis. Tenho conversado muito com alguns engenheiros acústicos e eles dizem que esses decibéis atualmente são insuficientes para regular a perturbação dentro da nossa cidade. Isso traz também uma outra problemática. Se os decibéis que são considerados acima dos padrões normais estão ultrapassados, isso também traz uma dificuldade para qualquer tipo de autuação ou de verificação.
8: Rodrigo, tenho uma dúvida aqui, vou criar um cenário hipotético e você me diz o que eu faço nesses casos, né? Os barulhos, né? Ou o barulho, muitas vezes é verificado fora do condomínio, mas muito próximo. Às vezes é um bar, um restaurante que está com música alta, etc e tal. Vamos supor, eu chego lá, 11 da noite, falo, meu querido, olha, já são 11 da noite, tá muito barulho. Beleza, eu vou diminuir o barulho aqui. E não diminui, aí eu vou lá de novo. Olha, tá muito barulho. Beleza, vou diminuir. Não diminui. Como que eu consigo avaliar se aquele percentual, se aquele som realmente está acima do permitido e se eu devo contactar então as autoridades?
6: Então, Rafael, normalmente o barulho, esses barulhos de estabelecimentos comerciais, eles por si só já extrapolam, né? E para esse tipo de barulho, a gente tem o PSIL. Então, a gente precisa diferenciar do barulho que é realizado dentro da minha residência, para o meu vizinho, para o andar de cima, naquele condomínio, o barulho que está sendo realizado por um comércio ali próximo, e a legislação ela faz uma distinção. Porque se eu estou num bairro estritamente residencial, eu tenho que tolerar menos barulho. Se eu estou num bairro misto, numa rua, por exemplo, que tem o zoneamento misto, que tem residências e comércios, é um outro tipo de tolerância. De qualquer forma, via de regra, existe aí um abuso por parte de bares e restaurantes, e o PSIL vai considerar isso, e também dos usuários que ficam na rua, pegando carro. A nossa cidade é densamente muito ocupada e, por si só, ela já traz uma grande perturbação. Fora, você tem, por exemplo, em função do trânsito, da complexidade, o recolhimento de lixo no período noturno, de caçambas, o que também traz muita problemática. Eu entendo que, a partir do momento que tem uma perturbação, você tem que sim comunicar os órgãos responsáveis, e lembrando que a perturbação sonora é um crime ambiental e também um crime previsto na lei de contravenções penais. Então, perturbar o sossego alheio é crime. Então, existe sim a obrigatoriedade da própria Polícia Militar ir atrás dessa situação, não obstante seja um problema também da Prefeitura, o que torna o problema muito mais complexo. Em cidades litorâneas ou do interior, existem legislações que são mais específicas e auxiliam o combate a essa perturbação sonora de forma mais efetiva, o que infelizmente em São Paulo ainda existe espaço para o aprimoramento da legislação, no meu entendimento, logicamente.
1: Pois é, né? É tão simples pensar que a nossa liberdade termina onde começa a liberdade do outro, não é? O nosso espaço termina onde começa o espaço do outro. E se a gente se colocasse sempre no lugar do outro, pensando, se eu estivesse dormindo agora, eu ia gostar de ouvir esse barulho? Talvez se as pessoas se baseassem um pouco na empatia, a gente tivesse menos problemas com esse tipo de assunto. Agora, 10 horas e 30 minutos.
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19: 10 horas e 36 minutos, você está acompanhando o Resumo TMC aqui nessa noite de segunda-feira, feriado, 7 de setembro de 2026. E agora a gente vai lá para o Rio de Janeiro, porque hoje está rolando o quarto dia do Rock in Rio e hoje tem show de um dos meus favoritos, Elton John. Tem aí Elton John para a gente tocar um pouquinho, Jorge? Para os nossos ouvintes e espectadores aqui do Resumo? Olha, uma das melhores essa, hein?

0: E a gente está ao vivo com Gustavo Celeman lá no Rio de Janeiro para falar dessa reta final, desse final de semana do Rock in Rio, porque semana que vem tem mais. Fala, Gustavo!
1: É isso, pessoal. Boa noite para todos que nos acompanham aqui na programação da TMC. Como você disse, hoje a gente encerra a primeira maratona de shows do Rock in Rio, na Cidade do Rock, na zona sudoeste da capital fluminense. E isso, claro, para você dar aquela pausa, descansar, até porque na sexta-feira que vem a gente já volta com bateria no máximo, com mais shows aqui no Rock in Rio. Na sexta-feira vamos ter a estreia do K-Pop na Cidade do Rock. Mas falando de hoje, já observa que é a Cidade do Rock mais cheia, né, em comparação com os primeiros dias do festival. Claro também que o tempo favoreceu para isso em relação à chuva, dando uma trégua aqui no Rio de Janeiro. Tá um frio que o carioca não está acostumado, mas talvez seja até uma homenagem aí ao grande astro da noite. Um clima londrino, digamos assim, né, em grande parte do dia, aquele dia cinza, o frio também durante a noite. Afinal de contas, por que eu falei dessa homenagem em um clima londrino? Até porque hoje

0: Elton John é a grande estrela do Rock in Rio. Ou melhor, né? Reginald Dwight. Falando assim, poucas pessoas vão saber de quem a gente tá falando, né? Elton Hércules John. Ele que deu uma pausa na aposentadoria para poder se apresentar especialmente aqui no Rock in Rio, se despedindo dos palcos brasileiros. Quem também promoveu uma despedida foi Gilberto Gil. Ele que tá nessa turnê de despedida há algum tempo, também passando por momentos difíceis fora dos palcos, né, em relação a perdas na família, com a Preta Gil, infelizmente. Mas aí uma turnê de despedida também de superação. Ele que tem uma história ligada ao Rock in Rio, se apresentou agora há pouco no Palco Mundo, onde o Elton John vai passar já já, a partir das 11 horas da noite. Uma alteração na programação, né, que foi pela organização entrando mais cedo, diferente das outras atrações. E a gente, claro, vai acompanhar de perto aqui com a reportagem da TMC. Mais cedo eu rodei aqui na Cidade do Rock, conversei com bastante pessoas já fantasiadas, vestidas a caráter do Elton John, né? Muitos com aquele uniforme de beisebol que ficou marcado pelo década de 70. E também tivemos mais cedo encontros e reencontros. No palco Sunset tivemos Roupa Nova voltando ao Rock in Rio desde 91, que a banda não se apresentava, e isso apesar de ser o grupo que compôs a trilha, o tema do festival. Eles voltaram, né, ao Rock in Rio e se apresentaram ao lado de Guilherme Arantes, dois nomes grandiosos da música brasileira. Também tivemos um encontro inusitado, a Luísa Sonza convidando o Roberto Menescal. Os dois se apresentaram no Palco Mundo e também tivemos no palco Sunset Pericles cantando os maiores sucessos da Motown, gravadora histórica dos Estados Unidos, que foi marcada aí por lançar nomes como The Commodores e também Jackson 5. Pericles que arrasou no inglês, mandou muito bem, foi muito elogiado, não só aqui, como também nas redes sociais. Então, a última preparação aí agora para o show do Elton John no Palco Mundo, a partir das 11 horas da noite. Muitos fãs esperando clássicos do cantor do repertório nessa despedida dos palcos brasileiros. Elton John, já já aqui, pessoal.
1: Obrigada, Gus. Que legal que você tá aí. Se diverte muito nos shows, porque, ó, uma oportunidade única de poder ver Elton John de pertinho. E os clássicos da música brasileira também, né? Roupa Nova, Guilherme Arantes e, claro, Gilberto Gil. E já que a gente falou de Gilberto Gil, olha só, eu estive no Teatro Santander, porque tá em cartaz por lá o musical Gil Andar com Fé. Depois de muitos musicais biográficos que contaram a história de artistas como Elis Regina, Cássia Eller, Tom Jobim, a gente também ficou conhecendo a trajetória de algumas bandas como Paralamas do Sucesso, Charlie Brown Jr. Agora chegou a vez do grande Gilberto Gil ter essa sua história, sua trajetória representada nos palcos. Eu estive lá, bati um papo com o Gui Ventura, que foi o ator escolhido para viver Gilberto Gil, e falou da emoção que é e do desafio que é fazer esse trabalho. E o Miguel Falabella também, que é o diretor do musical, contou pra gente um pouquinho do que ele quis contar nesse recorte da vida do Gil. O texto da peça é de Newton Moreno. Vamos acompanhar.

0: Vi Ventura, vive nada mais, nada menos que Gilberto Gil. Dizem que os personagens encontram os atores. E dizem também que, às vezes, algumas pessoas têm o privilégio de estar no lugar certo, na hora certa. É esse o teu momento?
1: Uau, eu acho que são as duas coisas, viu? Porque eu acho que tem, passa por isso mesmo. Que é, eu acho que eu me, ao longo da minha vida, eu me encharquei, eu me embriaguei tanto da obra do Gilberto Gil, que é um artista que me influencia muito na minha carreira, me influenciou muito na minha carreira autoral, principalmente no início, que parece que eu fui me preparando ao longo dos anos, assim, pra esse trabalho, sabe? É, nesse, no caso, no âmbito da música, e depois mais tarde no estudo da atuação. Então eu acho que de estar no lugar certo na hora certa, sim, e eu me coloquei à disposição para isso, sabe? Porque eu quase perdi a inscrição, você sabia disso? Na verdade, eu perdi a inscrição, escurei minha cara e falei assim, poxa, perdi a inscrição. Foi uma autossabotagem, eu não queria fazer, tava com medo de fazer e ser aprovado, né? É, então, no dia seguinte, eu fui e fiz contato com a Gisele, que é a preparadora de elenco, e disse que eu queria enviar material. Poxa, eu esperei tanto esse momento, deixa eu enviar. Enviei e estamos aqui.
2: Ele foi pensado desde o início como uma homenagem geracional, porque eu acho que essa geração na qual Gil, Caetano e outros personagens da peça eles estão inseridos, é uma geração que efetivamente deixou um legado muito forte.
0: Você sonha quando você dorme à noite? Você sonha com isso tudo?
1: Cara, essa pergunta é maravilhosa, porque o meu despertador são músicas do Gilberto Gil na cabeça. Eu chego do ensaio, a gente vai descansar, inevitavelmente fica um ensaio passando na minha cabeça, assim. Nem sou eu tentando estudar. O motor tá ligado, pensando em espetáculo o tempo todo. E quando vai dando, sei lá, a hora de acordar, o despertador é, de fato, alguma música do Gilberto Gil cantando. E eu falo, não tem como. Vamos acordar.

0: Bom demais, musical Gil Andar com Fé, fica em cartaz até o dia 11 de outubro no Teatro Santander, de quinta e sexta-feira às 8 horas da noite, sábado duas sessões, às 4 da tarde às 8 horas da noite e domingo às 3 da tarde e às 7 horas da noite. Você pode adquirir o seu ingresso pela plataforma Simpla e os ingressos vão de R$25 a R$400 reais. Fica aí a nossa dica. Vou aproveitar aqui um momento para dar um alô para nossa ouvinte Heloísa Campos, que mandou aqui: acho que o Psyu é uma lenda. Ela tá repercutindo a matéria que a gente acabou de ouvir aqui sobre o barulho, a incomodação e esse programa que teoricamente protege a gente do barulho alto pela cidade de São Paulo. Ela que inclusive comenta que já teve que se mudar de um antigo apartamento por causa do baile funk que causava muito barulho nas redondezas do lugar onde ela morava. Heloísa, sinto muito, um beijo para você, obrigada pela sua participação. Pois é, essa coisa do barulho é realmente muito complicada. Vou dar um alô aqui também pro Sandro Barros, que falou que o resumo tá muito bom. Obrigada, Sandro. Olha, notícias de forma leve, é isso aí, a nossa ideia, terminar a noite de um jeito mais tranquilo. E o Bruno tá perguntando se a entrevista com a Carol já passou. Ainda não, Bruno. Daqui a pouquinho, às 11 horas da noite, a gente vai conversar ao vivo aqui com a atriz Carol Costa. E já que a gente está falando do que atrapalha o sono, também tem outras coisas que influenciam no nosso sono, viu? Alimentação, por exemplo. Você é aquele tipo de pessoa que chega em casa do trabalho à noite, bate um pratão antes de dormir, aí fica com um sono meio pesado e tal. Enfim, alimentação e qualidade de sono podem estar mais relacionados do que a gente imagina. E um estudo recente fez uma associação e apontou a melhor qualidade de vida e uma redução dos sintomas de insônia. A colunista Amanda Figueiredo explica tudo pra gente.
1: Muito sentido, né? Tudo na nossa vida, no nosso organismo, é regido por hormônio, inclusive o sono. Então, quando a gente tem uma alimentação que desregula o hormônio, por exemplo, aquela pessoa que adora comer um docinho depois do jantar e fica muito perto da hora de dormir, a insulina pode ficar muito alta no sangue e passar para a melatonina, que é o hormônio do sono, que ainda não é hora dela subir. Então a gente manda o recado errado, dependendo do que a gente come, perto da hora de dormir. Mas também tem muitos alimentos, e é o que traz esse estudo, que nos ajudam a ter uma noite de sono melhor e mais reparadora, né? E um deles, um dos nutrientes que é importante, é o triptofano. Então o triptofano nada mais é que um aminoácido que ele ajuda a sinalizar o crescimento e a produção de melatonina e de serotonina. Então quando você come triptofano ali perto da hora de dormir, você tem a chance de ter um sono mais reparador e de entrar ali nas camadas mais profundas do sono, que a gente chama. Então foi um pouco disso que esse estudo trouxe.
2: Amanda, tem a impressão que a gente tem uma ideia errada sobre vinho. A pessoa fala assim: vou tomar um vinhozinho que vai me dar um sono. A minha experiência com vinho é: você toma um vinhozinho, dá um sono, você dorme, mas acorda daqui a 3 horas e péssima noite depois disso.
1: Excelente pergunta, eu tenho muitos pacientes que falam exatamente a mesma coisa, aí eu aconselho a pessoa a usar ou o relógio ou aqueles anéis que ajudam a mostrar como que tá a qualidade do sono, e você vai ver que é uma impressão, sente que o vinho faz você dormir mais rápido, mas não quer dizer que é um sono reparador. Então você não chega nas camadas profundas ou você desperta no meio da noite, né? Então você pode ter certeza que quando exagera ali no vinho, e mesmo que durma por muitas horas, se você usar esses gadgets que acompanham a qualidade do sono, você vai ver que não foi um sono de qualidade.
3: Eu já ia perguntar.
2: Tô cheio de pergunta aqui. Depois do Tomás eu vou então, porque eu tô cheio de pergunta.
3: Não, eu ia perguntar, na verdade, se fossem 4 ou 5 tacinhas de vinho, mas a Amanda já respondeu pra gente.
2: 4 ou 5, amigo? Isso aí é mais de uma garrafa.
3: Bom, depende da tacinha, né? Se for só uma tacinha mesmo, acho que não chega numa garrafa. Mas a Amanda já respondeu pra gente. Meu caro Alvarez, se você tiver pergunta, tem que ser muito rápida a sua última pergunta, Alvarez.
2: Não, agora que você falou que você toma uma garrafa por noite, eu vou ficar quieto.
3: Não tomo,
2: vou ficar
3: não quieto. Tomo. Não tomo, não.
2: Não, eu ia perguntar só rapidamente. Amanda, comer leve, óbvio, comer carne de noite é um outro problema, certo?
1: Outro problema. O problema de comer muito pesado perto da hora de dormir é que o corpo, em vez de gastar toda a energia para te fazer dormir, para fazer todo o detox que o corpo precisa fazer, toda a faxina hormonal, ele tá gastando energia para fazer digestão. E não tem como gastar energia com uma coisa sem tirar a energia de outra. Então, por isso que é muito importante a gente ficar atento ao que a gente come à noite e ao horário do nosso jantar.
4: É, especialmente você que passou dos 40, né? Porque assim, nos meus 30, se eu tomava uma tacinha de vinho, eu dormia de boa. Se eu comia carne à noite, eu dormia de boa. Se eu tomava café depois das 6, eu dormia de boa. Agora que é duro, né? Os boletos ficam na cabeça da gente e a comida também não ajuda.
0: É isso aí, o pessoal do LinkTMC cheio de dúvidas sobre o consumo do vinho e a noite de sono. Muito bem. Agora, 10 horas e 49 minutos. Olha só. O filme O Convite atraiu as atenções em todo mundo desde a sua estreia nas telonas. Esse longa é dirigido pela Olivia Wilde, que também atua no filme, e traz o encontro entre dois casais de vizinhos. Olha só, a gente tem aqui de um lado a Olivia Wilde, que vive Angela, e o seu marido Seth Joe, que é vivido pelo Seth Rogen. Convidam os vizinhos, que são a Penélope Cruz, a Pina, e o Edward Norton, que é o Hulk, para jantarem. No meio dessa noite, eles começam a falar e aí aparecem umas descobertas muito inusitadas, começam a aparecer ali umas revelações e muito se reflete sobre a comunicação dentro dos relacionamentos e o que faz os relacionamentos degringolarem às vezes. E aí, a partir desse tema, desse filme que foi um sucesso, que é um sucesso, eu bati um papo com a psicóloga Elisângela Niná sobre como a gente pode identificar essa falta de comunicação e esses atritos nos relacionamentos. E esse é o típico exemplo de quando a arte imita a vida ou vice-versa. Vamos conferir.
5: Did you forget the wine?
6: What wine? Are we expecting people?
5: Our upstairs neighbors, I told you yesterday.
7: We've been dying to see your apartment.
8: Joe, be honest, do you want us to take them off?
9: I don't give a fuck if you take your shoes off. Doctor or something like that?
7: I'm a sexologist.
9: Sexologist?
7: And I also care about women.
9: I care about women.
7: Salud.
8: We did come down here tonight to invite you.
7: Invite us to join us.
10: So we know good to you. Hmm?
11: You've been plotting this whole thing behind my back.
12: I'm just trying to have a nice time with some fucking wine and cheese.
11: This is not happening.
0: Ô Angela, a gente viu no filme que os personagens da Angela e do Joe têm essa falta de comunicação, né? Falam um pouco dos próprios sentimentos. O que isso pode gerar num relacionamento na vida real e como é que as pessoas podem melhorar essa situação?
13: Tem casal que conversa todo dia, mas já não se comunica há muito tempo. E o filme mostra isso muito bem. Porque a comunicação, ela não se perde só no silêncio. Ela se perde na defensividade, na crítica, na ironia. O Joe e a Angela, eles estão muito nisso. E na prática, o primeiro passo é parar de falar para vencer e começar a falar para ser compreendido. Por exemplo, trocar o você nunca me valoriza por eu tenho me sentido pouco importante para você. Parece simples, mas muda tudo. Porque é importante a gente entender que relacionamento não termina quando acaba a conversa. Termina quando acaba a curiosidade pelo outro.
0: Você acredita que essa manipulação, esse controle que a gente vê em algumas situações no filme existem na vida real? Imagino que sim. E como é que a gente pode identificar essas situações?
13: A manipulação nunca tem cara de manipulação. Às vezes vai ter cara de amor, de preocupação ou até de silêncio. E é aí que mora o perigo. No filme, por exemplo, aparece muitos jogos, culpa, provocações e muita tentativa de atingir o outro. Na vida, eu gosto de um critério muito simples. Você consegue ser você na relação sem medo da reação do outro? Consegue dizer não? Colocar limites? Discordar? Porque quando você começa a medir palavras, abandonar necessidades importantes para tentar evitar a punição emocional, a gente já tem um desequilíbrio importante aí. O amor saudável, ele pode frustrar você. O que ele não deveria fazer é obrigar você a desaparecer para que a relação sobreviva.
0: Bom, a gente vê o Joe frustrado, né, com a carreira, com, enfim, o lugar que ele queria chegar, não chegou. Esse insucesso mal processado pode gerar um ruído dentro dos relacionamentos?
13: O fracasso dói mais quando ele deixa de ser uma experiência e passa a ser uma identidade. Esse é um ponto muito forte no Joey. Ele carrega uma frustração muito grande com a própria trajetória. E isso começa a contaminar a forma que ele se vê, a forma que ele lê quem está por perto. Porque quando a gente começa a pensar algo não deu certo, acontece uma elaboração. Agora, quando a pessoa pensa eu não dei certo, daí tudo começa a virar ameaça. O sucesso do outro, uma crítica e até um gesto de amor. Quem não consegue fazer as pazes com as próprias frustrações, começa a brigar com quem está em volta e a descontar e a culpabilizar essas pessoas por algo que elas não têm nada a ver.
0: Na vida real, essa falta de reconhecimento que a gente identifica na Ângela, que decorou o apartamento inteiro e o marido não falou nada, mas que o vizinho chegou e elogiou, né? Essa falta do reconhecimento no dia a dia muda o humor, muda a motivação da pessoa dentro da relação?
13: Uma das maiores carências dentro de uma relação não é a falta de amor, é a falta de reconhecimento. Por exemplo, a Ângela se esforça muito para aquele jantar e o que pesa não foi o trabalho que ela teve, mas foi a sensação de não ter sido percebida. E isso acontece muito na vida real. A pessoa não quer um prêmio, mas ela quer sentir que alguém viu. A gente espera, assim, eu percebi, obrigada. Nossa, imagina o trabalho que isso deu. Parece pequeno, mas emocionalmente tem um valor enorme. Porque o reconhecimento devolve o valor para o esforço. E, no fundo, o que observa é que as pessoas não estão pedindo mais amor. Assim como no filme, estão só pedindo para deixar de serem invisíveis dentro da própria relação.
0: É isso, essa foi a especialista em relacionamentos, Elisângela Niná, falando sobre o filme O Convite. Agora são 10 horas e 56 minutos. E olha, lembrar você que nessa terça-feira, amanhã, acontece o primeiro debate entre os principais candidatos ao governo do Distrito Federal, realizado pela TMC. E esse encontro vai reunir 6 concorrentes na disputa pelo Palácio do Buriti. E as informações, quem traz pra gente é o Rodrigo Vicente.
14: O debate começa às 7h30 da noite e vai ter transmissão pela TMC Brasília no dial 100.1 FM e pelo canal TMC News BR no YouTube. Foram convidados Celina Leão do PP, José Roberto Arruda do PSD, Leandro Graz do PT, Ricardo Capelli do PSB, Paula Belmonte, do PSDB, e Kiko Caputo, do Novo. O encontro vai ser realizado na Casa Parlamento, aqui em Brasília. A dinâmica vai prever aí o confronto direto de propostas, participação de jornalistas aqui da emissora, em pontos e contrapontos aí, e também perguntas feitas por moradores aqui do Distrito Federal. O debate, a gente lembra, ocorre em meio à discussão sobre a candidatura de José Roberto Arruda, do PP. O TRE do Distrito Federal impugnou o registro, mas a defesa do candidato recorreu ao Tribunal Superior Eleitoral e aguarda uma decisão.
0: É isso aí, 10 horas e 57 minutos. 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

0: 11 horas em ponto, você está acompanhando o Resumo TMC aqui na TMC de São Paulo, de Brasília, do Rio de Janeiro, de Curitiba, de Belo Horizonte, também de Recife. Você que pode participar da nossa programação aqui pelo chat no YouTube, TMC News BR, e também pelo nosso WhatsApp 11972211001. Olha só, setembro é conhecido por ser o setembro amarelo, né? Marcado pela campanha brasileira de conscientização sobre os cuidados com a saúde mental. E a TMC conversou com o psiquiatra Rodrigo Bressan, presidente do Instituto Ame Sua Mente, sobre os principais fatores que podem impactar a saúde mental das pessoas no dia de hoje. Vamos conferir.
1: Todos nós temos um desafio de equilibrar nossa saúde mental e estresse é um elemento absolutamente chave da saúde mental. Não da doença, da saúde. Então, manejar o estresse é um desafio para cada um de nós. O trânsito, a dificuldade, o tempo que a gente demora é um dos fatores estressantes. Mas você sabe que não necessariamente o mais estressante. Relações interpessoais, eventos pessoais tendem a ser ainda mais estressantes. E a instabilidade econômica, com certeza, é um ponto-chave nisso.
2: E quais sinais indicam estresse, ansiedade? E quando que esses sinais deixam de ser pontuais e merecem preocupação, atenção?
1: Perfeito. O que a gente costuma conversar sobre saúde mental é que a gente tem que conhecer a nossa própria saúde mental, saber como a gente reage frente às coisas, a nossa disposição para fazer as coisas, como a gente lida com conflitos, com coisas que impactam a gente. Quando você tem uma noção do teu funcionamento normal, e isso pode ser ajudado quando a gente conversa com outras pessoas, um cônjuge, um filho, um pai, que pode olhar e falar, olha, né? Você está um pouco diferente do seu padrão. Quando você muda o teu padrão, ficando mais retraído, com mais raiva, menos disposto, desacreditando do que você faz, significa que você não está no teu bom, perto do teu ótimo. E aí você tem que prestar atenção. Normalmente, quando a gente sai do nosso eixo, e isso é uma coisa normal que aconteça, porque a gente vive situações de estresse o tempo todo, a gente desce, piora e tende a melhorar em horas, em dias. Mas quando isso começa a ficar levando mais tempo, semanas, meses, aí com certeza a gente tem que aprender a pedir ajuda, reconhecer que alguma coisa está acontecendo e pedir ajuda.
3: Ô Rodrigo, um outro fator, né, também as redes sociais, imagino eu, né, ainda mais, repito, aqui em São Paulo, enfim, nessa rotina frenética que muita gente vive, e as pessoas às vezes estão em casa, mas estão ali recebendo, enfim, informações das mais diversas possíveis, né, o tempo todo ali, mensagem chegando também, o componente rede social, imagino eu, também seja significativo e importante, né, nesse contexto.
1: Com certeza as redes sociais podem representar um grande problema, mas é interessante porque as redes sociais também têm alguns benefícios, né? A interconexão, né? Tá perto de pessoas, ouvir coisas que são engraçadas e interessantes. O problema da rede social, quando ela ocupa muito tempo da nossa vida, quando a gente começa a usar e não conseguir parar, e quando ela atrapalha principalmente o sono. O sono é uma das coisas absolutamente fundamentais para o nosso equilíbrio, para a nossa saúde mental. Quando você priva o sono, usa a rede social nas últimas horas do dia, né, e às vezes invade 11, meia-noite, uma hora da manhã, usando, você aí tem um impacto enorme no dia seguinte por causa do sono. As redes sociais, elas tendem a entrar no momento que você pode estar um pouco angustiado, um pouco ansioso, não está conseguindo esperar e tal. Se ela entra de um jeito muito frequente, a gente tem que prestar atenção o que está acontecendo e por que ela está ocupando tanto espaço. Agora, uma das coisas chaves é que todos nós devemos monitorar as nossas atividades nas redes sociais. Por que monitorar? Porque a gente, quando eu pergunto para alguém no meu consultório o quanto você está usando, as pessoas subestimam muito. Quando eu vou no celular da pessoa, eu vou vendo, olha, tá vendo, você está dormindo tarde, você está usando para esse assunto mais do que deveria. Só essa percepção, esse check-up de telas, ele já ajuda muito para saber o quanto está repercutindo mal na sua saúde mental.
0: É isso, 11 horas e 6 minutos e a gente já tem aqui a nossa ouvinte, a Juliana, falando muito legal, falarem sobre o Setembro Amarelo. Importantíssimo para quem está passando por isso, para quem já superou e para a família de quem infelizmente não resistiu. Obrigada, Juliana, que bom que você gostou dessa matéria. Agora são 11 e 6 e olha, a nossa nova colunista, Rúbia Burnier, fala toda semana aqui sobre o mundo pet. E ela esteve hoje aqui mais cedo, contou para a gente sobre os benefícios do amor e da presença dos bichinhos na nossa vida. Vamos ouvir.
4: Olá, você sabe por que amamos tanto os nossos animais? A resposta é simples, é porque eles fazem bem para nossa saúde física e mental. Além do apoio emocional que é ter um bichinho, vários estudos comprovam cientificamente os benefícios dessa convivência com animais. A redução do nível de colesterol, o controle da nossa pressão arterial e, pasmem, a liberação de endorfinas, dopaminas e serotoninas que melhoram o nosso humor e a nossa alegria de viver. Crianças também se beneficiam com a convivência com bichos. Além da parceria e de aprender sobre valores nobres como empatia e responsabilidade, as crianças que têm bicho têm uma imunidade aumentada e são mais populares na escola e também com rendimento escolar maior. Idosos que convivem com bichos têm um apoio emocional incomparável. Eles se conectam mais à vida, eles andam mais, praticam mais atividades físicas e eles ativam melhor e maior a sua memória. Esses são benefícios, gente, muito simples de alcançar. 15 minutos acariciando um bicho libera suas endorfinas, dopaminas, serotoninas e fazem a sua alegria de vida florescer. E é muito bonito ver uma criança se desenvolvendo a partir dessa relação de amizade com um cachorro ou um gato. Os benefícios não param por aí. As crianças melhoram a sua relação com seus amigos, sua popularidade e seu desempenho escolar. Os idosos que convivem com animais, eles têm mais conectividade com a vida. Além de serem forçados pelos bichos a irem para a rua, para fazer exercícios, a caminhar. E além disso, eles ativam a sua memória. O nome do bichinho, eles jamais esquecem. Esse é um treino muito legal, especialmente para idosos que não têm muita gente em volta, os idosos solitários. Pessoas que estão em tratamento de câncer, quando têm aquele suporte terapêutico de cães que visitam esses ambientes, elas têm uma redução considerável na dose de quimioterapia. Então, são benefícios que quem tem um bicho em casa já sabe, já comprovou, sem a ciência precisar te provar nada. Bom, eu quero dar um exemplo aqui. Na real, eu saindo aqui da rádio na segunda-feira passada, vou caminhando até minha casa e tem no caminho um senhor idoso com duas cachorras sem raça definida. Uma maior, que ia na frente, provavelmente, vamos de novo. Bom, eu vou dar um exemplo aqui que eu vi na prática de toda essa teoria científica. Eu indo embora da rádio segunda-feira passada, a pé, porque eu moro próxima, eu vi um senhor de uns 78 anos andando na rua com suas duas cachorras sem raça definida. Uma bem maior que ia na frente, a guardiã da matilha, e uma menorzinha que ia grudada no tiozinho. Eu não aguentei. Fui lá e perguntei para ele, nossa, que lindo, você passeia sempre com suas cachorras? Ele falou, ó, eu sou obrigado a passear com elas. Elas me cobram isso diariamente, duas vezes ao dia. E aí eu perguntei, qual o nome delas? Aí ele falou, a maior chama mãe e a menor chama filha. Eu disse, que curioso, por quê? Aí ele disse que a mãe, ela me cobra todo dia, o horário de levantar, o horário de comer, o horário de assistir televisão e o horário de dormir. E a pequenininha é minha filhinha, que faz tudo que eu peço para ela fazer. Eu saí daquela conversa assim com o coração transbordando de alegria. Isso é real, não precisou da ciência provar nada, é assim que acontece. Essas relações fazem bem para bichos e pessoas. O amor incondicional, a parceria, a dedicação, não importa se você é rico, se você é pobre, não importa se você é gordo, magro, se você é feio, bonito, o seu cachorro e o seu gato amam você incondicionalmente. E eu recomendo a todos essa possibilidade de uma experiência legal, mesmo que você não queira ter um animal, mas conviva, visite pessoas que têm bicho. Eu acho muito saudável. Comenta aqui se você gosta, se você concorda com isso e me dá a sua opinião. Um beijo.
0: Querida, essa Rubia Burnier falando sobre o amor pelos pets. É verdade, né? A gente fica com o coração mais quentinho quando tem um bichinho por perto. E ó, desconfie de quem não gosta de cachorro, viu? Desconfie. Ó, conselho aqui, ó, fica a dica. 11 horas e 11 minutos.
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3: Estamos de volta com o Resumo TMC, agora 11 horas e 15 minutos. E olha só, a peça Valsa número 6, feita a partir de um monólogo de Nelson Rodrigues, escrita em 1951, volta em cartaz no Teatro Sérgio Cardoso na próxima quinta-feira, agora dia 10, depois de um grande sucesso na primeira temporada, ingressos esgotados, a galera pediu e a peça ganhou uma nova montagem agora nas próximas 3 semanas. E quem dá voz à Sônia, essa jovem de 15 anos que tenta reconstruir em fragmentos de memória as circunstâncias da própria morte, é a atriz estrela dos musicais, Carol Costa. Carol, seja muito bem-vinda à nossa programação aqui na TMC. Puxa, obrigada pela disponibilidade de falar com a gente nessa segundona, 11h15 da noite. Seja bem-vinda. Ai, acho que a Carol não tá ouvindo a gente. A gente não tá ouvindo a Carol. Carol, a gente tá com um pequeno probleminha de áudio. A gente consegue resolver ainda agora pra conversar com a Carol, que tá ao vivo. Mas a gente não tá... Ah, agora sim. Ao vivo é isso, né? Carol, eu tava aqui agradecendo sua participação. Boa noite, querida.
4: Eu ouvi tudo que você falou. E eu que te agradeço pelo espaço. E eu, como uma boa atriz, eu acabei de chegar do teatro nessa segunda-feira, nesse feriado. Então não tem problema o horário.
3: O que você estava assistindo, Carol?
4: Eu estava assistindo o monólogo A Última Cova, com Marco França.
3: Ah, muito legal, muito legal. A gente trouxe a matéria aqui, trouxe a entrevista com ele também. Carol, que sucesso esse monólogo Valsa número 6 que você apresentou no Teatro Sérgio Cardoso. Lotou e teve que voltar, é isso?
4: Graças a Deus, a gente vai retornar agora numa segunda temporada no teatro. Agradeço muito o teatro por esse espaço. E reestreia dia 10 de setembro, quinta-feira que vem agora. E são apenas 3 finais de semana, uma temporada super curta.
3: E conta, Carol, é um texto de 1951, de Nelson Rodrigues, mas que fala de abuso, de feminicídio, que são temas que não poderiam ser mais atuais, né?
4: Infelizmente, Estela, assustadoramente atual. Essa menina, ela tenta entender o que aconteceu depois da morte dela, por que que aconteceu esse assassinato. E além desse mistério, a gente tenta, de uma maneira muito contemporânea, fazer um manifesto denunciando realmente o que aconteceu com essa menina de 15 anos, que é o que a gente vem assistindo nos noticiários, que vem acontecendo diariamente, essas barbaridades, essas violências contra a mulher e contra crianças.
3: Ô Carol, e você, para interpretar essa personagem, a Sônia, você precisou de alguma vivência especial, um estudo específico para se colocar no lugar dessa mulher que é abusada e morta?
4: Eu acho que diariamente existem muitos atravessamentos na nossa rotina como mulher. Eu, como mulher, também me coloco nesse lugar de ter experiências, de já ter tido experiências que não foram confortáveis e não foram bacanas, nem respeitosas. Então, eu acho que só da gente existir como mulher no mundo, a gente já está fadada a sofrer algum tipo de abuso na vida. Seja psicológico, seja sexual, infelizmente. É muito dolorido falar isso, mas infelizmente. E também todas essas notícias que a gente vem assistindo aí, né, no nosso mundo, isso também me dá mais gás e mais força para continuar contando essa história e dando voz também a essa menina que representa todas essas mulheres que são silenciadas.
3: Pois é, como você disse, né? A maior parte de nós já passou por uma situação assim, ou ainda vai passar, infelizmente. E a gente, com o tempo, veio reconhecendo coisas que antigamente a gente achava, a gente não dava tanta importância. Agora a gente começa a pensar e ver que é assédio, que é abuso. Antes que passava assim, não, porque esse meu chefe aí é assim mesmo, ele é genioso. Mas quando a gente começa a entender esses limites, a gente começa a identificar isso. Você sempre isso das pessoas que vão assistir? Você tem esse feedback das mulheres que vão assistir?
4: Tenho sim, Estela. Tenho feedback do público, tenho feedback de amigas. que compartilham comigo também histórias e vivências que acabam acontecendo. E esse lugar da arte também faz a gente refletir. E é para isso que serve também a arte e o teatro, né? A gente precisa entender como sociedade a nossa responsabilidade coletiva em falar e em jogar luz sobre esses temas. Infelizmente, a gente precisa entender se houvesse uma postura diferente, se houvesse mais escuta, mais cuidado, mais educação, educação sexual para as crianças, para os jovens, muitas violências e muitas desgraças não seriam
3: Evitadas, né?
4: cometidas, né? A gente evitaria esse tipo de violência.
3: É isso. O Carol, a direção do espetáculo é de Jorge Farjala. Ele que tem, sempre que ele monta um espetáculo, é sempre na visão de Jorge Farjala que ele tem um olhar muito especial. E você é uma atriz, bailarina, cantora, e ele conseguiu usar todas essas ferramentas que você pode disponibilizar para criar essa montagem, né?
4: Sim, na visão do Farjala, a gente tem uma parceria aí já de 3 anos de atriz e diretor. É um criador que eu sou completamente apaixonada e admiro muito. E ele trouxe uma referência de Pina Bausch para a gente construir o corpo dessa Sônia, esse corpo que é atravessado por trauma, por violência. Como entender esse corpo no espaço e como denunciar a partir do corpo dessa menina toda essa história, né, durante esses 50 minutos de peça.
3: E você é uma atriz que não para, né, Carol? Eu soube que agora há pouquinho você estava em cartaz com Ópera do Malandro no Rio de Janeiro, voando para São Paulo para fazer o Valsa número 6. Como é que você junta tudo isso?
4: O HD ele ficou um pouco cheio, Estela, mas a gente sabe separar muito bem. São duas linguagens muito, muito diferentes uma das outras, né? O Ópera do Malandro foi um sucesso, graças a Deus, no Rio de Janeiro. Eu estou torcendo para que tenha uma segunda temporada aqui em São Paulo. Estou jogando aí para o universo, e porque também foi um sucesso aqui. E agora o Valsa número 6, que é um teatro de prosa e é um monólogo, né? É o corpo, é um trabalho puramente ali da atriz, diretamente dialogando com o público. Então são linguagens diferentes, mas eu fico muito feliz de viver do teatro e usar aí meu corpo, a minha voz para dar ponte a esses assuntos que precisam ser falados.
3: Que coisa boa. Então, olha só, para o público que não conseguiu assistir a primeira temporada, porque realmente foi um sucesso, as pessoas não conseguiram os ingressos e agora elas têm a oportunidade, mas são poucos também, né? São poucos lugares no teatro, por isso é tudo tão concorrido, é isso?
4: É isso, é uma experiência diferente, né? É um projeto que foi proposto dessa maneira. O Farjala propôs de uma forma muito íntima. Então, são 40 lugares, junto ali comigo, a atriz e a Sônia, contando essa história bem de pertinho. O público, ele é testemunha do que está acontecendo no palco. Mas é muito elegante, contado com muita poesia e muita leveza. Mas com muita verdade, né, necessária. Então corram para garantir os seus ingressos. Eu espero vocês no Teatro Sérgio Cardoso de quinta a segunda-feira, sempre às 19 horas, curta temporada.
3: Tá, e onde é que as pessoas podem adquirir os ingressos? Tem plataforma digital?
4: Podem adquirir pela Simpla, pelo site da Simpla
3: Tá.
4: ou diretamente na bilheteria do teatro e tem o nosso Instagram, que é Valsa número 6, tudo escrito junto. Valsa número 6.
3: Tá joia, querida atriz Carol Costa, que tá então com o Valsa número 6 no Teatro Sérgio Cardoso, aqui em São Paulo, que estreia, reestreia, agora nessa quinta-feira, 10 de setembro. Muito sucesso para você. Merda, como dizem no teatro, né? Que é o sinônimo para sucesso, e que seja uma temporada linda, e que as pessoas possam ir se emocionar e sair com uma reflexão sobre o nosso mundo atual.
4: Obrigada, Estela. Eu te agradeço. Um beijo para você e todo mundo da rádio que está escutando também, viu? Um
3: Um
4: beijo enorme.
3: beijo,
4: Sucesso para
3: tchau, tchau.
4: você.
3: Agora são 11 horas e 24 minutos.
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3: Olha só, eu anunciei aqui um assunto que a gente ia falar hoje no resumo e fiquei curiosa. Presta atenção na tendência que tem viralizado no TikTok. Homens têm sido incentivados a evitarem banho, Shampoo e perfume antes de encontros, na crença de que o cheiro corporal aumenta a atração. Essa prática, chamada de pheromone maxing, faz parte de um movimento maior de dicas de beleza masculina nas redes sociais. E para saber se isso faz algum sentido, os apresentadores do Link TMC conversaram com o médico André Malavasi, que é médico assistente do Centro de Reprodução Humana do Hospital das Clínicas. Vamos acompanhar.
0: Interessante essa notícia. As pessoas se preocupam muito com os odores que são exalados pelo corpo. Eu sou ginecologista, estudo muito a parte hormonal, inclusive nós estamos agora estudando a reposição hormonal em homens com testosterona, mas só para fazer uma ligação com essa notícia que você colocou, é muito frequente aqui no consultório do ginecologista as mulheres se preocuparem muito com a questão da higiene íntima, da higiene da vulva, da vagina. E o excesso de limpeza traz algumas doenças ginecológicas, porque a melhor forma de se fazer a limpeza da região íntima é com água e pouco sabão, de preferência só sabão neutro. As pessoas têm essa ideia de que quanto mais se lava, mais se limpa, mais saudável fica a região, é justamente o contrário. A região genital, ela tem uma função autolimpante, isso é nítido na vagina. O excesso de sabão, sabonete, acaba diminuindo a população dos lactobacilos, que são as bactérias que produzem o ácido lático, mantém o pH ácido da vagina e impedem, portanto, esses lactobacilos, o crescimento dos fungos, como a cândida, e bactérias inoportunas, como a gardnerella, que dá aquele odor de peixe. Então, é muito frequente aquela mulher que lava excessivamente a região genital, ela ter, às vezes, um odor forte, característico, por um efeito paradoxal do excesso de limpeza. Então, essa preocupação realmente com a limpeza, ela tem que ser levada com cautela, né? E em relação aos feromônios, eu acredito sim. Eu acho que os animais têm isso, né? Existem substâncias que são liberadas que atraem tanto o macho como a fêmea. Agora, a gente não tem certeza se isso acontece na espécie humana, porque são muitas variáveis envolvidas na atração entre os pares.
5: Doutor, o senhor está dizendo, então, que a partir de agora seria melhor para a nossa sexualidade largar o desodorante, largar o perfume, deixar vencer aí um diazinho antes de quem tiver livre aí sair à caça?
0: Olha, tudo depende do ambiente que você está. Se você está num ambiente extremamente quente, onde você fica com as roupas úmidas e aquilo tem uma proliferação bacteriana, isso realmente pode trazer desagradável. Mas em situações de normalidade, não é necessário o excesso de banho, realmente.
6: Ô, doutor André, em relação aos implantes hormonais, quais seriam as vantagens e as desvantagens dos implantes hormonais masculinos?
0: Esse é um tema que vem ganhando bastante
7: Vixe, a gente travou, porque na verdade a gente trouxe esse tema do
5: Então, enquanto ele volta, deixa eu falar uma coisa. Eu tava me lembrando aqui durante essa conversa que essa história não é novidade, não. Isso aí tem mais de um século que já existe no Brasil, essa tendência. A gente está muito ultrapassado, atrasado aqui. Isso tava, o doutor já está com a gente, mas vou lembrar aqui, doutora. No livro, na trilogia O Tempo e o Vento, do Érico Veríssimo, eu fui pesquisar aqui porque eu me lembrava que tinha, eu li e lembrava que tinha essa história. O capitão Rodrigo Cambará dizia que não usava perfume de jeito nenhum. Até, olha o trecho do livro aqui, ó. Ele não era homem de fragrâncias e frescuras. Odiava perfumarias, óleos e águas de cheiro que os rapazes da cidade costumavam usar. Dizia que homem devia ter cheiro de homem, de cavalo, de suor e de fumaça de campina.
6: Então muito a gente
5: está voltando no tempo.
6: Muito bem. Quero dizer, sem criar uma nova polêmica, que eu adoro Érico Veríssimo, sou mais Érico Veríssimo do que Machado de Assis. Mas antes que o Alvarez fique bravo comigo, responda, por favor, doutor André, fale dos implantes hormonais masculinos.
7: Só para trazer o gancho, né? Porque a gente fala muito de reposição hormonal para mulheres. Né? E agora está chegando a reposição hormonal masculina, que inclusive ganhou muito corpo essa semana, porque eu acho que o ex da Virgínia estava repondo testosterona e virou uma coisa muito comum. Todo mundo hoje repõe testosterona e um monte de gente que nem precisa, né, doutor? Queria que o senhor falasse dessa preocupação aí.
0: Mas só para fazer um gancho antes nessa questão do perfume, eu gosto muito de perfume, eu gosto de tomar bastante banho, nado todos os dias, gosto de perfume, mas o meu pai, quando ele era jovem, meu pai está com 86 anos, ele era jovem, ele pediu para o pai dele, portanto, para o meu avô, que ele queria comprar um perfume e meu avô disse para ele, olha, isso não é coisa de homem, homem usa perfume. Então, há muito pouco tempo atrás, as coisas estão mudando, né? Mas em relação ao uso dos implantes da testosterona, nós temos a chamada deficiência androgênica do envelhecimento masculino, cuja sigla é DAEM, em inglês ADAM, Adam. Os homens, eles têm, a partir da terceira, quarta década de vida, uma queda gradual de testosterona da ordem de 1,2, 1,6% ao ano. E essa queda gradual de testosterona em alguns homens leva a um quadro clínico típico. É aquela propensão à obesidade, aquela gordura acumulada no abdômen, um cansaço, perda da vontade de ter atividade sexual, portanto, diminuição da libido, diminuição das ereções, principalmente as ereções espontâneas pela manhã, aquela ereção quando o homem está acordando, e ele tem uma fraqueza generalizada, perda de tônus muscular, falha de memória. Esse é um quadro clássico dessa deficiência androgênica. Quando nós temos um indivíduo com esta clínica e nós fazemos a dosagem laboratorial da testosterona, essa está abaixo dos valores considerados normais, nós fazemos a reposição. A reposição, ela usualmente é feita por via intramuscular, a princípio com injeções que são a cada 3 meses, ela pode ser feita com gel todos os dias, e nós temos os implantes. A vantagem dos implantes em relação às outras formas, o gel e a injeção intramuscular, é que nós temos uma liberação linear, temos uma liberação previsível, sustentada e mantida. Então, são implantes que nós colocamos a cada 6 meses e isso repõe para o homem a sua quantidade de testosterona que é esperada para aquela faixa etária.
6: Muito bem. Essa reposição é aquele chip ou não tem nada a ver com aquele famoso chip?
0: Exatamente. Ah, tá. Essa terminologia chip a gente não gosta, tá, porque isso dá a ideia de que realmente seria algo além do que é. O implante ou pellet é uma estrutura com um formato parecido a um grão de arroz. Ele tem entre 200 a 300 miligramas, temos as várias dosagens, né? E nós calculamos a dose que o indivíduo precisa receber e colocamos esses implantes na região acima do glúteo, portanto, um pouco acima aqui da nádega, e é uma liberação lenta. Exatamente isso, é o implante ou também chamado de pellet.
6: Muito bem, eu sei porque o Ivan Drago e o Leandro Boldacchi usavam e falavam do chip, falavam de maneira popular do chip, por isso eu fiz a pergunta.
7: Olha só, revelações no ar aqui, muito bom, grandes
6: revelações. Eu já entrego mesmo.
0: O chip ficou um pouco estigmatizado, porque se criou a terminologia de chip da beleza, que é a gestrinona,
6: tá,
0: que é uma outra, é um outro...

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4: Estamos de volta com o Resumo TMC, agora são 11 horas e 39 minutos, e as redes sociais se consolidam como um dos principais canais de comunicação das campanhas. Um levantamento com candidaturas registradas no Tribunal Superior Eleitoral mostra que 3 em cada 4 candidatos informaram ter pelo menos uma conta no Instagram. E o TMC 360 recebeu ao vivo a Adriane Buarque de Holanda, que é coordenadora do Esfera Lab, Laboratório de Comunicação Política e Pública da ESPM, para comentar sobre essa realidade e a sua visão do uso das redes sociais pelos candidatos.
5: Eu vejo como um complemento, principalmente quando a gente olha a questão geracional, né? Então, e a questão também de espaço de fala, né? Por quê? Porque você tem gerações diferentes e você tem cidades, estados diferentes. Então, apesar da gente estar com uma tecnologia super avançada, nem todos os lugares ainda a internet tem uma boa qualidade, né? Então, isso dificulta também a chegada de conteúdo de redes sociais para uma parcela da população. Então, a televisão, ela tem uma importância para falar com algumas gerações que não são gerações tão conectadas, né? A gente tem a internet para falar com essas gerações mais novas, né? Essas gerações que se informam pela internet, eles não costumam construir informação, opinião pública pelas redes, pelos veículos tradicionais, né, como outras gerações. Então, a gente tem diversos cenários. E a rua, né, o que eu falo, a agenda pública também é muito importante, né? O candidato precisa também estar na rua para falar com aqueles eleitores que também não estão nesses lugares, né, que eu já mencionei aqui.
6: Professora da rua, é muito interessante, porque o pastel ainda existe, o cafezinho ainda existe, só que é um universo pequeno, né? Quando você vai para o centro de alguma capital, centro do Rio de Janeiro, centro comercial de São Paulo, é uma coisa. Só que agora, né, isso produz, isso gera recortes, né? Gera conteúdo para cortes que vão para as redes sociais. E aí é impossível contabilizar quantas pessoas vão ser impactadas. E aí eu pergunto, o próprio pastel na feira, o próprio cafezinho, ele muda um pouco para que ele possa ser reproduzido nas redes sociais?
5: Ele vira o que a gente chama de storytelling, né? Você contar histórias também da campanha. Então, isso a gente já vê acontecer, né? Desde 2004, quando a gente começou a entender o cenário da internet como um espaço de fala para campanhas políticas, a gente via que a importância era construir conteúdo. Na época, a gente não tinha tecnologia suficiente, então a gente só tinha o site. E o que se fazia muito era pegar esses conteúdos, né? Foto, era muito foto, porque vídeo ainda era muito pesado, então a internet não conseguia entregar bastante vídeo como entrega hoje, né? Então, a gente fazia todo o recorte a partir de fotos do dia a dia do candidato. Então, esse espaço da rua, ele sim, ele vira conteúdo, ele vira narrativa, ele vira storytelling, né, para poder ir para as redes sociais e mostrar, né, o que o candidato está fazendo ali durante a sua agenda de campanha, né?
7: Agora eu quero perguntar para a especialista se essa mudança de linguagem democratiza ou se ela empobrece a campanha eleitoral. A gente tem um pouco de tudo, eu sei, eu queria uma visão geral. Vou trazer aqui alguns exemplos, um muito geral, que é exemplos de candidatos que fazem dancinha, que se aliam a influenciadores e até cantores para tentar capilarizar a imagem. Mas a gente tem um exemplo muito bom em Pernambuco, de Raquel Lira e João Campos, que levaram a narrativa digital para outro nível. Nos últimos anos, João Campos, prefeito de Recife, ele, assim, nadou de braçada num oceano que era só dele, do social, da rede social, da linguagem digital. Aí Raquel Lira vem numa tentativa de se reeleger e ela não só pega aquela linguagem do oponente, como ela adapta, melhora e consegue capilarizar ainda mais. Então, de que forma é que o eleitor ganha? De que forma é que é apenas o político que ganha?
5: Eu não vejo que o eleitor ganha, né? Porque eu não vejo discurso, eu não vejo debate, eu não vejo apresentação de proposta. Né? Eu acho que quem acaba ganhando muito é o candidato. Mas a gente já vê até uma diferença aí de posicionamento do João Campos, né? Agora na campanha eleitoral para governador, ele mudou um pouco essas dancinhas, esse perfil dele, né? Esse personagem que ele criou na época para a candidatura de prefeito, na época de prefeito. Por quê? Porque ele precisa falar com outras gerações. Então, a gente vê muito as redes sociais como um espaço que a gente tem diferentes comportamentos. Por exemplo, o TikTok, ele usou muito o TikTok para fazer isso, né? Ele tentou se adequar muito a essa geração mais nova, né? Trazer essa geração. Hoje, na campanha dele, eu vejo que ele mudou um pouquinho. Então, por quê? Porque ele não vai falar mais com cidade de Recife. Ele vai ter que falar com o governo de Pernambuco. Ele vai ter que falar com o estado do Pernambuco, né? Ali ele está mudando um pouco o espaço de fala dele. Então, ele não pode mais se adequar somente o que ele fez no passado. Então, ele tem que trazer, né, o que ele vai fazer de melhorias, né, para o governo, o que ele fez. Muitas vezes eles se ancoram, né, quando eles são prefeitos, quando eles têm um cargo público, o que eles fizeram, né, o quanto eles podem contribuir para esse cargo majoritário, né, que é o governo do estado também. Então, eu vejo um pouco de mudança aí do João Campos, né? Mas a gente vê muitos candidatos se aproximando, né, como Raquel Lira, se aproximando dessa narrativa, né, que eles constroem dentro, principalmente de TikTok, mas precisa mudar um pouquinho, porque você também tem que ter um espaço ali de fala, né? A gente sabe que nem todos os candidatos têm tempo de televisão suficiente e nem todo mundo assiste o horário, né, o HGPE. Então, a gente tem que ter essa preocupação quanto estrategista de campanha, né? Eu vou falar para muitas pessoas. Então, o que eu vou falar? Eu não posso ficar só na dancinha, porque aqui não é só um espaço de humor e entretenimento. Então, a gente precisa sair também desse pensamento, né?
4: Muito bem, 11 horas e 47 minutos. E olha só, os financiamentos coletivos, conhecidos como vaquinhas eleitorais, já somam mais de 10 milhões de reais há pouco menos de um mês do primeiro turno das eleições. O partido Missão lidera em valor de doações recebidas para as campanhas dos seus candidatos. O repórter Adrian de Almeida, direto de Brasília, é quem tem as informações para a gente.
0: Os dados do Tribunal Superior Eleitoral mostram que o Partido Missão somou cerca de R$2.400.000 recebidos de doações para as campanhas dos candidatos. Em segundo lugar, aparece o Partido Novo com R$1.600.000. O PT vem na sequência com R$1.400.000, seguido por PSOL e PSD. As vaquinhas virtuais são uma das principais alternativas dos candidatos para reforçar o caixa de campanha com doações de pessoas físicas antes da ida às urnas. O financiamento coletivo para campanhas eleitorais é permitido pelo TSE desde 2017. De acordo com a Justiça Eleitoral, doações de campanha só podem ser arrecadadas por plataformas previamente autorizadas. Além disso, elas precisam enviar ao TSE os nomes de quem doou e os valores repassados precisam estar disponíveis em um site na internet. Cada doação feita tem que gerar, obrigatoriamente, um recibo de comprovação.
4: Obrigada, Adrian, pelas informações. Agora, 11h48, o feriado de 7 de setembro foi marcado por temperaturas negativas em diferentes pontos da região sul do Brasil. Com o afastamento da massa de ar polar que passava sobre a região, a previsão é de temperaturas mais altas para os próximos dias. A previsão com Luiz Fernando, direto de Curitiba.
2: Nesta terça-feira, o sol deve predominar com o tempo firme em toda a região sul. O dia ainda começa mais frio, com geadas isoladas nas áreas mais altas, como as serras gaúcha e catarinense. Mas os termômetros sobem durante a tarde, alcançando máximas de até 25 graus no litoral de Santa Catarina. O Paraná e o Rio Grande do Sul devem registrar valores próximos dos 20 graus no período da tarde. De quarta-feira em diante, a massa de ar polar perde força. O calor aumenta e a instabilidade também deve voltar, com previsão de pancadas de chuva e de temporais isolados. Essa massa de ar polar foi o que derrubou as temperaturas no Rio Grande do Sul, inclusive no início da semana. Durante o feriado do 7 de setembro, o estado gaúcho teve fenômenos como neve e chuva congelada na área de serra. O estado registrou mínimas que chegaram a quase 4 graus negativos. Chegou a nevar em São José dos Ausentes e em Cambará do Sul. Em Gramado, moradores e turistas presenciaram chuva congelada. Já em Santa Catarina, pelo menos 11 municípios começaram a semana com temperaturas abaixo de zero. São Joaquim teve geada e registrou menos 5,9 graus. Em Bom Jesus da Serra, os termômetros marcaram menos 6 graus. No Paraná, a cidade com amanhecer mais gelado foi General Carneiro, com mínima de menos 0,1 grau e registro de geada em algumas regiões. A segunda-feira foi gelada na capital. Curitiba amanheceu com 5 graus e a temperatura não passou dos 10.
4: Obrigada, Luiz Fernando, pelas informações direto de Curitiba. E eu vou dar um alô aqui para a galera que passou pelo WhatsApp, mandou mensagens aqui para a gente. Olha só, boa noite, pessoal. É o Marcelo, de São Paulo. Tô aqui terminando o jantar e acompanhando o resumo TMC. Que bom ficar por dentro das principais notícias do dia. Obrigada, Marcelo, pela sua participação aqui. A Patrícia de Campinas também escreveu. Boa noite, rádio. Patrícia de Campinas aqui. Tô organizando as coisas para amanhã e ouvindo o resumo. Obrigada, Patrícia. Um beijo enorme para você. Nossa, chegou um monte de mensagem aqui. Deixa eu ver. De Brasília. Boa noite. Carlos Eduardo falando aqui. Sempre acompanho o programa nesse horário. Que legal que a Estela Ribeiro tá aí. Obrigada. Obrigada, Carlos Eduardo, pelo seu carinho. Tem a Mariana no Recife também. Acompanha o resumo. A Mariana, ela escreve pra gente aqui de vez em quando no sábado de manhã e ela sabe que eu sempre falo de boa viagem. Minha carinhosa homenagem ao pessoal que mora no Recife, que sempre que tá calorzinho eu falo que vai dar boa viagem. Gente, muito obrigada pela participação de vocês aqui. A gente está se aproximando do final desse resumo, mas eu queria mostrar para vocês uma entrevista muito legal que eu fiz essa semana com um dos mais brilhantes fotojornalistas da nossa história. É o Pedro Martinelli, que já trabalhou para os maiores veículos de comunicação do Brasil. Está completando 50 anos de carreira e reuniu todo esse material no livro Olho no Mundo, que foi elaborado pelo Carlos Maranhão, que traz os principais momentos da carreira dele, as viagens que ele fez para cobrir Copa do Mundo, Olimpíadas, conflitos. Ele tem uma história de registro na Amazônia. Inclusive, tem uma parte muito emocionante da entrevista em que ele fala sobre essa experiência de fotografar a Amazônia e depois de voltar lá, anos depois, e ver como é que ficou a Amazônia com o passar do tempo. Então, vamos conferir essa entrevista com o fotojornalista Pedro Martinelli.
8: Não é só uma biografia, é uma parte desses 50 anos do que foi o jornalismo no Brasil, que infelizmente não existe mais. E quando começamos o projeto, uma das coisas que eu fiz foi rever tudo isso. Foram meses, uma constatação da quantidade de coisas, de lugares e de tudo que eu não lembrava mais, que eu tinha estado. E à medida que você vai fazendo a pesquisa no seu próprio acervo, você vai constatando que foi uma coisa imensa, assim, pelo volume de viagens, pelo volume de diversidade dos trabalhos, porque eu fui um fotógrafo que eu não fiz só especializado em alguma coisa. Eu comecei fazendo esporte e depois eu fui percorrendo todas as pautas que me mandavam fazer no jornal. E depois eu trabalho pessoal na Amazônia. Eu tive em muitos lugares e voltei depois de muitos anos. Eu fiz um especial sobre a seca do Nordeste algumas vezes. Eu trabalhei no Vale do Jequitinhonha, quando tinha uma fome absurda, fome de verdade. Isso está publicado, tem um especial na Veja mostrando essas imagens. E eu voltei 10 anos depois no mesmo lugar e encontrei outro panorama absolutamente diferente de tudo que eu tinha visto. Então, esses contrastes é que marcaram a minha trajetória o tempo todo. Isso sem falar da Amazônia, que na Amazônia que foi um baque absurdo na minha vida. Porque eu cheguei num lugar virgem, o paraíso da humanidade, onde só tinha os índios, nenhum ser humano branco tinha colocado os pés lá até então. E eu trabalhei no contato com esses índios, incêndio com os irmãos Vilas Boas, na abertura da estrada da Cuiabá-Santarém. E acompanhei toda a devastação da terra desses índios, a morte deles todos, né? O rio completamente transfigurado até hoje, irreversível. Isso é um exemplo fácil para a gente entender o que é meio ambiente, o quanto representa isso, é ver o Peixoto de Azevedo, esse rio onde moravam os índios, 50 anos depois, as fotos que eu fiz em 1970 e hoje o que aconteceu com aquele rio. Morreu mais de 70% da população estimada de 300 índios, chegaram no Xingu 70 índios, e esses índios viveram no Xingu por 20 anos. Eu voltei no Xingu esses 20 anos depois para reencontrá-los, para ver se eu encontrava o índio do primeiro contato, que eu tinha feito a primeira foto, primeira aparição. E eu encontrei esse índio 20 anos depois. E, obviamente, os velhos, os que tinham resistido, me reconheceram. E eu levei as fotos do primeiro contato, ingenuamente assim, para mostrar. Só que foi um baque, porque eles começaram a identificar os mortos, as crianças que tinham sido mortas durante a fase do contato. E foi uma gritaria, uma choradeira imensa. A sorte é que eu estava com um antropólogo da Universidade de Chicago, um linguista que falava a língua panará. Eu fui exatamente por causa dele, para poder ter esse apoio. Ali foi, vamos dizer, um meia-culpa brabo, porque eu me vi na figura da desgraça daqueles caras. Não ter, é inevitável não assumir que eu era o veículo da desgraça. O próprio branco canalha, eu me senti, né? O veículo dessa desgraça, daquilo que a gente tem a capacidade de fazer e de destruir. Esses índios podiam estar lá até hoje, se fosse criado um parque nacional, eles podiam estar na terra deles até hoje, se a estrada fosse desviada 100 quilômetros, que era absolutamente possível, porque é uma região plana e ela podia ter sido desviada e nós não perderíamos aquele lugar onde eles viveram, que hoje está completamente terrível. A cor da água do rio é indescritível. Né? O garimpo, o que faz um garimpo numa região dessa? Então eu te digo o seguinte, esse balanço que eu fiz nesses 50 anos, porque isso é um grande balanço, esse balanço dessas andanças todas, assim, eu tenho pouca vontade de ir para a Amazônia, a não ser onde eu andei, naqueles fim de mundo do Solimões, no Negro, onde ainda existe a caboclada maravilhosa, tem poucos lugares que eu tenho vontade de rever, porque eu sei que eu não passo bem. Eu acho genial poder fazer foto com celular, essa coisa da velocidade que você transmite as imagens. Isso é o máximo, por exemplo. Eu trabalhei em Copa do Mundo, Olimpíada e várias outras coberturas no interior do Brasil, mandando telefoto, que era uma imagem que você tinha que revelar o filme e fazer a cópia fotográfica dentro do quarto do hotel. Para revelar o filme, entrava dentro do guarda-roupa e transmitia pelo telefone, imagina. Eu sou do analógico, do filme preto e branco, da câmera 35mm, agilidade, por incrível que pareça, os profissionais que operavam, que trabalharam com isso, eu tenho muito mais agilidade em fazer uma foto com uma Leica, colocar o filme no escuro, do que fazer uma foto com o celular. Eu demoro mais para fazer a foto com o celular. E vejo as pessoas fotografando, a dificuldade que é, demora mais. O manual é muito mais rápido, porque quando aquilo faz parte do seu corpo, é a extensão de sua, você faz tudo automaticamente sem ter que olhar. O olhar é para a cena e não para o objeto, não para a câmera, para o equipamento. Hoje eu vejo os fotógrafos no campo de futebol olhando muito mais para a câmera do que para a jogada lá no campo. Eles ficam olhando na câmera. A minha vida inteira foi olhar para a cena, para o mundo. O resto é sintomático, o resto é emoção, coração.
4: É isso, gente. O resto é emoção, é coração. Esse foi Pedro Martinelli, fotojornalista, numa entrevista especial essa semana aqui para a TMC. Agora são 11 horas e 58 minutos. O resumo TMC vai ficando por aqui. Muito obrigada pela sua audiência. Obrigada pela participação aqui no chat e também no nosso WhatsApp. Uma boa semana para vocês. Um beijo. Até mais. Tchau, tchau.
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13: Olá, semana começando e tem mudança concretizada. Agora é martelo batido no portfólio do Grupo Três Corações, 6 meses após o anúncio da aquisição da operação da General Mills no mercado brasileiro, o grupo comunica a conclusão total do processo e incorporação da empresa, que é detentora das marcas Iochi e Kitano. Com a combinação das marcas do portfólio de Três Corações e General Mills, os produtos passam a estar presentes em 600 mil pontos de venda em todo o país. A companhia já contava com uma extensa lista de marcas de café, além de achocolatado e refrescos. No segmento de alimentos, onde a empresa já atuava, passam a ser oferecidos aos consumidores os produtos da Kitano e Iochi, com as linhas de temperos, farofas, milhos, batata palha e outros grãos. Vamos aguardar sobre os investimentos publicitários. Até amanhã.
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0: Muito bom dia, uma ótima terça-feira para você que sintoniza a TMC. Hoje é dia 8 de setembro, seja muito bem-vindo e muito bem-vindo ao Amanhã TMC. Eu sou o Diego Andrade e te faço companhia ao vivo até as 5 da manhã. Aqui no Amanhã TMC você fica por dentro de tudo que aconteceu de mais importante no noticiário do Brasil e do mundo, além de saber das primeiras notícias que vão impactar aí a sua terça-feira. Se você está em Belo Horizonte, acompanhe a nossa programação em 88.7, em Recife 92.7, São Paulo e Brasília 100.1, em Curitiba 100.3 e no Rio de Janeiro estamos no 101.3. O meu muito obrigado a você que sintoniza a TMC. O WhatsApp está aberto para você participar, manda sua mensagem, comenta sobre as principais notícias do programa no 119-7221-1001, 119-7221-1001. Vamos às principais manchetes do programa de hoje. O 7 de setembro foi marcado por desfiles cívicos e manifestações pelo Brasil. Em Brasília, as celebrações oficiais reuniram autoridades como o presidente Lula e os presidentes do STF, da Câmara e do Senado, Edson Fachin, Hugo Mota e Davi Alcolumbre. Esse ano, o desfile na Esplanada dos Ministérios teve uma orientação para não haver qualquer manifestação político-partidária e evitar irregularidades no período eleitoral. Já em São Paulo, o desfile aconteceu no sambódromo do Anhembi. Mesmo com o frio, o público acompanhou a programação que teve apresentação de crianças, bandas, escolas, instituições e também os desfiles das tropas. Ao longo do dia, atos políticos também marcaram o feriado pelo Brasil. Aqui em São Paulo, apoiadores de Flávio Bolsonaro, do PL, ocuparam parte da Avenida Paulista. Pela manhã, Romeu Zema, do Novo, também participou de uma manifestação por lá. E Renan Santos, do Missão, reuniu apoiadores no Obelisco do Ibirapuera. Todas essas manifestações tiveram críticas ao Supremo Tribunal Federal. E uma nova pesquisa Quest mostra Lula na liderança no primeiro turno das eleições de outubro. O presidente oscilou para baixo em relação à pesquisa da semana passada, mas segue em primeiro lugar com 36% das intenções de voto. Na sequência, vem Flávio Bolsonaro, que manteve os resultados da pesquisa anterior com 29%. Depois vem Augusto Cury com 8%, Renan Santos e Ronaldo Caiado aparecem com 3% cada e Romeu Zema com 2%. Já no eventual segundo turno, Lula e Flávio Bolsonaro aparecem empatados, ambos com 41% das intenções de voto. Contra Ronaldo Caiado, há empate técnico com o petista com 41% e Caiado com 38%. Mesma situação no cenário com Augusto Cury. Lula aparece com 39% e Cury com 35%. Lula venceria Renan Santos com 42% contra 37% do candidato do Missão e também Romeu Zema com 44% contra o candidato do Novo. A pesquisa foi registrada no Tribunal Superior Eleitoral e entrevistou 2.004 pessoas entre os dias 3 e 6 de setembro. A margem de erro é de 2 pontos percentuais e o índice de confiança é de 95%. E um caso trágico, a mulher de um PM foi encontrada morta com um tiro na cabeça no banheiro de casa onde morava com o marido em Embu das Artes, perto de São Paulo. O policial Vinícius Costa Silva disse aos PMs que atenderam a ocorrência que a esposa Larissa Cruz Morata, de 29 anos, tinha cometido suicídio. A família da jovem, no entanto, contesta essa versão e diz que ela vivia uma fase feliz e não tiraria a própria vida. O caso foi registrado como morte suspeita porque os policiais socorristas e peritos que estiveram inicialmente no local não encontraram indícios de suicídio. A polícia está colhendo depoimentos de testemunhas e procurando câmeras de segurança para esclarecer o caso. Também foram pedidos uma perícia completa e um exame de resíduos de pólvora tanto nas mãos de Larissa quanto nas de Vinícius. Depois de ouvir testemunhas e avaliar um laudo preliminar do IML, a polícia pediu à justiça a prisão temporária de Vinícius. Ele foi preso no início da noite desta segunda-feira com o apoio da Corregedoria da PM. A polícia segue com as investigações. Muito bom dia a você que sintoniza a TMC. Vamos à previsão do tempo para todo o país nesta terça-feira. Em São Paulo, o dia começa com temperaturas mais baixas e céu entre nuvens. Ao longo do dia, o tempo fica mais abafado, com períodos de melhoria, mas há possibilidade de pancadas de chuva, principalmente entre a tarde e a noite. A temperatura fica entre 11 e 20 graus. No Rio de Janeiro, o tempo permanece instável, o céu fica com muitas nuvens e há possibilidade de chuva em alguns períodos do dia. As temperaturas ficam mais amenas, variando entre 16 e 22 graus. Em Belo Horizonte, o sol aparece entre nuvens, mas o tempo também pode ficar instável, com possibilidades de chuva ao longo do dia. As temperaturas marcam entre 14 e 22 graus. Curitiba terá um dia frio e com bastante variação de nebulosidade. Também há previsão de períodos de chuva, principalmente durante o dia. As temperaturas ficam entre 6 e 15 graus, mantendo o frio típico da região. Em Brasília, o cenário é de calor durante o dia, com sol aparecendo entre nuvens. Apesar disso, pode ocorrer pancadas de chuva, principalmente no período da tarde. A temperatura varia entre 18 e 27 graus. Em Recife, o tempo continua quente e úmido. Só aparece entre nuvens, mas não se descarta a ocorrência de pancadas de chuvas passageiras. Os termômetros ficam entre 26 e 30 graus. O desfile de 7 de setembro em Brasília teve menos sinais de campanha eleitoral e mais articulação política do governo Lula. O Palácio do Planalto trabalhou nos bastidores para aumentar a presença de apoiadores na esplanada, mas com orientação expressa para evitar propaganda eleitoral. De Brasília, o Rodrigo Vicente traz todos os detalhes.
11: Pois é, o desfile de 7 de setembro aqui em Brasília reuniu nesta segunda-feira os chefes dos três poderes. Ao lado do presidente Lula estavam os presidentes do Supremo, o ministro Edson Fachin, do Senado, o senador Davi Alcolumbre e também da Câmara, o deputado Hugo Mota. Todos os ministros do Supremo, como é de praxe, foram convidados, mas apenas o presidente da Corte esteve aqui presente. E Fachin veio ao desfile em meio, claro, à maior crise instaurada no Supremo Tribunal Federal depois desse relatório que mostrou aí conversas entre o ex-banqueiro Daniel Vorcaro e Alexandre de Moraes. O evento teve como eixos a soberania nacional, o enfrentamento à violência contra as mulheres e a Copa do Mundo Feminina de 2027, temas que já foram utilizados também pelo presidente em pronunciamento de rádio e TV ontem, né? Nos bastidores, o Palácio do Planalto mobilizou movimentos sociais e apoiadores para comparecer hoje ao desfile. A orientação, no entanto, foi evitar propaganda política por causa das restrições eleitorais. Na chegada do presidente Lula ao desfile, parte do público gritou aí pelo fim da escala 6x1.
0: Aqui em São Paulo, o sambódromo do Anhembi recebeu o desfile de 7 de setembro em comemoração aos 204 anos da independência do Brasil. A Petra Mesquita traz todos os detalhes.
16: O frio não afastou o público que veio ao sambódromo do Anhembi acompanhar o desfile de 7 de setembro em São Paulo. A programação ela marcou os 204 anos da independência do Brasil. E a cerimônia ela começou com a apresentação das crianças da LBV, que é uma instituição que trabalha com assistência social e educação. Depois, as escolas e instituições passaram pela avenida. O desfile ele contou ainda com a participação das tropas em uma programação que reuniu ali diferentes unidades e forças de segurança. Um dos momentos da manhã foi o desfile motorizado com a passagem de veículos. Também houve o desfile hipomóvel com militares a cavalo. Entre as autoridades que acompanharam a cerimônia estava o prefeito de São Paulo, Ricardo Nunes. O governador Tarcísio de Freitas não esteve presente e foi representado então pelo vice-governador Felício Ramute. O desfile ele faz parte da programação oficial das comemorações do 7 de setembro na capital paulista.
0: Durante a tarde, na Paulista, uma manifestação de apoiadores de Flávio Bolsonaro ocupou parte da avenida. O repórter Ricardo Spárvoli acompanhou o ato e conta tudo pra gente.
17: A manifestação aconteceu em meio à repercussão de mensagens trocadas entre o ex-banqueiro Daniel Vorcaro e o ministro do Supremo Tribunal Federal, Alexandre de Moraes, que indicariam uma relação de proximidade entre os dois. A escolha da Avenida Paulista não foi por acaso e carrega um forte simbolismo político. Desde quando estava na presidência, Jair Bolsonaro utilizava a avenida como palco para mobilizar a sua base. Agora, o filho dele e candidato à presidência da República, Flávio Bolsonaro, repete a estratégia. O evento contou com a participação de nomes importantes da direita, como o governador de São Paulo e candidato à reeleição, Tarcísio de Freitas, e o deputado federal, Nicolas Ferreira. Durante a manifestação, houve críticas direcionadas a ministros do Supremo, principalmente Alexandre de Moraes e Edson Fachin. Já o ministro André Mendonça foi homenageado com bonecos infláveis e até mesmo uma oração. Em um palanque montado em frente ao prédio da Justiça Federal, Flávio Bolsonaro discursou para um público de 28.500 pessoas, segundo o levantamento da USP. O candidato apareceu usando colete à prova de balas e afirmou que precisa se proteger dos adversários políticos. Flávio também criticou o presidente Lula e declarou que os atos de 8 de janeiro foram uma farsa.
0: O 7 de setembro foi movimentado por atos políticos com candidatos à presidência e ao governo de São Paulo. O Ailan Bernardo tem mais informações.
18: A agenda de Flávio Bolsonaro começou pela manhã, acompanhado do governador e candidato à reeleição, Tarcísio de Freitas. Os dois participaram de um culto na Igreja Mundial do Poder de Deus, onde durante a cerimônia também discursaram para os fiéis. Para acompanhar Flávio, Tarcísio não foi ao desfile cívico-militar no AMB, onde o governo foi representado pelo vice-governador Felício Ramute. Do culto, ele acompanhou Flávio para o ato organizado na Avenida Paulista. Na Paulista, Romeu Zema, do Novo, também participou de um protesto contra o ministro Alexandre de Moraes. Durante o ato, Zema voltou a criticar o Supremo Tribunal Federal. Já Renan Santos, do Missão, reuniu apoiadores no obelisco do Ibirapuera, onde criticou o STF, apoiou mudanças nas instituições e cobrou o avanço das investigações do Banco Master. No centro da capital, aconteceu a 32ª edição do Grito dos Excluídos, que levantou pautas como combate ao feminicídio, racismo, violência policial e o fim da escala 6x1.
0: As redes sociais se consolidam como um dos principais canais de comunicação das campanhas. Um levantamento com candidaturas registradas no Tribunal Superior Eleitoral mostra que 3 em cada 4 candidatos informaram ter pelo menos uma conta no Instagram. E o TMC 360 recebeu ao vivo a Adriane Buarque de Holanda, que é coordenadora do Esfera Lab, Laboratório de Comunicação Política e Pública da ESPM, para comentar sobre essa realidade e a sua visão do uso das redes sociais pelos candidatos. Vamos acompanhar.
19: Eu vejo como um complemento, principalmente quando a gente olha a questão geracional, né? Então, e a questão também de espaço de fala, né? Por quê? Porque você tem gerações diferentes e você tem cidades, estados diferentes. Então, apesar da gente estar com uma tecnologia super avançada, nem todos os lugares ainda... A internet tem uma boa qualidade, né? Então, isso dificulta também a chegada de conteúdo de redes sociais para uma parcela da população. Então, a televisão, ela tem uma importância para falar com algumas gerações que não são gerações tão conectadas, né? A gente tem a internet para falar com essas gerações mais novas, né? Essas gerações que se informam pela internet, eles não costumam construir informação, opinião pública pelas redes, pelos veículos tradicionais, né, como outras gerações. Então, a gente tem diversos cenários. E a rua, né, é o que eu falo, a agenda pública também é muito importante, né? O candidato precisa também estar na rua para falar com aqueles eleitores que também não estão nesses lugares, né, que eu já mencionei aqui.
20: A senhora da rua é muito interessante, porque o pastel ainda existe, o cafezinho ainda existe, só que é um universo pequeno, né? É, quando você vai para o centro de alguma capital, centro do Rio de Janeiro, centro comercial de São Paulo, é uma coisa. Só que agora, né, isso produz, isso gera recortes, né? Gera conteúdo para cortes que vão para as redes sociais. E aí é impossível contabilizar quantas pessoas vão ser impactadas. E aí eu pergunto, o próprio pastel na feira, o próprio cafezinho, ele muda um pouco para que ele possa ser reproduzido nas redes sociais?
19: ele vira o que a gente chama de storytelling, né? Uhum. Você contar histórias também da campanha. Então, isso a gente já vê acontecer, né? Desde 2004, quando a gente começou a entender o cenário da internet como um espaço de fala para campanhas políticas, a gente via que a importância era construir conteúdo. Na época, a gente não tinha tecnologia suficiente, então a gente só tinha o site. E o que se fazia muito? Era pegar esses conteúdos, né? Foto, era muito foto, porque vídeo ainda era muito pesado, então a internet não conseguia entregar bastante vídeo como entrega hoje, né? Então a gente fazia todo o recorte a partir de fotos do dia a dia do candidato. Então, esse espaço da rua, ele sim, ele vira conteúdo, ele vira narrativa, ele vira storytelling, né, para poder ir para as redes sociais e mostrar, né, o que o candidato está fazendo ali durante a sua agenda de campanha, né?
1: Agora eu quero perguntar para a especialista se essa mudança de linguagem democratiza ou se ela empobrece a campanha eleitoral. A gente tem um pouco de tudo, eu sei, eu queria uma visão geral. Vou trazer aqui alguns exemplos, um muito geral, que é exemplo de candidatos que fazem dancinha, que se aliam a influenciadores e até cantores para tentar capilarizar a imagem. Mas a gente tem um exemplo muito bom em Pernambuco, de Raquel Lira e João Campos, que levaram a narrativa digital para outro nível. Nos últimos anos, João Campos, prefeito de Recife, ele, assim, nadou de braçada num oceano que era só dele, do social, da rede social, da linguagem digital. Aí Raquel Lira vem numa tentativa de se reeleger e ela não só pega aquela linguagem do oponente, como ela adapta, melhora e consegue capilarizar ainda mais. Então, de que forma é que o eleitor ganha? De que forma é que é apenas o político que ganha?
19: Eu não vejo que o eleitor ganha, né? Porque eu não vejo discurso, eu não vejo debate, eu não vejo apresentação de proposta. Né? Eu acho que quem acaba ganhando muito é o candidato. Mas a gente já vê até uma diferença aí de posicionamento do João Campos. Agora, na campanha eleitoral para governador, ele mudou um pouco essas dancinhas, esse perfil dele, né, esse personagem que ele criou na época para a candidatura de prefeito, na época de prefeito. Por quê? Porque ele precisa falar com outras gerações. Então, a gente vê muito as redes sociais como um espaço que a gente tem diferentes comportamentos. Por exemplo, o TikTok, ele usou muito o TikTok para fazer isso, né? Ele tentou se adequar muito a essa geração mais nova, né? Trazer essa geração. Hoje, na campanha dele, eu vejo que ele mudou um pouquinho. Então, por quê? Porque ele não vai falar mais com cidade de Recife. Ele vai ter que falar com o governo de Pernambuco, ele vai ter que falar com o estado do Pernambuco, né? Ali ele está mudando um pouco o espaço de fala dele. Então, ele não pode mais se adequar somente o que ele fez no passado. Então, ele tem que trazer, né, o que ele vai fazer de melhorias, né, para o governo, o que ele fez. Muitas vezes eles se ancoram, né, quando eles são prefeitos, quando eles têm um cargo público, o que eles fizeram, né, o quanto eles podem contribuir para esse cargo majoritário, né, que é o governo do estado também. Então, eu vejo um pouco de mudança aí do João Campos, né? Mas a gente vê muitos candidatos se aproximando, né? Como Raquel Lira, se aproximando dessa narrativa, né? Que eles constroem dentro, principalmente, de TikTok, mas precisa mudar um pouquinho, porque você também tem que ter um espaço ali de fala, né? A gente sabe que nem todos os candidatos têm tempo de televisão suficiente e nem todo mundo assiste o horário, né? O HGPE. Então, a gente tem que ter essa preocupação quanto estrategista de campanha, né? Eu vou falar para muitas pessoas. Então, o que eu vou falar? Eu não posso ficar só na dancinha, porque aqui não é só um espaço de humor e entretenimento. Então, a gente precisa sair também desse pensamento, né?
0: O feriado de 7 de setembro foi marcado por temperaturas negativas em diferentes pontos da região sul do Brasil. Com o afastamento da massa de ar polar que passava pela região, A previsão é de temperaturas mais altas para os próximos dias. A previsão com o Luiz Fernando, direto de Curitiba.
3: Nesta terça-feira, o sol deve predominar com o tempo firme em toda a região sul. O dia ainda começa mais frio, com geadas isoladas nas áreas mais altas, como as Serras Gaúcha e Catarinense. Mas os termômetros sobem durante a tarde, alcançando máximas de até 25 graus no litoral de Santa Catarina. O Paraná e o Rio Grande do Sul devem registrar valores próximos dos 20 graus no período da tarde. De quarta-feira em diante, a massa de ar polar perde força, o calor aumenta e a instabilidade também deve voltar, com previsão de pancadas de chuva e de temporais isolados. Essa massa de ar polar foi o que derrubou as temperaturas no Rio Grande do Sul, inclusive no início da semana. Durante o feriado do 7 de setembro, o estado gaúcho teve fenômenos como neve e chuva congelada na área de serra. O estado registrou mínimas que chegaram a quase 4 graus negativos. Chegou a nevar em São José dos Ausentes e em Cambará do Sul. Em Gramado, moradores e turistas presenciaram chuva congelada. Já em Santa Catarina, pelo menos 11 municípios começaram a semana com temperaturas abaixo de zero. São Joaquim teve geada e registrou menos 5,9 graus. Em Bom Jesus da Serra, os termômetros marcaram menos 6 graus. No Paraná, a cidade com amanhecer mais gelado foi General Carneiro, com mínima de menos 0,1 grau e registro de geada em algumas regiões. A segunda-feira foi gelada na capital. Curitiba amanheceu com 5 graus e a temperatura não passou dos 10.
0: Com a chegada de uma nova frente fria que deve trazer chuva e sensação térmica de 0 graus em Curitiba, os serviços de abordagem social e acolhimento de pessoas em situação de rua são reforçados. Os detalhes chegam com Leonardo Gomes.
21: A ação será realizada pelo menos até a noite desta segunda-feira, mas poderá ser prorrogada caso as baixas temperaturas persistam, continuem. Segundo o sistema de meteorologia aqui do Paraná, o domingo já é um dia gelado, né? Com temperaturas mínimas na casa dos 7, 8 graus e sensação térmica de 2, 3. É frio, mas esta segunda-feira deve ser ainda mais fria. Isso porque os termômetros devem registrar mínimas na casa dos 6 graus e sensação térmica muito, mas muito perto de 0 grau. As ações intensificadas são realizadas pela Fundação de Ação Social, um órgão da prefeitura que sempre faz esse tipo de ação quando a previsão indica justamente temperaturas iguais ou menores que 8 graus. Ao todo, 19 equipes de abordagem social trabalham das 6 da tarde a 1 hora da manhã. 10 são mobilizadas na região central, onde há maior concentração de pessoas em situação de rua, já o restante em outras regiões da cidade. Nos demais horários, o atendimento segue de forma ininterrupta. Além de oferecer vagas de acolhimento, as equipes orientam as pessoas sobre os serviços disponíveis e fazem os encaminhamentos necessários para a rede de proteção social do município.
0: Nossa nova colunista Rúbia Bunier fala toda semana sobre o mundo pet. Hoje ela conta pra gente sobre os benefícios do amor e da presença de um bichinho em casa.
22: Olá, você sabe por que amamos tanto os nossos animais? A resposta é simples, é porque eles fazem bem para nossa saúde física e mental. Além do apoio emocional que é ter um bichinho, vários estudos comprovam cientificamente os benefícios dessa convivência com animais. A redução do nível de colesterol, o controle da nossa pressão arterial e, pasmem, a liberação de endorfinas, dopaminas e serotoninas que melhoram o nosso humor e a nossa alegria de viver. Crianças também se beneficiam com a convivência com bichos. Além da parceria e de aprender sobre valores nobres como empatia e responsabilidade, as crianças que têm bicho têm uma imunidade aumentada e são mais populares na escola e também com rendimento escolar maior. Idosos que convivem com bichos têm um apoio emocional incomparável. Eles se conectam mais à vida, eles andam mais, praticam mais atividades físicas e eles ativam melhor e maior a sua memória. Esses são benefícios, gente, muito simples de alcançar, 15 minutos acariciando um bicho libera suas endorfinas, dopaminas, serotoninas e fazem a sua alegria de vida florescer. E é muito bonito ver uma criança se desenvolvendo a partir dessa relação de amizade com um cachorro ou um gato. Os benefícios não param por aí. As crianças melhoram a sua relação com seus amigos, sua popularidade e seu desempenho escolar. Os idosos que convivem com animais, eles têm mais conectividade com a vida. Além de serem forçados pelos bichos a irem para a rua, para fazer exercícios, a caminhar. E além disso, eles ativam a sua memória. O nome do bichinho, eles jamais esquecem. Esse é um treino muito legal, especialmente para idosos que não têm muita gente em volta, os idosos solitários. Pessoas que estão em tratamento de câncer, quando têm aquele suporte terapêutico de cães que visitam esses ambientes, elas têm uma redução considerável na dose de quimioterapia. Então, são benefícios que quem tem um bicho em casa já sabe, já comprovou, sem a ciência precisar te provar nada. Bom, eu quero dar um exemplo aqui. Na real, eu saindo aqui da rádio na segunda-feira passada, vou caminhando até minha casa e tem no caminho um senhor idoso com duas cachorras sem raça definida. Uma maior, que ia na frente, provavelmente... Vamos de novo. Bom, eu vou dar um exemplo aqui que eu vi na prática de toda essa teoria científica. Eu indo embora da rádio segunda-feira passada, a pé, porque eu moro próxima, eu vi um senhor de uns 78 anos andando na rua com suas duas cachorras sem raça definida. Uma bem maior que ia na frente, a guardiã da matilha, e uma menorzinha que ia grudada no tiozinho. Eu não aguentei. Fui lá e perguntei para ele, nossa, que lindo, você passeia sempre com suas cachorras? Ele falou, ó, eu sou obrigado a passear com elas, elas me cobram isso diariamente, duas vezes ao dia. E aí eu perguntei, qual o nome delas? Aí ele falou, a maior chama mãe e a menor chama filha. Eu disse, que curioso, por quê? Aí ele disse que a mãe, ela me cobra todo dia, o horário de levantar, o horário de comer, o horário de assistir televisão e o horário de dormir. E a pequenininha é minha filhinha que faz tudo que eu peço para ela fazer. Eu saí daquela conversa assim com o coração transbordando de alegria. Isso é real, não precisou da ciência provar nada, é assim que acontece. Essas relações fazem bem para bichos e pessoas. O amor incondicional, a parceria, a dedicação, não importa se você é rico, se você é pobre, não importa se você é gordo, magro, se você é feio, bonito, o seu cachorro e o seu gato amam você incondicionalmente. E eu recomendo a todos essa possibilidade de uma experiência legal, mesmo que você não queira ter um animal, mas conviva, visite pessoas que tenham bicho. Eu acho muito saudável. Comenta aqui se você gosta, se você concorda com isso e me dá a sua opinião. Um beijo.
0: Alimentação e qualidade do sono podem estar mais relacionados do que você imagina. Um estudo recente fez uma associação e apontou melhor qualidade de vida a uma redução dos sintomas de insônia. A colunista Amanda Figueiredo explicou tudo pra gente.
4: Tem muito sentido, né? Tudo na nossa vida, no nosso organismo, é regido por hormônio, inclusive o sono. Então, quando a gente tem uma alimentação que desregula o hormônio, por exemplo, aquela pessoa

0: melatonina de serotonina. Então, quando você come triptofano ali perto da hora de dormir, você tem a chance de ter um sono mais reparador e de entrar ali nas camadas mais profundas do sono, que a gente chama. Então, foi um pouco disso que esse estudo trouxe.
1: Amanda, tem a impressão que a gente tem uma ideia errada sobre vinho. A pessoa fala assim, vou tomar um vinhozinho que vai me dar um sono. A minha experiência com vinho é, você toma um vinhozinho, dá um sono, você dorme, mas acorda daqui a 3 horas e péssima noite depois disso.
0: Excelente pergunta. Eu tenho muitos pacientes que falam exatamente a mesma coisa. Aí eu aconselho a pessoa a usar ou o relógio ou aqueles anéis que ajudam a mostrar como que está a qualidade do sono. E você vai ver que é uma impressão, sim, de que o vinho faz você dormir mais rápido, mas não quer dizer que é um sono reparador. Então você não chega nas camadas profundas ou você desperta no meio da noite, né? Então você pode ter certeza que quando exagera ali no vinho, e mesmo que durma por muitas horas, se você usar esses gadgets que acompanham a qualidade do sono, você vai ver que não foi um sono de qualidade.
2: Muito bem. Eu já ia perguntar
1: se... Tô cheio de pergunta aqui, depois do Tomás eu vou então, porque eu tô cheio de pergunta.
2: Não, eu ia perguntar, na verdade, se fossem 4 ou 5 tacinhas de vinho, mas a Amanda já respondeu pra
1: 4
2: gente.
1: 4 ou 5, amigo? Isso aí é mais de uma garrafa.
2: Bom, depende da tacinha, né? Se for só uma tacinha mesmo, acho que não chega numa garrafa. Mas a Amanda já respondeu pra gente, meu caro Alvarez. Se você tiver pergunta, tem que ser muito rápida a sua última pergunta, Alvarez.
1: Não, agora que você falou que você toma uma garrafa por noite, eu vou ficar quieto.
2: Não tomo,
1: vou ficar
2: quieto. Não tomo, não.
1: Não, eu ia perguntar só rapidamente. Amanda, comer leve, óbvio, comer carne de noite é um outro problema, certo?
0: Outro problema, o problema de comer muito pesado perto da hora de dormir, é que o corpo, em vez de gastar toda a energia para te fazer dormir, para fazer todo o detox que o corpo precisa fazer, toda a faxina hormonal, ele está gastando energia para fazer digestão. E não tem como gastar energia com uma coisa sem tirar energia de outra. Então, por isso que é muito importante a gente ficar atento ao que a gente come à noite e ao horário do nosso jantar.
3: Especialmente você que passou dos 40, né? Porque assim, nos meus 30, se eu tomava uma tacinha de vinho, eu dormia de boa. Se eu comia carne à noite, eu dormia de boa. Se eu tomava café depois das 6, eu dormia de boa. Agora que é duro, né? Os boletos ficam na cabeça da gente e a comida também não ajuda.
4: Os financiamentos coletivos, conhecidos como vaquinhas eleitorais, já somam mais de 10 milhões de reais há pouco menos de um mês do primeiro turno das eleições. O Partido Missão lidera em valor de doação recebida para as campanhas dos candidatos. O repórter Adrian de Almeida, direto de Brasília, é quem tem mais informações.
5: Os dados do Tribunal Superior Eleitoral mostram que o Partido Missão somou cerca de 2 milhões e 400 mil reais recebidos de doações para as campanhas dos candidatos. Em segundo lugar, aparece o Partido Novo com 1 milhão e 600 mil reais. O PT vem na sequência com 1 milhão e 400 mil, seguido por PSOL e PSD. As vaquinhas virtuais são uma das principais alternativas dos candidatos para reforçar o caixa de campanha com doações de pessoas físicas antes da ida às urnas. O financiamento coletivo para campanhas eleitorais é permitido pelo TSE desde 2017. De acordo com a Justiça Eleitoral, doações de campanha só podem ser arrecadadas por plataformas previamente autorizadas. Além disso, elas precisam enviar ao TSE os nomes de quem doou e os valores repassados precisam estar disponíveis em um site na internet. Cada doação feita tem que gerar, obrigatoriamente, um recibo de comprovação.
4: A apreensão de 5 ônibus com mercadorias ilegais em Foz do Iguaçu joga luz sobre um mercado milionário que não para de crescer. Embora proibidos no Brasil desde 2009, o valor dos cigarros eletrônicos apreendidos pela Receita Federal ultrapassou a marca de 440 milhões de reais nos últimos 5 anos. O repórter Luiz Fernando tem mais detalhes da apreensão e mostra como esse mercado funciona.
6: A abordagem aconteceu na região da Ponte da Amizade, na fronteira entre Brasil e Paraguai. Os ônibus ainda tentaram fugir da fiscalização, mas foram contidos com o apoio da Polícia Militar do Paraná. A carga, avaliada em cerca de 2 milhões de reais, tinha como destino o interior de São Paulo. Centenas de perfumes e cigarros eletrônicos foram apreendidos. Os ônibus foram levados para a alfândega da Receita Federal, em Foz do Iguaçu. Proibidos desde 2009 os cigarros

0: eletrônicos se tornaram um dos principais alvos das operações na fronteira. Apenas em 2024, o valor das apreensões chegou perto dos 200 milhões de reais. O avanço do contrabando é impulsionado pela alta margem de lucro, que pode chegar a 259%, segundo o Instituto de Desenvolvimento Econômico e Social de Fronteiras. Em uma rápida pesquisa nas redes sociais, ainda é possível encontrar perfis que furam o bloqueio da justiça e anunciam os cigarros eletrônicos. No mercado ilegal, eles são apresentados como vapes, que possuem tanques para abastecimento de líquidos, e pods, modelos descartáveis e mais compactos, parecidos com um pendrive. Dados do Instituto IPEC apontam que o número de consumidores de cigarros eletrônicos no Brasil saltou de 500 mil em 2018 para quase 3 milhões em 2023. Apesar da pressão do setor por mudanças e do debate sobre a arrecadação de impostos sobre a venda desses produtos, a Anvisa reafirma a proibição da fabricação, venda e importação dos cigarros eletrônicos, destacando os riscos severos que esses dispositivos causam à saúde.
1: Presta atenção na tendência que tem viralizado no TikTok. Homens têm sido incentivados a evitarem banho, shampoo e perfume antes dos encontros, na crença de que o cheiro corporal aumenta a atração. Para saber se isso faz sentido de verdade, os apresentadores do Link TMC conversaram com o médico André Malavasi, que é médico assistente do Centro de Reprodução Humana do Hospital das Clínicas.
2: É interessante essa notícia. As pessoas se preocupam muito com os odores que são exalados pelo corpo. Eu sou ginecologista, estudo muito a parte hormonal, inclusive nós estamos agora estudando a reposição hormonal em homens com testosterona, mas só para fazer uma ligação com essa notícia que você colocou, é muito frequente aqui no consultório do ginecologista as mulheres se preocuparem muito com a questão da higiene íntima, da higiene da vulva, da vagina, e o excesso de limpeza traz algumas doenças ginecológicas. Porque a melhor forma de se fazer a limpeza da região íntima é com água e pouco sabão, de preferência só sabão neutro. As pessoas têm essa ideia de que quanto mais se lava, mais se limpa, mais saudável fica a região, e é justamente o contrário. A região genital, ela tem uma função autolimpante, isso é nítido na vagina. O excesso de sabão, sabonete, acaba diminuindo a população dos lactobacilos, que são as bactérias que produzem o ácido lático, mantém o pH ácido da vagina e impedem, portanto, esses lactobacilos, o crescimento dos fungos, como a cândida, e bactérias inoportunas, como a gardnerella, que dá aquele odor de peixe. Então, é muito frequente aquela mulher que lava excessivamente a região genital, ela ter, às vezes, um odor forte, característico, por um efeito paradoxal do excesso de limpeza. Então, essa preocupação realmente com a limpeza, ela tem que ser levada com cautela, né? E em relação aos feromônios, eu acredito sim. Eu acho que os animais têm isso, né? Existem substâncias que são liberadas que atraem tanto o macho como a fêmea. Agora, a gente não tem certeza se isso acontece na espécie humana, porque são muitas variáveis envolvidas na atração entre os pares.
3: Doutor, o senhor está dizendo, então, que a partir de agora seria melhor para a nossa sexualidade largar o desodorante, largar o perfume, deixar vencer aí um diazinho antes de quem tiver livre aí sair à caça?
2: Olha, tudo depende do ambiente que você está. Se você está num ambiente extremamente quente, onde você fica com as roupas úmidas e aquilo tem uma proliferação bacteriana, isso realmente pode trazer desagradável. Mas em situações de normalidade, não é necessário o excesso de banho, realmente.
4: Ô, doutor André, em relação aos implantes hormonais, quais seriam as vantagens e as desvantagens dos implantes hormonais masculinos?
2: Bom, esse é um tema que vem ganhando bastante
5: Ixi, a gente travou, porque na verdade a gente trouxe esse tema do
3: Então, enquanto ele volta, deixa eu falar uma coisa. Eu tava me lembrando aqui durante essa conversa que essa história não é novidade, não. Isso aí tem mais de um século que já existe no Brasil, essa tendência. A gente está muito ultrapassado, atrasado aqui. Isso tava, o doutor já está com a gente, mas vou lembrar aqui, doutora. No livro Na trilogia O Tempo e o Vento, do Érico Veríssimo, eu fui pesquisar aqui porque eu me lembrava que tinha, eu li e lembrava que tinha essa história. O capitão Rodrigo Cambará dizia que não usava perfume de jeito nenhum. Até, olha o trecho do livro aqui, ó. Ele não era homem de fragrâncias e frescuras. Odiava perfumarias, óleos e águas de cheiro que os rapazes da cidade costumavam usar. Dizia que homem devia ter cheiro de homem, de cavalo, de suor e de fumaça de campina.
4: Então muito a gente
3: está voltando no tempo.
4: Muito bem. Quero dizer, sem criar uma nova polêmica, que eu adoro Érico Veríssimo, sou mais Érico Veríssimo do que Machado de Assis. Mas antes que o Alvarez fique bravo comigo, responda, por favor, doutor André, fale dos implantes hormonais masculinos.
5: Só para trazer o gancho, né? Porque a gente fala muito de reposição hormonal para mulheres. E agora está chegando a reposição hormonal masculina, que inclusive ganhou muito corpo essa semana, porque eu acho que o ex da Virgínia estava repondo testosterona e virou uma coisa muito comum. Todo mundo hoje repõe testosterona e um monte de gente que nem precisa, né, doutor? Queria que o senhor falasse dessa preocupação aí.
2: Mas só para fazer um gancho antes nessa questão do perfume, eu gosto muito de perfume, eu gosto de tomar bastante banho, nado todos os dias, gosto de perfume, mas o meu pai, quando ele era jovem, meu pai está com 86 anos, ele era jovem, ele pediu para o pai dele, portanto, para o meu avô, que ele queria comprar um perfume e meu avô disse para ele, olha, isso não é coisa de homem, homem não usa perfume. Então, há muito pouco tempo atrás, as coisas estão mudando, né? Mas em relação ao uso dos implantes de testosterona, nós temos a chamada deficiência androgênica do envelhecimento masculino, cuja sigla é DAEM, em inglês ADAM, Adam. Os homens, eles têm, a partir da terceira, quarta década de vida, uma queda gradual de testosterona da ordem de 1,2%, 1,6% ao ano. E essa queda gradual de testosterona em alguns homens leva a um quadro clínico típico. É aquela propensão à obesidade, aquela gordura acumulada no abdômen, um cansaço, perda da vontade de ter atividade sexual, portanto, diminuição da libido, diminuição das ereções, principalmente as ereções espontâneas pela manhã, aquela ereção quando o homem está acordando, e ele tem uma fraqueza generalizada, perda de tônus muscular, falha de memória. Esse é um quadro clássico dessa deficiência androgênica. Quando nós temos um indivíduo com esta clínica e nós fazemos a dosagem laboratorial da testosterona, e essa está abaixo dos valores considerados normais, nós fazemos a reposição. A reposição, ela usualmente é feita por via intramuscular, a princípio com injeções que são a cada 3 meses, ela pode ser feita com gel, todos os dias, e nós temos os implantes. A vantagem dos implantes em relação às outras formas, o gel e a injeção intramuscular, é que nós temos uma liberação linear, temos uma liberação previsível, sustentada e mantida. Então, são implantes que nós colocamos a cada 6 meses e isso repõe para o homem a sua quantidade de testosterona que é esperada para aquela faixa etária.
4: Muito bem, essa reposição é aquele chip ou não tem nada a ver com aquele famoso chip?
2: Exatamente. Tá. Essa terminologia chip a gente não gosta,
4: tá,
2: porque isso dá a ideia de que realmente seria algo além do que é. O implante ou pellet é uma estrutura com um formato parecido a um grão de arroz. Ele tem entre 200 a 300 miligramas, temos as várias dosagens, né? E nós calculamos a dose que o indivíduo precisa receber e colocamos esses implantes na região acima do glúteo, portanto, um pouco acima aqui da nádega, e é uma liberação lenta. Exatamente isso, é um implante ou também chamado de pellet.
4: Muito bem, eu sei porque o Ivan Drago e o Leandro Boldacchi usavam e falavam do chip, falavam de maneira popular do chip, por isso eu fiz a pergunta.
5: Olha só, revelações no ar aqui, muito bom.
4: Eu já entrego mesmo,
2: O chip ficou um pouco estigmatizado, porque se criou a terminologia de chip da beleza, que é a gestrinona.
4: Tá,
2: que é uma outra, é um outro tema muito interessante, né? E a gestrinona, ela é utilizada para tratar endometriose. Não para deixar a mulher mais bonita, né? Claro, toda vez que nós tratamos a mulher que tem dor e recuperamos para ela a autoestima, ela fica mais bonita. Mas esse é um efeito secundário, não é o objetivo principal do implante, que acabou sendo erroneamente chamado de chip da beleza.
4: Transamérica,
1: ministro André Mendonça liberou para julgamento no plenário do Supremo o caso das supostas mensagens entre Alexandre de Moraes e Daniel Vorcaro. A data do julgamento ainda será definida pelo presidente da corte, Edson Fachin. Os detalhes chegam com Rodrigo Vicente, direto de Brasília.
6: Agora cabe ao presidente do STF, ministro Edson Fachin, decidir o que fazer, quando e se o caso vai ser analisado pelo plenário, né? E ainda o modelo, se a sessão vai ser aberta ou fechada. Caso seja aceito, o Supremo vai analisar aí se há elementos para abrir uma investigação contra o ministro Alexandre de Moraes. O processo envolve um relatório da Polícia Federal que aponta uma troca de mensagens entre Daniel Vorcaro e o ministro Alexandre de Moraes. Bem, as mensagens recuperadas pela Polícia Federal, elas conseguem apenas mostrar o conteúdo enviado pelo ex-banqueiro Daniel Vorcaro, porque o envio era feito por meio de texto escrito no bloco de notas, que depois eram transformados em imagens e então enviados em visualização única. A Procuradoria-Geral da República pediu a anulação desse relatório e questiona a forma como a apuração foi conduzida. Bem, Edson Fachin, caso Edson Fachin aí decida levar ao plenário, acredita-se que a data deva ser apenas depois do prazo que ele deu ao ministro Alexandre de Moraes e também aos demais citados nesse relatório, né? Paulo Gonet, Procurador-Geral da República, e também o diretor-geral da Polícia Federal, Andrei Passos Rodrigues. O prazo para essa manifestação é agora, na sexta-feira.
1: O governo federal estima arrecadar 3 trilhões e 240 bilhões de reais em 2026, o que é um recorde. Quem traz todos os dados de Belo Horizonte é o repórter Júnior de Castro.
7: Esse valor representa 23,7% de tudo que o país produz, o nosso PIB, que é o Produto Interno Bruto. E é o maior nível da série histórica do Tesouro Nacional, que foi iniciada em 1997. Esse aumento da receita foi puxado principalmente por mais impostos e também pela alta da arrecadação com o petróleo. O governo diz que essas medidas serviram para corrigir distorções, reduzir benefícios tributários considerados ineficazes e aumentar a cobrança sobre quem tem maior renda. Mas tem um detalhe muito importante. Arrecadar mais não significa necessariamente gastar menos, e é justamente aí que está a preocupação dos especialistas. Mesmo com a receita em alta, as contas públicas ainda devem terminar 2026 no vermelho. Isso acontece porque as despesas estão crescendo num ritmo maior que a arrecadação. O resultado aparece na dívida pública, que chegou a 82,5% do PIB agora em agosto, o maior nível em 5 anos. Para economistas, enquanto o governo gastar mais do que arrecada, a dívida continua pressionando a economia e pode contribuir para manter os juros elevados.
1: O tradicional Festival de Brasília do Cinema Brasileiro conta nesta semana com novidades, exibições de graça e sessões espalhadas por várias regiões administrativas do Distrito Federal. O Rafael Felitti traz todos os detalhes direto da capital do país.
8: Depois de enfrentar atrasos de financiamento e chegar a ter o cancelamento anunciado pelo governo do Distrito Federal, a 59ª edição do Festival de Brasília do Cinema Brasileiro está confirmada. Já tem data de início. A largada era próxima sexta-feira, dia 11 de setembro, na tela do tradicional Cine Brasília. A noite de abertura começa às 7h30 da noite, com a exibição do longa A Pele Morta, dos diretores brasilienses Bruno Fatumbi Torres e Denise Moraes. A abertura também reserva espaço para homenagear a atriz Julia Lemertz, com o troféu Candango pelo conjunto de sua obra. Durante o festival, a programação vai circular por várias regiões do Distrito Federal, com sessões gratuitas e oficinas em Planaltina, Taguatinga, Samambaia e Ceilândia. Ao todo, a Mostra Competitiva Nacional exibe 7 longas e 12 curtas-metragens, com ingressos a R$ 20,00 a inteira e R$ 10,00 a meia no Cine Brasília. Já as produções locais da Mostra Brasília concorrem ao troféu Câmara Legislativa, que distribui R$ 298 mil em prêmios. O evento traz ainda debates, lançamentos de livros e o festivalzinho, voltado ao público infantil. Quem perder as exibições competitivas principais do Cine Brasília pode acompanhar as reprises de graça no Liberty Mall, que fica na Asa Norte, próximo à rodoviária do Plano Piloto. Os detalhes da programação e os horários das sessões estão no site oficial do festival, que é festcinebrasilia.com.br.
1: Os bairros carregam em seus nomes histórias que ajudam a entender como cada cidade foi construída. São referências a pessoas, profissões, propriedades, igrejas, características de diferentes regiões. E o repórter Júnior de Castro foi conhecer algumas dessas histórias em BH. Vamos conferir.
7: Você já parou para pensar quem decidiu o nome do bairro onde você mora? E será que todo bairro tem um nome escolhido oficialmente pelo poder público? Aqui em Belo Horizonte, a história começa lá atrás, na criação dos loteamentos. Em muitos casos, o nome já aparece no projeto apresentado pelo proprietário da área. E quem conta mais é o Bruno Lana, arquiteto da consultoria legislativa da Câmara Municipal de BH.
9: A Lei Municipal 9.691, de 2009, ela estabelece processos de denominação de ruas, praças, parques, prédios públicos e bairros também. Porém, a grande maioria dos bairros, da forma como está posto atualmente na legislação, eles foram nomes adquiridos de processos de pertencimento, de enraizamento de um nome conhecido pela população do local. E essa lei que eu mencionei, ela oficializou o nome da forma como ele é, como ele já era popularmente conhecido.
7: Outra curiosidade interessante é que vários bairros têm uma espécie de nome fantasia. A nomenclatura utilizada pela prefeitura para endereçamento é chamada de nome popular, que é oficial, mas em muitos casos esses nomes não correspondem ao nome de registro para fins de cartório.
9: Aqui, apesar de a gente estar no Santa Efigênia como endereço, para o cartório aqui é conhecido como Seção Suburbana Oitava, que é a forma como esse bairro foi registrado lá na época originária.
7: Mas se tem uma coisa que os nomes dos bairros contam é a própria história de Belo Horizonte, como explica Beto Mateus, historiador do Instituto Histórico e Geográfico de Minas Gerais.
10: São nomes em homenagens a pessoas, nomes que refletem a característica do lugar, nomes que refletem a própria ocupação daquele bairro. Então, esses nomes de bairros tão diversos atendem também a esse desejo das pessoas que o nome seja o mais fácil de identificar ou que se relacione com a própria história de ocupação.
7: Um exemplo é o bairro Funcionários, que nasceu junto com a construção da nova capital em 1896. A região foi planejada para receber funcionários públicos que chegariam para trabalhar na nova capital.
10: Muitas casas construídas seguindo uma tipologia específica que ia assim, atender diversas hierarquias de funcionários, e aí esses funcionários públicos mudando de Ouro Preto para a nova capital e ocuparam toda essa região que recebeu esse nome de Funcionários.
7: Por isso, em Belo Horizonte, o nome de um bairro não é só um endereço. É também um pedaço da história de como a cidade foi construída.
1: O filme O Convite atraiu as atenções em todo o mundo desde sua estreia nas telonas. O longa, dirigido pela Olivia Wilde, que também atua no filme, traz o encontro entre dois casais de vizinhos. A noite traz descobertas inusitadas e muita reflexão sobre seus relacionamentos. Se você assistiu, sabe exatamente do que eu estou falando. Se não assistiu, não tem problema não, viu? Esse papo também é com você. A Estela Ribeiro bateu um papo com a psicóloga Elisângela Nina sobre como nos identificamos com esses conflitos de relações na vida real. É o que é aquele caso em que a arte imita a vida, ou ao contrário. Vamos ouvir.
11: Did you forget the wine?
12: What wine? Are we expecting people?
11: Our upstairs neighbors. I told you yesterday. We've been dying to see your apartment.
13: Joe, be honest. Do you want us to take them off?
14: I don't give a fuck if you take your shoes off.
13: God.
14: Doctor or something like that?
15: I'm a sexologist.
14: Sexologist?
15: And I also care about women.
14: I care about women.
15: Salud.
13: We did come down here tonight to invite you.
15: Invite us to join us.
16: So we could, yeah.
17: You've been plotting this whole thing behind my back.
18: I'm just trying to have a nice night with some fucking wine and cheese.
17: Ah! This is not out.
16: O Angela, a gente viu no filme que os personagens da Angela e do Joe têm essa falta de comunicação, né? Falam um pouco dos próprios sentimentos. O que, que isso pode gerar num relacionamento na vida real e como é que as pessoas podem melhorar essa situação?
19: Tem casal que conversa todo dia, mas já não se comunica há muito tempo. E o filme mostra isso muito bem. Porque a comunicação, ela não se perde só no silêncio. Ela se perde na defensividade, na crítica, na ironia. O Joe e a Angela, eles estão muito nisso. E na prática, o primeiro passo é parar de falar para vencer e começar a falar para ser compreendido. Por exemplo, trocar o você nunca me valoriza por eu tenho me sentido pouco importante para você. Parece simples, mas muda tudo. Porque é importante a gente entender que relacionamento não termina quando acaba a conversa. Termina quando acaba a curiosidade pelo outro.
16: Você acredita que essa manipulação, esse controle que a gente vê em algumas situações no filme existem na vida real? Imagino que sim. E como é que a gente pode identificar essas situações?
19: A manipulação nunca tem cara de manipulação. Às vezes vai ter cara de amor, de preocupação ou até de silêncio. E é aí que mora o perigo. No filme, por exemplo, aparecem muitos jogos, culpa, provocações e muita tentativa de atingir o outro. Na vida, eu gosto de um critério muito simples. Você consegue ser você na relação sem medo da reação do outro? Consegue dizer não? Colocar limites? Discordar? Porque quando você começa a medir palavras, abandonar necessidades importantes para tentar evitar a punição emocional, a gente já tem um desequilíbrio importante aí. O amor saudável, ele pode frustrar você. O que ele não deveria fazer é obrigar você a desaparecer para que a relação sobreviva.
16: Bom, a gente vê o Joe frustrado, né, com a carreira, com, enfim, o lugar que ele queria chegar, não chegou. Esse insucesso mal processado pode gerar um ruído dentro dos relacionamentos?
19: O fracasso dói mais quando ele deixa de ser uma experiência e passa a ser uma identidade. Esse é um ponto muito forte no Joey. Ele carrega uma frustração muito grande com a própria trajetória. E isso começa a contaminar a forma que ele se vê, a forma que ele lê quem está por perto. Porque quando a gente começa a pensar algo não deu certo, acontece uma elaboração. Agora, quando a pessoa pensa eu não dei certo, daí tudo começa a virar ameaça. O sucesso do outro, uma crítica e até um gesto de amor. Quem não consegue fazer as pazes com as próprias frustrações, começa a brigar com quem está em volta e a descontar e a culpabilizar essas pessoas por algo que elas não têm nada a ver.
16: Na vida real, essa falta de reconhecimento que a gente identifica na Ângela, que decorou o apartamento inteiro e o marido não falou nada, mas que o vizinho chegou e elogiou, né? Essa falta do reconhecimento no dia a dia muda o humor, muda a motivação da pessoa dentro da relação?
19: Uma das maiores carências dentro de uma relação não é a falta de amor, é a falta de reconhecimento. Por exemplo, a Ângela se esforça muito para aquele jantar e o que pesa não foi o trabalho que ela teve, mas foi a sensação de não ter sido percebida. E isso acontece muito na vida real. A pessoa não quer um prêmio, mas ela quer sentir que alguém viu. A gente espera, assim, eu percebi, obrigada. Nossa, imagina o trabalho que isso deu. Parece pequeno, mas emocionalmente tem um valor enorme. Porque o reconhecimento devolve o valor para o esforço. E, no fundo, o que observa é que as pessoas não estão pedindo mais amor. Assim como no filme, estão só pedindo para deixar de serem invisíveis dentro da própria relação.
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22: Uma e quatro, bom dia.
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1: Vamos às principais manchetes do programa de hoje. O 7 de setembro foi marcado por desfiles cívicos e manifestações pelo Brasil. Em Brasília, as celebrações oficiais reuniram autoridades como o presidente Lula e os presidentes do STF, da Câmara e do Senado, Edson Fachin, Hugo Mota e Davi Alcolumbre. Este ano, o desfile da Esplanada dos Ministérios teve uma orientação para não haver qualquer manifestação político-partidária e evitar irregularidades no período eleitoral. Aqui em São Paulo, o desfile aconteceu no sambódromo do AMB, mesmo com o frio. O público acompanhou a programação que teve apresentação de crianças, bandas, escolas, instituições e também o desfile das tropas. E ao longo do dia, atos políticos também marcaram o feriado pelo Brasil. Aqui em São Paulo, apoiadores de Flávio Bolsonaro, do PL, ocuparam parte da Avenida Paulista. Pela manhã, Romeu Zema, do Novo, também participou de uma manifestação por lá. E Renan Santos, do Missão, reuniu apoiadores no Obelisco do Ibirapuera. Todas essas manifestações tiveram críticas ao Supremo Tribunal Federal. E um caso trágico, uma mulher de 1 PM foi encontrada morta com um tiro na cabeça no banheiro de casa, onde morava com o marido, em Budas Artes, perto de São Paulo. O policial Vinícius Costa Silva disse aos PMs que atenderam a ocorrência que a esposa Larissa Cruz Morata, de 29 anos, tinha cometido suicídio. A família da jovem, no entanto, contesta essa versão e diz que ela vivia uma fase feliz e não tiraria a própria vida. O caso foi registrado como morte suspeita porque os policiais, socorristas e peritos que estiveram inicialmente no local não encontraram indícios de suicídio. A polícia está colhendo depoimentos de testemunhas e procurando imagens de câmeras de segurança para esclarecer o caso. Também foram pedidos uma perícia completa e um exame de resíduos de pólvora, tanto nas mãos de Larissa quanto nas mãos de Vinícius. Depois de ouvir testemunhas e avaliar um laudo preliminar do IML, a polícia pediu à justiça a prisão temporária de Vinícius. Ele foi preso no início da noite desta segunda-feira com apoio da Corregedoria da PM. A polícia segue com as investigações. 1:06 pelo horário de Brasília. Muito bom dia a você que sintoniza a TMC. No primeiro bloco do A Cidade é Sua desta semana, a TMC Rio conversou com o secretário do município de Desenvolvimento Econômico, Osmar Lima, sobre a atuação da secretaria. No segundo bloco, o papo é com a Madalena Oliveira, coordenadora do NAPEC, sobre o projeto que auxilia as crianças integradas, internadas no IFF com projetos culturais, educativos e até odontológicos. A gente curte esse bate-papo agora.
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3: Bem-vindos ao Cidade é Sua dessa semana. Eu me chamo Rebeca Renz e ao longo da próxima hora a gente vai estar aqui juntinho descobrindo dois projetos incríveis aqui para a cidade do Rio de Janeiro. Primeiro, a gente vai conversar com o Osmar Lima. Ele é secretário na Secretaria Municipal de Desenvolvimento Urbano. E a gente vai descobrir que essa secretaria tem muito mais a acrescentar, a mudar na vida de você que mora aqui no Rio de Janeiro do que você imagina. Eles trabalham desde projetos de concessão, como trens, ônibus, etc., até, por exemplo, a tal da Rua da Cerveja, a rua que está se tornando a antiga Rua da Carioca, que está recebendo diversas cervejarias artesanais. Isso também é um projeto da Secretaria de Desenvolvimento Urbano. A gente vai conversar também sobre algumas iniciativas para desenvolver socialmente as pessoas da cidade. Eles tiveram atuações voltadas para a qualificação de programadores, por exemplo. Toda a atuação voltada para o desenvolvimento tecnológico que o Rio de Janeiro está passando, você que mora aqui, você já percebeu que o Rio está cada vez mais tecnológico, mais ligado nas tendências de inovações tecnológicas do mundo. Estamos nos tornando um dos polos da América Latina quando o assunto é IA, inovação e tecnologia. Então, a Secretaria de Desenvolvimento está super por dentro desse projeto, está fazendo parte, está atraindo investidores, atraindo empresas parceiras. Além disso, até com patinete elétrico eles estão mexendo, gente. Realmente é um leque muito amplo de atuação dessa secretaria que as pessoas muitas vezes não fazem ideia. Eu mesma não fazia ideia da importância dessa secretaria aqui para a cidade. O Osmar Lima conversou com a gente de uma forma muito clara, muito, de uma forma muito acessível. Para quem não entende, né, aqueles jargões técnicos cheios de pompa e circunstância, ele conversou com a gente numa linguagem super tranquila, mostrando realmente como a Secretaria de Desenvolvimento Municipal afeta no dia a dia de quem mora aqui na cidade. E olha, a conversa foi incrível. Espero que vocês gostem de ouvir tanto quanto eu gostei de entrevistá-lo.
2: Bem-vindo, secretário, ao Cidade é Sua, que é esse programa que a gente fala semanalmente sobre projetos e iniciativas, tanto públicas quanto privadas, mas que são voltadas para a cidade do Rio de Janeiro, para quem mora nela. Eu queria te agradecer por participar aqui, falar com a gente um pouquinho, e queria te pedir para se apresentar e apresentar também a Secretaria de Desenvolvimento Econômico.
5: Tá bom. Bom, prazer é todo meu. É sempre muito bom poder falar um pouquinho do trabalho que a gente vem fazendo na prefeitura. Bom, meu nome é Osmar Lima, eu sou atual secretário de Desenvolvimento Econômico do município do Rio, fico também responsável pela Companhia Carioca de Parcerias e Investimentos e pelo patrimônio imobiliário da cidade. Dentro desses três chapéus, né, a gente tem, obviamente, buscar todas as frentes que possam contribuir com o desenvolvimento econômico da cidade, sobretudo com a melhoria da qualidade de vida dos cidadãos, passando pela geração de renda, melhores oportunidades de trabalho, atrair mais empresas e negócios, aumentar a atividade econômica, trazer mais investidores e então poder, por meio desses instrumentos, melhorar, fazer com que isso chegue na ponta, na vida do cidadão, para que as pessoas consigam enxergar que isso tudo é um caminho para a gente melhorar a vida delas.
2: Eu acho que pouca gente sabe, né, qual o leque, assim, qual a abrangência da Secretaria de Desenvolvimento Econômico. E eu queria te pedir para mostrar um pouquinho como é que vocês atuam na qualidade de vida das pessoas, assim, como é que vocês fazem isso chegar até a ponta, como você falou.
5: Maravilha. Bom, acho que uma das vertentes mais visíveis, né, que a gente pode destacar na vida das pessoas são, sobretudo, os contratos de concessão e PPPs que a gente tem, que ficam embaixo da Secretaria de Desenvolvimento Econômico, sobretudo sob gestão e estruturação da Companhia de Parcerias e Investimentos, né, da CCPAR. Então, nós temos hoje na Prefeitura do Rio algo em torno de 28 contratos de concessões PPP, e eles passam por todo tipo de contrato, um VLT, que é gerido pela Secretaria, mas a gente também tem as vias, né? Então a gente tem a Transolímpica e a Linha Amarela, mas depois a gente começa a descer para coisas menos óbvias, né? Então a gente tem o Engenhão, que é um estádio de futebol municipal, as bicicletas compartilhadas, que são concessões municipais, a gente tem a gestão da publicidade, né? Então aqueles, a gente chama os MUPs, né? Aqueles totens de publicidade, os relógios, a iluminação pública da cidade é um grande contrato de concessão, né? As câmeras, né, que a gente vem instalando na cidade, expandindo. Então, tudo isso são atividades que, de alguma forma, estão intrinsecamente ligadas à vida do cidadão, né, no dia a dia. Muitos desses contratos são executados por uma concessionária, por um privado, em nome do município. E aí o município tem o papel de gerir e fiscalizar esses contratos, né? E aí essa gestão e fiscalização fica dentro da CCPAR, da Companhia de Parcerias. Tem um outro papel que é a estruturação de novos contratos, né? Então, para que atraia investimentos para a cidade, né, a gente precisa fazer novos contratos e eles precisam ser de qualidade, né? Eles precisam ter qualidade na estruturação. Então, a gente tem um time dedicado a isso também. Um outro, esse chega, e aí a imprensa convive muito com essas informações, na secretaria a gente tem um time focado nos dados, né? Então, o Observatório Econômico da Prefeitura. Então, toda vez que as pessoas veem no jornal o impacto econômico de determinado evento, né? O Réveillon em dados, o Carnaval em dados, tudo isso é produzido dentro dessa secretaria, né, num time específico. São vários mestres e doutores em economia que ficam acompanhando todas as métricas da prefeitura exatamente para conseguir enxergar o efeito, né, que a gente tem na economia da cidade. Então, essa é uma outra vertente. Uma terceira vertente, essa conecta um pouco várias coisas, é a atuação na questão imobiliária, né? Então, de alguma forma, dar melhor uso aos ativos imobiliários da cidade. Então, a gente vê programas de revitalização na região central, como o PROAPAC, né, que a gente chama aqui o Reviver Patrimônio, né, onde a gente pega imóveis que estavam abandonados, né, seus proprietários tinham abandonado esses imóveis, imóveis tombados, e faz processos nos quais a gente faz uma desapropriação, um leilão e depois um subsídio para revitalização. Isso também passa por um processo dentro da prefeitura de trazer de volta esses imóveis para sua função social, atrair atividade econômica, dar vida para a cidade, dar vida para a rua e, obviamente, por meio de empregos e ativação na economia. E aí talvez vou falar um último, porque a gente tem muitos ainda, a gente pode discutir, mas um que eu adoro, que é o nosso hub de tecnologia, formação, educação, sei que vocês conversaram, que é o Porto Maravalha, né? Então, ali é um equipamento municipal, um galpão municipal, no qual a gente instalou, na metade deles, uma universidade, né? O IMPATEC, uma universidade ligada ao IMPA, primeira vez que o IMPA, que é o Instituto de Matemática Pura e Aplicada, que só tinha pós-graduação, primeira vez que eles toparam fazer a graduação. Ali a gente tem as mentes mais brilhantes de matemática do país, então alunos selecionados no Brasil inteiro, meio da Olimpíada Brasileira de Matemática. Importante destacar, e aí é o papel da política pública, né? Esses alunos vêm para o Rio de Janeiro, eles recebem da prefeitura a moradia, então apartamentos para eles viverem, refeição, vale transporte. Então, eles literalmente se dedicam a estudar e se formar bem. E na outra metade desse galpão, a gente tem o nosso hub de startups e tecnologia trabalhando junto. Então, a gente forma mão de obra de muita qualidade e forma empresas para, juntos, a gente desenvolver tecnologia pela cidade.
2: É muito legal que a gente percebe que tudo isso acaba caminhando junto, né, em prol de tornar o Rio cada vez uma cidade mais desenvolvida e tal, e principalmente para o dia a dia das pessoas mesmo. Você comentou dos patrimônios, né, desse programa de revitalização, e ele está acontecendo muito agora no centro do Rio, né? A gente tem percebido vários casarões antigos que estão sendo revitalizados e muito ocupados pelas pessoas. Como é que está sendo esse processo?
5: Esse é um processo curioso, porque o processo de revitalização, de reabilitação, tem vários termos aí para as regiões centrais, né? Ele é um processo que ele demanda resiliência, paciência, porque ele é um trabalho de formiguinha, mas é um daqueles trabalhos que você começa fazendo por uma região, então você faz um ponto, outro ponto, outro ponto, daqui a pouco ele se alastra e aí ele ganha vida própria, né, esse processo. Então, um exemplo que também é tocado pela secretaria, muito exitoso, né, que a gente tem muito orgulho, é a Rua da Carioca se transformando na Rua da Cerveja, né? Então, a Rua da Carioca é uma das principais ruas do centro do Rio de Janeiro, sofreu muito na pandemia, né, se esvaziou completamente, ficou praticamente toda fechada, alguns bravos comerciantes ainda resistiram ali com as suas portas abertas. E aí a prefeitura tomou a decisão de fazer um incentivo para que aquela rua voltasse à vida, né? E esse incentivo foi: vamos dar um tema para a rua, vamos atrair cervejarias artesanais, né, produtores de cerveja para essa rua. A prefeitura deu um incentivo para esses produtores, seja na obra, enfim, capital mesmo, para que eles viessem se instalar nessas ruas. 9 cervejarias já funcionam hoje na rua, a rua ganhou outra dimensão. E aí mais uma etapa do poder público, que é: ok, trouxe vida, agora eu vou fazer a obra, e fizemos a obra para adequar a rua, né? A rua tinha calçadas, era uma rua histórica, tinha calçadas estreitas, tinha 3 pistas de carro, então ela não era exatamente uma rua desenhada para abrigar 9 cervejarias. A gente cresceu as calçadas, 1 metro de cada lado, tiramos uma pista de carros, diminuímos a velocidade dos carros na via. Isso tudo fez com que as pessoas se aproximassem de novo da rua. Então, hoje é uma completa nova realidade. A gente tem a expectativa de continuar esse processo. Fizemos na Rua do Teatro, que eu mencionei anteriormente, perto lá do Real Gabinete de Leitura, a desapropriação por hasta pública, leilão, subsídio para os novos proprietários reformarem os imóveis. Então, a gente vai ter uma rua inteira do lado do Teatro João Caetano, na frente do Real Gabinete de Leitura, um dos espaços mais incríveis da nossa cidade, do lado da Praça Tiradentes, toda revitalizada. Então, à medida que esses processos vão se consolidando e as pessoas começam a notar, nossa, tem uma coisa diferente, tem 5 casarões reformados, nossa, abriu um restaurante novo. Esse processo vai ganhando tração porque as pessoas começam a se apropriar desses espaços e aí mais negócios vão sendo atraídos e aí pronto, uma hora a gente entra num caminho onde o poder público não precisa mais dar tanto incentivo, né, e o próprio mercado já toca esse processo naturalmente.
2: Olha, eu tenho que aproveitar e falar que o meu pai é um assíduo frequentador da Rua da Carioca. Ele adorou a reformulação que aconteceu lá. Tá adorando frequentar.
5: Que bom, que bom. Ficamos felizes. Esperamos que você, junto com seu pai e toda a família, vá lá também.
2: Deixa eu aproveitar e te perguntar sobre essa questão do sandbox. O que, que é isso?
5: Sandbox primeiro, assim, é um programa daqueles que a cidade precisa se orgulhar, né? Eu fico muito feliz aí falando como cidadão de ter entrado na prefeitura. Esse é um programa que já existia, né, aqui na secretaria, e saber que a prefeitura é capaz de liderar processos não só no Brasil, internacionalmente. Tá? Então, assim, o sandbox, o que é o sandbox? Né? Tem esse nome em inglês, que traduzido é caixa de areia, e ele é literalmente isso. A ideia é, muitas vezes alguém faz uma inovação, né? Alguém tem uma boa ideia, um grande inovador desenvolveu uma coisa maravilhosa. Ele fala, olha, eu gostaria de testar a minha ideia. Só que testar ideias é uma coisa muito difícil, porque você tem que pedir muitas autorizações, você tem que passar por um monte de burocracia, e muitas vezes as ideias morrem sem nunca ter sido testadas. Porque o próprio criador ele falou, olha, eu queria testar, mas eu tenho que falar com a secretaria não sei o quê, a pegar a aprovação de não sei quem, fazer não sei o quê e tal. Ele para no meio do caminho e fala, tá bom, eu adoraria testar, mas não vou fazer isso. Um sandbox, ele cria um ambiente no qual ideias podem ser testadas. Então, reconhecendo que a inovação existe e que ela precisa ser testada para ver se ela funciona ou não, a cidade abre processos de chamamento no qual, criadores, né, inovadores apresentam as suas ideias. Uma banca formada por várias áreas da cidade, né, vários secretários, especialistas, selecionam aqueles projetos que a cidade entende como interessantes de serem testados no seu território e aí aprovam um período para que esses testes ocorram. Após esse período, é feita uma análise para ver se aquele teste rendeu bons frutos e merece ser levado adiante e criadas, sim, as regras para que aquele produto, ideia, inovação seja espalhado por toda a cidade ou por outros lugares. Ou não. Olha, fizemos o teste, chegamos à conclusão de que essa inovação, essa tecnologia não é benéfica para a cidade ou para os seus cidadãos, então a gente não vai adiante. Por que, que isso é importante? Porque muitas vezes o poder público ele tenta adivinhar o resultado de uma inovação. E ele tenta criar as regras para regular uma inovação sem nunca ter testado. E aí, por vezes, o poder público mata a inovação, mesmo antes dela iniciar, porque criou regras que tornam ela impossível, sem entender o que de fato acontece. O sandbox, qual é a contrapartida de quem está inovando ao entrar no sandbox? Essa pessoa ou empresa tem que compartilhar com a prefeitura todos os dados do período de teste. Então, a prefeitura passa a ter um conjunto de dados para tomar a decisão sobre as regras que ela vai criar muito completo. E aí, sim, pode criar regras mais aderentes ao negócio. Vou dar um ou dois exemplos aqui para tangibilizar que tipo de inovação a gente está falando, porque também parece que as pessoas acham que são inovações, o carro autônomo que poderia estar andando pela cidade. Espero um dia estar com um carro autônomo dentro do sandbox, mas ainda não estamos. Já tivemos drones, por exemplo. Eletropostos em área pública. Só, todo mundo fala, pô, você acabou de dizer que é inovação, eu vejo eletroposto por todo lado, paro no shopping, paro no supermercado, eu posso recarregar meu carro elétrico em qualquer ponto no meu condomínio. Mas existe uma diferença entre ele estar numa área privada e ele estar numa área pública. Todos nós nos acostumamos com os nossos carros antigos a combustão, quem ainda tem, eu tenho ainda, de parar num posto de gasolina. Isso parece a coisa mais normal para a gente. Eu paro meu carro, abasteço e vou embora. Um carro elétrico, ele funciona diferente. Quando eu paro para abastecer o meu carro, recarregar o meu carro elétrico, o tempo é diferente. Eu vou levar 30, 40 minutos, a estrutura é diferente, eu preciso entender como isso vai conversar com o espaço público. Sob pena de eu criar, eventualmente, filas, né? A gente vê, enfim, um caso muito claro de filas em postos foi criamos uma rede de abastecimento de carros a GNV, né? a gás. Todo mundo que passa na frente de um posto de recarregamento a gás vê uma fila infinita de carros, né? Será que ao fazer postos de recarga elétrica eu vou criar essas mesmas filas? Será que eu posso botar postos em qualquer ponto da cidade? Ou será que eu tenho regras que têm que ser criadas para determinados pontos? Qual o tamanho que um posto, um eletroposto tem que ter? Então, esse tipo de coisa eu só tenho como saber se eu testar esses eletropostos. Então, a gente vem testando, agora a gente já está no segundo ano de teste de eletropostos, e a gente sabe, para todos os postos, quantos carros recarregam, que tipo de carro recarrega, quanto tempo leva, quanto gasta, de onde vem, para onde vai. Então, a gente tem todos os dados e a gente vê que eletropostos em pontos diferentes da cidade têm características diferentes. Em alguns lugares, eles são mais para veículos de aplicativo. Em outros, são de pessoas particulares. Em outros, são veículos de frota. Então, esse é o tipo de coisa que a gente vai ganhando conhecimento dentro do nosso sandbox. E depois eu vou criar as regras sobre as quais os eletropostos vão se espalhar pela cidade e aí vão estar devidamente regulados.
2: Isso tem tudo a ver com o Porto Maravalha, né? Em transformar o Rio nessa potência de inovação e, de fato, incentivar as pessoas a se desenvolverem, né, tecnologicamente.
5: Sem dúvida. A inovação, né? Então, assim, tornar um ambiente inovador, uma cidade inovadora, não é fazer um projeto inovador, é criar um ecossistema de inovação, né? Então, assim, o Rio, historicamente, continua sendo assim, ele é um polo de formação de bons talentos, continua sendo, né? Então, se você pegar só as carreiras que são as chamadas as STEMs, né? Que são as carreiras, vamos dizer assim, mais das exatas, ou enfim, né? Exatas acho que é um termo mais antigo. STEM é o termo da moda. O Rio gera, por ano, entre 1.200 e 1.400 formandos, né? Pessoas formadas nas universidades de ponta da cidade. São Paulo, que tem uma população muito maior, forma entre 1.400 e 1.700. Então, per capita, a gente forma muito mais. O que aconteceu por muito tempo é que a gente exportou essas pessoas, né? A gente foi mandando essas pessoas pelo Brasil e pelo mundo. A gente precisa criar, então esse é um grande esforço que a gente tem, um ambiente para reter as pessoas aqui. A gente acredita que a tecnologia, né? Então, novas ideias, novas empresas, enfim, tudo ligado a tecnologias mais ligadas ao desenvolvimento sustentável, né? O Rio tem essa pegada, né? A gente vive no meio da natureza. Então, tudo isso são oportunidades que a gente consegue atrair e reter pessoas e empresas na cidade.
2: É um grande diferencial nosso, né? Inclusive, ser uma metrópole, ser uma cidade gigantesca, mas ao mesmo tempo ter essa conexão com a natureza, né? Que poucas têm. Deixa eu aproveitar e te perguntar sobre o ACS. O ISS neutro, tem a ver com isso, com esse desenvolvimento?
5: Tem a ver, é um desses programas que a gente também faz e é super inovador. As pessoas tendem muito desse trabalho é interessante porque ele é um trabalho invisível, ele cria esse ambiente de inovação, mas ele é um trabalho invisível. O que é o ISS neutro? Eu vou tentar aqui fazer numa linguagem mais simples. As empresas que, de alguma forma, mitigam a sua pegada de carbono, né, as suas emissões, podem, na cidade do Rio, se creditar de ISS por terem mitigado as suas emissões. Então, assim, isso parece pouco. A gente tem um fundo municipal que a gente usa ISS para dar créditos para quem mitigou a sua pegada. Ou seja, eu estou incentivando as empresas a mitigarem a sua pegada de carbono na cidade do Rio de Janeiro. Ou a cidade está dizendo claramente: nós gostamos de empresas que buscam, né, serem neutras na sua pegada de carbono ou mitigar as suas emissões. E faço isso investindo, né, créditos de ISS que eu receberia. O nosso é o maior programa do mundo de crédito de carbono que uma cidade já fez. Não há nada parecido. Então, esse é o tipo de coisa que parece uma coisa menor. Mas, para as empresas, toda empresa que a gente apresenta o ISS neutro, as empresas ficam encantadas, porque não é comum. As empresas, as cidades, elas têm muitas preocupações. Mas quando elas miram na direção correta, né, e dão os incentivos, o mercado, as empresas são muito bons em entender incentivos, sobretudo incentivos fiscais. Então, você aponta na direção certa, todo mundo segue. Então, o ISS neutro é um desses programas, né? Na prática, é a cidade utilizando o ISS para atrair empresas limpas, empresas que buscam desenvolvimento sustentável.
2: Que vão ajudar não só nossa natureza, como trazer emprego, gerar economia.
5: Exatamente. Esse é a grande questão que eu acho que vai permear, a vida pelos próximos anos, né? Acho que as pessoas, todo mundo quer ter emprego, todo mundo quer trabalhar, ganhar seu dinheiro, sustentar sua família, ter sua casa. Mas o mundo também nos impõe que a gente faça isso de forma responsável, né? E a cidade do Rio, por ser uma cidade inserida no meio da natureza, com verde, com mar, né, que tem um estilo de vida diferente, essa é a verdade, né? O estilo de vida carioca é exportado pelo mundo inteiro, né? A gente fala, não, o mundo está adotando o estilo de vida brasileiro, o estilo brasileiro. A verdade é que está adotando o estilo carioca, não é o estilo brasileiro, é o estilo carioca. É isso que o Brasil vende, no estilo de vida. Então, juntar isso significa buscar empregos de qualidade, de mais alto nível, mas também preocupados com a natureza, com sustentabilidade e desenvolvimento bem alinhado com o planeta.
2: Deixa eu te perguntar de mais um programa de vocês, porque eu vi que vocês realmente atuam em muitas áreas. E eu fiquei curiosa com esse Programadores Cariocas. Como é que ele funciona?
5: Sim, o Programadores Cariocas foi um programa que a gente utilizou bolsas, né? Então a gente criou bolsas para formar pessoas, né? Então formarem em programação, um pouco nessa linha de também ajudar na mobilidade social, né? Pessoas em situação mais vulnerável a se capacitarem para acessar o mercado de trabalho. Então foram bolsas com treinamento executado, um programa ultra bem sucedido, onde a gente teve um conjunto importante de pessoas formadas, e depois elas tiveram a oportunidade de acessar o mercado de trabalho. A prefeitura bancou os computadores, o treinamento, teve parceiros atuando junto com a gente para que a gente pudesse mudar a realidade das pessoas por meio da educação e da tecnologia, né? Então, também a gente tem que casar as duas coisas, né? Não adianta a gente já tem a nossa formação de mão de obra, a gente, obviamente, a cidade tem um conjunto grande de desafios, né? Então, a gente tem que ajudar no desenvolvimento econômico e social de todas as camadas. Então, Programadores Cariocas veio nesse sentido, né? Tentar atuar numa outra camada, ajudando as pessoas a subir do ponto de vista de capacitação e acessar melhores empregos. Foi isso que a gente fez, o programa que rendeu muitos bons frutos.
2: Acaba que falar de desenvolvimento da cidade tem muito a ver com isso, né? Como você falou, de desenvolver as pessoas aqui também. Às vezes não é só atrair gente de fora, né? Desenvolver a potência que a gente já tem.
5: Sem dúvida, sem dúvida. A gente tem que... Acho que a cidade, ela precisa... Cidades são grandes paradoxos, né? Não adianta a gente achar que as cidades são uma coisa só. Elas são grandes paradoxos. Então, toda cidade, né? Quanto mais sucesso uma cidade tem, mais gente ela atrai, mais gente ela tem que lidar, mais desafios ela concentra. O Rio de Janeiro não é diferente. Então, a gente tem que entender que desenvolver a cidade é entender esses paradoxos, entender o que a gente tem de potência, de força, e alavancar essa potência e força, entender os nossos defeitos, os nossos problemas, e tentar atuar neles para melhorar eles também. Então, a gente tem que ir sem esquecer um lado ou outro, trabalhando nas duas pontas. Acho que isso é super, super importante.
2: Osmar, deixa eu te perguntar, qual é o seu sonho para a secretaria? Assim, quando você vê ela daqui a uns anos, qual é o seu sonho de atuação dela? Como seria?
5: Eu tenho alguns, tá? O primeiro é sempre. Primeiro tem a utopia, né? A gente num Brasil desenvolvido, numa cidade considerada, vamos dizer assim, né, o mundo desenvolvido.

0: postos de trabalho, as pessoas conseguindo acessar esses postos de trabalho e gerar renda para se sustentarem e ainda ter tempo de, enfim, cuidar das suas famílias, ter lazer e renda de qualidade. É uma cidade, e a gente, acho que isso a gente tem de sobra, uma cidade que tem qualidade de vida e consegue usar essa qualidade de vida para atrair mais gente, né? Acho que a gente pode, enfim, ter um capítulo aqui de turismo, né? É uma cidade que tem, e a gente está trazendo de volta, o seu aeroporto internacional conectado com todo mundo, né? Então a gente, lembrando que a gente trouxe aí o Galeão de volta para 20 milhões de passageiros, então levar o Galeão para sua capacidade de 34 milhões de passageiros, conectado com todos os lugares do mundo, a gente dobrando, triplicando o número de turistas que a gente recebe na cidade. Então, acho que o meu sonho é, primeiro, dizer que a cidade do Rio de Janeiro volta a ocupar o espaço que ela já ocupa no imaginário do mundo. Então, a gente já é, para o mundo, a cara do Brasil, mas dentro do Brasil ela ocupa de volta o lugar que merece no imaginário do brasileiro também e propriamente do carioca. Então, esse é o trabalho que a gente tem pela frente.
1: Coisa simples.
0: Tranquilo, vai ser bem fácil.
1: Muito obrigada, viu, Osmar, por dar esse tempinho aqui pra gente, por conversar sobre a secretaria. Foi muito legal conhecer o trabalho de vocês e saber como ele é amplo, né? Como ele atinge, abrange tantas áreas aqui da cidade.
0: Sem dúvida. Eu que agradeço. É sempre um prazer. Totalmente à disposição. Enfim, precisarem informações, detalhes, estamos à disposição.
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3: Agora a gente vai conversar com uma das representantes do projeto NAPEC, lá do IFE, o Instituto Fernandes Figueira, que fica aqui na Zona Sul da capital. A gente tem trazido vários projetos do IFE que apoiam as crianças, os profissionais, as mães de quem está internado lá no Instituto, e esse não é diferente. O NAPEC, ele é voltado para o dia a dia das crianças. Então, eles levam cultura, eles levam educação, eles levam uma qualidade de vida para as crianças que estão internadas lá. A gente sabe que o Instituto, ele é especializado em doenças raras. Então, muitas vezes, as crianças que são internadas, elas ficam muito tempo, né, dependendo ali do hospital, ficam muito tempo à mercê, né, dos cuidados médicos. Então, nada mais justo do que ter um projeto tão inspirador que olhe para o lado da qualidade de vida dessas crianças. Então, até atendimento odontológico, essas voluntárias, esses voluntários levam para as crianças. Coisas que muitas vezes apenas a linha principal de raciocínio, né, da equipe médica não pensaria, eles estão ali dando esse apoio de forma voluntária, de forma gratuita, e que realmente faz a diferença na vida de todas aquelas crianças, né, que estão apenas começando a vida delas, mas que têm tanto pela frente. E esse tipo de projeto ajuda a tornar a caminhada cada vez mais leve. Eu espero que vocês se inspirem tanto quanto eu me inspirei ouvindo falar sobre eles.
1: Vamos lá. Seja bem-vindo ao Cidade é Sua, que é esse programa que a gente fala semanalmente de iniciativas e projetos que sejam públicos ou privados aqui do Rio que ajudem de fato a população de alguma forma. É um prazer ter o NAPEC aqui com a gente para conhecer um pouquinho mais sobre esse projeto. Então, eu queria te pedir para se apresentar e explicar o que é o NAPEC do IFE.
4: O NAPEC é o Núcleo de Apoio a Projetos Educacionais e Culturais do Instituto Nacional da Saúde da Mulher, da Criança e do Adolescente, Fernandes Figueira. Eu sou a Madalena, sou a coordenadora geral e sou a criadora do núcleo. O núcleo é composto por 10 projetos, todos, a grande maioria, voltado à cultura e educação das crianças que vêm no ambulatório diariamente ou que estão nas enfermarias internadas, né? E a gente atende, assim, todas as unidades, inclusive as unidades fechadas, como a UTI neonatal, a UPG, que é a unidade de paciente grave, a UI. E a UI neocirúrgica, que é a unidade neonatal cirúrgica. A gente lê histórias para as crianças, nós cantamos,

0: indicamos, tem um projeto que chama Voluntário Acompanhante, que faz um carinho, uma estimulação e um aconchego, um acolhimento com um bebê, com a criança, quando a mamãe não pode estar aqui. A gente tem um projeto que cuida da saúde bucal das famílias, num lugar assim que é muito complicado. Às vezes as crianças têm traqueostomia e gastrostomia, se alimentam pela gastro, né? E não comem. Então a boca muitas vezes é esquecida. E ela é o meio que mais sendo, pode ter bactérias e vírus. Então, assim, a gente tem. Oi? Tem duas dentistas super envolvidas com as crianças, tanto das enfermarias quanto dos ambulatórios. Uma coisa, alô, uma coisa que eu acho importante falar é que todos os projetos têm um coordenador e é levado pelos voluntários. São 83 voluntários que ficam aqui uma vez ou duas por semana. Tem voluntários que vêm até 3 vezes por semana, ficam no mínimo 2 horas e meia conosco, para atender as crianças, adolescentes e as mamães, porque a gente também faz leitura para as mulheres que vêm fazer seus tratamentos aqui dentro. E muitas vezes, quando a mamãe está esperando seu filho voltar da cirurgia, a gente lê história para ela ouve música, ela ouve poesia. Então, assim, o que a gente tenta fazer aqui é acolher as famílias. E tem um projeto que eu preciso falar separadamente, porque eles não são da cultura e da educação. Eles são da ação social do NAPEC, junto às famílias. Então, hoje a gente distribui cestas básicas. E o IFF, o Instituto Fernando Figueira, é um hospital amigo da criança, que preza essencialmente o aleitamento materno. Mas muitos dos nossos bebês, né, não podem ser alimentados nos primeiros meses de vida, porque ficam em incubadoras, ficam entubados e dependem aí de equipamentos de alta tecnologia. Então, depois disso, eles começam a usar fórmulas infantis e a gente faz campanha para que essas famílias tenham alimentação integral para essas crianças, né? Então, a gente doa as fórmulas infantis, assim como duas cestas básicas, com a ajuda de empresas, né? E ajuda principalmente de pessoas físicas que doam para o Amigos do Figueira.
1: E assim, para começar do começo, da onde é que surgiu o NAPEC? Qual foi o incentivo para vocês fundarem ele?
0: Então, Rebeca, quando eu cheguei aqui, há 28 anos atrás, eu vim para trabalhar como educadora no programa Saúde Brincar. E era para ficar só um mês. Aí, de repente, o mês virou anos e anos e anos. E assim, eu senti muita necessidade de poder transformar a consulta, a sala de espera, não num lugar de ansiedade, mas num lugar onde as crianças fossem recebidas como crianças. E aí, assim, por isso, vários projetos. A gente tem o parquinho, que funciona como porta de entrada, e aí a gente usa o brincar, que é a linguagem universal da criança, né? E tem um outro projeto que funciona no segundo andar, que é no andar dos especializados, que trabalha com vários brinquedos ao mesmo tempo, com histórias, que é onde a criança, em vez de ficar à consulta ou mexendo no celular, assistindo vídeos, vai trabalhar a criatividade, a sociabilidade, a divisão de, porque a convivência social é fundamental para a criança. E ter pessoas junto, estimulando, então, assim, isso melhoraria a qualidade da espera do atendimento e diminuiria a ansiedade das famílias e das crianças. Então, aí foi surgindo um projeto, dali a pouco eu criei outro, dali a pouco outro, dali a pouco outro. E num primeiro momento, todos esses projetos estavam ligados a um projeto inicial que era a Biblioteca Viva, que foi o único projeto que não foi uma iniciativa minha, que era um projeto, na época, lá em 2000, era um projeto governamental. E depois ele saiu, né, de circulação, eu continuei com ele, lendo histórias com os voluntários e fui criando outros. Então, assim. Aqui no Instituto Fernandes Figueira, as crianças têm uma frequência ambulatorial muito grande. Elas precisam vir frequentemente aos ambulatórios, porque como nós somos referência para doença crônica e rara da infância, a continuidade e o acompanhamento, né, do tratamento é fundamental. Então, como tornar esse espaço, como tornar um hospital um lugar agradável onde a criança queira vir? Criando esses projetos. Então, foi disso. Eu, num primeiro momento, ficava muito preocupada. Quantos voluntários eu tenho que ter para isso? Quantos. Eu tinha, até a pandemia, nós tínhamos 158 voluntários. Infelizmente, com a pandemia, diminuiu muito, mas a gente conseguiu manter aí. Tive muito voluntários que disseram, não, eu venho mais outro dia para te ajudar, vem. Então, assim, hoje a gente tem 83, mas graças a Deus, com uma permanência diária, com uma vinda diária e assim, as mães são muito gratas por isso, porque elas também conseguem ter um minutinho para elas ir lá tomar o café, arrumar consulta, para se preparar para conversar com o psicólogo e sabem que os filhos são atendidos com qualidade, com carinho.
1: E como é que funcionam esses projetos? Assim, você falou de vários, né? Da parte de brincar, a parte de leitura, a parte odontológica. Vocês vão criando esses projetos de acordo com demanda, de acordo com os voluntários que trazem? Como é que funciona esse processo?
0: Não, normalmente é com. E aí eu e a coordenação, assim, olha, está surgindo um problema. Por exemplo, a gente tinha classe hospitalar, que é a classe escolar dentro do hospital. E aí, por algum motivo que a gente não conhece, a classe hospitalar deixou de acontecer aqui dentro. Aí eu criei o quê? O projeto Reforço Escolar, onde tem uma professora com vários professores voluntários e que ajudam as crianças que estão internadas, e as nossas internações são muito longas. As crianças ficam muito tempo internadas. Então, assim, a professora manda o dever de casa, as professoras ajudam a que essas crianças façam as tarefas de casa. E se a criança se assim, ah, não, de tarefa eu não tenho dificuldade, eu estou com dificuldade na matemática. Então a própria mãe diz para a gente, mas ele tem uma dificuldade em texto. Então a gente vai trabalhar aquilo que é específico. Então, assim, cada projeto surgiu a partir dessa demanda. Hoje, na realidade, eu penso que a gente conseguiu abraçar assim, essas necessidades que são fundamentais, né? E tornar esse ambiente mais tranquilo e mais acolhedor.
1: E é muito interessante essa abrangência de vocês, né? Acaba sendo um projeto 360 na vida da criança. Essa parte
0: Com
1: odontológica também me chamou muita atenção, porque vocês receberam os voluntários, dentistas, é isso? Todo mundo é voluntário.
0: certeza. De verdade, eu tinha uma voluntária que era dentista, e ela disse para mim: tu não acha importante a gente fazer uma abordagem odontológica? Eu digo: a gente não tem espaço e não tem como, porque muitas das nossas crianças que têm problema dentário, elas precisariam de uma anestesia para poder fazer o procedimento. Aí eu digo, vamos pensar numa coisa possível. Ela pensou nesse, a Helena pensou num projeto que pudesse primeiro trazer a consciência da higiene bucal, e aí A gente faz alguns, nós ganhamos de uma empresa um laboratório, um ambulatório portátil, né? E a gente então anda nas enfermarias e nos ambulatórios com esse ambulatório, que é uma gracinha, que é pequenininho, então só precisa ter uma cadeira. Então, assim, a gente já extraiu o dente de leite que a criança, que a mamãe não conseguia tirar. As gurias já fizeram uma limpeza. E nas crianças com muito tempo de internação, consegue, assim, tirar o tártaro com cuidado. Então, assim, esse tipo de cuidado é possível. O que não é possível, elas conversam com a mãe e encaminham para unidades públicas que têm esse atendimento para crianças com necessidades especiais, né?
1: Entendi. E assim, vocês recebem voluntários, qualquer um que tiver tempo e disposição para ajudar, mas vocês capacitam também, né? Como é que funciona essa recepção de voluntários novos? Ou
0: Então,
1: não,
0: a
1: às
0: gente.
1: vezes vocês capacitam ao longo do processo também.
0: Não, não. A gente faz duas capacitações no aluno. E assim, essa é uma parte bem delicada de falar, porque assim, muitas vezes é preciso desconstruir aquilo que você está esperando que vai receber, né? Porque, sobretudo nos ambulatórios, é importante saber que a criança vem para consulta, então nós somos o meio-campo. Então, muitas vezes as pessoas vêm assim, não, porque eu vou fazer uma rodinha, vou ler histórias, e não acontece isso, as pessoas ficam muito frustradas. Então, eu faço uma capacitação inicial, com duas reuniões, onde eu explico um pouco do que é o IFF, de tipo de tratamento que tem aqui, e falo um pouquinho do nosso trabalho, dos projetos e da nossa metodologia. Depois disso, esses voluntários fazem uma capacitação prática com um voluntário antigo, para eles aprenderem, né, toda essa rotina de uma forma segura, né? E uma última reunião onde esse voluntário assina um termo de adesão ao trabalho voluntário e consegue aí já andar com as suas próprias pernas. Eu falei delicado porque muitas não é incomum de acontecer da pessoa dizer, não, estou encantada com o trabalho. Começa a trabalhar e semanas depois entristece. E eu falo mesmo, eu digo, não, então procura um outro trabalho voluntário. Porque o trabalho voluntário, ele tem que vir do coração. E você tem que se sentir muito bem onde você está. E se esse é um lugar que te entristece, não dá para ser voluntário aqui. Use esse espírito solidário que você tem num outro projeto que não te machuque tanto. Então, trabalhar numa instituição de saúde, e especificamente como é o IFF de doenças raras e crônicas, tem que ter uma, assim,
1: Tem que
0: uma.
1: ter estômago, né?
0: Não, eu não diria nem isso, eu diria assim, tem que ter uma grande preocupação de olhar para a criança como criança, e não como criança adoecida ou criança com alguma má formação, tem que olhar para o olho, porque o olhar fala da alma, do espírito, de quanto tem pureza, de quanto tem vontade de aprender, de quanto tem vontade de ser acolhida. Então, assim, eu acho que é isso. E muitos voluntários que estão conosco já há anos e mais de 10, 12 anos, eles dizem: nossa, como foi difícil no primeiro momento. E realmente tive que mudar o olhar. Então, assim, porque o que marca e o que machuca é o olhar. E para a criança isso é muito importante, que a gente possa olhar para cada criança como um igual. Se tem dificuldade, e é assim também na escola, se a criança tem dificuldade de aprendizado, a gente tem que saber que é para isso que a gente está ali, né? Então, no Instituto Fernando Siqueira é a mesma coisa, a gente tem que saber que a gente está aqui para ler, para brincar, para cantar, para acolher. Então, o resto não interessa. E eu falo muito isso para os voluntários na capacitação. Não interessa qual é, o que que ele tem, por que que ele está aqui. Não importa. Importa que a gente esteja aqui fazendo alguma coisa que esse tempo seja rico, que isso seja legal, né? E então, assim, hoje essa equipe que abraça o NAPEC é uma equipe muito integrada e muito, muito feliz por um trabalho muito sério que realiza, né?
1: Qual você acha que é o maior obstáculo que vocês ainda enfrentam hoje em dia?
0: Bom, eu penso que ainda é vencer esses conceitos e preconceitos que a gente cria na cabeça sobre uma unidade de saúde. O trabalho voluntário, a pessoa tem que estar despida de qualquer, mas eu sabia que eu ia encontrar isso. Não, não sabia nada. E a gente está aqui para trabalhar com criança. A gente está num lugar muito tranquilo para julgar o outro. Então, assim, mas ele podia tentar assim. Não, não podia tentar assim. A gente está aqui para fazer uma outra ação, que é uma ação maravilhosa, que é uma ação cultural, que é uma ação. Assim, eu acho que é isso. É vencer conceitos e preconceitos.
1: Perfeito.
0: Eu queria dizer duas coisas que eu acho fundamental para aquelas pessoas que se propõem a ser voluntários, né? Acredita que você pode fazer alguma coisa pelo outro, viva intensamente a vida e ajuda o outro de qualquer forma, direto ou indiretamente. Eu penso que eu vou mandar da gente, sabe? No começo, quando as pessoas chegam aqui, os voluntários chegam aqui, é sempre assim: ai, menina, tô com um problema tão sério, tu sabe que hoje eu tava com uma dor aqui, não sei. E aí, quando percebe que a gente reclama de boca cheia, que tem coisas, que tem mães que têm uma vida muito difícil. Por todos os motivos, por questões sociais, por questões de transporte, por adoecimento na família, por outras complicações, e tem sempre um sorriso no rosto e diz que está tudo bem. Aí a gente coloca a viola no saco e tem que prestar atenção, porque a vida é muito boa e tem que agradecer,
1: Com certeza. Deixa eu finalizar te perguntando, o que você vê o NAPEC daqui, como você vê o NAPEC daqui a 5, 10 anos, assim, qual o seu sonho para ele?
0: Meu sonho para o NAPEC é que tenha o não NAPECs, que cada instituição vai ter tem o direito de escolher o nome do seu núcleo de voluntários, mas que em todas as instituições, públicas ou não, tenham espaços de acolhimento onde a espera da consulta não seja chata, onde o tempo de internação possa passar com suavidade, né, com esperança. Então, assim, é que tem vários NAPECs em várias instituições de saúde. Eu acredito que a gente, enquanto leigo, enquanto não profissional da saúde, eu sou educadora, pode não ter perna para a questão técnica, mas tem muito braço e muita perna para a questão do acolhimento, da esperança, da alegria e de transformar em ambientes que muitas vezes sejam um pouco mais tensos, pesados, em ambientes mais alegres, mais esperançosos e mais felizes. É isso.
1: Perfeito. Muito obrigada por disponibilizar esse tempo para a gente, para explicar um pouquinho sobre o NAPEC, que é um projeto inspirador, de verdade. Muito obrigada.
0: Muito obrigada. E quem quiser ser voluntário, é só mandar um e-mail para napec.iff. Um beijo grande. Obrigada, gente.
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1: Esse foi o Cidade é Sua dessa semana. Curte, comenta, compartilha lá no nosso Instagram, @TMC Rio de Janeiro. A gente solta alguns cortes. Em breve, essas entrevistas na íntegra vão estar disponíveis também no nosso YouTube, o TMC News BR. E manda pra gente a sua dica, manda a sua crítica também, mas principalmente manda a sua dica de projeto. Qual tipo de iniciativa você gostaria de ver aqui no Cidade é Sua do Rio? Manda pra gente. E até semana que vem.
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5: 2 da manhã, bom dia. Vamos às principais manchetes do programa de hoje. O 7 de setembro foi marcado por desfiles cívicos e manifestações pelo Brasil. Em Brasília, as celebrações oficiais reuniram autoridades como o presidente Lula e os presidentes do STF, da Câmara e do Senado, Edson Fachin, Hugo Mota e Davi Alcolumbre. Esse ano, o desfile na Esplanada dos Ministérios teve uma orientação para não haver qualquer manifestação político-partidária e evitar irregularidades no período eleitoral. Aqui em São Paulo, o desfile aconteceu no sambódromo do Anhembi. Mesmo com frio, o público acompanhou a programação que teve a apresentação de crianças, bandas, escolas e instituições e também o desfile das tropas. Ao longo do dia, atos políticos também marcaram o feriado pelo Brasil. Aqui em São Paulo, apoiadores de Flávio Bolsonaro, do PL, ocuparam parte da Avenida Paulista. Pela manhã, Romeu Zema, do Novo, também participou de uma manifestação por lá. E Renan Santos, do Missão, reuniu apoiadores no Obelisco do Ibirapuera. Todas essas manifestações tiveram críticas ao Supremo Tribunal Federal. E uma nova pesquisa Quest mostra Lula na liderança do primeiro turno das eleições de outubro. O presidente oscilou para baixo em relação à pesquisa da semana passada, mas segue em primeiro lugar com 36% das intenções de voto. Na sequência, vem Flávio Bolsonaro, que manteve os resultados da pesquisa anterior com 29%. Depois vem Augusto Cury com 8%, Renan Santos e Ronaldo Caiado aparecem com 3% e Romeu Zema com 2%. Já no eventual segundo turno, Lula e Flávio Bolsonaro aparecem empatados, ambos com 41% das intenções de voto. Contra Ronaldo Caiado, há empate técnico com o petista com 41% e Caiado com 38%. Mesma situação do cenário com Augusto Cury. Lula aparece com 39% e Cury com 35%. Já Lula venceria Renan Santos com 42% contra 37% do candidato do Missão. E também Romeu Zema com 44% contra o candidato do Novo. A pesquisa foi registrada no Tribunal Superior Eleitoral e entrevistou 2.004 eleitores entre os dias 3 e 6 de setembro. A margem de erro é de 2 pontos percentuais e o índice de confiança é de 95%. E um caso trágico, a mulher de um PM foi encontrada morta com um tiro na cabeça no banheiro de casa onde morava com o marido em Embu das Artes, perto de São Paulo. O policial Vinícius Costa Silva disse aos PMs que atenderam a ocorrência que a esposa Larissa Cruz Morata, de 29 anos, tinha cometido suicídio. A família da jovem, no entanto, contesta essa versão e diz que ela vivia uma fase feliz e não tiraria a própria vida. O caso foi registrado como morte suspeita porque os policiais, socorristas e peritos que estiveram inicialmente no local não encontraram indícios de suicídio. A polícia está colhendo depoimentos de testemunhas e procurando imagens de câmeras de segurança para esclarecer o caso. Também foram pedidos uma perícia completa e um exame de resíduos de pólvora, tanto nas mãos de Larissa quanto nas do policial Vinícius. Depois de ouvir testemunhas e avaliar um laudo preliminar do IML, a polícia pediu à justiça a prisão temporária de Vinícius. Ele foi preso no início da noite desta segunda-feira com o apoio da corregedoria da PM. A polícia continua as investigações. Duas horas, 4 minutos pelo horário de Brasília. Muito bom dia a você que sintoniza a TMC. Fica ligado aí no Corre TMC que você vai ficar sabendo de tudo que precisa para a sua semana. E de quebra, vai ouvir histórias inspiradoras. 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No bate-papo de hoje, eles conversam com o fundador da Run Fan Brasil, Mário Sérgio, e com a maratonista Juliana Marcan. Vamos acompanhar o bate-papo agora.
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6: Olá, olá! Seja muito bem-vindo, gente, ao Corre TMC. Eu sou Mirelle Mosquela. Quem cedo madruga já correu 2 quilômetros. E você? Já tirou o seu popô do sofá e fez alguma atividade física? Já mexeu aí, mexeu e remexeu o esqueleto, porque é bom para o corpo, para a alma e para a mente. Falando em bom para o corpo, alma e mente, já quero saber se o meu parceiro já fez uma corridinha hoje. Muito bem-vindo, André Galvão.
7: Muito, muito bom dia, boa tarde, boa noite, né? Não sei que horas que as pessoas estão nos ouvindo, porque graças a Deus o Corre TMC está sendo reprisado muitas vezes no final de semana para essa galera toda. Olha, minha cara Mirelle Mosquela, eu já fiz o meu cardio hoje, é bonito falar isso, né?
6: É aquele famoso tapado?
7: É, não, a galera agora, eu quando a gente começou, não tinha isso aí de fazer meu cardio, a galera só falava que corria, né?
6: É, agora faz um cardio.
7: É, agora você faz o cardio, né? Então hoje eu já fiz o meu cardio, mas vambora, vamos pra cima, tamo junto, Mimi, temos coisas importantes pra falar, né? Que bacana aí o que rolou. É, lá na Suíça, na semana passada.
6: Louco, hein? O que foi isso, gente? Que fenômeno. Semana passada, então, em Zurique, na Suíça, na competição que é super famosa, né? Super tradicional do atletismo, a Diamond League. Ele, Alisson dos Santos, o nosso querido Pio, é o novo recordista mundial dos 400 metros com barreiras. O brasileiro simplesmente venceu com 45 segundos e 80 centésimos.
7: Loucura.
6: Quebrando uma marca que era de 49 segundos e 94.
7: É, 45 e 94.
6: 45 e 94.
7: 14 centésimos ele abaixou e bateu o recorde mundial. É realmente espetacular. Esse tá no corre.
6: Não, esse tá sempre no corre. É. Um beijo pra você, Pio. Já fica aqui o convite pra você participar. Chega mais aqui no corre, né, da TMC, pra contar um pouquinho mais pra gente sobre esse feito incrível que você fez. E o Pio é gente boa, mó vibe. Toda vez que ele vai ali competir, você vê que ele tá sempre dançando, faz uma dancinha. Ou seja, ama o que faz, brabíssimo. Lembrando também que é medalhista, né?
7: Sim.
6: Olímpico, bronze em Tóquio, bronze também em Paris 2024. E é isso, é o único brasileiro bicampeão de medalhas olímpicas em provas de pista de atletismo masculino. Então, uma salva de palmas pro Fios.
7: Muito legal. E ele bateu o recorde, né? E pouca gente sabe disso, mas o Brasil até quebrou alguns recordes mundiais mais recentemente, mas sempre em pistas indoor, né? Aquela coisa que eles não consideram tanto, porque aí não tem a incidência do vento, né? Não, claro, é um recorde mundial também, tem que ser considerado, mas não é como numa pista, numa Olimpíada, né? E o Alisson dos Santos foi o primeiro recorde mundial do Brasil em pista desde 1975.
6: Chupa Brasil. Chupa mundo.
7: 51 anos que a gente não tinha um recorde mundial em pista. Então é um fenômeno mesmo, merece todos os aplausos, todo o reconhecimento, duas medalhas olímpicas já no currículo, e é claro que a gente já fica na expectativa para os Jogos de Los Angeles.
6: Pista logo ali, vai. Angeles. Daqui a pouquinho, né? 2028.
7: See
6: you, LA. É isso. E pra gente bater um papo, então, pra gente já começar o nosso Corre TMC. Contudo, gente, a gente recebe agora, né, pra quem está acompanhando a gente no YouTube, ele está online, super conectado com a gente, um dos maiores nomes da corrida no Brasil, fundador da assessoria RunFan, é o Mário Sérgio, que completa mais de 30 anos formando corredores e ajudando, claro, a construir essa cultura da corrida no país. Então, Mário, seja muito bem-vindo!
8: Obrigado. Gostei das palmas. Obrigado, Mirelle. Obrigado, André. Prazer estar com vocês aqui, ó, falando com os ouvintes da TMC. E fico feliz de saber que vocês já pagaram o seu cardio aí hoje.
7: Mas quando o Mário Sérgio começou a dar treino, aliás, já são muitos convidados que a gente trouxe aqui, né? Já foram muitos que a gente trouxe aqui que citaram o Mário Sérgio.
6: É verdade, né? Muitos. Nossa, muitos. Todo mundo que vem pra cá cita Marcos Paulo Reis, Nelson Venâncio e Mário Sérgio também da Run Fun.
7: É isso, é isso. Então é muito legal a gente tê-lo como convidado. Mas quando o Mário Sérgio começou a treinar a rapaziada lá, ninguém falava esse negócio de cardio, né, Mário? Isso aí é novo, esse papo aí.
8: Não, ninguém falava isso, não. Isso é novo.
6: Ô, Mário, a gente estava trocando uma ideia agora que no começo do Corre TMC, né? Falando sobre o Pio. E eu acho legal a gente falar sobre isso, né? Com você também. Então, assim, a conquista histórica do Alisson dos Santos, ela é muito importante pro cenário da corrida, né? O Pio aí, então, bate o recorde mundial. É o mais novo recordista mundial. E você, como treinador, o que mais impressiona numa performance como essa? Você acha que é técnica, é preparação mental, é disciplina?
8: Olha, Mirelle, eu sou um apaixonado, né, logicamente, pelo esporte, né? Minha vida inteira foi esporte. Eu fui atleta competitivo de um outro esporte que é a natação, né, de onde eu vim. Então participei de, né, treinei dos 5, 6 anos de idade até os 23 anos e então eu dou muito valor a essas conquistas, né, pessoais dos atletas, porque é colocado muita coisa em cima, né, ele abdica de muita coisa, é muito, muito treino, é muita... muito sofrimento, muita dor, né, nos treinos. Então, o que mais me impressiona no Pio, na verdade, tem a técnica, lógico, uma técnica maravilhosa, mas principalmente, né, a resiliência dele, né? A disciplina e uma coisa que eu acho muito exclusiva dele, que é a alegria com que ele compete. Eu acho que você chegar numa Olimpíada, numa Diamond League, né, e antes da prova ver a... Ele corre confiando nele. E ele começou, e é bom lembrar, né, que ele começou no sub-20 a participar de campeonatos mundiais em 2016. Então são aí 10 anos, né, que ele está no pódio desde o sub-20, brigando com os melhores e baixando o tempo. Quando ele começou em 2016, ele tinha 55,3, né? Hoje ele vai lá e faz 45, quer dizer, semana passada ele fez 45,80, né? Então, são 10 segundos de uma prova de 400 com barreira em 10 anos, né? Isso é um negócio extraordinário. Mas o que mais impressiona mesmo é como é que ele compete numa coisa de tanta pressão, de tanta coisa em jogo, dinheiro, patrocinador, né? Tudo com aquela tranquilidade, aquele bom humor, aquela alegria. Isso para mim é extraordinário.
7: Até por trabalhar com tantos atletas amadores, Mário, como que um atleta como ele, né, o Alisson Pio, como que isso acaba refletindo no seu dia a dia com os caras que estão começando, com as meninas que estão começando, ou com os mesmo as pessoas... já de idade, que também, de alguma forma, podem se inspirar no Alisson. Como é que funciona isso, né? O sucesso de um atleta olímpico brasileiro, como que isso se reflete também nesse dia a dia com essa galera toda que quer brincar, quer participar, quer treinar, quer ter uma melhor condição física?
8: Olha, André, eu acho que o que o Alisson traz para o Brasil, em primeiro lugar, é que todo mundo fica orgulhoso, né? Então tem aquela coisa de Brasil, como você falou, né? Em pista são 50 anos, né? Que foi o João do Pulo, acho que foi o último a bater o recorde em pista, né? Mundial, se não me engano. E o recorde, né, no atletismo, né, desde 98 com o Ronaldo da Costa, né? A gente não tinha um recorde mundial desde 98, o recorde do Ronaldo não durou muito tempo, né? Mas foi o último recorde no atletismo que nós tivemos, né? Então acho que a primeira coisa que traz aquele orgulho muito grande, né? Aquela alegria. E uma coisa que acho que traz para os amadores, e eu espero que traga cada vez mais, né? É a importância da disciplina, né? Nos treinamentos. Eu acho que isso é um grande, eu acho que o maior exemplo que um atleta profissional como ele, assim, traz é a importância de um dia após o outro mesmo, né? Eu estava comentando, 2016 até agora, né? São 22 anos né, que ele, desculpa, são 10 anos em alto nível, mas ele começou a treinar antes ainda. Então imagina o que é treinar 7 vezes por semana, 6 vezes por semana, de manhã à tarde, fazer musculação, dormir cedo. Então eu acho que essa disciplina para conquistar algo, eu acho que é uma coisa que eu espero que traga como exemplo para todos os praticantes, né?
6: Disciplina, né? Então.
7: Palavrinha-chave, né? Não,
6: disciplina e resiliência, é, né? Isso. Duas palavras ali chave. Resiliência. Né? Resiliência que o Mãe acabou trazendo pra gente.
8: É, Mirella, porque é o seguinte, né? Tem dia que ninguém quer treinar. Muitos dias um atleta desse não quer treinar. Acho que talvez algumas pessoas achem que esses caras são do outro mundo porque não tem dia ruim. Não, tem dia ruim sim. Tem dia que você chora na pista, tem dia que você não quer levantar da cama, tem dia que você tá dolorido, você tá cansado. E você vai lá e enfrenta. Eu acho que isso é uma coisa que mais me... Pelo menos quando eu era atleta, é o que mais me trouxe para mim como pessoa, né? Para o meu trabalho, para o meu dia a dia, que eu procuro passar para os meus filhos. E é o que um cara desse mostra, né? Que não tem nada de... Não tem almoço grátis, né? Assim, é muito treino, é muita dor, é saber conviver com a dor, é ficar confortável no desconfortável, né?
6: Agora, Mário, não, exatamente, concordo com tudo. Aonde eu assino aqui, Mário? Tudo que você falou aqui, onde eu assino? Agora, vamos falar um pouco da Ranfan? Porque assim, Ranfan completa então assim quase 30 anos, é isso? Quando é que completa 30 anos de assessoria? Já completou, tem mais de 30 anos.
8: Tem mais de 30 anos, a gente está com 33 anos, né?
6: 33 então, anos.
8: Bastante tempo.
6: Bastante tempo, então você viu... Todo, né, todo o percurso que a corrida foi apresentando, né, no Brasil, no mundo, a corrida sair ali de um esporte que era muito nichado para virar um fenômeno. Eu sei que muitas coisas mudaram, mas você consegue listar algumas nesses últimos 30 anos que mudou muito para você como treinador, que está ali pertinho desses corredores também, acompanhando esses atletas amadores e também profissionais?
8: Olha, Mirelle e André, eu acho que o que mais mudou, o que eu acho que mais mudou nisso, porque o corredor, na verdade, né, ele, na minha opinião, ele mudou um pouco a idade dos corredores no Brasil, principalmente ultimamente, né, mas o corredor sempre foi, me parece, quando chega pra gente, me parece mais ou menos a mesma coisa, lógico, tem os diferenciais da questão das mídias, que isso ajudou a mudar tudo mais. Mas eu acho que num cenário de corrida, o que mais mudou para mim foi a profissionalização, né, dos organizadores de prova de corrida no Brasil. O Brasil se torna, né, um dos maiores, talvez o maior centro de corrida da América Latina. E então as provas no Brasil são organizadas, né, principalmente São Paulo, aqui também, Rio... São organizadas de um nível muito, muito bem feito, muito tecnicamente bem feito, e o número de provas, que é algo que me impressiona, né? Eu lembro nos inícios dos anos 90, as provas eram feitas no Ibirapuera, volta de 3 quilômetros, e participavam 500 atletas, né? Eu tive há 2 semanas atrás numa prova que é o Bota para Correr, né? Uma prova com caráter de levar, de, como vocês mesmos falaram aí, sair do sofá, né? Levar o pessoal para começar a treinar. Tinham 28 mil pessoas, né? Então, de 500 pessoas para 28 mil pessoas, né? Por mais que, lógico, isso não foi do dia para a noite, né? Foram 30 e poucos anos nisso, né? Que eu fui acompanhando, mas é algo que me impressiona, porque. Não são só os 28 mil, né? É o fato de terem 28 mil numa cidade que tem 180 provas por ano, né? Que são quase 3 provas por fim de semana, né? São aproximadamente 3 provas por fim de semana. Então isso me impressiona.
6: Dá para escolher prova a hora que a gente quiser no final de semana, né, Galvão?
7: Não, isso é muito legal, cara. Essa massificação, né, da corrida é muito bacana. Agora, aproveitando a experiência do Mário Sérgio, né, acho que a gente tem que fazer essa pergunta, porque acho que muita gente fica nessa dúvida. Mário, qual que é o erro número um, né, de quem começa a correr ali naquela empolgação e aí você já corrige logo de cara, né? Queria que você contasse um pouco dessa sua experiência E também qual é o conselho que você deixa para quem ainda não começou, tá com vontade, mas ainda não começou a correr.
6: Tava aquela semi-preguicinha,
7: tá,
6: né?
7: É.
8: Tá certo, tá certo. Não, muito legal poder falar isso para o André e Mirelle. Primeiro assim, o erro comum hoje, o número um que eu vejo do atleta, né? Principalmente a turma mais nova, assim, né? Eu acho que é uma geração, assim, abaixo dos 20 anos, tá? Uma geração que já nasceu com a história do, né? Ou pelo menos cresceu com a história dos smartphones, né? E isso faz com que, eu acho que exista uma velocidade, né, nas informações, em tudo, né? Tudo fica mais rápido, tudo fica... Tem pouca paciência para ler, né? Tem pouca paciência para... Quer receber tudo mais mastigado e rápido, né? E eu acho que no esporte isso não combina, né? Acho não, né? A gente começou falando do Pio, né? E o Pio começou a participar de um torneio internacional em 2016, né? 10 anos atrás. Então, eu acho que essa falta de paciência para resultado, né? De querer resultado rápido, eu acho que é um erro muito comum nos atletas amadores, principalmente nos atletas mais jovens, né? E um outro erro nos atletas amadores corredores que a gente procura dentro da RunFan trabalhar é a história de não saber correr devagar, entendeu? Então, você tem uma dificuldade de fazer o atleta... e tem uma dificuldade de fazer o atleta correr muito forte quando tem que ser muito forte. Então, eu acho que isso são os dois principais erros que eu vejo no atleta amador, né? E minha dica para quem quer começar, né? Eu sou super partidário, eu gosto de ler bastante, né? E um livro que eu adorei, né, de ler sobre hábito, né? Um livro chamado Micro Hábitos, né? E aí ele fala uma coisa que eu concordo totalmente, sabe? Para quem quer começar, eu acho que o principal é começar com pouco. Então, ao invés de já pensar, vou começar segunda-feira correndo 1 hora na esteira, é falar o seguinte: eu vou começar segunda-feira andando 15 minutos.
7: Isso.
8: E aí você começar a colocar uma organização na tua vida, onde você se prepara antes, no dia anterior de você treinar, você já deixa tudo pronto. E aí você vai e repete outra vez os 15 minutos. E repete outra vez os 15 minutos. E depois você vai para 20 minutos. E você repete naquela semana os 20 minutos. Eu acho que acabar o treino no início, falando, nossa, mas já passou, mas nossa, como foi rápido. E isso se tornar uma coisa fácil quando você separa o teu material e deixa já pronto para evitar aquela coisa de, ai, putz, será?
6: Um pouquinho, né? Um passo de cada vez, 15 minutinhos, depois mais 15 minutinhos, depois sobe um pouco. Então, quero agradecer a presença, então, aqui do Mário Sérgio, atleta, treinador, fundador da assessoria RunFan, que está há mais de 30 anos, né, no mercado. Mário, muito obrigada. E a gente segue por aqui no Corre TMC, porque convidado bom, convidada boa, sempre pinta por aqui, gente. Não tem jeito. Ela, vou contar a minha história, como eu a conheci.
7: Pois não.
6: Olha só, eu estava lá navegando na internet, como sempre, no Instagram, nas redes sociais. E aí eu falo, gente, quem é esta menina, um fenômeno, correndo? E sempre assim, né, com muitos conteúdos legais, contando a história dela. Eu falei, nossa, eu acho que eu quero conhecer um pouquinho mais e vou levar ela no Corre TMC. Então, ela é maratonista, também ela é apaixonada por moda, tá sempre muito belíssima. Mas atleta, viu, gente? Corre não, ela voa! A gente vai falar um pouquinho mais sobre as metas dela e os tempos também que ela já fez nas maratonas pelo mundo afora. Então, muito bem-vinda, Juliana Marcão!
9: Oi,
6: tudo
9: obrigada.
6: Bem? Tudo ótimo, e vocês?
7: Tudo bem. Esse negócio de falar os tempos, os recordes não, né? Que ela fez, isso aí é só pra mexer com a gente, né?
6: Sempre, né?
7: Mimi.
6: Sempre vem pra cá falar, ah, é um pace de 3, é um pace de 4, pra dar aquele tapa na nossa cara, né, Galvão?
7: É isso. Mas tudo bem, né? A gente aceita, né?
6: A gente aceita.
7: Aceita e admira, não é isso, Mimi?
6: E muito. Você tá bem, Ju? Bem-vinda.
9: Tô bem. Obrigada pelo convite. Tô muito feliz de estar aqui.
6: Ah, imagina. O prazer é todo nosso. Já correu hoje?
9: Já.
6: Já fez a corridinha?
9: Já fiz.
6: E você treina todo dia?
9: Então, não. Não treino. Na verdade, treino a corrida ou treino a normal?
6: Ah, essa tudo. É uma boa pergunta, né, Galvão?
7: Não, tudo é treino.
9: Porque tudo é treino.
7: Tudo é treino. Não vem diminuir nossos treinos, não.
9: Então, treinar, eu treino. Eu só dou um dia de descanso na semana geral, assim.
6: Tá.
9: Mas corrida, eu treino. Tava 4, agora eu tô entrando pra 5. Eu vou explicar por que que eu tô ainda. Talvez não entre. Tô no...
6: Olha, tá num dilema. Então a gente vai deixar esse dilema pra discutir um pouquinho mais tarde. Mas eu já sei que você sempre teve o esporte na sua vida.
9: Sim.
6: O tempo inteiro ali, né? Seus pais sempre te colocaram pra fazer uma atividade física. E isso foi uma sementinha que plantaram ali, né, Ju?
9: Com certeza. Desde nova. Eu sempre fui uma pessoa que, assim, elétrica, sabe? Assim, desde novinha. E aí, meus pais sempre me incentivaram bastante nessa questão do esporte, que eu sou muito grata a isso. E que eu tenho certeza que cada um desses incentivos lá, desde novinha, fez muita diferença para eu chegar onde eu sou hoje.
7: Muito legal, né? E assim, quando a gente olha para Juliana, a gente já percebe claramente, né, que ela é diferenciada, né, Mimi?
6: Tá na Chica?
7: É, ela já tá no estilo e tal.
6: Pra quem tá acompanhando a gente no YouTube, já viu? Tá com um blazerzinho branco.
9: É, o blazer da minha marca, né? Tô vestindo minha marca de roupa. Porque além de atleta... Atleta não, atleta é amadora, né? Aspirante é atleta. Eu sou dona de uma marca de roupa. Então eu tenho que ficar na minha rotina aí com essas duas coisas.
7: E corre com a sua marca de roupa?
9: Não, que a minha marca de roupa, ela não é marca fitness. Ela é uma marca de alfaiataria resort.
6: Nossa!
9: Resortwear.
6: Então atleta, empreendedora, apaixonada, né? Por moda. E como é que a corrida, ela entrou na sua vida, Ju? Depois de você ter feito, né, acho que fez sapateado, é isso? Sapateado, balé, tudo!
9: Deixa eu falar o que eu fiz aqui, juro. Ó, comecei criança, acho que a primeira coisa que eu fiz, minha mãe me colocou no balé. Aí fiz balé, muitos anos de balé. E aí, só que o balé era muito monótono pra mim. Aí eu ficava, acho que eu era aquela criança que ficava pulando ali, sabe? E aí, depois eu entrei pro jazz, sapateado. Aí nesse meio tempo, quer dizer, antes do jazz sapateado... Fiz ginástica olímpica, porque eu morava aqui em São Paulo, eu nasci aqui em São Paulo. E aí, aqui em São Paulo, eu comecei na ginástica olímpica. Aí me mudei pra Recife, porque meus pais se mudaram por conta de trabalho. E lá não tinha um lugar de ginástica olímpica legal. E daí eu já cheguei até a competir na ginástica olímpica aqui.
6: Nossa, você tá na série.
9: É, aham. E aí, quando eu fui pra lá, entrei na ginástica rítmica, que era um misturado um pouquinho, né? Mas aí também não me adaptei muito, e aí fui pro jazz sapateado. Aí fiz aula de tênis, aí fiz hipismo, fiz nado sincronizado, natação.
6: Meu Deus!
9: Tudo que vocês imaginam.
6: É uma atleta multi, né? Multi-atleta.
9: Sim.
6: Tá aqui com a gente.
7: Mas é muito legal, porque a gente vê essas histórias se repetindo, né? Que são crianças que já foram ativas na infância, né? E aí se tornam adultos também, que buscam o esporte como saúde. Isso normalmente vem dos pais, né, Juliana? Não sei se também
9: na
7: foi
9: verdade,
7: assim pra você.
9: A minha mãe, ela fazia jazz quando era nova. Super linda, maravilhosa. Ó, eu ali.
7: É, já tá aparecendo no YouTube.
6: Pra quem tá acompanhando a gente, olha aí.
7: Que buscam o esporte como saúde. Isso normalmente vem dos pais, né, Juliana? Não sei se também
9: na
7: foi
9: verdade,
7: assim pra você.
9: A minha mãe, ela fazia jazz quando era nova. Super linda, maravilhosa. Ó, eu ali.
7: É, já tá aparecendo no YouTube.
6: Pra quem tá acompanhando a gente, olha aí. Já estamos vendo imagens.
7: É, a Juliana completando as provas.
6: Da Ju correndo.
9: E aí, meu pai, ele... Não, ele acho que meu pai nunca foi muito do esporte, assim, sabe? Mas o meu irmão competia natação também, desde novo. Competiu brasileiro também, tudo. Sempre fomos muito ativos na família. Então, acho que a gente sempre teve esse ar, assim. E aí, quando eu me mudei pra Recife... Quando eu fiquei um pouquinho mais velha, né? Comecei a musculação aos 13. Então, eu sempre tive muita base muscular. E aí, corri assim, tipo, em 2018, por aí. Eu comecei a correr, mas corria na praça ali.
6: Tá.
9: Aí, depois, me mudei para outro bairro, que era na frente da praia. E comecei a correr na frente da praia, na Avenida Boa Viagem.
6: Nossa, nada sem visual, né? Tadinha, correndo ali na praia.
9: E aí, eu corria... Tipo, minha casa dava 5 quilômetros até o final e aí mais 5 pra voltar. E eu ia sem parar, Aí parava pra tomar uma aguinha e voltava. Aí nesse meio tempo, o meu irmão até falava, como é que você faz? Isso é mentira, você para. Tipo, você para assim. Aí eu, não, é sério, eu paro só uma vez pra beber água. Aí, tá bom, né? Deixei ele achar que eu tô mentindo. Aí, depois veio a pandemia e a gente ficou na minha casa de praia. Eu corria bastante lá, tipo, no sol quente, meio-dia, asfalto. Então, eu acho que o calor do Nordeste ali, aquele calorzão me fez ter uma resistência, não sei.
6: Não, e quando vem pra São Paulo aí tira onda, né? Nossa. Porque o nosso sol esquenta, mas nem se compara com o Nordeste.
9: Não, é outra coisa.
6: É outra coisa, né?
7: É
6: outra
7: coisa. Que...
6: Ultimamente,
7: tá
6: quente.
7: Exato, porque aqui a gente tem aquele calor, mas é um calor abafado, né? É. Também dos prédios, essa coisa toda.
9: Ah, mas lá é abafado, viu?
7: É.
9: Vamos lá correr comigo. É.
6: Nossa, já chamou André na xixa, bora lá.
7: Travestite? Bora? Bora, quando é que tá? Vambora. É, já vamos acertar isso aí.
9: Não, mas é uma delícia correr lá, eu gosto porque, muito.
7: Mas tem um pouquinho da brisa, né?
9: Tem, claro que tem. Na avenida lá, na Praia Boa Viagem, tem. E aí depois abriu, aí parei de correr um pouco assim depois da pandemia, aí comecei a fazer aula de bike, sempre assim, muito ativa no cardio também. Aí fiz umas aulas de bike, que tinha uma competiçãozinha ali interna, e eu adorava. Ah. Mas eu adorava sempre…
6: Mas só bike, sem ser triatlon,
9: não,
6: assim,
9: não, era,
6: né?
9: Bike interna mesmo. Aí, eu gostava daquilo, porque eu via a minha evolução no quadrinho que tinha lá. Então, assim, eu falava, poxa, eu tô melhor da aula passada, eu sei que eu posso melhorar. Então, eu ficava sempre querendo melhorar, sabe? Eu sempre tive essa competição comigo. E aí, daí, teve a race, abriu a race lá em Recife, e aí eu… Já ia sempre no nível máximo, sempre um pouquinho a mais, o tiro máximo, e aí me mudei para São Paulo. Continuei na race, mais um ano e meio. Aí, quando eu pensei em entrar para uma assessoria, eu tive uma lesãozinha no ilha Pessoas. E aí, tive que parar um pouco. E aí, depois, eu entrei na assessoria no final de 2024. Isso não fazia nem 2 anos.
7: E aí, quando ela fala assim, Enemy, quando ela fala assim, vamos lá correr comigo em Recife, é sacanagem, né?
6: É pra tirar uma onda com a nossa cara.
7: É, vem, tipo assim, lá, correr
6: comigo.
7: Não é
6: nem correr comigo, é vem correr atrás de mim aí, ó. Enquanto eu tô lá na frente.
7: Vamos lá.
9: Não, a gente vai a passeio. A gente vai a passeio.
6: Vai ter que ser mesmo, é no Face Fofoca. Fique com o Galvão, é no Face Fofoca.
7: Pô, tá de sacanagem. Ela já tá voltando 5, a gente tá indo.
6: A gente tá indo, é verdade.
7: Hoje a gente só encontra na hora de cruzar ali.
6: Bate a mãozinha ali, né? O high five, né? Ô, Ju, tem uma frase que você fala bastante, né? Que você já comentou nas suas redes sociais, que é: a corrida não é uma competição com os outros.
9: Sim.
6: E eu queria que você refletisse um pouco mais com a gente sobre isso. O que você quer dizer sobre isso? Sobre a competição não é com os outros, é com quem? Com a gente mesmo.
9: É, isso que eu tava falando. Quando eu comecei lá na bike, tipo, eu sempre queria evoluir. É uma evolução interna, sabe? Então, eu penso sempre ali que cada dia eu posso fazer 1% melhor, 2% melhor. Às vezes, aquele dia eu não vou fazer 1%, mas faz parte também, porque depois eu vou evoluir mais. Então, assim, é uma competição que eu tenho da corrida comigo e que eu acho saudável a pessoa competir consigo mesmo. Até certo ponto, tipo, até porque também não vale ficar bitolado ali, se martirizando por uma coisa, assim. E é isso que eu trago muito da corrida. Eu sempre faço muito essa analogia com a vida, sabe? Da corrida, da gente evoluir. Eu consegui evoluir muito na minha vida depois que a corrida entrou na minha vida. Acho que eu sou outra pessoa. E é isso.
6: Maravilhosa. Agora, Ju, você então está há pouquíssimo tempo na corrida. É isso?
9: Não,
6: você falou pouco na corrida.
9: Tempo na assessoria, levando a sério.
6: Ah,
7: é desde 2024, né?
9: É, isso.
7: Tá, são 2 anos.
6: Levando a sério.
9: É porque assisto um pouco as pessoas quando... Assim, eu recebo muito essa pergunta, né? Muita gente não me conhece. Aí fala, quanto tempo você corre pra conseguir fazer esses tempos? Eu, não, eu entrei na assessoria em final de 2024. Aí você fala,
6: nossa, 2 anos? Não, sim, mas é que a sua bagagem, ela é muito importante no esporte.
7: E no final de 2024, né?
6: É.
7: Então não tem nem 2 anos ainda.
9: Não tem, vai fazer aniversário.
6: Vai fazer aniversário. Então vamos falar então das suas conquistas, né? Porque a gente teve aí um recorde na meia maratona em Poá.
9: Foi.
6: Que foi neste ano?
9: Foi esse ano.
6: Foi esse ano. Quanto você fez a meia maratona, 21 quilômetros?
9: Foi 1h22.
6: Uma hora e vinte e um.
9: O pace foi 3h53. Gente, até
6: Deus.
9: Eu falo assim, mas não tá normal na minha cabeça ainda. Tipo assim, ainda tô Nem eu acho normal.
7: Claro, não é normal.
6: Não
7: é normal. Lógico que não é normal. 3h53, cara.
6: Meu Deus.
7: Às vezes eu faço isso pedalando.
6: É, de carro.
7: É.
1: De carro.
6: Ô, Ju, então era um dia que foi perfeito. Sabe aquele dia que a gente acorda e a gente se sente bem? Foi exatamente nesse dia que você tava lá em Poá?
9: Não.
6: Não, Nara.
9: Assim, eu dormi.
6: Por quê?
9: Porque eu dormi pouco esse dia, assim. Eu não vou dizer que

0: Parece.
1: Meu sonho conseguir.
0: É. Sonho. Só depois das 11, normalmente.
2: É. E olhe lá, né?
1: É.
2: Não, e sem contar que aí é complicado, né? Porque imagina fazer uma corrida normalmente alargada, 6 da manhã. Você é. Quer, você precisa dormir mais cedo para ter esse descanso e não consegue. Mas olha só, mesmo assim, não dormindo.
1: Mas aí vai nada. Salientar que tava chovendo.
3: Gente, tava assim uma chuva que eu acordei com um trovão. Eu falei, meu Deus do céu, já tô aqui, né?
1: Fazer o quê?
2: Mas correu na chuva?
3: Corri, assim, foi a primeira vez que eu larguei numa chuva. E eram poças de água, assim, o pé entrava. No começo, eu aquele desvio, assim, poça, gente, não sei o quê. Aí eu, depois de uns 4, 3 quilômetros, eu consegui ficar mais livre. E aí, fui que fui. Aí quando eu vi, tava encaixando, eu disse, menino, não é mesmo que o negócio tá encaixando aqui? Acho que hoje vai.
2: E esse foi o seu melhor tempo na meia?
3: Foi.
2: 1h21.
3: Foi.
2: Maravilhoso. 1h21, hein?
0: Cara, não, que legal, cara, isso.
2: É, né? Muito, é muito, muito rápido.
0: E assim, é, quando você corre na chuva, né, eu também não tive tantas experiências na vida assim, mas sei lá, parece que você, tipo, pô, já tô aqui na chuva, tô não. Totalmente.
3: Teve um treino que eu fiz na chuva, no, na USP, eram, sei lá, acho que era 28 quilômetros, eu tava no meu ciclo pré-Londres. E aí, tava chovendo muito, e eu saí de casa, tipo, na chuva, e eu falei, gente, é isso.
0: É isso.
3: Aí eu larguei na chuva, olhei pro meu treinador, o Fábio, e assim, olhei, é isso, ele vai. Aí ele larga com esse pelotão, ele largou com um monte de homem correndo, sei lá, de a quanto. Eu disse, Fábio, era pra largar num peso de 4,50, sei lá, eu tô no 4,20 ali. Tu não quer melhorar? Então vai. Aí depois desse dia, acho que eu venci qualquer coisa.
2: É isso. Porque a chuva, quando você está correndo e começa a chover, é uma coisa. Agora, Galvão, você chega na corrida, você tem que sair do estacionamento, você coloca o seu carro, vai já, e assim, você já tem que entrar e esperar ali na largada com muita chuva. Cara, é muito ruim, eu já fiz isso várias vezes.
3: Eu tava com a minha capinha de chuva.
2: Isso.
3: Aí na hora de largar,
2: aí vai tirando tudo.
3: Tira tudo.
2: É, aí vai tirando tudo.
0: Não, a corrida é um alívio. É. A corrida é um alívio.
2: E depois vai que vai.
0: Porque você já se ferrou tanto pra chegar ali, né? Então, pô, correr é a parte mais fácil. E aí vai mesmo.
3: É por isso que eu falo, assim, que essas coisas fazem a gente. Me faz ser uma pessoa maior, melhor, sabe? Por isso que eu sempre faço analogia com a vida da corrida. Porque como é que eu não vou me tornar uma pessoa maior, mais resistente, da cabeça resiliente, depois de uma coisa dessa, tipo.
2: Não, são os desafios da vida que a gente tem essa. A gente começa a formar essa casca grossa aí, né? E aí, nós chegamos a ver algumas imagens aí pra quem tá acompanhando no YouTube. E aí, você fez a maratona de Nova York. Isso foi no ano passado, 2025?
3: Foi.
2: Nova York.
3: Foi a minha primeira.
2: Foi a primeira maratona?
3: A minha primeira.
2: Nossa, já logo na rainha das maratonas.
3: E aconteceu por acaso, assim. Eu ia fazer a maratona de Lisboa, que eu tinha visto um vídeo de uma ponte lá. Falei, não, quero fazer aí. Aí era uma semana antes, eu já tava no ciclo. E aí, a Marina Pomar, que é minha amiga, e eu treino pelo MP Run também. Aí ela falou, Ju, seguinte, eu não vou. Apareceu duas vagas aqui pra quer dizer, apareceu não. Fala com essa agência que talvez você consiga Nova York. Por que você não vai logo numa major? Tipo, vai logo numa major.
2: Sim. Eu disse,
3: né, vou tentar aqui. Aí a moça da agência até falou, olha, só tem vaga pra 2027. Você já tava em 2025. Aí eu, ih, não vai dar não. Aí deu tipo, 2 semanas. Aí a Marina falou, ó, apareceu duas vagas, eu não vou poder ir, você quer? Aí eu, aí você até um vídeo de eu recebendo a notícia, muito bom.
2: Nossa, e aí você correu então Nova York. Como é que foi a maratona de Nova York? Pra quem nunca correu, assim como eu e Galvão, nunca corremos em Nova York.
3: Gente, façam isso uma vez na vida.
2: Sério?
3: Assim, se vocês gostam de Nova York...
2: Eu gosto, fui uma vez.
0: É difícil a pessoa não gostar.
2: É, cidade um pouco caótica também, né? Bem parecida com São Paulo, assim. Eu achei bem movimentada.
3: Assim, as ruas são muito largas. É muito organizado, tipo... Muito organizado mesmo. Você larga com um tiro de canhão e a música New York, New York, do Frank Sinatra.
2: Nossa, dá pra chorar,
3: assim,
2: né?
3: Ai, sim. Eu sou muito emocionada, tipo assim.
2: Eu também.
3: E aí, é muita emoção. Tipo, eu fui feliz do começo ao fim. Do começo ao fim. Assim, doeu, porque tem muita subida. Eu nem sabia que era mais uma das mais difíceis, assim, de altimetria e tudo. Mas eu já tava inscrita, só fui. Já botei
2: e o tempo
3: já vai lá
2: bom? Hoje.

0: Tava perfeito, sol. Eu gosto de correr, tipo, quando tá sol, tipo, friozinho.
1: Perfeito.
2: É, fresco, né?
0: Fresco.
2: É,
0: Foi lindo, foi lindo.
2: é o melhor mesmo. Acho que todo mundo prefere isso.
1: É, bem parecido com Buenos Aires também, que é bem friozinho assim. E tem um céu bem azul, maravilhoso. Tem um vento que atrapalha um pouco, mas de resto é bem gostoso. E aí, neste ano, a senhora fez Londres.
2: Você baixou o tempo. Porque você tinha feito, pelo menos pelos nossos registros
0: Isso.
2: aqui, 3 horas e 15 minutos na maratona de Nova York e 3 horas e 8 minutos na maratona de Londres.
1: Baixou bastante.
0: Baixei. E eu fiquei muito feliz, porque também eu não conhecia Londres. Eu escolhi Londres por dois motivos. Que eu gosto de torcida, Nova York tem muita torcida, então torcida ali o tempo todo, tipo, ah, tava com fone, nem ouvia a música de tanto barulho. E aí eu falei, eu quero ir em um lugar que tem muita torcida. E falaram de Londres. Casou perfeito, porque eu não conhecia Londres, eu tinha um sonho de conhecer Londres. Então Londres é muito lindo, então um percurso maravilhoso ali. Eu também fui feliz do começo ao fim. Eu fiz quase um filme, filmando a corrida toda.
1: Não tinha muita subida? Londres não tem muita subida?
0: Tem
1: Tem.
0: mais do que eu achava, tá? Eu achei que tinha menos. Mas assim, faz parte.
1: É.
2: É, Londres é fantástico.
1: Eu não conheço Londres.
2: Londres eu já tive a oportunidade de fazer meus 5 km.
1: Você tá muito chique.
2: Em Londres eu
1: Muito
2: fiz numa
1: chique.
2: final de Champions, foi 2024, Real Madrid
1: Nossa,
2: Borussia
1: que
2: Dortmund. Eu
1: delícia.
2: corri, fiz os 5 km ali por aquele circuito, o básico, né, entre o Big Ben ali, o Parlamento, tal, né, dando a voltinha ali pelo Rio
1: Washington.
2: Tâmisa.
1: Ah, olha aí as imagens dela correndo em
2: É
1: Londres.
2: maravilhoso, cara. Lá é maravilhoso. E o mais legal de você fazer essa corrida assim, do nada, né? Num dia qualquer, num sábado, que nem eu fiz, é que tem um monte de gente que tá ali só fazendo turismo, né? E aí você passa por cima das pessoas.
0: E é bem cheio ali no Big Ben.
2: Nossa!
0: Você passou pelo Big Ben
2: Eu
0: lá? Eu
2: passei,
0: passo
2: não.
0: por cima, que
2: Você
0: tem muita
2: passa na ponte, tá todo mundo
1: gente. Sério?
2: ali, pô, tirando foto, né? Aqueles japas. O que não falta é chinês, japonês, coreano, né? Tirando foto e você lá. Mas sempre tem uns, viu?
0: Correndo.
2: Não, você não tá sozinho. Sempre tem uns
1: Mas
2: que estão correndo ali.
1: não tem um espaço para os
2: Não.
1: corredores?
2: Não, é no meio.
0: Mas era corrida organizada?
2: É, não. Que corrida organizada.
1: Ah, sim, a
2: Era
1: corrida.
2: um dia.
1: Let it go, passeio. Ah,
0: O seu.
1: Deus, eu não. Eu também, fui lá, também viajei aqui.
2: É, porque era o dia da final da Champions, né?
1: Não,
2: Então, no
1: uai.
2: sábado de manhã, tal, tava ali correndo com o povo, fazendo turismo, torcedor do Real Madrid,
0: Eu
2: do
0: corri
2: Borussia
0: também
2: Dortmund.
0: depois para me despedir da cidade. Eu corri depois para me despedir da cidade. Aí eu passei também nesse. Mas eu tava sozinha também. Mas sempre tem um ou outro ali mesmo.
2: É, tem uns aí, você vai seguindo eles, tal. E é mó legal, né? Porque, tipo assim, quem tá correndo no lugar que as pessoas estão fazendo turismo, as pessoas acham que são locais, né? É, esse aí não tá preocupado com fazer turismo, esse aí tá.
1: Esse deve morar aqui na esquina, ali, ó. Aí na esquina.
0: Queria ser confundida.
1: Com locais, né? Você então ama viajar e correr. Acho que não
0: Sim.
1: tem um combo melhor para isso, né, Ju?
0: Não tem. Eu uni os melhores dos dois mundos para mim, porque quem me conhece sabe que eu amo um aviãozinho. E aí tem um rodinho no pé. E aí, corrida, viagem, uni as melhores coisas. Então, eu faço o que eu amo no, nos lugares que eu amo, que eu vou amar, que eu não conheço.
2: Quais são os próximos planos?
0: Então, eu tô agora num ciclo para Chicago, vai ser dia 11 de outubro.
1: Esse ano?
0: Agora, já.
2: É, daqui a pouco, tá aqui
1: Então,
2: um mês.
1: são duas maratonas por ano, né? Que você fez agora Londres
2: Londres.
1: e agora Chicago.
0: É, e aí, quem sabe outras majors? Quem sabe?
1: Nossa. Bom, o grande objetivo é a mandala. A famosa mandala maravilhosa, né?
2: São 6 maratonas, né?
1: É, agora já
0: Agora oito.
1: incluíram Sydney, tem Cape Town.
0: Tem Sydney e Cape Town. Por sinal, ontem, que foi o primeiro dia da Expo lá
1: De
0: de
1: Sydney,
0: Sydney. É
1: de Lyme.
0: isso, aí mostraram a mandalinha de 7. Ai, gente, é muito lindo.
1: Ai, que
0: Eu quero!
1: linda! Ah, já tá meio caminho andado. Já fez Nova York, Londres, agora Chicago. De 7
0: É,
1: já são três.
0: quase. Três, é.
1: É, mas tá bom, tá ótimo. Nossa, corrida. Olha, eu bato palma para vocês que correm duas, três maratonas por ano. Porque para mim o mais difícil é o ciclo. Você não teve dificuldade, não, Ju, no
0: Eu acho o
1: ciclo?
0: mais gostoso.
1: Mesmo, é doida mesmo, né?
0: É porque a gente, assim, eu amo, pra mim se torna fácil, porque realmente eu gosto. E eu fico doente quando não vou correr. Assim, meu Deus, tá faltando alguma coisa, assim. Então, eu me encontrei realmente no que eu amo. Então, pra mim, o ciclo é bom.
1: É, e eu vou te falar também, e, né? O ciclo, ele é...
2: E ela falou no começo, né, do programa, que passou de 4 para 5 dias de treino.
0: É, então, vamos lá.
1: Boa, Galvão.
0: É, pra fazer esse ciclo pra Chicago, eu tenho uma meta. Eu vou falar a minha meta. Eu tenho a meta de fazer sub-3. Aí, aí, assim, pra conseguir isso, a gente teria que aumentar meu volume semanal. E aí, pra aumentar o volume, aumentaria um dia. Só que o que aconteceu, gente? Essa semana, eu tô sem correr desde semana passada também, porque eu estou com lesão.
1: Ah, meu Deus. E como é que faz? Como é que isso te abala psicologicamente? Ou não te abala?
0: É bom que vocês estão pegando um dia abalada. Tipo...
2: Não, mas fica tranquilo.
1: Tô abalada.
2: É. Não, você assim, é abalada, abalada continua. Ainda, é, assim. Continua plena, você
0: não,
2: é abalada.
0: Não, assim, assim. É, eu acho que aprendizados. Eu fiz muita prova forte, uma atrás da outra, né? Fiz a maratona do Rio forte, a meia. No outro dia ainda corri 12, que eu tava inscrito no desafio. Aí fiz só 12 com um amigo meu. Aí foi, já foi muita coisa. Depois fiz a 18 quilômetros aqui, que eu ganhei também. Aí
1: pegou pódio, primeiro lugar.
0: Na verdade, não subi porque o tênis me desclassificou que eu ganhei pra correr.
2: É mesmo, né?
1: Ah, vamos falar dessa história depois, porque tem alguns tênis aí, são os proibidores,
0: proibidores,
1: né?
0: E aí,
1: é Galvão, proibidão.
2: Que interessante isso.
0: E aí, depois eu fiz Porto Alegre forte, e depois eu fiz Maceió forte. Então, todas eu ganhei alguma coisa de pódio, assim. E foi em um mês e meio, sabe? Então foi muita coisa forte atrás da outra. E assim, como eu tô entrando nesse mundo da corrida, eu ainda tô conhecendo meu corpo também, sabe? Eu acho que foi muita pancadona atrás da outra. E aí,
1: você tá com lesão aonde, Ju?
0: Foi dando canelite.
1: Ah, canelite.
0: Ano passado, depois de Nova York, eu tive fratura por estresse na tíbia. Aí fiquei, aproveitei as férias pra parar, assim, de correr. E, mas aí tô curada disso, mas aí canelite. Aí quem tem uma lesão uma vez já fica, né? Meu Deus, uma dor. Meu Deus, andou, não quero lesionar, não sei o que. Aí começou com a canelite, aí começou com o quadril direito, depois o quadril esquerdo. Tipo, eu fiz ressonância, gente, do quadril direito, esquerdo, perna direita, esquerda, da coluna, fiz de tudo. Mas não tem nada, é só tendinopatia. Mas é isso, eu vou sair dessa.
1: Com certeza. Até porque, Ju, só quem tem lesão é quem pratica atividade física. Quem está no sofá, quem não faz absolutamente nada, não tem como se lesionar. Isso o Marcos Paulo Reis sempre disse pra mim, porque eu também fui correr a maratona de Buenos Aires com canelite. E aí eu tive que colocar um pouco de caminhada. Ele falou, olha, ou é caminhada em alguns trechos ali, ou você não vai. Eu falei, não, então bora de caminhada. E aí ele também, conversando comigo, acabou dizendo, Mirelle, é normal, todo atleta que acaba, né, colocando uma atividade física ali no seu caminho, uma hora ele vai se lesionar. E principalmente você, que é muito competitiva, que tá sempre em busca
0: buscando performance.
1: Buscando performance, novos objetivos. Então, infelizmente, mas natural assim, que isso aconteça.
0: Muito importante, graças a Deus, eu sou acompanhada por diversos profissionais que, antes de se tornar realmente uma fratura, ou algo mais sério, eu tô fazendo tudo de prevenção pra que isso nada aconteça, né? E tomando as medidas mais corretas pra isso. E aí, por isso que... Acho que domingo eu vou fazer uma provinha. Tipo, eu tô correndo e tal. Hoje de manhã eu corri, mas foi na...
2: Mas peraí. Ela acabou de falar que ela não correu
1: mas
2: a semana passada.
1: Mas ela não consegue ficar
2: uma semana.
1: Parada.
2: E aí, domingo eu vou fazer uma provinha. Tipo, de quanto?
1: Só de 20
0: 5
1: minutos.
0: 5 ou 10. Não sei, vou decidir.
1: Ah, tá bom. Só da gente conversar aqui, a gente já percebeu que ela é faca na caveira. É. Ela adora fazer... Porque ela não vai ficar parada nunca, essa mulher, gente.
0: Hoje eu corri na antigravitacional um pouquinho. Que é pra evitar o impacto.
1: Tá bom.
0: Amanhã não vou fazer meu longo. Pra domingo fazer. É uma prova que eu tô indo em Natal com a marca de roupa.
1: Que legal. Que legal.
0: E aí vou representar a marca, né?
1: Tem que... Claro. E vai pra onde? Natal?
0: Natal.
1: Ah, que lugar chato.
2: É, coisa ruim.
1: Céu, muito.
2: É só lugarzinho.
1: Só lugar ruim. Recife, Natal, Nova York, Londres, Chicago. Tá difícil,
0: já
1: vendo, né?
0: É bom. Correr viajar.
1: Agora, como é que você consegue conciliar toda essa agenda sendo empreendedora também com a sua marca de roupa, Ju?
0: Pois é. Aí é
1: como
0: babado.
1: Como é que chama a marca?
0: Gilmarcan Brand.
1: Tá,
0: já sigam, arroba @gilmarcambrand.
1: Olha aí, site, já dá o arroba aí.
0: O site é gilmarcambrand.com.br e o Instagram é @gilmarcam.
1: E há quanto tempo você tem essa marca?
0: É, eu tenho a marca desde que eu morava em Recife, eu tinha uma loja multimarca. E aí eu criei a marca no último ano da loja ali. E aí, quando eu vim pra São Paulo, já foi focada em trabalhar na marca. Na parte de varejo, que é pra cliente final, e atacado. Então, já faz 4, 5 anos que eu tenho a marca, mas nesse meio tempo teve rebranding da marca. E é assim, é complicado você manter as duas coisas, mas eu acho que todo mundo que corre faz alguma coisa também, né? Então,
1: claro.
0: Assim, acordar mais cedo, treinar mais cedo pra conseguir ter o seu momento lá de trabalho também, que é minha renda principal, né, hoje em dia. Mas a parte de atleta também tá virando.
1: Mas você pensa um dia ficar só na parte do atleta? Ah,
0: não,
1: tá bom,
0: não, jamais vou abandonar a minha
1: Não
0: mãe.
1: Sei.
0: Não.
1: Tá.
0: E aí, na parte do início da tarde até de noite, assim, início da noite, eu fico trabalhando bem na marca. E aí de manhã eu separo um pouco pros treinos e também para um outro assunto que eu trabalho, que é na empresa dos meus pais também, que é da minha família. Agora eu tô atuando na área de marketing e
1: então,
0: três coisas.
2: É multifunção.
1: Atleta, amadora, né? Assim, aspirante ali, claro, atleta. Então, também empreendedora com a sua própria marca e ainda trabalha na empresa dos
2: no
1: pais.
2: No marketing da empresa dos pais.
1: Dos pais. Não, maravilhoso.
2: Já faz a propaganda completa aí.
0: É indústria de transformação plástica, de baldes alimentícios para tinta, peças automotivas, é isso.
2: Caramba.
1: Maravilhoso.
2: Se eu
1: precisar de alguma coisa, eu vou...
2: Que família, hein?
1: É, família empreendedora. Agora, Ju... Quais são os acessórios que na hora de você correr, você fala, não, eu não posso esquecer isso. Ou se você esquecer, você fala, ai meu Deus, a corrida não vai ser a mesma.
0: É, meu celular.
1: Celular?
0: Foto.
1: Tá.
0: Vídeo. Não, brincadeira. Brincadeira mais ou menos.
2: Brincadeira com fundinho de verdade.
0: Ah, eu amo correr com música. Gosto de conhecer música também, mas eu acho que a música... Sei lá, meu fonezinho da Shox, que é o de...
2: Tá vendo, Mimi?
1: Ah, eu amo Shox, eu também uso. Um beijo pra galera da Shox. Beijo. Maravilhosos.
0: Me nota.
1: São fones de indução, no qual você não fica assim, sabe, tampando seu ouvido.
0: É.
1: Então, pra nós que corremos na rua, é excelente. Porque você... Bom, eu tenho dois, são maravilhosos. E você corre, você escuta, claro, a sua música e ao mesmo tempo... Tudo que está acontecendo ao seu redor. E são pequenininhos, são estilosos. Uns parecem até uns piercings, assim.
0: É lindo
1: então,
0: esse, eu não
1: Não, são maravilhosos. Um beijo pra galera da Shox e também a galera da Garmin. Relógio Garmin, que
0: a minha, eu não sou com ele, mas eu corro.
1: Pra mim, relógio Garmin. Também é... Não tem como.
0: É,
1: durmo com ele, faço tudo com ele.
0: Tipo, esse item, relógio impossível. Acho que é o primordial. Tênis, roupa e relógio, né? E você tá lá.
1: Pra mim é o relógio.
0: É.
1: Não, se eu esquecer celular, ou aí um tênis que eu queria, não. Mas eu saio, esqueço o relógio. Parece que eu não treinei.
0: Não treinei.
1: Que coisa doida hoje. É. A gente ser tão dependente disso, né, Ju?
0: Pois é, é uma loucura mesmo. É uma loucura, mas como é que você vai, tipo, medir até
1: não
0: as coisas?
1: Fala, como é que a gente vai colocar nos stories que está pago?
0: Não.
1: Não tem como.
2: Não, mas não tem app no celular também que
1: tem,
2: faz isso?
1: Tem muitos, tem Strava, que dá pra colocar o aplicativo, tem da Adidas Running também, que
0: muita
1: eu uso bastante.
0: Muita gente me pergunta, assim, ai, quero começar a correr. Aí a primeira coisa que eu falo, você tem um relógio? Tipo, se não tem Apple Watch, ou se não tem relógio, então pega o celular e marca no Strava, tipo, seu treino, pra você entender a distância.
1: Mas posso falar, nem precisa ser hoje um super...
0: Não.
1: Um Garmin, ou um Polar, um Apple Watch. Hoje no mercado, existem muitos relógios
0: que
1: têm um custo-benefício excelente. Tem uma marca que me mudou um relógio muito legal, que vou até falar, que chama Lince. Tem um custo-benefício excelente e tem tudo. Marca seu... sua frequência cardíaca, corrida, natação, musculação,
2: olha, será
1: descanso,
2: legal,
1: sono. E aí não precisa pagar muita grana pra você ter. Então assim, é um preço bem acessível.
2: E pra você correr, tem que ter estilo também? Na hora da corrida?
1: É estilosa correndo.
0: Claro, sempre. Gente, não dá pra correr feio. Eu não, pelo menos, óbvio.
1: Mas você é daquelas que... acorda um pouquinho cedo só pra montar o look, pra ter um look mais combinandinho?
0: Sim. Meu cabelo preso, minhas trancinhas, minha roupinha, meu lookinho. Eu adoro o conjuntinho combinando, tênis, não sei o quê. Adoro, gente.
2: Não, e aí eu vou ter que perguntar. É porque, já que é uma autoridade, né, na moda,
1: na
2: né?
1: Na moda.
2: E você repara também no estilo dos corredores ao redor ou não?
0: Posso falar? Não tanto.
2: É?
0: Mas assim, mas tem umas roupas que elas chamam mais atenção de mulher. Aí às vezes eu fico, de onde é? Tipo, não quero.
1: Passa com short. É. Isso aconteceu. Às vezes eu tava lá no Ibirapuera, tô tomando uma água. Aí vem uma menina com shortinho muito lindo, tomando uma água também. Eu falo, amiga, da onde é esse shortinho? Da lá, é tal. Eu falo, ah, tá bom, já marquei ali. Depois.
2: Não, não, mas peraí, mas isso aí é bonito. Eu tô perguntando se
1: o que é brega?
2: É, o que é o look errado na corrida? É isso que eu quero saber.
0: Gente, não tem look errado. Sabe o que é errado? Você correr com tênis, tipo, que você claramente tipo um all-star, uma coisa assim, tipo.
1: Ah,
0: isso pra mim, eu fico, tipo,
1: all-star? Não,
0: tipo, uns tênis Vans, assim, que, exato.
1: Tênis que são mais casuais, né?
0: Exato.
1: Eu também acho.
0: Isso porque é saúde.
1: É, na verdade, não é errado. E sim, isso pode te prejudicar na corrida, né? Prejudicar, não vai ter ali uma boa pisada, um amortecedor legal.
0: Exato, tá. Pode acabar lesionando por um, uma
2: besteira. Correr de camiseta polo.
1: Aí é
0: aí não dá.
1: Aí é pichado. Gente. Olha, eu vi que a Ju gosta de manguito. Corre muito de manguito,
0: manguito,
1: né, Ju?
0: Adoro.
1: Eu adoro manguito também. Regatinha.
0: É, eu adoro. Assim, eu sempre corro mais de top. Eu gosto de correr de top. Aí, como eu não gosto muito de blusa, casaco, só uso realmente quando tá muito frio.
1: Eu também.
0: Aí eu uso os manguitos.
1: E meia mais comprida, meia soquete.
0: Olha, eu não gostava muito da meia mais, um pouquinho maior, mas agora eu gosto.
1: Tá
0: usando. Tô adepta mais. Eu era da soquete, agora eu tô. Qualquer coisa, desde que seja de poliamida, pra não dar.
1: Ah, perfeito. Ah, você vê que ela já entende
2: tá
1: do
2: vendo?
1: Tipo de tecido, né?
2: Tá vendo? E correr de vestido? Não dá?
0: Ai, the
1: vou falar aqui que.
0: Nossa, se tiver correndo de um dente que não deu certo, tá vestido.
1: Quem não conhece, pode seguir, é Camila Monteiro. Camila Monteiro, Camila, faço aqui já um pedido pra você também participar do Corre TMC. A Camila, ela pesava mais de 200 quilos, agora ela é maratonista, maravilhosa. Ela acaba compartilhando toda a história dela e esses dias, me lembrou, ela correu de vestido.
2: Tá
1: e
2: mesmo?
1: Ela falou,
0: correu.
1: Por que não correr de vestido? Ela correu de vestido vermelho, Camila, maravilhosa. Pra gente finalizar, que a gente já tá acabando, Ju.
0: Alguma coisa
1: eu
0: assim.
1: Vou te mostrar depois, Ju. Agora, me fala uma palavra pra gente terminar aqui o Corre TMC. Uma palavra que define a sua corrida.
0: Superação.
1: Superação. É isso, Ju. Maravilhosa. Então, uma salva de palmas pra Ju hoje. Ju, muito obrigada, adorei que você participou aqui do Corre TMC. Continue postando, fazendo stories e inspirando também muitas meninas que querem começar a corrida. Obrigada, tá?
0: Obrigada demais. Gente, comecem a correr, mesmo que seja devagar, não se comparem com o tempo do outro ou o pace do outro, porque eu vejo muito isso nas redes sociais. Sim. Comecem olhando pra você, óbvio, se inspirando nas outras, mas não se martirizando por comparações. Eu sempre falo muito isso. E é isso. Muito obrigada pelo convite. Eu amei.
1: Me fala sua roupa pra galera te procurar no Instagram.
0: Meu arroba Gilmarcan. Não sei se vai estar na tela aí.
1: Gilmarcan com K.
0: Com K.
1: Perfeito.
0: Marcan, M-A-R-K-A-N, de navio no final.
1: Perfeito. Muito obrigada, Ju. Passa, André Galvão.
2: Valeu, Mimi. Tamo
1: obrigada.
2: Junto.
0: Obrigada, pessoal.
1: É isso, gente. O Corre TMC fica por aqui. Um beijo pra você e fui, porque eu tô no Corre.
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0: 3 da manhã, bom dia. Vamos agora de sobremesa? Nessa edição do programa, Lucas Salles, Marcelo Batista e Mini Ruth recebem um convidado bem forte, o empresário Victor Reis. Fique agora com sobremesa.
1: Para você que está sintonizado na DMC, começa agora o Sobremesa, um programa super bem-humorado. E hoje a gente vai bater um papo com um cara que saiu da falência e virou milionário. O cara sabe como fazer a sua vida se transformar numa realeza. Tanto é que escreveu um livro. Aqui, ó. Governe sua vida como rei. É o Victor Reis.
2: Opa, Lucas. Ou seja, ainda existe esperança pra nós, viu, Lucas? E eu quero saber também, você vai responder a nossa pergunta. Qual aquele hábito esquisito que as pessoas acham normal, Mini Ruth?
3: E se tem muita coisa esquisita, você pode ficar aqui, porque a gente vai falar de algumas mensagens aí entre Vorcaro e Nicolas Ferreira.
1: Eita! Tudo isso e muito mais aqui no Sobremesa. Então, Cuca, solta a vinheta.
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1: Caro ouvinte que nos ouve com seu ouvido, começa agora o Sobremeso, seu programa favorito aqui na TMC. Sim, Transamérica, agora é TMC, quem escuta sabe. E no programa de hoje, a gente vai bater um papo com um empreendedor e escritor. Ele que vivia uma vida chata que nem a nossa e conseguiu transformar, ele transformou a vida dele num grande império bilionário. Eu estou falando do Victor Reis, ele que também é autor do livro, que a gente vai falar daqui a pouquinho. Mas antes, ô Batista, o que a gente tem que fazer com quem ouve esse programinha de meu Deus?
2: 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Não esqueça de colocar o 11 na frente e responda a nossa pergunta. Qual aquele hábito esquisito que as pessoas acham normal?
3: Boa pergunta. Gente, eu fico maluca quando eu tô no trânsito, olho pro lado e tem alguém enfiando o dedo no nariz. Eu não sei o que acontece, o pessoal gosta de enfiar o dedo no nariz no trânsito?
6: O nome disso é tirar meleca.
3: Ai, credo.
6: Catota.
3: Qual o problema? Ai, não, muito esquisito.
6: A pessoa tá no carro dela.
3: Ai, nossa senhora. Não,
2: você olhou o que quis.
6: É, você tá olhando o que quis.
3: Eu olhei porque eu não sou um cavalo, não uso negócio assim, eu olho pro lado. Dá licença.
2: Sabe um hábito esquisito que tem?
6: Batista?
2: Eu acho que você deve fazer isso.
6: Qual?
2: É limpar a boca no pano de prato.
6: Com certeza, eu tô cozinhando pano de prato no meu... Óbvio, gente. Pelo amor de Deus.
2: Mas deixa
3: eu falar
2: coisas normais.
3: Deixa eu mulher nunca vou comer na casa de vocês.
6: Viu? Gente, o pano de prato, pra quem cozinha, coloca o pano de prato no ombrinho. Aí você tá cozinhando e aí você, pô, você experimenta a comida.
3: Eu nunca nem imagino que vocês fazem com a pia.
2: E fazer um pipizinho na pia, porque às vezes vai que na casa da namorada.
6: Que é isso?
2: Pra não fazer o barulho na água da privada.
6: Não, gente, vou ensinar. O que você faz? Pra não fazer barulho.
3: Que nojo.
6: Você mira.
2: A porcelana.
6: A porcelana, Batista. Aí não faz barulho.
3: Vocês não fazem xixi sentado, não?
6: Eu faço xixi sentado. Que foi? Você perguntou, eu respondi.
3: Então tá, né?
2: Tá.
3: Atualização da lista mais.
6: Qual o problema de fazer xixi? É normal pra mim. Faz muito melhor pra próstata, sabia?
3: É?
6: Eu juro pra você.
2: Falou o doutor agora.
3: Então tá.
6: Pesquisem. Fazer xixi sentado é muito mais higiênico e muito melhor pra próstata, tá bom?
3: Olha lá as confissões do dia.
6: Para, Mini Ruth. Amigos, então manda aí pra gente qual é a coisa mais esquisita que as pessoas fazem, parecendo que é normal. Manda pra gente no 011-97221-1001. Agora vamos bater um papo com alguém que realmente se preze, né, Mini Ruth?
3: É verdade, que esse programa só envergonha, gente.
6: Só envergonha. Então vamos falar hoje com um empresário, empreendedor, escritor que saiu da falência e fez um império bilionário. Ele é autor do livro Você Nasceu para Ser Rei Soberano. O nome do livro é Governe Sua Vida Como um Rei. Victor Reis aqui conosco. Seja muito bem-vindo, Victor.
7: Muito obrigado pela oportunidade de estar aqui. A Nino, o Batista, o Lucas, gratidão por me receberem, mas eu acho que eu vou frustrar vocês um pouquinho. Porque o meu livro, o Lucas, ele é um livro cheio de cicatrizes. Talvez eu seja um dos únicos empreendedores, empresários de sucesso no Brasil que só conta a parte ruim da vida, e isso me conecta com as pessoas, com a falibilidade humana das pessoas, né? Tem muita gente por aí querendo só falar de coisas lindas, maravilhosas, mas eu falo que o que me trouxe até aqui foi uma série de dificuldades, falências e problemas, e isso me conecta com a realidade do brasileiro.
3: Mas é legal, então, porque você também levanta a positividade da vida.
6: Então, a partir de agora, você pode se auto-intitular, porque fui eu que estou dizendo isso, pode falar que você é o empreendedor verdadeiro do Brasil, o que toma porrada, mas não desiste, porque empreender no Brasil é exatamente isso. Você acorda com dívida, você dorme com problemas, você tem que resolver a vida de todos os funcionários, os colaboradores, e mesmo assim não desiste. Então você é o maior empreendedor do Brasil?
7: É, não seria o maior, mas eu faço parte da grande quantidade de que surgiu do nada. Meu pai pintou, minha mãe é auxiliar de enfermagem, vim de uma casa com 10 irmãos adotivos e vivi uma vida simples, e com a ajuda de Deus eu fui conquistando o que eu conquistei. Passei por 3 falências, no livro eu conto muito sobre isso, mas principalmente sobre o ego que eu tinha quando eu comecei a ganhar dinheiro. Quando eu ganhei meu primeiro milhão, eu me achava o cara. Eu achava que eu era melhor do que os outros. Aí eu li um livro chamado Pai Rico, Pai Pobre. Nesse livro conto ali a teoria, a história da corrida dos ratos. E eu, como empresário, eu me sentia melhor que a maior parte da população, que ali no ato figurativo são os ratos. E eu me achava o gato. Só que o gato também tem sua corrida.
3: Ah, mas você é muito melhor com a gente, com esse 1 milhão aí. Inclusive... para comprar sobremesas, né, Batista?
2: Opa, claro, você não vai fugir da nossa primeira pergunta, não. Ô Vitor.
7: Vambora.
2: Aliás, eu acho que ele deve ter uma sobremesa. Na época da falência, eu imagino que você tinha uma sobremesa preferida. Depois você ficou bilionário. Mudaram os gostos ou não? O dinheiro mudou o seu gosto? Qual a sua sobremesa preferida? Me conta.
7: Ô Batista, legal você falar sobre isso, que eu falo disso também no livro, porque quando era... criança, pequena, minha mãe, para levar a gente ao mercado, ela empurrava 3 bananas em cada menino. Eram 12 crianças, né? E quando chegava lá, eu via o Xandelle, não sei se eu posso falar, o Xandelle, o Danete. Eu vi o Xandelle e o Danete, eu nunca podia levar o Xandelle e o Danete. Você acredita que hoje, mesmo com terapia, eu não consigo comprar uma bandeja de Xandelle, cara?
2: É mesmo?
7: Jura? Não consigo.
6: Interessante, mas hoje você já tem dinheiro,
7: eu posso condições comprar talvez um caminhão de Xandelle.
6: Você pode comprar as ações da Xandelle também.
7: Mas sabe, você passa direto, ficou no meu subconsciente, e pra mim, tipo, eu não consigo comprar, de verdade. Mas de longe, a minha sobremesa predileta.
2: Mas depois que você ficou bilionário, você não começou a comer aquelas creme brulee, aquelas tiramisu, aquelas coisas?
7: Não consigo, cara.
2: Não consegue?
7: Eu adoro um arrozinho com feijão.
2: Delícia.
7: No final, ali uma cocadinha e essa sobremesa simples da vida.
6: Cara, olha, eu adorei. Tá, a gente tá falando com o empresário Victor Reis,
2: bilionário.
6: Que é bilionário, gente como a gente. E antes dele
2: ser bilionário... gente como a gente?
3: Não, a gente, né? Tá na parte da falência, só.
6: Não, né? Gente como a gente, antes dele se tornar esse grande empresário que ele é hoje, ele também, infelizmente, fez opções e escolhas erradas. Ele chegou a falir 3 vezes. Ele fala isso no seu livro, que inclusive vai ser lançado em Portugal, dia 12 de outubro. Alô, ouvinte, falar que você é o empreendedor verdadeiro do Brasil. O que toma porrada, mas não desiste. Porque empreender no Brasil é exatamente isso. Você acorda com dívida, você dorme com problemas, você tem que resolver a vida de todos os funcionários, os colaboradores, e mesmo assim não desiste. Então você é o maior empreendedor do Brasil?
7: É, não seria o maior, mas eu faço parte da grande quantidade de que surgiu do nada. Meu pai pintou, minha mãe é auxiliar de enfermagem, vim de uma casa com 10 irmãos adotivos e vivi uma vida simples, e com a ajuda de Deus eu fui conquistando o que eu conquistei. Passei por 3 três falências. No livro eu conto muito sobre isso, mas principalmente sobre o ego que eu tinha quando eu comecei a ganhar dinheiro. Quando eu ganhei meu primeiro milhão, eu me achava o cara. Eu achava que eu era melhor do que os outros. Aí eu li um livro chamado Pai Rico, Pai Pobre. Nesse livro conto ali a teoria, a história da corrida dos ratos. E eu, como empresário, eu me sentia melhor que a maior parte da população, que ali no ato figurativo são os ratos. E eu me achava o gato. Só que o gato também tem sua corrida.
3: Ah, mas você é muito melhor com a gente, com esse um milhão aí. Inclusive, pra comprar sobremesas, né,
2: Batista? Opa, claro, você não vai fugir da nossa primeira pergunta, não. Ô Vitor.
7: Vambora.
2: Aliás, eu acho que ele deve ter uma sobremesa. Na época da falência, eu imagino que você tinha uma sobremesa preferida. Depois você ficou bilionário. Mudaram os gostos ou não? O dinheiro mudou o seu gosto? Qual a sua sobremesa preferida? Me conta.
7: Ô Batista, legal você falar sobre isso, que eu falo disso também no livro, porque quando eu era criança, pequena, minha mãe, para levar a gente ao mercado, ela empurrava três bananas em cada menino. Eram 12 crianças, né? E quando chegava lá, eu via o Xandelli, não sei se eu posso falar, o Xandelli, o Danete. Eu vi o Xandelli, o Danete, eu nunca podia levar o Xandelli, o Danete. Você acredita que hoje, mesmo com terapia, eu não consigo comprar uma bandeja de Xandelli, cara?
2: É mesmo?
7: Jura? Não consigo.
6: Que interessante, mas hoje você já tem dinheiro,
7: condições financeiras. Eu posso comprar talvez um caminhão de Xandelli.
6: Você pode comprar as ações da Xandelli também.
7: Mas, você passa direto, ficou no meu subconsciente e pra mim, tipo, eu não consigo comprar, de verdade. Mas de longe, a minha sobremesa predileta.
2: Mas depois que você ficou bilionário, você não começou a comer aquelas creme brulee, aquelas tiramisu, aquelas coisas?
7: Não consigo, cara.
2: Não consegue?
7: Eu adoro um arrozinho com feijão.
2: Delícia.
7: No final, ali uma cocadinha e essa sobremesa simples da vida.
6: Cara, olha, eu adorei. Tá, a gente tá falando com o empresário Vitor Reis,
2: bilionário.
6: Que é bilionário, gente como a gente. E antes dele
2: ser bilionário... Dizer, gente como a gente? Não,
3: a gente,
2: né?
3: Era parte da falência.
6: Não, né? Gente como a gente, antes dele se tornar esse grande empresário que ele é hoje, ele também, infelizmente, fez opções e escolhas erradas. Ele chegou a falir 3 vezes. Ele fala isso no seu livro, que inclusive vai ser lançado em Portugal, dia 12 de outubro. Alô, ouvintes portugueses, dia 12 de outubro, o Vitor Reis vai estar aí. E eu quero te dar essa dúvida. Você acha que vai fazer sucesso lá em Portugal, como fez aqui no Brasil? Porque você... saiu no primeiro lugar na revista Veja.
7: Foi surpreendente para mim esse pré-lançamento, a gente já despontar em primeiro lugar na revista Veja, né? Eu quero acreditar que não foi pela capa linda e maravilhosa, né? Mas com certeza é um livro que faz toda a diferença, impacta a vida de muita gente, já tem impactado a vida de muita gente, porque vem com verdades e que conecta as pessoas a uma possibilidade de mudança de vida, que foi o que aconteceu comigo.
3: Olha, que interessante. Mas, cara, você, né, pra sair dessa falência...
2: Cara, isso é jeito de falar com um bilionário.
3: É meu jeito de falar.
6: Mas, cara...
7: Você me desculpe, tá bom?
6: Cara, pode chamar de
7: você
6: cara.
7: Você me perdoe.
3: É porque eu já tô íntima dele aqui, meu parceiro,
6: não
3: entendeu?
6: Não é seu parceiro.
7: Inclusive, a gente vai montar um negócio junto.
3: Vamos embora.
6: Legal, bacana.
3: Mas, Victor, eu queria saber o seguinte, porque depois da falência, você teve que trabalhar muito, né? E pra quem tá no nosso YouTube, @tmcnewsbr, viu que você tá de cabelo branco. Ou seja, trabalhar muito reflete o cabelo branco?
7: Quem me dera que o cabelo branco fosse por isso, né?
2: Ele meteu uma mecha do chimbinho.
3: É cruel.
7: Quem me dera fosse eu que tivesse metido a mecha, né? Na verdade, eu passei por um processo, depois das três falências, eu passei por um processo em que eu comecei a ganhar muito dinheiro, vários milhões, já tinha cerca de 4 mil colaboradores, hoje nós temos 10 mil colaboradores, e subiu para minha cabeça. E Deus puxou o freio de mão da minha vida. Então eu falo muito sobre o empreendedorismo através da fé cristã, porque ser empresário, empreendedor no Brasil é só por milagre. Chegar onde eu cheguei é só por milagre. E Deus faz isso com as pessoas, foi isso que ele fez comigo. Só que antes disso, o meu ego tinha que ser amassado. Porque o empresário que sobe em cima da escada e acha que ele que tem que estar ali, ele está errado. O empresário, ele tem que descer, segurar a escada para o colaborador subir. Quando a gente percebe isso, a gente faz com que a nossa liderança seja a mesma liderança de Cristo. E aí tudo prospera. Quando o meu colaborador, meu funcionário está à frente e eu considero ele como uma peça principal e importante, aí a empresa cresce e nasce uma cultura organizacional fantástica. E o que aconteceu comigo é que eu fui diagnosticado com uma doença chamada esclerose lateral amiotrófica. E
6: aí, os médicos me deram 3 anos. Fazendo piada com ele? Ele tá aqui, ó.
7: Não, mas pode rir.
6: Vai, chama o teu brother aí.
3: É meu brother.
7: Mas pode rir. E aí eu fui diagnosticado com essa doença, guardei para mim, porque eu não queria deixar todos preocupados, e comecei um processo sucessório com a minha irmã para assumir a empresa. E foi mais complicado ainda, porque eu, na época machista, Mini, eu achava que a empresa ia quebrar com a minha irmã liderando no primeiro mês. E a empresa, no primeiro ano, ela liderando, a empresa cresceu 150%. E o meu ego foi mais amassado ainda. E nasceu essa mexinha, que na verdade é o início, foi o início e a paralisação depois, graças a Deus, de uma doença chamada vitiligo emocional.
2: Caramba!
7: Era para espalhar pro corpo todo. E ficou essa mexinha branca.
3: Caramba!
7: Na verdade, é o sinal para mim de que um dia, mesmo sendo soberbo, Deus me deu a oportunidade de continuar vivendo, porque foi um falso positivo. Né? A ciência diz que foi um falso positivo. Eu acredito que Deus me curou, porque meu avô também faleceu com a mesma doença, uma doença genética, e eu encontrei a cura, e o mais importante, a cura da minha alma, porque foi onde eu conheci Jesus Cristo e pude, através da fé cristã, restabelecer a minha vida e voltar por um processo fantástico. E aí eu me tornei bilionário, né?
2: E Vitor, qual você acha que é o maior erro que a gente comete na gestão das nossas vidas?
7: O maior erro que nós cometemos na gestão das nossas vidas é imaginar que nós temos a gestão das nossas vidas.
6: Olha! O erro da gente é achar que a gente está no comando.
7: E nós não estamos no comando, nunca estaremos no comando. Tudo que você assiste, ouve ou se expõe determina exatamente as condutas que você vai ter no seu dia a dia. Claro. Você é produto daquilo que você está se expondo mediaticamente. E quando você não consegue compreender isso, e você não se torna o gestor das suas emoções, o gestor dos seus pensamentos, você é governado por tudo. Então, governar a sua vida como um rei, na verdade, não é se achar o rei. Pelo contrário, é esvaziar-se de si mesmo, de seus próprios pensamentos, da imaginação de que você é alguma coisa, que você pode alguma coisa, e permitir que Jesus governe a sua vida através da sua filosofia cristã, e isso muda tudo.
3: Mas nessa época você achava que era rei por causa do seu sobrenome Reis ou não?
2: Não. Assim como Jobs, só trabalhava, e será que o sobrenome dele era por causa disso ou não?
7: Quem me dera. Eu me achava o rei de tudo, porque o empresário, quando, mais uma idade, foi o início e a paralisação depois, graças a Deus, de uma doença chamada vitiligo emocional.
2: Caramba!
7: Era para espalhar pro corpo todo. E ficou essa mexinha branca.
3: Caramba!
7: Na verdade, é o sinal para mim de que um dia, mesmo sendo soberbo, Deus me deu a oportunidade de continuar vivendo, porque foi um falso positivo. Né? A ciência diz que foi um falso positivo. Eu acredito que Deus me curou, porque meu avô também faleceu com a mesma doença, uma doença genética, e eu encontrei a cura, e o mais importante, a cura da minha alma, porque foi onde eu conheci Jesus Cristo e pude, através da fé cristã, restabelecer a minha vida e voltar por um processo fantástico. E aí eu me tornei bilionário, né?
2: E Vitor, qual você acha que é o maior erro que a gente comete na gestão das nossas vidas?
7: O maior erro que nós cometemos na gestão das nossas vidas é imaginar que nós temos a gestão das nossas vidas.
6: Olha! O erro da gente é achar que a gente está no comando.
7: E nós não estamos no comando, nunca estaremos no comando. Tudo que você assiste, ouve ou se expõe determina exatamente as condutas que você vai ter no seu dia a dia. Você é produto daquilo que você está se expondo mediaticamente. E quando você não consegue compreender isso, e você não se torna o gestor das suas emoções, o gestor dos seus pensamentos, você é governado por tudo. Então, governar a sua vida como um rei, na verdade, não é se achar o rei. Pelo contrário, é esvaziar-se de si mesmo, de seus próprios pensamentos, da imaginação de que você é alguma coisa, que você pode alguma coisa, e permitir que Jesus governe a sua vida através da sua filosofia cristã, e isso muda tudo.
3: Mas nessa época você achava que era rei por causa do seu sobrenome Reis ou não?
2: Não. Assim como não, Jobs, não, só trabalhava, é. Será que o sobrenome dele era por causa disso ou não?
7: Quem me dera. Eu me achava o rei de tudo, porque o empresário, quando, mais uma vez, né? O empresário, quando prospera no Brasil, ele vive coisas tão fantásticas que ele começa a olhar para si e fala: caramba, eu superei essa falência, superei esse tombo, eu superei essa multa, superei esse embargo, superei essa interdição, eu acho que eu sou um semideus. Então, geralmente, o empresário brasileiro, ele cresce demais para si mesmo e acaba caindo, porque a soberba precede a queda.
6: Olha aí, palavras preciosas de Victor Reis, empresário, escritor, e que está aqui conosco hoje para tirar as suas dúvidas, hein? Vamos fazer um serviço social? Você que é empreendedor, ouve aqui o Sobremesa, quer tirar alguma dúvida? Manda pra gente no nosso canal do YouTube, arroba TMCNewsBR. Faça que nem também o meu companheiro, amigo Rodolfo, que mandou uma mensagem no privado querendo saber qual é o segmento hoje que mais faz dinheiro. Porque a vida do empresário
2: político,
6: no Brasil...
2: ser político.
6: É complicado, né? Ser empresário no Brasil é complicado. Tem alguns dados, Victor, que umas empresas abrem e aí depois de 6 meses, 7 meses já decretam falência porque não deu certo. Tem até um estudo sobre restaurante que existe um tempo meio normal, assim, de que um restaurante abre, fica aberto ali durante uns 12, 15 meses, depois fecha, porque decreta falência, não consegue sobreviver. Uma mensagem no privado querendo saber qual é o segmento hoje que mais faz dinheiro. Porque a vida do empresário
2: político,
6: no Brasil...
2: ser político.
6: É complicado, né? Ser empresário no Brasil é complicado. Tem alguns dados, Victor, que umas empresas abrem e aí depois de 6 meses, 7 meses já decretam falência porque não deu certo. Tem até um estudo sobre restaurante que existe um tempo meio normal, assim, de que um restaurante abre, fica aberto ali durante uns 12, 15 meses, depois fecha, porque decreta falência, não consegue sobreviver. Qual é o segmento hoje mais próspero?
7: O segmento que tem um empresário preparado. Não é sobre o mercado, não é sobre a política, não é sobre a economia, é sobre a preparação psicofisiológica de um empresário. Empresas não quebram, CPF sim. As empresas que quebram, quebram porque o empresário, o empreendedor, certamente não teve um emocional suficiente para avançar e ultrapassar todas as crises. Cada crise que eu passei, seja econômica, política ou financeira, foram suficientes para me trazer um insight para mudar a rota, pivotando e trazer as realidades que eu vivo hoje. Então, você que está me ouvindo ou me assistindo, entenda uma coisa: se você está vivendo uma crise, existe uma grande oportunidade, seja lá qual for, disponível para que você acesse do seu lado, e através dessa oportunidade você vai crescer.
2: Quando a gente é criança, a gente tem um monte de sonho de comprar umas coisas caras. Eu quero falar disso. A gente sempre tem sonhos. Eu imagino que você tenha tido sonhos, né, quando criança. Eu quero saber, você realizou algum sonho assim? Você comprou uma coisa muito cara? Falou, meu, eu quero... Ai, eu queria ter uma Ferrari, queria ter uma Lamborghini. Queria comprar um relógio assim de R$1 milhão. Você já fez alguma extravagância dessa assim?
7: Já fiz diversas extravagâncias.
2: Conta pra nós.
7: É, toda vez, até hoje, quando eu passo no terminal de Guarulhos, a receita me para, porque eu já fui pego diversas vezes trazendo...
2: aeroporto, área restrita.
7: Área restrita, trazendo eletrônicos, aquela coisa, porque quando a gente é emergente, como eu, e você recebe uma certa quantia, você fica deslumbrado no início, né? E foi isso que aconteceu. O livro Governe Sua Vida Como um Rei, eu falo sobre a oportunidade que nós temos com maestria de tirar o nosso coração do ter, da matéria, e se conectar com o reinado. O que é reinar? É se importar com as coisas que de fato são mais importantes na vida, que são as pessoas. Então a gente passa a amar as pessoas e usar as coisas, mas é bom usar as coisas, muito bom.
2: Mas o que que se comprou assim de caro, assim, de caro?
6: Cara, tem que falar. Tá. Eu vou dar um exemplo aqui.
7: Eu vou falar.
6: Pensa aí que eu vou dar um exemplo aqui. Eu adoraria comprar um relógio que é
2: mentira.
6: Uma...
2: Mentira, que você quer comprar um aspirador de 6 contos.
3: É verdade.
2: Não, calma aí. Ele quer comprar um aspirador que custa 6 mil, ele não tem dinheiro.
6: Eu queria comprar um aspirador de 6 mil reais. É.
2: E relógio?
6: Relógio, eu queria comprar um relógio da edição do Frank Sinatra do Bulova. Não é tão caro assim, não. É caro, mas não é tão caro assim.
3: Quanto?
6: Eu, da última vez que eu vi, tava uns 3 mil dólares.
2: É.
6: 3 mil dá uns 15 mil reais.
3: Rapaz, eu não tenho máquina de lavar, tá difícil essa situação.
2: Conta pra nós, Vitor. O que, que você
6: comprou? E você, Vitor?
7: É, o que que acontece? Quando a gente chega num certo ponto, essas coisas a gente não dá tanta importância a mais, sabe? É, mas no início, quando eu fiz o meu primeiro milhão, eu tinha um mapa dos sonhos e eu fui realizando diversos sonhos. Um deles, e o principal que me trouxe muita satisfação, foi ter importado a Escalade. Eu fui aos Estados Unidos a primeira vez.
3: O que, que é uma Escalade?
2: Escalade é um carro da Cadillac, espetacular.
7: É um carro lindo. Custa hoje 2 milhões de reais. É,
2: os rappers americanos
7: gostam. E aí eu tinha vontade de comprar e fui lá e comprei no Pix.
6: Que? Nossa, agora no Pix!
2: E aí mandou uma escaleira.
7: É, na verdade, a concessionária deixou o carro lá em casa para eu experimentar. É, isso acontece no mundo que a gente vive, nesse mundo high ticket, e aí no dia eu não aguentei, eu falei, vou comprar, aí fiz o Pix e comprei
2: high ticket, nunca tinha ouvido essa palavra.
3: Você tem o carro ainda?
7: Eu, inclusive, está à venda numa concessionária.
6: Na atenção, você, ouvinte do Sobremesa,
7: que quer comprar,
6: quer comprar um carrão. Vamos aos anúncios agora. Vai com você, Teresa. Anuncie seu carro aí, vai.
7: Disponível hoje. Você pode entrar aí no site da Platinum Veículos ou no Instagram da Platinum Veículos.
6: Tá lá pra vender. Pela bagatela de quanto, Vitor? Quanto é que você tá vendendo?
7: 1.700.000.
6: 1.700.000. Baratinho, dá pra parcelar em quanto? 1.500.000. Fecha? Nosso diretor tá perguntando.
7: 1.690.000.
6: 1.600.000. Não, 1.500.000. 1.500.000.
3: Dá pra se financiar?
2: Se ele tá vendendo é porque já tem outra em vista, já tem outro veículo em vista. Se abrir o celular aí agora, seu saldo dá quanto? Você sabe ou não? O meu, eu fui ver agora há pouco, tá 108 negativo.
6: 108
2: reais.
3: Eu tô com 23 reais.
7: É. Eu posso abrir.
6: Você abre, eu vou falar o meu.
2: Pode
6: saldo,
2: abrir. Pode abrir.
6: Vou abrir aqui. Eu tô abrindo aqui. Fecha, Yuri. O tá meu aqui, abri minha conta.
3: Aí,
6: meu
3: saldo, Yuri, não dá uma atenção.
6: R$1.122.
2: R$1.122
6: na minha conta.
2: O meu. É,
7: eu tô sem internet aqui.
2: Ih, pera, não, mas não sei.
3: Não, mas tem que pagar a conta, Victor, também. Calma lá.
7: Não, mas é porque o 5G não funciona aqui.
3: Não, a minha conta está R$0.
7: Pega leve comigo.
6: Ô, Cuca, tira o som deles aí enquanto eles procuram.
3: R$0.
6: A conta da Mini Root está com zero. Posso mostrar?
3: Pode.
6: A conta da Mini Root está com R$0. A minha conta tá um pouquinho melhor. A minha conta tá com 1.122, tá vendo?
3: Ó, pode fechar que tá R$0, gente.
6: Tá aí, a minha tá. E a gente usa o mesmo banco, hein?
3: É.
6: Se não anunciar com a gente, vai ter problema aqui.
3: Só que R$0. É difícil o pobre ficar esperando o quinto dia útil, né, rapaz? Ainda mais com feriado na semana. Nossa, como é triste o negócio.
6: Faça o apelo para que os
3: não, vou fazer gestores... um apelo pro Victor. Victor, manda um Pix.
6: Pede pro pessoal do RH pagar na sexta, vai.
3: Ô, galera do RH, por favor, manda o Pix na sexta pra gente aproveitar
6: pra
3: esse...
6: Pra todos os brasileiros, por favor.
3: Pra gente aproveitar esse feriado, né?
6: Por favor, manda pra gente. Inclusive, você vai fazer o que, feriado?
3: No feriado?
6: É.
3: Ah, eu não sei ainda. Com R$0, acho difícil fazer alguma coisa, né?
6: Tá bom. Olha, a gente tá recebendo hoje aqui no nosso programa o empreendedor e escritor Victor Reis. Você acredita que ele saiu da falência? Ele faliu 3 vezes e conseguiu criar um império bilionário. E ele vai te ajudar com o seu livro aqui, ó. Governe Sua Vida Como um Rei. Está nas minhas mãos.
2: Foi,
6: através da editora Gente. Editora Gente, o livro Governe Sua Vida Como um Rei.
3: E é bonito, ó, o livro aqui, todo vermelhinho. Você
2: tá entrando no banco mesmo.
6: Então,
2: velho.
6: Agora,
2: entrando no banco,
6: nosso convidado, que é empresário, escritor, ele que já faliu 3 vezes, mas saiu da falência. Ele faliu 3 vezes e conseguiu criar um império bilionário. E ele vai te ajudar com o seu livro aqui, ó. governe sua vida como um rei. Está nas minhas mãos, através da editora Gente. Editora Gente, o livro Governe Sua Vida Como um Rei.
3: E é bonito, olha o livro aqui, é todo vermelhinho. Você
2: tá entrando no banco mesmo.
6: Então, agora, nosso convidado, que é empresário, escritor, ele que já faliu 3 vezes, mas voltou na ativa e hoje construiu um império bilionário, vai revelar quanto ele tem na conta bancária.
2: E o pior é que eu achei que ele já... Eu achei que ele abriu um aplicativo daqueles bancos, sabe? É aquele vermelhão.
6: E é uma fácil, é uma mais tranquilo,
2: é vermelhão.
3: Olha, então, atenção. Mas antes eu quero saber uma coisa. Uma coisinha. Porque assim, daqui a pouco a gente vai saber o saldo do Victor.
7: Enquanto isso, o Batista vai contando zeros aí. Vai contando zeros. Vai contando zeros.
3: O seguinte, Victor. Eu vejo muitos funkeiros que eram pobres ficando ricos e ostentando, né? Essa coisa de ostentação. Tanto que eles criam várias músicas falando sobre ostentação. Você acha que isso é uma mania de pobre? Ficar rico e querer ostentar ou não?
7: Não, não é que é uma mania de pobre. Eu quebrei por essa mania de pobre. Então, na verdade, a gente quer realizar muitas coisas e não sabe lidar com o dinheiro. E quando o dinheiro se torna o seu senhor, você é escravizado por ele. E é por isso que você perde tudo. Né? A partir do momento em que você compreende que você não precisa dele, e talvez seja complexo falar sobre isso aqui desse lugar, né, que eu me encontro hoje, por enquanto, que tudo pode mudar amanhã, mas é quando você faz do dinheiro seu senhor, você perde tudo. É o que eu digo, né? Você não pode possuir nada que te possui. Tudo que você possuir, você possui, porque aquele objeto, aquela matéria não te possuiu ainda. Agora, se aquela matéria possuir o seu coração, você perde a sua alma.
6: Olha aí, são palavras sábias de Vitor Reis, senhoras e senhores.
7: Ele, desse lugar, né, que eu me encontro hoje, por enquanto, que tudo pode mudar amanhã, mas é quando você faz do dinheiro seu senhor, você perde tudo. É o que eu digo, né? Você não pode possuir nada que te possui. Tudo que você possuir, você possui, porque aquele objeto, aquela matéria não te possuiu ainda. Agora, se aquela matéria possuir o seu coração, você perde a sua alma.
6: Olha aí, palavras sábias de Vitor Reis, senhoras e senhores.
2: Ele já abriu o aplicativo. Quanto você acha que ele tem, Mini Ruth?
6: Boa, Mini Ruth, quanto você acha? Vai, chuta aí.
2: O cara é bilionário. Quanto você acha que tem na conta?
3: Ele deve ter... Se o carro custa 2 milhões, ele deve ter, sim, não, 10 milhões.
6: 10 milhões, tá bom. Chute da Mini Ruth é de que o Vitor Reis tem 10 milhões na conta bancária dele. Eu vou dar meu chute. Eu acho o seguinte, eu acho que o Vitor, ele aprendeu muito, ele faliu 3 vezes e agora voltou ativo e construiu o seu império bilionário. Eu acho que ele é muito inteligente e ele coloca o seu dinheiro em várias cestinhas, sabe? É tipo, não carregue todos os ovos na mesma cesta. Então ele vai colocando os ovos em
3: separado. Investimento, você disse?
6: Isso, investimento, terreno... Entendeu? Startup, todos esses processos das empresas dele. Eu acho que na conta bancária deve ter uns 166 milhões de reais.
2: Que isso?
6: É.
2: Não, eu acho que deve ter uns 430, 450 mil pra passar a semana.
6: Ah, entendi. Né?
2: Mas.
6: Vamos lá, então vamos ver.
2: Ele vai revelar. Favor, eu vi ele abrindo o banco aqui.
3: Passar a semana?
7: Pra nós, tá aberto aqui. Tá aberto. Eu vou revelar. Eu tenho na conta exatamente R$83,70.
6: É mentira.
3: Aqui, por isso que ele não pagou a conta da internet.
6: Verdade, ó. É mentira. Jesus amado, é verdade. R$83,70. Vitor, eu sou o mais rico da mesa, é isso?
7: É. Exatamente.
3: É louco.
7: É mentira, é possível. Agora eu vou te explicar por quê. E isso em todas as minhas contas de pessoa física. No Brasil, o empreendedor é pobre no seu CPF e rico em sua empresa. Isso é fato. Quem pensa o contrário, você que é empreendedor e chega o dinheiro, você já põe no CPF, quer gastar, você vai continuar pobre. Você não vai sair do lugar. Então, quando você percebe que a empresa tem que ser rica, por quê? Porque a empresa tem uma causa social. Pensa comigo, Batista. Não sei se você já abriu uma empresa ou se você tem, ou se já ouviu falar como é. Quando a gente abre uma empresa, está escrito lá razão social, não tem? Razão social e a nome fantasia? Nome
6: fantasia.
7: Sim. Razão social vem de quê, gente? A nossa empresa é uma razão social ou uma razão financeira?
6: É uma razão social. Eu tenho que estar, eu presto serviço à
7: comunidade. Para a sociedade.
6: Exatamente.
7: Por isso que a empresa tem que ter toda a riqueza e não o empresário. Quando a gente entende isso, a gente começa a ganhar dinheiro através da empresa, mas na empresa. Por isso que o valor, tudo que eu ganho, eu não tenho que retirar da empresa. Ela tem que servir à sociedade, mesmo quando eu faço investimentos. Por isso que não adianta, se acontecer aqui, Deus o livre, alguém me pedir alguma coisa, eu não tenho no meu CPF, vai para o meu instituto, eu faço obras sociais no meu instituto. Ah, eu tenho uma asset que compra imóveis. Ah, eu tenho uma empresa patrimonial que cuida dos meus veículos, entende? Eu não tenho nada no meu CPF. Pessoalmente, no meu CPF, eu sou pobre.
3: Mas e se você for jantar agora e o jantar sair por 100 reais? Você vai
2: eu
3: pagar
2: pago.
3: Como?
2: Eu faço. Tá.
7: Aí o Lucas vai pagar.
2: É cartão de crédito, é isso.
1: Victor, muito obrigado pela sua presença. Infelizmente, a gente vai se despedindo desse bate-papo muito gostoso e lembrando a você que o livro do Victor está disponível para você comprar. 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É um best-seller e é lançado pela editora Gente. Procure aí. E ó, você de Portugal vai ter lançamento. Vitor, por favor, dê os seus recadinhos finais para a nossa audiência.
7: Bom, eu estou nas redes sociais, eu tenho sido encorajado pelo meu próprio chamado para sair desse lugar de conforto, né, de empresário, e anunciar a verdade, porque tem muita gente indo para as redes sociais para vender alguma coisa. Eu não vendo curso, eu não vendo mentoria. De graça eu recebi de Deus, de graça eu quero doar. Então você pode me encontrar nas redes sociais, @vreis com dois S no Instagram e @vreis com dois S também no YouTube, todos os dias, Lucas Batista e Mini. Eu estou às 6:30 da manhã, de segunda a sexta-feira, com uma live especial falando sobre isso, sobre o empreendedorismo espiritual, que é o chamado que eu tenho.
2: Obrigado.

0: fez muito bem pra minha autoestima hoje. Porque a gente recebeu um bilionário, né, Batista? E aí o Batista desafiou ele a abrir a conta bancária. E ele é um bilionário, mas ele já faliu 3 vezes, reconstruiu.
1: Pelo jeito, tá indo pra quarta.
2: Pelo que ele 80 na conta. Na conta, rapaz. Ai,
0: tá indo pra quarta, me pegou. Aí o bilionário.
1: O bilionário com R$83 na conta.
0: É o Vitor Reis. Ele é autor, escritor de autoajuda. Aí foi desafiado pelo Batista. Batista disse: abre a conta bancária. Ele abriu. Aí, quanto você acha que ele tem mini root? Mini root falou: ah, deve ter uns 14 milhões. 10 milhões. Eu falei: não, deve ter uns 165 milhões. E o Batista: acho que deve ter uns 400 mil pra passar a semana. O cara abriu, tinha R$70, cara.
2: Por 80, isso a internet dele não tá pegando.
1: R$83,70.
0: R$83,70.
2: Não faço pra ninguém, não compra um pedaço de bife, rapaz.
1: E não era aqueles bancos chiques, sabe? Que tem aquelas contas exclusive, Prime, Elegance.
0: Signature.
1: É, não era
2: nem
1: nada
2: sabia
1: disso.
2: Que tinha esses bancos aí.
0: Ele é que nem a gente. E ó, se precisar de um Pix pra voltar pra casa, Vitor. É. Eu faço, eu peço seu Uber, tá?
1: Tá vendendo até o carro, eu tô achando que a quarta vem aí. Eu tô achando que...
2: Será que ele é amigo do Fiuk?
1: Faz sentido, o cara tá vendendo o quê? Vendendo um carro de 1.700.000, tá precisando de dinheiro.
2: Não faz sentido, cara.
0: Genial. Bom, vamos continuar nosso programinha de meu Deus hoje. Tá muito especial. Eu quero dar uma olhada na nossa enquete do dia. Batista, é com você.
1: 11972221001 é o nosso WhatsApp, o nosso numeral. Queremos saber qual o hábito esquisito que as pessoas acham normal. O Júlio César disse o seguinte: minha tia Ivone usa o banheiro com a porta aberta. Pra ela é liberdade, pra mim é constrangimento.
2: Ai, nossa senhora.
0: Isso aí não.
2: O Leandro Costa manda o seguinte: soprar a comida pra esfriar e depois assoprar a colher pra provar. A pessoa transformou o almoço num teste de pressão.
1: Marcos Vinícius, ó, ele diz o seguinte: minha irmã coloca 2 colheres de açúcar no Nescau do filho de 2 anos e fala que é pra ele ter energia. Nossa senhora.
0: Meu Deus do céu.
2: Jesus. E o Fábio Oliveira mandou: ter uma toalha de banho que todo mundo usa e uma toalha só pra visita. A visita chega mais limpa que a família.
0: Olha aí, boa. Então, continue mandando pra gente aqui no nosso WhatsApp 011 972211. Agora, eu gostaria de dar atenção aos comentaristas do YouTube aqui.
2: Adoro.
0: Eu gostaria de dar atenção e, inclusive, até mesmo de me posicionar, porque esse arroba Edu Esteves Pega Visão, ele tá enchendo meu saco.
2: Por quê?
0: Ele tá toda hora me chamando de javali. Ele disse assim: boa tarde a todos, especial pro meu brother javali. Faz igual um javali. Ah, cara, difícil. Tá, é difícil. Então, eu vou ter que me segurar aqui.
2: Até porque não é javali, é javalucas.
0: É. O que que é?
2: Nada.
0: Bom, vamos continuar o nosso programa.
1: Vamos pro próximo.
2: Você tá tão bonito hoje, Lucas. Seu cabelo tá tão bonito. Tá com piolho? Não, tá lindo.
0: O David Castilha mandou assim: bora aí, Marcelão. Tamo juntos sempre, meu eterno irmão. E o William W8U disse: parabéns pelo convidado. É isso. Muito obrigado a vocês que mandam comentários aqui no nosso YouTube, menos o arroba Eduardo Esteves Pega Visão, que me chama de javali. Javali é a senhora, sua mãe. Tá bom? Muito obrigado. Vamos agora. Agora eu gostaria de falar com você. Pra você que paga por inteligência artificial, saiba que você tá gastando dinheiro à toa. Aqui no Sobremesa a gente tem a nossa própria IA, e ela é de graça, hein? É a nossa ignorância artificial. Começa agora o quadro favorito do Mário, é o Chato GPT.
2: Que Mário?
0: Seguinte, vou mostrar pra vocês como o Chato GPT é muito melhor que o Chat GPT. Pega a visão, olha só. Chat GPT, como não surtar em ano de eleição?
2: Não leve política pro coração. Independente de que lado ganhar, torça pra fazer o melhor pelo país.
0: Bom, ok. Vamos agora ver o Chato GPT. Chato GPT, como não surtar em um ano de eleição?
1: Finge que é surdo. Não tem outra alternativa. Pega uma chave de fenda, enfia na orelha, né? Acabou aí, você não ouve mais nada desses chatos de direita, de esquerda, do centro, de cima, de baixo.

0: acho.
1: Próxima pergunta, ó. ChatGPT. Como desculpar uma pessoa que me deve dinheiro?
2: Perdoe a dívida. O valor da amizade vale mais do que qualquer coisa.
1: Vamos agora para uma outra visão. ChatGPT. Como desculpar uma pessoa que me deve dinheiro?
3: Repassa a dívida que você tem com ele para um agiota. Você vai ver. Chega lá aquele, sabe, o Amansa Clavícula? É,
1: sabe? Aquele bate fofo.
3: É, eu tenho até um número aqui, mas não vou falar.
2: Que é do Glover ou é do...
3: A produção botou o número, mas não vou falar que o Gustavo Lima já se ferrou com esse negócio de dar número aí. Eu não vou pagar multa, não.
1: Boa. Então é isso. Muito obrigado pelo Chato GPT.
2: KKKJ.
1: E agora... Agora, amigos,
3: o que vem?
1: Agora é hora do nosso quadro favorito. É hora de trazer informação com diversão. Sim. É hora de dar as notícias, mas de um jeito Sim. que só a gente sabe. É hora de explicar tintim por tintim tudo que a Joana Treton disse no TMC 360, Sim. mas agora de uma forma mais didática e também mais animada. E custando Sim. muito menos pro nosso RH. Senhoras e senhores, é hora do quadro Cheirinho de Notícias, vai!
2: Vai pra cá, Patrícia, Patrícia, tem novidades, Patrícia.
3: Aqui, no sobremesa, né?
1: Jornalismo de baixo orçamento. É. Jornalismo de alta credibilidade, Sim. mas de baixo orçamento.
2: Tá bem pra cá, Patrícia, temos novidades.
1: É isso mesmo, aí é jornalismo que a gente vai trazer pra você. Pega a visão, atenção, primeira notícia do dia eu vou trazer. Eu quero falar sobre o áudio, onde o Nicolas Ferreira supostamente chama o Vorcaro de lindão e pede ajuda. O Nicolas Ferreira pediu ao Vorcaro, que é dono do Banco Master e que tá preso, ajuda para um amigo ligado ao seu gabinete. Esse amigo do Nicolas Ferreira queria uma autorização para vender minério. A ajuda de Vorcaro seria para destravar a burocracia. Vamos ouvir um trechinho do áudio do Nicolas para o Daniel Vorcaro. Vamos ouvir?
4: Foda-se o teu interesse. Eu passar o contato dele aqui para vocês tocarem isso, beleza? No mais, qualquer coisa, estou aqui à disposição. Troquei uma ideia lá com o pastor André Valadão naquela época, lá naquela postagem. Eu falei, pastor, eu não fazia ideia que era este o banco do Dani, etc. e tudo. Senão, obviamente, não teria postado, teria conversado anteriormente. Mas, enfim, acabou que a palavra dita não tem como voltar, né? Mas espero que tenha sido esclarecido. Enfim, depois vamos marcar da gente se encontrar também. Tá bem? Um abração aí, Dani.
2: Ai, Dani.
3: Ó, intimidade.
2: Intimidade.
1: Intimidade nesse áudio. Bom, o Nicolas Ferreira admite que teve contatos com o Daniel Vorcaro, mas disse que nunca recebeu dinheiro do banqueiro que está preso. Olha, inclusive,
2: Entendi.
1: Em outra conversa aí que vazou, o Vorcaro disse para o Nicolas: poxa, esse Nicolas aí, eu banquei todos os voos dele. Onde o Vorcaro disse, né, que pagou todos os voos do Nicolas Ferreira. Essa história é bem confusa. Eu gostaria de mais informações. Agora, o pessoal tá pegando no pé do Nicolas por lindão. Eu acho que, pô, esse é o mais tranquilo. Tem que pegar no pé do Nicolas pra entender o que ele tá falando com o Vorcaro. Que interesse é esse, pô?
2: Cara, o Vorcaro conhece todo mundo também, né?
1: Todo mundo. E outra coisa?
2: Parece até uma pessoa dos Estados Unidos que conhecia todo mundo também, fazia um monte de coisa errada, né?
1: Você tá...
2: Que eu prefiro nem associar o nome.
1: É aquele cara lá da ilha?
2: É.
1: Será? Porque, pô, se eu for traçar um paralelo, ambos davam festinhas.
2: Ambos davam festinhas.
1: Ambos estavam ligados a todo mundo do Senado, da Câmara.
2: Artistas também.
1: Alto escalão. Verdade, Minuto. Ambos também gostavam de fazer festinhas.
2: Então, engraçado, né?
1: E ambos também...
2: Banqueiros.
1: E ambos exploravam essa questão sexual de contratação de mulheres para festas, para divertimento, adulto.
2: Chama suíças aí.
1: Suecas. Entendi. Entendi. É verdade. Bom
2: Eu
1: paralelo,
2: acho que se cutucar o negócio, sei Será? Não, hein?
1: Boa pergunta, Olha, supostamente, realmente, são duas pessoas que me parecem ter muitas coisas em comum.
2: Vou te contar.
1: Mas o que eu quero falar é o seguinte, tem que investigar mesmo. Investiguem mais o Nicolas Ferreira, porque qual é o interesse que ele tem que falar? E outra coisa, uma coisa que me surpreendeu nesse áudio, em falar que se ele soubesse que o banco era do Dani, ele faria diferente? Pô, que isso, cara? cara. Você faz vídeo, você defende sua ideologia e tudo. E aí, só porque um esquema ali tem a ver com um amigo seu ou um amigo de um amigo, você mudaria a tua posição?
2: Será que é o famoso eu tenho um amigo?
1: É, não, isso é muito feio. Só porque tem interesses em comum? Não, peraí, não vamos fazer como eu costumo fazer. Eu vou fazer diferente. Não, meu amigo. Pau que dá em Chico, dá em Francisco, tá? Só pra você saber, tá? Então abre teu olho com isso aí. E outra coisa, a gente tá falando de Vocaro. Vocês viram o que aconteceu naquele fatídico dia chamado 1º de setembro?
2: Não vi, o que aconteceu?
1: O que, que aconteceu na terça-feira?
3: Que vocês teve a sessão do plenário? Depois da sessão do plenário?
1: Não, isso foi ontem.
3: Ah, da foi? Ah.
1: Terça-feira teve um escândalo. Aê, parece que o careca do STF tá, tem envolvimento com o Vocaro.
2: Mas, gente, o que que tá acontecendo? Metade do Brasil tá usando caneta emagrecedora, a outra metade é amiga do Vocaro?
1: Quando não, deve ter gente fazendo a mesma coisa. Mas o que que acontece aí? O Xandão parece que ele trocou mensagens com o Vocaro, parece, supostamente. E tá rolando o maior bafafá, né? Porque, bom, primeiro, o Alexandre de Moraes é ministro do STF. E ele julga casos. Os casos, em última instância, que chegam lá pra ele, ele é quem julga. E aí, o Daniel Vocaro, o milionário, dono do Banco Master, todo um esquema possível de corrupção, ele ia ser julgado lá, por última instância, no STF. E aí, o Vocaro foi e contratou um escritório de advocacia. Sabem de quem é esse escritório de advocacia, menino?
2: Não faço ideia.
1: É da mulher do Xandão. Ah. Olha que loucura. Aí foram ver quem é que deu uma revisada no contrato que o Vocaro, né? O contrato de prestação de serviço do escritório de advocacia com o Daniel Vocaro. Quem é que deu uma revisada?
3: Ah, garibada.
1: É, quem é que deu uma olhada assim? Quem é o advogado? Vai dar uma olhada nesse contrato pra ver se tá tudo bem. Quem? Quem? Alexandre de Moraes. Descobriram que o Xandão, o careca do STF, deu uma olhada no contrato onde a esposa dele iria representar o Daniel Vocaro como sua advogada.
2: Parece teoria da conspiração, tá tudo interligado, gente.
3: Mas ontem, já tava todo mundo rindo.
1: É, já tava todo mundo caindo na gargalhada.
2: Ontem teve uma sessão. Vazou fotinhos, né?
1: Você não acredita, menino? Ontem teve uma sessão plenária.
2: Eu queria saber qual foi a piada.
1: É, aí depois da sessão, tem uma foto que o fotógrafo jornalista da revista O Globo, do jornal O Globo, tirou, que é o Bruno, se eu não me engano. Ele tirou a foto do Alexandre de Moraes ao lado dos outros ministros.
3: Que tava Gilmar Mendes,
1: Gilmar Mendes ao lado direito. E o pessoal tava rindo, descontraído.
2: Deve estar rindo do quê? Porque os palhaços devem ser a gente, né?
1: Eu sei que eles estão rindo, sabe por quê? Porque parece que descobriram que o Daniel Vocaro, dono do Banco Master, que tá preso, corrupção, parece que o Vocaro deu cartão de crédito pros filhos do Alexandre de Moraes.
2: Ah, então tá rindo por isso, que tem limite.
1: Deu, sabe quanto é o limite, Mate? 300 mil reais.
2: Nossa, e não me liberam 200 reais de limite, rapaz.
1: Você vê, cara, um cara deu um cartão de crédito pros filhos do Alexandre de Moraes gastar. Esse Alexandre de Moraes que faz o julgamento no STF. Gente, peraí, vamos confessar uma coisa? Vamos combinar uma coisa aqui entre nós, hein? No mínimo esquisito, vai. No mínimo esquisito. E o que a gente quer aqui é que haja uma investigação. Tem que investigar. Imagina, o cara que tá suspeito aí de ter feito uma das maiores e um dos maiores esquemas de corrupção do Brasil, ele deu dois cartões pros filhos do Alexandre de Moraes com limite de até 300 mil reais pros filhos do Alexandre de Moraes gastarem como quiserem. Que é isso? Você que acorda cedo, dorme tarde, trabalha o dia inteiro, você não tem nem 500 reais de crédito no cartão.
3: E outra coisa pra você também, você que se acha importante, a última bolacha do pacote, e não apareceu em nenhuma conversinha do Vocaro, você não é médico nenhuma. Você não é importante o quanto você acha.
1: É verdade, né? Daí tem o pessoal triste.
3: O cara, não, eu me acho, eu sou não sei o quê. Se não apareceu em conversinha de Vocaro com o Dani, você não é porcaria nenhuma.
2: Nem vem, eu sou assim alguma coisa, que eu tenho amigas suecas.
3: E falando em conversinha, posso mudar já?
1: Vamos mudar de assunto.
3: Falando em conversinha, tem um jogador do Grêmio. O jogador do Grêmio caiu no golpe do Zap Zap.
2: Mentira.
3: Ele tomou um golpe. Ele achou que tava falando com o técnico do time, o Luiz Castro, que é o técnico do Grêmio. Tava conversando, aí o Luiz Castro, né, falou assim, ó, pô, tô precisando de um dinheiro aí pra fazer uma doação de cesta básica. Eu tô pedindo pro time todo, você pode me ajudar? Aí o tal do José Enamorado, que é o jogador, ele fez um pix de 22 mil reais para o falso técnico do Grêmio que estava falando com ele pelo WhatsApp, o Luiz Castro.
2: Que absurdo.
3: Nossa, que chato. Perdeu 22 coisas. Mas também com esse nome José Namorado, tá mais pra golpe do Tinder, do amor, do que golpe de falso técnico, não é?
0: Pô,
3: é?
0: Muito bom. José Enamorado. Ai,
3: José Namorado. Ele meteu 22 no Pix, meu.
2: É, 22 é só contos. Tragédia esse mundo, né? Como que só pode? É gente sendo enganada, o aquecimento global também, né? Aquecimento global tá demais, gente.
0: Aquecimento global?
2: É, até o Jack do Titanic derreteu e veio parar no Brasil.
0: Como é que é?
2: Pois é, Leonardo DiCaprio esteve ao Brasil, ele que...
3: Esteve ao Brasil.
2: Está nunca, ao Brasil.
3: Eu nunca vi isso. Esteve ao Brasil. Atenção, é a nova ortografia. Como é que fala lá?
0: Vou defender. É linguagem informal. Vou defender aqui no Ruth, que ela traz a linguagem do povo, da
2: aqui
0: rua.
2: Eu sou
0: a
2: nova jornalista reforma. Vida louca, meu amor.
0: Mas eu fico pensando, que povo fala isso, menino?
2: O mesmo que fala registro em bigo. Vamos
0: tá
2: lá.
0: Tá vendo? Tá vendo?
3: Nossa, esteve
0: sem
3: ao
0: preconceito linguístico. Sem preconceito linguístico.
2: Sem preconceito.
0: Fale do jeito que você quiser.
2: Vai explicar o que a Joana Trepo é mais que eu. Mas vamos lá. Vamos lá.
0: Vai, menino Ruth.
2: Leonardo DiCaprio deu uma passadinha aqui no Brasil, meu. Deu uma passadinha aqui no Brasil. Foi conhecer a Amazônia, conhecer os índios, né? Ele que sempre faz, inclusive, causas sociais, ajuda várias pessoas, super apoia a nossa Amazônia. Mas ele esteve aqui também jantando com Lula e Janja.
0: Olha aí, comeu
2: carne
0: de vaca?
2: Olha só, não sei. A reunião entre Lula e Janja e DiCaprio teve como foco a preservação da natureza brasileira. O Lula publicou uma foto com o DiCaprio e diz que parabenizou o ator pelo seu compromisso com a causa ambiental. Porque realmente o DiCaprio faz várias ações sociais ambientais.
3: Será que ele dá o dinheiro dele pra ajudar também ou não?
2: Eu acho que sim.
3: Você acha
2: que
3: dá?
2: Eu acho que sim.
0: Eu lembro só do Bolsonaro falando: ô, DiCaprio, vai ter que vender aí o Oscar pra pagar, DiCaprio.
3: Não, mas do jeito que tá o país, né? Nada melhor do que receber um astro do Titanic, né? Que eu acho que o negócio aqui, ó, simbólico,
0: que simbólico.
3: Já tô vendo um iceberg ali na frente, ó.
0: Nós somos o iceberg, esse é o problema. Meu Deus do céu. Próxima notícia e eu trago pra vocês.
2: Falando em Lula, tem mais notícias? Um dia antes desse encontro aí do DiCaprio,
3: Lula esteve aonde?
2: Ele esteve. Ele encontrou alguns fã-clubes. Pois é. O encontro com esses fã-clubes foi durante a cerimônia de assinatura de decretos que estabelecem novas regras para eventos culturais. E nesse evento, ao falar o nome de um famoso grupo, o Lula pronunciou de uma maneira engraçada. E a gente vai escutar agora. Solta aí, Cuca.
5: Aqui, vocês sabem, já vou fazer a propaganda, porque a Janja quer ir. Aqui, em outubro, vai ter um grande show do BTS, grupo de Coreia, que é o grupo da Coreia que ela quer ir ver.
2: Rapaz, é BTS, né?
0: BTS é o grupo coreano, sul-coreano. E o Lula confundiu com o grupo Bee Gees, lembra?
3: Bee Gees? Meteu um Bee Gees aí.
0: Stella, Stella,
2: Lula, só digo uma coisa, não queira arrumar confusão com os armes, viu? Porque eles cancelam as pessoas.
0: Não, ele falou uma boa, ele só falou errado.
2: Não, falou errado, falou errado.
0: O Lula, eu acho que o Lula mandaria o Esteve ao Brasil. Esteve ao Brasil, o Lula mandaria.
2: Ah, eu acho que eu posso ser presidente, então, na próxima.
3: Mas ele falou BTS de coreano. Ele falou alguma coisa assim.
2: BTS coreano. BTS.
0: Falando em Coreia, tem um outro ponto, né? Um lado Coreia do Norte, outro lado Estados Unidos. E falando dos Estados Unidos. Olha aí.
2: Gostou
3: do
2: gancho?
3: Você viu que gancho? Que o Trump vai ter uma convenção do Partido Republicano. E o Trump falou: quem quiser tirar foto com ele vai ter que pagar 457 mil reais.
0: Que isso?
2: É o meet and greet político.
3: Agora esse mês mês agora, esse mês agora vai ter a convenção dos republicanos. Falou, quem quiser tirar foto é 457 conto. E quem quiser participar de uma mesa redonda com ele é uma milha e 300, meu. 1.300.000.
2: Ai, gente.
3: Quem quiser sentar na mesa com ele, não, lá, sentar, mesa oval.
2: Sentar na mesa, tudo bem. Agora, foto com ele, você fazer com IA, né?
0: Não, mas o mais legal é falar que não fez, né? Isso é o mais legal, né?
3: O quê?
0: Você falar, fiz a foto com ele, não fiz com IA.
2: Mas as IAs hoje tão, nem tão parecidas.
3: Tem um green card e agora esse é o green
2: card. Eu tenho orange. Uma foto com Neymar de IA.
3: Ele é laranja, né?
0: Orange card.
3: Orange card.
0: É o orange card. Card.
3: É. Isso é muito a cara do Trump.
0: Nossa,
3: ele quer cobrar tudo, né?
0: Não é só isso não, de fazer um visto.
3: Ele faz as notas
0: que dele. É muito a cara do Trump fazer isso. O Orange Card, que é só pra quem acredita nos Estados Unidos do Trump, entendeu? É,
3: sim.
0: Em vista. Nossa, é a cara dele
2: poder
0: fazer
2: isso. Poder do laranjinha.
0: Poder do laranjinha, meu Deus. Vamos lá, próxima notícia eu trago. Você que dirige e você que dirige e que gosta de beber, preste atenção. A justiça decide que consumo de álcool sem embriaguez no trabalho não justifica demissão. Então, pra você que gosta de trabalhar e tomar aquela biritinha, e se você não fica embriagado, saiba que se te pegarem bebendo no trabalho, não podem te demitir.
2: Ai, tá bom demais essa vodka,
0: viu? Por justa causa. Um tribunal em Goiás decidiu que o consumo isolado de bebida alcoólica no ambiente de trabalho, sem a comprovação de embriaguez, não possui gravidade suficiente para configurar demissão por justa causa. Isso quer dizer o quê? A pessoa vai trabalhar, tá? Tá lá trabalhando.
3: Tomou uma no almoço.
0: Foi horário de almoço, saiu pra almoçar no restaurante e decidiu tomar umazinha. Uma cachaçinha, uma cerveja.
2: É pra abrir o estômago, gente. Essa feijoada sempre tem.
0: Antigamente pensava assim, o aperitivo, né? Você abre pra, né? Só que é o seguinte, você volta pro trabalho. E aí, você não está embriagado, mas você toma uma cervejinha. Se alguém quiser te denunciar ou falar...
3: Aquele tá bafo errado, de cachaça. Aquele
0: Não. Não existe mais justa causa.
2: Que bom.
0: Por ter bebido no trabalho, mas também sem ter ocasionado a embriaguez, tá? Não vai chegar amanhã no trabalho com a garrafa, meio litrão.
3: Sim.
0: Ou com 3 litrões de cerveja, falando, tá liberado beber. Não, é isso não, tá? Se você sair...
2: Deixa eu guardar as coisas aqui, então.
3: Mas você tá vendo, ó, você que gosta de tomar uma no trabalho, já existe, então, a jurisprudência. Já tem a jurisprudência pra você se basear. E muito CLT bom. Agora é cachaça liberada no trabalho. Funcionário CLT.
2: Imagina a delícia, né? De ser atendido por um médico depois que bebeu, né?
0: Bom, e lembrando, hein? Bebida, consumo de álcool é sempre com moderação, tá bom, pessoal? Por favor, sempre com moderação e nunca beba e dirija juntos. É. Jamais.
2: E nem opere, tá bom?
0: Nem opere. Se beber, não dirija.
3: Pra terminar aqui, qual hábito esquisito as pessoas acham normal? Quem respondeu aqui foi o Fernando Alves, ele disse, meu pro Wellington lava o chinelo na pia da cozinha.
2: Nossa.
3: Com a mesma bucha que lava o prato.
2: Nossa.
3: Aí, ó, porque ele fala que o sabão mata as bactérias.
2: Nossa. Vai, Mini Ruth. Ó, outra aqui, ó, Gabriel Santos mandou, uso o mesmo copo o dia inteiro e falo que não preciso lavar a louça, porque é só jogar uma água.
3: Mas aqui que eu não vou.
0: Cadê? Fala.
3: Não, isso aqui. Fala, vai. O Paulo Henrique falou que eu vou ter uma faca específica pra picotar o quando ele não desce.
0: Parou. É isso aí. É o som de PGs, ou também BTS do Lula.
2: Adoro K-pop.
0: A gente vai encerrando por aqui. Muito obrigado pela sua audiência. Lembrando que amanhã tem mais sobremesa ao vivo pra você.

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2: Muito bom dia, uma ótima terça-feira para você que sintoniza a TMC. Hoje é dia 8 de setembro, seja muito bem-vindo e muito bem-vinda ao Amanhã TMC. Eu sou o Diego Andrade e te faço companhia ao vivo até as 5 da manhã. Aqui no Amanhã TMC você fica por dentro de tudo que aconteceu de mais importante no noticiário do Brasil e do mundo, além de saber das primeiras notícias que vão impactar aí a sua terça-feira. 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O meu muito obrigado a você que sintoniza a TMC. O WhatsApp está aberto para você participar, manda sua mensagem, comenta sobre as principais notícias do programa no 119-7221-1001, 119-7221-1001. Vamos às principais manchetes do programa de hoje. O 7 de setembro foi marcado por desfiles cívicos e manifestações pelo Brasil. Em Brasília, as celebrações oficiais reuniram autoridades como o presidente Lula e os presidentes do STF, da Câmara e do Senado, Edson Fachin, Hugo Mota e Davi Alcolumbre. Esse ano, o desfile na Esplanada dos Ministérios teve uma orientação para não haver qualquer manifestação político-partidária e evitar irregularidades no período eleitoral. Já em São Paulo, o desfile aconteceu no sambódromo do Anhembi. Mesmo com o frio, o público acompanhou a programação que teve apresentação de crianças, bandas, escolas, instituições e também os desfiles das tropas. Ao longo do dia, atos políticos também marcaram o feriado pelo Brasil. Aqui em São Paulo, apoiadores de Flávio Bolsonaro, do PL, ocuparam parte da Avenida Paulista. Pela manhã, Romeu Zema, do Novo, também participou de uma manifestação por lá. E Renan Santos, do Missão, reuniu apoiadores no Obelisco do Ibirapuera. Todas essas manifestações tiveram críticas ao Supremo Tribunal Federal. E uma nova pesquisa Quest mostra Lula na liderança no primeiro turno das eleições de outubro. O presidente oscilou para baixo em relação à pesquisa da semana passada, mas segue em primeiro lugar com 36% das intenções de voto. Na sequência, vem Flávio Bolsonaro, que manteve os resultados da pesquisa anterior com 29%. Depois vem Augusto Cury com 8%, Renan Santos e Ronaldo Caiado aparecem com 3% cada e Romeu Zema com 2%. Já no eventual segundo turno, Lula e Flávio Bolsonaro aparecem empatados, ambos com 41% das intenções de voto. Contra Ronaldo Caiado, há empate técnico com o petista com 41% e Caiado com 38%. Mesma situação no cenário com Augusto Cury. Lula aparece com 39% e Cury com 35%. Lula venceria Renan Santos com 42% contra 37% do candidato do Missão e também Romeu Zema com 44% contra o candidato do Novo. A pesquisa foi registrada no Tribunal Superior Eleitoral e entrevistou 2.004 pessoas entre os dias 3 e 6 de setembro. A margem de erro é de 2 pontos percentuais e o índice de confiança é de 95%. E um caso trágico, a mulher de um PM foi encontrada morta com um tiro na cabeça no banheiro de casa onde morava com o marido em Embu das Artes, perto de São Paulo. O policial Vinícius Costa Silva disse aos PMs que atenderam a ocorrência que a esposa Larissa Cruz Morata, de 29 anos, tinha cometido suicídio. A família da jovem, no entanto, contesta essa versão e diz que ela vivia uma fase feliz e não tiraria a própria vida. O caso foi registrado como morte suspeita porque os policiais socorristas e peritos que estiveram inicialmente no local não encontraram indícios de suicídio. A polícia está colhendo depoimentos de testemunhas e procurando câmeras de segurança para esclarecer o caso. Também foram pedidos uma perícia completa e um exame de resíduos de pólvora tanto nas mãos de Larissa quanto nas de Vinícius. Depois de ouvir testemunhas e avaliar um laudo preliminar do IML, a polícia pediu à justiça a prisão temporária de Vinícius. Ele foi preso no início da noite desta segunda-feira com o apoio da Corregedoria da PM. A polícia segue com as investigações. Muito bom dia a você que sintoniza a TMC. Vamos à previsão do tempo para todo o país nesta terça-feira. Em São Paulo, o dia começa com temperaturas mais baixas e céu entre nuvens. Ao longo do dia, o tempo fica mais abafado com períodos de melhoria, mas há possibilidade de pancadas de chuva, principalmente entre a tarde e a noite. A temperatura fica entre 11 e 20 graus. No Rio de Janeiro, o tempo permanece instável, o céu fica com muitas nuvens e há possibilidade de chuva em alguns períodos do dia. As temperaturas ficam mais amenas, variando entre 16 e 22 graus. Em Belo Horizonte, o sol aparece entre nuvens, mas o tempo também pode ficar instável, com possibilidades de chuva ao longo do dia. As temperaturas marcam entre 14 e 22 graus. Curitiba terá um dia frio e com bastante variação de nebulosidade. Também há previsão de períodos de chuva, principalmente durante o dia. As temperaturas ficam entre 6 e 15 graus, mantendo o frio típico da região. Em Brasília, o cenário é de calor durante o dia, com sol aparecendo entre nuvens. Apesar disso, pode ocorrer pancadas de chuva, principalmente no período da tarde. A temperatura varia entre 18 e 27 graus. Em Recife, o tempo continua quente e úmido. O sol aparece entre nuvens, mas não se descarta a ocorrência de pancadas de chuvas passageiras. Os termômetros ficam entre 26 e 30 graus. O desfile de 7 de setembro em Brasília teve menos sinais de campanha eleitoral e mais articulação política do governo Lula. O Palácio do Planalto trabalhou nos bastidores para aumentar a presença de apoiadores na esplanada, mas com orientação expressa para evitar propaganda eleitoral. De Brasília, o Rodrigo Vicente traz todos os detalhes.
3: Pois é, o desfile de 7 de setembro aqui em Brasília reuniu nesta segunda-feira os chefes dos três poderes. Ao lado do presidente Lula estavam os presidentes do Supremo, o ministro Edson Fachin, do Senado, o senador Davi Alcolumbre e também da Câmara, o deputado Hugo Mota. Todos os ministros do Supremo, como é de praxe, foram convidados, mas apenas o presidente da Corte esteve aqui presente. E Fachin veio ao desfile em meio, claro, à maior crise instaurada no Supremo Tribunal Federal depois desse relatório que mostrou aí conversas entre o ex-banqueiro Daniel Vorcaro e Alexandre de Moraes. O evento teve como eixos a soberania nacional, o enfrentamento à violência contra as mulheres e a Copa do Mundo Feminina de 2027, temas que já foram utilizados também pelo presidente em pronunciamento de rádio e TV ontem, né? Nos bastidores, o Palácio do Planalto mobilizou movimentos sociais e apoiadores para comparecer hoje ao desfile. A orientação, no entanto, foi evitar propaganda política por causa das restrições eleitorais. Na chegada do presidente Lula ao desfile, parte do público gritou aí pelo fim da escala 6x1.
2: Aqui em São Paulo, o sambódromo do Anhembi recebeu o desfile de 7 de setembro em comemoração aos 204 anos da independência do Brasil. A Petra Mesquita traz todos os detalhes.
4: O frio não afastou o público que veio ao sambódromo do Anhembi acompanhar o desfile de 7 de setembro em São Paulo. A programação ela marcou os 204 anos da independência do Brasil. E a cerimônia ela começou com a apresentação das crianças da LBV, que é uma instituição que trabalha com assistência social e educação. Depois, as escolas e instituições passaram pela avenida. O desfile ele contou ainda com a participação das tropas em uma programação que reuniu ali diferentes unidades e forças forças de segurança. Um dos momentos da manhã foi o desfile motorizado com a passagem de veículos. Também houve o desfile hipomóvel com militares a cavalo. Entre as autoridades que acompanharam a cerimônia estava o prefeito de São Paulo, Ricardo Nunes. O governador Tarcísio de Freitas não esteve presente e foi representado então pelo vice-governador Felício Ramute. O desfile, ele faz parte da programação oficial das comemorações do 7 de setembro na capital paulista.
2: Durante a tarde, na Paulista, uma manifestação de apoiadores de Flávio Bolsonaro ocupou parte da avenida. O repórter Ricardo Spárvoli acompanhou o ato e conta tudo pra gente.
5: A manifestação aconteceu em meio à repercussão de mensagens trocadas entre o ex-banqueiro Daniel Vorcaro e o ministro do Supremo Tribunal Federal, Alexandre de Moraes, que indicariam uma relação de proximidade entre os dois. A escolha da Avenida Paulista não foi por acaso e carrega um forte simbolismo político. Desde quando estava na presidência, Jair Bolsonaro utilizava a avenida como palco para mobilizar a sua base. Agora, o filho dele e candidato à presidência da República, Flávio Bolsonaro, repete a estratégia. O evento contou com a participação de nomes importantes da direita, como o governador de São Paulo e candidato à reeleição, Tarcísio de Freitas, e o deputado federal, Nicolas Ferreira. Durante a manifestação, houve críticas direcionadas a ministros do Supremo, principalmente Alexandre de Moraes e Edson Fachin. Já o ministro André Mendonça foi homenageado com bonecos infláveis e até mesmo uma oração. Em um palanque montado em frente ao prédio da Justiça Federal, Flávio Bolsonaro discursou para um público de 28.500 pessoas, segundo o levantamento da USP. O candidato apareceu usando colete à prova de balas e afirmou que precisa se proteger dos adversários políticos. Flávio também criticou o presidente Lula e declarou que os atos de 8 de janeiro foram uma farsa.
2: O 7 de setembro foi movimentado por atos políticos com candidatos à presidência e ao governo de São Paulo. O Ailan Bernardo tem mais informações.
6: A agenda de Flávio Bolsonaro começou pela manhã, acompanhado do governador e candidato à reeleição, Tarcísio de Freitas. Os dois participaram de um culto na Igreja Mundial do Poder de Deus, onde durante a cerimônia também discursaram para os fiéis. Para acompanhar Flávio, Tarcísio não foi ao desfile cívico-militar no AMB, onde o governo foi representado pelo vice-governador Felício Ramute. Do culto, ele acompanhou Flávio para o ato organizado na Avenida Paulista. Na Paulista, Romeu Zema, do Novo, também participou de um protesto contra o ministro Alexandre de Moraes. Durante o ato, Zema voltou a criticar o Supremo Tribunal Federal. Já Renan Santos, do Missão, reuniu apoiadores no obelisco do Ibirapuera, onde criticou o STF, apoiou mudanças nas instituições e cobrou o avanço das investigações do Banco Master. No centro da capital, aconteceu a 32ª edição do Grito dos Excluídos, que levantou pautas como o combate ao feminicídio, racismo, violência policial e o fim da escala 6x1.
2: As redes sociais se consolidam como um dos principais canais de comunicação das campanhas. Um levantamento com candidaturas registradas no Tribunal Superior Eleitoral mostra que 3 em cada 4 candidatos informaram ter pelo menos uma conta no Instagram. E o TMC 360 recebeu ao vivo a Adriane Buarque de Holanda, que é coordenadora do Esfera Lab, Laboratório de Comunicação Política e Pública da ESPM, para comentar sobre essa realidade e a sua visão do uso das redes sociais pelos candidatos. Vamos acompanhar.
7: Eu vejo como um complemento, principalmente quando a gente olha a questão geracional, né? Então, e a questão também de espaço de fala, né? Por quê? Porque você tem gerações diferentes e você tem cidades, estados diferentes. Então, apesar da gente estar com uma tecnologia super avançada, nem todos os lugares ainda a internet tem uma boa qualidade, né? Então, isso dificulta também a chegada de conteúdo de redes sociais para uma parcela da população. Então, a televisão, ela tem uma importância para falar com algumas gerações que não são gerações tão conectadas, né? A gente tem a internet para falar com essas gerações mais novas, né? Essas gerações que se informam pela internet, eles não costumam construir informação, opinião pública pelas redes, pelos veículos tradicionais, né, como outras gerações. Então, a gente tem diversos cenários. E a rua, né, é o que eu falo, a agenda pública também é muito importante, né? O candidato precisa também estar na rua para falar com aqueles eleitores que também não estão nesses lugares, né, que eu já mencionei aqui.
8: Professora, da rua é muito interessante, porque o pastel ainda existe, o cafezinho ainda existe, só que é um universo pequeno, né? É, quando você vai para o centro de alguma capital, centro do Rio de Janeiro, centro comercial de São Paulo, é uma coisa. Só que agora, né, isso produz, isso gera recortes, né? Gera conteúdo para cortes que vão para as redes sociais. E aí é impossível contabilizar quantas pessoas vão ser impactadas. E aí eu pergunto, o próprio pastel na feira, o próprio cafezinho, ele muda um pouco para que ele possa ser reproduzido nas redes sociais?
7: Ele vira o que a gente chama de storytelling, né? Uhum. Você contar histórias também da campanha. Então, isso a gente já vê acontecer, né? Desde 2004, quando a gente começou a entender o cenário da internet como um espaço de fala para campanhas políticas, a gente via que a importância era construir conteúdo. Na época, a gente não tinha tecnologia suficiente, então a gente só tinha o site. E o que se fazia muito? Era pegar esses conteúdos, né? Foto, era muito foto, porque vídeo ainda era muito pesado, então a internet não conseguia entregar bastante vídeo como entrega hoje, né? Então, a gente fazia todo o recorte a partir de fotos do dia a dia do candidato. Então, esse espaço da rua, ele sim, ele vira conteúdo, ele vira narrativa, ele vira storytelling, né, para poder ir para as redes sociais e mostrar, né, o que o candidato está fazendo ali durante a sua agenda de campanha, né?
9: Agora eu quero perguntar para a especialista se essa mudança de linguagem democratiza ou se ela empobrece a campanha eleitoral. A gente tem um pouco de tudo, eu sei, eu queria uma visão geral. Vou trazer aqui alguns exemplos, um muito geral, que é exemplo de candidatos que fazem dancinha, que se aliam a influenciadores e até cantores para tentar capilarizar a imagem. Mas a gente tem um exemplo muito bom em Pernambuco, de Raquel Lira e João Campos, que levaram a narrativa digital para outro nível. Nos últimos anos, João Campos, prefeito de Recife, ele, assim, nadou de braçada num oceano que era só dele, do social, da rede social, da linguagem digital. Aí Raquel Lira vem numa tentativa de se reeleger e ela não só pega aquela linguagem do oponente, como ela adapta, melhora e consegue capilarizar ainda mais. Então, de que forma é que o eleitor ganha? De que forma é que é apenas o político que ganha?
7: Eu não vejo que o eleitor ganha, né? Porque eu não vejo discurso, eu não vejo debate, eu não vejo apresentação de proposta, né? Eu acho que quem acaba ganhando muito é o candidato. Mas a gente já vê até uma diferença aí de posicionamento do João Campos. Agora, na campanha eleitoral para governador, ele mudou um pouco essas dancinhas, esse perfil dele, né, esse personagem que ele criou na época para a candidatura de prefeito, na época de prefeito. Por quê? Porque ele precisa falar com outras gerações. Então, a gente vê muito as redes sociais como um espaço que a gente tem diferentes comportamentos. Por exemplo, o TikTok, ele usou muito o TikTok para fazer isso, né? Ele tentou se adequar muito a essa geração mais nova, né? Trazer essa geração. Hoje, na campanha dele, eu vejo que ele mudou um pouquinho. Então, por quê? Porque ele não vai falar mais com cidade de Recife. Ele vai ter que falar com o governo de Pernambuco, ele vai ter que falar com o estado do Pernambuco, né? Ali ele está mudando um pouco o espaço de fala dele. Então, ele não pode mais se adequar somente o que ele fez no passado. Então, ele tem que trazer, né, o que ele vai fazer de melhorias, né, para o governo, o que ele fez. Muitas vezes eles se ancoram, né, quando eles são prefeitos, quando eles têm um cargo público, o que eles fizeram, né, o quanto eles podem contribuir para esse cargo majoritário, né, que é o governo do Estado também. Então, eu vejo um pouco de mudança aí do João Campos, né? Mas a gente vê muitos candidatos se aproximando, né? Como Raquel Lira, se aproximando dessa narrativa, né? Que eles constroem dentro, principalmente, de TikTok, mas precisa mudar um pouquinho, porque você também tem que ter um espaço ali de fala, né? A gente sabe que nem todos os candidatos têm tempo de televisão suficiente e nem todo mundo assiste o horário, né? O HGPE. Então, a gente tem que ter essa preocupação quanto estrategista de campanha, né? Eu vou falar para muitas pessoas. Então, o que eu vou falar? Eu não posso ficar só na dancinha, porque aqui não é só um espaço de humor e entretenimento. Então, a gente precisa sair também desse pensamento, né?
2: O feriado de 7 de setembro foi marcado por temperaturas negativas em diferentes pontos da região sul do Brasil. Com o afastamento da massa de ar polar que passava pela região, a previsão é de temperaturas mais altas para os próximos dias. A previsão com o Luiz Fernando, direto de Curitiba.
10: Nesta terça-feira, o sol deve predominar com o tempo firme em toda a região sul. O dia ainda começa mais frio, com geadas isoladas nas áreas mais altas, como as Serras Gaúcha e Catarinense. Mas os termômetros sobem durante a tarde, alcançando máximas de até 25 graus no litoral de Santa Catarina. O Paraná e o Rio Grande do Sul devem registrar valores próximos dos 20 graus no período da tarde. De quarta-feira em diante, a massa de ar polar perde força, o calor aumenta e a instabilidade também deve voltar, com previsão de pancadas de chuva e de temporais isolados. Essa massa de ar polar foi o que derrubou as temperaturas no Rio Grande do Sul, inclusive no início da semana. Durante o feriado do 7 de setembro, o estado gaúcho teve fenômenos como neve e chuva congelada na área de serra. O estado registrou mínimas que chegaram a quase 4 graus negativos. Chegou a nevar em São José dos Ausentes e em Cambará do Sul. Em Gramado, moradores e turistas presenciaram chuva congelada. Já em Santa Catarina, pelo menos 11 municípios começaram a semana com temperaturas abaixo de zero. São Joaquim teve geada e registrou menos 5,9 graus. Em Bom Jesus da Serra, os termômetros marcaram menos 6 graus. No Paraná, a cidade com amanhecer mais gelado foi General Carneiro, com mínima de menos 0,1 grau e registro de geada em algumas regiões. A segunda-feira foi gelada na capital. Curitiba amanheceu com 5 graus. E a temperatura não passou dos 10.
2: Com a chegada de uma nova frente fria que deve trazer chuva e sensação térmica de 0 graus em Curitiba, os serviços de abordagem social e acolhimento de pessoas em situação de rua são reforçados. Os detalhes chegam com Leonardo Gomes.
11: A ação será realizada pelo menos até a noite desta segunda-feira, mas poderá ser prorrogada caso as baixas temperaturas persistam, continuem. Segundo o sistema de meteorologia aqui do Paraná, o domingo já é um dia gelado, né? Com temperaturas mínimas na casa dos 7, 8 graus e sensação térmica de 2, 3. É frio, mas esta segunda-feira deve ser ainda mais fria. Isso porque os termômetros devem registrar mínimas na casa dos 6 graus e sensação térmica muito, mas muito perto de 0 grau. As ações intensificadas são realizadas pela Fundação de Ação Social, um órgão da prefeitura, que sempre faz esse tipo de ação quando a previsão indica justamente temperaturas iguais ou menores que 8 graus. Ao todo, 19 equipes de abordagem social trabalham das 6 da tarde a 1 hora da manhã. 10 são mobilizadas na região central, onde há maior concentração de pessoas em situação de rua. Já o restante em outras regiões da cidade. Nos demais horários, o atendimento segue de forma ininterrupta. Além de oferecer vagas de acolhimento, as equipes orientam as pessoas sobre os serviços disponíveis e fazem os encaminhamentos necessários para a rede de proteção social do município.
2: Nossa nova colunista Rúbia Bunier fala toda semana sobre o mundo pet. Hoje ela conta pra gente sobre os benefícios do amor e da presença de um bichinho em casa.
12: Olá, você sabe por que amamos tanto os nossos animais? A resposta é simples, é porque eles fazem bem para nossa saúde física e mental. Além do apoio emocional que é ter um bichinho, Vários estudos comprovam cientificamente os benefícios dessa convivência com animais. A redução do nível de colesterol, o controle da nossa pressão arterial e, pasmem, a liberação de endorfinas, dopaminas e serotoninas que melhoram o nosso humor e a nossa alegria de viver. Crianças também se beneficiam com a convivência com bichos. Além da parceria e de aprender sobre valores nobres como empatia e responsabilidade, as crianças que têm bicho têm uma imunidade aumentada e são mais populares na escola e também com rendimento escolar maior. Idosos que convivem com bichos têm um apoio emocional incomparável. Eles se conectam mais à vida, eles andam mais, praticam mais atividades físicas e eles ativam melhor e maior a sua memória. Esses são benefícios, gente, muito simples de alcançar. 15 minutos acariciando um bicho libera suas endorfinas, dopaminas, serotoninas e fazem a sua alegria de vida florescer. E é muito bonito ver uma criança se desenvolvendo a partir dessa relação de amizade com um cachorro ou um gato. Os benefícios não param por aí. As crianças melhoram a sua relação com seus amigos, sua popularidade e seu desempenho escolar. Os idosos que convivem com animais, eles têm mais conectividade com a vida. Além de serem forçados pelos bichos a irem para a rua, para fazer exercícios, a caminhar. E além disso, eles ativam a sua memória. O nome do bichinho, eles jamais esquecem. Esse é um treino muito legal, especialmente para idosos que não têm muita gente em volta, os idosos solitários. Pessoas que estão em tratamento de câncer, quando têm aquele suporte terapêutico de cães que visitam esses ambientes, elas têm uma redução considerável na dose de quimioterapia. Então, são benefícios que quem tem um bicho em casa já sabe, já comprovou, sem a ciência precisar te provar nada. Bom, eu quero dar um exemplo aqui. Na real, eu saindo aqui da rádio na segunda-feira passada, vou caminhando até minha casa e tem no caminho um senhor idoso com duas cachorras sem raça definida. Uma maior, que ia na frente, provavelmente, vamos de novo. Bom, eu vou dar um exemplo aqui que eu vi na prática de toda essa teoria científica. Eu indo embora da rádio segunda-feira passada, a pé, porque eu moro próxima, eu vi um senhor de uns 78 anos andando na rua com suas duas cachorras sem raça definida. Uma bem maior que ia na frente, a guardiã da matilha, e uma menorzinha que ia grudada no tiozinho. Eu não aguentei. Fui lá e perguntei para ele, nossa, que lindo, você passeia sempre com suas cachorras? Ele falou, oh, eu sou obrigado a passear com elas, elas me cobram isso diariamente, duas vezes ao dia. E aí eu perguntei, qual o nome delas? Aí ele falou, a maior chama mãe e a menor chama filha. Eu disse, que curioso, por quê? Aí ele disse que a mãe, ela me cobra todo dia, o horário de levantar, o horário de comer, o horário de assistir televisão e o horário de dormir. E a pequenininha é minha filhinha que faz tudo que eu peço para ela fazer. Eu saí daquela conversa assim com o coração transbordando de alegria. Isso é real, não precisou da ciência provar nada, é assim que acontece. Essas relações fazem bem para bichos e pessoas. O amor incondicional, a parceria, a dedicação, não importa se você é rico, se você é pobre, não importa se você é gordo, magro, se você é feio, bonito, o seu cachorro e o seu gato amam você incondicionalmente. E eu recomendo a todos essa possibilidade de uma experiência legal, mesmo que você não queira ter um animal, mas conviva, visite pessoas que têm bicho, eu acho muito saudável. Comenta aqui se você gosta, se você concorda com isso e me dá a sua opinião. Um beijo.
2: Alimentação e qualidade do sono podem estar mais relacionados do que você imagina. Um estudo recente fez uma associação e apontou melhor qualidade de vida a uma redução dos sintomas de insônia. A colunista Amanda Figueiredo explicou tudo pra gente.
13: Em muito sentido, né? Tudo na nossa vida, no nosso organismo, é regido por hormônio, inclusive o sono. Então, quando a gente tem uma alimentação que desregula o hormônio, por exemplo, aquela pessoa que adora comer um docinho depois do jantar e fica muito perto da hora de dormir, a insulina pode ficar muito alta no sangue e passar para a melatonina, que é o hormônio do sono, que ainda não é hora dela subir. Então a gente manda o recado errado, dependendo do que a gente come, perto da hora de dormir. Mas também tem muitos alimentos, e é o que traz esse estudo, que nos ajudam a ter uma noite de sono melhor e mais reparadora, né? E um deles, um dos nutrientes que é importante, é o triptofano. Então o triptofano nada mais é que um aminoácido que ele ajuda a sinalizar o crescimento e a produção de melatonina e de serotonina. Então quando você come triptofano ali perto da hora de dormir, você tem a chance de ter um sono mais reparador e de entrar ali nas camadas mais profundas do sono, que a gente chama. Então foi um pouco disso que esse estudo trouxe.
14: Amanda, tem a impressão que a gente tem uma ideia errada sobre vinho. A pessoa fala assim, vou tomar um vinhozinho que vai me dar um sono. A minha experiência com vinho é, você toma um vinhozinho, dá um sono, você dorme, mas acorda daqui a 3 horas e péssima noite depois disso.
13: Excelente pergunta, eu tenho muitos pacientes que falam exatamente a mesma coisa, aí eu aconselho a pessoa a usar ou o relógio ou aqueles anéis que ajudam a mostrar como que está a qualidade do sono, e você vai ver que é uma impressão, sente que o vinho faz você dormir mais rápido, mas não quer dizer que é um sono reparador. Então você não chega nas camadas profundas ou você desperta no meio da noite, né? Então você pode ter certeza que quando exagera ali no vinho, e mesmo que durma por muitas horas, se você usar esses gadgets que acompanham a qualidade do sono, você vai ver que não foi um sono de qualidade.
15: Eu já ia perguntar
14: se... cheio de pergunta aqui, depois do Tomás eu vou então, porque eu tô cheio de pergunta.
15: Não, eu ia perguntar, na verdade, se fossem 4 ou 5 tacinhas de vinho, mas a Amanda já respondeu pra 4 gente.
14: 4 ou 5, amigo? Isso aí é mais de uma garrafa.
15: Bom, depende da tacinha, né? Se for só uma tacinha mesmo, acho que não chega numa garrafa. Mas a Amanda já respondeu pra gente, meu caro Alvarez. Se você tiver pergunta, tem que ser muito rápida a sua última pergunta, Alvarez.
14: Não, agora que você falou que você toma uma garrafa por noite, eu vou ficar quieto.
15: Não tomo.
14: Não, eu ia perguntar só rapidamente. Amanda, comer leve, óbvio, comer carne de noite é um outro problema, certo?
13: Outro problema, o problema de comer muito pesado perto da hora de dormir, é que o corpo, em vez de gastar toda a energia para te fazer dormir, para fazer todo o detox que o corpo precisa fazer, toda a faxina hormonal, ele está gastando energia para fazer digestão. E não tem como gastar energia com uma coisa sem tirar energia de outra. Então, por isso que é muito importante a gente ficar atento ao que a gente come à noite e ao horário do nosso jantar.
16: Especialmente você que passou dos 40, né? Porque assim, nos meus 30, se eu tomava uma tacinha de vinho, eu dormia de boa. Se eu comia carne à noite, eu dormia de boa. Se eu tomava café depois das 6, eu dormia de boa. Agora que é duro, né? Os boletos ficam na cabeça da gente e a comida também não ajuda.
2: Os financiamentos coletivos, conhecidos como vaquinhas eleitorais, já somam mais de 10 milhões de reais há pouco menos de um mês do primeiro turno das eleições. O Partido Missão lidera em valor de doação recebida para as campanhas dos candidatos. O repórter Adrian de Almeida, direto de Brasília, é quem tem mais informações.
17: Os dados do Tribunal Superior Eleitoral mostram que o Partido Missão somou cerca de 2 milhões e 400 mil reais recebidos de doações para as campanhas dos candidatos. Em segundo lugar, aparece o Partido Novo com 1 milhão e 600 mil reais. O PT vem na sequência com 1 milhão e 400 mil, seguido por PSOL e PSD. As vaquinhas virtuais são uma das principais alternativas dos candidatos para reforçar o caixa de campanha com doações de pessoas físicas antes da ida às urnas. O financiamento coletivo para campanhas eleitorais é permitido pelo TSE desde 2017. De acordo com a Justiça Eleitoral, doações de campanha só podem ser arrecadadas por plataformas previamente autorizadas. Além disso, elas precisam enviar ao TSE os nomes de quem doou e os valores repassados precisam estar disponíveis em um site na internet. Cada doação feita tem que gerar, obrigatoriamente, um recibo de comprovação. Transamérica.
2: A apreensão de 5 ônibus com mercadorias ilegais em Foz do Iguaçu joga luz sobre um mercado milionário que não para de crescer. Embora proibidos no Brasil desde 2009, o valor dos cigarros eletrônicos apreendidos pela Receita Federal ultrapassou a marca de R$ 440 milhões nos últimos 5 anos. O repórter Luiz Fernando tem mais detalhes da apreensão e mostra como esse mercado funciona.
10: A abordagem aconteceu na região da Ponte da Amizade, na fronteira entre Brasil e Paraguai. Os ônibus ainda tentaram fugir da fiscalização, mas foram contidos com o apoio da Polícia Militar do Paraná. A carga, avaliada em cerca de R$ 2 milhões, tinha como destino o interior de São Paulo. Centenas de perfumes e cigarros eletrônicos foram apreendidos. Os ônibus foram levados para a alfândega da Receita Federal, em Foz do Iguaçu. Proibidos desde 2009, os cigarros eletrônicos se tornaram um dos principais alvos das operações na fronteira. Apenas em 2024, o valor das apreensões chegou perto dos R$ 200 milhões. O avanço do contrabando é impulsionado pela alta margem de lucro, que pode chegar a 259%, segundo o Instituto de Desenvolvimento Econômico e Social de Fronteiras. Em uma rápida pesquisa nas redes sociais, ainda é possível encontrar perfis que furam o bloqueio da justiça e anunciam os cigarros eletrônicos. No mercado ilegal, eles são apresentados como vapes, que possuem tanques para abastecimento de líquidos, e pods, modelos descartáveis e mais compactos,

0: presta atenção na tendência que tem viralizado no TikTok. Homens têm sido incentivados a evitarem banho, shampoo e perfume antes dos encontros, na crença de que o cheiro corporal aumenta a atração. Para saber se isso faz sentido de verdade, os apresentadores do Link TMC conversaram com o médico André Malavasi, que é médico assistente do Centro de Reprodução Humana do Hospital das Clínicas.
1: É interessante essa notícia. As pessoas se preocupam muito com os odores que são exalados pelo corpo. Eu sou ginecologista, estudo muito a parte hormonal, inclusive nós estamos agora estudando a reposição hormonal em homens com testosterona, mas só para fazer uma ligação com essa notícia que você colocou, é muito frequente aqui no consultório do ginecologista as mulheres se preocuparem muito com a questão da higiene íntima, da higiene da vulva, da vagina, e o excesso de limpeza traz algumas doenças ginecológicas. Porque a melhor forma de se fazer a limpeza da região íntima é com água e pouco sabão, de preferência só sabão neutro. As pessoas têm essa ideia de que quanto mais se lava, mais se limpa, mais saudável fica a região, e é justamente ao contrário. A região genital, ela tem uma função autolimpante, isso é nítido na vagina. O excesso de sabão, sabonete, acaba diminuindo a população dos lactobacilos, que são as bactérias que produzem o ácido lático, mantém o pH ácido da vagina e impedem, portanto, esses lactobacilos, o crescimento dos fungos, como a cândida, e bactérias inoportunas, como a gardnerella, que dá aquele odor de peixe. Então, é muito frequente aquela mulher que lava excessivamente a região genital, ela ter, às vezes, um odor forte, característico, por um efeito paradoxal do excesso de limpeza. Então, essa preocupação realmente com a limpeza, ela tem que ser levada com cautela, né? E em relação aos feromônios, eu acredito sim. Eu acho que os animais têm isso, né? Existem substâncias que são liberadas que atraem tanto o macho como a fêmea. Agora, a gente não tem certeza se isso acontece na espécie humana, porque são muitas variáveis envolvidas na atração entre os pares.
2: Doutor, o senhor está dizendo, então, que a partir de agora seria melhor para a nossa sexualidade largar o desodorante, largar o perfume, deixar vencer aí um diazinho antes de quem tiver livre aí sair à caça?
1: Olha, tudo depende do ambiente que você está. Se você está num ambiente extremamente quente, onde você fica com as roupas úmidas e aquilo tem uma proliferação bacteriana, isso realmente pode trazer desagradável. Mas em situações de normalidade, não é necessário o excesso de banho, realmente.
3: Ô, doutor André, em relação aos implantes hormonais, quais seriam as vantagens e as desvantagens dos implantes hormonais masculinos?
1: Bom, esse é um tema que vem ganhando bastante
4: A gente trouxe esse tema do
2: Então, enquanto ele volta, deixa eu falar uma coisa. Eu estava me lembrando aqui durante essa conversa que essa história não é novidade, não. Isso aí tem mais de um século que já existe no Brasil, essa tendência. A gente está muito ultrapassado, atrasado aqui. Isso estava, o doutor já está com a gente, mas vou lembrar aqui, doutora. No livro, na trilogia O Tempo e o Vento, do Érico Veríssimo, eu fui pesquisar aqui porque eu me lembrava que tinha, essa história. O capitão Rodrigo Cambará dizia que não usava perfume de jeito nenhum. Até, olha o trecho do livro aqui, ó. Ele não era homem de fragrâncias e frescuras. Odiava perfumarias, óleos e águas de cheiro que os rapazes da cidade costumavam usar. Dizia que homem devia ter cheiro de homem, de cavalo, de suor e de fumaça de campina.
3: Então, muito bem. Tá voltando no tempo. Muito bem. Quero dizer, sem criar uma nova polêmica, que eu adoro Érico Veríssimo, sou mais Érico Veríssimo do que Machado de Assis. Mas antes que o Alvarez fique bravo comigo, responda, por favor, doutor André, fale dos implantes hormonais masculinos.
4: Só para trazer o gancho, né? Porque a gente fala muito de reposição hormonal para mulheres. E agora está chegando a reposição hormonal masculina, que inclusive ganhou muito corpo essa semana, porque eu acho que o ex da Virgínia estava repondo testosterona e virou uma coisa muito comum. Todo mundo hoje repõe testosterona e um monte de gente que nem precisa, né, doutor? Queria que o senhor falasse dessa preocupação aí.
1: Mas só para fazer um gancho antes nessa questão do perfume, eu gosto muito de perfume, eu gosto de tomar bastante banho, nado todos os dias, gosto de perfume, mas o meu pai,

0: quando ele era jovem, meu pai está com 86 anos, ele era jovem, ele pediu para o pai dele, portanto, para o meu avô, que ele queria comprar um perfume, e meu avô disse para ele, olha, isso não é coisa de homem, homem não usa perfume. Então, há muito pouco tempo atrás, as coisas estão mudando, né? Mas em relação ao uso dos implantes de testosterona, nós temos a chamada deficiência androgênica do envelhecimento masculino, cuja sigla é DAEM, em inglês ADAM, Adam. Os homens, eles têm, a partir da terceira, quarta década de vida, uma queda gradual de testosterona da ordem de 1,2%, 1,6% ao ano. E essa queda gradual de testosterona em alguns homens leva a um quadro clínico típico. É aquela propensão à obesidade, aquela gordura acumulada no abdômen, um cansaço, perda da vontade de ter atividade sexual, portanto, diminuição da libido, diminuição das ereções, principalmente as ereções espontâneas pela manhã, aquela ereção quando o homem está acordando, e ele tem uma fraqueza generalizada, perda de tônus muscular, falha de memória. Esse é um quadro clássico dessa deficiência androgênica. Quando nós temos um indivíduo com esta clínica e nós fazemos a dosagem laboratorial da testosterona, e essa está abaixo dos valores considerados normais, nós fazemos a reposição. A reposição, ela usualmente é feita por via intramuscular, a princípio com injeções que são a cada 3 meses, ela pode ser feita com gel todos os dias, e nós temos os implantes. A vantagem dos implantes em relação às outras formas, o gel e a injeção intramuscular, é que nós temos uma liberação linear, temos uma liberação previsível, sustentada e mantida. Então, são implantes que nós colocamos a cada 6 meses, e isso repõe para o homem a sua quantidade de testosterona que é esperada para aquela faixa etária.
1: Muito bem. Essa reposição é aquele chip ou não tem nada a ver com aquele famoso chip?
0: Exatamente. Tá. Essa terminologia chip a gente não gosta, tá, porque isso dá a ideia de que realmente seria algo além do que é. O implante ou pellet é uma estrutura com um formato parecido a um grão de arroz. Ele tem entre 200 a 300 miligramas, temos as várias dosagens, né? E nós calculamos a dose que o indivíduo precisa receber e colocamos esses implantes na região acima do glúteo, portanto, um pouco acima aqui da nádega, e é uma liberação lenta. Exatamente isso, é um implante ou também chamado de pellet.
1: Muito bem, eu sei porque o Ivan Drago e o Leandro Boldacchi usavam e falavam do chip, falavam de maneira popular do chip, por isso eu fiz a pergunta.
2: Olha só, revelações no ar aqui, muito bom.
1: Eu já entrego mesmo,
0: O chip ficou um pouco estigmatizado, porque se criou a terminologia de chip da beleza, que é a gestrinona.
1: Tá,
0: que é uma outra, é um outro tema muito interessante, né? E a gestrinona, ela é utilizada para tratar endometriose. Não para deixar a mulher mais bonita, né? Claro, toda vez que nós tratamos a mulher que tem dor e recuperamos para ela a autoestima, ela fica mais bonita. Mas esse é um efeito secundário, não é o objetivo principal do implante, que acabou sendo erroneamente chamado de chip da beleza.
3: Ministro André Mendonça liberou para julgamento no plenário do Supremo o caso das supostas mensagens entre Alexandre de Moraes e Daniel Vorcaro. A data do julgamento ainda será definida pelo presidente da corte, Edson Fachin. Os detalhes chegam com Rodrigo Vicente, direto de Brasília.
4: Agora cabe ao presidente do STF, ministro Edson Fachin, decidir o que fazer, quando e se o caso vai ser analisado pelo plenário, né? E ainda o modelo, se a sessão vai ser aberta ou fechada. Caso seja aceito, o Supremo vai analisar aí se há elementos para abrir uma investigação contra o ministro Alexandre de Moraes. O processo envolve um relatório da Polícia Federal que aponta uma troca de mensagens entre Daniel Vorcaro e o ministro Alexandre de Moraes. Bem, as mensagens recuperadas pela Polícia Federal, elas conseguem apenas mostrar o conteúdo enviado pelo ex-banqueiro Daniel Vorcaro, porque o envio era feito por meio de texto escrito no bloco de notas, que depois eram transformados em imagens e então enviados em visualização única. A Procuradoria-Geral da República pediu a anulação desse relatório e questiona a forma como a apuração foi conduzida. Bem, Edson Fachin, caso Edson Fachin aí decida levar ao plenário, acredita-se que a data deva ser apenas depois do prazo que ele deu ao ministro Alexandre de Moraes e também aos demais citados nesse relatório, né? Paulo Gonet, Procurador-Geral da República, e também o diretor-geral da Polícia Federal, Andrei Passos Rodrigues. O prazo para essa manifestação é agora, na sexta-feira.
3: Governo federal estima arrecadar 3 trilhões e 240 bilhões de reais em 2026, o que é um recorde. Quem traz todos os dados de Belo Horizonte é o repórter Júnior de Castro.
5: Esse valor representa 23,7% de tudo que o país produz, o nosso PIB, que é o Produto Interno Bruto. E é o maior nível da série histórica do Tesouro Nacional, que foi iniciada em 1997. Esse aumento da receita foi puxado principalmente por mais impostos e também pela alta da arrecadação com o petróleo. O governo diz que essas medidas serviram para corrigir distorções, reduzir benefícios tributários considerados ineficazes e aumentar a cobrança sobre quem tem maior renda. Mas tem um detalhe muito importante. Arrecadar mais não significa necessariamente gastar menos, e é justamente aí que está a preocupação dos especialistas. Mesmo com a receita em alta, as contas públicas ainda devem terminar 2026 no vermelho. Isso acontece porque as despesas estão crescendo num ritmo maior que a arrecadação. O resultado aparece na dívida pública, que chegou a 82,5% do PIB agora em agosto, o maior nível em 5 anos. Para economistas, enquanto o governo gastar mais do que arrecada, a dívida continua pressionando a economia e pode contribuir para manter os juros elevados.
3: O tradicional Festival de Brasília do Cinema Brasileiro conta nesta semana com novidades, exibições de graça e sessões espalhadas por várias regiões administrativas do Distrito Federal. O Rafael Felitti traz todos os detalhes direto da capital do país.
6: Depois de enfrentar atrasos de financiamento e chegar a ter o cancelamento anunciado pelo governo do Distrito Federal, a 59ª edição do Festival de Brasília do Cinema Brasileiro está confirmada. Já tem data de início. A largada era próxima sexta-feira, dia 11 de setembro, na tela do tradicional Cine Brasília. A noite de abertura começa às 7h30 da noite, com a exibição do longa A Pele Morta, dos diretores brasilienses Bruno Fatumbi Torres e Denise Moraes. A abertura também reserva espaço para homenagear a atriz Julia Lemertz, com o troféu Candango pelo conjunto de sua obra. Durante o festival, a programação vai circular por várias regiões do Distrito Federal, com sessões gratuitas e oficinas em Planaltina, Taguatinga, Samambaia e Ceilândia. Ao todo, a Mostra Competitiva Nacional exibe 7 longas e 12 curtas-metragens, com ingressos a R$ 20,00 a inteira e R$ 10,00 a meia no Cine Brasília. Já as produções locais da Mostra Brasília concorrem ao troféu Câmara Legislativa, que distribui R$ 298 mil em prêmios. O evento traz ainda debates, lançamentos de livros e o festivalzinho, voltado ao público infantil. Quem perder as exibições competitivas principais do Cine Brasília pode acompanhar as reprises de graça no Liberty Mall, que fica na Asa Norte, próximo à rodoviária do Plano Piloto. Os detalhes da programação e os horários das sessões estão no site oficial do festival, que é festcinebrasilia.com.br.
3: Os bairros carregam em seus nomes histórias que ajudam a entender como cada cidade foi construída. São referências a pessoas, profissões, propriedades, igrejas, características de diferentes regiões. E o repórter Júnior de Castro foi conhecer algumas dessas histórias em BH. Vamos conferir.
5: Você já parou para pensar quem decidiu o nome do bairro onde você mora? E será que todo bairro tem um nome escolhido oficialmente pelo poder público? Aqui em Belo Horizonte, a história começa lá atrás, na criação dos loteamentos. Em muitos casos, o nome já aparece no projeto apresentado pelo proprietário da área. E quem conta mais é o Bruno Lana, arquiteto da consultoria legislativa da Câmara Municipal de BH.
7: A lei municipal 9.691 de 2009, ela estabelece processos de denominação de ruas, praças, parques, prédios públicos e bairros também. Porém, a grande maioria dos bairros, da forma como está posto atualmente na legislação, eles foram nomes adquiridos de processos de pertencimento, de enraizamento de um nome conhecido pela população do local. E essa lei que eu mencionei, ela oficializou o nome da forma como ele é, como ele já era popularmente conhecido.
5: Outra curiosidade interessante é que vários bairros têm uma espécie de nome fantasia. A nomenclatura utilizada pela prefeitura para endereçamento é chamada de nome popular, que é oficial, mas em muitos casos esses nomes não correspondem ao nome de registro para fins de cartório.
7: Aqui, apesar de a gente estar no Santa Efigênia como endereço, para o cartório aqui é conhecido como Seção Suburbana Oitava, que é a forma como esse bairro foi registrado lá na época originária.
5: Mas se tem uma coisa que os nomes dos bairros contam é a própria história de Belo Horizonte, como explica Beto Mateus, historiador do Instituto Histórico e Geográfico de Minas Gerais.
8: São nomes em homenagens a pessoas, nomes que refletem a característica do lugar, nomes que refletem a própria ocupação daquele bairro. Então, esses nomes de bairros tão diversos atendem também a esse desejo das pessoas que o nome seja o mais fácil de identificar ou que se relacione com a própria história de ocupação.
5: Um exemplo é o bairro Funcionários, que nasceu junto com a construção da nova capital em 1896. A região foi planejada para receber funcionários públicos que chegariam para trabalhar na nova capital.
8: Muitas casas construídas seguindo uma tipologia específica que ia assim, atender diversas hierarquias de funcionários, e aí esses funcionários públicos mudando de Ouro Preto para a nova capital e ocuparam toda essa região que recebeu esse nome de Funcionários.
5: Por isso, em Belo Horizonte, o nome de um bairro não é só um endereço. É também um pedaço da história de como a cidade foi construída. 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
3: o filme O Convite atraiu as atenções em todo o mundo desde sua estreia nas telonas. O longa, dirigido pela Olivia Wilde, que também atua no filme, traz o encontro entre dois casais de vizinhos. A noite traz descobertas inusitadas e muita reflexão sobre seus relacionamentos. Se você assistiu, sabe exatamente do que eu estou falando. Se não assistiu, não tem problema não, viu? Esse papo também é com você. A Estela Ribeiro bateu um papo com a psicóloga Elisângela Nina sobre como nos identificamos com esses conflitos de relações na vida real. É aquele caso em que a arte imita a vida ou ao contrário. Vamos ouvir.
9: Did you forget the wine?
10: What wine? Are we expecting people?
9: Our upstairs neighbors. I told you yesterday. We've been dying to see your apartment.
11: Joe, be honest. Do you want us to take them off?
12: I don't give a fuck if you take your shoes off.
11: God.
12: Doctor or something like that?
9: I'm a sexologist.
12: Sexologist?
9: And I also care about women.
12: I care about women.
9: Salud.
11: We did come down here tonight to invite you.
9: Invite us to join us.
13: So we could do, yeah.
14: Hmm? You've been plotting this whole thing behind my back!
9: I'm just trying to have a nice time with some fucking wine and cheese!
15: This is not out.
2: O Ângela, a gente viu no filme que os personagens da Ângela e do Joe têm essa falta de comunicação, né? Falam um pouco dos próprios sentimentos. O que isso pode gerar num relacionamento na vida real e como é que as pessoas podem melhorar essa situação?
16: Tem casal que conversa todo dia, mas já não se comunica há muito tempo. E o filme mostra isso muito bem. Porque a comunicação, ela não se perde só no silêncio. Ela se perde na defensividade, na crítica, na ironia. O Joe e a Ângela, eles estão muito nisso. E na prática, o primeiro passo é parar de falar para vencer e começar a falar para ser compreendido. Por exemplo, trocar o você nunca me valoriza por eu tenho me sentido pouco importante para você. Parece simples, mas muda tudo. Porque é importante a gente entender que relacionamento não termina quando acaba a conversa. Termina quando acaba a curiosidade pelo outro.
2: Você acredita que essa manipulação, esse controle que a gente vê em algumas situações no filme existem na vida real? Imagino que sim. E como é que a gente pode identificar essas situações?
16: A manipulação nunca tem cara de manipulação. Às vezes vai ter cara de amor, de preocupação ou até de silêncio. E é aí que mora o perigo. No filme, por exemplo, aparecem muitos jogos, culpa, provocações e muita tentativa de atingir o outro. Na vida, eu gosto de um critério muito simples. Você consegue ser você na relação sem medo da reação do outro? Consegue dizer não? Colocar limites? Discordar? Porque quando você começa a medir palavras, abandonar necessidades importantes para tentar evitar a punição emocional, a gente já tem um desequilíbrio importante aí. O amor saudável, ele pode frustrar você. O que ele não deveria fazer é obrigar você a desaparecer para que a relação sobreviva.
2: Bom, a gente vê o Joe frustrado, né, com a carreira, com, enfim, o lugar que ele queria chegar, não chegou. Esse insucesso mal processado pode gerar um ruído dentro dos relacionamentos?
16: O fracasso dói mais quando ele deixa de ser uma experiência e passa a ser uma identidade. Esse é um ponto muito forte no Joey. Ele carrega uma frustração muito grande com a própria trajetória. E isso começa a contaminar a forma que ele se vê, a forma que ele lê quem está por perto. Porque quando a gente começa a pensar algo não deu certo, acontece uma elaboração. Agora, quando a pessoa pensa eu não dei certo, daí tudo começa a virar ameaça. O sucesso do outro, uma crítica e até um gesto de amor. Quem não consegue fazer as pazes com as próprias frustrações, começa a brigar com quem está em volta e a descontar e a culpabilizar essas pessoas por algo que elas não têm nada a ver.
2: Na vida real, essa falta de reconhecimento que a gente identifica na Ângela, que decorou o apartamento inteiro e o marido não falou nada, mas que o vizinho chegou e elogiou, né? Essa falta do reconhecimento no dia a dia muda o humor, muda a motivação da pessoa dentro da relação?
16: Uma das maiores carências dentro de uma relação não é a falta de amor, é a falta de reconhecimento. Por exemplo, a Ângela se esforça muito para aquele jantar e o que pesa não foi o trabalho que ela teve, mas foi a sensação de não ter sido percebida. E isso acontece muito na vida real. A pessoa não quer um prêmio, mas ela quer sentir que alguém viu. A gente espera assim um eu percebi, obrigada. Nossa, imagina o trabalho que isso deu. Parece pequeno, mas emocionalmente tem um valor enorme. Porque o reconhecimento devolve o valor para o esforço. E no fundo, o que observa é que as pessoas não estão pedindo mais amor. Assim como no filme, estão só pedindo para deixar de serem invisíveis dentro da própria relação.
3: E assim encerramos o Amanhã TMC desta terça-feira. O programa teve a minha apresentação, Diego Andrade. Muito obrigado pela sua companhia, que seu dia seja leve, produtivo e cheio de boas notícias. Você fica agora com o Estádio TMC. Uma ótima terça e até amanhã.
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1: Cinco horas em ponto, muito bom dia para você que já está no Start TMC, você aí de São Paulo, Brasília, Rio de Janeiro, Curitiba, Belo Horizonte, Recife, seja muito bem-vindo, muito bom dia e bom dia pro meu parceiro Rafael Tebas.
2: Fala, parceira, bom dia, Fernanda Câmara, muito bom dia para você que nos acompanha, o Start TMC no ar, enfim, depois do feriado de 7 de setembro, muita informação aqui no Start TMC em todo o país, você que está aí, portanto, em Brasília, em BH, no Rio de Janeiro, também no Recife, em Curitiba, em São Paulo também, você pode mandar mensagem para gente no nosso WhatsApp, 11972211001, terça-feira. A semana praticamente começando para muita gente hoje, enfim, que volta ao trabalho e a gente vem com muita informação aqui no Start TMC.
1: Então, daqui a pouquinho a gente está de volta com os principais destaques.

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11: Cinco horas e 7 minutos, Start TMC pra você. Olha o relógio, o Paco já colocando o relógio aí, daqui a pouco ele vai chamar o urso e o galo, mas bom dia, ó, o galo já aí, bom dia pra você, seja muito bem-vindo, bom dia meu parceiro Rafael Tebas, que descansou nesse feriado.
12: Só alegria.
11: Porque tinha trabalhado no anterior.
12: Exatamente, Fernanda, muito bom dia pra você mais uma vez, bom dia pra você que nos acompanha no Start TMC nesse pós-feriado. Recuperei as energias, carreguei as baterias e agora segura, ó o urso aí.
11: E eu ontem, na abertura do Start, falei, Rafael Tebas deve estar no 40º sonho.
12: É. Mas tava hoje, por aí mesmo.
11: Hoje está aqui junto com o Galo, junto com o urso e junto com você, que está em São Paulo, Brasília, Rio de Janeiro, Curitiba, Belo Horizonte e Recife.
12: É isso, gente. Você participa mandando a sua mensagem pra gente no WhatsApp 11972211. 119-7221-1001. Vamos nessa, com muita informação no Start TMC 5 e 8.
11: Pesquisa Quest aponta empate entre Lula e Flávio Bolsonaro no segundo turno.
12: Pesquisa mostra os dois com 41% das intenções de voto na disputa presidencial.
11: No primeiro turno, Lula lidera com 36%, seguido por Flávio Bolsonaro com 29%. Esse é um dos destaques que o Start TMC traz nesta terça-feira, 8 de setembro, e tem mais.
12: Feriado de 7 de setembro tem desfile oficial e manifestações contra o STF.
11: Desfile em Brasília reuniu autoridades, enquanto atos paralelos criticaram o ministro Alexandre de Moraes em várias capitais.
12: Ministros aposentados pedem apuração urgente sobre crise no Supremo.
11: Em carta ao presidente Edson Fachin, 13 ex-ministros dizem que fatos recentes ameaçam a credibilidade da corte e a confiança nas instituições.
12: Nos destaques internacionais, Rússia volta a atacar Kiev e deixa mortos e feridos.
11: Bombardeios com mísseis e drones atingiram a capital ucraniana horas após a saída de enviados dos Estados Unidos.
12: Friedrich Merz se diz chocado após vitória da extrema-direita na Alemanha.
11: Premier reage ao avanço da AfD em eleição estadual e afirma que resultado terá consequências, mas descarta deixar o cargo.
12: No esporte, pelo Campeonato Brasileiro, Vitória vence o Grêmio e ganha fôlego contra o rebaixamento.
11: São Paulo visita o Boca Juniors hoje, pelas quartas da Sul-Americana.
12: E Carlo Ancelotti faz amanhã a primeira convocação do Brasil após a Copa do Mundo. 5 horas e 10 minutos.
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11: Eu tô com frio.
12: Opa!
11: Ontem tava um gelo, um frio. Vamos ver como é que o tempo tá hoje. Se você vai conseguir sair com menos roupa ou não. Então a gente começa aqui por São Paulo. O dia começa com temperaturas mais baixas e céu entre muitas nuvens. Ao longo do dia, o tempo fica mais abafado, com períodos de melhoria, mas há possibilidade de pancadas de chuva, principalmente entre a tarde e a noite. A temperatura fica entre 11 e 20 graus.
12: No Rio de Janeiro, o tempo permanece instável, o céu fica com muitas nuvens, pode chover em alguns períodos do dia. E as temperaturas ficam mais amenas, variando entre 16 e 12, e 22 graus. Nesse instante no Rio, 18. E em São Paulo, que a gente citou aqui nesse momento, na região do centro, 12 graus em São Paulo.
11: Em Belo Horizonte, o sol aparece entre nuvens, mas o tempo também pode ficar instável, com possibilidade de chuva ao longo do dia. Os termômetros marcam entre 14 e 22 graus.
12: Curitiba vai ter um dia bastante frio, com variação de nebulosidade. Também há previsão de períodos de chuva, principalmente durante o dia. A temperatura fica entre 6 e 15 graus, mantendo o frio típico da região. Nesse momento, 9 graus em Curitiba.
11: Você não pegou nesse momento em Belo Horizonte, que eu tinha falado.
12: Aqui, 16. 16
11: Ué,
12: graus.
11: Vamos pegar de todos,
12: tá,
11: né?
12: Tá certo, você que tá no 88.7, vai botando um agasalho aí que tá 16 graus. Se bem que não é tanto assim, vai, dá pra encarar.
11: É. Em Brasília, o cenário é de calor durante o dia, com o sol aparecendo entre nuvens. Apesar disso, podem ocorrer pancadas de chuva, principalmente no período da tarde. A temperatura varia entre 18 e 27 graus.
12: Vou falar nesse momento de Brasília, então já, porque agora Recife.
11: Tem que falar todos.
12: Tempo continua quente e úmido, só aparece entre nuvens, no entanto não se descarta a ocorrência de pancadas de chuva passageiras, e aí os termômetros ficam entre 25 e 30 graus. Nesse momento, 25 graus na capital pernambucana, no Recife, e em Brasília, 19 graus na região do Plano Piloto, então aí tá passada a nossa previsão do tempo, inclusive nesse instante aí, como tá a temperatura na sua região.
11: O Tebas, e aqui no arroba TMC News BR no YouTube, o Bruno, ele diz o seguinte: que bom que já tem programação ao vivo já a essa hora. Sim, Bruno, a gente começou 5 horas e a gente vai até às 7 horas da manhã com os principais assuntos, com os principais destaques do dia do Brasil e do mundo. Então, obrigada pela audiência e fique com a gente então até às 7 da manhã.
12: É isso aí, vem junto com a gente.
11: 5 horas e 13 minutos.
12: A gente começa a movimentar a nossa reportagem aqui no Start TMC. Lembrando que você pode participar também além do YouTube, também no WhatsApp, 11972211. Olha os teclados aí do Paco aí, ó. Olha os teclados. Inclusive, Paco, como é que tá o galo nesse instante na região central de BH?
11: Animado.
12: O galo em BH tá animado.
11: Depois. Olha, tem agora
12: o Bem-te-vi. Muito bom, muito
11: Ai,
12: bom.
11: Ai, gente, eu amo esse clima de floresta.
12: É um zoológico isso aqui. 5 horas e 14 minutos, a gente vai girar nossa reportagem. Olha, a entrada surpresa de Aécio Neves na disputa promete sacudir as intenções de voto na corrida pelo Senado em Minas Gerais. Olha só, a parcela de indecisos passa de 30% em Minas Gerais. Mariana Reis.
2: A entrada de Aécio Neves, do PSDB, na disputa por uma das duas vagas ao Senado, por Minas Gerais, pode fazer um rearranjo no tabuleiro eleitoral do estado. A última pesquisa Quest, ainda sem o nome do neto de Tancredo Neves, mostrava que 31% dos eleitores ainda estavam indecisos quando o assunto é voto ao Senado. Até então, Marília Campos, do PT, contava com 15% das intenções de voto, seguida por Carlos Viana, do PSD, e Domingos Sávio, do PL, ambos com 8% cada. A tendência é que uma nova pesquisa com o nome do Tucano desidrate as candidaturas à direita, já que antes mesmo das convenções partidárias, o nome de Aécio era um dos favoritos ao cargo, atrás apenas da ex-prefeita de Contagem, Marília Campos. Aécio anunciou que se candidataria ao Senado no último dia 28, menos de um mês após dizer que não disputaria nenhum cargo nas eleições de outubro.
11: Muito obrigada, Mariana Reis, abrindo nosso giro de reportagem com os nossos principais assuntos. Agora, 5 horas e 15 minutos, a justiça mandou soltar os 4 homens investigados por envolvimento na tortura e morte de um jovem em Londrina, no norte do Paraná. A ordem foi dada após um laudo da polícia revelar novos detalhes sobre o caso, e quem traz as informações é o Luiz Fernando Hanisch.
8: A prisão dos 4 envolvidos foi revogada 24 dias depois da morte de Alexandre Rodrigues Ramos, de 27 anos. Durante as investigações da Polícia Civil do Paraná, laudos da perícia indicaram que Alexandre não foi jogado do 14º andar do prédio onde morava, mas que teria caído ao tentar fugir das agressões, o que não caracteriza homicídio. Na época, o delegado da Polícia Civil responsável pelo caso, Dr. Roberto Fernandes, já sustentava essa hipótese.
13: Houve realmente a tortura ficou configurada porque ele ficou em cárcere por mais de 3 horas apanhando, teve as mãos e os pés amarrados e conseguiu se soltar e na tentativa de fuga do seu cárcere ele acabou caindo do prédio.
8: A queda aconteceu no dia 14 de agosto, depois que Alexandre teria sido agredido, dopado e torturado por colegas da própria namorada. Os 4 envolvidos, com idade entre 22 e 24 anos, acusavam a vítima de ter furtado um celular e uma câmera fotográfica, avaliada em R$12 mil. Com a decisão judicial, os investigados respondem em liberdade, sob medidas cautelares. 3 deles usarão tornozeleira eletrônica. E todos estão proibidos de deixar a cidade de Londrina ou entrar em contato com testemunhas do episódio. A Polícia Civil do Paraná agora aguarda o laudo toxicológico para concluir o inquérito. Caso o episódio de tortura seja confirmado, os suspeitos podem responder com penas que variam de 2 a 8 anos de prisão.
12: 5 horas e 17 minutos e a gente vai acompanhar esse caso com o Luiz Fernando Hanisch lá no Paraná. Agora a gente vai para Brasília, a gente sai do Paraná e vai para a capital do país. O desfile de 7 de setembro, né? Teve menos sinais de campanha eleitoral e mais de articulações políticas do governo Lula. O Palácio do Planalto trabalhou nos bastidores para aumentar a presença de apoiadores na esplanada. E quem conta pra gente é Rodrigo Vicente.
14: Pois é, o desfile de 7 de setembro aqui em Brasília reuniu nesta segunda-feira os chefes dos 3 poderes. Ao lado do presidente Lula estavam os presidentes do Supremo, o ministro Edson Fachin, do Senado, o senador Davi Alcolumbre e também da Câmara, o deputado Hugo Mota. Todos os ministros do Supremo, como é de praxe, foram convidados, mas apenas o presidente da Corte esteve aqui presente. E Fachin veio ao desfile em meio, claro, à maior crise instaurada no Supremo Tribunal Federal depois desse relatório que mostrou aí conversas entre o ex-banqueiro Daniel Vorcaro e Alexandre de Moraes. O evento teve como eixos a soberania nacional, o enfrentamento à violência contra as mulheres e a Copa do Mundo Feminina de 2027, temas que já foram utilizados também pelo presidente em pronunciamento de rádio e TV ontem, né? Nos bastidores, o Palácio do Planalto mobilizou movimentos sociais e apoiadores para comparecer hoje ao desfile. A orientação, no entanto, foi evitar propaganda política por causa das restrições eleitorais. Na chegada do presidente Lula ao desfile, parte do público gritou aí pelo fim da escala 6x1.
11: Muito obrigada por todas as informações, Rodrigo Vicente, diretamente de Brasília. E o sambódromo do Anhembi, em São Paulo, recebeu nesta segunda-feira o desfile de 7 de setembro, em comemoração aos 204 anos da independência do Brasil. E mesmo com frio, o público acompanhou a programação, que teve apresentação de crianças, bandas, escolas, instituições e também o desfile das tropas. A Pietra Mesquita foi até o local e traz todas as informações.
15: O frio não afastou o público que veio ao sambódromo do Anhembi acompanhar o desfile de 7 de setembro em São Paulo. A programação ela marcou os 204 anos da independência do Brasil. E a cerimônia ela começou com a apresentação das crianças da LBV, que é uma instituição que trabalha com assistência social e educação. Depois, as escolas e instituições passaram pela avenida. O desfile ele contou ainda com a participação das tropas em uma programação que reuniu ali diferentes unidades e forças forças de segurança. Um dos momentos da manhã foi o desfile motorizado com a passagem de veículos. Também houve o desfile hipomóvel com militares a cavalo. Entre as autoridades que acompanharam a cerimônia estava o prefeito de São Paulo, Ricardo Nunes. O governador Tarcísio de Freitas não esteve presente e foi representado então pelo vice-governador Felício Ramute. O desfile, ele faz parte da programação oficial das comemorações do 7 de setembro na capital paulista.
12: Pietra Mesquita acompanhando também o evento, né, em São Paulo, no Sambódromo do Anhembi. A TMC acompanhou o 7 de setembro em todas as regiões do país, enfim, com a nossa reportagem, que trabalhou demais nesse feriado, demais mesmo.
11: Foi ontem, nós apresentamos... Ah, inclusive ontem o pessoal no Paulista, cadê o Tebas? Gente, tá de folga.
12: Boa, boa.
11: 8 de setembro estará aqui. E aí eu apresentei o Paulista com o Thiago Matheus e justamente a gente falou sobre os desfiles de São Paulo, sobre os desfiles de Brasília, e a gente vai trazer mais detalhes aqui ao longo do Start TMC. E o pessoal movimentando as nossas redes sociais, também movimentando o WhatsApp. Tem mensagem aí ou
12: tem
11: a gente
12: mensagem.
11: Chama daqui a pouquinho?
12: Tem muita mensagem aqui.
11: Tem muita
12: aqui.
11: Mensagem.
12: Eu vou ler duas e aí daqui a pouco a gente lê mais, tá?
11: Beleza.
12: O Caio mandando mensagem aqui de Curitiba, mandando bom dia, Tebas e Fernanda. Aqui tá muito frio, sim. Ele... tá frio.
11: O pessoal sente muito frio.
12: É, ainda mais nesse momento aí em Curitiba, 9 graus a gente passou, né? Tá frio mesmo. E o Elisângelo de BH também escrevendo pra gente aqui, mandando um bom dia. Ele faz uma crítica aqui à polarização política. Enfim, participando também no nosso WhatsApp no 11972211001. Vou reforçar, 11972211001. Mande a sua mensagem pra gente aqui no Start TMC. Uma rápida pausa, hein? É bem rapidinho, a gente já volta. Fique ligado.
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5: 5 horas e 28 minutos, você acompanha o Start TMC com Fernanda Câmara, comigo Rafael Tebas, em Brasília, em Belo Horizonte, no Rio de Janeiro, no Recife, Curitiba, São Paulo também, no YouTube com imagem, no arroba TMC News BR. Deixa o like aí, se inscreva no canal, ativa o sininho, estamos charmosíssimos lá no YouTube, no arroba TMC News BR, e também você pode nos acompanhar no aplicativo da TMC. Você baixa aí no seu smartphone, é bem fácil, digita aí TMC, vai aparecer o nosso logo, você vai, enfim, baixar o aplicativo para nos acompanhar, nos ouvir em qualquer região do universo. 5 horas e 29 minutos, as capas agora dos principais portais e jornais brasileiros, começando pelo nosso portal tmc.com.br. E atenção, hein, gente, com pesquisa Quest divulgada ontem à noite, Lula e Flávio Bolsonaro empatam em 41% no segundo turno, 41 para cada lado. Pesquisa Quest, a manchete inclusive do nosso portal tmc.com.br, e lá você tem um agregador de pesquisas também que é feito pela TMC. Então, confere lá, tem muita informação, tmc.com.br.
17: E agora a gente vai para a capa da Folha. Apostar em bets aumenta inadimplência e piora acesso ao crédito, diz estudo. E também traz um destaque aqui do Elton John, que se apresentou ontem no Rock in Rio. Elton John faz show dedicado em despedida emocionante do Brasil no Rock in Rio.
5: Destaque agora do jornal O Globo. Com cenário desafiador no Sudeste no segundo turno, Lula vê Flávio à frente na região. Pesquisa Quest, portanto, apontou eleição acirrada com vantagem do petista no primeiro turno e empate rigoroso na intenção de votos na rodada final.
17: E na capa do UOL também, a capa do UOL traz a pesquisa. Então, Quest, Lula e Flávio Bolsonaro têm empate numérico no segundo turno. Esse também, então, é o destaque da capa do UOL.
5: Daqui a pouquinho vem aí Bruno Rizzi para analisar essa pesquisa realmente importantíssima, né? Pesquisa Quest, mais uma rodada. É, o Instituto Quest, né, que é um dos principais institutos de pesquisa do país, então realmente é uma informação muito importante esse empate em 41% no segundo turno. 5:30, então, a gente volta a movimentar, a gerar nossa reportagem aqui no Start TMC, e a gente vai falar mais uma vez sobre o 7 de setembro, né, uma manifestação bolsonarista aconteceu na Avenida Paulista. O nosso repórter Ricardo Esparvo lhe acompanhou tudo e tem as informações. Conta pra gente, Ricardo.
25: A manifestação aconteceu em meio à repercussão de mensagens trocadas entre o ex-banqueiro Daniel Vorcaro e o ministro do Supremo Tribunal Federal, Alexandre de Moraes, que indicariam uma relação de proximidade entre os dois. A escolha da Avenida Paulista não foi por acaso e carrega um forte simbolismo político. Desde quando estava na presidência, Jair Bolsonaro utilizava a avenida como palco para mobilizar a sua base. Agora, o filho dele e candidato à presidência da República, Flávio Bolsonaro, repete a estratégia. O evento contou com a participação de nomes importantes da direita, como o governador de São Paulo e candidato à reeleição, Tarcísio de Freitas, e o deputado federal, Nicolas Ferreira. Durante a manifestação, houve críticas direcionadas a ministros do Supremo, principalmente Alexandre de Moraes e Edson Fachin. Já o ministro André Mendonça foi homenageado com bonecos infláveis e até mesmo uma oração. Em um palanque montado em frente ao prédio da Justiça Federal, Flávio Bolsonaro discursou para um público de 28.500 pessoas, segundo o levantamento da USP. O candidato apareceu usando colete à prova de balas e afirmou que precisa se proteger dos adversários políticos. Flávio também criticou o presidente Lula e declarou que os atos de 8 de janeiro foram uma farsa.
17: Ricardo Spárvoli, então, direto ali, né? Da Avenida Paulista, trazendo todas as informações para você que acompanha o Start TMC, agora 5 horas e 32 minutos. O ministro André Mendonça liberou para julgamento no plenário do Supremo o caso das supostas mensagens entre Alexandre de Moraes e Daniel Vorcaro. A data do julgamento ainda será definida pelo presidente da corte, Edson Fachin, e os detalhes chegam com Rodrigo Vicente, de Brasília.
6: Agora cabe ao presidente do STF, ministro Edson Fachin, decidir o que fazer, quando e se o caso vai ser analisado pelo plenário, né? E ainda o modelo, se a sessão vai ser aberta ou fechada. Caso seja aceito, o Supremo vai analisar aí se há elementos para abrir uma investigação contra o ministro Alexandre de Moraes. O processo envolve um relatório da Polícia Federal que aponta uma troca de mensagens entre Daniel Vorcaro e o ministro Alexandre de Moraes. Bem, as mensagens recuperadas pela Polícia Federal, elas conseguem apenas mostrar o conteúdo enviado pelo ex-banqueiro Daniel Vorcaro, porque o envio era feito por meio de texto escrito no bloco de notas, que depois eram transformados em imagens e então enviados em visualização única. A Procuradoria-Geral da República pediu a anulação desse relatório e questiona a forma como a apuração foi conduzida. Bem, Edson Fachin, caso Edson Fachin aí decida levar ao plenário, acredita-se que a data deva ser apenas depois do prazo que ele deu ao ministro Alexandre de Moraes e também aos demais citados nesse relatório, né? Paulo Gonet, Procurador-Geral da República, e também o Diretor-Geral da Polícia Federal, Andrei Passos Rodrigues. O prazo para essa manifestação é agora, na sexta-feira.
5: E a gente vai continuar acompanhando, né, essa tensão, essa crise que envolve a Suprema Corte do país com a nossa reportagem em Brasília e em vários cantos do país. A gente vai para o Rio de Janeiro agora. Em ato no Rio, o candidato à presidência, Augusto Cury, criticou a polarização política e se colocou como um pacificador. O Rafael Alves tem informações pra gente. O candidato do Avante ainda fez acenos ao ministro André Mendonça, do STF. Vamos lá, vamos acompanhar.
7: O escritor e candidato à presidência Augusto Cury, do Avante, cobrou investigações sobre possível corrupção de ministros do Supremo Tribunal Federal durante um ato na Praia de Copacabana, na Zona Sul do Rio, em comemoração ao Dia da Independência, nesta segunda-feira. Em discurso, Cury demonstrou apoio ao ministro André Mendonça, que retirou o sigilo e enviou o relatório da Polícia Federal contra Alexandre de Moraes. Durante o ato, o candidato adotou um discurso de pacificador e condenou a polarização recente do país. Mas, no final do discurso, fez questão de enviar um abraço especial a Mendonça. Cury ainda defendeu a autonomia dos ministros André Mendonça e Edson Fachin para analisar o caso que envolve Moraes e uma relação com o banqueiro Daniel Vorcaro, do Banco Master. Augusto Cury também sustentou que membros da Suprema Corte prestem esclarecimentos à sociedade.
8: Eu quero, sem acusar ninguém, que o STF ou, em destaque, alguns membros prestem todas as contas necessárias para o seu patrão, que é o contribuinte. Só há um patrão, que são mais de 200 milhões de brasileiros. Nós não podemos mais aceitar a corrupção no país. Quem não deve, se defende. E se realmente não deve, está livre. Quem deve, tem que ser condenado. O Brasil não suporta mais tanta corrupção. Eu não estou fazendo um juízo de valor, mas eu digo uma coisa. Nós precisamos cessar essa epidemia de corrupção.
7: Sob o nome A Campanha da Independência Cury do Brasil, o candidato esteve ao lado de apoiadores e aliados que se concentraram às 9 da manhã no posto 6 da Orla de Copacabana e seguiram pela Avenida Atlântica até o posto 5, onde aconteceu um comício e discurso do candidato em um mini trielétrico. Segundo os organizadores, a mobilização reuniu apoiadores e lideranças em torno de uma mensagem de pacificação, equilíbrio, diálogo, união nacional e superação da polarização política.
17: Rafael Alves, do Rio de Janeiro, obrigada pelas informações. A gente continua girando os nossos principais assuntos às 5 horas e 37 minutos. E a TMC realiza.

0: e Kiko Caputo do Novo. O encontro vai ser realizado na Casa Parlamento, aqui em Brasília. A dinâmica vai prever aí o confronto direto de propostas, participação de jornalistas aqui da emissora em pontos e contrapontos aí, e também perguntas feitas por moradores aqui do Distrito Federal. O debate, a gente lembra, ocorre em meio à discussão sobre a candidatura de José Roberto Arruda, do PP. O TRE do Distrito Federal impugnou o registro, mas a defesa do candidato recorreu ao Tribunal Superior Eleitoral e aguarda uma decisão.
1: Imperdível, portanto, o debate da TMC no Distrito Federal. Enfim, você pode acompanhar, como o Rafael Vicente trouxe a informação para a gente, também por o Rodrigo Vicente, também pelo YouTube, no @TMCNewsBR. Também vai ser transmitido o debate da TMC no Distrito Federal. 5h38, manchetes do Start TMC. Presidente do STF, Edson Fachin, aguarda explicações de Alexandre de Moraes e André Mendonça antes de decidir como conduzir a crise entre os ministros. O prazo para manifestações termina na próxima sexta-feira, agora, dia 11. Mendonça liberou para julgamento o relatório da Polícia Federal, que aponta a proximidade entre Moraes e Daniel Vorcaro, ex-dono do Banco Master. Fachin pode levar o caso ao plenário ou convocar uma reunião reservada com os ministros para definir os próximos passos.
2: Nos destaques internacionais, a Alemanha pode enfrentar falta de mão de obra qualificada para 723 mil vagas até 2029, segundo o estudo do Instituto da Economia Alemã. Em 2024, o país já registrava déficit de 370 mil profissionais. As maiores carências devem ocorrer no comércio, educação infantil, assistência social, enfermagem e construção civil. O envelhecimento da população e a possível redução da imigração devem agravar a falta de trabalhadores.
1: No esporte, Carlo Ancelotti anuncia amanhã, quarta-feira, a primeira convocação do Brasil após a Copa do Mundo. A lista vai ser divulgada às 15 horas, às 3 horas da tarde, na sede da CBF, para dois jogos, dois amistosos, contra a Austrália e também contra a Índia. A tendência é que Carlo Ancelotti aproveite os jogos para fazer alguns testes, enfim, e a gente vai acompanhar tudo. O Brasil enfrenta a Austrália duas vezes em setembro e a Índia no dia 3 de outubro, 5h40.
2: E a gente continua aqui com os nossos principais assuntos. O Brasil tem um desafio bilionário pela frente na infraestrutura de transportes e Minas Gerais, estado com maior malha viária do país, precisa de investimentos na casa de 290 bilhões de reais. A repórter Mariana Reis explica o direcionamento desse montante.
3: O Brasil precisa investir 2 trilhões e 30 bilhões de reais em infraestrutura de transportes. Esse é o diagnóstico do Plano de Transporte de Logística 2026 da Confederação Nacional do Transporte, CNT, que reúne mais de 2.800 projetos prioritários no país. 351 deles estão apontados para Minas Gerais, considerado peça-chave por ligar as regiões Sudeste, Centro-Oeste e Nordeste, além de ser rota para os portos do Espírito Santo e Rio de Janeiro. O Estado mineiro tem uma estimativa de investimentos de quase 290 bilhões de reais. O plano prevê a expansão da malha mineira com um aporte de 55 bilhões de reais para construir quase 3 mil quilômetros de novas ferrovias, além de 42 bilhões destinados ao trem de alta velocidade. Nas estradas, o estado com a maior malha viária do país prevê mais de 1 mil quilômetros de duplicações. E na mobilidade urbana, nas cidades mineiras, o estudo mapeou cerca de 69 bilhões de reais para a construção de 93 quilômetros de metrôs e trens urbanos.
1: Valeu, Mariana. 5 horas e 42 minutos. Agora, hora da nossa coluna Marcas e Consumidores, então, João Faria.
4: Olá, chegou a vez da categoria de produtos de limpeza entrar na pauta aqui dos boletins diários da coluna Marcas e Consumidores. Estamos falando das estratégias das marcas que têm os produtos que deixam aquele corredor perfumado lá no ponto de venda. Ontem você ficou por dentro das iniciativas de Downy, marca de amaciante da P&G. E hoje é a vez da Marcela Mariano, a Marcela que é CMO da IP, que ela conta sobre um mercado acelerado da promoção do milhão.

0: e da marca Tixan.
1: Ô João, esse ano de 26 o mercado continua bastante acelerado. Nós da RDP continuamos estreitando os laços com os consumidores, numa relação de muita confiança. Para isso, a gente acabou de reeditar a promoção do Milhão, na nossa 12ª edição, a promoção mais esperada do Brasil, onde a gente invade as lojas com toda a nossa execução. 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
0: É, IP buscando inovação e sendo reconhecida na pesquisa citada pela Marcela, a marca que viveu um momento delicado e conseguiu justamente, pela sua credibilidade e força e presença nos lares brasileiros, seguir um bom momento. E amanhã é a vez da marca Condor participar aqui da coluna. Até lá.
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3: Horas e 44 minutos, a gente vai continuar falando do desfile de 7 de setembro, né? Afinal, foi ontem, Independência do Brasil, e tem gente aqui no YouTube escrevendo justamente sobre o 7 de setembro e dando bom dia para mim e pro Rafael Tebas. O Marcos Vinícius Almeida, de Belo Horizonte, diz: eu acompanhei os desfiles de 7 de setembro, acho importante esse tipo de celebração. É uma oportunidade de lembrar a história do país, valorizar os símbolos nacionais e também aproximar as pessoas das instituições. É um momento que vai além da política, porque houve, lógico, desfiles de 7 de setembro em vários lugares. A gente acompanhou aqui, São Paulo, Brasília, enfim. E a Patrícia Souza, de Curitiba, também aqui falando que gosta do 7 de setembro, justamente por esse lado mais cívico, que crianças, familiares, militares, todos participam, e que ela acha muito bonito. E falando então de 7 de setembro, o feriado foi marcado por temperaturas negativas em diferentes pontos da região sul do Brasil. Com o afastamento da massa de ar polar que passava sobre a região, a previsão é de temperaturas mais altas para os próximos dias. Vamos falar então de previsão do tempo lá na região sul com o Luiz Fernando Hanisch, direto de Curitiba. Luiz Fernando Hanisch.
4: Nesta terça-feira, o sol deve predominar com o tempo firme em toda a região sul. O dia ainda começa mais frio, com geadas isoladas nas áreas mais altas, como as serras gaúcha e catarinense. Mas os termômetros sobem durante a tarde, alcançando máximas de até 25 graus no litoral de Santa Catarina. O Paraná e o Rio Grande do Sul devem registrar valores próximos dos 20 graus no período da tarde. De quarta-feira em diante, a massa de ar polar perde força, o calor aumenta e a instabilidade também deve voltar, com previsão de pancadas de chuva e de temporais isolados. Essa massa de ar polar foi o que derrubou as temperaturas no Rio Grande do Sul, inclusive no início da semana. Durante o feriado do 7 de setembro, o estado gaúcho teve fenômenos como neve e chuva congelada na área de serra. O estado registrou mínimas que chegaram a quase 4 graus negativos. Chegou a nevar em São José dos Ausentes e em Cambará do Sul. Em Gramado, moradores e turistas presenciaram chuva congelada. Já em Santa Catarina, pelo menos 11 municípios começaram a semana com temperaturas abaixo de zero. São Joaquim teve geada e registrou menos 5,9 graus. Em Bom Jesus da Serra, os termômetros marcaram menos 6 graus. No Paraná, a cidade com o amanhecer mais gelado foi General Carneiro, com mínima de menos 0,1 grau e registro de geada em algumas regiões. A segunda-feira foi gelada na capital. Curitiba amanheceu com 5 graus e a temperatura não passou dos 10.
5: É, e nesse momento 9 graus em Curitiba, realmente muito frio, mas vou até confirmar se continua assim, 9 graus em Curitiba, muito frio realmente. Fica também registrado aqui nesse instante a temperatura em Curitiba.
3: O pessoal, inclusive, sentiu muito frio no Rock in Rio.
5: É verdade, muito frio. É sobre Rock in Rio que a gente fala agora, inclusive. Quem passou frio lá também foi o Gustavo Sleman, que acompanhou o quarto dia de evento. Aliás, shows históricos ele também pôde acompanhar, né? Elton John, Gilberto Gil, enfim, teve muita coisa. E quem conta pra gente, então, é Gustavo Sleman.
6: Depois de uma maratona de shows nos primeiros quatro dias de evento, Rock in Rio dá uma pausa e volta na sexta-feira com a estreia do K-pop no festival. A banda Stray Kids vai ser a estrela do quinto dia do evento, que também vai contar com o retorno do DJ Alok. Nesta segunda-feira, a grande atração do evento foi Elton John, que deu uma pausa na aposentadoria para se apresentar no palco mundo. O show marcou a despedida do britânico dos palcos brasileiros. Apesar do tempo mais frio, a chuva deu uma trégua no feriado da Independência aqui no Rio de Janeiro nesta segunda-feira, que acabou ajudando os fãs a se dedicarem de uma maneira mais especial aos figurinos. Claro, em homenagem ao grande astro da noite, Elton John, que se apresentou no palco mundo.
7: Meu caso pega num lugar muito específico, me lembra muito a minha infância. Meu pai sempre ouviu muito essas músicas mais antigas. Foi ele que introduziu na gente, que eu digo nos filhos, né, esse gosto, né? E meu pai não tá aqui mais, então, além de tudo, além de as músicas terem esse lugar especial, né, terem muitos motivos especiais, tem esse também.
6: Gilberto Gil também emocionou o público com parte da turnê que marca a despedida dele dos palcos. Outro destaque foi Péricles, que animou os fãs com versões de clássicos da gravadora Motown. A segunda-feira também foi marcada por encontros e reencontros especiais, como Roupa Nova, que voltou ao festival, dessa vez ao lado de Guilherme Arantes.
3: Pois é, o Rock in Rio movimentando aí o pessoal que gosta, né, de grandes estrelas, de pop, de rock. Elton John realmente aí fazendo, até trazendo nostalgia, né, como a nossa entrevistada mostrou aí, Gilberto Gil, enfim, Gustavo Sleman acompanhando esse quarto dia de Rock in Rio, mesmo debaixo aí de chuva e muito frio, o pessoal não deixou de ir. E quem não deixou de vir aqui no estúdio ao vivo foi o nosso editor-chefe, que está aqui, inclusive, o Bruno Chesi.
5: O que será que aconteceu, né?
3: É, São Paulo agora, hein? Dois ladrões roubaram obras de Renault de um museu no sul da França. É isso ou não?
5: É isso.
3: Eu falei, nossa, gente, será que ele vai falar disso? Vai falar disso. O crime acontece em meio a uma onda de furtos contra museus franceses.
5: Que loucura isso, hein?
3: Bruno Chesi, que história é essa?
8: Você estava vendo aí o boletim do Sleman sobre o Rock in Rio, Rock in Frio, né?
3: Rock in Frio, frio.
8: Enfim, mas você sabe que o Elton John até então estava aposentado, né? Ele abriu uma exceção, vamos dizer assim, para se apresentar aí no Rock in Rio.
5: Sensacional.
3: Nossa, fez a alegria dos fãs, porque o pessoal exaltou o Elton John.
8: É, ele tem muita música também, muita, né? Nossa, hit atrás de hit. Mas, pois bem, na manhã de hoje foi anunciado que dois ladrões roubaram quatro obras de arte do museu dedicado ao Auguste Renoir, um dos pintores mais conhecidos do mundo. Uma das pinturas foi abandonada pelos criminosos durante a fuga, segundo o prefeito da cidade de Cagnes-sur-Mer, que fica no sul da França. Ao todo foram então quatro obras que foram roubadas do museu. Três delas foram levadas pelos ladrões, uma foi abandonada e o prejuízo total chega a 88 milhões de euros.
5: Nossa!
8: Que é o somatório.
3: 80 milhões de euros, dá quanto em real isso?
5: Vou ver agora.
8: Chega a quase 600 milhões, eu acho.
5: De euros em reais, eu vejo agora.
8: Bom,
5: o crime... 524 milhões de reais na atual cotação.
8: Então é o seguinte, a partir de hoje, se você for na casa de amigos e olhar lá, e eu tenho inclusive aqui a lista dos quadros que foram roubados. Poxa. Então só para a gente deixar aqui claro, são três quadros, então Retrato de Madame Picon, Retrato de Madame Colonna Romano, de 1910, e Moça Junto ao Poço. Esses são os três quadros que foram, na verdade o quarto quadro, que é o Coco, seria Coco Chanel, lendo. Ele foi encontrado nas intermediações, ele foi abandonado pelos ladrões, mas os outros três estão aí por paredes. Então, se vocês forem aí na casa de amigos, suspeitarem, olharem, pô, que quadro bonito, que quadro é esse, acionem a polícia, né?
5: É verdade.
8: Mas, enfim, o crime aconteceu, então, Na madrugada dessa terça-feira, o Ministério da Cultura francesa já anunciou 33 medidas para reforçar a segurança dos museus. E a gente lembra que isso acontece menos de um ano depois de que o Louvre foi invadido. De uma maneira até um pouco...
3: Cinematográfica,
8: pelo lado de fora, um guindaste, algo que assim, parecia até muito chamando a atenção e tudo mais. E então esse é um segundo roubo de grande escala em um museu francês que acontece. E segundo a agência, a Europol, o aumento de roubos, não só de joias, de quadros, mas também de ouro e outras joias, está em alta na Europa. Então é um tipo de roubo aí que a gente acha que vai ser mais difícil, mas o pessoal está se aparamentando aí.
5: Nas redes sociais o pessoal sempre cita a série Lupin, né, que está disponível inclusive no Netflix, se eu não estiver equivocado. Que mostra justamente a história que começa com um assalto no Museu do Louvre.
8: Exato,
5: né?
8: exatamente.
3: Agora, esses roubos aí no Museu do Louvre, agora de Renoir, enfim, o que que é? Será que é porque existem compradores aí, intermediários dispostos a negociar essas peças?
8: Os compradores, tem uma questão que é, muitos quadros, eles não têm o nome do dono revelado.
5: Não tem assinatura,
8: Não tem assinatura, assim, de quem pertence e tudo mais. Mas, em compensação, tem comprador, com certeza, para esses quadros. Obviamente, ele não vai ser, o comprador não vai deixar ele na entrada da sala da sua casa ali, para todo mundo ver o quadro roubado, mas... É um mercado, um submundo de negócios aí muito, muito quente, na verdade. Acho que o Tebas citou aí o Lupin, tem também aquele filme Thomas Crown, A Arte do Crime também, que é super famoso nesse sentido. E só pra gente arrematar e dar um arremate de quem foi Pierre Auguste Renoir, foi um dos principais pintores do movimento impressionista francês, nasceu em 1841, ficou conhecido por retratar pessoas, a gente lembra que 3 dos 4 quadros roubados eram autorretratos, e suas obras estão entre as mais valorizadas e reconhecidas da história da arte. Ele morreu em 1919, aos 78 anos, exatamente em Cagnes-sur-Mer, que fica no sul da França, cidade onde tem o museu que leva seu nome, e agora não tem 4 quadros dele.
3: E o movimento impressionista é aquele que prioriza o estudo da luz natural, com cores puras e das pinceladas rápidas ao ar livre.
8: Muito bem.
5: Muito bom, muito bom.
3: Que não haja mais roubos de obras de arte, sim, que as obras de arte fiquem ali só pra gente...
8: Mas as obras são lindas, isso é fato, né?
3: Que elas fiquem ali só pra gente admirar, né? Não sejam roubadas.
5: Exatamente. E a gente lembra também um caso que aconteceu aqui no Brasil, em São Paulo. Recentemente a Polícia Civil, inclusive, recuperou 8 obras de arte que tinham sido roubadas na Mário de Andrade. Biblioteca que fica no centro histórico de São Paulo, né? Eram gravuras.
8: Então, assim...
5: Um assalto que aconteceu em dezembro do ano passado, mas as obras só foram recuperadas em agosto desse ano e foram localizadas em São Bernardo do Campo, que fica na Grande São Paulo, né? Obras do artista francês Henri Matisse. Ainda assim, seguem desaparecidas 5 gravuras de Cândido Portinari.
8: Então, muito dinheiro aí circulando, então a gente vê aí um mercado até sempre quente.
3: E assim que essas obras de Renoir forem resgatadas, você vem aqui para trazer as atualizações e a notícia pra gente, por gentileza.
8: Fica o alerta, então, se vocês entrarem na casa de alguém e ver um Renoir suspeito, tá bom?
3: Já vamos ficar em alerta.
5: 5 horas e 56 minutos, aqui é muita informação.
3: Mas a gente brinca, assim, né, por ser obra de arte.
5: Sim, sim.
3: Mas a gente tá falando de roubos, de furtos, né? E justamente porque deve ter quem compre, né?
5: Exatamente.
3: Obviamente, senão ninguém roubaria, enfim.
5: Exatamente.
3: Que as obras sejam resgatadas, então.
5: 5h57, Esporte no Start TMC, Marco Belo vem aí, tem muita coisa para acontecer nessas próximas horas. Conta pra gente, Belo.
9: Pessoal do Start TMC, o Campeonato Brasileiro está pegando fogo. Quem diria, hein? Para quem achava que o Palmeiras já era campeão brasileiro, chegou a abrir 10 pontos de vantagem sobre o Flamengo. Agora, por causa dos resultados deste final de semana, o Flamengo venceu o Remo fora de casa por 1-0 e o Palmeiras empatou com o Botafogo 0-0. O Flamengo é o novo líder do Campeonato Brasileiro, tem 54 pontos ganhos, e o Palmeiras é o vice-líder com 53 pontos ganhos. E os dois times entram em campo agora pela Libertadores da América no meio de semana. O Palmeiras joga na quarta-feira contra a LDU em casa, e o Flamengo na quinta-feira joga fora de casa contra o Independiente Del Valle. Lembrando que pelo Campeonato Brasileiro, os dois times ainda se enfrentam. O jogo vai acontecer pelo segundo turno no Nubank Park.
3: 5 horas e 58 minutos. Esse foi o panorama então do esporte com Marco Belo, mas daqui a pouquinho a gente vai falar mais de esporte também aqui no Start TMC. Você participa com a gente no 11972211001 e também no @TMCNewsBR. 5 horas e 58 minutos, TMC. 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
1: 6:03, Start TMC para você com os principais assuntos. Seja muito bem-vindo e bom dia para você que está em São Paulo, Brasília, Rio de Janeiro, Curitiba, Belo Horizonte, Recife. Você está comigo, Fernanda Câmara e Rafael Tebas.
2: É isso, gente. Você participa também, então, no nosso WhatsApp, enfim, no YouTube também, no arroba TMC NewsBR. 6:02.
1: Pesquisa Quest aponta empate entre Lula e Flávio no segundo turno.
2: Pesquisa mostra os dois com 41% das intenções de voto na disputa presidencial.
1: No primeiro turno, Lula lidera com 36%, seguido por Flávio Bolsonaro com 29%. E esse é só um dos destaques que o Start TMC traz nesta terça-feira, 8 de setembro, e tem mais.
2: Feriado de 7 de setembro tem desfile oficial e manifestações contra o STF.
1: Desfile em Brasília reuniu autoridades, enquanto atos paralelos criticaram o ministro Alexandre de Moraes em várias capitais.
2: Ministros aposentados pedem apuração urgente sobre crise no Supremo.
1: Em carta ao presidente Edson Fachin, 13 ex-ministros dizem que fatos recentes ameaçam a credibilidade da corte e a confiança nas instituições.
2: Nos destaques internacionais, Rússia volta a atacar Kiev e deixa mortos e feridos.
1: Bombardeios com mísseis e drones atingiram a capital ucraniana horas após saída de enviados dos Estados Unidos.
2: Frederic Merz se diz chocado após vitória da extrema-direita na Alemanha.
1: Premier reage ao avanço da AfD em eleição estadual e afirma que resultado terá consequências, mas descarta deixar o cargo.
2: No esporte, pelo Campeonato Brasileiro, Vitória vence o Grêmio, ganha fôlego contra o rebaixamento.
1: São Paulo visita o Boca Juniors hoje pelas quartas da Sul-Americana.
2: E Carlo Ancelotti faz a primeira convocação do Brasil amanhã, após, claro, a Copa do Mundo. 6:05.
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1: E quem que a gente convoca agora? Ele, Bruno Rizzi, o nosso colunista do Start TMC, com os aplausos que o Paco coloca aí. Quais os nossos principais destaques? Bruno Rizzi, bom dia.
3: Bom dia, Fernanda. Bom dia, Tebas. Bom dia a todos com a gente aqui no Start TMC. Hoje a gente vai falar, claro, de muitas pesquisas que saíram aí entre ontem e hoje cedo já. A gente vai trazer aqui a repercussão. Pesquisas, em geral, muito negativas para o presidente Lula. A gente vai trazer um pouco mais de detalhes e desmembrar um pouco os números aqui para vocês entenderem. E comentar também, claro, do 7 de setembro ontem. Teve aí manifestação na Paulista, teve evento tradicional ali em Brasília com o presidente Lula em carro aberto e aquela coisa já muito tradicional dos presidentes da República. Mas a Paulista também foi um movimento muito grande ali com os outros candidatos a presidente presentes e com discursos bem inflamados, que a gente vai trazer para vocês também hoje aqui e um pouco do impacto de tudo isso.
2: E muita gente comentando a pesquisa Quest nas redes sociais, né, Riz? A gente vai falar bastante sobre esse assunto, é o assunto do dia nesse momento, até porque a pesquisa foi divulgada ontem à noite, né?
3: Isso.
2: E a preocupação muito grande, então, entre aliados do presidente Lula, porque é um empate rigoroso, né? 41-41.
3: E só um spoiler rápido aqui, ontem os trackings do próprio PT já davam Lula um ponto atrás de Flávio no segundo turno. Então, até então, o próprio partido se dizia, a própria campanha de Lula se dizia um pouco mais tranquila do que as pesquisas gerais mostravam, porque ele ainda aparecia um ponto à frente, que não era nada confortável. Mas ontem, algumas fontes já afirmam que o próprio tracking do PT já mostra a Lula um ponto para frente. O cenário ficando bem complexo para o presidente Lula.
2: É realmente uma situação complicada para Lula. Positivo o cenário nesse instante para Flávio Bolsonaro. 6:07. A gente gira a nossa reportagem no Start TMC, como sempre, ao vivo. Vamos para Brasília, então. Rafael Felitti já conectado com a gente. Um bom dia, inclusive, a toda a nossa reportagem da TMC. 7 de setembro, Rafa. Como é que foi a situação aí em Brasília? A gente verificou, né, no noticiário Lula e também Flávio Bolsonaro, enfim, levando a disputa política para as ruas aqui no Brasil. Bom dia, Rafa.
4: Bom dia, Rafa, bom dia, Bruno, bom dia, Fernanda. Isso mesmo, né? Inclusive, ontem estava na cobertura desse desfile de 7 de setembro em Brasília, que no desfile em si teve um tom bem institucional, né? Até porque a gente está hoje a 26 dias das eleições, ontem a 27, o governo não podia usar de um ato público de 7 de setembro para fazer uma campanha política de forma direta. Então, inclusive, a cor vermelha foi evitada ali, até nas peças publicitárias ali do evento, que geralmente tem sempre, geralmente o desfile em si é o verde e amarelo, né, por ser as cores da bandeira do Brasil, mas sempre tem um elemento ou outro em vermelho. Isso tudo foi tirado, o Lula também não falou ao final do evento, ele só cumprimentou apoiadores. O discurso dele com relação a isso foi divulgado no domingo, dia 6 de setembro, né, em um discurso em cadeia nacional, em que ele faz essa defesa à soberania nacional, dizendo que ninguém pode ditar para quem o Brasil vai vender algum produto ou de quem ele quer comprar, porque o Brasil é um país soberano e que o Brasil não vai voltar a ser colônia. Além disso, né, o presidente Lula também foi publicado aí outro vídeo nas redes sociais que ao longo do final de semana, do último fim de semana, em que Flávio aparece comemorando, por exemplo, o tarifaço, dizendo comentários de Flávio Bolsonaro e de Eduardo Bolsonaro e outros aliados ali deles com relação ao tarifaço, né, enquanto o presidente Lula estava lutando ali para retirar as tarifas ali do Brasil, né, atribuindo essa articulação do tarifaço à família Bolsonaro. Já do lado de Flávio Bolsonaro, ele fez um discurso na Avenida Paulista, que foi o mesmo local, inclusive, onde o ex-presidente Jair Bolsonaro disse em 2021 que não respeitaria decisões da Suprema Corte. Flávio Bolsonaro, ele focou em atacar o ministro Alexandre de Moraes especificamente. Ele até usa um termo dizendo que é preciso tirar Alexandre de Moraes do Supremo Tribunal Federal para que uma laranja podre não contamine as outras, segundo o candidato à presidência Flávio Bolsonaro, né? Então, ele disse que vai ser eleito e que vai indicar 5 ministros ao Supremo Tribunal Federal, já contando com a vaga de um eventual impeachment de Alexandre de Moraes e a 11ª vaga, que foi deixada por Luiz Roberto Barroso e segue em vaga depois da negativa de Jorge Messias no Senado, né? Então, mas o presidente Lula participou do evento aqui em Brasília, onde participaram os presidentes do Poder Legislativo, Davi Alcolumbre, presidente do Senado e do Congresso, Hugo Mota, presidente da Câmara, e Edson Fachin, presidente do Supremo Tribunal Federal, que marcou presença em meio a toda essa crise no Poder Judiciário envolvendo o ministro Alexandre de Moraes e o ministro André Mendonça, depois da quebra de sigilo que apontaram uma relação direta entre Moraes e André Mendonça. Outro, só passar rapidinho, outros candidatos também fizeram atos, né, se posicionaram. O Augusto Cury, por exemplo, foi num ato em Copacabana e mandou um forte abraço ali, um abraço especial para o ministro André Mendonça. Em São Paulo, Renan Santos, do Missão, lançou um manifesto pedindo a saída de Alexandre de Moraes e Dias Toffoli do Supremo Tribunal Federal, dizendo que o país hoje vive um regime de acordões. E também Romeu Zema participou de um ato de campanha também contra Moraes na Avenida Paulista, mas pela manhã, antes do ato realizado pela campanha de Flávio Bolsonaro. Volto com vocês.
1: Obrigada, Felipe, por todas as informações, por ter acompanhado e trazido aqui todos os detalhes. Rizzi, 7 de setembro, então, Lula exaltando a soberania, Flávio Bolsonaro em defesa aí de aliados e contra Moraes.
3: É isso, ontem o evento de 7 de setembro serviu ali para cada um exaltar o seu lado ali dentro dessa disputa, porém essa questão casada com a crise do STF, que a gente tem aí como um dos elementos principais, se não o principal, novamente Alexandre de Moraes, acabou servindo de combustível para Flávio Bolsonaro na manifestação na Avenida Paulista. E aí traz um elemento ali de que Flávio consegue angariar apoiadores para manifestações que não depende apenas da força de seu pai. Claro que ainda Jair trazia muito mais gente, conseguia um público muito maior. Flávio ainda não mostra essa capacidade de trazer tanta gente assim para a Avenida Paulista ou para Copacabana, como foi no lançamento da sua campanha, mas conseguiu trazer um público relevante e conseguiu esse combustível, essa cerejinha no bolo para trazer a manifestação, esse ato de campanha que naturalmente aconteceu. E outro ponto que também vem à tona é o fator emoção, né? Isso é uma coisa que Flávio não conseguia trazer ainda para o seu eleitorado, mas ele conseguiu elevar o tom agora nesse final de semana para trazer esse fator emoção para gerar indignação. Essa foi a estratégia de Flávio Bolsonaro que ele não tinha no início da campanha e agora ter conseguido construir. E outro ponto também que é interessante da gente analisar é que Flávio Bolsonaro adotou uma estratégia cautelosa, digamos assim, porque ele evita atacar o Supremo, como o Felipe trouxe, e as críticas ficam muito direcionadas a Alexandre de Moraes. Por quê? Porque se eleito, ele vai precisar do STF para várias questões do dia a dia ali, da articulação de um presidente da República, mas também para a questão da soltura de seu pai, né? Para o perdão, anistia, enfim. O que for, ele vai depender dessa articulação. Então ele dosou o tom no sentido de ataques à instituição, ao STF. Então o ataque virou uma coisa muito direcionada, foi muito pontual para Alexandre de Moraes. Já para o lado do presidente Lula, o impacto de 7 de setembro foi muito protocolar ali. Toda essa questão do STF, na verdade, ela tem servido para tirar do foco o evento, o fator Lulinha, que vinha nos noticiários desde, enfim, 3 semanas atrás, perdurou ali por 2 semanas. Na semana passada, toda a crise no STF serviu para abafar essa questão e agora as manifestações de 7 de setembro também tomam conta do noticiário e se misturam com a questão do STF, naturalmente. Mas Lula não consegue emplacar um discurso forte, não consegue trazer nenhum grande elemento, além da questão da soberania nacional, até em contraponto à manifestação de Flávio, que trazia uma exaltação a Donald Trump, por exemplo, mas isso não tem trazido nenhuma empolgação para o eleitorado, principalmente para o eleitorado independente, que é quem vai desempatar esse jogo. Então, no saldo final, Lula acabou fazendo um 7 de setembro muito mais protocolar, pouco inflamado, como é característico de sempre o 7 de setembro para os presidentes em exercício. Mas fato é que toda a questão, mesmo trazendo a exaltação da soberania, que um dia já foi um grande elemento para o presidente Lula, tem servido apenas para tocar a bola para o lado, não tem empolgado o seu eleitor. Então, no final das contas, um 7 de setembro, digamos, morno para os dois lados, né, para os principais candidatos, Lula e Flávio Bolsonaro, mas acabou que Flávio Bolsonaro conseguiu transformar o evento mais em ato de campanha e trazer algum destaque para a sua candidatura.
2: 6:16, a gente vai para BH agora, Belo Horizonte. O candidato ao governo de Minas, Cleitinho, anunciou apoio a Sávio e Marco Antônio Superman ao Senado. Júnior de Castro ao vivo com a gente para começar a semana. Boa semana para você, Júnior. Então, traz as informações para a gente a respeito desse tabuleiro eleitoral aí em Minas. Bom dia.
5: É isso aí, Rafael. Ótimo dia para os descansados, Rafael e Bruno. Ótimo dia para a Fernanda também. Excelente terça-feira aí para quem está acompanhando a gente pela TMC, pelo YouTube, aqui pelo Dial também. Pois é, o senador Cleitinho Azevedo do Republicanos, como você bem disse, Rafael, que é candidato ao governo aqui de Minas, anunciou novos apoios aí para a disputa ao Senado. Depois ele participar de um ato na Praça da Liberdade, região nobre aqui de Belo Horizonte, Cleitinho declarou apoio a Domingos Sávio, do PL, e também a Marco Antônio Costa, do Novo, conhecido aqui em Minas, no Brasil, como Superman. Segundo Cleitinho, os dois são candidatos dele para as 2 vagas do Senado que Minas vai ter. E ao justificar essa escolha, ele citou as críticas que faz ao Supremo Tribunal Federal. Disse que para enfrentar o STF da maneira que ele defende, aspas para o Cleitinho, tem que ser os dois. Mas o cenário da campanha tem outros apoios, viu? No domingo, o Cleitinho participou de um outro evento em Santa Luzia, na região metropolitana aqui de Belo Horizonte, e declarou também apoio à reeleição de Carlos Viana do PSD de Dado. E além disso, ele também já havia manifestado apoio a Marcelo Aro do PP. Cleitinho afirmou que a presença de diferentes candidatos nos mesmos eventos é normal durante a campanha e faz parte da democracia. Ao todo, a gente lembra aqui quem está acompanhando a TMC, são 16 candidatos na disputa às duas vagas pelo Senado aqui em Minas Gerais, nas eleições deste ano de 2026. Cleitinho fazendo aí todos os seus conchavos, né? Apoiando dois, depois apoiando outros dois. E a gente vai acompanhar e continuar atualizando aqui durante a programação da TMC. 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
1: Obrigada, Júnior de Castro, sempre trazendo panorama lá de Belo Horizonte, Minas Gerais. E agora nós vamos para o Rio de Janeiro falar com Rafael Alves. O prefeito Eduardo Cavalieri anuncia a expansão do policiamento da Força Municipal para uma nova área do Rio. Rafael Alves conta essa história para a gente, então, ao vivo.
6: Essa vai ser a 14ª área aqui da cidade do Rio de Janeiro que vai receber esse policiamento ostensivo e preventivo da Força Municipal do Rio de Janeiro. Hoje vai acontecer uma reunião semanal ali na sede da Prefeitura do Rio, e lá no local então vai ser anunciada essa nova área de atuação. E para os nossos ouvintes de fora do Rio de Janeiro entenderem, desde o começo desse ano, desde março, a Guarda Municipal tem uma divisão de elite agora, que atua armada na zona, várias zonas aqui do Rio de Janeiro, Zona Sul, Zona Norte, Zona Sudoeste, além também do próprio centro da cidade, e hoje uma nova área de atuação, então, vai ser anunciada essa 14ª região. Segundo o município, essas áreas são definidas a partir de análise de dados e também de manchas criminais, sempre voltados aí ao combate de roubo e furto, que é sempre o que preocupa a população diariamente. A previsão, então, é de que o prefeito Eduardo Cavalieri participe dessa reunião hoje, quando vai ser anunciada a expansão. E para os nossos ouvintes entenderem também de fora do Rio e também aqui da capital, desde que essa força municipal passou a atuar aqui no Rio de Janeiro, já são mais de 12 mil abordagens e também mais de 1.100 prisões, pessoas conduzidas à delegacia depois de situações de flagrantes, além de 27 mandados de prisão cumpridos e vários celulares, motos e também veículos recuperados. Inclusive, vale o destaque que ontem aconteceu o desfile da Independência e pela primeira vez a Força Municipal do Rio desfilou ali junto com as Forças Armadas e também junto com as forças de segurança estaduais. Rafa e Fernanda.
2: Valeu, Rafael Alves, obrigado pelas informações no Rio de Janeiro. E a gente continua movimentando, a gente vai para Curitiba agora com o Leonardo Gomes. Quase 2 milhões de pessoas com algum tipo de deficiência estão aptas a votar nas eleições deste ano. Leonardo Gomes, com você, Léo.
7: É isso, a gente tem uma alta, inclusive, expressiva ao compararmos este número de pessoas com deficiência aptas a votar com a eleição de 2022, alta de 42%, muito mais eleitores declarados com algum tipo de deficiência e que, segundo a Justiça Eleitoral, o Tribunal Superior Eleitoral, terão sim recursos formas, incentivos para a votação sem que elas tenham qualquer tipo de dificuldade de locomoção ou pelo menos acesso às sessões eleitorais. Um exemplo é o aumento das sessões eleitorais com acessibilidade. Passaram de 156 lá há 4 anos para mais de 200 mil, ou melhor, mais de 220 mil desta forma, que contam, por exemplo, com passagens livres de obstáculos, condições que facilitam o acesso e a circulação de pessoas com deficiência ou mobilidade reduzida. Além disso, a urna eletrônica, ela dispõe de ferramentas para pessoas com deficiência durante o voto, como o teclado com recursos táteis e também audíveis, áudio, síntese de voz e intérprete de Libras. O equipamento, inclusive, neste ano, conta com uma nova interface, com letras e números redesenhados, mais legíveis e que, claro, ajudam principalmente pessoas com não só dificuldade de locomoção, mas, por exemplo, exemplo, de visibilidade. O tribunal orienta para que as pessoas que têm algum tipo de dificuldade no deslocamento, ou deve ter, já imagina que possa ter essa dificuldade da casa até o local de votação, deve entrar em contato com os tribunais regionais eleitorais, que podem disponibilizar, sim, um veículo, né, um transporte especial até a justiça. Mas isso deve ser feito até 20 dias antes da eleição, ou seja, tem que ser feito já.
1: Obrigada, viu, pelas informações. Um ótimo trabalho com você, um ótimo friozinho aí para você também, Leonardo Gomes. Agora, 6:22, vamos falar de nova pesquisa Quest, que mostra empate entre Lula e Flávio Bolsonaro no segundo turno. Os dois aparecem com 41% das intenções de voto e o Bruno Risi está aqui, então, para comentar essa pesquisa bem apertadíssima, é isso?
3: Pois é, ela bem apertada, ela vem mostrando aí, no geral, né, se a gente acompanhar a tendência da pesquisa, ela vem mostrando um cenário mais favorável para Flávio Bolsonaro do que para Lula. Apesar das poucas mexidas, a gente vem de uma sequência de pequenos movimentos ali que vem trazendo uma estabilidade, basicamente, para o presidente Lula, um piso que ele atingiu e dali ele não sai. Mas Flávio ainda parece não ter chego ao seu teto. Acho que esse é o ponto fundamental. Então a gente vê ainda um crescimento e essa estabilidade, em alguns momentos pequena queda, mas em geral, estabilidade de Lula e esse pequeno crescimento de Flávio, também casado com alguns momentos de estabilidade, fizeram o ponto de chegada da pesquisa de ontem um empate. Então ali num momento praticamente raro nessas pesquisas que a gente está vendo, numericamente empatado. A gente fala de empate diversas vezes porque tem a margem de erro de 2-3 pontos percentuais, né? Mas nesse ponto é numericamente empatado.
1: Exatamente. Ô Rizzi, tem aqui duas pessoas no YouTube, a Mariana Alves do Rio de Janeiro e o Eduardo Martins do Recife. A Mariana diz, como a margem de erro é de 2 pontos, acho que ainda é cedo para falar em tendência definitiva, a eleição está aberta e muita coisa pode mudar até outubro. Queria saber sua opinião, já emendando também aqui com o Eduardo Martins do Recife, que diz, com as campanhas avançando, debates e propostas devem pesar bastante para quem ainda está indeciso.
3: Com relação ao primeiro ponto, acho que a Mariana...
1: Mariana,
3: né?
1: Alves.
3: Sim, tá em aberto, mas assim, também em momento algum a gente tá cravando que esse é o resultado, né? A gente tá falando aqui que é realmente a tendência. É exatamente isso que você falou. É a tendência, tá cedo pra afirmar qualquer coisa, por isso que a gente fala que é o acompanhamento.
2: É a fotografia do momento.
3: É a fotografia,
2: né,
3: do momento, exatamente. Não é o... A gente não tá fazendo exercício de previsão de resultado. A pesquisa não está fazendo isso, né? Muito menos a gente aqui analisando a pesquisa. Então, fato é, estamos fazendo um exercício de olhar o momento. Nesse momento, está numericamente empatado. Isso não significa que a eleição está tendendo ao empate. Não dá para afirmar isso. Pode acontecer muita coisa. Pode acontecer coisa na véspera da eleição que muda tudo. Então, de novo, nesse momento, se as eleições fossem hoje, a gente veria esse empate.
2: Ô Rizzi, olha só, tava olhando os dados da Quest, né, segundo turno aqui, em julho, Lula tinha 45, Flávio tinha 37, ou seja, 8 pontos de vantagem. Em agosto, caiu para 5, Lula 44, Flávio 39, ou seja, era 8, caiu para 5. Em setembro, dia 2, 42 a 41 Lula, ou seja, 1 de vantagem e agora empate, ou seja, vem caindo semana após semana essa vantagem de Lula em relação a Flávio Bolsonaro, a ponto agora de um empate rigoroso. Repito, era 8 pontos, caiu para 5, caiu para 1 e agora está empatado.
3: É isso, e até emendando justamente esse ponto com a segunda pergunta que nosso ouvinte mandou
1: Eduardo
3: aqui.
1: Eduardo Martins do Recife.
3: Isso. Esse é um momento em que se esperava um elemento de campanha mais forte por parte do próprio presidente Lula. O que acontece nesse momento, os presidentes, os incumbentes, como são chamados os presidentes em exercício, no momento da eleição, eles conseguem emplacar aquela memória de governo e trazer elementos ali que a máquina na mão permite. Então você traz ali elementos de programas que foram feitos no seu governo, etc. Ponto é, 2 pontos em relação a isso. Primeiro, a questão do endividamento E aí eu não vou nem falar da economia, porque se você olhar os números macroeconômicos, IPCA, CAGED, que mede ali o número de vagas abertas, PIB, né, essas questões, eles têm números, eles trazem números positivos. Mas a economia sentida, o poder de compra das pessoas, o dia a dia, o chamado affordability, que é o poder de compra, a capacidade das pessoas em adquirir o que elas querem, e elas conseguem comprar e sentir que o dinheiro está rendendo, que eles conseguem, enfim, que sobra dinheiro no final do mês.
2: Taxa de juros muito alta também.
3: Por conta da taxa de juros muito alta e outros fatores, as pessoas estão endividadas. E aí, você soma esse momento com um noticiário negativo para o presidente Lula, porque a gente vem desde o início da campanha. A campanha já começou com Lulinha nos Trending Topics e agora essa questão do STF.
2: Pois é, isso que eu queria te perguntar. A questão do STF, é claro que é cedo para dizer, mas se o STF continuar na pauta como está, por conta, inclusive, dos próprios ministros, né? Enfim, isso tende a prejudicar mais a campanha do Lula, ou não?
3: Com certeza, até porque até o próprio discurso do Flávio Bolsonaro ontem, ele acabou já usando a estratégia de atacar mais Alexandre de Moraes. Alexandre de Moraes foi indicado por Temer, que é um algoz do petismo, né? Foi quem articulou ali por trás para que Dilma caísse e ele assumisse como presidente. Claro, um grande movimento ali no impeachment em 2016. Mas fato é que Temer é hoje considerado persona não grata dentro do PT. Foi ele quem indicou Alexandre de Moraes. Porém, apesar disso, quando Alexandre de Moraes acaba sendo protagonista de todo o envolvimento da trama golpista do 8 de janeiro de 2023, que acaba culminando, né, dentre outras prisões, também na prisão de Jair Bolsonaro, ele é associado no imaginário popular a um grande aliado de Lula. Muitos até acham que Lula o indicou. Mas fato é que, independente de quem indicou ou deixou de indicar, no imaginário popular existe esse alinhamento direto, essa associação direta de Alexandre de Moraes com o presidente Lula. Isso vem desgastando a imagem de Lula. Além disso, a questão do endividamento, né, a questão do poder de compra. E aí, se a gente olha essa questão do endividamento, o período de piora da aprovação de Lula, falando em aprovação, ele coincide com o intervalo ali de julho a setembro, em que os brasileiros voltaram a reclamar de muitas dívidas, né? Então a desaprovação dele aumenta à medida que as pessoas começam a dizer que tem muitas dívidas, e as pessoas que têm poucas ou não têm dívidas, esse número começa a cair. Então, em julho, por exemplo, 21% diziam não ter dívidas. Já agora, em setembro, na pesquisa de ontem, que foi divulgada ontem, tem muitas dívidas, já representa 28%, um crescimento de 7%. Aqueles que não têm dívidas eram 31%, agora 27%. Tem poucas dívidas, eram 47%, agora 44%. Então, essa tendência. E aí, o Desenrola, que foi o programa que amenizou essa questão e até trouxe um salto de aprovação para o presidente Lula, foi algo que, enfim, começou bem. 50% consideravam uma boa ideia ali no início. Trouxe uma percepção positiva para o governo naquele momento. Mas hoje, quem considera uma boa ideia, que já foi 55% ali em julho, hoje falam que a boa ideia que consideram que é uma boa ideia apenas 43%. Então, também vê esse já desgaste do Desenrola. Já passou a questão, já foi algo positivo, já trouxe os seus frutos e dividendos eleitorais, mas agora voltou à estaca zero praticamente. Isso casa com o crescimento da desaprovação do presidente Lula. Então, uma série de fatores ali, mas hoje, noticiário negativo casado com percepção ruim sobre a economia nos lares têm sido os elementos mais perigosos para a campanha de presidente Lula, que até agora não conseguiu emplacar sua campanha de fato. Então, Flávio Bolsonaro consegue alcançar um nível de empate com o presidente Lula e vem numa tendência de alta. Esse é o ponto que a campanha de Flávio está mais considerando agora.
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1: 6 horas e 33 minutos. 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E olha, o 7 de setembro foi movimentado por atos políticos com candidatos à presidência e ao governo de São Paulo. O Ailan Bernardo acompanhou tudo e traz as informações.
19: A agenda de Flávio Bolsonaro começou pela manhã, acompanhado do governador e candidato à reeleição, Tarcísio de Freitas. Os dois participaram de um culto na Igreja Mundial do Poder de Deus, onde durante a cerimônia também discursaram para os fiéis. Para acompanhar Flávio, Tarcísio não foi ao desfile cívico-militar no AMB, onde o governo foi representado pelo vice-governador Felício Ramute. Do culto, ele acompanhou Flávio para o ato organizado na Avenida Paulista. Na Paulista, Romeu Zema, do Novo, também participou de um protesto contra o ministro Alexandre de Moraes. Durante o ato, Zema voltou a criticar o Supremo Tribunal Federal. Já Renan Santos, do Missão, reuniu apoiadores no obelisco do Ibirapuera, onde criticou o STF, apoiou mudanças nas instituições e cobrou o avanço das investigações do Banco Master. No centro da capital, aconteceu a 32ª edição do Grito dos Excluídos, que levantou pautas como combate ao feminicídio, racismo, violência policial e o fim da escala 6x1.
2: 6 horas e 35 minutos e a gente continua aqui passando as informações. Trânsito agora, você se deslocando, enfim, dirigindo, indo para o trabalho. A gente te ajuda a chegar no trabalho. Olha só, nesse instante, a Marginal Pinheiros, sentido Tietê, tá travada, viu? É, por conta de um acidente na altura da estação Vila Olímpia. Situação realmente bastante complicada e só fica melhor após ali a região do Shopping JK, tá? Ali próximo. Então, realmente muito ruim nesse momento. A chegada ali ao Parque do Povo já dá uma melhorada. Mas antes disso, tá tudo parado na Marginal Pinheiros, portanto, na região da Vila Olímpia, por conta desse acidente. Eu repito, na altura da estação Vila Olímpia. Importante essa informação para você que nos acompanha. Além disso, a Raposo Tavares com congestionamento significativo nessa manhã também, do quilômetro 34 ao quilômetro 11, por conta do excesso de veículos, muita gente indo para São Paulo, capital. Acho que muita gente deixou também para voltar para casa nessa manhã de terça-feira, depois do feriado. E aí, junta a volta da viagem com a volta, com a ida ao trabalho também por parte de muita gente. A Castelo Branco agora, congestionada do 17 ao 13 no sentido capital e do 33 ao 25 também no sentido capital. Outra informação aqui, nosso ouvinte, o Elton Lima, 6806, no YouTube, ele diz que está na Via Dutra, parado há quase 1 hora e 30 minutos no sentido Rio de Janeiro, na altura de São João. um caminho que ele faria em 15 minutos, está demorando muito mais nessa manhã. Eu estou verificando a Dutra, tem vários pontos de atenção, vários trechos aí realmente com situação complicada, inclusive na região de São João. Um acidente foi ali registrado há algum tempo, a situação já foi em tese solucionada, mas há reflexos no trânsito, portanto, na via Dutra no sentido Rio de Janeiro. 6 horas e 37 minutos, TMC, compromisso com a verdade.
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7: Seis horas e 41 minutos. 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Bruno Rizzi, agenda da semana, terça-feira. Muita gente está, enfim, começando a semana hoje por conta do 7 de setembro. E a tendência de dias agitados na campanha eleitoral, né?
8: É, e 100% agitados nas campanhas de fato, porque em Brasília mesmo a gente teve a semana de esforço concentrado, bota concentrado nisso, né? Foi uma semana realmente intensa. A terça-feira que começou, né? Exatamente uma semana
7: hoje
8: atrás.
7: Hoje tem debate da TMC no Distrito Federal,
8: hoje
7: o governo
8: tem debate
7: do GDF,
8: TMC, perfeito, bem lembrado, excelente ponto. Hoje também uma eleição bem interessante, a gente tinha ali Celina Leão liderando, seguida ali de Arruda. Arruda tá inelegível, a princípio
7: não vai
8: ser candidato.
7: Mas tem uma grande intenção de voto mesmo assim,
8: mas
7: né?
8: Era então... o segundo colocado, até às vezes empataram com Celina, então vai ser uma disputa agitada. Então o cenário do DF bem interessante, acompanhem hoje no YouTube da TMC e também no Dial para quem tá em Brasília.
7: O Leandro Graz, que é o candidato do PT, crescendo também nas pesquisas.
8: Crescendo muito, encostando ali, pegando um pouco desse espólio de Arruda. Mas fato é que, além disso tudo, a gente também tem a semana, talvez, não vou dizer decisiva, mas talvez a primeira decisiva em relação a toda essa crise que abala o Supremo Tribunal Federal. Como eu falei, que começou na terça passada. E a terça que começou na semana passada e ainda não terminou, né? Encerram-se os prazos essa semana dados pelo Edson Fachin, que é o presidente da corte, para manifestações de André Mendonça, Alexandre de Moraes, Paulo Gonê, que é o procurador-geral da República, e Andrei Rodrigues, que é o diretor-geral da PF, sobre os fatos citados naquele relatório da Polícia Federal sobre as relações com Daniel Vorcaro, ex-banqueiro, ex-dono do Banco Master. Então, essa...

0: essa relação com essas autoridades terá que ser explicada. O prazo termina essa semana e com certeza vai dar muita repercussão. O Congresso Nacional, como eu falei, vai estar bem esvaziado. A gente vai ter nos bastidores ali eleitorais, olhando para as campanhas, a gente vai ver um cenário bem interessante de pesquisas, né? A gente já começou com a pesquisa agitando aí o noticiário, muitas dando já empate, a situação fica cada vez mais próxima, parecida com o cenário que a gente viu nas urnas em 2022, talvez até mais apertado. Então é bem interessante para a gente entender ali o que vai acontecer. Bom, em geral, o presidente Lula, trazendo as principais campanhas, vai ao Piauí, que é um reduto lulista ali no Nordeste. Flávio vai para Juiz de Fora, vai tentar reviver a questão da facada, que foi um marco ali, muito negativo, claro, mas que trouxe ali uma percepção muito grande sobre Jair Bolsonaro em 2018. Então ele que tinha esse evento marcado lá no início, acabou que por condições do tempo não conseguiu pousar em Juiz de Fora, agora faz esse evento por lá essa semana. Enfim, tô trazendo ali dois elementos principais dessas campanhas, os dois principais candidatos ali, de acordo com as pesquisas, os que estão empatados nesse momento. Então a agenda da semana aí, bem resumida para vocês, vai ser bem agitada a semana mais uma vez. Aliás, nem preciso falar isso, né?
1: É sempre,
0: daqui,
1: né?
0: Daqui até o final de outubro.
1: Daqui
0: não
1: até o final do ano.
0: Até o final da vida.
1: Exato. Pronto. Obrigado, Bruno Rizzi.
2: Valeu, gente.
3: Valeu, Rizzi.
1: 6 horas e 45 minutos. A gente continua movimentando nossa reportagem ao vivo. Nós vamos lá para o Recife. A Justiça Eleitoral reforça o transporte e a acessibilidade nas urnas diante do aumento de eleitores. Então, do Recife, quem traz as informações ao vivo é a Joely Santos. Estamos contigo.
4: Bom dia, Fernanda. Bom dia, Rafael. E a todos que acompanham o Start TMC nesta manhã. Pois é, a Justiça Eleitoral está recebendo até o dia 14 de setembro os pedidos de transporte gratuito e adaptado para eleitores com deficiência ou dificuldade de locomoção. O serviço faz parte do programa Seu Voto Importa e tem o objetivo de garantir que esses eleitores consigam chegar à sessão eleitoral com mais segurança e autonomia. E não é só o transporte, tá? As urnas também contam com recursos de acessibilidade, como áudio para pessoas com deficiência visual, teclas identificadas em braille e estruturas adaptadas nos locais de votação. Outro detalhe importante: quem precisar de apoio pode votar acompanhado por uma pessoa de sua confiança, conforme as regras da Justiça Eleitoral. Segundo o Tribunal Superior Eleitoral, o Brasil tem quase 2 milhões de eleitores com algum tipo de deficiência cadastrada. E esse número mostra a importância de garantir que essas pessoas tenham acesso ao voto de forma segura e autônoma. Então, o recado é simples: se você precisa desse atendimento ou alguma pessoa da sua família, não deixe para a última hora. Procure o cartório eleitoral ou os canais oficiais do TRE e garanta esse direito. Afinal, acessibilidade também é garantir que todos possam exercer o direito de escolher seus representantes. É com vocês no estúdio.
3: Valeu, Joely. Recado super importante, então, que ela nos passa aqui no Start TMC. 6 horas e 47 minutos. A gente vai pro Paraná agora com mais uma vez Leonardo Gomes. Ele não para. Olha só, um estudo da Universidade Federal do Paraná aponta que o desmatamento na Amazônia pode estar reduzindo as chuvas na bacia do Rio Iguaçu. Conta pra gente, então, Léo.
5: A gente tem mais uma vez aquela confirmação de que a Amazônia, a floresta amazônica, é o pulmão do mundo e influencia e muito outras partes do planeta. Aqui, no caso, a bacia do Rio Iguaçu, que fica no Paraná, mas também acaba impactando as chuvas do Mato Grosso do Sul, parte de São Paulo e também, claro, Paraguai e mais ao norte, ou noroeste, ou o norte da Argentina. Pois bem, os pesquisadores da Universidade Federal do Paraná, eles cruzaram dados pluviométricos. Ah, mas o que essa palavra difícil quer dizer? Basicamente, os dados de chuva. acumulados de chuva em várias estações, em 64 estações, entre janeiro de 2011 e dezembro de 2023, ou seja, um período grande. E eles conseguiram, sim, ter correlações, né? Encontrou uma correlação entre os períodos de maior desmatamento da Amazônia e os menores volumes de chuva registrados na bacia que fica, em boa parte dela, no estado do Paraná. O artigo foi publicado no fim de julho deste ano numa revista científica internacional e utiliza, inclusive, dados de desmatamento do INPE. O estudo não afirma que a redução de chuva ou período de seca no Paraná seja provocado totalmente pelo desmatamento, mas sim que 40% da chuva que chega no Paraná tem relação com a umidade proveniente da região amazônica, ou seja, a preservação da floresta amazônica contribui muito com o volume de chuvas que pode se tornar irregular ao longo dos anos aqui no Paraná, caso, claro, esse desmatamento aumente. O estudo analisou a bacia do Rio Iguaçu, que é uma área estratégica do estado, abrange várias partes, e aquele negócio, o que isso pode me impactar, por exemplo, no Rio de Janeiro? Bem, boa parte da energia que é gerada pela usina de Itaipu tem a ver com isso aqui, energia que chega, por exemplo, no Rio de Janeiro ou Minas Gerais, ou seja, todo mundo pode ser impactado de alguma forma por conta do desmatamento na Amazônia.
1: Exatamente, obrigada, né? Esse alerta aí, mostrando que o desmatamento, então, da Amazônia pode afetar o regime de chuvas muito além da floresta, inclusive no sul do país, um impacto que merece atenção. Obrigada, Leonardo Gomes, por todas as informações. E agora a gente tem destaque, né, do nosso site, do TMC.
3: Mas antes tem o Marcos De Pato.
1: Verdade!
3: Marcos De Pato nas ruas de São Paulo. Marcos De Pato tem muitas informações pra gente aqui no Start TMC, mas antes, o pessoal me fala aqui, não, vamos com o site, então vamos lá.
1: Vamos
3: Lorena
1: com a Lorena
3: Ávila aqui no tmc.com.br, Bom dia, Lorena.
2: Bom dia, Rafael. Tudo bem? Bom dia, Fernanda, bom dia aos nossos ouvintes da TMC.
1: Olha, você fala que a gente é charmoso, mas olha só,
3: estilosa.
2: Bom, pessoal, hoje nós temos aqui como destaque no nosso site, uma das notícias é que vai sair 4 pesquisas que vão medir o impacto da crise no STF nas eleições presidenciais. Então aí, para quem tá de olho nesse assunto, hoje sai a BTG Nexus, a Meio Ideia, a Atlas Intel e a Datafolha, com a perspectiva do eleitorado. E você pode conferir no nosso site e no nosso agregador de pesquisas o resultado de todas elas. E para além de política, nós também entramos na trend dos anos 80. Não sei se vocês estão acompanhando. Mas ali no nosso site a gente ensina exatamente como que você consegue fazer, participar, não ficar de fora da trend dos anos 80, colocar sua foto lá no Gemini, no chat GPT e criar a sua versão de volta no tempo, né?
1: Muita gente tá fazendo e se vendo, sim, né? Ali nos anos 80, tá bem legal.
2: Exato, então, teve até quem aproveitou para fazer de outras décadas também, bem legal.
3: Muito legal.
1: E aí o pessoal com aquele cabelão, né, de anos 80, eu vou fazer, tá no tmc.com.br.
2: Está no tmc.com.br, ótimo. Tudo que você precisa saber, o prompt certinho para ficar perfeita.
3: Show.
1: Muito obrigada, Lorena Ávila, por estar aqui com a gente com os destaques do tmc.com.br.
3: 6:52, lembrando, né, já que falamos aqui de redes sociais, que você pode acompanhar o Start TMC também no YouTube, com imagens. 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
1: E o pessoal escreve pra gente, escreveu pra gente, continua escrevendo no @tmc.com.br. A gente falou que vai ter o primeiro debate da TMC com os candidatos ao governo do Distrito Federal, e o Felipe Nascimento, de Brasília, disse que vai acompanhar o debate da TMC hoje, que acha muito importante colocar os principais candidatos frente a frente, porque aí o eleitor consegue comparar as respostas. Campanha eleitoral não pode ser só vídeo bonito e postagem em rede social, tem que ter discussão sobre os problemas reais. Felipe Nascimento, então, de Brasília.
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31: 7h25, o TMC 360 está começando neste instante. Meu nome é Joana Trepton, um ótimo dia a você, obrigada pela companhia, obrigada pela preferência. Quem está aqui comigo, não só hoje, como todos os dias, sempre no TMC 360, é o Felipe Bueno. Bom dia, Felipe.
32: Bom dia, Joana Trepton, seja bem-vinda, seja bem-vindo. Você que está nos acompanhando no Dial, sempre é bom fazer esse lembrete, né? O TMC 360 começando às 7 horas para o YouTube e às 7h25, por causa do horário político obrigatório, para você que está nos ouvindo, dirigindo, indo para o trabalho, voltando do trabalho, indo para casa, né? Passeando, fazendo a sua atividade física, enfim, de qualquer maneira, nos acompanhando em toda a rede que forma a nossa capilaridade Transamérica TMC nesta terça-feira, dia 8 de setembro de 2026. Vamos aos destaques do noticiário? Ex-ministros do STF pedem apuração rigorosa de Edson Fachin sobre a crise na Suprema Corte de Brasília. Rafael Felitti.
0: Grupo de 13 ministros aposentados manifestam apoio ao presidente do STF, Edson Fachin, mas cobram medidas enérgicas para conter aquilo que consideram como a maior crise da história do Poder Judiciário.
31: Ainda sobre a crise no STF, senador Carlos Viana, do PSD, pede que senadores voltem a Brasília. Em vídeo das redes sociais, o parlamentar diz que o plenário não pode ficar vazio e que representa a esperança do povo brasileiro.
32: Caso Dark Horse, delator confirma pagamentos para fundo do advogado de Eduardo Bolsonaro, segundo Antônio Carlos Freixo Júnior, conhecido como Mineiro, os valores totalizam 69 milhões de reais.
31: Deputado Nicolas Ferreira, do PL, promete ato contra Davi Alcolumbre, presidente do Senado. De Belo Horizonte, Mariana Reis.
1: Nicolas marcou o ato para o próximo domingo, às 15h, na Praça Jaci Barata, no Amapá, terra natal de Davi Alcolumbre, para pressionar o presidente do Senado a pautar na casa o pedido de impeachment contra o ministro Alexandre de Moraes do STF.
32: Pesquisas Quest e BTG Nexus para a presidência da República trazem empate entre Lula e Flávio Bolsonaro no segundo turno.
31: Escalada de tensão entre Irã e Estados Unidos faz preço do petróleo disparar de novo. O barril do tipo Brent chegou a bater a casa dos 97 dólares, maior nível em 6 semanas.
32: Na Europa, Rússia e Ucrânia voltam a trocar ataques em meio às supostas negociações de paz. 2 pessoas morreram, 10 ficaram feridas após bombardeios em Kiev.
31: Campeonato Brasileiro, Vitória faz 1-0 no Grêmio, passa Corinthians na classificação. Hoje é dia de Libertadores. Fluminense encara o Platense da Argentina no Maracanã. Na Copa Sul-Americana, o São Paulo visita o Boca Juniors pela ida das quartas de final. Você confere tudo, claro, com transmissão aqui da TMC.
32: O TMC 360 está no ar, são 7 horas e 29 minutos.
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31: Uma mulher, esposa de um policial militar, foi encontrada morta com um tiro na cabeça e com a arma do marido. Eita, do marido. Embaixo do corpo, em Budas Artes. O marido disse que a mulher se suicidou. A família da vítima contesta. Quem tem mais informações é a repórter Luísa Mutoni. Luísa, bom dia para você.
2: Bom dia, Joana. Bom dia, Felipe. Uma ótima semana a todo mundo que nos acompanha aqui no 360. Esse caso segue sendo investigado aqui pela Delegacia de Embu das Artes, na região metropolitana de São Paulo. E a família da Larissa Morata, de 29 anos, acredita que ela tenha sido vítima de um feminicídio e que o marido vítima, o policial militar Vinícius Silva, de 26 anos, teria forjado o suicídio de Larissa. Bem parecido com um caso emblemático de Gisele Alves Santana, que a gente também acompanhou por aqui. O caso da Larissa aconteceu por volta de 11 horas da manhã de domingo, na casa onde os dois moravam, que fica no bairro Chácara Bartira, aqui em Embu das Artes. E segundo o Vinícius, teria falado aí na delegacia, horas antes eles teriam tido uma conversa na qual ele disse que queria terminar o relacionamento porque não amava mais Larissa como esposa. Segundo o depoimento de Vinícius, ela teria ficado bastante abalada, chorado bastante, ele inclusive tentou acalmá-la, mas não conseguiu. E aí Vinícius relatou na delegacia que foi dormir e acordou apenas com o forte barulho do tiro, procurou a Larissa pelo imóvel e encontrou ela caída no banheiro da suíte desse imóvel com um tiro na cabeça. Por cima do corpo dela estava a arma de Vinícius, que, como você falou, Joana, é policial militar. A Larissa é técnica de radiologia. Bom, a Polícia Civil está investigando esse caso. Ontem, o Vinícius foi preso de forma temporária e foi depois, inclusive, dessa prisão que ele teria dado esse depoimento, né? Ele disse que quando
1: quando encontrou a esposa, ficou bastante abalado, mas que acionou o 190, que encontrou, portanto, a Larissa nessas condições. E agora a Polícia Civil aguarda os resultados dos exames periciais que vão determinar o que de fato aconteceu no domingo de manhã. Importante destacar que, além de Vinícius e Larissa, também estavam no imóvel a irmã de Vinícius e o filho do casal, um menor de idade.
32: Muito bem, agora são 7 horas e 32 minutos. Voltando a falar aqui no noticiário, aqui no TMC 360, sobre a manifestação, ou melhor, o manifesto, né, dos ministros, não deixa de ser uma manifestação, mas o documento, o manifesto, a carta, enfim, dos ministros, 13 ministros aposentados do STF, em um momento elogiando, né, o papel, a importância do STF como sustentáculo da democracia, mas cobrando, né, dizendo que a crise é a maior da história. E quem vai trazer tudo isso pra gente aqui, direto da capital do país, é o Rafael Felitti, nosso repórter. Rafael Felitti, bom dia pra você.
3: Isso mesmo, Felipe. Bom dia a você, bom dia, Joana, bom dia aos nossos ouvintes. Eles classificaram esse cenário atual como a crise mais aguda da história do Supremo Tribunal Federal. No documento, antigos magistrados, eles manifestaram apoio ao presidente do Supremo Tribunal Federal, o ministro Luiz Edson Fachin, mas cobraram dele a adoção de medidas enérgicas diante da gravidade da situação. O que que eles solicitaram? Eles solicitaram que fosse convocada uma sessão plenária pública, né, para que o tribunal pudesse determinar a apuração imediata, rigorosa e transparente sob o devido processo legal de todos esses fatos recentes. Fatos recentes, no caso, a quebra de sigilo de uma investigação que mostrou mensagens entre o ex-banqueiro Daniel Vorcaro com o ministro Alexandre de Moraes, e depois a resposta de Alexandre de Moraes, pedindo uma investigação contra André Mendonça por abuso de poder e também acusando o colega de ter agido por interesses políticos e pessoais, né? São esses os fatos recentes que são citados na nota, e que, segundo esse grupo de 13 magistrados, de 13 ministros aposentados do Supremo Tribunal Federal, isso está comprometendo o prestígio e a credibilidade da Suprema Corte com o povo brasileiro e a própria estabilidade democrática, né? Então, quem assinou esse documento foram as ministras aposentadas Ellen Grace e Rosa Weber, e também os ministros aposentados Nery da Silveira, Francisco Rezec, Sidney Sanches, Celso de Mello, Carlos Veloso, Ilmar Galvão, Nelson Jobim, César Peluso, Aires Brito, Joaquim Barbosa e Eros Grau. Então, os ministros aposentados se somando a esse coro para elogiar a corte, fazendo esse coro de que o STF é primordial para as balizas democráticas do Brasil, mas cobrando uma solução pública e transparente desse caso em uma sessão plenária no Supremo Tribunal Federal. Volto com vocês.
32: Tá certo, então, Felitti, são 7 horas e 34 minutos. Vamos aqui trazer para você a lista dos 13 signatários desse documento, que vai dar o que falar. Com certeza você vai se lembrar de noticiários passados de muitos desses nomes, especialmente, é claro, Joaquim Barbosa, que faz parte dessa lista, ele que foi, digamos, a grande estrela midiática de uma época recente, né? Por causa do julgamento do Mensalão. Então, a lista é composta por Carlos Veloso, Celso de Mello, César Peluso, Ellen Grace, Eros Grau, Francisco Rezec, Omar Galvão, Joaquim Barbosa, Nelson Jobim, Nery da Silveira, Rosa Weber e Sidney Sanches. Esses os 13 ex-integrantes do STF que assinaram esse documento.
31: Vamos continuar falando sobre o Supremo Tribunal Federal, sobre a crise no Supremo, agora pela ótica das ruas. Em ato na Avenida Paulista, Flávio Bolsonaro, candidato à presidência da República pelo PL, não poupou críticas ao ministro do STF, Alexandre de Moraes. Quem vai trazer os destaques do evento de ontem na Avenida Paulista é o repórter Marcos de Pato. Bom dia, Marcos.
4: Muito bom dia, Joana, Felipe, a todos que acompanham a programação da TMC aqui do 360. Olha, esse ato, essa manifestação na Avenida Paulista nesta segunda-feira, dia 7 de setembro, reuniu milhares de apoiadores bolsonaristas e também líderes, né, políticos. Caso do governador do estado de São Paulo, Tarcísio de Freitas, do prefeito da capital paulista, Ricardo Nunes, também do presidente do PL, Valdemar Costa Neto, e do deputado federal, Nicolas Ferreira. O último a falar foi Flávio Bolsonaro, candidato à presidência do PL. Ele que fez aí durante o discurso, classificou como terrorista, disse que vai classificar como terroristas as facções criminosas, como o PCC, também o Comando Vermelho e também milícias. Também disse durante o discurso que vai defender pena de 8 anos de prisão aí para ladrões de celulares e também castração química para estupradores. Ao longo do discurso, Flávio Bolsonaro também disse, atacou, né, o ministro do Supremo Tribunal Federal, Alexandre de Moraes, dizendo, o chamando, na verdade, de laranja podre. Vamos ouvir um pouquinho do que disse Flávio Bolsonaro.
5: Nós temos que proteger o STF de Alexandre de Moraes. Aquela laranja podre não pode contaminar toda a corte. O Supremo não é Alexandre de Moraes. O Judiciário não é Alexandre de Moraes. A magistratura não é Alexandre de Moraes.
4: Aí, além do ministro do STF, Alexandre de Moraes, Daniel Vorcaro também foi bastante criticado aí nos discursos das autoridades que participaram dessa manifestação. Volto com vocês.
32: Tá certo, então. Agora são 7:37. Continuamos falando, né, sobre essa crise institucional com a declaração em redes sociais ontem do senador Carlos Viana, que é senador pelo PSD de Minas Gerais. Ele afirmou que o Senado não pode

0: Joana, também, bom dia a todos que nos acompanham. Olha, bem difícil de que os senadores voltem para cá, mas o senador fez esse apelo aí nas redes sociais, bem, desde julho a gente faz uma ou outra entrada aqui. Lembra que o Congresso Nacional anda vazio, né? Durante as 2 semanas de esforço concentrado, semana passada, como você disse, foi uma delas. De resto, desde o recesso parlamentar.
1: Vamos retomar
2: Bom, daqui a
1: aqui.
2: pouco, né?
1: A conexão ela não está boa, a gente não está conseguindo entender a informação, mas a gente consegue rodar aqui essa fala do senador? Vamos fazer isso, vamos rodar a fala do senador, então, Carlos Viana, do PSD.
3: Davi Alcolumbre, presidente do Senado, que ele se manifeste, abra a investigação sobre Alexandre de Moraes e mande abrir. Porque a hora que nós cumprimos com o nosso papel aqui no Senado, no Congresso, não vai precisar fechar isso aqui, não. Porque a população vai nos admirar e vai nos agradecer, como tem me agradecido, por cumprir o meu trabalho, por cumprir o trabalho do Congresso. Tem que abrir. O Senado tem que ser transparente nas ações. Cobre do seu senador, da senadora, eles têm que estar em Brasília. Nós não podemos nos omitir diante do que está acontecendo no país. Deus abençoe.
2: Tá certo aí, um vídeo produzido pelo senador Carlos Viana, do PSD de Minas Gerais, falando de Brasília. E quando começou a falar, antes dessa interferência, dessa conexão ruim aqui, Rodrigo Vicente já destacava, logo na abertura da participação dele: não vai ser fácil, não é muito comum que isso aconteça. E, obviamente, o Congresso Nacional, em sua grande maioria, está voltado para as próprias campanhas. Poderíamos dizer para os próprios umbigos, né? Então vamos acompanhar os próximos passos. Daqui a pouco o Vicente volta para conversar conosco ao longo do TMC 360. Daqui a pouco também a gente vai falar sobre economia mundial, mais uma alta da cotação do barril de petróleo com o nosso colunista Guilherme Ravache. São 7h40 agora.
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2: Muito bem, 7 horas e 43 minutos. Ontem a gente estava falando que São Paulo estava uma tranquilidade, também por causa do frio. Hoje o frio continua, pistas ainda escorregadias, molhadas.
1: Ontem.
2: Era feriado ontem, né? Estava uma tranquilidade para andar por São Paulo. Hoje não é feriado, hoje é pós-feriado. E muitas vias importantes estão congestionadas. E aquela história, né? Chegando a São Paulo, você pega congestionamento na Ayrton Senna, na Dutra também. Comparando as duas, Dutra um pouquinho melhor que a Ayrton Senna, Bandeirantes e Anhanguera, melhor Anhanguera, Castelo Branco e Raposo.

0: melhor Castelo, porém, do Rodonel para frente, difícil. Regis Bittencourt ainda sem problemas, Rodonel também um pouco mais sossegado que o normal até agora. E entre Imigrantes e Anchieta, a Anchieta pior no ABC, a Imigrantes pior na chegada a São Paulo. Vamos falar de mobilidade urbana agora? O Marcos de Pato traz pra gente quais notícias. Fala, Marcos de Pato, bom dia para você.
1: Ei, Felipe, bom dia mais uma vez a todos que acompanham a programação da TMC. Olha, a semana hoje está começando, né? Nesta terça-feira, para muita gente, na verdade, o pessoal que folgou na segunda-feira aí por conta do feriado, né, de 7 de setembro, encara esta terça-feira como uma segunda. E aí, a gente vai trazer agora as informações aqui das operações do metrô e também dos trens metropolitanos da capital paulista. De acordo com informações das concessionárias que administram esses sistemas, tudo funcionando de forma normal, sem nenhuma intercorrência para os passageiros. A gente traz uma informação relacionada à CPTM, que ampliou em 1,74 milhões o contrato para melhorias no sistema de iluminação, sonorização, automação e controle da Estação da Luz, isso no centro da capital paulista. Com o aditivo, o valor do serviço passa de 7 milhões para 8,7 milhões, um aumento aí de quase 25%. Enquanto isso, a gente segue aqui acompanhando também o movimento, né, de veículos na Marginal Pinheiros. Eu estou bem aqui ao lado também da Estação Pinheiros, movimentação alta na manhã desta terça-feira. Pessoal, indo para os compromissos desse início de semana para muita gente, né? Volto com vocês.
2: Obrigada, Marcos, pelas informações. Vamos aqui à previsão do tempo. Nesta terça-feira, a cidade de São Paulo ainda pode ter garoa isolada no começo da manhã. Ao longo do dia, a chuva vai perder força. O céu pode apresentar breves aberturas. O sol vai aparecer. As temperaturas variam entre 12 e 19 graus. Felipe Bueno, agora temos quantos graus na capital paulista? Aliás, não. A minha pergunta é outra. Qual é a amplitude térmica dentro da capital paulista neste momento?
0: Vamos lá, segundo o CGE, temperatura mais baixa, 9 graus, estação meteorológica de Parelheiros, quase extremo sul de São Paulo, mas bem longe do centro, e a temperatura mais alta, 17 graus, na estação meteorológica da Vila Mariana, zona sul de São Paulo.
2: Bem tá diferente, 7h46.
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1: 7:50. 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
3: Sete horas e 53 minutos, hora da gente conversar com o nosso colunista de tecnologia e inovação.
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3: O Guilherme Ravache que vai falar conosco hoje sobre o mercado financeiro que começa essa semana, até porque foi feriado em vários países, com sinal de alerta. Diga, Ravache.
5: Portanto, depois de feriado no Brasil e nos Estados Unidos, bolsas abrem hoje com tendência de baixa nos Estados Unidos, SP500, Nasdaq, Dow Jones, todas pressionadas, caindo, porque as tensões no Oriente Médio aumentaram ou se mantêm em sua máxima. Nos Estados Unidos e Irã trocando ataques, trocando falas bastante ríspidas, tudo isso pressiona. Preço do petróleo, barril do Brent já chega a $100. Preço do petróleo mais alto, pressão inflacionária, né? Energia com custos mais altos. Isso faz com que as bolsas caiam. Tem uma preocupação aí com o aumento da taxa de juros. Taxa de juros subindo no mundo inteiro, no Reino Unido, chegando aos maiores valores desde 1998. Isso não é um fenômeno só da Europa, acontece em todos os países e também acaba pressionando, né, empréstimos de empresas privadas. Na sexta-feira, a gente vai ter o anúncio da inflação americana, sai CPI nos Estados Unidos. Esse é um número bastante importante porque indica aí se tem margem, se tem espaço para o Banco Central americano manter ou não a taxa de juro. A tendência é de um aumento da taxa de juro nos Estados Unidos, o que seria bastante negativo para os mercados globais. Bolsa na Ásia e Europa também operaram em tendência de baixa hoje. Aqui no Brasil, muito possivelmente, a gente vai abrir acompanhando os mercados globais. Preços de commodity, como cobre subindo, é uma aposta também para quem quer se defender da inflação, vai para commodity. Então, preço do cobre batendo recorde aí nos últimos 2 dias. Essas são algumas informações do mercado global nesse momento.
3: Guilherme Ravache volta daqui a pouquinho, agora é hora de futebol.
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1: Que linda essa vinheta, Calil. Bom dia pra você. Hoje teremos...
0: Eu tô com moral, hein?
1: Muita moral, meu amigo. Eu amei, amei. Muito legal. Eu achei bem roqueiro, inclusive, né? Uma coisa meio... Tcharam. Agora, então, vamos falar sobre futebol. Hoje teremos São Paulo e Vasco em campo pela Copa Sul-Americana. Fluminense joga na Libertadores. Qual a expectativa para as partidas, Calil?
0: Bom dia, Joana. Bom dia, Felipe. Se você me permite, Joana, só lembrar que ontem à noite nós tivemos o último jogo da rodada do Campeonato Brasileiro. E um jogo fundamental para a parte de baixo da tabela. Vitória, lá na Bahia, venceu o Grêmio 1-0. E isso causou um rebuliço ali na parte de baixo. Nós temos o Flamengo e o Palmeiras liderando. O Flamengo um ponto na frente, todo mundo sabe. Agora, olha só como é que está a parte de baixo. 4 cairão. São Paulo, 33 pontos. Vitória, que ganhou ontem. Corinthians e Santos, 32. Botafogo, 31. O Grêmio, que perdeu, e o Mirassol, 28. E aí os 4 últimos. Vasco, Internacional, 25. Grêmio, 23. E a Chape, 17. Então, realmente, o Campeonato Brasileiro, tanto em cima como embaixo, está pegando fogo. Os jogos voltam no final de semana. Agora, você falou bem. Hoje começa, tanto na Libertadores como na Copa Sul-Americana, a reta final, né? As quartas final. Nós temos hoje 19h no Maracanã, pela Libertadores, Fluminense e Platense, da Argentina. Jogo de volta semana que vem, lá no nosso país vizinho. Amanhã tem Palmeiras e LDU, Estudiantes de La Plata e Corinthians. E na quinta, Independiente Del Valle e Flamengo. Como está cheio de time brasileiro na Libertadores, provavelmente nós teremos aí uma reta final toda brasileira. O Brasil hoje domina o futebol aqui na América do Sul em termos de clubes e deve fazer os finalistas. Agora, na Copa Sul-Americana aí está mais mesclado. Hoje começa também a etapa de quartas final. Tem Santa Fé e Vasco lá na Colômbia, Boca Juniors e São Paulo no mitológico estádio lá de La Bombonera, né? Em Buenos Aires, os brasileiros que vão passear lá sempre visitam La Bombonera. O jogo do Vasco é às 7, o jogo de São Paulo às 9h30 da noite. Amanhã tem a disputa brasileira, Santos e Atlético Mineiro na Vila Belmiro, e quinta-feira um jogo sem brasileiros, o Cienciano, da altitude de Cusco, lá no Peru, mais de 4 mil metros, vai receber o City Torque do Uruguai. Agora, só para terminar, Joana e Felipe, vocês falam sempre de vazamentos aí, né? Vazou o telefone de não sei quem, vazou o diálogo de não sei quem, vazaram a convocação do Ancelotti, que amanhã vai chamar pela primeira vez a seleção brasileira depois da Copa do Mundo. Vazaram alguns nomes, mas eu não vou entrar nessa de vazamento, falta só um dia. Vamos esperar o homem convocar direitinho amanhã e a gente divulga, né, Joana, Felipe?
3: Então eu vou te fazer uma pergunta, Calil, que é a seguinte. Você não precisa falar os nomes, mas já que você viu o vazamento, só me fala assim. Você concorda com esses nomes ou não?
0: Aí. É um vazamento, digamos assim, de muita renovação. Tem muito jogador novo. E é um caminho bacana, porque nós fomos mal na Copa do Mundo, né? Então vamos renovar. Quem sabe na molecada aí, Breno Bidon do Corinthians, ó, jornalista não aguenta, né? Tem que vazar. Breno Bidon do Corinthians, Caio Jorge do Cruzeiro, Samuel Lino do Flamengo. Quem sabe essa molecada traz o nosso futebol raiz de volta, Felipe.
3: Tá certo, então. Abração pra você, Calil. Porta aberta aqui. Venha quando quiser. Um abração.
0: Bom jornal a todos.
3: Muito bem, o José Calil sempre aqui de segunda a sexta-feira, nessa primeira hora, fechando essa primeira hora do TMC 360, trazendo as últimas, as penúltimas e as próximas do futebol. Daqui a pouco, no próximo bloco, a gente fala mais sobre essa crise institucional envolvendo o STF, a pontinha do iceberg, o caso Banco Master. Daqui a pouco.
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3: 8 horas e 3 minutos, segunda hora do TMC 360 desta terça-feira. Hoje é dia 8 de setembro de 2026. Trazendo para você destaques do noticiário como esse aqui. Federação das Indústrias de São Paulo, Fiesp, e demais entidades empresariais devem enviar um manifesto ao STF. O setor produtivo cobra uma resposta rápida após a divulgação de mensagens entre Daniel Vorcaro e Alexandre de Moraes.
1: Pesquisa BTG Nexus destaca a avaliação do governo Lula. O presidente da República é desaprovado por 50% dos entrevistados, enquanto 45% aprovam a atual gestão.
3: 48% dos alunos do Brasil usam chatbot de inteligência artificial para estudar. Segundo o levantamento do Programa Internacional de Avaliação de Estudantes, o PISA, ferramentas como o ChatGPT são consultadas ao menos uma vez por semana. Pesquisa para tarefas escolares é o uso mais comum.
1: Ladrões roubam 4 obras avaliadas em 53 milhões de reais no Museu de Renoir, na França. Duas delas teriam sido deixadas para trás durante a fuga. O acervo reúne móveis, objetos, pinturas do pintor impressionista Auguste Renoir.
3: 8 e 4.
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3: Bom, em um acordo de colaboração premiada, Antônio Carlos Freixo Júnior, que é conhecido por aí como Mineiro, né? Ele confirma a PGR, a Procuradoria-Geral da República, falei meio apressado aqui, então vou repetir, Procuradoria-Geral da República, ter realizado 7 transferências para o fundo Heaven Gate. responsável pelo financiamento da biografia do ex-presidente Jair Bolsonaro. Caso Dark Horse, né? Rafael Felício de Brasília volta ao TMC 360 para contar essa história para a gente. Traga os detalhes para a gente, Felício.
11: Isso mesmo, Felipe. Somados esses 7 repasses, eles chegaram a 12 milhões e 300 mil dólares. Cerca de 69 milhões de reais na época, né? Esses repasses feitos pelo Mineiro teriam sido feitos a pedido do ex-banqueiro Daniel Vorcaro, e esse destino foi o fundo Ravengate nos Estados Unidos, que foi apontado ali por financiar ali o filme Dark Horse. Só que esse fundo é administrado pelo advogado Paulo Calisto. Ele é um advogado de imigração próximo ao ex-deputado Eduardo Bolsonaro, que está em alto exílio nos Estados Unidos, alegando ali perseguição política, né? E por isso teve que deixar o Brasil. Mas a principal linha de investigação da PGR e da Polícia Federal é descobrir se esses repasses foram realmente utilizados para fazer o filme Dark Horse, né? Até porque esses repasses, eles são acima da média dos filmes nacionais, da produção dos filmes nacionais, ou se esse dinheiro foi usado de alguma forma para bancar Eduardo Bolsonaro e sua família, que estão lá, como eu disse, nesse alto exílio nos Estados Unidos, né? Então, ele se mudou para os Estados Unidos, para o Texas, desde fevereiro de 2025, como eu disse, alegando essa perseguição política, né? E esses pagamentos ocorreram justamente entre fevereiro e setembro do ano passado. Então, além dessas transações eletrônicas, Mineiro relator tem entregado dinheiro vivo em malas para terceiros indicados por Daniel Vorcaro, sem saber a finalidade desses repasses. Nesta terça-feira, a defesa do delator se reúne com o gabinete do relator do caso, o ministro André Mendonça, que está no centro, junto do ministro Alexandre de Moraes, de toda essa crise que envolve o Banco Master e o próprio Supremo Tribunal Federal, né, se encontra para analisar a voluntariedade dessa delação premiada e ver se todos os trâmites estão regulares. Né? É um trâmite comum nesse tipo de delação premiada, que é visto com o relator para saber se os trâmites todos foram ocorridos. Se não teve, por exemplo, nenhum tipo de coação, nenhum tipo de irregularidade para que ele aceitasse fazer a delação premiada, que ela deve partir única e exclusivamente da parte interessada em fazer a delação. Então, é isso, né? A gente segue acompanhando todos esses casos relacionados ali ao Dark Horse, e a gente volta logo mais com mais informações. Volto com vocês.
1: Tá certo, obrigada, Felipe, pelas informações. Uma notícia de agora, uma informação divulgada agora há pouco pelo UOL, pela coluna da Natália Portinari. O ex-dono do Banco Master, Daniel Vorcaro, adiantou o voo para Dubai depois de perguntar ao ministro do STF, Alexandre de Moraes, se ele deveria estar fora do país na segunda-feira, dia 17 de novembro. Vamos voltar quase um ano na história? Vamos voltar para aquela imagem que todos vimos depois que a Operação Compliance Zero, a primeira fase da Operação Compliance Zero, foi deflagrada? O momento em que a Polícia Federal intercepta Daniel Vorcaro, quando ele estava prestes a embarcar para um voo rumo à Europa. Daniel Vorcaro é interceptado pela Polícia Federal. Depois, nós tivemos a revelação, através de mensagens recuperadas do celular de Daniel Vorcaro, que mostram que o ex-banqueiro perguntou para Alexandre de Moraes se ele deveria zarpar, meter o pé, sair do Brasil. Agora, o que essa apuração mostra é que ele mudou o voo, ele antecipou um voo depois de perguntar a Alexandre de Moraes se ele deveria sair do país. Nós não temos acesso à resposta do ministro Alexandre de Moraes. Vamos lembrar que as conversas que nós vimos, que nós lemos, que vieram a público, são conversas apenas de um lado, são quase monólogos. A gente sabe o que chegou no celular do ministro Alexandre de Moraes, mas a gente não sabe quais foram as respostas para Daniel Vorcaro. De qualquer forma, já mostra uma relação muito próxima entre eles, e essa informação divulgada agora pelo UOL é importantíssima, porque ainda que a gente não saiba da resposta de Alexandre de Moraes, Depois de fazer essa pergunta, Daniel Vorcaro mudou o voo dele. O itinerário inicial previa sair do Brasil na noite do dia 18, com uma escala em Milão, na Itália, agendada para o dia 20. Mas então os planos mudaram depois da conversa com Moraes, no sábado à noite, dia 15 de novembro, no dia em que Vorcaro aparenta estar discutindo a proximidade da operação na semana seguinte. Aparenta por quê? Porque, de novo, a gente só sabe as mensagens que Vorcaro mandou. Segundo o relatório da Polícia Federal sobre a extração de dados do celular do ex-banqueiro, Vorcaro escreveu: acha que na segunda já tenho que estar fora? E as mensagens no relatório da PF indicam que no domingo, Vorcaro foi a Brasília para conversar pessoalmente com Moraes. A prisão do banqueiro foi antecipada justamente pelo risco de fuga, depois de ele informar as autoridades sobre a viagem. Nós procuramos a defesa do ex-banqueiro, mas, como sempre, a gente não teve resposta sobre esse fato específico. Agora, 8 horas e 10 minutos.

0: Bom, vamos com os números da nova pesquisa BTG Nexus divulgada há pouquinho. Lula, do PT, segue na liderança das intenções de voto no primeiro turno, com 39%, seguido por Flávio Bolsonaro, do PL, que marca 35%. Detalhes da pesquisa já estão no nosso site tmc.com.br. Terceiro lugar, Augusto Cury, do Avante, 9% à frente de Ronaldo Caiado, do PSD, e Renan Santos, do Missão, 4% para cada um. Projeções para o segundo turno, cenário de forte equilíbrio, Flávio, neste momento, segundo essa pesquisa, pontua 46%, Flávio Bolsonaro, 46%, Lula, 45%, e no caso de Cury, Lula, 45% Cury, 43% do petista. Ambos os quadros configuram empate técnico no limite da margem de erro, que é de 2 pontos percentuais. Estudo que ouviu 2.002 eleitores entre os dias 4 e 7 de setembro, índice de confiança de 95%.
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0: Bruno Rizzi aqui conosco no estúdio para analisar essa pesquisa BTG Nexus que saiu agora há pouco com a manutenção do equilíbrio. Augusto Cury saindo descolado dos outros terceiros colocados, podemos dizer assim. O que, que te chama a atenção nesses números recém-trazidos por nós aqui? Bruno Rizzi, pois não.
2: Vamos lá, bom dia aqui para quem está com a gente do TMC 360. Chama a atenção novamente aqui, a gente já comentou mais cedo para quem nos acompanhava no YouTube, mas é interessante a gente reforçar que o Felipe trouxe que talvez as redes sociais, os canais digitais sejam a nova rua. E esse é um dos pontos que a gente vê que a discussão nas redes sociais, as discussões que têm impactado as rodas de conversa baseada nesses pontos, é justamente a questão de STF, é justamente a questão de endividamento, a questão da dificuldade das pessoas em fechar as contas no final do mês. Todo esse noticiário negativo também teve a questão de Lulinha, que está presente desde o início das campanhas. Esses têm sido fatores relevantes e talvez fundamentais para que Lula tivesse ali estacionado, enquanto Flávio vem degrau a degrau ganhando uma vantagem até chegar ao empate no primeiro turno ali contra Lula na média das pesquisas. Já não é nada pontual, já é uma realidade que todas as pesquisas mostram. E aí eu quero trazer um detalhe aqui para vocês, porque essa pesquisa BTG Nexus perguntou se os entrevistados já haviam acompanhado as propostas dos candidatos através das propagandas eleitorais, no horário gratuito de rádio e televisão. E o resultado que a gente tem é que 45% dos entrevistados disseram já ter acompanhado, mas 54% dizem ainda não ter acompanhado. Esse 1% ali que de diferença não soube, não respondeu. Mas vejam, a maioria ainda não acompanhou, não está entendendo, não foi atrás de olhar o que as campanhas estão dizendo nos seus horários eleitorais gratuitos. Mas isso não significa que elas não estejam antenadas ao que está acontecendo. E aí a gente reforça esse ponto de que as discussões que têm tomado conta da rotina das pessoas estão naqueles temas mais polêmicos e mais presentes. Daniel Vorcaro, Bancomaster, Lulinha, STF, todos esses elementos têm trazido uma carga negativa para o presidente Lula em sua maioria, e mais do que isso, estão tomando conta das conversas e das atenções, impedindo que haja o lançamento ou que consiga emplacar uma agenda positiva para a sua campanha, o que é geralmente uma vantagem do presidente em exercício que concorre à reeleição. Tá aí a grande dificuldade, e Flávio consegue surfar justamente essa dificuldade e vem crescendo pouco a pouco até chegar agora um cenário que a gente viu ontem na Quest, hoje na BTG Nexus, de um empate.
0: Lembrando que essa questão dos problemas reais do brasileiro, né, ela foi muito explorada quando Lula era oposição em 2022. Quem não se lembra da expressão Bolsocaro, né? É claro que o período, o ciclo de 4 anos foi totalmente diferente, 18-22 para 22-26. Mas foi uma coisa que pegou demais, exato, né? Paredes pichadas com bolso caro e tal, tal, tal, tal. Por quê? Né? Aquilo que você trouxe agora há pouco, né, Riz, para o pessoal que estava nos acompanhando no YouTube, a questão de você não só ter um custo de vida elevado, mas não conseguir bancar esse custo de vida, né? Então, afora polêmicas envolvendo instituições, que óbvio que pesam também, você está falando de corrupção, de problemas democráticos, mas essa história do bolso pesa muito, né?
2: Pesa muito, pesa muito. E só para finalizar aqui, eu sempre uso uma expressão que é o seguinte: não interessa o preço do mercado financeiro, entre parênteses, que são os dados macroeconômicos, aquelas siglas muitas vezes complicadas. O que importa é o preço do supermercado e a capacidade das pessoas de comprarem. E essa dificuldade está presente, as contas não fecham e o governo é punido por isso, aqui no Brasil e no mundo todo. Então, essa dificuldade é real, independente dos números do mercado financeiro, que trazem valores interessantes, mas que na vida e no bolso das pessoas pouco importam.
3: Obrigada, Bruno Rizzi. Até amanhã.
2: Até amanhã.
0: Muito bem, 8 horas e 17 minutos.
3: Temos a vinheta?
0: Exatamente, né? Temos.
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0: O uso sem controle da inteligência artificial pode prejudicar o desenvolvimento cognitivo de alunos nas escolas. É o que dizem estudos da Unesco. Na tentativa de conter o impacto, cidades no exterior e o Conselho Nacional de Educação aqui no Brasil decidiram restringir o acesso dos estudantes a essas ferramentas em sala de aula. O Guilherme Ravache está de volta e vai trazer os detalhes. Vamos falar dessas regras, desses parâmetros aqui para o Brasil? Ravache, diga.
4: Pois é, né? Diversos países e estados, né? Nova York, Los Angeles, ou cidades, melhor dizendo, né? Estado, cidade, país, tem diversos administradores, educadores e governos que estão botando regras para o uso de inteligência artificial, principalmente quando a gente fala de menores, né? Crianças menores de 13 anos. Por que que essas medidas estão sendo tomadas? Basicamente para a gente não repetir os erros que a gente cometeu com as redes sociais. Essa é a minha leitura, né? Inclusive a Renata Cafardo publicou no Estadão hoje uma coluna bem interessante, né? Listando aí países, regiões que estão limitando o uso de inteligência artificial. Vale a pena dar uma refletida sobre o tema, porque os estudos mostram, né, que crianças que usam inteligência artificial na escola para fazer trabalho tendem a lembrar menos, tendem a até memorizar menos informações depois que fazem uso da inteligência artificial, daquela sensação de que aprendeu. Claro que tem um outro lado dessa história, para muita gente a IA vai ser como uma calculadora ou mesmo a busca, né? Quando a gente criticava, dizia que as pessoas não iam fazer conta no caso da calculadora, ou que deixariam de conseguir entender questões complexas fazendo busca no Google. Acho que nem tanto ao céu, nem tanto à terra, talvez aqui a questão é: quando a gente fala de jovens, né, principalmente na fase de formação, menos de 13 anos, é importante e eles têm a experiência de atender, de aprender, de superar problemas, de terem a experiência mesmo de aprenderem com os professores, com as pessoas. Depois disso, claro, a inteligência artificial vai ser integrada, vai ser mais uma ferramenta que a gente vai usar no nosso repertório. Mas, de novo, eu volto ao que eu disse no início. É importante que a gente não cometa os mesmos erros que a gente cometeu com as redes sociais, deixando que as crianças usassem sem supervisão, sem nenhum cuidado. E a gente está vendo resultado prático disso nos últimos anos, desde processos agora que estão sendo vencidos, né, por escolas, por organizações, por pais que processaram a Meta, Google, TikTok e estão vencendo porque esses aplicativos são considerados viciantes e tem consequências que vão do bullying até danos muito maiores, né, de crianças que, cometeram aí uma série de atrocidades ou mesmo de suicídio dentro das redes sociais. Então, dentro desse contexto, me parece prudente que a gente tenha aí medidas para supervisionar o uso de inteligência artificial. E só lembrando, tá? Empresas de tecnologia têm lideranças, né? Bilionários, pessoas com muito dinheiro, e é muito comum no Vale do Silício, a grande maioria dos líderes do Vale do Silício impede que suas crianças usem redes sociais, pelo menos antes dos 13 anos de idade. Também é muito comum que as lideranças das big techs não deixem crianças e seus filhos, né, jovens, usarem IA. Olha que curioso, eles vendem essa tecnologia, mas não permitem que os próprios filhos usem. Esse talvez seja o alerta mais importante para todo mundo que tem filho, que tem família, que tem jovens utilizando IA. Felipe Joana.
3: Valeu, obrigada pelo alerta, Ravache. Até amanhã.
4: Até amanhã.
3: Todos os dias, Guilherme Ravache, por volta de 7h58 e 10, aqui no TMC 360. Agora vamos conversar com o nosso Jamil Chad. Vamos olhar melhor para o cenário internacional. O secretário de Estado americano, Marco Rubio, desembarcou hoje na Colômbia. Ele está dando um giro pela América do Sul. Essa viagem inclui encontros com os presidentes recém-alinhados de Equador e Peru, com um foco na segurança regional e no avanço daquela chamada doutrina Monroe de Washington. Jamil Chad, conta pra gente. Bom dia.
5: Bom dia, Felipe. Bom dia, Joana. Bom dia a todos. Nessa terça-feira, Marco Rubio, secretário de Estado norte-americano, começa uma turnê pela América do Sul. Ele fará três paradas: Equador, Colômbia e Peru. Claro, três países aliados, três países que têm se submetido, inclusive, às operações militares por parte do governo de Donald Trump. A viagem de Marco Rubio tem como objetivo, oficial pelo menos, reforçar essa parceria no combate ao suposto narcoterrorismo. Mas, sem dúvida nenhuma, uma das principais missões, justamente, de Marco Rubio é consolidar a parceria, não só no que se refere ao combate ao narcoterrorismo, mas principalmente em relação às políticas econômicas, comerciais e militares desses três países em relação aos objetivos estratégicos dos Estados Unidos. Marco Rubio chega no momento, sem dúvida nenhuma, de uma guinada da América do Sul para a direita e quer consolidar justamente essa parceria. O grande objetivo da política externa norte-americana é afastar a China da América Latina. E, portanto, essa presença de Marco Rubio tem como objetivo indicar que esses países, ao tomarem essas decisões, podem, de alguma forma, ser beneficiados. Um benefício que pode vir numa espécie de pacote comercial, econômico, mas, sem dúvida nenhuma, com um elevado preço para a autonomia e soberania desses países. Marco Rubio não passará pelo Brasil, mas diplomatas brasileiros, tanto no Brasil como nos Estados Unidos, indicam que a grande atenção neste momento dos Estados Unidos é com relação à eleição de outubro no Brasil. O governo norte-americano quer que a América do Sul complete essa guinada à direita, e isso passaria, sem dúvida nenhuma, pela própria eleição no Brasil. Por enquanto, Marco Rubio faz essas três viagens. Não é a primeira vez que ele passa pela América Latina. A América Central já foi alvo de várias missões de Marco Rubio, desta vez com uma sinalização de que a América do Sul também pode contar com Donald Trump, desde que abra mão de sua soberania.
0: Zé, o Marco Rubio faz essa turnê por alguns países da América Latina, preocupado com as eleições no Brasil, preocupado com o Escudo das Américas, que é uma coalizão de países, de governos, né? Não de países, né? De governos de direita que estão aliados com Donald Trump. Mas, no começo, a gente falou da doutrina Monroe, que é um neologismo, né? Podemos dizer assim, que mistura Donald com Monroe, porque essa doutrina, na verdade, ela é derivada de uma tese defendida por James Monroe, que foi presidente dos Estados Unidos no século XVIII, e ele defendia que a América seria para os americanos numa tentativa de fazer o quê? Os europeus saírem da área de influência, ou melhor, pararem de exercer influência sobre o continente americano, que tinha conquistado recentemente as suas independências. Estamos falando de México, estamos falando de Brasil, de Argentina, de Colômbia, do Peru, etc., né? Mas, obviamente, na verdade, o que James Monroe defendia é que a América seria para os americanos do hemisfério norte, né? Por isso, a América para os americanos. Olha aqui essa legenda, porque faz, de vez em quando, a gente ouve essa expressão, a gente não sabe se a gente ouviu errado, se é com D ou com M, mas não, ela faz referência a um presidente americano do passado e uma tese que, de vez em quando, acaba voltando para o presente, né? 8 horas e 26 minutos agora.
3: A gente não vai sair totalmente do cenário internacional, tá? O que, que a gente vai fazer? A gente vai usar o cenário internacional para a gente olhar um pouco mais a fundo a crise no Supremo Tribunal Federal aqui. Uma ótima forma da gente entender se o que está acontecendo é normal ou não, caso alguém ainda ache normal, é a gente olhar para fora, para outros países, não só um único país, para a gente ter como termo de comparação, mas para outros países. Para a gente entender melhor, então, vamos chamar agora para nossa conversa o professor Danilo Porfírio de Castro Vieira, que é pesquisador em Direito e Relações Internacionais, conversa aqui ao vivo com o TMC 360. Bom dia, professor.
6: Bom dia, meus caros, satisfação imensa. À disposição.
3: Professor, eu quero começar logo por uma questão que ela é essencial neste momento. Durante muito tempo, a gente fez perguntas comparativas em relação ao Supremo Tribunal Federal. Ah, como é que são os ministros lá fora, em outros países? Eles são mais discretos? Não são? Eu quero perguntar sobre a capacidade da Suprema Corte julgar os próprios integrantes. É maioritária no mundo? Isso que a gente vê acontecer no Brasil, uma crise desse tamanho, a gente já viu acontecer em outros países?
6: Primeiramente, o que nós vamos ter que modular no futuro aqui é uma questão do papel do Supremo Tribunal Federal. Nós temos que lembrar que a Corte é uma corte constitucional, mas não apenas constitucional. No Brasil existem atribuições mais amplas e ela é denominada de uma corte política em função desse processo de guarda de uma ordem social. Mas isso não significa que a jurisdição tenha que se contaminar com os sabores da política, não é? Eu gosto, estamos falando agora dos americanos, né? Os americanos, os pais da pátria americanos, os founding fathers, eles tinham muita preocupação em estabelecer limites entre o mundo político e o mundo jurídico. O mundo político é o mundo do caos, é o mundo da efervescência. Washington dizia isso, que o mundo da política é como se fosse uma xícara com um líquido efervescente. E eu preciso o quê? De um sustento para não colocar essa xícara na pedra fria para que ela não se arrebente. E aqui o papel do Senado e o papel da jurisdição, do judiciário. Diante do caos da política, a ordem. Ordo ab caos. O direito é fonte de ordem. Então, esse é o primeiro ponto que talvez tenhamos que refletir. Mas quanto essas questões de foro privilegiado, o nosso modelo constitucional é um modelo muito inspirado no modelo espanhol, onde a alegação é que algumas autoridades devem ser julgadas em foro específico para proteger estes agentes da sua devida função, ou seja, eles devem exercer essa função com ordem, com estabilidade, sem as inconstâncias, os imbrólios das jurisdições inferiores, da primeira, da segunda, da justiça comum. Então, esse é o argumento. dar estabilidade para a devida condução. Isso é polêmico não só aqui no Brasil, quanto na Espanha. A Espanha também, hora ou outra, a sociedade rediscute essa questão. E no caso de outros países, especificamente países vinculados ao regime da Common Law, o sistema da Common Law, os Estados Unidos, o Reino Unido, eles já confiam na ideia do quê? Da estabilidade da própria justiça. A justiça não deve estar contaminada com o mundo político ou com sabores subjetivos. O juiz tem um compromisso com racionalidade jurídica, com a estabilidade da ordem jurídica. Logo, nenhuma autoridade tem foro privilegiado. Eles responderão junto à justiça comum. Em especial os Estados Unidos, os juízes da Suprema Corte são julgados pela justiça federal ou, excepcionalmente, a justiça comum dos estados, dependendo do ilícito cometido. E na Europa, gosto sempre de me referenciar na Alemanha e em Portugal, que são países que, de alguma maneira, também nos inspiram juridicamente. Na Alemanha, só o presidente da República tem foro privilegiado, enquanto em Portugal, os dirigentes da República é que têm foro privilegiado. Diga-se, presidente da República, primeiro-ministro e o presidente da Assembleia Legislativa. Então, são essas questões que nós devemos refletir e fazer comparativos.
0: Agora, professor, essa questão, esse elemento da proteção que é legítimo e faz todo sentido, ou pelo menos na teoria, né, ele de certa forma não cria, pelo menos essa aura, né, do ponto de vista da sociedade, né, do ponto de vista do soberano, não cria essa aura de que nós estamos nos referindo a cidadãos de uma classe superior, e aí vem aquela acusação de casta, né, de proteção dos próprios e ignorar as demandas reais da sociedade?
6: Sim, eu relembrando, né, o estimado jornalista de Menstein, né, há essa sensação entre a cidadania de papel e a cidadania de fato. Né? E aí o problema não está propriamente, Felipe, na questão do foro privilegiado, mas daquilo que nós estávamos falando antes. O compromisso pela República, antes de falarmos de democracia, nós temos que falar de um regime jurídico que realmente atinja a todos, seja na garantia, seja no cumprimento de deveres, seja na responsabilidade. E a sensação da população comum é que a justiça não tem a mesma régua para todos, não é? Então temos aqui questão de acessibilidade de justiça, efetividade do judiciário nas questões das decisões, acesso também qualitativo no exercício da ampla defesa, do contraditório, do devido processo legal, que nada mais nada menos é uma reprodução das condições de desigualdade política e econômicas históricas do Brasil, né? Então tem como diria o outrora o Oliveira Viana, né? O Brasil é legal, em tese perfeito, e o Brasil real, que não tem esse acesso verticalizado e horizontalizado àquilo que é sagrado num Estado democrático de direito, que é acesso à coisa pública. E justiça é coisa pública. Então, dentro desse contexto, há essa sensação que as autoridades, e não só as autoridades, mas uma elite política e econômica, tem um trato privilegiado, distinto do resto do homem comum. Então, o problema não está no foro, mas nos problemas estruturais que se reproduzem na nossa vida, inclusive no direito.
0: Realmente é muita coisa para a gente pensar, esse distanciamento entre o mundo real e o mundo legal, né? Aqui no Brasil, em outras partes do mundo também, mas o nosso quintalzinho aqui a gente tem muito para pensar. Professor Danilo Porfírio de Castro Vieira, muito obrigado pelo papo aqui no TMC 360. espaço aberto para outras conversas. Ótimo dia para o senhor. Muito obrigado.
6: Um abraço a todos e um bom dia.
0: Muito bem, são 8 horas e 35 minutos. Hoje é terça-feira, então daqui a pouquinho tem o nosso escritor, o nosso filósofo Luiz Felipe Pondé aqui na nossa programação. É só um minutinho.
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0: Muito bem, falando então de uma situação na zona oeste da cidade, a gente tem chamado da reportagem para falar do pavilhão da CEAGESP, que continua interditado porque foi atingido por um incêndio de grandes proporções no fim de semana. E nesta manhã de terça-feira a gente vai às informações da repórter Luísa Mutoni. Pois não, Luísa, bom dia.
13: Bom dia novamente para você, Felipe, e a todos que nos acompanham. Pois é, segundo a Defesa Civil, ainda há risco na estrutura dos imóveis, né, de todas as estruturas ali que foram afetadas por esse incêndio, portanto, os comerciantes seguem afastados. A expectativa é que a CEAGESP apresente até sexta-feira um projeto para acomodar esses comerciantes que foram afetados, para que eles possam voltar para o trabalho. Quem nos acompanha no YouTube está vendo as imagens, o fogo tomou grandes proporções rapidamente, começou depois das 11 horas da noite de sábado e ao todo 124 comerciantes foram afetados e 320 boxes. A Polícia Civil agora aguarda a perícia que vai determinar o que teria causado esse incêndio, que atingiu principalmente a parte da venda de frutas, especialmente o setor ali das melancias. Volto ao estúdio.
3: Obrigada pelas informações, Luísa Mutoni. Vamos dar uma olhadinha aqui em relação aos próximos dias, a previsão do tempo. Então, hoje a gente vai ter o tempo se firmando de tarde. O sol deve aparecer entre breves aberturas. O tempo vai continuar instável, principalmente no norte de São Paulo, com possibilidade de chuva forte e temporais isolados nas áreas próximas ao Triângulo Mineiro. Nas outras regiões, a chuva vai perder força, então aí o tempo fica mais firme, mas ainda com muitas nuvens no céu e temperaturas baixas pela manhã, pelo menos. Quarta-feira, a chuva volta a ganhar força na capital paulista, pode cair com intensidade durante a tarde. Atenção, então, a trégua, ela é curtinha. A mínima vai ser de 14 graus, a máxima de 21 amanhã. Na quinta-feira, o céu fica encoberto, tem chuva em vários momentos, também com risco de pancadas fortes. Podem pre-

0: Gerenciamento de emergências, 8h39.
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0: 8h43, editoria, crise no STF. Mais repercussões, a Fiesp e outras entidades empresariais devem publicar um manifesto com cobranças à Suprema Corte Nacional. Repórter Marcos de Pato, de São Paulo, traz pra gente as informações. Pois não, Marcos?
21: É isso mesmo, Felipe. A Federação das Indústrias do Estado de São Paulo, juntamente com outras entidades empresariais, devem publicar nesta quarta-feira esse manifesto cobrando do Supremo Tribunal Federal aí uma

0: resposta rápida e também uma apuração rigorosa referente aí às revelações envolvendo o ministro Alexandre de Moraes e o ex-banqueiro Daniel Vorcaro. A mobilização se dá depois da divulgação de mais de 50 mensagens pela Polícia Federal que foram encontradas no celular de Vorcaro e mostram aí contatos frequentes com Moraes e pedidos do ex-banqueiro relacionados a interferências em investigações que atingiam o Banco Master. Esse manifesto vai ser acompanhado de um hot site, uma página que vai permitir que qualquer pessoa assine o documento e declare apoio à iniciativa. A estratégia busca ampliar a adesão ao movimento para além das entidades que participam da elaboração do texto. O objetivo declarado é cobrar esclarecimentos e impedir que as suspeitas sejam encerradas sem a devida investigação. Entidades como a OAB, também a Ordem dos Advogados do Brasil, também defendem apuração rigorosa. Volto com vocês.
1: Obrigada, Marco de Pato. Até daqui a pouco. E ainda sobre esse assunto, o ministro aposentado do Supremo Tribunal Federal, Celso de Mello, se manifestou sobre a carta assinada por ex-presidentes da corte e ex-ministros também. Estamos falando de 13 autoridades aposentadas. Em nota, Celso de Mello disse que a Suprema Corte não pode servir de anteparo para condutas ilícitas ou desvios de conduta dos integrantes. Em outro trecho, ele destaca que nenhuma autoridade está acima da lei ou imune à vigilância social e ressalta que comportamentos eticamente questionáveis corroem a respeitabilidade e a confiança pública na instituição. Ao justificar a proposta dos ex-presidentes para que julgamentos de relevância institucional aconteçam em meio colegiado e sob estrita publicidade no plenário, Mello destaca que sigilo sem fundamento alimenta a suspeição popular e lembra que a luz da publicidade não constrange a magistratura, mas a protege. Então aqui, com o teor dessa nota, a gente entende porque o ex-ministro Celso de Mello não assinou essa nota junto com outros ministros ou ex-presidentes da corte, apesar de o ex-ministro já ter se manifestado publicamente em várias entrevistas, inclusive aqui à TMC, sobre esse escândalo e ter falado muito contundentes em relação especificamente a Alexandre de Moraes.
2: Bom, não saímos desse assunto ainda, dessa editoria. Vamos para as capilaridades, que a gente gosta de usar essa expressão, né? Os braços, né? Os tentáculos desse escândalo Banco Master, que passa pelo STF, chega ao Congresso Nacional também. O deputado federal Nicolas Ferreira do PL mirou o presidente do Senado, Davi Alcolumbre, e convocou um ato no Amapá, né? Para, que é o estado, né, o estado base, né, eleitoral do presidente do Senado, para pressionar pela abertura de processo de impeachment contra o ministro Alexandre de Moraes do STF. Quem tem as informações de BH é a Mariana Reis. Pois não, Mariana?
3: Bom dia a você, Felipe, Joana e a todos que estão com a gente. Esse ato foi convocado pelo deputado Nicolas Ferreira para o próximo domingo, às 15h, na Praça Jaci Barata, no Amapá, terra natal do presidente do Senado, Davi Alcolumbre. O objetivo dessa manifestação é justamente pressionar Alcolumbre a pautar o pedido de impeachment contra o ministro do Supremo Tribunal Federal, Alexandre de Moraes. Esse anúncio foi feito ontem pelo deputado Nicolas Ferreira na Avenida Paulista, em um ato liderado pela direita, né, pelo candidato Flávio Bolsonaro e também apoiadores. A fala de Nicolas ganhou eco a um discurso que ele já havia feito mais cedo aqui em Belo Horizonte, na Praça da Liberdade, em um ato com o mesmo objetivo, em que foi marcado aí por discursos contra o governo do PT e também os ministros Alexandre de Moraes e Dias Toffoli. Nessa ocasião, Nicolas foi questionado pela imprensa e destacou ali que não se pode colocar tudo no mesmo saco, nas palavras do parlamentar, quando ele traçou ali uma diferença entre a relação do ministro com Daniel Vorcaro e a relação dele própria, Nicolas Ferreira, com o banqueiro. Volto com vocês.
1: Obrigada pelas informações. Apenas aqui fazendo uma correção em relação à informação. Eu acabei de ler uma nota do ministro aposentado do STF, Celso de Mello, sobre a carta assinada por ex-presidente da corte, mas eu confundi Celso de Mello. Na verdade, eu juntei duas informações, Celso de Mello com Marco Aurélio, e eu trouxe dois acontecimentos dentro de um mesmo. Celso de Mello, ele assina a carta.
2: Ele é um dos 13.
1: Com outros 12, né? E, na verdade, quem não assina é Marco Aurélio, que sim, aí se manifesta em entrevistas em relação a Alexandre de Moraes.
2: E a carta foi escrita pelo Celso, não pelo Marco Aurélio, né? Vamos, para deixar claro aqui, para arrematar essa história, pelo menos por enquanto, vamos à lista, de novo, dos 13 que assinaram esse documento que veio a público nesta segunda-feira. Então, Celso de Mello, Aires Brito, Carlos Veloso, César Peluso, Ellen Grace, Eros Grau, Francisco Rezeque, Omar Galvão, Nery da Silveira e Joaquim Barbosa. 13 ex-integrantes da Suprema Corte, ou seja, do STF. 8h50 agora.
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1: A Bolsa Brasileira se prepara para reabrir depois do feriado, em compasso de espera. Investidores acompanham dados da inflação divulgados agora há pouco, trouxeram uma leve melhora no PIB. Esse e outros destaques com o nosso colunista Leandro Siqueira, de Economia. Diga, Leandro, bem-vindo oficialmente ao time. Bom dia.
5: Bom dia, Joana. Bom dia, Felipe. Muito obrigado pelas boas-vindas. De fato, a semana ela começou um pouco mais calma, porque ontem foi feriado, tanto aqui quanto nos Estados Unidos também, as bolsas estavam fechadas. E essa semana ela vai ser norteada principalmente por algumas divulgações de resultado, né? A gente vai ter na sexta-feira saindo o IPCA, o dado do IPCA pelo IBGE, e também o CPI americano. E isso é o que está norteando boa parte da análise dos economistas, dos investidores, sobre o mercado financeiro nesse momento, né? A taxa de juros está muito alta, então está todo mundo ali de olho na inflação para saber se, porventura, ela pode cair ou não nos próximos meses, quem sabe, né? A previsão, por enquanto, saiu o Boletim Focus agora, é que a taxa de juros, a taxa Selic, termine o ano em 13,75%, que não é muito distante dos 14% que ela está nesse momento. E a gente teve a liberação também, divulgação de duas pesquisas eleitorais ontem, que resultaram numa mudança ali da previsão em relação às candidaturas, né? A gente teve um empate, na verdade, não mais técnico, mas estrito, entre Lula e Flávio, divulgado pela Quaest, e na pesquisa do Nexus/BTG, a gente teve ali o Flávio até mesmo o Lula nessa fase eleitoral. E aí, por conta disso, presume-se que, visto o que já aconteceu nos últimos dias, né, o resultado que a gente teve aqui nas bolsas, muito provavelmente a bolsa vai amanhecer em alta, vamos acompanhar aí ao longo do dia, quando ela abrir, mas muito provavelmente é isso que vai acontecer hoje.
2: Bom, uma perguntinha aqui para complementar essa nossa primeira conversa em termos oficiais é a seguinte: a gente tem um cenário instável, a gente tem um cenário institucional complicado, além de instável eleitoralmente, mas a gente tem um cenário externo também que está fazendo bagunça nos últimos 6 meses. Qual que é o peso disso atualmente?
5: Muito grande, porque a taxa de juros aqui do Brasil, ela não é determinada somente por fatores do nosso país. Ela também é determinada por fatores externos, como, por exemplo, se a taxa de juros americana está muito elevada, naturalmente a nossa taxa de juros não pode ser menor do que a taxa de juros deles, porque o dólar ele é a moeda global e, consequentemente, a taxa de juros americana ela tende a ser uma das mais baixas do mundo, ela tende a nortear a taxa de juros de outros países. Então, como a taxa de juros lá, se eu for pegar de longo prazo, tem 5% ao ano, a nossa não pode mais voltar a ser o que foi na época de pandemia, principalmente de 2% ao ano. Aquilo é algo completamente atípico. Então, a gente vai acompanhar também alguns resultados de inflação americana, né? Na quinta-feira tem o PPI, que é a inflação ao produtor, né? Tem também a divulgação do número de pedidos de seguro-desemprego, que é um norteador ali de para onde está indo a economia americana, se ela está esfriando, se ela está aquecendo, se a taxa de juros pode baixar lá, não pode baixar. E na sexta-feira, assim como vai ser divulgado o dado de inflação aqui do Brasil, também vai ser divulgado o CPI lá, que é a inflação deles medida nos Estados Unidos. Então, está todo mundo de olho nessas coisas para saber se a gente consegue reduzir a taxa de juros, seja lá fora, seja aqui, e dá uma ajudada aí na economia.
2: Estamos na expectativa. Leandro Siqueira, nessa coluna do TMC 360, segundas, quartas e quintas. Mas Felipe, hoje é terça. É, porque ontem foi feriado. Um abraço para você e até a próxima.
5: Abraço, Felipe. Abraço, Joana.
2: 8h53.

0: Informação urgente, o ministro do Supremo Tribunal Federal, André Mendonça, determinou o afastamento preventivo do diretor-geral da Polícia Federal, Andrei Rodrigues, e do diretor de inteligência da Polícia Federal, Leandro Almada. Mendonça afirma que a inteligência da Polícia Federal produziu pelo menos 6 relatórios que monitoravam sua atuação, a do advogado-geral da União, Jorge Messias, e a de agentes da própria corporação. Segundo o ministro, os documentos eram apócrifos, tecnicamente irregulares, baseados em conjecturas, não tinham valor probatório. O ministro também diz, em decisão agora, deste momento, notícia urgente, que os relatórios analisavam decisões judiciais e relações políticas e religiosas também, além de revelar informações sigilosas sobre investigações envolvendo Antônio Rueda e ACM Neto. Isso teria comprometido diligências. Então, Mendonça determina o afastamento de Andrei Rodrigues e Leandro Almada, determina a abertura de investigações criminais e administrativas pela Corregedoria da Polícia Federal, determina a suspensão de relatórios de inteligência destinados a analisar a atuação de magistrados, da Advocacia Pública e da Polícia Judiciária, determina a apuração de quem mandou produzir os documentos, quem os elaborou, e se existem outros relatórios semelhantes. Essa decisão, importante a gente frisar aqui, ela vai ser submetida à segunda turma do STF, essa petição, em sessão virtual extraordinária, nesta terça-feira. É uma decisão, deste momento, notícia urgente, que a gente já pode classificar, inclusive, como um contra-ataque ao contra-ataque de Alexandre de Moraes da última quinta-feira. Fazendo aqui uma rápida cronologia do que aconteceu nos últimos dias, há uma semana, terça-feira, dia 1 de setembro, vieram a público documentos, um relatório da Polícia Federal que mostrava mensagens de Daniel Vorcaro a Alexandre de Moraes e citando outras autoridades, como, por exemplo, Paulo Gonet e também Andrei Rodrigues, diretor-geral da Polícia Federal. Mas não é por isso que Andrei Rodrigues está sendo afastado, conforme está sendo pedido por André Mendonça, não. Vamos continuar. Na quinta-feira à noite surge a decisão de Alexandre de Moraes, no âmbito do inquérito das fake news, de pedir ou enviar ao ministro Edson Fachin, presidente do Supremo Tribunal Federal, acusações contra André Mendonça. Esse é o primeiro contra-ataque que escancarou a guerra no Supremo Tribunal Federal. Antes era um conflito velado, depois virou uma guerra aberta. Então Alexandre de Moraes usa um relatório da Polícia Federal para dizer que o colega André Mendonça estava cometendo irregularidades e que estava direcionando a atuação dele enquanto juiz da Suprema Corte por decisões ou motivações políticas e motivações pessoais. Inclusive, cita essa questão da religião. E agora, hoje, é terça-feira, dia 8 de setembro, André Mendonça contra-ataca novamente. Ele diz que esse relatório usado, ele não cita esse relatório especificamente, mas aqui a gente consegue entender que esse relatório usado por Alexandre de Moraes e que foi muito questionado pela mídia, por juristas, por especialistas nos últimos dias, esse relatório ele não tem valor probatório. Se trata de um documento escrito sem provas. Não tem nenhum link, não tem nenhuma prova, não tem nenhum documento que embase esse relatório da Polícia Federal. Por isso é que nós estamos vendo aqui um contra-ataque de André Mendonça para Alexandre de Moraes.
1: Importante a gente dizer que a Suprema Corte, o Supremo Tribunal Federal, como toda corte, não age por conta própria, age se provocado, né? É o zelador, né? O cuidador, é o curador da Constituição de 1988. Dito isso, é importante lembrar que essa decisão do ministro André Mendonça parte de um pedido de todas que a Joana relatou aqui em tempo real. Partido Novo, que tem o candidato à presidência da República, Romeu Zema. Os envolvidos em toda essa história estão sendo procurados aqui pela nossa produção do TMC 360 e assim que tivermos novidades, nós trazemos em tempo real. 8h58 agora.
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0: Bom, vamos fazer o seguinte, a gente vai continuar apurando mais informações, a gente vai atrás de mais informações, a gente vai ler mais a fundo essa petição e em poucos minutos a gente volta com mais informações, com especialistas, com colunistas, para a gente entender o peso dessa petição e o que vai acontecer hoje em sessão plenária.

0: Extraordinária, sessão plenária virtual extraordinária no Supremo Tribunal Federal em relação a esse pedido de afastamento de Andrei Rodrigues, diretor-geral da Polícia Federal. Pessoal, a gente pode seguir com a nossa programação aqui? A gente tem alguém já conectado com a gente continuar nesse assunto? Então, a gente continua para onde?
1: Vamos ouvir então, já que o Pondé fala sobre o STF, né? Vamos ouvir o que o Pondé tem a dizer sobre essa situação institucional.
2: O que a gente está assistindo acontecer com o Supremo Tribunal Federal é de fato uma catástrofe. Apesar de que aqueles que são militantes à esquerda, polarizados, saem berrando em favor do Alexandre de Moraes, sem saber que talvez estejam ganhando voto dos indecisos para o Flávio Bolsonaro, assim como aqueles que acham que o Mendonça tem uma missão divina, ou que o Mendonça é o paladino da justiça, sem entrar aqui no mérito de o que são cada um deles, o que está em jogo deveria ser investigado, mas independente disso, se a gente olhar de uma forma um pouco mais de longa duração, como se fala na história, né? O que aconteceu com o STF foi uma catástrofe. E não só por conta da suspeita de que, de repente, exista algum tipo de ilícito, né? Mesmo que de uma forma mais passiva, nessa história toda com o Banco Master. Essa catástrofe começou, talvez, pelo que eu me lembro, no Mensalão. E desde o Mensalão, eu escutava pessoas falarem, não, olha, a gente sabe hoje mais a escalação do STF do que a escalação da seleção brasileira, mostrando que eles estavam famosos. Essa é a catástrofe. O STF e os membros do STF nunca deviam ter ficado famosos. O ideal é que a gente nem soubesse qual era o rosto deles. O ideal é que eles não tivessem redes sociais, que eles não dessem entrevista, que eles não avaliassem o país, que eles não dessem opiniões e palestras por aí, além do fato evidente de não ter nenhum tipo de empresa ou de investimento que colocasse em dúvida sua imparcialidade. Porque a imparcialidade do Supremo é o tesouro que garante que lhe seja atribuído a chamada violência legítima, ou monopólio legítimo da violência que o Estado tem, e o Supremo é o coração da República. A catástrofe é porque eles ficaram famosos, uns mais que outros, vaidosos, começaram a dar opinião demais, foram capturados pela velha vaidade, que já Santo Agostinho, né, que viveu entre o século IV e V, já sabia. A vaidade é talvez de todos os pecados o pior. E entre várias quedas, a vaidade de algum desses membros de acharem que era um paladino ou salvador da pátria, ou aqueles que estavam dizendo a última palavra sobre alguma coisa, arrastou pelo menos algum deles para essa situação que se vê hoje. Portanto, não há nada a comemorar no que acontece no STF hoje. E talvez, no Brasil, ninguém nunca aprende nada, né? Não esquece nada, mas não aprende nada. Mas o que se espera é que talvez, no futuro, pelo menos futuro próximo, os membros do STF aprendessem que eles não devem aparecer na TV, não devem dar entrevista, não devem ir em festa. O ideal é se a gente nem soubesse o nome deles, muito menos o rosto deles.
1: Imagine só, né, com o que aconteceu nos últimos 5 minutos. Bom, a gente vai para um rápido intervalo e volta a trazer mais um capítulo, a repercussão de mais um capítulo dessa crise. Lembrando, né, que a gente começou aqui o TMC 360 hoje falando assim, lembra-se da terça-feira que não acabou? Pois é, uma semana depois, uma outra terça-feira que começa sem prazo para acabar. O Pondé, terças, quintas e sextas, está com a gente sempre às 8h50. Daqui a pouco a gente volta, são 9h02.
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1: Muito bem, são 9 horas e 5 minutos nesta terceira e última hora hoje do nosso TMC 360 desta terça-feira. O assunto que era o STF continua sendo o STF. O assunto que era a crise institucional na Suprema Corte do país continua sendo esse, mas com um pouco mais de fagulhas, um pouco mais de ignição aqui. Ministro André Mendonça, um dos envolvidos principais em toda essa polêmica que já dura uma semana, ele determinou hoje o afastamento preventivo de Andrei Rodrigues do cargo de diretor-geral da Polícia Federal. O ministro André Mendonça afirma que essa medida tem como objetivo evitar constrangimentos ilegais, são expressões usadas pelo ministro, e permitir que autoridades e servidores atuem sem interferência. E um segundo nome foi afastado preventivamente também, com base nessa decisão, que segue, atende a um pedido do Partido Novo, né? Leandro Almada, delegado Leandro Almada, do cargo de diretor de inteligência policial da Polícia Federal. Joana.
12: Tô aqui com a decisão de 33 páginas aberta, tem vários destaques, a gente ainda tá lendo, tá entendendo o documento, mas André Mendonça, ele reage diretamente aos relatórios de inteligência que foram produzidos pela Polícia Federal sobre a atuação dele. É importante a gente destacar aqui que André Mendonça, ele diz que autoridades eram monitoradas. O relatório registrou a realização de monitoramento e coleta dirigida de informações contra o próprio relator, ministro André Mendonça, contra o advogado-geral da União, ministro Jorge Messias, por mais de um mês. Outro destaque aqui, ele chama os documentos de ilícitos, apócrifos, tecnicamente imprestáveis. E veja só, ele compara o cenário ao cenário de 1984, de George Orwell. Vamos lá, como é que o caso chegou ao ministro André Mendonça? Essa decisão ela foi tomada na petição 16.662, que é relatada por ele no Supremo Tribunal Federal. A gente está falando do inquérito gerado com base em relatórios nos desdobramentos da Operação Compliance Zero da Polícia Federal, que está sob relatoria dele. Então, o Partido Novo, como o Felipe disse, tinha pedido o afastamento cautelar do diretor-geral da Polícia Federal, Andrei Rodrigues, a prisão preventiva de Andrei Rodrigues, a investigação de possíveis crimes, como embaraço, a investigação, corrupção passiva e advocacia administrativa. Mendonça não decide neste momento, importante a gente frisar, sobre a prisão que foi pedida. Ele concentra a decisão em outro fato, que é a produção de 6 relatórios de inteligência da Polícia Federal. O que eram esses relatórios, gente? De acordo com o ofício que foi assinado por Andrei Rodrigues, foram produzidos pelo menos 6 documentos entre 3 e 31 de agosto deste ano, ou seja, a gente está falando de um prazo que terminou na semana passada, e analisavam decisões tomadas por André Mendonça, a condução das operações sem desconto e compliance zero. Importante a gente frisar que essas duas operações, elas foram citadas nominalmente por Alexandre de Moraes na última quinta-feira, quando ele pede que Edson Fachin tome providências em relação ao colega André Mendonça. Além disso, esses documentos analisavam a relação de Mendonça e o advogado-geral da União, Jorge Messias. Vamos lembrar que Jorge Messias

0: foi indicado à vaga que está em aberto do Supremo Tribunal Federal pelo presidente Lula, mas teve o nome rejeitado. Também analisavam representações e condutas de delegados e servidores da própria Polícia Federal, possíveis diferenças de tratamento conforme o espectro político dos investigados. Então, André Mendonça diz que esses documentos não têm timbre, não identificam autoria e data. Isso tem sido muito questionado nos últimos dias por especialistas. Esses documentos não seguem as regras formais da atividade de inteligência e que a Polícia Federal teria monitorado um ministro do Supremo Tribunal Federal. Curioso, Felipe Bueno, que isso que André Mendonça aponta nessa petição é justamente o que Alexandre de Moraes apontou que André Mendonça fez isso na semana passada. É muito chumbo trocado aqui. A gente continua, então, lendo e nos aprofundando nesse documento. E temos o Igor Damasceno já na linha?
1: Temos o Igor Damasceno na linha. Antes vou fazer só duas referências aqui, porque vale a pena para quem não conhece, né? Primeira palavra, apócrifo, né? Que não é uma palavra que a gente costuma usar muito no noticiário e na vida, que significa basicamente textos que não têm autoria conhecida. Livros apócrifos, textos apócrifos. E por falar em livros, né, foi citado o 1984, do George Orwell, que é um livro escrito em 1948, na visão, é uma distopia, na visão do autor, sobre como seria o futuro. Então, 1984 estava no futuro e seria um período em que haveria um único pensamento, haveria o Grande Irmão, que você conhece como Big Brother, né, e haveria a repressão plena da liberdade. Então, essas referências culturais, essas referências sociológicas são muito importantes para a gente conversar sobre esse assunto.
0: Antes da gente seguir, é importante a gente frisar aqui que nós estamos atrás de posicionamentos, da defesa, estamos procurando os citados na ação, Andrei Rodrigues e Leandro Almada. Assim que a gente tiver um posicionamento, assim que a gente tiver algum tipo de declaração, a emissão de uma nota, o que for, a gente vai trazer aqui para expor o lado desses dois afastados preventivamente por André Mendonça nessa decisão monocrática que foi tomada hoje, agora há pouco, e que será discutida em plenário virtual do Supremo Tribunal Federal em sessão extraordinária hoje.
1: Vamos para Brasília imediatamente, então, conversar com você, Igor Damasceno. O microfone está à sua disposição. Bom dia, seja bem-vindo. O que você conta para a gente?
2: Oi, Felipe, bom dia a você, também a Joana, bom dia a todos que nos acompanham. Uma decisão que pegou a todos de surpresa, inclusive servidores da Polícia Federal. Estou em contato com algumas fontes que nós temos lá dentro e essas fontes me disseram que a PF foi pega de surpresa com essa decisão do ministro André Mendonça ali no Supremo Tribunal Federal. Então, essa decisão monocrática, quando a gente fala de monocrática, a gente está dizendo que é uma decisão tomada por um único ministro, determina o afastamento do diretor-geral da PF e também do diretor de inteligência da instituição, que é o Leandro Almada. Os dois, então, já vão ser afastados. O documento exarado pelo ministro André Mendonça já se tornou público, já está em posse da Polícia Federal, que deverá cumprir essa determinação imediatamente. Conforme vocês já trouxeram para a gente, há indícios de que autoridades estariam sendo monitoradas de forma inadequada pela Polícia Federal. Entre essas autoridades estaria o próprio ministro André Mendonça. Na decisão ele diz o seguinte, abre aspas, a suspensão cautelar de função pública é constitucionalmente admissível quando fundada em elementos concretos, submetida à proporcionalidade e destinada a neutralizar risco efetivo à persecução penal ou de utilização indevida das prerrogativas funcionais. É o que diz o ministro André Mendonça nessa decisão pelo afastamento de Andrei Rodrigues. Então, na opinião dele, há ali elementos concretos que mostram que haveria alguma conduta considerada ilegal, considerada inadequada pelo ministro, pelo delegado. O ministro André Mendonça continua, a restrição temporária ao exercício funcional é significativamente inferior ao dano potencial que poderia decorrer da utilização das prerrogativas inerentes aos respectivos cargos para fins de comprometer a colheita de provas, dificultar a atuação dos órgãos de investigação.

0: discriminação e persecução ou interferir em procedimentos administrativos destinados a apuração dos mesmos fatos. Ou seja, é um afastamento considerado duro, algo que não é comum acontecer no nosso país, mas André Mendonça faz questão de frisar que o afastamento de Andrei Rodrigues não é proporcional, ainda que seja algo quase que inédito em nosso país, não é proporcional ao dano que poderia causar caso nenhuma medida fosse tomada. Ou seja, se Andrei Rodrigues continuasse no cargo, pode ser que algumas consequências graves poderiam acontecer, já que ele estaria supostamente monitorando algumas autoridades de forma indevida. Conforme a gente tem apurado os relatórios usados pelo ministro Alexandre de Moraes, relatórios esses que acusam André Mendonça de abuso de autoridade, eles não têm autoria, não trazem o brasão da República, nem padronização esperada em ofícios dessa natureza, conforme a doutrina nacional de inteligência de segurança pública, mas não escondem suas intenções. Então vamos fazer aqui um contexto. Andrei Rodrigues derrubou o sigilo de conversas entre Alexandre de Moraes e Daniel Vorcaro, o dono do Banco Master. Isso desencadeou uma crise sem precedentes lá no STF. 2 dias depois da quebra desse sigilo, Alexandre de Moraes tornou público um documento que, como a gente acabou de dizer, é um documento que não tem ali a padronização de ser um documento oficial do STF, mas mesmo assim ele tornou esse documento público, acusando André Mendonça de abuso de autoridade e ter conduzido de forma ilegal esse inquérito, o qual ele acaba sendo exposto. Agora, em um contra-ataque, digamos assim, numa tréplica, digamos assim, André Mendonça, então, afasta Andrei Rodrigues, que teria contribuído com esse relatório utilizado por Alexandre de Moraes. É um momento grave, um momento sem precedentes, não tem nem base jurídica direito para poder colocar quem está certo e quem está errado. É um momento em que a cada dia que passa tem um desdobramento diferente. Mas o fato é que Andrei Rodrigues está afastado do cargo por decisão de André Mendonça, que o acusa de ajudar Moraes a elaborar um documento apócrifo, um documento que não é oficial, não tem a padronização do STF, para investigar autoridades.
1: Muito interessante esse ponto, Igor Damasceno, do certo e do errado, né? Na semana passada, né, a gente se perguntava qual dos dois estaria certo, e dentro do próprio STF, claramente a gente via, né, você acompanha isso muito melhor que eu aqui, a gente via que de cada, dos 10, né, que não são 11, né, dos 10 integrantes do STF, havia uma divisão. Não se saberia precisar se era 5-5, se era 6-4, se era 4-4 e tinha gente em cima do muro, mas havia essa decisão. Agora, a pergunta que eu faço, para a gente refletir, até porque não há uma resposta clara, definida sobre esse assunto, é se, com tudo isso que você trouxe, né, tudo isso que a Joana trouxe, tudo isso que você trouxe também agora, Igor, no momento mais sereno, Alexandre de Moraes teria feito uso de um equipamento, podemos dizer assim, tão precário, né, para fundamentar o seu então contra-ataque, porque agora já veio contra-contra-ataque, como disse a Joana, mas é uma fundamentação muito rasa, né? Até para nós que não somos, né, especialistas no direito, deu para perceber que era uma jogada um tanto quanto arriscada, né, Igor?
0: É um momento muito delicado, porque as pessoas não sabem a quem elas vão defender, Felipe. Nós temos dois ministros que estão ali trocando acusações a todo momento. Quando a gente fala de democracia, a gente fala de imprensa livre, a gente fala de direito de ir e vir, direito ao voto, a gente fala de várias garantias constitucionais que, de fato, nós temos em nosso país. Mas quando a gente fala de democracia também, a gente fala de confiança nas instituições democráticas. E a pergunta que fica é, como que a gente vai confiar em uma das principais instituições, que é o STF, se os próprios ministros não confiam uns nos outros, se os próprios ministros estão ali trocando acusações? Eu tenho uma conversa de bastidor, uma conversa ali do Senado Federal, uma fonte me disse que Davi Alcolumbre conversou com alguns integrantes próximos e ele estaria disposto a sim discutir a análise do impeachment do ministro Alexandre de Moraes. E por que isso? Porque a situação está insustentável.

0: inaceitável. A situação mostra que os ministros estão ali se acusando de irregularidades a todo momento. Então não tem como fugir dessa discussão. Vai pegar mal para os outros poderes se nada fizer, se continuar à parte de tudo o que está acontecendo, alheio de tudo o que está acontecendo. Não tem como ignorar essa troca de acusação, que é muito grave. Então Davi Alcolumbre, segundo uma fonte, estaria disposto a analisar o pedido de impeachment do ministro Alexandre de Moraes. Agora, não é só isso. Alguns integrantes ali do Congresso Nacional também querem o afastamento de André Mendonça, que também está no centro dessa polêmica. Então, é um momento de muita insegurança jurídica, porque não se sabe em quem confiar. Isso é péssimo para a nossa democracia, é péssimo porque traz insegurança jurídica, desconfiança numa das principais instituições democráticas.
1: Certo, Igor. Daqui a pouco a gente volta a conversar. Nós temos uma entrevista aqui no Gancho já pronta para a gente entender melhor essa decisão. Decisão essa que tem outros destaques ainda no documento que valem ser trazidos para a nossa conversa. Mas vamos primeiro entender o todo, depois a gente esmiuça mais as informações nessa petição de 33 páginas. Vamos conversar com o cientista político Márcio Coimbra, CEO da Casa Política, presidente executivo do Instituto Monitor da Democracia. Márcio, bem-vindo aqui ao TMC 360. Vou começar perguntando justamente sobre democracia. Muitas pessoas, desde a semana passada, dizem que os questionamentos em relação à legalidade das condutas, vamos falar principalmente de Alexandre de Moraes, mas claro, também André Mendonça, mas também no que diz respeito à ética da conduta de Alexandre de Moraes, muitas pessoas dizem que esse questionamento é um ataque que fere a democracia. Isso que a gente está vendo agora é uma ferida muito aberta já da democracia. As nossas instituições, elas ficam mais fracas com essa guerra que está escancarada, ou a gente tem uma possibilidade de torná-las mais fortes?
2: Bom dia, Joana, Felipe. Uma satisfação imensa estar aqui conversando com vocês e toda a audiência da TMC. Olha, a gente está vivendo realmente um período de muitos questionamentos democráticos no Brasil e está se usando a palavra democracia a seu bel prazer para os dois lados, para sempre tentar questionar o outro lado, né? Alexandre de Moraes usa a defesa da democracia no 8 de janeiro para encarcerar aí um sem número de pessoas. Agora se fala em defesa da democracia para se afastar Alexandre de Moraes. O fato é que se está usurpando a palavra democracia para um uso contínuo para a defesa de todos os lados dessa polarização. Agora, na verdade, para a gente manter uma democracia, o que nós precisamos sempre observar é o cumprimento da Constituição e do Estado de Direito, né? E me parece que em alguns momentos nós vimos o ministro Alexandre de Moraes passar por cima da Constituição e do Estado de Direito, porque como muito é conversado aqui em Brasília, nos bastidores, o próprio direito xandônico, que teria sido o direito trazido por Alexandre de Moraes, não se sustenta nas suas próprias bases. Hoje, por exemplo, na nossa discussão semanal aqui no Instituto, nós estávamos exatamente conversando sobre isso, uma vez que Alexandre de Moraes usa a justificativa contra pessoas do 8 de janeiro de que apagar as mensagens do próprio celular já é uma presunção de culpa, quando, na verdade, ele faz a mesma coisa e isso não pode ser considerado presunção de culpa contra ele. Então, eu acho que são todos esses questionamentos que estão vindo à tona e foi muito bem-vinda a nota ontem dos ex-ministros do Supremo Tribunal Federal e ex-presidentes dizendo que apoiam o presidente Fachin, mas que o presidente Fachin precisa fazer uma sessão aberta para resolver essa situação. Ou seja, a melhor coisa para a democracia, Joana, é sempre a luz do sol. Todos os atos, tudo aquilo que está encoberto precisa vir à tona. E a luz do sol é

0: aquilo que melhor lava qualquer sujeira num regime democrático.
1: Bem, agora uma pergunta no plano simbólico. O ministro ontem, ministro Fachin, esteve na cerimônia de 7 de setembro ao lado do presidente do Congresso Nacional, ao lado do presidente da República também, ao lado do vice-presidente, todas as autoridades, né? Esse sinal de serenidade, esse sinal de que as instituições estão funcionando, ele está na superfície. Porém, né, a gente sabe que abaixo da superfície foi uma semana inteira de ataque, contra-ataque, contra-ataque e bastidores fervendo, né? Isso de alguma forma, e mais a carta, né, que você citou, mais a carta dos 13 ex-ministros. Isso de alguma forma mostra que Edson Fachin, o relógio de Edson Fachin está funcionando de uma maneira um tanto quanto lenta para a realidade brasileira, especialmente da última semana?
0: Na verdade, a gente precisa ver o comportamento tradicional do presidente Fachin. Ele é uma pessoa muito ponderada, dele não paira nenhuma suspeita de corrupção, tem o seu viés ideológico, todos nós sabemos, ele deixou isso muito claro na sua sabatina e antes da sua sabatina todos conheciam seu posicionamento ideológico, mas ele tem sempre se pautado por uma postura muito austera, que muitos consideram fraca. Agora, a gente tem que entender que num regime democrático, a pressa é a inimiga da perfeição. A gente não pode correr, apesar de todos estarem querendo respostas rápidas aos dilemas que nós temos, nós não precisamos correr. Então, a gente precisa de temperança para resolver as questões relativas à institucionalidade. Me parece que o presidente Fachin, ele possui essa temperança. Agora, existe uma linha muito tênue entre a temperança e a inoperância. E eu acho que é este limite que o presidente precisa observar, porque a presidência do Supremo Tribunal Federal precisa entregar uma resposta à sociedade, especialmente quando a gente está a menos de um mês de um pleito eleitoral, de um pleito que vai decidir o próximo presidente da República pelos próximos 4 anos, e esse caso tem influência direta na campanha presidencial. Então, eu diria o seguinte: o presidente Fachin, ele tem a temperança necessária, mas ele não pode deixar que essa temperança se torne uma lentidão que possa atrasar o processo eleitoral ou influir de forma negativa no processo eleitoral. A temperança não pode se tornar uma inoperância. Portanto, ele precisa reunir o quanto antes os ministros do Supremo Tribunal Federal para uma sessão pública, assim como foi sugerido pelos ex-presidentes do Supremo.
2: Márcio, para a gente terminar, pelo menos aqui da minha parte, gostaria de destacar uma parte dessa decisão. Foi até lembrada aqui pelo nosso Sandro Badaró, que diz respeito a, na petição de André Mendonça. Ele cita um precedente para justificar que o judiciário pode afastar cautelarmente uma autoridade pública importante. Você que acompanha a TMC, escute o que a gente vai trazer agora. Então, André Mendonça cita janeiro de 2023, quando Alexandre de Moraes afasta temporariamente Ibaneis Rocha do cargo de governador do Distrito Federal depois dos ataques de 8 de janeiro. Depois, o plenário do Supremo Tribunal Federal confirma essa decisão. Então, o argumento de Mendonça aqui é que se o Supremo Tribunal Federal pôde afastar um governador para impedir interferências e também para proteger investigações, também pode afastar preventivamente o diretor-geral da Polícia Federal. Agora, o que eu quero trazer é o seguinte: a gente está vivendo, na última semana, literalmente, de terça-feira passada para essa terça-feira, um momento de equivalências. Falsas, verdadeiras equivalências, a gente ainda pena para tentar entender, mas no momento em que Alexandre de Moraes contra-ataca na quinta-feira passada André Mendonça e diz que André Mendonça está atuando para além da função de um ministro, de um juiz, existe uma tentativa de fazer uma falsa ou uma equivalência, como entendam, uma equivalência no no que está errado da atuação. Sendo que Alexandre de Moraes sempre foi apontado como...
1: Em português,
2: como...
1: nivelar por baixo.
2: Nivelar por baixo. Né? Alexandre de Moraes sempre foi apontado como uma pessoa que fazia isso no inquérito das fake news. Então, é isso que eu quero trazer aqui. A gente está nesse momento de ataque contra ataque e um ministro acusando o outro de fazer algo e justificando suas atitudes baseada no próprio comportamento do outro colega.
0: É verdade, você tem exata razão em colocar esse ponto, porque, como o Felipe falou, está realmente tentando se nivelar por baixo o que está acontecendo, mas a gente precisa ter muito claro de que ataques e contra-ataques, eles servem simplesmente para se blindar o outro lado. E, na verdade, o que nós precisamos é que os fatos venham à tona, né? Esse ataque contra o ministro André Mendonça, certamente por ele já era esperado, quando ele abriu a caixa de Pandora, sabendo de que no momento que ele fizesse isso, ele se tornaria alvo. Então, portanto, quando ele fez isso, acredito eu que ele estaria muito seguro do seu movimento, porque, afinal de contas, a sua vida seria escrutinada desde o boletim da primeira série até o que ele pediu no almoço da última semana. E ele sabe que, para entrar nesta briga, numa briga tamanha com Alexandre de Moraes, ele precisa estar muito bem respaldado. E nós sabemos que se Alexandre de Moraes dobrou a aposta com o governo Trump, quando foi aplicada a lei Magnitsky contra ele, agora ele dobraria a aposta também. E André Mendonça, com essa decisão agora, afastando o diretor-geral da PF, ele está mostrando que ele está disposto a manter a aposta dobrada e triplicar a aposta, ou seja, a temperatura sobe mais ainda e Alexandre de Moraes é pego no contrapé, porque André Mendonça, como você bem colocou, usa uma justificativa de Alexandre de Moraes para afastar Ibanez Rocha como um precedente que autoriza o afastamento de autoridades, no caso aí o diretor-geral da PF. Nós muito questionamos o afastamento de Ibanez Rocha naquele período, porque a corte responsável por lidar com os governadores não é o STF, é o STJ. E aquela decisão de Alexandre de Moraes era ilegal, porque caberia ao ministro do STJ afastar Ibanez Rocha e não ao ministro do Supremo Tribunal Federal. Mas bem, esse é o que a gente chama nos bastidores de Brasília de direito xandônico. E nesse caso, o que aconteceu foi que André Mendonça usou as mesmas justificativas de Alexandre de Moraes para tomar a mesma atitude, uma atitude de afastar uma autoridade. Não que seja ilegal, no caso do diretor-geral da PF, aí sim é competência do Supremo Tribunal Federal. André Mendonça está correto nisso. Mas ele trazendo esse precedente, ele mostra a Alexandre de Moraes que ele está disposto a partir para a briga e ir até o final. Eu tenho certeza que esse não é o último capítulo e todos aqueles que acompanham esse caso aqui na TMC devem ficar atentos aqui na TMC para os próximos desdobramentos, porque certamente nós teremos mais vindo por aí.
1: Não é uma profecia, isso é uma análise, né? Márcio Coimbra, CEO da Casa Política, presidente executivo do Instituto Monitor da Democracia, cientista político, conversou conosco aqui. Muito obrigado pelo papo, bastante esclarecedor. Microfones abertos para você voltar. Um bom dia para você. Muito obrigado.
0: Eu que agradeço o convite, Felipe, Joana. Uma satisfação estar aqui com toda a audiência da TMC e com vocês.
2: Obrigada.
0: Bom dia.
1: Muito bem, são 9h33. Muito obrigado. Uma referência rápida aqui que vale a pena a gente colocar no xadrez da discussão. Fernando Molica já está conosco direto do nosso estúdio da TMC no Rio de Janeiro. Ministro Alexandre de Moraes, sempre é bom lembrar, né? Ele entra no STF pelas mãos do presidente da República, Michel Temer, em fevereiro de 2017. Lembrando que antes disso, ele foi ministro da Justiça e da Segurança Pública de Michel Temer. Foi indicado e passou pela sabatina no Senado no comecinho do ano de 2017, ou seja, um ano menos, é claro, né? Mas no ano seguinte à deposição de Dilma Rousseff. Bom, vamos então conversar agora com o Fernando Molica, que está aí, né? Ouvindo a gente, assistindo a gente e vendo a casa cair. Molica, bom dia para você, tudo bem?
3: Bom dia, Felipe. Bom dia, Joana. Bom dia a todos os ouvintes. Bom dia a nós, brasileiros, né? Que, enfim, a gente já começa a semana, né? Depois do feriado, já começa com barulho. Mas vamos embora. Fazer o quê, né? Esse é o nosso país. Vamos nessa.
1: O que, que a gente pode tirar desses últimos... Deixa eu fazer uma conta aqui. 30 minutos, vai, Molica, porque não passou muito disso aqui, estou dando um chute, mas não passou muito de 30 minutos. Você quer analisar os últimos 30 minutos ou a última semana? Porque tem essa questão simbólica também, né? A terça-feira que não acabou, recomeça numa terça-feira, né?
3: Pois é. Não, eu estava vindo no carro para cá, ouvindo o discurso do Flávio Bolsonaro ontem, né, lá no comício da Avenida Paulista. Aí recebo a informação, essa última decisão do outro Mendonça. Mas vamos lá, vamos tratar dos últimos 30 minutos. Fica claro, eu dei uma lida aqui na decisão do ministro Mendonça, do ministro André Mendonça, fica evidente que ele afastou o diretor-geral da Polícia Federal e o diretor de inteligência porque ele não pode afastar o Alexandre de Moraes. Né? Ele não tem poder para afastar o ministro, um colega de Supremo Tribunal Federal. Então ele afastou dois delegados, dois dirigentes federal. E o que, que ele faz? Ele, na justificativa, na verdade, toda justificativa, ele está acusando tanto o Andrei, né, Polícia Federal, agora ex-diretor, diretor afastado, e o Leandro Almada da Costa, diretor de inteligência, ele diz que ambos são acusados, são responsáveis por terem obedecido uma ordem de Moraes. Então, o foco, ele mira nos dois, porque nos dois ele pode, simbolicamente, claro, atirar. Agora, ele não pode afastar o Alexandre de Moraes. Então, ele atinge os dois. E fica até uma dúvida, eu fiz uma leitura rápida aqui do documento, porque o que dá a impressão, pela decisão do ministro André Mendonça, é que o Partido Novo pediu o afastamento, e depois até mesmo a prisão preventiva, do Andrei Rodrigues, diretor da Polícia Federal, e não do Leandro Almada da Costa, que é diretor de inteligência policial. A leitura, uma leitura preliminar, repito, apressada, que eu fiz do documento, indica que o afastamento do diretor de inteligência é uma decisão tomada pelo Mendonça, quer dizer, ele incluiu o nome do Leandro Almada da Costa nessa decisão, que tinha sido focada inicialmente, por esta primeira leitura, no Andrei. Agora, declarou-se a guerra, quer dizer, melhor, a guerra tinha sido declarada semana passada. Agora, o que houve neste momento foi uma confirmação dessa guerra, é aquela brincadeirinha em desenho animado, né? O Fachin ameaçou levantar a bandeira branca e já tomou tiro na bandeira branca. O Fachin não vai poder esperar, o Edson Fachin, presidente do Supremo Tribunal Federal, não vai poder esperar ali o prazo de 5 dias úteis, vão marcar a sessão, vamos conversar, não. Hoje, essa questão vai ter que ser encarada de uma maneira bem, bem firme, porque nada impede o ministro Alexandre de Moraes de provocar, dar rumo aí uma provocação qualquer, alguém vai lá, provoca, e ele vai e toma uma decisão contrária. E aí vai fazer o quê? Vai afastar o Flávio Bolsonaro da campanha? Sei lá. Abriu-se agora é guerra aberta.
2: Guerra aberta, chumbo trocado, situação extremamente delicada pela qual a gente está passando neste exato momento. Muita indefinição, Molica, e com isso, com a indefinição, a gente vive um sentimento de insegurança, inclusive insegurança jurídica, porque há muita interpretação e entendimento diferente para as mesmas decisões. Veja só, Molica, dois ministros do Supremo Tribunal Federal, dois colegas da mais alta corte do país, que se acusam, inclusive, de terem cometido as mesmas irregularidades de forma diferente, em momentos diferentes, mas estão se acusando de algo que um já fez, outro já fez. Agora, eu tinha separado aqui uma informação para trazer para você, que a gente ainda está

0: Não é um caso, as suspeitas que envolvem ministros da Suprema Corte com Daniel Vorcaro remontam ao ano passado, Dias Toffoli. A gente começou por Dias Toffoli, depois Alexandre de Moraes, e a população não teve absolutamente nenhuma resposta em relação a isso, tampouco avanço significativo das investigações, ou pelo menos que tivessem vindo a público. Essa crise tem uma responsabilização, é responsabilidade da própria corte.
1: Pois é, você lembrou bem. Essas informações que apontam para o possível caso de corrupção envolvendo Alexandre de Moraes, ou seja, o recebimento por parte da mulher dele de milhões e milhões de reais naquele contrato, né, do escritório da mulher do Alexandre de Moraes com o Daniel Vorcaro, essas informações foram publicadas pela imprensa em dezembro do ano passado. Dezembro. Então, desde então, eu até cobrava aqui, todos nós cobravamos ligações sobre o caso do Alexandre de Moraes, sobre o caso do Toffoli, lá do resort, e isso estava parado. Então, o ministro André Mendonça esperou chegar o fim de agosto para então pedir à Polícia Federal um resumão do caso, como eu chamei aqui de chat GPT. Ele pediu para a Polícia Federal, usou a Polícia Federal como uma espécie de chat GPT. Ele falou, se não me engano, dia 24 de agosto, mandou. Polícia Federal, faça um resumão desse caso, um resumão atualizado do caso. E claro que ele sabia que o nome do Alexandre de Moraes ia aparecer. Se eu sabia, se vocês aí no estúdio sabiam, que todo mundo que está ouvindo a gente sabia que apareceu o nome do Alexandre de Moraes, era óbvio que aquilo ia aparecer, porque já tinha sido divulgado em dezembro. Por que o André Mendonça deixou essa bomba para o fim de agosto, ali faltando pouco mais de um mês para a eleição? E aí ele não apenas recebe aquele resumão, na verdade, aquele documento, se não me engano, 218 páginas, é um resumão, recebe e bota e levanta o sigilo. E claro que aquilo teria consequências internas no Supremo e teria consequências eleitorais. Aí o Alexandre de Moraes responde e faz parecido. É claro que as acusações sobre Alexandre de Moraes são mais graves, porque envolvem a suspeita de corrupção, e isso é muito grave. Mas o que o Alexandre de Moraes acabou fazendo semana passada, ele basicamente repetiu o que o André Mendonça tinha feito no fim de agosto. Mandou para a Polícia Federal, falou, resume aí, vê o que, que tem nessa história. E aí ele sabia, né, que havia uma chance de bater também, ou sabia que isso bateria no nome do André Mendonça. Então, um está acusando o outro de ter feito o que ele próprio fez. O Alexandre de Moraes fez isso e o André Mendonça também fez. Aí agora, toda a justificativa do André Mendonça nessa decisão, ele, o tempo inteiro ele diz, olha, o Alexandre de Moraes fez algo ilegal. Ele pediu algo ilegal e a Polícia Federal pediu, não, mandou fazer e a Polícia Federal fez. E aí entra uma outra discussão. Os delegados da Polícia Federal, o diretor de inteligência, poderiam ter recusado uma ordem de um ministro do Supremo Tribunal Federal? Poderiam ter feito isso? No limite, sim, claro, uma ordem ilegal você pode questionar. Mas a Polícia Federal antes também não se recusou fazer aquilo que o André Mendonça tinha pedido. Enfim, é uma situação muito ruim. Um acusa o outro de ter feito o que o outro fez. Na prática, retirando ali as minúcias jurídicas que envolvem cada caso, o documento é ilegal, o documento não tem a marca da PF, não era para ser divulgado. Olha só, o André Mendonça sabia que ele ia expor o nome de alguém com a prerrogativa de foro. No caso, um colega ministro do Supremo Tribunal Federal. É um jogo muito ruim, é um jogo de canelada. É aquele jogo que quando o juiz não dá o cartão amarelo logo no início e desvanda o jogo, não, aí o jogo acaba tomando uma proporção incontrolável, que o juiz acaba tendo que dar cartão vermelho para todo mundo. Vamos ver como é que o juiz Fasquinho vai agir.
2: Então a gente tem uma informação agora, Mulica, que é quando o quarto árbitro levanta aquela placa apontando quanto tempo a gente vai ter de acréscimo, né? Direto, fica aí, Mulica. A gente vai para Brasília agora, chamar o Rafael Felitti, porque a gente tem informação de momento, a gente tem informação importante que o Felitti está trazendo para a gente aí da capital do país. Pois não, Felitti?
3: Pois não, Felipe, Joana, o presidente da segunda turma do Supremo Tribunal, o ministro Luiz Fux, inclusive, já confirmou essa

0: a pauta de julgamento no plenário virtual do Supremo Tribunal Federal para analisar o afastamento do diretor-geral da Polícia Federal, Andrei Rodrigues. Inclusive, eu estou em frente à sede da Polícia Federal, na verdade, nos fundos da sede da Polícia Federal, onde tem uma garagem, né, que é quando costumam entrar as autoridades por aqui, de olho em qualquer tipo de movimentação. Mas, pelo menos sobre o afastamento de Andrei Rodrigues, a gente deve ter essa análise no plenário virtual da segunda turma, que é composta por Luiz Fux, André Mendonça, Cássio Nunes Marques, Gilmar Mendes e Dias Toffoli. Né? A gente tem esses cinco ministros na segunda turma do Supremo Tribunal Federal que vão analisar o afastamento do diretor-geral da Polícia Federal, André Rodrigues, e também do diretor de inteligência, Leandro Almada. Por aqui, na PF, a movimentação ainda não é tranquila com relação à chegada de autoridades. Também não teve uma manifestação da Polícia Federal a respeito desse caso, né? Nem como instituição e também nem de André Rodrigues ou de Leandro Almada, mas a gente vai seguir acompanhando por aqui essa decisão do ministro André Mendonça de afastar André Rodrigues, né? Alegando alguns argumentos, dizendo que os relatórios produzidos por ele, que basearam a última decisão do ministro Alexandre de Moraes para investigar André Mendonça, eram de apócrifos e que colocam a PF ali em suspeita. Eu volto com vocês.
1: Tá certo, Felipe, obrigada pelas informações. Só para a gente se situar aqui, quem é Andrei Rodrigues, que está ou estava até uma hora atrás no comando da Polícia Federal e foi afastado preventivamente pelo ministro do Supremo Tribunal Federal, André Mendonça? Ele é um delegado de carreira, é um nome de confiança, nome de confiança pessoal do presidente Lula. Tem 55 anos, formado em Direito pela Universidade Federal de Pelotas, entrou na Polícia Federal em 2002. Então, ao longo de mais de duas décadas, 20 anos, chefiou unidades da Polícia Federal em Manaus, Porto Alegre, trabalhou nas áreas de relações internacionais, foi oficial de ligação da Polícia Federal na Espanha. E a aproximação dele com o PT começou antes do atual governo. Por quê? Andrei coordenou a segurança de Dilma Rousseff durante a campanha presidencial de 2010. É importante aqui a gente frisar que todos os candidatos à presidência da República, sempre em qualquer campanha, têm direito ao acompanhamento à segurança feita pela Polícia Federal. Então foi isso que Andrei fez, Andrei Rodrigues, em 2010. Depois, no governo Dilma, ele foi secretário de segurança para grandes eventos, responsável pelo planejamento relacionado à Copa do Mundo de 2014, aos Jogos Olímpicos. Mas a conexão mais importante, gente, vem depois e é com o presidente Lula. Andrei Rodrigues comandou a segurança do petista na campanha de 2022, continuou nessa função durante a transição e a posse, e nesse período Andrei Rodrigues conquista a confiança direta do presidente. Ele foi escolhido para dirigir a Polícia Federal por Flávio Dino, que era ministro da Justiça. Então, reparem na ligação. Andrei Rodrigues, escolhido por Flávio Dino, que era ministro da Justiça, que hoje é ministro do STF, e Andrei Rodrigues, muito próximo de Lula, tanto que teve o aval de Lula, claro, era necessário, assumiu o cargo em janeiro de 2023. Então, quando Flávio Dino deixa o Ministério e assume uma vaga no Supremo Tribunal Federal, Andrei Rodrigues, ele continua no comando da Polícia Federal, porque Ricardo Lewandowski decide mantê-lo depois de uma negociação que também passou pelo Palácio do Planalto. Então, ele segue com o respaldo do presidente Lula. Isso é importante a gente trazer aqui, porque ele, claro, é um policial com mais de 20 anos de carreira, mas é um homem que chegou ao topo da Polícia Federal pela confiança direta de Lula. E se a gente tem falado nos últimos dias que a polarização das ruas chegou à mais alta corte do judiciário, a gente também tem esse retrato aqui que mostra isso.
2: Agora, o Fernando Molica trouxe agora há pouco um ponto muito importante para a gente arredondar aqui, trazer para você formar a sua opinião e se informar também, porque tudo aqui, muita coisa é nova, né? Que é o seguinte: o Andrei Rodrigues, de certa forma, estava na vitrine principal, podemos dizer assim. O Leandro Almada, não, o diretor de inteligência policial da PF, né? Cargo que ele exercia até 40 minutos atrás em Brasília. Lembrando que essa é uma decisão temporária, provisória, e vai ser julgada pela segunda turma a partir de daqui a 11 minutos, né? Muitos capítulos ainda virão hoje. Mas enfim, rapidamente falando sobre o Leandro Almada, que estava meio que fora da vitrine até agora há pouco, ele é classificado como técnico e operacional dentro da Polícia Federal. Ele ocupou cargos regionais nas superintendências regionais do Amazonas, por exemplo, do estado da Bahia também, no estado do Rio de Janeiro, né? Ele foi, ele fez parte do Exército Brasileiro, da Infantaria do Exército Brasileiro, e ingressou na Polícia Federal como delegado em 2008, ingressou via concurso público. E a única vez em que ele esteve sob os holofotes, e esse é um ponto muito importante da história recente, porque tem articulações com muito do que está acontecendo agora, especialmente nos subterrâneos, né? O único momento em que ele esteve sob os holofotes foi quando ele ganhou projeção nacional no caso do quê? Da investigação do assassinato de Marielle Franco. Então, esse caso que aconteceu faz tanto tempo, né, ainda abala subterrâneos de um dos lados da política nacional. Daqui a pouco a gente volta a conversar com o Felite, direto da Polícia Federal em Brasília. Agora a gente tem conosco aqui nessa conversa especial sobre os últimos acontecimentos aqui no TMC 360, o Bruno Rizzi conosco. Não está no estúdio agora, está online conosco. E já deu para você, junto com o seu café da manhã, apreciar, degustar um pouco esse documento, essa decisão, esses últimos minutos dessa terça-feira, hein, Rizzi?
3: Pois é, a gente falava, Felipe, da terça-feira interminável da semana passada. Parece que terça tem sido o grande dia para as decisões. É impressionante. Mais uma questão aí tomando conta dos noticiários para a política, né? Através de judiciário, Polícia Federal, etc. e tal. Acho que o grande ponto aqui para a gente analisar, para começar esse bate-bola aqui, é puxando o gancho do que o Felite falou há pouco. Felite trouxe a formação da segunda turma que vai julgar daqui 9 minutinhos, né? Você falou agora há pouco, às 10 da manhã até às 23h59 para referendar essa cautelar. O colegiado ele é formado por Fux, Gilmar Mendes, Dias Toffoli, Nunes Marques e o próprio Mendonça, né? E aí eu já dou meu palpite aqui que o referendo é de por maioria, tá? A tendência é por maioria, porque Nunes Marques e Fux tendem a acompanhar a Mendonça, então você já formaria ali essa maioria. A única possibilidade, o único caminho processual para que isso seja detido seria deslocar essa discussão para o plenário. Por quê? Porque no plenário, via Fachin, já existe na mesa de Fachin aquelas manifestações, aguardando as manifestações dos envolvidos, até sexta-feira, dia 11, é o prazo final. Então, se conseguisse casar isso, deslocaria essa questão para o Fachin. Agora, acho difícil, acho que a complexidade do caso traz uma avaliação, uma decisão através dessa segunda turma, com possibilidade de referendo pela maioria positivamente com André Mendonça, ou seja, contra Andrei Rodrigues.
1: Rizzi, agora vou fazer uma pergunta, inclusive a gente estava falando na redação sobre isso agora há pouco, que diz respeito ao monitoramento. Essa palavra não é uma boa palavra para ser usada agora, tá? Monitoramento, porque é justamente o que André Mendonça diz que a Polícia Federal fez. Então vamos lá. A medição da temperatura e das consequências de tudo que está acontecendo no Supremo Tribunal Federal nas ruas, no eleitor. A gente pensando nas eleições, a gente pensando nas pesquisas que estão indo agora para as ruas. Será que haverá tempo para incluir uma pergunta sobre isso, para entender como é que o eleitor se sente em relação ao Supremo Tribunal Federal? Porque a pesquisa Quest, que foi divulgada ontem, ela já traz ali, já mede um pouco dessa temperatura, como é que a reação foi para as ruas, como é que a reação em relação à crise do Supremo Tribunal Federal chegou para o eleitor, mas ainda pode existir aí mais reação a ser capturada. Agora, será interessante os institutos de pesquisa perguntarem sobre isso?
3: Joana, eu já vejo nesse momento uma questão institucionalizada. Eu não vejo mais a grande mudança em relação a etapas e fases e personagens de toda essa discussão. Eu já vejo uma questão de uma visão da população sobre, de maneira bem genérica aqui, corrupção. Né, sendo bem amplo aqui, claro, são essas, independentemente dos elementos. Tal qual quando a gente fala dos elementos envolvendo Daniel Caro, Dark Horse, cada episódio, por menor que seja, e o meu menor aqui é bem entre aspas, é claro, mas por menor que seja dentro do todo, ele tem o poder de impactar mais pela manutenção da percepção negativa de cada um dos atores envolvidos do que, de fato, mudar e mexer ponteiros na disputa eleitoral. Então, não acredito que esse fato isolado vai trazer uma mudança grande da percepção. Eu acho que ali é mais um elemento para manter a percepção ruim dos eleitores a respeito do sistema e, principalmente, envolvendo as instâncias do judiciário, né?
1: Valeu, Rizzi. Daqui a pouco a gente conversa mais. Se a gente conseguir, a gente volta a conversar. Vamos tentar organizar aqui a casinha, Felipe Bueno?
2: Vamos tentar organizar. Não, nós vamos conseguir. Tentar é para os fracos. Nós não, vamos conseguir.
1: Vai que surge alguma outra informação.
3: Deixa eu trazer só um bastidor para vocês.
2: Pois Nossa. Não?
3: Desculpa interromper, mas é que acabou de chegar aqui para mim e eu quero trazer em primeira mão. Tem muita gente da campanha do próprio presidente Lula já questionando que ele perdeu a oportunidade de afastar o Andrei através da iniciativa própria dele, como estava sendo discutido semana passada. Tem muita gente considerando, estão me respondendo aqui agora, mas considerando que perderam a chance e deram o mérito para André Mendonça. Então, muita crítica na campanha, olhando aqui para a questão eleitoral, só para não perder o bastidor e o gancho da Joana, perdão interromper.
1: Inclusive, perdeu também a chance, me permite aqui arriscar, Bruno Rizzi, de se descolar a imagem dele de Alexandre
3: Exatamente.
1: De Moraes, quando o presidente Lula, na última quinta-feira, no ápice dessa... do momento em que a gente tem a guerra escancarada, ele vem a público e ele fala que é necessária uma reforma no judiciário, mas ele não cita, por exemplo, o nome, quando tem o evento ontem, quando tem todos esses dias, uma semana para manifestação, e o presidente Lula não manifesta uma preocupação com um nome nominal, também perde essa chance. Felipe?
2: Importante aqui dizer, né? O histórico de Alexandre de Moraes não o conecta a Luiz Inácio Lula da Silva, o conecta inclusive ao ex-vice-presidente que assumiu o cargo de Dilma Rousseff, Michel Temer, como a gente já falou aqui. E Andrei Rodrigues está longe de ser uma pessoa que toma decisões. Ele é um cargo, apesar de, como Joana disse, né, ter uma conexão de confiança dos últimos 4 anos com o presidente da República, né, ele é um cargo técnico e não tomaria nenhuma decisão sem ter sido acionado por alguém acima no organograma, digamos assim, desta grande empresa chamada Brasil. A gente volta daqui a pouquinho, são 9h57, fica aí.
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Notícia de última hora. O ministro do STF, Gilmar Mendes, interrompe o andamento do chumbo trocado entre André Mendonça e Alexandre de Moraes, que estava prestes a entrar em plenário virtual, a entrar em análise de plenário virtual. Gilmar Mendes pediu vista, pede mais tempo para analisar o processo antes da votação, interrompendo então o julgamento. Ele leva o caso para exame e depois ele vai devolver para que a votação continue. Depois, quando? Pelas regras do Supremo Tribunal Federal, o processo deve ser devolvido em até 90 dias. 90 dias. Algo que iria acontecer no espaço de uma hora depois da decisão do ministro André Mendonça, agora tem até 3 meses para acontecer. No entanto, porém, Andrei Rodrigues segue afastado preventivamente. Por quê? Porque essa decisão foi uma decisão monocrática do ministro André Mendonça, mas que seria submetida ao plenário virtual do Supremo Tribunal Federal. Os outros ministros teriam que votar, teriam que decidir sobre a decisão de André Mendonça. Com isso,

0: Se mantém a decisão de André Mendonça por 90 dias no máximo, até que os ministros votem esse caso.
1: Muito bem, são 10 horas e 5 minutos. Hoje o TMC 360 fica até um pouquinho mais tarde para a gente justamente trazer, desembrulhar, tentar desembrulhar para você os últimos acontecimentos. Lembrando que essa decisão de Gilmar Mendes se dá com menos de 5 minutos da sessão aberta. A gente falava que a sessão iria começar às 10 horas em ponto e já vem esse pedido de vistas. Como interpretar esse pedido feito pelo decano da corte? Isso é outra história que a gente vai tentar trazer para você nos próximos minutos. Mas a gente antes tem um chamado direto da capital do país. Rafael Felitti tem as últimas informações do lado da Polícia Federal dessa história. São tantos lados dessa história que a gente vai tentando trazer para você todos os lados envolvidos. Então, com você, Rafael Felitti, de Brasília.
2: É isso, Felipe. Na verdade, segundo uma informação, inclusive, da coluna da Mônica Bergamo, da Folha de São Paulo, o presidente Lula deve recorrer ao Supremo Tribunal Federal, né? O governo do presidente Lula deve recorrer antes do cumprimento dessa ordem de André Mendonça, né? Segundo o advogado da campanha do PT em São Paulo, o Marco Aurélio de Carvalho. Ou seja, é uma tentativa de impedir que André Rodrigues fique afastado durante esse período. A gente teve esse pedido de vista do ministro Gilmar Mendes, que vocês acabaram de noticiar, e a gente também tem essa nova informação de que a campanha do PT em São Paulo deve entrar com um pedido para que ao plenário do Supremo Tribunal Federal, para que André Rodrigues não seja afastado imediatamente do cargo por decisão monocrática do ministro André Mendonça. A gente segue aqui na Polícia Federal, acompanhando aqui a movimentação. A gente está apurando as coisas aqui por Brasília, e que hoje de manhã o diretor afastado da Polícia Federal, André Rodrigues, tinha uma agenda na Academia Nacional de Polícia, né, na ANP, mas ele acabou não comparecendo a esse evento por conta dessa decisão do ministro André Mendonça. Ele ficou sabendo ali, ele estava quase que a caminho aí dessa agenda, mas acabou mudando de ideia de última hora para não fazer também essa aparição pública, né? A gente vai acompanhar aqui, eu sigo aqui em frente à Polícia Federal para analisar qualquer movimentação e tanto por parte do diretor afastado, André Rodrigues, como para o diretor de inteligência, Leandro Almada, também afastado pela decisão do ministro André Mendonça. Eu volto com vocês.
1: Tá certo, então, Felitti. Daqui a instantes a gente volta a conversar com o Fernando Molica. Um detalhe importante, um dado adicional importante sobre essa sessão do STF, que teria durado 7 minutos agora, mas nem isso, né? É que Luiz Fux chegou a pronunciar-se como acompanhando o relator nesse caso, tá? Foi a única manifestação, claro, além da manifestação de Gilmar Mendes, decano da corte, pedindo vistas do processo que teve andamento, da decisão monocrática de André Mendonça, que foi anunciada na manhã desta terça-feira.
0: Vamos voltar a falar com o nosso colunista Fernando Molica. Molica, organizando aqui as ideias e as informações que acabam de chegar, o nosso repórter Rafael Felitti, de Brasília, disse que o PT vai entrar, o presidente Lula, a campanha, enfim, a esquerda, de certa forma, vai entrar com um pedido no Supremo Tribunal Federal para evitar o afastamento imediato e preventivo de André Rodrigues. A gente lembra a decisão monocrática de André Mendonça, mas, Molica, chama a atenção porque esse afastamento ele ia ser julgado agora pelo Supremo Tribunal Federal. Agora, às 10 horas da manhã.
1: E permita-me um corte seco aqui na conversa de vocês, mas acho que vocês dois vão gostar dessa informação e você que está acompanhando também. Gostar não, né? Mas é uma informação nova. Teve um segundo voto acompanhando o relator, que foi o voto do ministro Nunes Marques, tá certo? Então, seria o relator e mais dois, Gilmar Mendes pediu vistas. Pois não, Jona?
0: E aí a gente conclui que já há ministros dispostos a votar, já há ministros demonstrando muito rapidamente o posicionamento deles, publicamente. Para que entrar com um pedido desses por parte do PT, se era só esperar Gilmar Mendes não entrar com esse pedido de vista, né? Tudo remete ao Supremo Tribunal Federal, mas o Supremo Tribunal Federal também não quer dar andamento. Ajuda aqui a gente, Molica.
3: Eu acho que a gente pode pegar por uma questão da composição da segunda turma. Né? A segunda turma tem o Fux, Gilmar Mendes, Toffoli, Nunes Marques e André Mendonça. A gente fica na dúvida se o Toffoli votaria nesse caso, porque ele se declarou impedido de votar em questões relacionadas ao Master, ainda que essa decisão do ministro André Mendonça não esteja diretamente ligada ao Master. De qualquer maneira, dá para prever que Fux, como já se confirmou, a maioria, o André Mendonça teria a maioria óbvia nessa turma. O voto dele, do Nunes Marques, que também outro que foi indicado pelo então presidente Jair Bolsonaro, e o Fux, né, que nos últimos julgamentos lá dos golpistas se mostrou, mudou o entendimento dele, passou a votar com essa ala mais, digamos, mais ligada ao ex-presidente Jair Bolsonaro, essa ala que questiona decisões do ministro Alexandre de Moraes. Então, ele ia perder. Então, o que o Gilmar Mendes faz? Pede vistas, interrompe a história. Interrompeu. E aí, quando o Palácio do Planalto entra em seguida, anuncia que vai entrar em seguida, pode ser que esse movimento tenha sido coordenado com o Gilmar Mendes, aí a gente tem que apurar, o Palácio do Planalto tem aí a esperança de jogar isso para o pleno, para o plenário do Supremo Tribunal Federal, onde haveria aí uma chance de pelo menos conseguir um empate. Né? Ele teria aí os votos do Flávio Dino, o próprio Gilmar Mendes, talvez o voto aí o Fachin, do Fachin, talvez o voto da Carmen Lúcia. Então, o que o Palácio do Planalto quis foi mudar o lugar do jogo. Né? Tirou do alçapão da segunda turma, como de novo eu recorro ao futebol, tirou o jogo do alçapão da segunda turma e está tentando levar, nesse caso, ao alçapão, né? Que também o Alexandre de Moraes já fez isso, ao determinar que o julgamento do Jair Bolsonaro fosse numa turma e não no plenário, ele sabia que ali, numa turma, ele ia conseguir goleada. O Alexandre de Moraes já usou essa mesma estratégia. Agora, o Palácio do Planalto quer jogar no plenário, quer fugir da turma onde ele teria uma derrota, é claro, uma derrota evidente, como a gente já viu. Né? Já foi feita a maioria. Né? A maioria foi feita, mas o pedido de vista interrompe essa tramitação. Fica valendo uma decisão liminar, uma decisão inicial do próprio relator do Mendonça.
1: Bom, a gente tem aqui... Pois não, Joana, pode falar.
0: Só para completar o que o Mollica disse, então, realmente, placar 3-0, André, Nunes e Fux, já um placar majoritário, Toffoli não votou e Gilmar Mendes pediu vista. Então, tá aí a explicação do Mollica, muito boa, muito pertinente, realmente nos faz entender esse pedido tão rápido de Gilmar Mendes.
1: É a política da matemática ou a matemática da política, no caso, né? Porque não dá para passar de 3, sendo que você tem 5 numa turma. Bom, né? Vamos agora ouvir... Pois não.
3: Não, outro ponto é o seguinte, é que é muito provável que o Palácio do Planalto alegue que o assunto já tinha sido avocado pelo presidente, pelo Edson Fachin. Então, portanto, uma turma não poderia... entrar de carrinho nessa história. E essa é uma questão importante. Agora, um outro ponto que também é bom esclarecer nessa acusação, no fundo está se acusando o diretor da Polícia Federal de ter sido parcial. As investigações contra o filho do Lula, contra o Fábio, né, chamado Lulinha, ocorreram na gestão do atual diretor da Polícia Federal. O levantamento das mensagens do Vorcaro para o Alexandre de Moraes, que tanto comprometem o Alexandre de Moraes, também aconteceram na gestão do atual, do agora afastado diretor da Polícia Federal. Então é bom ter cuidado nessa história. Né? Nesse primeiro momento é meio precipitado acusar o Andrei de parcialidade. Pode ser que seja, vamos ver, vamos investigar. Mas é só importante ressaltar isso.
0: Tá certo, Mollica. Obrigada pela análise, por nos ajudar a entender melhor o que está acontecendo e o que deve acontecer.
1: Bom, vamos trazer aqui já repercussões do mundo político acerca do que está acontecendo nessa última hora, do que está acontecendo nesta terça-feira, 8 de setembro, no país. Primeiro candidato à presidência da República a se manifestar sobre essa decisão de André Mendonça foi Renan Santos, do partido Missão. Você acompanha.
4: Pessoal, isso aqui é um pronunciamento oficial sobre a queda do Andrei Rodrigues. E antes de falar que, obviamente, que eu fico feliz com a queda dele, eu vou só trazer mais um elemento. Ninguém liga. Ninguém liga o que está acontecendo. Eu tô vendo agora bolsonaristas comemorando. Mas o que vocês estão comemorando? Vocês estão comemorando que caiu o Andrei Rodrigues porque ele tinha ligações com o Daniel Vorkaro? Então tinha que cair o candidato de vocês também, né? E lulistas estão preocupados, mas tinham que estar preocupados também com a relação do próprio Lula com isso. Ou não estão preocupados por conta das indústrias de impunidade que toca o Brasil. É muito bizarro, né? É um tema que deveria ser objetivo, ele é tratado de maneira subjetiva por os lados da política brasileira, simplesmente porque eles não têm vontade concreta em melhorar o Brasil. Só querem defender seu ladrão de estimação. Mas vejo com muita felicidade essa queda.
1: Em uma postagem nas redes sociais, o candidato a deputado federal pelo PT do Rio de Janeiro, Marcelo Freixo, classificou a decisão de André Mendonça como um absurdo. Ele diz ainda o seguinte, abre aspas: quem enfrentou, acabou com o esquema do Banco Master e prendeu Daniel Vorkaro foi o governo Lula, que deu liberdade e autonomia para a Polícia Federal. Enquanto isso, o inquérito sobre o filme Dark Horse, sob responsabilidade de Mendonça e que envolve Flávio Bolsonaro, segue parado no STF, fecha aspas. 10h15 agora.
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0: Vamos voltar em instantes a esse assunto, inclusive com posicionamentos de outros presidenciáveis, assim que tivermos. Por enquanto, é isso que a gente tem. Agora vamos para Brasília para falar de outro assunto, assunto importantíssimo, debate da TMC com os candidatos ao governo do Distrito Federal. A Marcela Franco está aqui ao vivo para trazer detalhes para a gente. Oi, Marcela.
6: Oi, Joana, muito bom dia para você ouvinte, Felipe que está aí também. Pois é, hoje então o nosso primeiro debate da TMC Brasília com os candidatos ao governo do Distrito Federal, tudo sendo preparado aqui, todo mundo super na expectativa, inclusive candidatos aí divulgaram já nas suas agendas que estarão no debate da TMC mais tarde, e eu estou aqui para convidar nosso ouvinte então a acompanhar, já que a gente vai transmitir aqui também no nosso YouTube TMC News BR. Vou te contar então, ouvinte, como que a gente está preparando tudo. O debate está previsto para começar às 8 horas da noite, mas antes mesmo, por volta das 7h30, já começa a nossa transmissão ao vivo, com aquele esquenta, um pré-debate, né? A apresentação da nossa Lívia Braz, repórteres mostrando ali também os bastidores e, claro, análises do cenário político da capital com o Wilson Pedroso, que você já está acostumado a ouvir aqui na nossa programação. Todos os 6 candidatos com representatividade no DF foram convidados pela TMC. O debate vai ser ali na Casa Parlamento, um espaço que fica no Lago Sul, destinado justamente a receber autoridades. A gente lembra, vamos ao esquema para você, nosso ouvinte, saber direitinho como vai funcionar, inclusive, esse nosso debate da TMC vai ser inovador. Nós, jornalistas, faremos perguntas aos candidatos, sempre trazendo aquele ponto e contraponto que você já está acostumado a ouvir aqui, nossa marca registrada na TMC. Também vai ter perguntas direto ali de cada região administrativa, porque afinal de contas, o que os eleitores querem é exatamente respostas das demandas que eles precisam aqui no Distrito Federal. Então, olha, nos dois primeiros blocos, candidato pergunta para candidato, depois a gente vai ter as perguntas dos jornalistas, depois a população vai trazer as suas questões e o último bloco fica reservado para as manifestações. Debate mediado então por Rodrigo Vicente e Igor Damasceno. Você acompanha tudo no Dial 100.1 FM aqui em Brasília e no YouTube TMC News BR.
1: Valeu, Marcela, bom trabalho para você, para todo o nosso time em Brasília, e desde já parabéns pela cobertura, a gente vai acompanhar. Agora 10h19, antes da gente terminar esse TMC 360 um pouco estendido por causa dos acontecimentos, um dado interessante aqui para a gente fechar. Nossa enquete foi lançada hoje sobre esse assunto, essa questão dos escândalos do STF, antes dessa novidade, né, da decisão do ministro André Mendonça. A crise no STF pode impactar a sua escolha de voto? Venceu ou não? Era simplesmente sim ou não, e venceu ou não por 69% contra 31%. Isto colocado, amanhã tem mais uma questão para você. E vamos fechar trazendo uma última notícia de última hora? Ou já é de penúltima
0: notícia? Acho que já temos uma outra notícia de última hora
1: então,
0: aqui, Felipe, para a gente encerrar. AGU.
1: Isso, exatamente, Advocacia Geral da União.
0: Advocacia Geral da União, então, alega que o ministro André Mendonça violou a prerrogativa do presidente da República ao afastar André Rodrigues da direção da Polícia Federal e prepara um recurso contra a decisão do ministro André Mendonça.
1: Então, por enquanto, essa é a última, né?
0: Essa é a última.
1: A gente volta amanhã, às 7 horas da manhã. Agora tem programação local para você. Até quarta, 10h20. Tchau.
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1: 10 horas e 23 minutos, Paulista TMC no ar para você. A gente começou um pouquinho depois, porque o TMC 360 estava falando, né, sobre o caso do André Mendonça do STF, que afastou o Andrei Rodrigues da chefia da Polícia Federal do cargo. Então a gente atrasou um pouquinho, mas Paulista TMC no ar, você sintonizado no 100.1 e a gente com as principais notícias, inclusive com essa notícia também, ao longo do nosso telejornal. Muito bom dia para você e bom dia para o meu parceiro Rafael Tebas.
2: Muito bom dia, parceira. Bom dia, Fernanda Câmara. Bom dia para você que nos acompanha, então, no Paulista TMC, aqui no 100.1 em São Paulo. Como sempre, com muita informação, com prestação de serviço, a informação que importa para você aqui no estado de São Paulo e, claro, também com o noticiário nacional, né? A segunda turma, então, formando maioria para manter a decisão do André Mendonça, que afastou, então, o Andrei Rodrigues da chefia da Polícia Federal. A repercussão é enorme em Brasília. Vamos falar também bastante desse assunto nessa edição do Paulista TMC. 10 horas e 25 minutos.
1: Falha em trem da linha 12 provoca evacuação de passageiros no Tatuapé.
2: Acidente entre ônibus e caminhão deixa 8 feridos na Castelo Branco.
1: Colisão aconteceu durante a madrugada desta terça-feira, na altura de Itu.
2: Pavilhão da CEAGESP continua interditado após incêndio que afeta ainda, né, muitos comerciantes.
1: 124 permissionários perderam 320 boxes e improvisam espaços para continuar as vendas.
2: São Paulo tem tarde mais fria de setembro em 26 anos.
1: E na previsão ainda, a gente fala que o frio perde força, mas chuva e temporais voltam a atingir São Paulo no restante da semana.
2: No destaque nacional, André Mendonça então afasta diretor-geral da Polícia Federal, Andrei Rodrigues, em meio à crise no Supremo Tribunal Federal.
1: E a gente também fala de esporte. São Paulo entra em campo hoje contra o Boca Juniors pelas quartas de final da Sul-Americana.
2: Na temida La Bombonera, com a cobertura com a transmissão da TMC. E o Paulista TMC tá no ar com tudo que importa para você.
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15: Você está com o Paulista TMC no ar, sintonizado aí no 100.1, comigo, Fernanda Câmara, com Rafael Tebas e agora com Ricardo Spárvoli, que já está conectado para falar de um problema na linha 12 Safira, que causou transtornos aos passageiros nesta manhã. Ricardo Spárvoli, então, já está conectado aqui com a gente para nos trazer mais informações. Spárvoli, ao vivo.
16: Bom dia, Fernanda. Rafael, para você que acompanha o Paulista TMC. Pois é, Fernanda, a circulação da linha 12 Safira da CPTM foi afetada no início da manhã desta terça-feira, depois de um trem que seguia no sentido Brás, no centro, apresentar uma falha pontual por volta das 6h40 da manhã. Segundo a companhia, a composição precisou ser desembarcada na estação Tatuapé e os passageiros tiveram que seguir a viagem em outro trem. Por causa desse problema, os trens circularam em via única na região do Tatuapé, na zona leste de São Paulo, com velocidade reduzida e maior tempo de parada na plataforma entre as estações Brás e Engenheiro Goulart. Vale lembrar que a linha 12 Safira transporta mais de 250 mil passageiros por dia. Muitos deles acabaram tendo a sua viagem interrompida nesta manhã, por volta das 6h40 até as 7h30 da manhã. Depois das 7h30, situação normal tanto nas linhas da CPTM quanto em outras linhas do trem e do metrô. Nesse momento, nenhuma intercorrência muito grande sobre esse problema. A CPTM pediu desculpas pelos transtornos causados a todos os passageiros. A gente aqui da TMC segue acompanhando a situação de todas as linhas do metrô e do trem aqui de São Paulo.
17: É isso, a gente sempre monitorando tudo, sim, né, aqui no Paulista TMC. Ao fundo ali o Teatro Municipal, o Ricardo que está então no Anhangabaú. Tá muito frio aí, né? Você tá todo coberto aí, tá com essa blusa bonita aí, tá frio, né?
16: Muito frio, Rafael Tebas. Pelo menos a blusa é verde TMC. Mas aqui venta muito, cara. Venta muito no centro, muito frio mesmo. Nesse momento, 13 graus de média por aqui. E é isso. Quem tiver que passar pelo centro hoje, eu recomendo muita blusa, mais do que eu. Luva, cachecol, é importante se agasalhar.
15: E o Spárvoli aí trazendo, né, mais um problema aí, falha no sistema da linha 12 Safira, né, o passageiro sempre pagando a conta aí, né, de falha no sistema. E numa cidade como São Paulo, né, que depende tanto de transporte sobre trilhos, a regularidade não pode ser a exceção. Então a gente volta com mais informações de mobilidade, você falando de frio, o Teba sempre traz o mapa do café também, de repente o chocolate quente. E obrigada, viu, Ricardo? E agora a gente vai saber como tá o trânsito, né? Aproveitando que o Ricardo falou de mobilidade.
17: É isso, agora são 10 horas e 33 minutos. Vamos falar de trânsito, então a gente aproveita os assuntos aqui. E olha, nesse instante, a Juscelino Kubitschek ali com um trânsito bastante intenso no sentido Ibirapuera, sentido República do Líbano, aquele anda e para. Um dos trechos de maior atenção é a esquina ali, atravessa com a Faria Lima, tem movimentação também intensa nessa manhã. O motorista que está na Marginal Pinheiros vem bem, só que aí quando ele entra na Cidade de Jardim, depois da 9 de julho, ele vai enfrentar muita dificuldade no sentido centro de São Paulo, né? Passando pela Brasil, enfim, a situação está bastante complicada nessa manhã, até por conta desse tempo de chuvisco também em algumas regiões da capital paulista. A CT nos aponta aqui também, 93 quilômetros de lentidão na zona oeste da capital, aí torpenteado sempre ruim nesse horário, próximo do metrô Vila Madalena. Zona Leste agora, 58 quilômetros de lentidão. A Radial Leste é um dos principais pontos de atenção, a chegada ao centro de São Paulo pela Radial. A 23 de maio, Zona Sul de São Paulo agora, tem movimentação intensa, o motorista que está na 23 ali próximo do Ibirapuera, no sentido Vila Mariana, sentido centro também, vai pegar ali bastante trânsito, até uma obra está sendo realizada, enfim, é bom você ficar atento logo depois ali do parque do Ibirapuera. 10 horas e 34 minutos.
15: E olha só, um levantamento aqui nosso da TMC, com base no monitoramento diário, reclamações de ouvintes, dados oficiais e apuração da reportagem, mostra os principais problemas nas linhas de metrô e trem de São Paulo. Entre 3 de agosto e 3 de setembro, as linhas 8 Diamante e 12 Safira lideraram o número de incidentes, com 6 ocorrências cada. Aí, na sequência, as linhas 11 Coral e 7 Rubi registraram 5 ocorrências cada. A gente está vendo aqui, então, no telão, para você que está no YouTube, para você ver esse gráfico. Rafael Tebas super contribuiu com esses gráficos, anotando tudo.
17: Aqui a gente monitorou juntos, né, e chegou a esses dados, né, por meio da nossa reportagem, trabalho cotidiano com a nossa reportagem, também os nossos ouvintes enviando fotos, imagens, enfim. Só pra gente pontuar e a gente verifica aqui o gráfico, né, juntas, as quatro linhas, então, concentram 2/3 dos problemas registrados. Isso realmente é bastante significativo. A lentidão foi o principal problema, responsável por cerca de 60% das ocorrências. É realmente muita coisa. O período também teve registros de greves, a gente lembra aqui do comecinho do mês, nas linhas 11, 12 e 13, e um descarrilamento na linha 8, no dia 14 de agosto, que obrigou passageiros até a saírem do trilho, do trem, enfim, caminharem pelos trilhos, o que é muito sério, gravíssimo isso. Enfim, aqui na TMC a gente, enfim, acompanha o dia a dia do transporte público e a gente repete então esses dados, que vão ficar disponíveis também no nosso site, dados exclusivos aqui da TMC.
15: A gente fala para quem tá no dial e também mostra o gráfico para quem tá no YouTube, no @TMCNewsBR. E a gente continua movimentando a nossa reportagem agora para falar de frio. Que frio que tá fazendo, hein? São Paulo registrou ontem à tarde a tarde mais fria de setembro desde 2000, com máxima de 13 graus. A madrugada também foi gelada, com mínima de 10 graus na capital. E o Marcos De Pato tem mais informações. Vamos ver se ele tá batendo o queixo agora ou se tá um pouquinho, a temperatura tá um pouquinho
17: será
15: mais
17: que tá
15: amena.
17: De cachecol ou não?
15: Marcos De Pato, cadê você? Apareceu. Ele tá só de casaco.
0: Olha, gente, eu tô de casaco e graças ao nosso Bruno Chaves, que ele que me salvou hoje, viu? É. Porque eu vim despreparado, confesso. Eu vim com uma blusa leve e aí o nosso colega me perguntou: você não vai sentir frio, não? Você vai pra rua, tá fazendo 12 graus lá fora. Agora essa temperatura aumentou. 15 graus aqui na região de Pinheiros, de onde eu falo ao vivo, na capital paulista. Mas olha, o pessoal saiu preparado para encarar essa terça-feira fria, né? Depois de recordes batidos aí nessa segunda-feira, como você bem disse, Fernanda Câmara, nós tivemos esses 10,1 graus que fizeram aí durante a madrugada, foi considerada a noite mais fria dos últimos 4 anos também. Ou seja, nós tivemos a tarde mais fria dos últimos 26 anos e também a noite mais fria dos últimos 4. E aí o pessoal está se preparando como pode. Aqui na Estação Pinheiros eu vi muita gente com casaco pesado, com cachecol, como vocês citaram, e também até touquinha. Vamos ver o que algumas delas falaram, que como elas se organizaram, né, se protegeram desse frio nesta terça-feira.
7: Temos que sair preparado, uma touquinha, um jaleco, e tem que sempre colocar aqui na bolsa um guarda-chuvinha, porque não é a terra da garoa, não pode esquecer também.
9: Hoje eu saí prevenida, até porque onde eu trabalho faz muito frio, é muito aberto, eu trabalho ali no Pacaembu, então tem que sair bem prevenida, que senão você não aguenta.
0: É, tem que se prevenir. Essa segunda entrevistada, inclusive, confessou para mim, contou que estava com 3 calças, olha só, para se proteger desse frio que está fazendo na capital paulista nessa terça-feira. E a temperatura de 10,1 graus que foi registrada na madrugada de segunda-feira, que contou também como a noite, né, de domingo, ela foi registrada lá na estação Interlagos, na Zona Sul de São Paulo. E em Campos do Jordão foi registrada a menor temperatura do estado, 5,9 graus. Pouquíssimo, bem baixa essa temperatura. E com essa mudança climática, né? Semana passada a gente viveu aí dias quentes e de repente muda tudo e a gente vai aí para dias bem frios como os que tem feito nos últimos, né? Desde o fim de semana. E aí como é que cuida da saúde? O pessoal falou que tem sentido

0: tática aí, alguma técnica para enfrentar esse friozão, dias como o dessa terça-feira?
1: Ficar muito bem agasalhada, que inclusive é até uma curiosidade minha. Como é que você veio que o Bruno Chesi, nosso editor-chefe, teve que te salvar? Você veio sem blusa?
0: Eu vim só com uma blusa leve, a blusa que eu tô embaixo aqui. E aí o Bruno Chesi me emprestou esse casaco que eu tô usando aqui e me salvou, viu? Porque, olha, tiveram alguns momentos com vento mais intenso e que tava bem gelado. E aí, olha, não senti frio nenhum, graças ao nosso querido Bruno. Valeu, Bruno.
1: Tem que se proteger,
2: por favor. Tem que tomar um chazinho,
1: né? Você tem muita informação pra passar pra gente, não pode ficar doente, não. Tem que se agasalhar. Obrigada,
0: verdade,
1: viu?
0: Verdade.
1: Ótimo trabalho para você.
0: Tamo junto.
1: E agora eu vou continuar falando de previsão do tempo, gente, porque olha só, o frio perde força nesta terça-feira, com temperaturas em elevação em todo o estado. O sol aparece entre nuvens, tá? Mas ainda há previsão de chuva isolada em algumas regiões. Na quarta-feira, amanhã, áreas de instabilidade aumentam e podem provocar pancadas e trovoadas. Há risco de chuva forte, rajadas de vento e granizo em pontos do estado. Na quinta-feira, uma nova frente fria deve reforçar as instabilidades, principalmente no litoral. As temperaturas seguem, então, em elevação, com períodos de maior nebulosidade e chuva. Aí, na sexta-feira, o tempo fica mais quentinho, mas há possibilidade de pancadas de chuva. No fim de semana, a previsão indica novas chuvas e queda nas temperaturas. Fica esse sobe e desce mesmo, por isso que os entrevistados do Marcos de Pato falou que tem que se proteger e tomar uma atenção redobrada com a saúde, justamente por conta dessa instabilidade. Eleva um pouquinho, mas de um modo geral é queda nas temperaturas e chuvas em pontos aí do estado de São Paulo, Rafael Tebas.
2: Exatamente, 10h42, seguinte, hein, recado importante para você que nos acompanha. Se você tiver qualquer problema na sua região, no seu bairro, você sabe, hein? Você já tá sabendo, você pode passar a denúncia pra gente aqui. Nosso WhatsApp é 11972211001, 11972211001. Você manda mensagem pra gente aqui, que a gente vai atrás das autoridades do poder público pra te ajudar. Inclusive, né, pode ser ali, enfim, um buraco na via que tá te atrapalhando já há bastante tempo, ou o lixo que tá ali mal colocado, descartado de forma irregular, equivocada, enfim, às vezes a luz que acaba na sua região, um fio desencapado que tá ali atrapalhando você pela calçada, manda a mensagem pra gente aqui no 119-7221-1001. Só pra passar rapidamente aqui, inclusive, viu, muita gente participando, ainda bem, aqui no nosso WhatsApp, o Levi Barcelos, na Vila Mariana, escrevendo aqui: boa terça-feira, Fernanda e Tebas, a semana pra mim tá começando hoje, já tô acompanhando vocês. Marina Figueiredo, no Tatuapé, também participando, viajou durante o feriado e já está indo para o trabalho escutando aqui o Paulista TMC. E para fechar, a Luísa, também dando um alô aqui, ela é de Santana, zona norte da capital paulista, também participando. Um beijo para você, Luísa, também aqui no nosso WhatsApp.
1: Falando em Luísa, nós vamos fazer contato com a nossa repórter, com a Luísa Mutoni, porque a gente vai falar do caso da polícia do policial militar Vinícius Costa Silva, que foi preso após a morte da esposa. Ele disse que ela se matou após o pedido de separação. A família contesta, a Luísa já está aqui para falar com a gente, a família contesta a versão. O caso é investigado como morte suspeita e a Luísa Mutoni, que está acompanhando este caso, está aqui agora ao vivo para nos contar. Luísa. Eu não sei se a Luísa Mutoni está ouvindo a gente.
3: Zé Fernanda, agora o resultado dos exames...
1: Bom. O sinal da Luísa está com um probleminha, então daqui a pouquinho a gente vai voltar com esse caso que realmente está mobilizando, né, as investigações, e a gente também quer saber dos desdobramentos desse caso. Então daqui a pouquinho a Luísa Mutoni volta para falar com a gente. Agora 10 horas e 44 minutos, TMC, compromisso com a verdade.
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26: 10 horas e 49 minutos. Agora sim a gente volta a fazer contato com a Luísa Mutoni para falar do caso do policial militar Vinícius Costa Silva, que foi preso após a morte da esposa. Ele disse que ela se suicidou após o pedido de separação. A família contesta essa versão e a Luísa Mutoni está aqui com todas as atualizações e informações ao vivo. Luísa.
27: Pois é, Fernanda, os resultados dos exames de perícia que vão ajudar a Polícia Civil a esclarecer esse caso, já que temos aí duas possíveis versões conflitantes, como você bem falou. De um lado, a gente tem a família da Larissa Morata, de 29 anos, que acredita que ela foi vítima de um feminicídio e que o marido de Larissa, o policial militar Vinícius Silva, de 26 anos, teria forjado um suicídio bem parecido com outro caso recente que aconteceu aqui no estado de São Paulo e bastante emblemático, que é o caso da PM Gisele Alves Santana. Por outro lado, o Vinícius disse na delegacia que a Larissa teria tirado a própria vida por não aceitar o fim do relacionamento. Ele contou em depoimento que horas antes de Larissa ser encontrada morta, ele teria colocado um fim na relação, teria dito que não a amava mais como esposa e que ela teria chorado bastante. Na versão que Vinícius apresenta, ele estaria dormindo quando ele ouviu o barulho do tiro e disse que ficou em choque quando encontrou a esposa caída no chão do banheiro da suíte da casa onde o casal morava aqui em Embu das Artes, na Grande São Paulo. A defesa de Vinícius, em nota, informou que vai apresentar aos investigadores trocas de mensagens entre Larissa e familiares de Vinícius, nas quais ela teria dito que tiraria a própria vida caso o relacionamento terminasse. A delegada que investiga o caso, a Bruna Cripa, conta por que a morte, né, da Larissa, que inicialmente foi apresentada como um suicídio, passou a ser investigada como morte suspeita. Vamos ouvi-la.
0: Inicialmente se fez presente o marido da vítima, ele policial militar, a sua cunhada, irmã do policial militar, e também os familiares de ambos os lados, né, tanto da vítima quanto do marido dela. Aqui eles foram ouvidos, o trabalho foi feito, foram colhidas todas as declarações e o caso foi registrado como morte suspeita, né? Dúvida razoável quanto a se tratar de suicídio em razão daquilo que foi apurado no local. Em razão da perícia técnica, de todos os elementos que foram colhidos pelos investigadores, a gente não pôde concluir de imediato que se tratava de um caso de suicídio. Então, a ocorrência foi finalizada e nós imediatamente prosseguimos nas investigações.
27: Esse caso aconteceu por volta de 11 horas da manhã de domingo. A Larissa foi encontrada com um tiro na cabeça e com a arma do marido por cima do corpo. Também estavam presentes no imóvel a irmã de Vinícius e o filho do casal, que é menor de idade. Como você falou também, Fernando, Vinícius então foi preso de forma temporária ontem, enquanto as investigações prosseguem, e ele vai passar por audiência de custódia ainda hoje, mas o horário ainda não foi divulgado.
26: Bom, que esse caso, que mais esse caso seja rigorosamente investigado, até porque a família contesta, né, a versão do marido. E a gente acompanha as atualizações com você. Microfone aberto para qualquer novidade. Obrigada, Luísa. Bom trabalho para você.
1: 10 horas e 53 minutos, a gente continua então movimentando, girando a nossa reportagem, atualização importante sobre a situação da CEAGESP, né? A gente lembra aqui, durante aí o fim de semana, final da noite de sábado, madrugada de domingo, incêndio atingiu o pavilhão da CEAGESP, muita coisa aconteceu nessas últimas horas e o Marcos De Pato, mais uma vez ao vivo com a gente, tem as atualizações. Pato.
2: Pois é, Rafael Tebas, a Polícia Civil de São Paulo abriu uma investigação aí para esclarecer as circunstâncias desse incêndio ocorrido lá na CEAGESP, que fica na Vila Leopoldina, zona oeste de São Paulo, e que provocou aí a destruição de 320 estandes, ali boxes, né, que são de 124 permissionários. Os empresários estimam um prejuízo aí de 50 milhões de reais. E aí a gente vê a situação que eles estão passando nos últimos dias. Eles tiveram que fazer uma adaptação ali para conseguir continuar trabalhando. Os comerciantes, donos desses boxes afetados, pintaram linhas para delimitar aí o espaço de trabalho deles, improvisados numa rua interna da CEAGESP. Esse incêndio, que levou 3 horas para ser combatido, tamanha a proporção dele, e destruiu um pavilhão todo, como a gente, pessoal que inclusive acompanha a nossa programação pelo YouTube, pode ver nas imagens, umas chamas muito altas que provocaram toda essa destruição. Agora, uma comissão formada por lojistas atingidos foi recebida nesta segunda-feira pela diretoria do local e foi informada que até sexta-feira próxima vai ser apresentado um projeto para acomodar provisoriamente os permissionários afetados. E a gente segue acompanhando e espera que essa recuperação seja o mais breve possível, não
26: é
2: isso?
26: É isso, Pato. Obrigada, viu, por todas as suas informações. O desafio, então, agora é uma solução rápida, né, para que os comerciantes possam voltar a trabalhar com segurança. Muito obrigada pelas suas informações. Agora, 10h55, a gente vai dar uma mudada aí de página para falar de carros elétricos. Opa. Que estão cada vez mais presentes nas ruas da cidade de São Paulo. E a cidade de São Paulo está entre os líderes desse movimento, com mais de 86 mil veículos elétricos e híbridos. E essa mudança também chegou aos condomínios, com dúvidas sobre a instalação dos carregadores e os custos e quem deve pagar pela energia. Para explicar então esse cenário, a gente conversa agora com Joni Matos Intinglu, professor de Engenharia Civil da Universidade de Mogi das Cruzes. Espero ter acertado seu nome. Se eu não acertei, você repete por gentileza. Bom dia para você. E eu já te pergunto, São Paulo tem mais de 86 mil veículos elétricos e híbridos. A infraestrutura da cidade está preparada para acompanhar esse crescimento?
3: Bom dia, Fernanda. Quase acertou. É Incheglu.
26: Incheglu.
1: É. Incheglu.
3: Incheglu, isso.
26: Então vamos, Incheglu.
3: Bom, vamos lá. Olha, é um tema que está bastante efervescente aí na sociedade, né? Por conta do aumento aí da frota de carros elétricos. E a sociedade está se adaptando, né? Os prédios estão se adaptando, os shoppings, ou seja, o save, né, os carregadores elétricos têm sido cada vez mais comuns aí nos estacionamentos. E é sempre importante a gente frisar que não pode ser feito de qualquer jeito. A gente precisa ter um responsável técnico com uma RT, um profissional registrado no CREA, uma empresa que executa também registrada no CREA. Tomando esses cuidados, com certeza a chance de êxito aumenta muito.
1: Professor, uma dúvida que eu tenho, deve ser a dúvida também de muita gente que nos acompanha. Meu carro é um carro antigo, Tebas Móvel, inclusive, é um carro antigo. No meu condomínio, duas pessoas têm carro elétrico. Quem que paga essa conta? É o condomínio ou individualmente a pessoa que tem o carro elétrico paga a conta?
3: Olha, isso aí tem que ser discutido, né, à luz aí das assembleias, com vistas às convenções, os regulamentos internos. Mas, via de regra, todas as despesas inerentes ao carregador individual, quem paga é o proprietário. Agora, aquelas despesas de obras na infraestrutura para que esse proprietário tenha o seu carregador instalado, aí é uma decisão do condomínio e o custo, ele vai ser, digamos assim, pulverizado entre todos os moradores. Porque a partir do momento que você adapta a infraestrutura para que os moradores possam instalar os seus carregadores, todos acabam se beneficiando. Então, nada mais natural do que todos pagarem. Agora, aquelas despesas do seu carregador, do seu disjuntor, dos seus eletrodutos, da sua fiação, aí vão correr por sua conta, vão correr por conta do proprietário com interesse em instalar.
26: E pontos de recarga no estado de São Paulo? No estado de São Paulo, quais regiões ou cidades estão mais avançadas na oferta de pontos de recarga?
3: Olha, as grandes cidades, né? São Paulo, Campinas, Guarulhos, né? Mogi das Cruzes, por exemplo, onde eu tô aqui, ela acaba também tendo vários pontos surgindo. Tá tendo aí um investimento muito grande em eletropostos, né? Justamente para acompanhar esse movimento. Agora, é importante citar que quando a gente vai fazer uma viagem para o interior, aqueles carros que são 100% elétrico, é muito importante um planejamento para verificar os pontos de recarga e contar sempre com uma folguinha. Porque pode ser que você chegue lá, o ponto está ocupado ou está quebrado, ou algum imprevisto. Então não dá para arriscar e confiar 100% numa programação apertada. É importante ter um planejamento aí com uma certa folga, com algum plano B, plano C, até mesmo plano D, né?
1: E os prédios, edifícios, enfim, já mais antigos, a década de 70, 80, tem muito prédio assim, especialmente na região do centro de São Paulo. O cuidado para a instalação tem que ser maior? Pode-se colocar, enfim, esse tipo de equipamento nesses prédios mais antigos?
3: Na realidade, o que vai ser necessário é uma avaliação da infraestrutura desses prédios. Com essa lei estadual, né, que foi promulgada esse ano, sobre carregadores elétricos, os síndicos, e aí eu me incluo, porque eu também sou síndico aqui do meu prédio, ele não pode mais simplesmente dizer, olha, o prédio não tem infraestrutura para isso. Porque hoje a gente tem ferramentas na engenharia de gerenciamento de cargas, de baterias, tem uma série de opções. O que é importante é uma avaliação técnica por um profissional habilitado, geralmente um engenheiro eletricista, e também aí é um serviço multidisciplinar, que vai envolver engenheiro civil por conta das instalações de corpo de bombeiros, engenheiro mecânico por conta da exaustão, engenheiro de segurança por conta das saídas de emergência. Então é sempre importante uma avaliação técnica antes de qualquer decisão, ou de se instalar ou de não instalar. E quem pode tomar essa decisão? Geralmente não, sempre um profissional habilitado. É ele com registro no CREA, com uma empresa registrada no CREA, que vai poder dar aí o norte que o síndico, que o gestor condominial precisa.
26: Muito bom, então, Johnny Matos Incheglu, professor de Engenharia Civil da Universidade de Mogi das Cruzes.
1: O cara é síndico também.
26: É o síndico do prédio, respeita ele.
3: Pois é.
26: Obrigada, viu, pela sua entrevista e pelos esclarecimentos. Um ótimo dia para você.
3: Obrigado igualmente.
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5: 11 horas e 6 minutos. Você nos acompanha aqui no Paulista TMC. Hoje é dia 8 de setembro de 2026. Paulista TMC no ar com muita informação, com prestação de serviço também, com Fernanda Câmara, comigo Rafael Tebas. Manchetes aqui no Paulista TMC. Castelo Branco, na Castelo, batida entre ônibus e caminhão deixa 8 pessoas feridas.
26: O acidente aconteceu durante a madrugada na altura de Itu.
5: Incêndio mantém pavilhão da CEAGESP interditado e prejudica comerciantes.
26: Mais de 120 permissionários perderam os boxes e improvisaram locais para vender.
5: Na previsão do tempo, tá muito frio em São Paulo, mas o frio vai começar a perder força na capital paulista. A semana deve ter chuvas e temporais também e a gente acompanha tudo.
26: E nos destaques nacionais, pesquisa BTG Nexus mostra empate técnico entre Flávio Bolsonaro e Lula no segundo turno.
5: André Mendonça decide então afastar o diretor-geral da Polícia Federal em meio à crise no STF. O ministro afirma que é monitorado pela Polícia Federal há mais de 30 dias.
26: E no esporte? São Paulo teve ontem a tarde mais fria de setembro em 26 anos. A gente falando aí de previsão do tempo, mas tem esporte também,
5: tem esporte,
26: né?
5: Também amanhã. Amanhã tem São Paulo Futebol Clube em campo contra o Boca Juniors da Argentina em Buenos Aires, na temida La Bombonera. É hoje. Hoje, São Paulo e Boca,
26: é
5: então,
26: hoje,
5: com a transmissão da TMC pela Copa Sul-Americana. 11 horas e 7 minutos.
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26: A gente falando de frio, mas a notícia mais quente desta manhã vem lá de Brasília. O ministro André Mendonça, do Supremo Tribunal Federal, determinou o afastamento do diretor-geral da Polícia Federal, Andrei Rodrigues, e do diretor de inteligência da corporação. A decisão também determina uma investigação sobre relatórios de inteligência que monitoravam autoridades. O Rafael Felitti está ao vivo para falar com a gente lá de Brasília e traz todos os detalhes. Felitti, explique então tudo o que aconteceu, por gentileza.
12: Isso mesmo, Fernanda, Rafa, vocês, bom dia para os nossos ouvintes aqui do MC.
26: Nós vamos ter que voltar daqui a pouquinho.
5: Daqui a pouquinho a gente retorna com o Rafael Felitti. Ele está na sede da Polícia Federal em Brasília. Qualquer carro que entre por ali, a autoridade, ele vai acompanhar, vai entrevistar, vai apurar. Rafael Felitti, portanto, acompanhando tudo em instantes, volta com a gente para comentar esse assunto. Agora a análise com o Bruno Rizzi, também conectado com a gente, acompanhando essa loucura nessa manhã em Brasília, afetando, claro, as eleições também, né, Rizzi?
13: Pois é, Tebas, Fernanda, bom dia. A gente falava mais cedo no Start TMC.
5: Bom.
26: Perdemos a conexão também, mas ambos, Felice e Rizzi, vão falar sobre, então, o André Mendonça do STF, que afasta Andrei Rodrigues da chefia da Polícia Federal do cargo. A gente vai acompanhar, então, as informações com Felice diretamente lá de Brasília e também com a análise do Rizzi. Agora o Felice já está conectado. Então, Felice, diretamente de Brasília, nós estamos com todas as suas atualizações.
12: Agora sim, Fernanda, Rafa, olha, na manhã de hoje o ministro André Mendonça soltou essa decisão monocrática determinando o afastamento do diretor-geral da Polícia Federal, agora afastado Andrei Rodrigues, e também do diretor de inteligência Leandro Almada. Uma decisão que pegou todos de surpresa, inclusive a cúpula e servidores da Polícia Federal, né? Então esse caso foi submetido então para a confirmação dessa decisão de André Mendonça no plenário virtual do Supremo Tribunal Federal, o julgamento da segunda turma, que já, inclusive, formou maioria com votos do presidente da segunda turma, Luiz Fux, do relator, claro, André Mendonça, e também do ministro Cássio Nunes Marques. O ministro Gilmar Mendes pediu vista nesse processo de 90 dias, ou seja, por 90 dias, pelo menos, com esse pedido de vistas do ministro Gilmar Mendes, fica valendo a decisão do relator, o ministro André Mendonça. O outro ministro da segunda turma é Dias Toffoli, que vem se declarando impedido de votar em casos relacionados ao Banco Master. Uma outra informação é que o governo federal, né, aliados ali do presidente Lula, devem entrar com uma ação para levar esse caso ao plenário do Supremo Tribunal Federal com o objetivo de impedir esse afastamento imediato de Andrei Rodrigues. Inclusive, nesse pedido de vista da segunda turma, o ministro Gilmar Mendes deve pedir também para que esse caso seja levado ao plenário do Supremo Tribunal Federal. Esse pedido de vista tem 90 dias, mas ele pode adiantar também esses trâmites, se for assim da vontade do ministro Gilmar Mendes. Eu estou aqui em frente à sede da Polícia Federal, como o Rafa tinha dito anteriormente, de olho em toda a movimentação que tiver por aqui. Não tivemos ainda uma declaração da PF, também do diretor-geral afastado, Andrei Rodrigues, ou de Leandro Almada, que foi o diretor de inteligência afastado. A informação que a gente tem foi a decisão do André Mendonça e também que André Rodrigues iria participar de um evento público na Academia Nacional de Polícia, ANP, aqui em Brasília, mas ele acabou desistindo de participar dessa agenda pública depois dessa decisão do ministro André Mendonça. A gente fica de olho nos próximos passos das manifestações e da movimentação aqui por Brasília. Volto com vocês.
5: Ô Rafa, rapidamente aqui no Paulista TMC, essa decisão então do Gilmar de pedir vista, né, tem pouco efeito prático, pelo menos nesse instante, né? Porque como você bem citou, já há uma maioria formada na segunda turma, é isso, né?
12: Isso, até porque esse pedido de vista mantém a decisão do relator pelo prazo de 90 dias. Então, não tem um efeito prático agora essa decisão do ministro Gilmar Mendes, fora que já formou maioria pelos votos dos outros ministros.
5: Beleza, beleza. Rafael Felice, então, acompanhando tudo na sede da Polícia Federal em Brasília. O microfone da TMC, enfim, acompanhando tudo com o Rafael Felice.
26: Lugar, inclusive, que você já esteve bastante,
5: já,
26: né,
5: Rafael? Já estive nesse prédio da diferentão aí da Polícia Federal, em branco, cinza, preto, enfim. E o Rafa acompanhando. Bruno Rizzi conectado com a gente agora sim, para analisar, então, essa informação passada pelo nosso Rafael Felice lá de Brasília, Rizzi.
13: Pois é, bom dia aí novamente, entrando aqui para dizer que novamente a gente está conversando a respeito de temas paralelos à eleição, às campanhas, com impacto direto nas eleições e nas campanhas, né? É o que a gente vive agora de momento, a gente conversava mais cedo no Start TMC exatamente sobre isso, e agora a gente vê essa questão aí que novamente vem com impacto. Os ministros ali da segunda turma votaram, eu falei mais cedo no 360 que a expectativa era realmente de acompanharem a decisão de Mendonça, o que aconteceu, e agora a gente vive ali numa seara jurídica e política, né? Até porque o recurso em si, ele tem um mérito jurídico que, enfim, é discutível ali, mas o custo político para o governo é muito alto, porque coloca o atual governo numa decisão de ter que defender publicamente um elemento que tem relação justamente por ser o alvo do monitoramento que é discutido. Então coloca ele numa seara muito complicada, o movimento é muito ruim para o governo Lula, né? A gente sempre tenta trazer aqui para a questão eleitoral também para tentar traduzir para vocês. E parecia ser uma crise até então, algo, enfim, limitado ali ao Supremo. né, apesar da percepção popular sempre trazer e sempre respingar nos candidatos, ou seja, nessa nossa política do dia a dia, parecia estruturalmente, politicamente, limitado ao ambiente do Supremo Tribunal Federal. O que a gente está vendo agora é que respingou e direcionou, se arrastou para o Palácio do Planalto. Dias difíceis para o governo.
5: E por outro lado, a gente verifica a campanha de Flávio Bolsonaro quieta, né? Eles estão ali quietos porque, evidentemente, estão observando os efeitos negativos no principal adversário, que é Lula, né?
13: É isso. E a campanha de Flávio Bolsonaro, ela opta, inclusive, por manter o silêncio em relação a ataques ao STF direcionados, preferem manter os ataques mais limitados ali ao que se remete a Alexandre de Moraes, nada mais do que isso. Ontem a gente viu exatamente esse movimento nas manifestações, ele já faz um movimento estratégico. E outro ponto que eu quero trazer aqui para vocês é que Flávio Bolsonaro, ele não mexe nesse vespeiro, mesmo quando pode favorecê-lo, porque ele opta não por crescer em cima disso, e sim por ver o desgaste de Lula através disso. Existe uma diferença, porque se Flávio começa a mexer muito em tudo que diz respeito a caso de Banco Master, pode respingar nele também, uma vez que a maior pedra no sapato dele nesse momento, ao longo de toda a campanha dele, pré-campanha, pré-candidatura, foi justamente a relação com Daniel Vorkari. Então, acaba sendo tóxico para ele também. Que eu conversei ali, eu até falei mais cedo no 360 e fui conversando com algumas fontes em tempo real ali, que eu pude perceber que muitos membros ali da própria cúpula do governo consideram que Lula perdeu a oportunidade de afastar Andrei, ele próprio afastar e mostrar um controle sobre essa situação. Não acredito que ele afastaria, sendo bem sincero aqui com vocês, independentemente da situação. Enfim, é um aliado dele, ele tem essa lealdade, mas a gente está olhando aqui pelo movimento político, principalmente eleitoral, ele perdeu a chance de ter a narrativa na mão, ter o controle sobre a narrativa. Mais do que isso, ele perdeu essa oportunidade e ainda ficou nas mãos de André Mendonça. Então, muito ruim de Lula para toda a cúpula do governo, política e eleitoralmente.
26: Obrigada, Rizzi. A gente ainda vai discorrer muito sobre esse assunto, inclusive amanhã no Start TMC. Obrigada por estar conosco aqui também no Paulista TMC. Ótimo trabalho para você. Bom dia.
13: Sempre um prazer. Bom dia, gente. Até amanhã.
26: Até. Agora 11 horas e 17 minutos. Acidente, Rafael Tebas.
5: Exatamente. Um acidente entre um ônibus e um caminhão deixou 8 pessoas feridas na Castelo Branco, na região de Itu. A polícia está investigando. Ricardo Spárvoli tem as informações para a gente ao vivo. Conta para a gente, Spárvoli.
4: Bom, Rafael Tebas, além desses 8 feridos, 18 pessoas saíram ilesas, incluindo o motorista do caminhão. A batida foi no quilômetro 71, na pista sentido capital. O ônibus bateu na traseira do caminhão, carregado com 2 toneladas de açúcar. Inclusive, uma parte desse carregamento caiu na pista. As condições climáticas eram boas no momento da colisão e a causa do acidente ainda está sendo investigada. O ferido em estado grave, porque entre esses 8 feridos, Rafael Tebas, 1 estava em estado grave, ele foi levado para uma unidade de pronto atendimento, uma UPA. 4 machucados com moderação foram levados até um hospital em Sorocaba e também a uma unidade de pronto atendimento. 3 pessoas sofreram escoriações e foram atendidas por socorristas ali no local, então escoriações mais leves, mais superficiais. O acostamento ficou interditado durante boa parte da manhã, justamente para que as equipes pudessem fazer também a limpeza da pista por conta de todo o açúcar derramado. Não houve congestionamento ou reflexos para o tráfego, de acordo com a CT, e a gente segue acompanhando os desdobramentos desse acidente. Volto com vocês.
26: Obrigada, beleza, Ricardo Spárvoli, por todas as informações, sempre girando todos os assuntos. Ótimo trabalho para você. 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
6: 11 horas e 22 minutos, a gente abre essa rodada aqui do Paulista TMC falando de educação, porque hoje é celebrado o Dia Mundial da Alfabetização. E São Paulo tem um motivo a mais para comemorar. O estado alcançou o melhor resultado de sua história no PISA, que é o Programa Internacional de Avaliação de Estudantes. E a avaliação internacional da Organização para a Cooperação e Desenvolvimento Econômico mostrou que os estudantes paulistas ficaram acima da média nacional em ciências, leitura e matemática. Para a gente entender então esses resultados, o que esses resultados representam e os avanços na educação paulista, a gente conversa agora com Renato Feder, secretário de Educação do Estado de São Paulo. Obrigada por estar aqui conosco, um ótimo dia para você. Já começo te perguntando então, esse é o melhor resultado da história de São Paulo no PISA? O que na avaliação da secretaria foi determinante para esse avanço?
7: Olha, esse é o melhor resultado de São Paulo. A gente está muito feliz comemorando. Eu trouxe aqui alguns dados adicionais. Por exemplo, em leitura, São Paulo ficou à frente do Emirados Árabes e da Grécia e da Islândia. Quer dizer, pela primeira vez, a gente passou países da Europa. Em ciências, a gente também passou Israel, Chile, Islândia e Grécia. Em matemática, a gente passou Arábia Saudita, México, Colômbia e o Chile também. Então, São Paulo avançou muito, à frente de países da Europa. E o que que a prova do PISA mede? Ela mede algo muito importante, que é a capacidade dos alunos de resolver problemas reais, mede o raciocínio lógico, mede habilidades do século XXI, como a criatividade. Então, a gente se preocupa muito com a educação, com a grade horária, com os livros dos alunos, com a aprendizagem. Isso agora foi refletido, né, na prova do PISA, que é o Programa Internacional de Avaliação dos Estudantes e que é a prova mais importante do planeta.
8: Boa notícia realmente, secretário. E entre essas áreas que o senhor citou, matemática, ciências, leitura também, em qual dessas áreas o crescimento, a evolução foi mais significativa na sua avaliação?
7: Onde a gente mais evoluiu foi ciências, que a gente evoluiu mais de 30 pontos. A gente também reforçou o currículo em ciências e estamos muito satisfeitos. A gente teve um avanço de 20 pontos em matemática, 25 pontos em leitura e 30 pontos em ciências. Foi onde a gente mais avançou, foi muito positivo.
6: E o PISA avalia estudantes de 15 anos e mede a capacidade de aplicar conhecimentos em situações ali do cotidiano, né? O que que esse resultado revela sobre a qualidade de aprendizagem na rede paulista e também os desafios ainda, né?
7: Olha, revela que a gente está focando o currículo, a gente tem que aproximar a escola da vida do estudante. Isso aqui é muito importante. O estudante não pode aprender matérias na escola que estejam muito pouco relacionadas à sua vida adulta. E o PISA, ele mede isso, problemas reais. Então, a gente conseguiu, de uma maneira, ter um currículo que foque em habilidades que o estudante precisa. Então, por que que isso... E outra evidência que isso foi muito positivo é a frequência escolar, né? Então, o aluno está indo muito mais para a escola. Antes, quando a gente chegou aqui nessa gestão, o aluno, de 100 alunos, 28 alunos faltavam por dia no ensino médio. É um número muito ruim. Hoje, cerca de 10 alunos somente faltam por dia. Quer dizer, a gente reduziu muito, o estudante vai muito mais para a escola. Por quê? Porque o que cai na escola, o que está sendo dado na escola, é muito, o estudante vê muito mais utilidade. É educação profissionalizante, são problemas do mundo real. Isso agora foi captado pelo PISA. Né? A gente ainda tem muitos desafios. Matemática, embora a gente tenha crescido bastante, temos muito acima da média brasileira, né, e passamos aí o México, passamos o Chile, ainda é a nota que mais falta. Isso mostra a direção, né, o reforço em matemática ainda é necessário.
8: E, secretário, a participação dos professores dentro desse contexto, né, qual que é nesse momento? A gente sabe da importância do dia a dia, né? Como que o senhor avalia também a participação dos professores?
7: Total, esse é um mérito muito, 100% mérito dos professores, porque a secretaria, a gente prepara, a gente apoia, né? Quem brilha, quem dá aula, quem passa o conhecimento para o estudante, verifica que ele, se ele está aprendendo, são os nossos professores. Então, em São Paulo, a gente tem 150 mil professores dando aula e a gente apoia eles. Mas, né, como que a gente apoia? Dando uma formação boa, livro bom, material, bastante prova. Então, a gente dá muito apoio e está deixando eles brilharem e eles estão brilhando. Tá? Então, isso é muito positivo. E a gente tem um destaque também. São Paulo mudou, isso acho que o nosso ouvinte aqui vai gostar de saber. São Paulo mudou o jeito de pagar bonificação para professor. Tá? Que é uma bonificação individual, isso os professores receberam muito bem. Aquele professor de história que ensina história, ele recebe 2 salários a mais. Aquele professor de ciências que ensina ciências, se ele ensinar bem os alunos dele forem melhor nas provas finais, ele também recebe 2 salários de bônus. Então é um estímulo, tá? Mas isso são estímulos. Quem brilha mesmo, quem fez o trabalho, quem ensinou melhor, foram os professores da rede estadual.
6: E só para a gente encerrar aqui bem rapidamente, que o nosso tempo estourou, mas eu queria fazer essa pergunta. Existem muitos avanços, como a gente está falando aqui, mas também desafios, né? Não só dentro da sala de aula, mas tem acessibilidade, inclusão, tecnologia, né? Que não é para todo mundo.
7: Sim, a gente tem muitos avanços a conquistar, né? Então, por exemplo, você citou educação especial. A rede de São Paulo, quando a gente chegou aqui, atendia 70 mil crianças e jovens com deficiência, com necessidades especiais. Então a gente avançou muito, colocou mais gente para atender. E olha o que aconteceu, os pais tiraram muitos estudantes, jovens, crianças das escolas particulares, colocaram nas escolas públicas pela nossa qualidade, pelo serviço gratuito, e hoje a gente foi de 70 mil para 110 mil estudantes atendidos. Mas também temos muitos desafios, nem todos a gente consegue atender bem, o Estado está atendendo melhor, tanto que agora mais estudantes estão com a gente, mas é um grande desafio. A gente tem desafios com computadores, a gente precisa comprar mais computadores também, a gente agora está entregando 200 mil tablets nas escolas. Mas isso é suficiente? Não, a gente precisa ter mais computador. Então, a nossa rede, sim, tem muitos desafios. Tá? Ainda é uma rede muito desigual, e isso é muito interessante, não é por vulnerabilidade ou região da escola. Tem muita escola que está em comunidade, em lugar muito pobre, e a escola vai muito bem. Mas ainda tem escolas que tiram notas 8 e 9 nas avaliações e escolas que estão para trás. Então a gente precisa concentrar e apoiar essas escolas que não estão tão bem. Mas de uma maneira geral, o avanço foi muito forte.
8: Tá certo então, Renato Feder, secretário de Educação do Estado de São Paulo. Secretário, muito obrigado por nos atender e até uma próxima.
7: Imagina, obrigado, um abraço.
8: 11 horas e 30 minutos, você acompanha aqui o Paulista TMC. Lembrando, hein, pessoal, você pode, manda mensagem pra gente aqui, 11972211001. Ó, o André Valença na saúde, mandando um alô pra gente aqui, Alina Tavares também de Perdizes, Otávio Nogueira na Vila Prudente, enfim, tem muita gente participando com a gente no nosso WhatsApp, o Regis também, dirigindo por aí, sempre acompanhando aqui o Paulista TMC.
6: E agora a gente continua girando os nossos assuntos e a nossa reportagem. Marcos De Pato está de volta. Agora o assunto é política e os desdobramentos da crise do STF no estado de São Paulo. Marcos De Pato já está aqui com a gente. Entidades empresariais, entre elas a Fiesp, devem divulgar amanhã um manifesto cobrando do Supremo uma apuração sobre as mensagens trocadas entre Alexandre de Moraes e Daniel Vorcaro. E o Pato vai explicar tudo para a gente ao vivo. Estamos contigo.
1: É isso mesmo, Fernanda. A Federação das Indústrias do Estado de São Paulo, juntamente com entidades empresariais, devem publicar amanhã esse manifesto aí, cobrando o Supremo Tribunal Federal aí respostas, né, rápida, uma resposta rápida e também uma apuração rigorosa referente aí a essas revelações envolvendo o ministro Alexandre de Moraes e também o ex-banqueiro Daniel Vorcaro. Essa mobilização se dá dias depois da divulgação de mais de 50 mensagens que foram encontradas no celular do Vorcaro pela Polícia Federal, que mostram contatos frequentes com Alexandre de Moraes, inclusive com pedidos do ex-banqueiro relacionados aí a investigações que envolviam o Banco Master. O manifesto deve ser acompanhado aí por um hot site, ou seja, uma página, que vai permitir que qualquer pessoa assine e também declare apoio a essa iniciativa. A estratégia busca ampliar a adesão ao movimento para além das entidades que participam da elaboração do texto. E o objetivo declarado é cobrar esclarecimentos e impedir que as suspeitas sejam encerradas sem as devidas investigações. Entidades como a OAB, a Ordem dos Advogados do Brasil, também defendem a apuração rigorosa e isenta de todos os fatos.
6: E além desse manifesto das entidades empresariais, a gente também teve uma manifestação de ministros aposentados do Supremo, né?
1: Pois é, Fernanda. 13 ministros aposentados do Supremo Tribunal Federal divulgaram uma carta aberta pedindo ao presidente do STF, Edson Fachin, uma rigorosa apuração dos fatos que envolvem a corte. Eles classificam o atual momento do STF como a mais aguda crise de sua história e ainda, né, segundo essa carta, isso vem comprometendo o prestígio e a autoridade do tribunal, a confiança do povo e a estabilidade das instituições democráticas. Os ex-ministros ainda dizem ter absoluta convicção de que Fachin vai convocar com urgência uma sessão pública para que o plenário do STF apure os fatos. Assinam esse documento Nery da Silveira, Francisco Rezec, Sidney Sanches, Celso de Mello, Carlos Veloso, Ilmar Galvão, Nelson Jubim, Ellen Grace, César Peluso, Aires Brito, Joaquim Barbosa, Eros Grau e Rosa Weber. A carta foi encaminhada hoje, há 3 dias aí do prazo dado pelo presidente do STF, Edson Fachin, para que os ministros Alexandre de Moraes e André Mendonça deem explicações sobre os fatos apresentados aí na semana passada, quando a crise teve uma escalada. Eu volto com vocês, Fernanda, Rafael.
8: Assunto super importante, a gente vai acompanhar ao longo de toda a nossa programação. Ô Pato, você está circulando pela cidade? Onde que você está agora? Na região de Pinheiros? Me parece próximo da Faria Lima? É isso ou estou errado?
1: Continuo na região aqui de Pinheiros. Agora, exatamente, deixa eu ver se eu consigo pegar esse cruzamento. Pior que agora eu não tô achando nenhuma placa para situar exatamente, mas estou aqui na região de Pinheiros, bem próximo à estação de Pinheiros aqui do metrô e também de trens metropolitanos. Eu só subi a rua aqui, tô bem ao lado.
8: Tá ótimo, bem pertinho. Tá ótimo. Pertinho da Faria Lima ali também, do Lago da Batata, fica bem perto. Valeu, Marcos De Pato, então circulando pela capital paulista e trazendo a informação que importa para você em São Paulo. 11 horas e 35 minutos, esporte agora no Paulista TMC, o tricolor paulista, tricampeão do mundo, tricampeão da América, entra em campo hoje contra o Boca Juniors pela Sul-Americana. Boca na Bombonera, deve ser um jogo bem complicado. Boca que conquistou a Libertadores 6 vezes, né, Escórcio?
9: Exatamente, Tebas. Um bom dia para você, para Fernanda, todos que acompanham o Paulista TMC. Boca, que é multicampeão da Libertadores, o São Paulo também, que é tricampeão da Libertadores. É praticamente um jogo de Libertadores, só que na competição errada, na Copa Sul-Americana. O São Paulo vai até a Bomboneira enfentar o Boca às 9h30 da noite. Confronto muito importante para o restante da temporada do Tricolor, que conseguiu dar uma respirada no Brasileirão depois de duas vitórias e agora vai com força máxima enfrentar o Boca Juniors na Bomboneira. Uma preocupação do torcedor, agora está garantido que vai com força máxima tentar garantir ali pelo menos um empate para resolver tudo no Morumbis. A gente ainda vai ter hoje o confronto entre Santa Fé e Vasco, né, que é o quem vencer encara o vencedor de Boca Juniors e São Paulo, e também teremos pela Libertadores, aí sim, outros paulistas também jogando amanhã Palmeiras e Corinthians, e hoje para resolver Fluminense e Platense. O Santos joga também amanhã contra o Atlético Mineiro, dessa vez pela Sul-Americana. São os paulistas aí vivos ainda nas competições continentais.
8: Se você tiver que colocar algum confronto mais complicado, Lucas Escórcio, qual você colocaria? O São Paulo, que vai ter a missão mais difícil por conta da Bomboneira, da torcida do Boca, que faz a diferença? É o Corinthians contra o Estudiantes? É o Palmeiras? É o Santos? Quem?
9: Eu diria que o São Paulo no jogo de ida contra o Boca Juniors lá na Bomboneira e o Palmeiras no jogo de volta contra a LDU. Na altitude ali pode complicar a situação. Os outros jogos acho que são mais tranquilos, então o Santos jogando na Vila e depois jogando na Arena MRV, o Corinthians jogando na Argentina e depois resolvendo na Neoquímica, o São Paulo também vai resolver no Morumbis, agora o Palmeiras vai resolver na altitude, né, de Quito, e agora o São Paulo tem um grande duelo pela frente lá na Bomboneira.
8: Tá certo, então eu tava achando que o Palmeiras ia decidir o jogo em casa, mas não, olha lá no estádio Casablanca na semana que vem. Beleza, valeu Lucas Escórcio, obrigado pelas informações. Lembrando, transmissão da TMC hoje, sim, Boca e São Paulo, jogaço que você acompanha aqui no 100.1 em São Paulo. 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
5: 11 horas e 42 minutos, você acompanha o Paulista TMC aqui no 100.1 em São Paulo, também no YouTube com imagem no arroba TMC News BR. Seguinte, um levantamento exclusivo aqui da TMC com base no monitoramento diário e também reclamações dos ouvintes, nossa reportagem, como sempre no dia a dia aqui nos trens em São Paulo, dados oficiais também, mostra os principais problemas nas linhas de metrô e trem em São Paulo. Só para você ter uma ideia, gente, entre 3 de agosto e 3 de setembro, as linhas 8 Diamante, 12 Safira lideraram um número de incidentes com 6 ocorrências cada. Nós temos inclusive um gráfico disponível para você que nos acompanha também com imagem. Na sequência, aparece a linha Coral com 5, empatada com a linha 7 Rubi. Repito, as duas com 5 ocorrências. Juntas, as 4 concentram 2/3 dos problemas registrados aqui em São Paulo. A lentidão foi o principal problema, responsável por 60% das ocorrências. O período também teve registro de greves nas linhas 11, 12, 13, a gente lembra aqui o comecinho do mês, e um descarrilamento grave, muito sério, na linha 8, que aconteceu no dia 14 de agosto e obrigou, inclusive, a muita gente sair dos trens, e o pessoal caminhou pelos trilhos, um perigo danado. Então tá aí, levantamento exclusivo aqui da TMC, e eu vou repetir, tá? Entre 3 de agosto e 3 de setembro, linhas 8 Diamante e 12 Safira, liderando o número de reclamações, problemas nesse último mês, entre agosto e setembro.
6: Dito isso, 11 horas e 44 minutos.
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6: Olha só quem tá aqui com a gente de novo, o Thiago Matheus, que apresentou Paulista TMC comigo na
7: ontem.
6: Olha mesmo. A cabeça da pessoa.
5: Na segunda, mais conhecida faz, como né? Ontem.
6: Ontem, porque o Rafael Tebas trabalhou no feriado anterior, então tava de folga. E aí o meu parceiro foi o Thiago Matheus, que está agora aqui de volta, porque nós vamos falar sobre São Paulo, que tem muita história espalhada pelos bairros, e agora a gente vai conhecer um pouco mais sobre uma dessas histórias, porque hoje é aniversário de um dos bairros mais tradicionais da Zona Leste, a Penha de França. A data também é dedicada à Nossa Senhora da Penha de França, que dá nome ao bairro. E quem vai contar então essa história pra gente é Thiago Matheus.
7: Fiquei com saudade ontem, né, Fernando?
5: Boa.
7: Tô de volta aqui, então.
5: Seja bem-vindo.
7: Até pra ver também meu amigo Rafael Tebas. Boa. E falar pros nossos ouvintes desse nosso quadro, o Memória Paulistana. Então, vamos lá. Hoje é dia 8, né? Então, nesse dia 8, a gente dá uma chegadinha, um pulinho na Zona Leste de São Paulo, como a Fernanda falou, mais especificamente falando, no bairro Penha de França. A Prefeitura de São Paulo, ela considera o ano de 1667 como o marco de origem aí do bairro, portanto, é porque naquela época começou a surgir no alto de uma colina um pequeno núcleo em torno de uma capela. Capela essa dedicada à Nossa Senhora, né? Então, assim, é justamente dessa devoção que vem o nome Penha de França. Aliás, não

0: Não sei se vocês sabiam, o nome Penha, ele tá relacionado a características geográficas do local. E por que que eu digo isso? Porque a palavra deriva do latim. Então, Penha tem associação com penhasco,
1: Penedo,
0: uma parte elevada, uma parte rochosa. Por isso, portanto, aí do nome. Mas por que, então, né, do nome de Nossa Senhora de Penha? Que o bairro tem a ver com esse nome? Então, por conta disso, eu conversei com o senhor Ubirajara de Farias Prestes Filho, ele que é doutor em História Social pela USP, e vai explicar um pouquinho e contextualizar essa história pra gente.
2: O nome Penha de França vem da região Penha de França, na Espanha. Curiosamente, apesar do nome, o santuário original fica no território, então, espanhol. E essa devoção, ela passou, então, a Portugal e, por conta do processo de colonização, também ao Brasil. Em São Paulo, existe uma tradição antiga que fala sobre a origem dessa devoção. Diz que, por volta da década de 1660, um viajante que passava ali pela região, ele passou a noite e, ao continuar sua viagem, trazendo a imagem de Nossa Senhora, milagrosamente, essa imagem teria voltado ao local onde ele teria passado a noite. E isso aconteceu mais de uma vez. No século XVII e XVIII, e também no século XIX, sobretudo no século XVIII e XIX, aconteceram epidemias, secas na cidade, e o poder público, representado pela Câmara Municipal de São Paulo, também pedia a vinda da imagem para o centro da cidade, para que a população prestasse culto à imagem, pedindo as bênçãos para que as epidemias e a seca acabassem. Os problemas, então, que afligiam a cidade, a população recorria à imagem de Nossa Senhora da Penha, que estava numa região de rota de viagem de São Paulo para o Vale do Paraíba e também para o Rio de Janeiro. Era, portanto, um local de passagem. Apesar de distante do centro, se tornou uma referência de devoção, de adoração, de peregrinação no século XVIII, XIX e até o século XX. Se tornou, então, uma igreja importante, uma referência para a cidade, reconhecida pelo poder público desde o período colonial, e esse reconhecimento se transformou num projeto de lei que se tornou uma lei em 2007, a Lei 14.628, que oficialmente estabelece a festa de Nossa Senhora da Penha. Uma festa que já existia desde o período colonial, mas que foi reconhecida pelo poder público, reconhecendo também Nossa Senhora da Penha como a padroeira da cidade de São Paulo. É, portanto, um culto que está vinculado à história, às tradições da cidade e que não diz respeito só ao bairro da Penha, na Zona Leste, mas está relacionado, vinculado a toda a cidade, ao seu crescimento e à expansão da cidade de São Paulo.
0: Tá aí, então, curioso. Hoje, portanto, 8 de setembro, é dia da padroeira da cidade de São Paulo e aniversário desse bairro tradicional, né? 359 anos aí do bairro Penha de França, na Zona Leste de São Paulo. Ó, e a agenda dessa semana, já deixo aqui o recado.
1: Opa!
0: Pro sabadão, coloca aí na agenda, porque tem outro bairro bacana, importante, tradicional, completando aniversário, dia 12, sabadão, aniversário da Vila Guilherme, na Zona Norte de São Paulo, portanto, bairro que surgiu lá em 1912, quando Guilherme Praum da Silva, o nome aí do fundador do bairro, acabou loteando muitas chácaras ali na região, por isso que ganhou esse nome, Vila Guilherme. Então, dois bairros tradicionais para esta semana do nosso Memória Paulistana.
3: Que ajudam a contar a história de São Paulo. Muito obrigada, Thiago Matheus.
0: Até a próxima.
3: 11 horas e 50 minutos.
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3: 11 horas e 50 minutos depois de Thiago Matheus, agora temos aqui ao nosso lado a Lorena Ávila para falar sobre os destaques do tmc.com.br. Lorena.
1: Lorena, seja bem-vinda.
5: Bom dia, Rafael. Bom dia, Fernanda. Quase boa tarde já.
3: Quase boa tarde.
5: Um dos destaques do nosso site hoje é justamente os bastidores da política. Essa decisão do André Mendonça, ministro do STF, de afastar o diretor-geral da PF, Andrei Rodrigues. Então, para você que quer entender o que está por trás dessa decisão, os documentos analisados, fique de olho no nosso site, porque hoje nós vamos ter diversos desdobramentos sobre esse caso que caiu como uma bomba aí no nosso meio político.
1: Muito bom, né? E aí tem informação exclusiva, informação de bastidor, reportagem especial, tudo no tmc.com.br, é isso.
3: Exatamente. É isso. Mendonça ainda ordenou, né, o afastamento do delegado Leandro Almada, que comandava a diretoria de inteligência da corporação, e todos os detalhes, então, no tmc.com.br. Obrigada, Lorena.
5: Nada.
3: 11h51.
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1: TMC. 11 horas e 51 minutos. Daqui a pouquinho tem o Leandro Boldaquian. Então, tá chegando o Papo de Craque. Primeiro tempo, hoje um dia
3: ele tá
1: importante.
3: Chegando, não. Ele já chegou. Ele tá microfonando. Lado, já pode vir pra
1: chegar,
3: cá.
1: Chega aí. Tudo certo? Seja bem-vindo.
7: Tudo bem. Bom dia. Bom dia pra vocês, tudo certo?
1: Bomboneira hoje, Papo de Craque vai pegar fogo, né?
7: Legal, tudo bem, até minhas.
1: Beleza.
7: Bom dia pra todo mundo. Hoje, Sul-Americana, né? São Paulo e Boca.
1: Jogo de Libertadores.
7: Curiosamente, esse confronto já aconteceu pela Sul-Americana outras vezes, mas nunca pela Libertadores.
1: Olha lá.
7: Mas é um jogo, claro, gigantesco. São Paulo vem bem depois de conseguir respirar no Campeonato Brasileiro. Pode dar a atenção que merece a Sul-Americana agora. E nesse jogo, né, de hoje, tentar não perder, acho que é importante, né, trazer um empate seria muito interessante. Então, uma derrota por um gol, né, talvez seja, né, uma questão importante. O Calleri pode voltar ao time titular, então vamos debater esse assunto e outros brasileiros, né, todos eles envolvidos em jogos importantes da Sul-Americana e da Libertadores.
1: Qual a escalação do Papo de Craque hoje, primeiro
7: Papo tempo? De Craque tem eu, tem Ricardo Melo, tem Ivan Drago, tem Gustavo Soler e o nosso Daniel Bicudo, equipe completa aí para debater os assuntos do dia.
3: Quem sabe um dia não terá.
7: Você está
3: time.
7: Convidada. Você está convidada, você também, Tebinha. Se vocês quiserem
3: eu
7: fazer
3: me convidei.
7: Parte, você sabe que vocês podem participar. E vai ser muito legal.
3: Eu me convidei, vocês estão me convidando.
7: Só que assim, a gente tem algumas gincanas no programa e todo mundo vai ter que participar.
3: Ai, né? Torta na cara,
7: a gente
3: ver.
7: faz uma apostinha.
3: Não, torta na
7: ali
3: cara
7: pra,
3: não, né?
7: Pra pagar uma prenda, então tem que entrar na dança completamente.
1: Muito bom.
7: Mas
1: bom,
7: estão convidados.
3: Do chão a gente não passa.
7: Exatamente.
1: É isso.
3: Será que teremos clássico, então? Corinthians e Palmeiras no Papo de Craque qualquer dia desses?
7: Acho que podemos aumentar, porque as torcidas já estão representadas, mas mais representantes, por que não, né?
1: Muito
7: serão
1: bom.
7: Bem-vindos.
1: Bom demais. Valeu. 11 horas e 53 minutos, então, Papo de Craque, primeiro tempo, daqui a pouquinho com o Leandro Boldaquian. Hoje tem mais tarde São Paulo e Boca, duas camisas pesadíssimas, vai ser um jogaço. Estamos chegando ao final, é isso. Estamos chegando ao final do Paulista TMC.
3: Para dar lugar aqui.
1: Lembrando que tem horário político no rádio até 11h25, ou meio-dia e 25, depois vem o Papo de Craque no rádio, mas no YouTube começa já agora.
3: É isso. Paulista chegando ao fim, obrigada pela audiência, beijo, tchau, gente.
1: Valeu.
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5: Ah, pessoal, muito boa tarde pra vocês, agora no 100.1 da TMC. Estamos aqui com a nossa primeira edição do Papo de Craque pela TMC. É isso aí, sejam todos muito bem-vindos ao nosso maravilhoso date de toda hora do almoço aqui na TMC. Já estávamos, né, com a galera do YouTube, no TMC Esporte, agora também no seu dial 100.1, vem com a gente, 3025.001, WhatsApp da TMC. Liberado, abertão para receber a sua participação a partir de agora até as 14h. Você congela o seu dial, não mexe mais nada, vem com a gente para ter informação, debate, opinião, descontração. Comigo, Leandro Boldaquian e os danadinhos cavaleiros Atávulo Oval, Ivan Drago, Gustavo Soler, Rick Ricardo, o moço de
6: Alfenas,
5: Dani Bicudo, que é o que tá mais alegre aqui na mesa esses tempo todo. Vai acompanhar o chat da rapaziada, as mensagens via WhatsApp.
7: Dito isso, certo? Eu aproveitaria muito mais a fase do Palmeiras se eu fosse você.
5: É, então...
7: Eu diria Abel Ferreira.
5: É, a gente tava aqui discutindo sobre a questão do desfrutem, né? A questão do Abel Ferreira. E há o entendimento de que, ô, meu irmão, se não ganhar nada mais esse ano, acho que as coisas
6: então,
5: podem...
6: Então, em cima, né, disso, Lele, a gente tava podem discutindo aqui no YouTube agora há pouco. O Ivan, ele acabou de falar, não, o Abel é um bom treinador. É um bom treinador, acabou de dizer. Agora, se ele não vencer absolutamente nada esse ano, tô falando paulista, tá? Tô falando Copa do Brasil, Libertadores e o próprio Campeonato Brasileiro.
5: É, até porque pra ganhar o paulista, que é um
6: ele
5: ótimo
6: cai
5: campeonato,
6: de prateleira. Ele cai de prateleira com esse elenco. Se não ganhar nenhuma, de bom ele vai pra onde?
5: Eu não sei, eu acho que diz muito mais a respeito da relação do que propriamente, porque se ele sair, vamos supor, e ir pra outro time, ele pode ser campeão no ano seguinte em outro lugar. Então não sei se é exatamente a prateleira que ele vai estar ou se é o casamento com o Palmeiras.
6: Esse outro lugar seria que... onde no futebol nacional nosso aqui ou não?
5: Eu acho que ele não vai pra nenhum outro time do Brasil.
6: Então ele não tem condições de ser campeão em lugar nenhum, a não ser o Palmeiras, porque lá na Europa ele não é de primeira prateleira. Ele não é a primeira prateleira.
5: Não,
6: ele vai pegar um West Ham...
8: Peraí. Só uma coisa.
6: Um Tottenham... Não, o Tottenham até pode estar brigando
8: por título. É fácil ser campeão de time grande no país?
6: Qual? No Brasil?
8: Não. Não é fácil.
6: Pô, nós só temos dois, Flamengo e Palmeiras.
8: Por que o Flamengo muda de treinador bastante? Porque é difícil, não é? Cara, loucura pra mim a gente discutir a capacidade de um cara que venceu 11 taças.
6: Não, em cima... Não.
8: Cara,
6: não,
8: é loucura.
6: Mas eu acho quantas?
5: Que não. Mas aí
6: é
5: que... Não, peraí.
6: Nos últimos nove...
8: Mas o normal é
6: nove
8: ganhar.
6: Nove competições, o Abel só ganhou um paulista.
8: Mas peraí, o normal é perder.
6: Ele tá, não, tem um copo cheio e tem um copo vazio.
8: Não, peraí.
6: Depende do...
5: Eu tô ficando maluco. Peraí,
8: deixa eu terminar.
9: Mas aí a coisa mais...
6: Em nove competições ele ganhou uma.
8: Peraí, então a seleção...
5: Senhores, calma.
8: A seleção brasileira disputou todas as Copas do Mundo e ganhou 5 taças. O normal é perder. Agora, é o seguinte, nós estamos falando de um cara que neste momento está sendo discutido por todos, eu acho absolutamente justo. Agora, a partir do momento em que ele consegue 11 taças e por uma equipe grande do futebol brasileiro, é loucura pra mim discutir a qualidade dele.
5: Perfeito. A capacidade dele. Nós não
8: pra
5: estamos
8: é loucura,
5: discutindo.
8: É loucura.
5: Estamos discutindo.
6: Eu discuto sim.
5: O casamento.
6: Não, peraí.
5: Então você vai discutir sozinho.
6: Eu discuto sozinho.
9: Você discute, você tem o argumento mais estúpido do mundo.
6: Eu discuto sozinho.
5: O cara não é capaz.
6: Eu discuto sozinho.
5: O cara não é é bom? Ele ganha, ele ganha o que na cagada,
6: esse
5: na sorte?
6: Esse Sonsi, Tito... Não, tudo bem. Tem quatro paulistas
0: nesse
6: aí.
0: Só responde uma pergunta.
6: É o seguinte, ele foram consegue, de 2022 né? pra trás. 2023, tô cansado de falar aqui, ganhou um campeonato brasileiro porque caiu no colo.
0: Na sua opinião.
6: Não foi por mérito.
0: Não, não foi não.
6: O
0: foi
6: Botafogo não. Tava não. com 14 pontos na frente do Palmeiras. Saiu o Luiz
0: foi
6: Castro,
0: lá e tirou?
6: Entrou o Bruno Lage e degringolou a campanha do Botafogo.
8: E nessa
6: e
8: derrocada do Botafogo,
6: ele teve,
8: Melo,
6: ele
8: responde.
6: Teve mérito de estar em segundo no campeonato. Melo. Qualquer outra equipe ganharia.
8: Melo.
6: Foi por conta da pipocada.
5: Você pode ouvir
6: então,
5: um pouco
6: até
5: não?
6: Até 2022, já tá dando o trabalho errado. Foi
0: o chegou ser
6: excepcional.
0: O sexto, foi buscar o título.
6: Foi excepcional. Até 2023. Três pra cá, dá pra questionar,
5: então,
6: sim, senhor.
5: Se
8: Melo,
6: dá pra
8: na queda do
6: senhor.
8: Botafogo.
6: Sou paulista e a maioria dos títulos
8: Melo,
6: são paulista.
8: Na queda do Botafogo, por que o campeão não foi o Flamengo, o São Paulo, o Corinthians, o Cruzeiro?
0: O Red Bull Bragantino, que era o segundo colocado, pra sua informação. Que pra variar, você falou errado.
5: Responda a pergunta!
0: É que você tem dificuldade. É que você tem dificuldade de ver
6: o Bragantino, porque.
5: Mas você vai responder,
0: porque você falou que o Palmeiras era o segundo.
6: Não ofende, não.
0: O segundo era o Bragantino.
6: Eu já te ofendi nesse programa?
0: Já.
6: Ah, vai chamar adianta, eu vou falar o quê?
5: Calma.
0: Não para de passar informação.
6: Nós estamos discutindo e você me chama adianta,
0: cara.
6: Você
0: tá passando desinformação.
6: Você tá maluco? Você tá maluco?
0: Você fica passando desinformação.
6: Oh, respeita, caramba.
0: Então
6: onde que eu desrespeitei você aqui, caramba?
0: Pode contar mentira.
6: Porra,
0: melhor,
6: vai
0: pô.
6: Chamar o cara adianta de não, graça?
5: É, vamos.
6: De graça.
5: Vamos.
6: Pô, pelo menos me respeita, caralho.
5: Medir 36, Transamérica, agora é TMC, quem escuta.
6: Discussão
5: sabe.
6: É normal no programa.
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4: Ai, meu Deus do céu, meio de 42, estamos de volta na TMC, Papo de Craque TMC Primeira
5: anta
4: Edição.
5: Anta não.
4: Tá bom,
5: ele
4: vamos lá.
5: Ele podia ter me chamado de outra coisa.
4: Vamos
5: de,
4: só manter o respeito.
5: De elefante, de rinoceronte.
4: Quero...
5: Anta não.
4: Tá bom, é vamos lá. Vamos...
6: Deixa eu fazer uma correção aqui, um pedido nesse programa. Pra cá, você.
4: Não, mas antes vocês precisam só dar um abraço. Dá um abraço. Um abraço.
5: Ele podia me chamar de isso, qualquer aí, outra coisa.
4: Beijou. Ó, que beijo gostoso. Pronto. É, ele tentou beijar o pescoço. Tentou beijar o pescoço, mas não achou. Pronto, a paz está selada.
5: É, um anta, esse, anta,
4: é, mas é tão bonitinho, mas a discussão tava muito boa, hein?
5: Um porco do mar.
6: E o pior é que a discussão tava boa.
4: Tava boa. Pô, vocês
6: exageraram. O pior é que a discussão tava
4: boa. Vocês transcenderam a... Mas enfim, daqui a pouco a gente pode voltar, tá bom? É que agora eu tô com o Fabiano Fará aqui. Chega mais, Fabiano Fará.
7: Ele é tudo bom?
4: Só tava de camarote ali acompanhando tudo.
7: O Melo deu um salto aqui, ó. Rapaz... Vou falar. Não sabia que tinha tanta impulsão.
4: Você tá bem, né, o Fabiano Fará? Hoje tem São Paulo na Argentina pra enfrentar o Boca Juniors. E aí, o que você traz de novidade do Tricolor?
7: Então, é um jogo difícil. O Boca não perde há 10 partidas. É, na Sul-Americana não perde desde os playoffs, né? Perdeu pro Rings, mas passou nos pênaltis. E o São Paulo completo. Com o Vitor Sá à disposição, viajou... com o elenco.
4: O que é o São Paulo completo?
7: É o São Paulo, o novo São Paulo de Dorival Júnior, com 3 zagueiros de ofício e 3 jogadores ofensivos. Rafael no gol, tá? E aí nós temos até imagens aqui, a polícia teve que intervir lá, torcedores do Boca, aquele negócio que tem, né? Sempre em competições continentais, né? É, a recepção aos brasileiros, querem foguetório de madrugada e tudo mais, mas a polícia interviu lá em Buenos Aires na chegada do São Paulo. Então o São Paulo que vai a campo hoje com Rafael no gol, os 3 zagueiros, o Domingos Duarte, que segundo o Ivan Drago é melhor que o Dario Pereira já, né? Arboleda, que pro Melo é o Arbolenda, né? E o Sabino. Acho que você queria ir no Palmeiras, né?
4: Sabino. Não, veja, ainda não, tá? Mas quem sabe mais umas 3 rodadas eu posso pedir emprestado.
7: Nas alas, o Lucas Ramon pela direita e o Iago pela esquerda. O Iago que fez um golaço, né, contra o Atlético Mineiro. Ele é o titular, foi preservado na partida pelo brasileiro. Volta à titularidade. No meio de campo, Marcos Antônio e Danielzinho, os 2 volantes. Mais à frente, de 10 mesmo, Luciano. Na frente, o Arthur e o Caleri. É com este time que o São Paulo, segundo o Dorival, tenta trazer a decisão para o Morumbis na próxima semana. A ideia do Dorival é... Se formos bem no primeiro jogo, o São Paulo decide em casa e tem chances de avançar.
4: Vocês acham que vai ser um jogo vistoso, assim? Porque eu falo aqui, eu falei ontem e repito, todos os jogos de times argentinos que eu vejo parece que são 0-0. Então hoje pra mim não tem outro resultado a não ser um 0-0.
6: Tirando os confrontos brasileiros, quantos jogos de Libertadores ou quantos jogos internacionais você se empolga assistindo?
4: Internacionais? Ah, Liga dos Campeões, eu me empolgo.
6: Não, tô falando aqui...
4: Ah, então você explica, pô, se dá pra um jogo internacional.
6: Nós estamos falando sobre Champions.
4: Ué, não sei, quem sabe você queria falar sobre Champions.
5: Sua Calma.
8: Você podia estar puxando um gancho, porque hoje começa a Champions, né? A fase de liga começa.
4: É, poderia estar aproveitando. Agora, se você quiser ser hostil comigo também... Tá bom, não sabia.
6: Você sabe que eu te amo de qualquer jeito. Mas
4: não,
6: é o seguinte,
4: não me
6: tô falando sobre o futebol sul-americano. Você se empolga assistindo as partidas internacionais?
4: Só um jogo na altitude ou outro que é legal, porque...
6: É um ou outro que a gente acaba gostando.
4: Mas é
6: assim mesmo. São jogos brigados, vai depender muito da arbitragem, se ela vai conseguir controlar os ânimos, se ela vai conseguir controlar o jogo, se a bola vai rolar... Entendeu? Tem tudo isso.
4: Esse tipo de jogo, ele muda com um gol no começo. Mas é difícil que saia esse gol no começo. Porque os times ficam muito com medo, os dois. Então é assim, eu acho que o São Paulo tem uma grande vantagem de decidir no Morumbis esse jogo. De conseguir vir 100% vivo, um empate hoje. Eu não acho que seria nada absurdo, não.
7: O que eu percebi, o Ivan, a gente tava no Morumbis no sábado, né? No jogo contra o Atlético Mineiro. É assim, e conversando com algumas pessoas que convivem no dia a dia com o Dorival, é que o Dorival, ele montou um time que ele entende agora que é um time seguro.
4: Uhum.
7: Tanto para

0: defender como para atacar. É um time mais protegido, então dá mais liberdade ofensiva. Por isso que ele oficializou os três zagueiros de ofício naquela linha de três de zague, não mais o Nilton, né, que voltou de lesão, ficou no banco e nem entrou contra o Atlético Mineiro.
1: Olha lá, os caras empurrando a torcida. Aliás, a torcida tá com dificuldade pra chegar lá, né? Eu tava vendo que os ônibus pararam, não sei aonde aí.
2: E assim, o São Paulo não tem grandes pontas, né? O melhor ponta do São Paulo é o Arthur, que é titular da equipe, é um jogador que produz bastante. Eu até me surpreendi um pouco, porque o Arthur, ele sempre começa bem, né? Ele começou bem no Palmeiras, ele começa bem nos clubes, depois ele vai caindo, até perder espaço. E hoje, no São Paulo, ele é uma figura importante na equipe principal. São Paulo não tem grandes pontas, tirando o Arthur. Então, o Arthur, em muitos momentos, ele centraliza as jogadas para que os alas possam chegar no fundo do campo. Se vocês repararem numa coisa...
1: O Lucas Ramon é um ponta, praticamente, né?
2: O Lucas Ramon, ele deu duas assistências no último sábado.
1: Sim. Os dois Gustavo gols. Gustavo
2: Santana, né? Que foi anulado no primeiro tempo. E o gol do
0: Iago.
2: De cabeça. Que é o outro ala, certo? Pelo lado esquerdo do campo. E esses caras têm essa responsabilidade de fazer com que a equipe produza pelos lados, pelos corredores. Então, eu acho que é a melhor alternativa hoje. Não dá pra você fugir muito disso. Até porque...
1: E você tá desenhando só um detalhe, tá, Ivan? E até a questão de tática, pra quem joga com ponto invertido, que é o caso do Arthur, como é importante ter um ala que vai no fundo, né?
2: Passe.
1: É exato, básico. Exato, é uma coisa básica, exato. Assim, não é... E o Dorival é um dos que melhor faz isso, né? Os isso. times e dele costumam atacar com os laterais.
2: O São Paulo também não tem um 10 pra jogar centralizado. O Luciano carrega 10 nas costas, mas ele é muito mais um segundo atacante.
1: Queria tirar o Luciano do time.
2: Não, em nenhum momento eu falei isso.
1: Fará, vê se pode. Ele queria desbancar o Luciano.
2: Não, foi um equívoco.
0: É que há 4 meses o Luciano não era decisivo.
1: Não, não falei isso, mas foi um equívoco.
2: Não falei isso agora.
3: Você se envergonha, velho.
0: Mas geralmente...
2: O que eu falei... Não, me envergonha não, porque naquele momento tava todo mundo mal, inclusive o Luciano, e ele reconheceu isso.
0: Há 4 meses...
2: Mas não dá pra imaginar esse time do São Paulo sem o Luciano.
0: Há 4 meses o Luciano não decidia.
2: Exatamente. Não.
0: Não era um
2: equívoco. 4 meses atrás?
0: Há uns 4 meses que ele não consegue ser tão decisivo.
2: Não, ele ficou um bom tempo e a minha crítica foi relacionada àquele período. Naquele período tava todo mundo mal e ninguém poderia ter vaga cativa.
0: Hoje é um jogo bom pra ele aparecer, né, Ivan?
2: Mais um jogo grande, né? É. Então, sem dúvida nenhuma, o torcedor vai esperar dele. É jogo grande. É jogo gigante, eliminatório. Gigante. Então é ele o cara.
1: Você, Soler, que é um cara que acompanha bastante futebol argentino...
2: E Botelei do ex hoje, hein?
0: É o Caleri, né?
1: Caleri e... Não tem nenhum que jogou no...
4: Tem
1: que tá no Boca e São Paulo.
4: Cinco brasileiros, né? Jogando no Boca, né?
1: Cinco?
4: É, o Merentiel, você lembra dele?
1: Mas não é brasileiro, é uruguaio.
4: Futebol não, brasileiro. Não, jogadores que jogaram aqui no Brasil.
1: O Merentiel, lembra?
4: Inclusive, ele tem 34.
1: Que até partidas. Hoje não sei por que ele foi dispensado.
4: Gols,
1: quer dizer, até
4: 3 caso... ou 4 assistências.
1: E é bom jogador, cara.
0: Será titular hoje.
1: Ele fez um belo gol no Mundial contra o Bayern de Munique, cara. Um golaço.
4: Tem o Ener Valencia.
1: Ah!
4: Esse é bom. Cinco jogos, cinco gols. Não fez um gol e nenhuma assistência.
1: Mas quando ele perdeu?
4: Tem o Romero, lembra dele? Do Corinthians. Tá lá.
1: O irmão ou ele?
4: Não, é Angel Romero.
1: Porque o irmão também tava, né? O Oscar.
4: Não, esse tá em outro time.
0: É o Valencia e o Romero
4: são reservas. O Sebastian Vidia, do Cruzeiro. Lembro. E o Batalha, que jogou no Galo. São os...
1: O Vidia não jogou no Brasil.
2: Não, o Vidia não é o atacante Vidia colombiano?
4: Jogou no Cruzeiro. Não. Pesquisa aí.
1: Ih, caramba, jogou
0: Sebastian no Vidia? Não jogou no Cruzeiro?
1: Não é ele que tava emprestado e o Boca pegou ele de volta agora? Rivadavia. É, ele tava no Rivadavia e voltou agora pro...
4: Não jogou no Cruzeiro esse?
1: Então são 4. Na carreira, não?
2: Não, é o colombiano.
4: Às vezes eu errei.
2: Não jogou, não é o colombiano que apronta pra caramba?
1: É, mas ele não jogou no Brasil.
2: Não, ele não jogou no Brasil.
1: É o que o Melo tá falando, jogou no Cruzeiro. No Cruzeiro dele ainda.
4: São 4 que jogaram aqui. Jogaram.
2: Mas o principal jogador, o jovem de 19 anos, o Aranda, tá fora.
1: E o Ascaciba.
2: Esse é bom jogador, Ascaciba.
1: Foi contratado
2: e o Paredes. São os principais jogadores do time.
0: Mas o jovem de 19 anos tá fora com uma lesão no perônio.
1: Aonde?
0: Perônio.
4: Que susto.
1: A ponte onde fica? É, onde fica o perônio?
0: Acho que é canela, né? Não é isso?
1: Mas então por que você não fala uma lesão na canela?
0: Eu quis ser chique.
1: Ah, então tá bom, muito bem. O que que não faz a integração à família real, não é mesmo? E aí, Soler, esse Boca é aquele Boca ou é meia?
5: Esse time do Boca tem alguns jogadores que você olha e fala, pô, lembra daquele? Pô, lembra daquele outro? É um time que tem alguns nomes conhecidos, mas um time que tem muita dificuldade de engrenar uma boa sequência, uma longa... sequência de jogos importantes, interessantes, fazer vitórias importantes. Pô, passou na Bacia das Almas nos pênaltis no Campeonato Argentino, já vem de mais um empate no Campeonato Local, então não é na Copa da Argentina, passou nos pênaltis, agora vem de empate no Campeonato Nacional. Então é um time que encontra dificuldades, que também toda hora muda o comando técnico, toda hora precisa recorrer a algum jovem da base, porque traz um cara veterano, esse veterano não dá certo. Então é um time muito instável o do Boca Juniors, mas é claro, jogando em casa, em La Bombonera, pressão que a gente sempre sabe que os argentinos fazem nesse tipo de jogo quando jogam na sua casa, principalmente contra equipes importantes do futebol brasileiro, porque esse é um confronto que a gente ficou acostumado em ver em Copa Libertadores da América. Agora eles se encaram em uma Sul-Americana numa fase aguda já da competição. Então, o Boca, evidentemente, se você olha nome por nome, ninguém bota medo.
1: É a mística,
5: medo,
1: né?
5: Mas é aquilo.
1: É a mística.
5: Você olha nome a nome do São Paulo, também ninguém põe medo. Então são times mais ou menos da mesma prateleira. O importante é o São Paulo sobreviver à pressão que o Boca vai tentar fazer, porque eles vão ficar chuveirando bola na área, empurrando, dando cotovelada, fazendo aquele jogo de sempre. Se o São Paulo tiver a cabeça boa nessa partida, volta com o resultado, pelo menos, de um empate para decidir em casa.
1: Agora, você acha que Marcos Antônio e Danielzinho, no meio campo, num jogo físico como vai ser, eles podem ter dificuldade, Ivan?
2: Eu acho que eles podem ter dificuldade e acho que o São Paulo tem que se preocupar também com a estatura da equipe nas bolas aéreas. O São Paulo joga com três zagueiros e são caras que conseguem jogar bem nesse sentido, né? E não poderia ser.
1: Quem vai ser o ala pela esquerda?
0: O Iago. É o
1: Iago. Iago. É melhor. Ele é alto também, o
2: Ele
1: Iago,
2: poderia, né, reforçar o meio-campo com a entrada de um jogador com mais capacidade de marcação.
1: Pablo Maia, que você adorou a entrada dele no sábado.
2: Eu colocaria o Nilton. Eu colocaria o Nilton. Verdade. E aumentaria a estatura da equipe mais um pouco, certo? E ele poderia, com Danielzinho e Marcos Antônio, fazer com que o Marcos Antônio tenha mais liberdade para poder chegar na frente.
1: Luciano e Caleri.
2: Só que você abriria mão de quem nessa formação?
1: Arthur.
2: Hoje não dá para abrir mão dele, porque é ele quem puxa os contragolpes.
1: Luciano
2: não dá pra abrir mão dele.
1: Ué, o Caleri, então. O Caleri tá voltando de lesão, não tá?
2: Ele poderia abrir mão de um desses jogadores.
1: Nossa, mas o Caleri ia ficar decepcionado.
2: Ou Gustavo Santana ou o Caleri. É só uma possibilidade. Eu acho pouco provável que isso aconteça. Ele pode colocar, por exemplo, ele pode tirar o Danielzinho e colocar o Nilton. Nilton, Marcos Antônio e os três na frente. Ou o Pablo Maia. Ele pode aumentar a capacidade de marcação no meio campo. Não sei se ele vai fazer isso, tá? Eu acho que o São Paulo é favorito no confronto, tá? Principalmente por decidir em casa. E do mesmo jeito que nós estamos falando aqui do Boca, eu tenho certeza que lá na Argentina eles estão discutindo o São Paulo da mesma forma, certo?
1: El Papo de Craque, primeira edição.
2: Dá pra discutir a história do São Paulo? Principalmente. Dá pra discutir a história do São Paulo?
1: Não.
2: Inclusive em jogos internacionais?
1: Não.
2: É o maior campeão internacional do país?
1: Não.
2: Dá pra discutir o Boca no cenário sul-americano? Não dá. Mas eles não vivem um grande momento, essa é a verdade. Mas são camisas pesadas e, assim, não haverá confronto maior nesse sentido em 2026. Não haverá.
1: Nem na Libertadores, né?
2: Nem na Libertadores.
1: É, um Palmeiras e Flamengo na final da Libertadores, um Palmeiras e Corinthians.
2: Mas aí são duas equipes brasileiras.
1: Palmeiras e Corinthians, um derby na final da Libertadores.
2: Aí são duas equipes brasileiras numa competição internacional. Tô falando sobre um confronto internacional.
5: Numa competição internacional.
2: Perfeito?
1: O filtro aí é um pouco, digamos que é difícil você ter um confronto desse tamanho realmente.
2: É, né? É difícil. E nós temos agora o privilégio de ver na Copa Sul-Americana. Vai ser da hora.
1: Muito bom.
2: Entendeu? Eu tenho certeza que a audiência vai ser absurda.
1: Vai ser da hora, ô Rick?
4: Uai, o confronto é convidativo, né? Porque, porra, Boca e São Paulo, né, cara? Não são mais as mesmas equipes. O Boca, a última vez que conquistou, já se foram 17 anos. O São Paulo, 21. Né? Tudo bem, a gente tá falando de Libertadores, que era para essas duas equipes estarem disputando. E não uma Sul-Americana, mas enfim. Mas o Boca ainda, se tratando de campeonato sul-americano, chegou numa final em 18, mais recentemente em 23, diante do Fluminense. Né?
1: Sabe-se lá como, né?
4: Ninguém entendeu como,
1: mas,
4: né?
1: Mas chega, né, velho?
4: Mas enfim,
1: é um confronto.
4: Esse é um que eu quero. É maravilhoso, histórico e tal. Também, mas, né, nos dias de hoje, é complicado. É. O Boca tem um Paredes, e você citou aí Alcacíbar, né?
1: Alcacíbar!
4: Esse aí, nos últimos 9 jogos, teve 7 participações em gol do Boca. E é volante, cara. E ele é volante. Aí a gente citou o Calleri, né? O Calleri que jogou no Boca em 2015, tem 59 partidas pelo Boca. Fez alguns golzinhos lá, dentre os quais fez o Maradona aplaudir um golaço que ele fez.
1: De chaleira, de
4: por cobertura. De letra, né? Por cobertura. Foi em 2015, Boca 2, Quilmes. Quilmes. Eu nunca mais ouvi falar nesse time.
1: Quilmes, Argentina.
4: Acabou.
1: Ah, é boa, só hein? Cerveja agora.
4: Virou,
1: é,
4: né?
1: É boa, hein?
4: Enfim, foi 2-1. Ele partiu no contra-ataque, invadiu a área e ia tocar pro Carlito Tevez. O Tevito, que jogou aqui no Corinthians, a bola deu no zagueiro, voltou pra ele, deu de letra por cobertura, o Maradona aplaudiu de pé, enfim. O Calleri hoje vai reencontrar a ex-equipe dele. Olha, foram 6 jogos lá, em La Bombonera. São Paulo só conseguiu 1 vitória. Mas é aquilo que vocês falaram agora há pouco.
1: Empatezinho.
4: Um empatezinho pra trazer...
1: Lindo!
4: Chegar aqui no Morumbis, dá pra resolver a parada.
1: Exato.
4: Dá pra resolver.
5: E você falou, né, sobre bola aérea, sobre Marcos Antônio e Danielzinho. Do meio pra frente, sabe quantos jogadores o Boca tem com mais de 1,80?
1: Nenhum.
5: O que bate bola parada, o Paredes. Então também não, também não é um time de grande estatura. Só que o problema da equipe do Boca nessa bola aérea pode ser a defensiva, porque o São Paulo vai com 3 zagueiros e quando tiver escanteio ou falta lateral, coloca esses 3 na área. E o Lolo é um zagueiro de 1,89, só que pode ser que ele não jogue. O outro zagueiro, que é um garoto, Herrera, de 20 anos, ele tem 1,80. Então, o Boca vai muito mais na questão de posicionamento na bola aérea.
1: Faltou fermento nessa safra aí.
5: Não é um time que se impõe na bola aérea porque tem jogadores altos. É um time que quando vai pra bola aérea vai na movimentação, não vai na questão do físico. Vai pela movimentação pra tentar achar espaço.
1: E as chances do São Paulo aumentaram consideravelmente que o Fará vai fazer o jogo.
2: Isso é um
1: Vocês
2: fator
1: não perceberam
2: importante.
1: Que o Kaique Silva foi pras férias.
4: Vocês estão mandando vinhetinha pra quem?
1: Kaique Silva saiu de férias, o São Paulo não para de ganhar. O Exato. Kaique Silva é o grande pé gelado dessa equipe. Isso tá mais do que claro.
0: Eu chegar sábado, na rádio, né? Eu tive que trazer o Santos de volta pra Série A.
1: É, pô, brincadeira. Mantê-lo. O cara afundou difícil, o Santos, tá afundou o São Paulo.
5: Dá pro Kaique voltar até sábado?
1: É, Kaique, volta sábado, Kaique. Pelo amor de Deus. Tchau, Fara. Bom trabalho.
0: Um abraço, gente. Valeu.
1: Muito obrigado pela sua participação, viu?
0: Calma,
1: tá tudo
0: hein,
1: bem, já tá
0: Não
1: tudo
0: Não pula
1: certo.
0: Mais que eu fiquei assustado.
1: Meio-dia e 59... Ô, Bicudo, dá só uma passadinha no nosso chat aí que...
3: Bom, vamos lá.
1: A gente tá devendo a missão do povo aí.
3: O Kleber Carvalho tá perguntando, qual estádio tem mais história, do São Paulo ou do Boca? Uma boa pergunta.
4: Os argentinos, o Boca, os são paulinos, o Morumbi.
1: Olha, bela resposta, essa você foi muito bem.
4: Ué,
1: muito bem.
3: Jefferson Prado, Bicudinho, manda um abraço a todos. Jefferson Tricolor de Orlando, sempre com vocês todos os dias, abraços ao
1: obrigado,
3: Melo, sou
1: obrigado.
3: Fã, terra do Ivan, Mickey. Você é cirúrgico nos comentários.
5: Oiva. Tem um Valeu, ponto, obrigado. Né, na outra pergunta, o Boca, nessa comparação, é o único que ganhou nas duas casas, né?
1: Ganhou, foi campeão do Morumbi, é verdade.
5: Contra o Santos,
1: 2000.
5: Contra o Palmeiras também.
1: Contra o Palmeiras. Então,
5: São Paulo, pelo menos, nunca perdeu.
2: É verdade, contra o Palmeiras também. Final.
3: Nosso amigo Hamilton, corintiano da Vila.
1: Grande Hamilton!
3: Mano, um superchat de R$5. Boa tarde a todos, vocês são nota 1000. Soler, sou seu fã, grande abraço, boa semana a todos. Melo também, sou de Alfenas.
1: Aí, ó, dois.
4: Ele é Alfenas.
1: O nosso Hamilton.
4: Hamilton?
1: É.
4: Morei lá no aeroporto, perto do tênis clube lá.
3: Tem que pagar um almoço pra mim.
1: Se você vai, deve se conhecer,
3: você
1: talvez
3: tem que pagar
1: não
3: um
1: saibam.
3: Almoço pro
4: pergunta se ele conhece Hamilton. O jardim aeroporto lá.
1: O que tem nesse jardim aeroporto?
4: Não, morei lá.
5: Aeroporto.
4: Morei lá. Não, mas tem um aeroporto,
1: além
4: tem um
1: do aeroporto. Geralmente, mas tem aquelas ruazinhas lateral que tem algumas coisas. Não tem nada.
4: Não.
1: Tá. 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Uma hora mais um minuto. 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
11: Ai, meu Deus do céu, 1:06. É isso aí, bicudo. Bom, esse intervalo eu vou te contar uma
12: Deixa
11: parada, meu irmão.
12: Deixa eu falar uma coisa pra vocês.
11: Não.
12: No intervalo, falou, eu não vou obedecer às regras.
13: É isso.
12: Simples
13: é
12: isso. Assim.
13: Rebelde.
11: É, mas é, tudo bem. Eu acho que é isso, entendeu? O cara tem personalidade de não querer aceitar alguém.
12: No intervalo, eu não vou obedecer às regras.
13: Inclusive,
12: não adianta o produtor vir até aqui. Não vou e acabou.
13: Inclusive,
12: eu
13: Marco
12: posso
13: Domingos.
12: Transitar pelo estúdio, eu posso levantar. É o intervalo.
13: Vai ter show de polichinelo.
12: E só
13: então,
12: vai
13: no
12: saber disso quem tiver
11: no YouTube. Exatamente, você tentou passar embaixo da câmera. Deu pra ver você inteiro passando.
13: O Marco Domingues falou que parecia uma tartaruga.
11: Uma tartaruga, é. A gente pode até depois, quem tiver... Volta nesse trecho, que oração agora, só pra gente...
13: 1:07.
11: 1:07, mais
14: Corta
11: ou menos, ele tentar voltar.
14: Põe de novo, pô. Põe no VAR.
11: Ah, também dá. Mas enfim, 1:07, minha querida produção. Vamos do que agora, Dani Santa Rosa? Vamos falar de qual... Palestra, vamos lá, vamos esquentar a voltar com aquela nossa discussão que estava muito boa do primeiro bloco sobre a questão do Abel. E claro, né, o jogo de amanhã, né? Palmeiras e LDU amanhã. Pro Palmeiras é fundamental. E, enfim, eu tenho essa opinião, tá, meus amigos? A gente falava aqui, se o Abel não ganhar mais, não ganhar nenhum título mais esse ano ainda, nem Copa do Brasil, nem Libertadores, nem Brasileiro, eu acho que seria muito bom que se conversasse ao fim da temporada para que houvesse uma troca, eu não sei, cara.
15: Segundo o Solero, o presidente que deve assumir deve...
11: Mas isso em 27 só.
15: No lugar, só em 27.
11: É, dezembro de 27. É,
14: ele assume, né? Em 28, né?
11: É, então... É o ano que vem inteiro.
15: A Leila não vai mandar ele embora nunca.
11: Mas de repente pode partir dele.
12: Mas por que esse assunto agora em setembro?
15: Porque os caras já estão vendo que o negócio vai degringolar.
12: Ah, o mago da bola já está prevendo
11: que
15: o próprio apresentador...
11: Eu concordo com o Ivan, eu acho que o Abel já mostrou uma capacidade enorme de poder trabalhar bem. A questão toda é, eu não tenho dúvida que se ele for para outro clube ele vai ser campeão. Eu acho que a questão do casamento, do tempo, já no Palmeiras talvez esteja
12: que é a seguinte,
11: saturada.
12: É a plástica do jogo desenvolvido pelo Abel.
11: Ah, isso não tem.
12: A questão é... Eu só acho que aqui, no nosso lugar, a gente tem que discutir ou avaliar aquilo que é proposto, certo? Lelê. É. Aquilo que é proposto. Porque, ah, eu não gosto, mas ninguém tá lá pra fazer o que você gosta. É. Ah, eu não gosto. Nós não estamos aqui discutindo o seu gosto pessoal. Então, o mais justo pra mim é vamos discutir e avaliar aquilo que é proposto, a execução. Eu proponho esse estilo de jogo. Vamos ver a discussão? A discussão não, a execução? Aí beleza, porque eu não gosto, mas quem diz que eu vou ficar aqui discutindo o que
11: acho,
12: você gosta?
11: E quem, mas eu acho
12: e quem tá lá não quer saber o que você gosta.
11: Mas não, eu concordo, só que eu acho que assim, se a gente for analisar o todo do trabalho do Abel, a dificuldade sempre foi o ataque. O Palmeiras sempre teve defesa
12: 2022,
11: boa.
12: 2022 não.
11: Não, ali tinha característica dos jogadores, eu acho que ele... Mas pra agora, o time é sempre sólido. Você vê que a defesa é sempre... Ali, não é problema a defesa do Palmeiras.
14: 23, qual foi o melhor ataque do brasileiro?
11: Não, Soler, eu não digo nem por números, cara. Eu digo até por dificuldades de você... Sei lá, você perde muito jogador nessa fase.
14: Eu acho que tem muita dificuldade de mudar com velocidade... Quando alguma coisa não está funcionando, ele demora pra mudar o estilo de jogo.
11: E é geralmente do meio pra frente que acontece isso.
12: É o seguinte...
14: Porque é onde ele mais sofre alterações.
11: Onde ele mais precisa... Então, onde ele precisa criar mais da defesa ali,
14: cara. Mas quando ele achou a forma ideal de jogar com os dois atacantes, Flaco Lopes e Vitor Roque, agora é uma questão individual que um não tá funcionando.
11: Aí saturou os dois.
14: Não é que saturou os dois.
11: Depois da final
14: Um conseguiu jogar, conseguiu jogar esse ano.
11: Aí você vê, na final da Libertadores, não deu um chute a gol. Então é uma questão muito mais ofensiva do que...
14: Chutou pro gol, chutou, o Danilo tirou em cima da linha.
11: Muito pouco, né?
14: Exato, foi muito pouco, porque foi 1-0 em finalizações e 1-0 o jogo. O Flamengo também só chutou uma bola no gol e fez o gol. Foi efetivo nessa questão. Mas a dificuldade que o Abel tem é de conseguir fazer alterações rápidas pra modificar e potencializar o time. O que ele faz contra o Botafogo? Cara, ele arrebentou o time do Palmeiras. Ele tira o único jogador que conseguia dar liberdade pro Andrés, que conseguia correr o campo todo e que estava empurrando o time para cima, que era o Evangelista, que também não é um primor técnico, não é um fantástico jogador, mas estava funcionando. Ele vai lá e tira o cara.
11: Mas na hora que chega para chutar também, chuta um fofo do caramba,
14: mas
11: ele
14: tem que chutar?
11: Pelo amor... Se ele tá jogando naquela posição, ele tem que chutar, mas ele vai marcar
14: três
11: lá
14: atacantes
11: em cima. Tinha que ser o Andrés esse cara para chegar perto da área, não o Evangelista.
14: Mas o André chutou.
11: Botou
14: uma pro goleiro defender, que foi uma baita de uma defesa. Essa é a questão. O problema é que você também tá de saco cheio do Andrés. Ou não tá?
11: Não, eu não tô. Tô de saco cheio de falta. Não ter atacante.
12: Você tá de saco cheio. Atacante. Na verdade, Lelê, o que você quer é vitória. Tem muito. Assim. Vamos lá, vai. Muitos
11: pensa torcedores. Bem, hein?
12: Bom, vamos lá. Muitos torcedores não gostam de futebol. Eles gostam de vitórias. Então, assim, pouco importa a forma como o time vai jogar. Certo? Existe a cultura do clube. A gente vê isso no Flamengo. Não basta vencer, tem que jogar de uma determinada forma. Sim. Precisa saber se tem condições pra isso. Eu ouvi isso muitas vezes no Santos, o Bicudinho aqui.
11: DNA ofensivo.
12: DNA ofensivo, o DNA da Vila. Em muitos momentos não era possível praticar esse DNA, certo? A gente... O corintiano, por exemplo, em 2017, se eu não me engano, que era considerada a quarta força, lembra disso? Jogava de forma reativa. O corintiano nunca se preocupou com isso. Nunca se preocupou. Posso estar errado aqui, mas nunca.
14: E um brasileiro praticamente com o pé
12: nas costas. Exatamente, ganhando dessa forma, entendeu? Agora, o Abel, ele tem uma forma de fazer o time jogar. O que está sendo discutido neste momento é se o que ele está aplicando é o suficiente para bater campeão. O que tá faltando é eficiência. Porque até volume tem em determinados momentos.
15: E outra coisa, o Palmeiras perdeu um jogador que era fundamental no esquema tático do Abel. E ninguém tá dando a mínima pelota e ouço poucas pessoas falarem a respeito do assunto, que é o Everton. Que é o goleiro que hoje tá no Grêmio. Com aquela ligação direta, quantos gols o Palmeiras não fez?
11: Não, mas aí...
15: Mas aí
11: precisa do cara pra dar casquinha, precisa do...
15: Mas estava dentro de um contexto.
11: Agora vamos pra efetivamente as informações do Palmeiras. Deixa eu só mandar um beijão pro meu filho Cauã, aniversário dele hoje.
15: É o maior ou o menor?
11: 6 anos, esse é o maior. É o maior. Craque de bola, Cauãzinho.
14: É de Play 5.
11: Um beijo do papai.
14: Papai dá.
11: Um beijão pra ele. Não, que chegou, para com isso aí, tá maluco, Cláudio Cuca? Não, não. Por falar no Palmeiras, pro Cauã, viu, Soler? Que tá lá. Já era, Melo. Até corri um certo risco em algum momento ali, mas...
15: Calma, se não ganhar nada, volta não, tudo calma, de novo.
11: Não, pelo amor de Deus. Mas aí também o outro não ganha. Não tem problema. Não vai ganhar ninguém aqui ganhando.
13: Ele
11: tá
13: vira Barcelona.
11: Aí capaz de eu ficar olhando pro Flamengo. Barcelona tá bom, já tá gostando do Yamal, tudo certo. Mas é isso. Beijão, feliz aniversário, filhão. Vamos lá, é Soler.
14: Play 5. Hã? É de Play 5, né?
11: Papai, estamos negociando. Tá o Bicudo vai me vender o Play 4.
13: Dele. É, se o Ivan devolver, né?
11: Ô, Ivan, devolve pro cara aí, Ivan
15: Drago. Que pedrada, bicho.
11: Nossa, Ivan, espera, ele pegou e não te devolveu?
13: Eu tô esperando, né? Eu me emprestei na seca.
14: Nossa, cara, filho de professor, feia,
13: eu
14: velho.
13: Emprestei na sexta-feira.
0: Eu cometi esse erro, era pra devolver hoje, eu esqueci.
13: Foi terça-feira, você me devolve.
11: Mas ainda bem que você tá usando a nossa audiência. Então,
14: traz amanhã o videogame dele e na primeira meia hora a gente joga.
11: É isso. A gente põe nessa TV
14: narração
11: aqui
14: de Ricardo Mendes.
0: Amanhã farei essa devolução ao vivo.
11: Vamos fazer
0: um
11: campeonato de videogame? Aqui,
0: vamos,
11: ao vivo?
0: Vamos.
11: Não, mas aí
0: vamos.
11: Também precisa ver se a direção autoriza. Senão é,
0: e a gente pode convidar telão também tem, né? Os
13: joga no ar pra transmitir.
11: Convidar quem?
0: A gente pode convidar quem acompanha a gente.
11: Ó, oh, legal,
0: pra participar
11: meu.
0: Mas
13: joga
0: torneio.
13: Ideia no ar, assim.
14: Aí quem ouvir a gente, que acompanha a gente, vem com R$20... Se inscreve no torneio.
11: Isso, muito bem. Só não posso jogar contra o Ivan, porque o Ivan é meu sparring.
0: Farei a devolução do videogame amanhã ao
11: que
0: vivo
11: vergonha,
0: no
11: né,
0: programa.
11: Ivan, tá bom.
0: Eu errei,
15: depois
0: desculpa.
15: Depois dessa também.
0: Farei a devolução e espero participar desse torneio, porque o meu sparring tá apresentando
11: eu não vou,
0: o programa.
11: Eu não sei se eu quero mais, porque deve chegar cheio de avarias o videogame de Ivan Drago. Mas enfim, devolva. Vamos lá, o Palmeiras, Soler.
13: Por favor, só coloca no chat, devolve o PS do Bicudo.
14: Então, é, exato. Vai no Instagram do Ivan Drago e comenta. Que na última foto devolva o videogame
11: isso,
14: do Bicudo.
11: Todo mundo fazendo isso. Arroba
13: por favor.
11: IF Drago, hein? Devolva o videogame do Bicudo.
13: Eu não consigo mais jogar.
11: Boa. Lógico, tá com ele, né? Como é que você vai jogar, né? Vai, Soler,
14: vamos
11: Palmeiras.
14: Lá, ao que importa, né? As informações do Palmeiras, trazendo até, né? E dando os créditos ao nosso amigo, o Diego e o Atalima, o Marada, que trouxe...
11: Grande Marada, hein?
14: No final do domingo, já começo de segunda-feira, a informação que hoje teremos uma reunião com a alta cúpula do futebol do Palmeiras na Academia de Futebol, para debater aquela reunião do trimestre, não é algo extraordinário pelo momento atual. Já era algo combinado, mas como algumas coisas não estão funcionando do jeito que o Palmeiras gostaria, então esta reunião acontece hoje, terça-feira, na Academia de Futebol. Para falar da sequência do planejamento da temporada, para falar principalmente do atual momento da comissão técnica, de jogadores, o futebol sendo apresentado pelo Palmeiras, então a alta cúpula do futebol do clube estará reunida nesta terça-feira na Academia de Futebol. Palmeiras que joga quarta-feira, né, amanhã às 7 horas da noite contra a LDU no Nubank Park, sem poder contar com o Andrés Pereira, que tomou 2 jogos, né, de suspensão depois da expulsão em casa na primeira partida contra o Cerro Porteño, já cumpriu no jogo da volta e agora cumpre o último jogo de suspensão. Então ainda uma dúvida, né, se o Abel vai jogar com 3 zagueiros contra a LDU, só vai fazer a troca 6 por meia dúzia, tira o Andrés e coloca o Lucas Evangelista. Hoje ainda temos, né, o treino na Academia de Futebol para já ter um pouco mais de noção da escalação titular do Palmeiras, mas o principal ponto, Lele, é essa reunião de hoje que acontece com a alta cúpula do Verdão e a comissão técnica.
11: Nenhum tipo de cobrança à vista, ou sim, será?
14: Será um debate de ideias, né? Tomara que seja um debate que adianta. Às vezes você vai cobrar e fala, pô, tem que ganhar. É óbvio que tem que ganhar, né? Todo mundo tá vendo que precisa ganhar, mas às vezes um debate de ideias, ele é melhor que uma cobrança. Quando você consegue...
11: Desde que as ideias possam ser aceitas, né?
14: E bem passadas, né? Porque também não adianta nada. Você fala, não, e se a gente colocar o Gomes de centroavante? Abel vai falar, eu já faço isso de vez em quando, né? Então, passar alguma ideia... Boas ideias, né? É aquele momento que você fala 40 coisas, se pegar uma...
11: Tá bom, já tá valendo.
14: Abraça essa uma, mas cobrar por cobrar também, falar, pô, tem que ganhar. É óbvio que tem que ganhar, né?
11: Quero ouvir o Rick Ricardo, nosso moço de Barbacena, de Alfenas, na verdade, pra falar do Palmeiras, mas tem um superchat aí, né,
13: meu amigo?
11: Eu
13: já tô rindo, eu já tô rindo.
11: É, eu também tá valendo aqui o superchat, mas vamos lá, Ivan Drago, é bomba
13: pra você. De Ivan Drago. Fabrício Domingues.
11: Grande Fabrício Domingues.
13: Mandou 20 reais.
11: Não é aquele jogador do Cerro Porteño, não, né?
13: Não, um volante, camisa 5.
11: Bate, né, até na sombra.
0: Meu melhor amigo?
13: Mandou. A nutelagem desse Ivan Drago não tem limite.
11: Ixi.
13: É lógico, nossa, que as pessoas assistem já futebol tá pra ver o time pior predileto vencer. Queria o quê? Vibrar com a derrota? Nossa. Bizarro.
0: Mas quem falou sobre isso?
11: Você falou que as pessoas não gostam de assistir jogo.
0: Não, não.
11: Gosta de assistir o seu time só.
0: O nosso amigo aí tem uma dificuldade enorme de interpretar, né? Quer dizer, nem precisa interpretar. A gente estava falando sobre modelos que são estabelecidos. Tem muita gente que critica o Abel, independentemente das vitórias, por conta do futebol apresentado pelo Palmeiras. O Palmeiras está preocupado com isso? Alguém falou aqui não. Que você não deve vibrar com vitórias?
11: Não, não, eu entendi o seu ponto.
0: Foi tão fácil entender, né? É só pra quem, né?
11: Você tá com aquele nome guardado, Melo?
15: É, mas segundo vocês, não cai de jeito nenhum, independentemente de ganhar ou não. Mas tô.
11: Onde você guardou?
15: O próprio, no bolso do colete. O próximo técnico do Palmeiras não pode ser brasileiro.
14: Ele parla?
15: Ele é italiano. Ele é italiano. O Lelê já foi consultar, já pegou. Já pegou.
11: Você, e
15: o
11: cara é muito bom. Você é muito sacana.
15: O cara irônico, é muito bom. Né?
11: Quanto, quantos jogos você viu desse técnico pra você trazer o nome dele pro Palmeiras?
13: Não, não desvaloriza a análise do Melo.
15: Não dá análise pra ver muito.
11: Mas eu quero saber quantos jogos liga, ele viu.
13: Análise minuciosa.
11: Você nunca viu o jogo
15: nunca
11: dele?
15: Nunca vi. Mas pelo currículo, a gente analisa pelo currículo. Agora é o seguinte. O Palmeiras tem que fazer o resultado amanhã, de qualquer jeito. Tem que fazer, porque...
11: O que é ter que fazer o resultado?
15: Vencer dois jogos? E por uma boa margem.
11: Dois, tá bom? Dois gols?
15: Dois gols eu acho que é suficiente pra resolver a parada
11: não sei
15: lá.
11: Sei não, hein?
15: Levou 3-0 lá o ano passado, tem uma altitude de quase 2.900 metros.
11: Alto.
15: É, não é tão alto, mas é alto, prejudica, tanto é que o Palmeiras nunca ganhou lá.
11: Não.
15: Já jogou contra a LDU não, quatro vezes.
11: Do Del Valle lá.
15: Então, jogou contra a LDU estádio. Quatro vezes, perdeu duas lá e venceu duas cá. Aquela tal de noite mágica no ano passado. Mas enfim, tem que sair aqui com resultado. O Andrés não vai jogar, né? O Andrés Pereira ontem, um desfalque considerável, que ele é o rei de assistências na equipe do Palmeiras. O Vitor Roque muito possivelmente vai sentar no banco de reservas, talvez não vá pro jogo. Mas enfim, a expectativa é de no mínimo 2-0 aqui pra chegar lá e especular um... Podendo perder até por 1-0, se quiser se classificar. Porque se o negócio aqui for arrochadinho, e o arrochadinho eu quero dizer 1-0, eu acho que as coisas podem se complicar e muito pro Palmeiras para a sequência da Libertadores. Todos acham que é um jogo fácil e tal, mas se tratando de altitude, dá aquela prejudicada.
11: E abraço pra galera que já tá invadindo o Instagram do Ivan
13: Vocês
11: Drago.
13: Vocês são demais.
11: Vocês são maravilhosos. Devolva. Eu não tô gostando disso. O microfone.
13: O microfone deixa ali.
11: Videogame do Bicudo. Devolva.
13: Devolve o meu PlayStation.
11: O videogame do rapaz aqui, Ivan Drago.
0: Vão pro inferno todos
11: tem
0: vocês.
11: Tem que devolver. A audiência é maravilhosa. Tem que pressionar. A gente tem que investigar limite. Isso Tudo aí.
13: Critica tanto a presidência do São Paulo.
11: É que paga atrasado.
13: Atrasado.
11: Que não faz o dever de casa.
0: Eu vou devolver muito o videogame bem. Amanhã, ao vivo, neste programa.
11: Agora
0: eu
11: você
0: cometi
11: tá pressionado.
0: Este erro, certo? Era pra ter devolvido hoje, eu
11: esqueci.
0: Você
11: não acha que você tá errando muito
0: Deixei
11: ultimamente?
0: Tudo
11: não,
0: prontinho. Eu ia te dar um controle e não vou dar mais agora.
11: Você não acha que você tá errando demais da conta, não, Ivan Drago?
14: Tá Olha, Lê, a gente ainda se acha no direito de me dar um controle. Que são interessantes. O Felipe Vargas, devolve o PlayStation do Bicudo, seu Jão. E aí, seu o Armando João? Mantovani foi mais educado. Ivan Drago, você é o melhor, mas por favor, devolva o PlayStation 4 do Bicudo.
13: É isso, não custa assumir, mas...
11: Vocês são incríveis, a nossa audiência,
0: E eu Ivan tenho Drago. Certeza...
11: Ih, peraí que ele tá se consultando com o Solera. Quem tá no rádio não tá entendendo nada, achou que ele sumiu.
13: Desligaram o microfone.
11: É, eu tenho certeza... Por que que você desistiu?
14: Não... O videogame é dele, não é do... Não é da Sony. Ele perguntou se o videogame era da Sony. Não, qual que é o nome da sua mãe?
13: Que isso, Dona Elisa. É. Que isso.
0: Eu tenho certeza que eu vou ganhar um videogame agora.
11: Por quê?
0: Certeza. Porque vai chegar um videogame pra mim, porque eu nunca mais vou pedir nada emprestado pra vocês.
11: Ah, se for chegar um, chega dois.
0: Não.
11: Quem chega um, chega dois aí, pô.
0: Pra mim.
11: É, viu, galera? Vocês estão vendo a gente aí que quer fornecer o videogame. Manda bala pra nós aí, ó. 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Ó, daqui a pouco nós vamos falar do Santos. O Bicudo tá pra lá e pra cá com um reforço chegando na Vila, hein, cara?
13: Reforços, plural.
11: Tem reforços importantes chegando. Esse aí tá confirmado mesmo?
13: Que aquele lá que você falou aqui? Aparentemente
11: olha
13: sim.
11: Olha só, hein? Tem atacante chegando, hein? Atacante e ex-Flamengo. Ó, então já a gente volta com muito mais e a gente vai trazer o Lucas Scorso. Ainda tem as informações do Corinthians. O Corinthians também tem um jogo dificílimo pela Copa Libertadores amanhã, vindo de, ó, 4 derrotas seguidas no Campeonato Brasileiro, hein? Alerta total no Corinthians. Enfim, tem a sua participação, tem mais Ivan Drago, tem mais Ricardo Melo, mais Solé. Ih, rapaz, tem muita coisa ainda que a gente vai debater neste Papo de Craque primeira edição, tá? 1h25, Transamérica agora é TMC, quem escuta sabe.
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15: Ó o gigantão, ó o gigantão.
11: Ai, uma hora mais 30 minutos, cara, esse programa
15: aqui é muito bom. Estamos na fase, cara, de pedir, né? Ele esse quer um videogame,
11: que você quer?
15: Eu quero um Commander.
11: Ó, oh, esse é bom. É,
5: né? Sabe como o Melo que, né, subia no caminhão?
15: Eu
5: como
15: vou te falar.
5: Os caras faziam assim.
15: Ah, que trouxa. Ó, oh, o oh, anão de jardim
11: fazia
15: falando.
11: Fazia o pezinho pra você subir.
15: Fazia, vou falar.
11: Não, Melo, calma. Muita calma nessa calma. Hora.
5: Já tivemos muitos
11: já problemas. Tivemos, né? Hoje já começou daquele jeito. Acho que parece que tá umas 4 horas o programa no ar já, né? Caramba, hoje aconteceu de tudo um pouco.
5: E eu vou ganhar meu videogame. Tenho certeza.
11: Mas para que vai de pedir, tá parecendo o Kiko, mano.
5: Eu vou abrir ao vivo, não vou chamar vocês e não vou emprestar pra vocês.
11: Mamãe!
14: Antes de tudo isso, pelo menos devolve o do bicudo.
11: É, né? Exato. Mas se você for ganhar, você vai ter que organizar um... A gente podia fazer uma competição aqui para
14: uma noite de esfirra com videogame?
11: Ô, louco! E aí a gente faz conteúdo não, pra
5: eu
11: galera.
5: Eu vou chamar
11: quem vocês acham que ia ganhar?
15: Já começou a me interessar, ele falou em esfirra.
11: Quem vocês acham que vai ganhar a competição? Quem tem cara de ser o melhor jogador de FIFA? Ah, é o Bicudo, né? Dos moleques de hoje em dia.
13: Pode vir.
5: Bicudo, você não dura meio tempo.
13: Pode vir.
11: Guilherme Laje é bom.
5: Eu estabeleço a aposta com você.
11: O Ivan Drago, ó, ele Ivan joga, Mourinho, deixa eu te falar uma coisa, ele bota 7 na defesa.
13: Fiquei sabendo.
11: Ivan Carilli. Parque de Bans e ainda fica pausando quando você vai atacar. Ele pausa o jogo, aí fica com
13: tem que mexer no time.
11: Aí ele trava o jogo o tempo todo, ele passa, ele puxa o fio pra ele é, o Ivan é sujo.
13: Esse machucado no supercílio surgiu num jogo de FIFA com,
11: é apenas um
13: com o Ivan Drago.
11: Microprocedimento que eu tive
15: fazer
11: que
15: fazer na barba.
5: Não, não lavou a louça. Na
11: barba, porra.
14: Isso aí foi um não que ele disse à esposa, né?
13: Que isso?
11: Não, até que não, até que foi só uma micro...
13: Uma cabeçada do filho.
11: Não, tinha uma verruguinha aqui, já saiu. O que vocês estão a ver comigo? Dá licença também, ó. 1h32 é o Santos agora, meu amigo Peixão. Daniel Santa Rosa. Vamos então com as informações de Lucas Escórcio e mercado da bola santista, ó. On fire, pegando fogo, Escórcio. Boa tarde.
6: Amigos ligados no Papo de Craque, primeira edição. Vamos atualizar as notícias do Peixe. Olha só, tem menino da Vila na pré-lista da convocação de Carlo Ancelotti para a seleção brasileira para disputar os amistosos contra a Austrália e Índia. A convocação acontece amanhã, mas Gabriel Bontempo, ele mesmo, menino da Vila, está nesta pré-lista. A CBF vem observando o garoto e descobriremos amanhã se ele vai ou não integrar o elenco que vai disputar esses dois amistosos. Atualizando um pouco do mercado da bola, o Tóquio FC fez uma proposta de empréstimo com opção de compra para o atacante Moisés. A informação que temos é que o staff gostou da proposta e estão no processo de convencer o atacante de ir para o Japão. A gente não tem informações ainda se ele gostou da proposta, se vai se concretizar, ainda estão nas fases iniciais, mas a proposta está na mesa, opção de compra aí de 10 milhões de reais após um ano de empréstimo. Agora falando falando da sequência do Santos. O Santos vai pegar na quarta-feira, amanhã, às 7 horas da noite, o Galo, na Vila Belmiro, confronto válido pelas quartas de final da Sul-Americana. No sábado, vai pegar o Cruzeiro na Vila também, válido pelo Brasileirão. E na outra quarta, vai pegar de novo o Galo no jogo de volta, esse jogo sendo em Belo Horizonte. O Santos ainda tem dúvidas em relação à escalação, ao que fazer nesta sequência, né? Quem jogar, onde poupar, se vai poupar, mas a tendência é que agora o Cuca tenha um pouco mais de opção, né? Consiga escolher colocar o Rodinei, colocar o Arthur, que ainda não está na sua melhor forma física, ou até mesmo o Lima. Essas novas contratações devem jogar bastante nestes três jogos. Um provável Santos para pegar o Galo amanhã às 7 horas da noite: Gabriel Brazão, Igor Vinícius ou Rodinei, não se sabe ainda quem vai assumir a lateral direita, William Arão, Luan Pérez e Escobar. Oliva, Gustavinho ou Arthur, tudo depende da parte física do volante recém-contratado pelo Santos, Gabriel Bontempo, Cabadeiro, Gabigol e Rolaser. Vale lembrar, o Rony está suspenso, levou o cartão amarelo nas oitavas de final contra o Macará e não joga este primeiro confronto. Lembrando, o Santos volta a campo amanhã, quarta-feira, para pegar o Galo pelo jogo de ida da Copa Sul-Americana, transmissão no YouTube da TMC.
11: Valeu, Lucas Escórcio, informações do Peixe, mas tem complemento, hein? Dani Bicuto quer dizer que tá chegando uma galera pesada na Baixada Santista?
13: Então, é o que tudo indica.
11: Quem?
13: Santos negocia com Felipe Coutinho, primeiramente.
11: A barreira vai vir abaixo.
13: Não, né? Joga desde
15: aí
13: fevereiro.
15: Já é sacanagem.
13: Não,
15: né?
13: Joga desde fevereiro.
15: Por que
13: é sacanagem? Pelo Vasco.
15: O cara tem 34 anos. Olha, rescindiu a bola que ele jogou. Ou não jogou no Vasco da Gama, Lele.
11: É parça do Neymar, né?
13: É isso.
15: Neymar tem, tá por trás.
13: Conta de ser parça. Tem o cara dedo de Neymar Júnior na
15: então,
13: negociação.
15: Ele vai pagar o salário? Uma tentativa? É. Se ele pagar o salário, tudo bem.
14: Ele,
15: o cara é um ex-jogador.
14: Critica, Melo. Tenta virar amigo do Neymar. Vai que ele te arruma dois pontos por mês
15: não,
14: também.
15: Não, Soler. Mas ele, eu sei que não tem condições, pô.
14: Que não tem, mas, pô.
15: Pô, 34
14: vai que ele te arruma também dois contos, pô. Pra você jogar de ponta lá.
15: E olha, pô, que o Diniz insistiu jogar com ele, hein,
11: pra
15: meu
11: jogar uma vez por semana não dá, pô?
13: Tá, mas quem vai pagar a conta? O contrato seria até o fim do ano, pelo que eu entendi. Nos mesmos moldes do que foi pro Arthur, por exemplo. O Neymar respondeu um dos jornalistas que deu essa informação de que sim, o Santos está negociando com o Felipe Coutinho, falando que ele, esse ano ele já trouxe dois. Um tem 20 gols no ano e o outro dispensa apresentações, se referindo ao Gabigol e ao Arthur.
15: Arthur.
13: Falou que o Coutinho no Santos é um sonho dele. E aí depois ele ironizou.
14: Trabalhando mais
11: ele
14: que
11: tá
14: o Matos,
11: trabalhando,
14: hein?
11: Mais que eu falar. Ele já virou um dono,
13: cara. Ontem,
0: resta,
13: né,
0: saber se ele tá contratando melhor que o Matos.
11: Não, ele está. Mas sim, gente, ele tá tomando conta.
15: Não, mas
11: conta
15: o caso
11: da coisa
15: do Coutinho.
13: Eu prefiro os amigos do Neymar do que os amigos do Matos no Santos.
11: Não, mas calma que tem outro. Deixa ele trazer. Risco. Traz a outra informação.
13: Então, tem outros rumores dizendo que Everton Cebolinha estaria próximo do Santos. Santos. Tenta convencer o jogador, porque a ideia dele era ir pra Europa.
11: Esse tem Neymar na parada também?
13: Então, pelo que o PVC informou há um tempo atrás, o Neymar ligou pro Cebolinha. Então, assim, Neymar tá fazendo jogador, nesse momento fisioterapia e diretor.
14: O Arias não tem um amigo, será?
0: Não, e financeiro também.
11: Falando. Felipe,
13: exatamente, Felipe, também. Bem lembrado.
14: Bem lembrado. O Flaco.
11: Ô, Vitor Roque, cadê seu amigo aí, Vitor Roque? Cadê o amigo do Andreas Pereira numa, pra arrumar um atacante pra esse time?
0: Agora,
11: aí,
0: vamos falar sério?
11: A gente não tá falando sério agora?
0: Não, o que eu quero colocar é o seguinte. O Santos, neste momento, está transferindo tudo pro Neymar. O Santos está recorrendo ao Neymar pra tudo. Pra buscar reforços no mercado, pra pagar o transfer ban. Isso mostra o atual momento da instituição.
11: Você acha bom ou você acha ruim?
0: É óbvio que é ruim. E assim...
11: E por que que não é bom de ter um cara desse pra ajudar nesse momento?
0: O ruim que eu digo
14: porque
0: é...
14: Porque o ruim é que o Marcelo Teixeira vai ser reeleito provavelmente.
0: A instituição, neste momento, ela simplesmente escancara a sua fragilidade. É por isso que eu tô falando que é
11: não,
0: ruim.
11: Não, todo sentido.
0: Ela escancara a sua fragilidade a ponto de recorrer a um atleta da equipe algumas situações pra ela poder sair do lugar.
11: Então você não tem nem como cobrar mais o Neymar de nada.
14: Tem algo que é muito bom. Tem alguém que se importa com o clube que é o Neymar. Tem algo muito ruim. O presidente do time tá nem aí. Ah, o Neymar só resolve. Essa sensação que o Marcelo Teixeira passa. Ah, o Neymar resolve. Tá com o salário atrasado? Ah, o Neymar resolve. E transfer? Ah, o Neymar resolve. Precisa contratar? Ah, liga pro Neymar que ele resolve.
13: Pô,
14: e o presidente não faz nada, velho.
13: É fingir uma preocupação que ele sabe que no fim vai ser resolvido por terceiros, é isso. Mas só um complemento, o Cebolinha também viria até o fim do ano por empréstimo cedido pelo Flamengo.
11: Esse você também não gosta.
15: É um Ferreirinha com grife, né?
11: O Cebolinha
15: é.
11: Everton Cebolinha.
15: É um Ferreirinha com grife. É uma grana absurda.
11: Do Grêmio, né? Os dois formados no Grêmio.
15: Quanto
11: né?
15: que o cara não vem barato. Ele não vem barato. Pra
11: então,
15: jogar
11: mas
15: esse
11: assim,
15: restante de competição, ele vai querer algo a mais além do salário.
11: Tudo bem que é o contrato só até o final do ano e tal, mas esses caras não vão receber até o final do ano? Quem vai pagar essa conta?
13: E com certeza menos de um milhão não vai ser, né?
11: Então, mas quem vai pagar essa conta? O Neymar pode ir, vem cá jogar. Ele vai pagar o salário também dos caras, será?
13: Indiretamente.
14: É que o Cebolinha dá pra entender que você troca o salário dele pelo do Moisés.
15: O Cebolinha ganha hoje em volta de 1 milhão
13: e 200. Só que o Moisés tem que aceitar primeiro, tá? Porque ontem disseram que ele tava em dúvida se ele deveria ou não ir pro futebol japonês.
11: E você acha que ele tem que ir?
13: Eu dei muitos motivos no meu Instagram.
11: Qual que é o principal motivo que você acha?
13: A segurança, a boa gastronomia.
11: Não é o vaso sanitário que esquenta o bumbum?
13: Pode ser também. O que ele quiser. O que ele quiser.
11: Isso tem também lá no Japão. O Melo que me falou, eu não sei.
15: Lá no Japão eles sempre estão a um passo à frente, né? Tem mais.
11: Mas você sabia que tem essa, Melo, lá que é os vasos sanitários, sei, eles esquentam. Sabia, e tem até uns tem música.
15: Sabia.
11: Você gosta?
15: Não. prefiro no convencional.
14: Fazer a sua própria música.
15: É.
14: Tocar o trompete. Isso.
7: Imagina tanto investimento pra você interditar. Que loucura.
15: Pelo amor.
7: Agora o apresentador não vai conseguir.
11: Ai, meu Deus do céu, velho.
15: Aquela aguinha vindo de baixo pra cima. Bem...
13: Um bidê.
14: Toca,
13: né,
14: a música, né? O Vasco vai fazer help.
13: Você é fã do bidê, Melinho? Você é fã do bidê?
15: É coisa antiga, né, meu?
11: Mas enfim, é o Santos aí que tem o confronto contra o Galo. Dá pro Santos sonhar em eliminar o Galo com o momento atual dos dois times, ô Rick?
15: Bom, depende da disposição do Atlético, né? Já meio que abriu mão do Campeonato Brasileiro.
11: Acho que o Atlético agora
15: tem duas competições que dá pra biscoitar um título. A própria Sul-Americana e a Copa do Brasil, que pra mim é um dos favoritos a ganhar. Enfim, se jogar o que jogou contra o São Paulo, com aquela preguiça filha da mãe, o Santos tem chance de fazer o resultado dentro de casa. Agora, se voltar, entrar em campo com a faca nos dentes, vai ser complicado pro Santos, por mais que o Santos tenha tido uma reação nos últimos jogos. Aí.
11: E só pra fazer o convite, amanhã a gente vai ter, no mesmo horário, né? A Comebol colocou no mesmo horário, Palmeiras e LDU, Santos e Atlético Mineiro. Melo vai transmitir no YouTube aqui da TMC esse jogo do Santos contra a LDU, e quem tiver no dial vai acompanhar o Palmeiras, mas também com as informações a todo momento.

0: Feminina em Copas do Mundo começou antes mesmo do primeiro Mundial oficial. Em 1988, na China, o Brasil participou de um torneio que serviu como teste. A primeira Copa oficial aconteceu em 91 e, desde então, o Brasil esteve presente em todas as edições, ao lado de Estados Unidos e Alemanha. Mas a tão sonhada estrela ainda não veio. O Brasil chegou mais perto do título em 2007, novamente na China. Em Xangai, a seleção terminou como vice-campeã. Inclusive, em 2027, a Copa acontece no Brasil. Será que a primeira estrela chega dentro de casa?
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1: Estamos de volta, 1h47. Pode adentrar aos estúdios aqui, Mini Ruth.
2: E aí, galera?
1: Porque assim que a gente acabar o programa aqui, o que, que vai ter, Mini Ruth?
2: Hoje vai ter muita música, hein?
1: Oh.
2: Eu acho que vocês lembram dele, Chico Santa Cruz.
1: Ah, sim, Detonauta.
2: Detonauta, sabe cantar alguma?
1: É, sei, aquela...
2: Quando o sol se for, meu amor. Vai ser demais.
1: Não vai, se um dia quiser convocar o nosso César Menotti e Fabiano aqui também, você
3: gosta.
2: Eu acho que você devia subir lá, Melinho, pra gente dançar assim, coladinho.
3: Mas essa música é dançante?
2: Ah, mas pode ser, eu e você pode ser dançante.
4: Canta mais devagarzinho pra você.
1: É, a gente pode fazer uma melodia diferente, pede pra ele fazer o acústico e tal, uma coisa mais...
2: Bem romântico, eu acho.
3: Bem romântico.
2: Bem romântico.
3: Pode me aguardar.
2: Então, ó, você não pode perder, hein? Coladinho com o Papo de Craque, tem sobremesa hoje.
1: Manda abraço pra aquela galera maluca, tá, Mini Ruth?
2: Pode deixar, gente.
1: Marco Belo, informações do Corinthians. Chega mais, boa tarde.
5: A atividade deve definir o time que começa a partida de amanhã. Diniz terá pelo menos um desfalque importante no meio de campo. Ranieri está suspenso por causa da expulsão contra o Rosário Central. E Alan deve ser o titular da equipe. O Estudiantes também não vive um grande momento no campeonato argentino. O time ocupa apenas a 13ª posição da Zona A do torneio Clausura, com 7 pontos ganhos em 8 partidas disputadas. Na última rodada, poupando titulares, perdeu por 1-0 para o Vélez. O Estudiantes é dirigido pelo uruguaio Alexander Medina, que tem entre os principais destaques o experiente goleiro Fernando Muslera, de 40 anos de idade, que disputou 5 Copas do Mundo pelo Uruguai. O Corinthians chega pressionado para esse confronto. Depois de cair na Copa do Brasil para o Internacional e se afastar de vez da briga pela Libertadores da América pelo Campeonato Brasileiro, Libertadores do ano que vem, a Libertadores deste ano gerou a grande oportunidade do Corinthians ainda sonhar com um título importante no ano de 2026 e, quem sabe, salvar a temporada, Leandro.
1: Valeu, meu caro Marco Belo, muito obrigado pela sua participação. É o Coringão também na Argentina para enfrentar o Estudiantes, que não é lá aquelas coisas, viu, Melo? Não precisa ficar amanhã embaixo da cama com medo do jogo, não, porque o Estudiantes não é nada disso, não.
3: Ah, e o Corinthians é o que hoje na fila do pão?
1: Não, mas
3: vamos lá, vamos colocar.
1: É empate 0-0 hoje e amanhã.
3: O Corinthians
1: também
3: faz 5 jogos que não vence no Campeonato Brasileiro.
1: Não, 4.
3: Não, mas teve um empate antes das derrotas.
1: Ah, achei que você ia colocar
3: 5 jogos sem vencer no campeonato.
1: 4 derrotas.
3: Ou seja, 15 pontos disputados, ganhou um.
1: Nossa, muito pouco ponto.
3: Né? E já faz tanto tempo que você nem lembrava que empatou com o Atlético do Paraná, que comemorou na Arena do Corinthians como se fosse um título. E de lá pra cá foram 4 jogos.
1: Quanto foi esse jogo?
3: Foi 0-0, não foi?
1: Não lembro.
3: Enfim, empatou. Empatou, um jogo horroroso. E o Corinthians não faz gol, cara. É aquilo que eu havia dito. O Corinthians vai ter que ir lá especular, sair vivo de lá, 0-0. E buscar, sei lá. A dúvida é o seguinte: será que o Yuri, pro segundo jogo, vai estar à disposição? Aí o Corinthians tem um... Assim, dá pra colocar a cabecinha pra fora d'água. Com o Yuri em campo. Né? Sem ele, cara, não sai gol.
1: Mas outro, o cara vai voltar a jogar depois de muito tempo. Então não dá pra esperar que ele vai sair jogando.
3: Tem aquela coisa toda. É complicado, cara, porque o Corinthians não tem quem faça gols. E sem gols você não ganha jogos. Consequentemente, você não ganha campeonatos. Complicado a vida do Corinthians.
1: É. Por aí, Soler. Corinthians amanhã vai ter mais uma missão, muito mais em tentar também segurar e na arena fazer aquele jeitão de arrumar um gol com o Gustavo Henrique, um bate-rebate na área e classificar?
4: Exatamente isso, exato. Porque é muito difícil a gente prever um Corinthians jogando com bola no chão na Argentina para envolver o Estudiantes. Então vai ser um jogo muito complicado para o time do Corinthians pela falta de bola que o Corinthians vem apresentando nos últimos jogos. Então pode ser até que volte com um bom resultado, com uma vitória lá nesse confronto na Argentina, exatamente nesse ponto que você falou. Uma bola parada, Gustavo Henrique de cabeça, 1-0 e tranca a rua. Porque não dá, como é que a gente vai imaginar o Corinthians de peito aberto, Memphis saindo tabelando
1: nem
4: com
1: tem
4: carro.
1: Jogador pra isso, né?
4: Exato, então provavelmente vai ser mais um jogo horroroso, que o empate está ótimo para trazer para a Neoquímica Arena e buscar a classificação. É muito difícil ser algo diferente disso, a não ser que tenha uma expulsão logo de cara do Estudiantes, o Muslera, para variar, tome um frangaço, porque é sempre muito factível que isso aconteça quando ele está em campo. Mas olhando para o que o Corinthians vem fazendo, se não for o extraordinário, não vai sair muita coisa. Se não for uma falha do Muslera, tá difícil a gente ter uma boa percepção de que o Corinthians vai ganhar o jogo.
1: Ivan, por que que você está com essa cara carrancuda aí? Você
4: ele ainda não ganhou o videogame dele.
1: Não, calma, vai chegar, Ivan Drago, calma, mas só me responde.
6: Mas ganhou a higienização.
1: É. Cê, quer dizer que você tá sujo.
4: Ele vai higienizar o quê? Pra gente ficar... Foi por isso que você ficou chateado?
7: Não, eu
4: é
7: acho
4: você que ele vai higienizar.
7: Móveis, né?
4: Ah, tá.
7: Eu acho, né?
1: É, carpetes, carros.
7: Porque eu tomo banho, né?
1: Ah, é, Ivan Drago? Que bom, é o mínimo que você
4: fazer higienização.
6: Informação
4: interna,
6: válida, né? Informação importante.
7: O Ivan Drago toma banho. Não, tem gente que foge do banho.
1: Isso, né? É verdade, eu conheço alguns que lutam com a toalha.
7: Já viajamos com alguns.
1: Já viajamos, a toalha fica sequinha do hotel. Nossa,
7: e o desodorante? Demora pra ser comprado.
1: Demora pra ser comprado. Lembra de depois de 4 dias que tá sendo desodorante.
7: E a escova de dente?
1: Não, não tem.
7: É,
1: não tem. Pode até ter escova, mas não tem a pasta.
7: Vai, querido. Qual a pergunta?
1: Alguma coisa aí, Vadrão, sei lá, fala o que você quer.
4: O Corinthians.
7: Bom, é o seguinte, esse time ele já subiu de produção quando o Diniz chegou. Por que que ele teve essa queda de produção? Não dá pra falar só sobre a ausência do Yuri Alberto. Ele não tinha recuperado o Garro, por que que o Garro caiu de produção?
1: Mas você acredita mesmo que existe um ciclo do trabalho do Diniz, como fazem? Pegando como base todos os trabalhos dele, que é nessa época, geralmente, que o negócio desanda. Não é, Melo, que você fez isso?
7: E por que que no Fluminense ele bateu o campeão?
1: Então, eu tô perguntando exatamente isso. Não é uma regra, mas
4: foi
1: é uma
4: a exceção,
1: base, né?
4: Essa dele ganhar
1: então,
4: um
1: é uma base. Né? Todo...
7: No São
1: tem sempre
7: Paulo,
1: uma outra
7: no São Paulo ele tem uma queda, certo? Bem acentuada. O São Paulo não demite, até pelas relações pessoais. E ele consegue mudando
1: que
7: meio
1: relações time. Pessoais?
7: A relação com os atletas.
1: Ah, tá.
7: A relação
1: não
7: era
1: de
7: boa.
1: Alguém dirigente.
7: É, a relação era boa.
1: Entendi.
7: Por conta dessas relações pessoais, a diretoria decidiu mantê-lo e ele mudou o time e o São Paulo voltou a subir novamente. Era muito difícil, como é até hoje, vencer pelo São Paulo. Agora, eu não acho não que o trabalho do Diniz já esteja caindo a ponto de ser trocado. Eu acho uma loucura. Mas esse time precisa jogar mais coletivamente e individualmente. Porque o Melo, quando ele fala do Memphis, ele tem razão. O Memphis, a gente não pode ficar falando que, opa, ele tá sem ritmo ou ele não tá em forma em setembro, cara. É um momento muito decisivo da temporada. O principal jogador, depois de tudo que aconteceu, ele tem que estar pronto pra decidir, pô. Vai ficar só dependendo do treinador?
1: A língua tá afiada, pô. Né? Na zona mista do domingo, ele mostrou que a língua está bastante afiada. Resta a perna direita dele.
7: Exatamente.
1: Né?
7: Então, assim, ele a mobilização foi muito grande para que ele pudesse renovar contrato. A galera se uniu para isso. Agora ele precisa responder dentro de campo. Se não tem o Yuri Alberto, quem é o principal jogador com capacidade de definição? Quem é?
1: Pedro Raul.
7: Nem o Garro tá respondendo mais, cara.
1: Aliás, o Garro, hein,
7: ele
1: Melo?
7: Ele tem que assumir esse protagonismo.
1: Melo.
3: É, ele tava encostado com o Dorival e, na ocasião, era banco mesmo, porque quando entrava não tava jogando absolutamente nada. O Diniz chegou, resgatou o futebol dele, só que desapareceu.
6: Ô, Melinho, desculpa te interromper, só o Alexandre Baden já tá justamente perguntando sobre isso. Na opinião de vocês, o que se deve ao baixo rendimento do Rodrigo Garro no Corinthians? Isso se potencializou com a entrada do Memphis como centroavante?
3: Não, ele já tá mal, mesmo antes da volta do Memphis.
7: Tem a
3: né,
7: ver
3: cara?
7: Com o problema crônico, Melo?
3: Então, ninguém mais falou do joelho, né? Falava-se muito do joelho na época do Dorival. E ele também acho que dava o migué dele, né? A verdade é essa. Acho que o próprio Garro dava o miguelito. Ah, tô com o joelho ferrado.
1: E ele passou por um momento delicado também, naquele acidente que ele teve no começo do ano passado, né?
3: Ah, mas isso já
1: deve não, então, sido e aí ele passou por um momento de instabilidade na temporada. Chegou o Diniz dá a abraçadeira de capitão pra ele.
3: Deu moral pra ele.
1: Moral, e ele joga bem. Ele assume aquele papel de cara importante, só que agora parece estar afundando junto com
3: e
1: os
3: o pior,
1: outros, né?
3: Não dá pra tirá-lo, porque não tem outro. Então vai ter que
1: e
3: ir
1: o
3: com
1: Bidon?
3: Ele mesmo.
7: Então, o Bidon já tá no time com ele.
1: Mas
7: tá.
1: O Bidon tem que jogar em outra posição.
4: O problema é esse, que o Bidon ele tem que se sacrificar pra um cara que não tá jogando bem.
1: E o Bidon tá na pré-lista do Ancelotti também. Esse talvez seja o cara que você tem que jogar.
4: Essa pré-lista também, se olhar lá, não está também. Em torno, tá todo mundo. É,
1: em torno do Bidon, não em torno do Garro. Você tem que mudar o Garro de lugar pra deixar o Bidon jogar onde ele quer.
7: É curioso, porque com o Dorival foi assim, né? Ele jogava com Carrilho, Martins... Carrilho não. Ranieri, Martins... pra Bidon. Deixar o Bidon tranquilo.
1: André.
7: Era o Carrilho, não era?
1: André.
7: O André, exatamente. Então era... Ranieri...
1: Carrilho, André e...
7: Ranieri, Martínez, André, Bidon, Yuri Memphis.
1: É isso. O losango que você tanto gosta, né, Ivan Drago?
7: Esse foi o time campeão da Copa do Brasil, não foi?
1: Foi o time campeão da Copa do Brasil, com Garro reserva. E Memphis e Yuri muito bem, né?
7: Aliás, André, fruto de Dorival Júnior, viu, seu Ricardo Melo?
3: É, ele teve que buscar lá nas categorias de base, porque não tinha outro. Né? Aí é que ele revelou, o cara tava lá, né? Na hora que faltou, porque o Dorival é um dos treinadores que pede reforço. Sempre quando ele tem a oportunidade, ele pede reforço. E deixa que meio que descanteio a base. Quando não tem reforço, quando não tem jeito, aí tem que ir lá mesmo, meio que obrigado. Aí acaba revelando um ou outro. E depois assume a paternidade, né? Aí é fácil, né? Mas antes, ele tava pedindo reforço. Ah, não tem, meu. Se vira com isso aí. Aí foi lá na base, achou o André.
1: E devia ter vendido naquela proposta, né? Porque depois o André nunca mais foi o mesmo. Agora parece que miou também essa venda pro Nottingham.
4: Que o Bidon não deu tempo dele ir pro Beşiktaş.
7: Pera aí,
4: né?
7: Ó.
4: Pro Corinthians seria um bom dinheiro, mas, cara, o Bidon ia se esconder na Turquia.
1: Sim,
4: pra fazer o quê?
1: Ele tem bola pra muito bom.
4: Tomara que na próxima janela ele vá pra um lugar melhor, cara. Que o Corinthians quer vender.
7: A gente errou aqui, ó. A escalação do Corinthians na final da Copa do Brasil de 2025, tá? Hugo Souza, Mateuzinho, André Ramalho, Gustavo Henrique, Bidu, Martínez, Ranieri, Maicon e Bidu. Dom, Memphis e Yuri Alberto. Sem
1: é que
7: André.
1: O André tava no banco? Acho que é isso.
7: Nesse jogo aqui, Angileri, Matheus Bidu. Não, as substituições, né? Não aparece quem tá no banco aqui.
4: Tá aqui, ó.
7: Não, essas...
4: Tá entre parênteses a substituição.
7: Então, mas ele tá perguntando se o André estava no banco. Aqui não aparece os suplentes.
4: O André entrou no lugar do Maicon.
7: É verdade.
1: Meu Deus do céu, não devolve mais.
6: Você viu ele forçando a vista?
1: Não adianta, imagina o cara, ele pega o vídeo e não consegue nem enxergar.
7: Acho que eu preciso tchau, de um videogame e de um óculos.
1: Ah, daqui a pouco vamos chegar tudo. Tchau, Ivan. Amanhã, se você não trouxer o videogame, você tá lascado. Tchau, Soler.
4: Um abraço.
1: Tchau,
4: abraço.
1: Rick. Tchau, Bicudo. Muito obrigado a todos vocês.
6: A dívida será paga.
1: Será paga amanhã, aqui ao vivo, no nosso Papo de Craque. Tchau, galera. Valeu, até amanhã, meio-dia. Fomos.
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9: Boa tarde pra você que tá sintonizado na TMC. Vai começar agora o Sobremesa, o seu programa favorito. E ó, o programa de hoje tá rock and roll, o programa de hoje tá muito especial. Vamos receber um convidado incrível. Ele, o roqueiro Tico Santa Cruz, né, Batista?
10: Opa, claro. E você vai responder a nossa enquete também. Já eu falo o telefone, porque agora é bem rapidinho. Qual a maior mentira que já contaram pra você no trabalho?
11: Ixi, tem tantas. É claro que vai ter muita notícia e informação. E já que tá todo mundo postando anos 80 aí nas redes sociais, a gente vai trazer um assunto dos anos 80. Será que a Xuxa fez algum pacto?
9: Que isso, que loucura isso.
11: Ela falou disso, hein?
9: Tudo isso e muito mais agora no Sobremesa. Então, Cuca, solta a vinheta.
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9: Boa tarde, caro ouvinte que nos ouve com seu ouvido. Começa agora o Sobremesa, o seu programa favorito. O nosso programinha de meu Deus de hoje tá muito especial. Hoje vai ser rock, rock bom. Rock, ó, que há 30 anos vem fazendo sucesso. É o Tico Santa Cruz, o nosso convidado de honra. Daqui a pouquinho a gente vai falar com ele, né, Batista?
10: Opa, detonautas, detonautas. Ó, você pode participar do programa pela nossa enquete através do 11 972211001 ou pelo YouTube. Se inscreve no canal, hein? Arroba TMC News BR. Se quiser, responde por lá também. Se não quiser, fica na sua aí, né? A pergunta de hoje é: qual a maior mentira que já te contaram no trabalho, na empresa?
2: Boa pergunta essa. Hein, são Mini tantas, Ruth? Né? Quando eu entrei aqui, falaram: nossa, seus colegas de trabalho são tão legais. Tipo, a maior mentira de todas.
9: Nossa, é. Contaram pra mim, assim, não, vai chegar uma menina talentosíssima aí.
10: Ah, é, também.
9: Muito boa.
10: Não, mas a maior mentira que acho que tem na empresa é quando o cara fala: pode tirar suas férias tranquilo. Pode tirar suas férias tranquilo. Não se preocupa, vai curtir. Vai curtir, né? Então
9: manda pra gente que a gente quer saber qual foi a maior mentira que já te contaram no trabalho. Manda no 011 972211001.
10: Antes de apresentar o convidado,
9: Chica,
10: eu queria tocar num assunto aqui, um assunto muito relevante.
9: O que aconteceu?
10: Que tá tendo muita treta. Muita treta em Brasília.
9: Eu vi.
10: É coisa de ministro, um atacando o outro, tal, né? E ontem, a gente teve aqui o nosso convidado, o Richard Sakamoto.
9: Muito bom.
10: Ele era gordão, emagreceu, né? Perdeu muitos quilos. E aí, o nosso amigo Lucas Salles, né, menino? Ele fez alguns comentários.
9: Não, por favor, gente.
10: Sobre o ministro.
9: É,
10: né?
9: Porque no caso a gente citou. Ele falou: não tem. O Richard Sakamoto,
10: calma,
9: nosso convidado.
10: Calma, calma. Tá nervoso. A gente vai colocar no ar.
9: Não, por favor.
10: Por favor, pode soltar aí. Yuri.
9: Poxa, Zé.
10: Pode soltar. Esse cinto
9: não é feito nem pra magro, imagina pra gordo.
10: O mundo não é feito pra gordo, né, Sakamoto?
13: Muito, muito, muito diferente.
9: Muito.
13: Não, não existe, né? Eu acho, por exemplo, que deveria existir um gordo no poder pra fazer as leis.
9: A gente tem o nosso ministro Flávio Dino.
13: Mas ele não é.
9: Não, peraí, não é ofensa. Eu não tô ofendendo o ministro Flávio Dino, não. Eu tô cuidado
10: com o que você fala. Você viu que o monarca, o que ele falou, deu ruim.
9: Não, mas eu estou dizendo, ele é uma pessoa que aparenta estar acima do peso, sobrepeso, assim como eu.
10: Olha o medo de ser processado.
9: Ai, cara, eu odeio vocês. Sério, eu odeio vocês.
2: Eita,
9: eu achei que ontem eu fui dormir com a sensação de que passou despercebido, ninguém, não aconteceu nada. Nem uma página de fofoca falou.
10: Quer dizer que o ministro está supostamente.
9: Exatamente, tá. Tem que usar o supostamente.
10: Eu vou pedir pra você, ouvinte da TMC, fazer com que essa mensagem chegue
9: no
10: nosso ministro.
9: Faz isso não, por favor.
10: Ó, e marque arroba Lucas Salles.
2: Eu acho também.
10: E tem o Instagram do ministro, que é o arroba.
9: Não, tem não.
10: O ministro, ó, o arroba não tem nada a ver com o peso, é só do Instagram, tá? É arroba Flávio Dino. Entrem lá os comentários, ele libera o comentário pra todo mundo. Vai lá no arroba Flávio Dino e marque arroba Lucas Salles e fala: ministro, vem ver o que esse menino falou de você na TV.
2: Eu acho que é uma boa.
9: Eu falei que ele está supostamente acima do peso.
10: Tá.
9: E mesmo assim, que peso ele tem? Sabe o peso que ele tem? De carregar a justiça do Brasil.
2: Entendi.
9: Então esse sobrepeso, Flávio, um beijo no seu coração. Nós chamamos.
10: Marca lá.
9: Vamos ao que importa, vamos ao que interessa. A gente já convidou o público para participar do nosso programa e vamos bater um papo com um dos maiores roqueiros do Brasil. O cara é bom, talentoso, gente fina e vai voltar a se apresentar com a sua banda Detonautas no dia 12 de setembro na Áudio em São Paulo, com o show Rádio Love Nacional Detonautas. Pra falar sobre isso e muito mais, temos ele aqui, Tico Santa Cruz!
14: Beleza, maravilha, obrigado pelo convite aí.
9: Obrigado a você,
14: obrigado,
9: Tico.
14: Lucas,
9: seja muito bem-vindo.
14: Valeu, Batista.
9: Batista, você gostaria de começar com o Tico Santa Cruz, fazendo aquela primeira perguntinha?
10: Sim, agora ele não é mais, o ex-polêmico agora, ele tá sempre de boa.
14: Graças a Deus.
10: Graças a Deus. Você viu que isso faz um bem na vida da pessoa, né, Tico, né? Não ser polêmico às vezes, né?
9: Porra, muito
10: agora, o Tico, a primeira pergunta é uma pergunta idiota que a gente faz pro nosso convidado sempre. Qual a sua sobremesa preferida? Acho que nunca ninguém perguntou isso pra um roqueiro como você.
14: Cara, com certeza é pudim.
10: Pudim, olha aí,
9: um ponto para
14: com certeza é pudim.
10: Mais um ponto
2: que
10: para o pudim.
9: Tico, obrigado, cara. Eu comentei antes da gente entrar no programa ao vivo.
10: O Lucas, desde Desde que o Tico chegou aqui, ele já agradeceu pelo Tico ter vindo ao programa. 32 vezes. Ele falou: Tico, muito obrigado. Olha, é um prazer você ter aceitado o nosso convite.
14: Eu fico feliz de ser bem-vindo, né?
7: É muito bem-vindo. E eu fiquei realmente emocionado porque, pô, eu sou um cara do Rio de Janeiro e quem for de qualquer outro estado conhece Detonautas. Então, as músicas da banda marcaram a nossa geração. E eu fiquei sabendo que vocês, o Detonautas, né, foi a primeira banda onde os membros se conheceram na internet. Eu queria muito que você explicasse porque eu achei impossível. Porque a gente tá falando de 97, certo?
14: Isso. Mas eu fiquei com uma dúvida aqui antes de responder a tua pergunta. Quantos pontos o Pudim tem?
7: Boa! Exatamente, eu vou trazer pra você. Exatamente. De verdade, eu tenho anotado, eu anoto.
10: Eles se conheceram pelo ICQ, meu.
14: Não, é antes do ICQ.
7: Pudim bem antes. Tem exatamente 52 pontos.
14: É, mas é porque Pudim é imbatível, né, cara?
7: É muito bom,
2: né, demais,
14: Pudim, cara. Hoje em dia eu já tenho feito uma... Eu fiquei fazendo uma restrição, né, de açúcar durante um tempo, porque estava acima do meu peso. Depois que eu voltei a fazer exercício e consegui pegar uma vida mais saudável, hoje em dia eu me libero de vez em quando para comer um pudim. E pudim realmente é uma coisa que...
2: Mas vocês se conheceram na internet, imbatível, na comunidade de todos nós amamos pudim?
14: Não, eu vou contar essa história com calma. Vamos lá. Em 97 não tinha nada disso. Não tinha Orkut, não tinha rede social, não tinha nada. A gente se conheceu, na época era Irk e Mirk, que eram duas formas de se comunicar. E tinha o chat, que na verdade era a Folha de São Paulo, que depois virou
10: do
14: UOL.
10: O bate-papo do, né, UOL. Quem clássico, nunca?
14: Clássico. Exato, bate-papo do UOL. Isso em 97. A quantidade de conteúdo que tinha era muito restrita e basicamente tudo em inglês. Então o pessoal que entrava na internet ficava mais nos chats, assim. Eu só consegui entrar porque meu pai trabalhava numa loja de computador. E acabou levando um computador para casa, a internet era discada ainda, não tinha nada dessa coisa de 5G, 3G, 4G, nada disso. E a gente se conheceu nessas salas de bate-papo, porque tinha uma sala que era Rio de Janeiro, e a galera ficava lá na sala do Rio de Janeiro trocando ideia, e um dia eu falei, pô, alguém sabe tocar algum instrumento, alguma coisa? E aí, tipo, algumas pessoas se manifestaram. Tipo assim, uma insanidade completa, porque primeiro que ninguém sabia quem era a outra pessoa que estava do outro lado. Não tinha essa coisa que tem hoje em dia de foto. Né, para baixar uma foto naquela época demorava 2 horas e mesmo assim não carregava completo, muitas vezes. Então a gente se conheceu e eu marquei num posto de gasolina e tal, e não sabia quem eram as pessoas que estavam indo. E acabou que a gente fez uma primeira formação ali com 3 pessoas, 4. Inclusive outro dia eu encontrei um amigo meu que foi do Baba Cósmica, uma banda também dos anos 90, o Pedro, e que hoje é executivo, trabalha na Petrobras e tudo. E ele que emprestou os instrumentos, que a gente não tinha dinheiro nem pra comprar instrumento na época.
7: Legal.
14: Então a gente se conheceu nessa circunstância, no chat do UOL.
7: Das duas, uma, ou você se encontrava com um maníaco sexual, dando problema de night, ou um assassino em série, ou você encontrou
10: Paulão 23.
2: Ou você encontrava. Que não quer calar, qual era o usuário que você usava? Nickname. Nickname.
14: Cara, isso aí é muito bizarro, porque na verdade, assim, eu usava, na época, eu sempre gostei de fazer exercício. E tinha um produto na época que chamava Metrex, que era uma proteína.
7: Sim.
14: E eu usava esse nome, porque não tinha nenhum nome, eu não sabia nem o que era,
10: tinha
14: na verdade.
10: Tinha muito Metrex mesmo no bate-papo do UOL.
14: Mas assim, depois eu comecei a usar Detonauta, por isso que é o nome da banda também. Porque eu descobri que tinha uma linguagem Java, que era uma linguagem de programação, que a gente conseguia alterar para entrar no chat, para sair, porque às vezes tinha que ficar na fila para poder entrar na página, né? Porque ficava muita gente entrando e tinha uma fila para entrar. E aí, com essa linguagem Java, eu conseguia derrubar algumas pessoas de lá para poder conseguir entrar mais
7: rápido. Olha, o cara era um hacker.
14: Não, isso aí era coisa básica, né? Bem básica. Era colar e copiar e colar só.
10: Nós
14: e
10: que
14: aí,
10: somos burro.
14: Aprendi.
7: Ô, Tico, então vamos só relembrar que vai ter show dia 12 de setembro do Rádio Love Nacional Detonautas na Áudio, em São Paulo. E me fez pensar que muitas bandas estão fazendo shows para sua comunidade, para o seu público, para os seus admiradores. Só nesse ano a gente teve show da Xuxa, show do AC/DC, teve também do Oasis. Por que a gente está tão nostálgico assim? Você acha que não surgiram outras bandas para a gente também curtir e ir aos shows delas?
14: Não, eu acho que existem vários níveis acontecendo, vários lugares acontecendo. Hoje, com certeza, para uma banda de rock fica muito mais difícil você conseguir acessar o mainstream, por conta, obviamente, da dinâmica. Simplesmente porque hoje tudo se tá em, gira em torno de uma velocidade muito grande, né? Então as pessoas têm pouco tempo para conhecer alguma novidade. É, todo final, toda sexta-feira você vai pegar os lançamentos da semana, tem 30, 40 álbuns sendo lançados. Isso eu tô falando por baixo, né? Então fica difícil para quem é, para quem gosta de acompanhar. Fica difícil, você imagina o público que tá no meio dessa loucura toda de informação, de vindo por todos os lados. Então sim, as pessoas que estão trabalhando, que estão começando um trabalho, que estão ali tentando acessar, tem essa dificuldade. Por outro lado, os artistas que já conseguiram de alguma maneira se estabelecer vivem uma boa fase, no sentido de da lembrança, dessa coisa da boa nostalgia, né? De reviver momentos que enfim, marcaram memórias importantes, emocionais. E também tem as pessoas que não viveram esses momentos, mas que querem viver, que é a nova geração que tá por aí.
15: Olha, eu não sei se eu sou da nova geração, mas quando a banda Detonautas fez muito sucesso, eu tinha em torno de uns 10, 12 anos. Eu não tinha nem condições de dinheiro, financeiras, e nem idade pra ir num show.
14: Sim.
15: Então hoje eu posso ir no show da banda. Isso é muito legal. Eu acho que você pega o mesmo fã que veio crescendo, que hoje tem mais poder aquisitivo pra comprar o ingresso, pra ir, pra acompanhar a turnê.
14: Sem dúvida. Também tem essa questão econômica, que é o fato de que vocês, todos os fãs que quando tinham 10, 12, não eram economicamente ativos, e hoje são, né? Então existe também esse fator econômico que é muito importante.
10: Falando em nostalgia, você já postou a sua fotinha de como você era nos anos 80 no Instagram? Não?
14: Então, teve um fã-clube do Detonautas do Piauí que postou, e a gente acabou fazendo uma collab. Ficou bem legal. Eu tava com cabelo, porque eu falei, eu não tenho mais cabelo em cima, né? Mas eu falei, cara, de repente eu vou até deixar crescer um mullet aqui, assim, pra fazer esse estilo aí. Que ficou bonito, eu achei maneiro.
10: E hoje você começou na internet, mas hoje você se afastou um pouco da internet, né? Ou não?
14: Eu uso ainda o Instagram, eu uso as redes pra poder divulgar o meu trabalho, né? Mas eu realmente passei por uma fase muito complicada. E aí a responsabilidade é toda minha, né? A forma como cada um utiliza a rede social, usa. Eu fiquei, posso dizer que sim. Posso dizer que eu tive problemas sim, problemas sérios de compulsão, né? Digamos assim, de usar excessivamente algumas redes sociais, principalmente o Twitter, né? Que era um lugar que eu ficava frequentemente ali envolvido em muitas confusões, em muitas polêmicas. E aí quando, num processo que eu vim fazendo de desintoxicação, vamos dizer assim, né? Eu acho que a pandemia foi um momento que eu parei, né? Tipo, todo mundo parou, mas eu parei em especial para rever muitas coisas na minha vida. E logo depois eu comecei a fazer eu já fazia terapia já desde os 24 anos, mas comecei a fazer psicanálise. E aí na primeira sessão que eu tive, a minha psicanalista me perguntou: o que que você acha que você pode fazer? Porque a minha queixa era de estar sempre envolvido em conflitos, né? E ela falou: o que que você pode fazer hoje para sair dessa linha de conflitos e pra gente poder começar a desfazer esse nó todo? Aí eu falei, vou deletar o Twitter. E aí eu deletei, no mesmo dia, eu nem pensei, tipo, vou deletar. E acho que dali pra frente, obviamente, com acesso a uma terapia que eu tava, obviamente, me dando mais atenção, eu comecei a perceber que aquilo ali tava não só atrapalhando minha vida, como atrapalhando a minha banda e atrapalhando a vida da minha família, né? E eu acho que existem formas e formas de se usar a rede social. A forma como eu estava usando não estava adequada e isso estava me trazendo muito problema.
10: E você acha que a rede social, ela estimula o artista a ser polêmico, assim, para o cara poder aparecer ou não?
14: Não, eu acho que a rede social, ela de certa forma, ela atua como uma droga mesmo. Porque quando você joga um estímulo, seja um artista ou qualquer outra pessoa, você tem uma descarga de dopamina rápida. E quando você tem a resposta imediata, é quase como se você estivesse usando droga mesmo. Então você tem essa reação, ação e reação, tudo muito rápido. Isso todo mundo já sabe que isso é uma coisa intencional, justamente para manter as pessoas aprisionadas naquele universo. E pior do que tudo é saber que as pessoas, obviamente, hoje em dia, com a inteligência artificial e os algoritmos, elas são alimentadas, obviamente, com aquilo que pode explorar tanto a vulnerabilidade delas quanto o interesse que elas têm por determinados assuntos. Então o mundo fica muito restrito, e é por isso que a gente está vendo essa divisão entre as pessoas. Porque cada um está se alimentando só daquilo que realmente quer e não do todo, vamos dizer assim.
2: E falando em inteligência artificial, você chegou a cair ultimamente, aí atualmente, em algum videozinho? Ou não? Tipo, de fake news mesmo?
14: Olha, sempre que eu recebo alguma informação que eu acho que é relevante, eu, antes de passar para frente ou dar alguma opinião, eu pesquiso, realmente faço essa pesquisa. Nas pesquisas hoje em dia, até com esses IAs que estão disponíveis, você consegue saber ou não se algo é ou não é verídico, né? Mas eu acho que talvez seja uma próxima etapa da própria educação do brasileiro, no sentido da educação mesmo, básica, né? Dada na escola, a ensinar a fazer a checagem, porque o nível de desinformação é muito alto, e com a inteligência artificial agora o nível de desinformação vai aumentar mais ainda, porque vai... Não é mais sobre notícia agora, são pessoas mesmo reais, né? No sentido de pegar uma pessoa, pega o Batista, faz o rosto dele e bota a voz dele falando uma coisa que ele não falou. Isso é muito perigoso.
15: Demais da conta. Boa, bem alertado, Tico. Agora eu gostaria de voltar a falar de música, porque eu tô aqui com um dos maiores roqueiros do Brasil, Tico Santa Cruz, ele que é vocalista do Detonautas e que vai fazer show de volta. A gente vai falar sobre isso daqui a pouquinho, mas antes eu gostaria de lembrar que o Tico Santa Cruz foi o responsável por trazer de volta no palco do Rock in Rio uma das bandas mais graciosas do Brasil, que é o Biquíni Cavadão. Você quis ajudá-los e colocou de volta no Rock in Rio o Biquíni Cavadão, que não fazia show, acho que 25 anos, se eu não me engano. Eu acho que é isso, deixa eu ver. Isso mesmo, depois de 25 anos sem a presença deles. Por que você escolheu o Biquíni Cavadão? Qual é a sua relação com eles?
14: Então, assim, o Biquíni é uma banda que, por quem nós temos uma admiração muito grande, um respeito, um carinho muito grande. Eu, quando era criança, né, não é nem adolescente, eu ouvia muito Biquíni, eu ouvia todas as bandas de rock dos anos 80 do Brasil, foi o que me formou. A minha formação, antes de ser rock internacional, foi feita pelo rock nacional, porque eu sempre gostei de ouvir rádio, né? Então nos anos 80 ali a gente ouvia muito rádio e aí tinha os LPs e tinha toda essa relação com a música, que era uma relação diferente da forma como as pessoas têm relação hoje em dia. E eu, cara, quando o Zé Ricardo, que é o curador do Rock in Rio, né, vice-presidente do Rock in Rio, entrou em contato comigo fazendo um convite para o Detonautas tocar no palco Sunset, a quinta edição que a gente fez, ele falou: vocês podem escolher quem vocês quiserem para poder fazer o Sunset, né, que é o Detonautas Convida. E aí a gente chegou à conclusão juntos, assim, de que o Biquíni era a melhor opção. Porque o Biquíni é uma banda que tem um ativo muito importante, que é essa forma que eles se comunicam com a plateia, os grandes hits que eles apresentam nos seus shows. A gente já acompanhou o Biquíni, acompanha o Biquíni pela turnê, a gente se encontra em vários lugares e é sempre uma energia muito alta, né? A banda toda, o Bruno, o Coelho, o Miguel, o Birita, todo mundo, Magal, os caras têm uma energia muito grande. Eu falei, cara, se juntar essas duas energias, a do Detonautas, que também é alta ao vivo, junto com o do Biquíni, vai ser uma explosão. E foi.
2: Cara, que legal.
15: E dar esse espaço pra quem merece, eu acho que é muito legal, cara. E realmente você falou, o Bruno, ele tem uma trajetória de vida, não só como artista, mas de vida também, assim, incrível. Maravilhoso. Um abraço a todos do Biquíni Cavadão. Bruno, queremos você aqui, hein? Todos vocês. Agora seguimos. Falando em Rock in Rio, eu tenho uma outra dúvida. Posso tirar aqui, Mini Ruth,
2: claro,
15: Batista?
2: Claro, por favor.
15: É porque, assim, eu sou aquele cara, Chico, que critico o Rock in Rio. Porque, assim, quando tem Detonautas e Biquíni Cavadão, é irado. Mas aí me colocam lá um pessoal que não é do rock. Aí eu falo, pô, mas o nome do festival é Rock in Rio. O que vocês estão fazendo? Que line-up é esse que vocês estão colocando artistas que nem são do rock, cara? Isso te incomoda também, Chico? Ou você tá bem de boa?
14: Não, cara, eu acho que eu acompanho o Rock in Rio desde 85. Né? E a primeira edição do Rock in Rio tinha o Seu Valença, Elba Ramalho, Zé Ramalho, vários artistas, Ney Mato Grosso, que não eram necessariamente artistas de rock. Né? Então o Rock in Rio, claro, é um festival enorme, mundial, né? E ele sempre, na edição de 91 que eu pude ir, eu me lembro que eu levei a minha irmã, que era... Eu era garoto, mas a minha irmã ainda era mais nova que eu. E eu me lembro que a gente foi, eu juntei todos os cofrinhos que a minha avó tinha, daqueles cofrinhos antigos, né, da Caixa Econômica, que botava moedinha, pra comprar os ingressos, né, pra ir no banco com um monte de moeda pra comprar os ingressos, e levei a minha irmã pra assistir o New Kids on the Block. Assistindo o próprio Snap e outras bandas de que eram bandas de pop.
15: Claro.
14: Né? Então o festival, me parece que sempre teve por...
15: Essa coisa eclética.
14: Teve por diretriz abrir espaço pra música de modo em geral. E o rock, ele é, obviamente, um estilo, mas o rock também é uma palavra em inglês que significa movimento, né, digamos assim. Exato. Então eu acho que no caso do Rock in Rio em si, a galera confunde um pouco em alguns momentos. Ah, é rock,
10: o
14: é rock.
10: Termo, né?
14: É, mas assim, se você for pegar, por exemplo, um festival de rock, necessariamente só de rock no Brasil, né, eles não conseguem viver só de rock por tantos dias. Né? Não só porque o rock talvez não tenha tantas atrações para segurar 100 mil pessoas. Sim. E aí não é um problema do Brasil, é um problema no mundo.
15: Caramba,
14: né? Que a gente
15: é
14: tem visto
15: mesmo?
14: Que, obviamente, com as bandas nostálgicas voltando, mas quando você vai fazer um festival grande, você precisa ter demanda. O Brasil é um país multicultural, então aqui no Brasil a gente traduziu para a nossa língua, mas não é original do rock. Né? Então o festival acaba, às vezes, muitas vezes, tendo que trazer outras atrações até para poder conseguir manter os dias de rock. Né? Então eu acho que, obviamente, eles têm uma diretriz de que tipos de estilos eles abrangem, até quando que vai. Né? Porque, por exemplo, se você for lá pro Barretos, né? Que é onde tem o sertanejo, etc. Eles também têm as diretrizes deles, que também são respeitadas. Né? E também movimenta coisa pra caramba, mas é um festival que movimenta a música brasileira. Né?
15: Agora, 2 horas e 23 minutos.
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15: 2 horas e 23 minutos, tivemos novas informações sobre a crise envolvendo o STF e a Polícia Federal. Ao vivo de Brasília, o nosso repórter Bruno Sibério.
17: Uma boa tarde a todos que nos acompanham e também você que nos ouve aqui pela TMC. Olha, a decisão então que afastou o diretor-geral da Polícia Federal, Andrei Rodrigues, acabou provocando reações dentro da própria corporação. 11 diretores da Polícia Federal divulgaram agora há pouco uma nota de apoio a Andrei e também ao diretor de inteligência, Leandro Almada. Eles classificaram os ataques como injustificados e repudiaram qualquer tentativa de atribuir à Polícia Federal uma atuação não republicano. Os diretores também colocaram os próprios cargos à disposição do diretor-geral substituto da corporação. Em outra manifestação também, que ocorreu agora há pouco, a Associação Nacional dos Peritos Criminais Federais classificou o afastamento como uma medida de excepcional gravidade e defendeu que o caso seja analisado pelo plenário do Supremo. A manifestação ocorre enquanto a segunda turma do Supremo Tribunal Federal mantém então a decisão de afastamento após 3 ministros votarem pela manutenção e também Gilmar Mendes acabar pedindo vista. Volto com vocês aí no estúdio.
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15: 2h24, tivemos agora o Breaking News com Bruno Tibério, trazendo mais informações. Obrigado, Bruno, e você que acompanha a TMC, logo mais no link TMC, teremos mais informações sobre esse caso.
10: Gostei.
15: Acompanhe aqui com a gente.
10: Gostei da vinheta, parece aquelas emissoras gringas, rapaz. Coisa fina.
15: Isto é TMC.
10: Isso é TMC.
2: Chique demais.
10: Ô, Tico, você tava falando aí de bandas, de Rock in Rio e tal. Falando de música, você acha que hoje tem alguma música, assim, dos dias de hoje que vai se eternizar? Como as músicas do Detonautas, assim? Que daqui 20, 30 anos a pessoa vai conseguir cantar. Ainda
18: eu vou te levar para outro lugar.
10: Você acha que tem hoje ou não alguma coisa assim?
14: Olha, eu acredito que, assim, é tudo muito nichado hoje, né? É muito dividido por nicho. Então, as memórias que são... A música sempre vai ser uma memória emocional, né? De algo que você viveu e que naquela música fez a trilha sonora. Eu acredito que os artistas que conseguem estabelecer, seja de qual for o gênero musical, eles tendem, obviamente, a ter uma abrangência que pode dar temporalidade às suas músicas. O que eu não acredito são nessas músicas, aí eu não vou falar dos artistas, porque eventualmente pode acontecer com qualquer um, que viralizam, digamos assim, e que se tornam trends ou coisas que são só para serem usadas naquele momento. Essas tendem a serem esquecidas rápido, né?
15: Tipo... Demais, né? Inclusive, a gente pega um ano e você tem, sei lá, 50 músicas que viralizaram, mas você não lembra, não consegue lembrar porque
10: não lembra. Tanta
15: música. Mais diferente, por exemplo, de Detonautas, que lá atrás fizeram grandes clássicos que quando toca todo mundo reconhece. Menina, vou te levar para outro lugar. Isso é maravilhoso. Agora eu queria entender, é mais fácil viralizar hoje em dia ou lá atrás, quando vocês começaram?
14: viralizar não depende da banda necessariamente, né? Vai depender de vários fatores, a internet é bem anárquica nesse aspecto. Algum tempo atrás eu me lembro que viralizou uma música do Fleetwood Mac, que era um cara que tava descendo de skate, tomando um vinho, só isso. E a música voltou pro top 100 do mundo por conta de uma coisa que aconteceu no TikTok.
15: É porque a música é boa também,
14: né? Não, a música é maravilhosa, mas eu digo, nunca que o Fleetwood Mac esperaria que, por conta de um cara descendo de
10: 2026.
14: Skate...
10: 2026.
15: Né? Não, e o vídeo super bobo, o cara tá descendo, tomando um negocinho na garrafa e só
14: tocando. E escolheu a trilha sonora boa e viralizou. Então eu acho que independe um pouco do artista, assim. Agora, falando de... Quando você fala de lançamento de um disco... Hoje em dia é mais difícil de você conseguir estabelecer um lançamento, porque, como eu te falei, o volume é muito alto de coisas que são lançadas. E as pessoas não escutam mais música como era antigamente. Antigamente a gente pegava um disco e apreciava o disco todo. Né? Ouvia o disco, ficava com o cart na mão. Eu não quero ficar parecendo saudosista. Cada tempo tem a sua forma de se relacionar com a arte, né? Então... Eu acho que, talvez, o que eu falo muito nos meus shows é que as pessoas estão deixando de aproveitar a oportunidade do tempo livre que tem para usufruir um pouco mais da arte, de um filme, de um livro, de alguma coisa, e estão, obviamente, consumindo de uma forma desenfreada, sem para pensar, né, no que está consumindo.
15: A gente está ouvindo o Tico Santa Cruz aqui no Sobremesa e a gente vai para um rápido intervalo. E na volta tem mais. Não saia daí!

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1: Caro ouvinte que nos ouve com seu ouvido, estamos de volta com Sobremesa, o seu programa favorito. E hoje no programinha de meu Deus, recebendo um dos maiores roqueiros artistas do Brasil, Tico Santa Cruz, está aqui conosco. E antes da gente continuar nossa conversa, vamos dar uma olhadinha na nossa enquete do dia. Batista, com você.
2: Opa, nossa enquete do dia pelo 11972211001. Mentiras que te contam no trabalho. Por exemplo, o Carlos Henrique diz o seguinte: meu chefe uma vez já me falou, você tem total liberdade, Carlos. Aí ele pediu pra ir embora mais cedo, ele falou, não pode.
3: O Bruno Martins mandou o seguinte: vai ser bem tranquilo essa semana, foi a última vez que eu vi tranquilidade antes de abrir o e-mail.
2: Ai, Patrícia Santos, me falaram, se precisar de alguma coisa, é só pedir um aumento. E aí descobri que essa regra tem a sua exceção.
1: Manda pra gente aí qual é a maior mentira que já te contaram no trabalho. Manda pro 011 972211001.
3: Boa.
1: Vamos voltar então.
2: Antes, agradece mais uma vez a presença do Tico.
1: Já agradeci muito. Vou agradecer mais uma vez a presença do roqueiro Astro Tico Santa Cruz, que está aqui conosco hoje, falando sobre toda a sua carreira e também sobre o show em comemoração aos quase 30 anos.
2: Sabadão agora na áudio pra você que é de São Paulo,
3: vai
2: né?
3: Vai ser bom demais, cara.
1: Vai ser muito bom. Acompanhe lá o show do Detonautas. Faça que nem a gente. Tico, voltemos com você. E eu queria tirar uma dúvida, que a gente tá falando sobre o show, sobre toda a sua trajetória, também sobre a sua opinião. Mas eu queria saber sobre algo que acontece com artistas do Brasil, que é muito incrível isso. Porque o artista, ele vai, faz sucesso, e aí depois de um tempo vem um pessoal que era fã daquele artista e começa a criticar. Era muito melhor quando a banda tava no início. Ah, Detonautas bom é lá em 98, 99, agora é modinha. E eles começam a parar de gostar daquele artista. E aí tem uma máxima do Tom Jobim que é: no Brasil é um crime fazer sucesso. Você concorda com isso ou não?
4: É, o Tom Jobim já falava isso, mas eu acho que o contexto que ele falava naquela época não tinha rede social, né? Então, eu acho que a rede social, ela potencializa muito o fato de que as pessoas podem escrever o que querem, obviamente, falar sobre o que quiserem, e isso é algo com o qual a gente tem que lidar o tempo todo. E às vezes a movimentação também, ela vai muito em torno do que uma pessoa falou e viralizou, e outras vão falando também para tentar de alguma maneira. Não que óbvio, a pessoa pode ter a opinião dela, falar, eu prefiro a antiga do que as músicas novas, isso é totalmente natural, né? Agora, cabe ao artista, obviamente, filtrar isso da melhor forma possível e fazer o que acredita, né, cara? Eu acho que o Detonautas é uma banda que lançou o primeiro álbum em 2002, né? Então, a gente lançou um álbum novo agora, que é o Rádio Love Nacional, pelo qual a gente tá fazendo essa turnê, que vai começar ali na áudio com a turnê completa, né? O primeiro show que a gente fez foi no João Rock, depois fizemos o Rock in Rio. E acho que a gente deu um passo pra frente. E tem a galera que fica no saudosismo, e tem a grande maioria que tá junto com o Detonautas e que continua gostando, admirando. E ninguém é obrigado a gostar de todas as músicas. O fã, ele tem a sua própria forma de ver também o artista. O que não dá pra o artista fazer, travar a forma dele de criar por conta de um, sei lá, de algum tipo de opinião que ele acha que possa ser tão relevante quanto pra definir, né, que caminho que ele vai tomar.
2: Mas agora, em relação à banda, vocês têm uma música assim, tipo os Los Hermanos, que falam, não gostamos de Ana Júlia, não vamos tocar no show. Tem uma música do Detonautas que você já encheu o saco? Ou não? Eu gosto daquela, eu sempre mando pra minha senhora aquela Você Me Faz Tão Bem.
4: Ah, legal.
2: Eu mando sempre. Você fez pra alguém essa canção?
4: Eu fiz pra minha esposa na época.
2: Olha aí, tá vendo? Nossa, então, mas tem aquela música que já deu no saco ou não? Que você fala, essa aí logo sai.
4: Cara, na verdade, assim, eu entendo que o Los Hermanos viveu naquela fase, porque, na verdade, foi uma mudança de rumo depois do Ana Júlia, né? O segundo disco após o Ana Júlia, foi uma mudança total, assim, bem radical da banda. O que ocasionou uma série de desdobramentos, inclusive os caras conseguiram lotar o Maracanã, né? Numa época que a gente não tá falando tipo dessa levada nostálgica. Os caras fizeram um show no Maracanã e eu considero o Los Hermanos uma das grandes bandas. Embora muita gente odeie o Los Hermanos, fica mandando hate no Los Hermanos, eu gosto, acho que é uma banda incrível, assim. O Ventura é um disco incrível. Eles foram para um caminho legal. O Detonautas é uma banda que veio construindo toda essa trajetória aí. E todas as músicas do Detonautas foram importantes em algum momento pra gente. E então, eu acho que não tem, assim, uma música que a gente não gosta. Ao contrário, as músicas antigas, Outro Lugar, Quando Só Se For, a gente sabe que quando a gente tocar, o público vai animar pra caramba, vai cantar junto. Então, é o que a gente quer é que o público saia feliz, se divirta. Então a gente tem essas músicas como gratidão, né, por ter feito.
1: Não tem a música que menos gosta, mas tem a música que vocês mais gostam? Você fala, ah, eu tô louco pra tocar essa aqui.
4: Cara, ó, eu vou te falar uma coisa com toda sinceridade. Todo o repertório do Detonautas é um repertório que a gente fica feliz de poder tocar, porque cada uma representa um momento e uma época diferente. A gente vê o público cantando, pra gente é o maior presente. Mas eu acho que esse disco em especial, Rádio Love Nacional, ele é um disco que a gente tem sentido ele ao vivo, como talvez a gente nunca tenha sentido, ou talvez só tenha sentido lá no começo, quando a gente ainda não tinha grandes hits, né? Então é uma sensação diferente, assim, de você estar tocando uma coisa que, ao mesmo tempo que ela tem um frescor, ela traz um frescor pro palco também, pra nós como artistas, como músicos. Então, pô, a gente botou duas músicas do disco novo no Rock in Rio. É uma ousadia fazer isso. Porque normalmente você entra num show de festival e você toca só os hits. E a gente tinha hits pra tocar. Mas a gente falou, não, vamos dar um passo pra frente. E funcionou, porque a galera super curtiu.
2: Tá vendo? Caramba. Los Hermanos no Rock in Rio é tocar uma música e ir embora.
4: Não, Los Hermanos tem, porra, cara.
1: Tem várias
2: músicas. Eu só conheço essa.
4: Los Hermanos
2: essa.
4: É essa.
1: Não, tem,
4: muito...
1: não, tem várias. Tem a música que o pessoal do Los Hermanos fez pro Charlie Brown Jr. Você lembra dessa história, Mini Ruth?
3: Não lembro.
1: Não
3: lembro.
1: Lembra?
3: Não.
1: Por que isso?
3: Não, então me atualize.
1: O Marcelo Camelo, vocalista do Los Hermanos, caiu na porrada com o Charlie Brown Jr.
3: É
1: vocalista
3: sério?
1: Do Charlie Brown Jr. Que é, com o Chorão, vocalista do Charlie Brown Jr. Caíram no aeroporto, sabia disso não?
3: Não, sabia não.
1: Você lembra bem disso, né, Tico?
4: É, foi uma não foi, não é nem que eles caíram na porrada, né? Acho que na época tava tendo uma crise entre eles por conta de um comercial de televisão. E aí o Chorão deu uma porrada no Marcelo Camelo.
2: Mas agora, como é que fica o Detonautas agora com você nessa fase mais tranquilo e tal? Porque, né, uma banda de rock tem que ter o cara que joga a cadeira no hotel.
1: Concordo com a gente, eu sempre achei muito...
2: Você não vê o Nirvana? Tranquilo. Nirvana seria o Nirvana se não fosse o Kurt Cobain?
1: É verdade.
2: Né? Então, o Chorão no Charlie Brown, que era doidão... Como é que fica agora? Você virou triatleta agora também. Falou que não come mais açúcar.
1: O cara ficou um cara saudávelzão.
2: Tô estranhando.
1: O cara ficou um cara legal. O cara ficou um cara evoluído. Né? O cara já era... Porque era um roqueiro. Cadê o roqueiro?
4: Então, mas os tempos são outros, né? Eu acho que tem algumas atitudes que no passado eram glamourizadas que hoje em dia não cabem mais, assim. E uma série de coisas, de comportamentos. De modo em geral, eu acho. Não só no rock. Eu acho que na vida. E, obviamente, assim, eu tô com 48 anos, né? No final, agora em setembro, dia 30 de setembro, é meu aniversário. E eu não tenho nem mais imaturidade, digamos assim, pra agir de certas maneiras que eu acho que quando você é mais novo e tal, você tem uma coisa de inconsequência que talvez você não pondere. E a gente tá falando de artistas que, infelizmente, faleceram muito jovens, né? Tanto o Kurt Cobain quanto o Chorão, né? O Chorão faleceu com 42 anos, né? Foi uma das maiores perdas pro rock brasileiro. Então eu acho que, na medida que você vai amadurecendo também, você vai olhando pro que você fez no passado e vai revisitando esses lugares. Eu acho que quem não muda é porque realmente tá errado, tá passando por algum momento... que não tá bem psicologicamente, porque quando você olha o que não era legal que você fazia no passado, que te prejudicou, tua família, tua banda, as pessoas que você gosta, etc., e você sustenta esse tipo de postura,

0: Pô, cara, eu hoje em dia tenho uma vida saudável, de fato. Eu sou uma pessoa que faço exercício todos os dias. Eu fiz uma prova de Ironman recentemente, 70.3 no Rio de Janeiro, que é uma prova dificílima de endurance, que é exige muito disciplina, muito... A alimentação, você falou, né? Não come mais açúcar. Não, hoje em dia eu até como. O fato de estar fazendo triatlon me permite que eu possa comer tudo que eu quiser.
1: Energia.
0: Né? Porque eu gasto muita caloria. Sim. Mas eu acho que, acima de tudo, a saúde mental, né, cara? Tipo, você cuidar da tua saúde mental, porque não adianta também você estar... super forte, tá com físico bonito no espelho, mas de repente dentro de uma construção de uma mente que não tá funcionando direito, né? Então é a minha bandeira hoje, é a questão da saúde mental.
2: Ô Tico, você comentou aqui com a gente que você tomou uma decisão no meio da pandemia de sair do Twitter, né, que é o novo X, que é uma rede social onde as pessoas falam o que querem, brigam, postam e brigam também.
3: Vou xingar muito no Twitter.
2: Vai, claro, um meme clássico. Mas eu queria entender em que momento você percebeu que estar envolvido ou ter algumas atitudes que hoje você não tem lhe faziam mal, lhe prejudicavam. Em que momento você teve essa consciência, esse despertar?
0: Então, que acontece? Quando você... Aí eu vou de novo falar sobre o conceito da psicoterapia. Quando você começa a emergir para dentro de você, entender o que está acontecendo, você começa a identificar determinados comportamentos que você está fazendo, às vezes, no automático.
2: Entendi.
0: Que você simplesmente está repetindo, está reproduzindo internamente sem perceber. E as pessoas, quando não fazem essa busca, elas acabam reproduzindo isso para sempre e nem percebem que estão reproduzindo. Eu sou de uma família que tinha muito conflito quando eu era criança. Meus pais brigavam muito, né? Isso é parte da vida de 90% da população, né? Uma família disfuncional é parte de 90% da população brasileira. E eu acho que essa disfuncionalidade acabou sendo transmitida para o meu comportamento de modo geral. Então eu sempre fui uma pessoa que entendia que o conflito era o meu lugar de familiaridade. Então, quando estava tudo em paz, eu arrumava um conflito para poder entrar nesse lugar de familiaridade. E para interromper esse fluxo, obviamente, eu tive que tomar algumas decisões. E interromper o fluxo é difícil, porque você entra para um lugar desconhecido. O conflito é o lugar conhecido para você. Então, se tá tudo em paz aqui, e eu tô me sentindo angustiado, ansioso, porque tá tudo em paz e não tá no meu ambiente natural, digamos assim, eu vou lá arrumar um problema para poder gerar o estresse que... ao qual meu corpo minha mente está acostumada. E eu acho que quando eu entendi que esse era o mecanismo, e eu interrompi esse mecanismo, eu comecei a adaptar o meu corpo e a minha mente para conviver em paz, para ter momentos de tranquilidade, para poder administrar a questão da ansiedade, de outros sentimentos. E, óbvio, eu fui procurar um médico, e meu médico psiquiatra me falou que eu tinha um transtorno de ansiedade grave, e eu comecei a tratar.
1: E Tico, essa quantidade de tatuagens que você tem, isso tem a ver com algum momento da sua vida, alguma fase espiritual, algum momento de rebeldia que você passou?
0: Eu gosto muito de tatuagem, como você pode ver, né?
1: Sim. Então, você sabe quantas tem ou não?
0: Eu tenho, sei lá, 90% do corpo. Acho que já nem conto mais com, tipo, uma, duas, três. E a tatuagem, pra mim, cara, é uma forma da minha identidade. Foi a forma como eu entendi a minha identidade nesse planeta. Né? Então, embora as pessoas olhem pra mim às vezes e falem, ah, mas é muito estranho, é esquisito. O cara tem tatuagem no rosto, tem tatuagem... Tudo bem, é a maneira como eu me identifico nesse planeta aqui, dessa forma, essa é a imagem.
2: Muito bom. Ô, Tico, bom, você é um artista que você moldou uma geração. Isso é um fato. E deve-se também ao seu talento, obviamente. Bom, mas essa geração de roqueiros, que todo mundo sabe, todo mundo conhece muito bem, ela acabou se posicionando muito. E aí tem uma dúvida que eu carrego dentro de mim, eu queria muito saber a sua opinião de hoje. Pensando... no público, você acha que o artista ele tem como papel de opinar sobre assuntos que talvez ele não tenha conhecimento, ou talvez ele nem seja parte daquele quadro social? Você acha que o artista ele precisa se posicionar além das coisas que vão à sua arte?
0: Olha, eu acho que é o seguinte, o artista, quando a gente tá falando de artista, a gente tá falando de alguém que fala para muitas pessoas, né? Sim. E aí tem um peso maior no fato de emitir uma opinião a respeito de alguma coisa. Se o artista de preferência tiver conhecimento sobre o que está falando, é uma escolha dele, se ele quer se posicionar ou não, né? E assumir as consequências do posicionamento também é uma escolha, né? Então eu acho que dentro de um país democrático, as pessoas têm todo o direito de se posicionar da forma como quiserem e, obviamente, sofrer as consequências do seu posicionamento. idem para

0: a qualquer outra profissão, um engenheiro, qualquer pessoa que tenha a sua posição. Eu acho que o que eu entendi como artista é que as redes sociais e a maneira como as pessoas estão debatendo hoje política é insalubre. Não leva a absolutamente nenhuma reflexão real. Né? Então, diante disso, eu entendi que, assim, se eu vou falar sobre algum tema e esse tema ele vai entrar num campo estéril, no sentido de não ter absolutamente nenhuma reflexão válida que possa fazer algum tipo de transformação, né? Por que eu vou perder meu tempo entrando numa rede, debatendo com pessoas que eu não conheço, muitas vezes são robôs, inclusive, né? E perdendo a minha energia que eu poderia estar oferecendo para outras pessoas, né? Com pessoas e com algoritmos que simplesmente estão ali justamente promovendo esse tipo de conflito para ganhar dinheiro. Para ganhar dinheiro no sentido da venda mesmo, porque quando você entra numa coisa que você está usando e você não está pagando para usar, é porque o produto é você. Simples assim.
1: Olha aí. Tá vendo?
2: Olha
3: só. Santa Cruz, não tira o chapéu para as redes sociais.
0: Não, eu uso as redes sociais. Mas é uma escolha de como se usa, né? E aí eu falo para os meus. Nos shows, eu falo, gente, quanto tempo vocês estão doando da vida de vocês para uma rede social, para vocês ficarem comparando a vida com fulano, a vida com outro, brigando com não sei quem, e que esse tempo poderia estar sendo investido no seu autoconhecimento, na sua família, nas pessoas que você ama. Ah, mas agora você resolveu fazer isso. Agora eu resolvi fazer isso. Eu demorei muito tempo para entender. Não é de agora, já tem uns 4 anos que eu saí desse circuito. Mas eu acho que se eu posso ajudar as pessoas a saírem, não tô falando que as pessoas não têm que debater, mas encontrar um lugar para debater.
1: Muito bom.
0: Né? Você tem que conversar em ambientes que são saudáveis.
1: E a gente tenta sempre trazer que esse debate deve ser feito com carinho, com respeito. Se você não quer ter carinho, não tem problema nenhum, mas tenha respeito.
3: Não, tem gente que precisa de porrada mesmo.
2: Precisa de porrada mesmo.
3: Não é respeito.
1: Não vá brigar só porque uma pessoa pensa diferente de você. Eu vi famílias sendo destruídas por isso, tá bom? Então, se você acredita em tal ideologia, respeite quem não acredita, tá bom? Lembre-se disso. E tem um comentário só que eu queria ler aqui, que eu achei fantástico, que é do André Colli 7591 no nosso YouTube, @TMCNewsBR, e ele tá falando sobre o Tico. Ele falou, parabéns, Chico, conseguiu se livrar da droga do Twitter, mas você consome uma coisa tão nociva quanto, que é o Vasco. Também não consigo me livrar.
3: Porra, aí paramos de dar discussão.
1: Aí parou.
3: Aí acabou, né?
1: Aí acabou.
0: É uma relação tóxica.
3: É uma relação credibilidade que ele tinha.
2: Você falou muito sobre tecnologia, né? Sobre rede social. Te incomoda o fato de hoje as pessoas irem aos shows e ficarem o tempo todo com o celular sem curtir aquele momento?
3: Assistindo o show pelo celular.
2: Pelo celular?
0: Assim, outro dia eu tava vendo um vídeo do Hollywood Rock, que eu fui adolescente, tive o privilégio de assistir o Nirvana ao vivo, né? Vendo aqui na minha frente, né? Não foi ao vivo na televisão. E naquela época, como não tinha celular, as pessoas tinham menos coisas para se preocupar, no sentido de não vai perder, não vai cair, não vai ficar filmando, etc. Você tinha uma aderência, digamos assim. Mas eu acho que as gerações também foram se adaptando, né, à forma de consumo. E não tem como, assim, as pessoas estão acostumadas a qualquer coisa, elas querem filmar, qualquer coisa elas querem ter um registro. E talvez o que pode acontecer no futuro, que eu acho que talvez seja até uma ideia boa, é você propor ao público entrar num show sem celular e ver como é que eles se sentem.
1: Muito bom.
0: Né? Tipo assim, ó galera, a gente vai fazer um show aqui, vai ter um lugar para vocês guardarem seus celulares e deixarem lá em segurança, carregando, ficar lá tranquilo, entendeu? E vamos viver essa experiência sem celular e vamos ver como é que funciona. Talvez seja um bom método pra gente poder experimentar.
1: Né? Deveriam fazer isso, inclusive, no Rock in Rio, tá? Ó, falando em Rock in Rio, Detonautas e Tico Santa Cruz, eu guardei essa notícia aqui que eu achei maravilhosa. Saiu no site do G1, assim, ó. O rock nacional está vivo e engoliu as atrações internacionais no primeiro final de semana do Rock in Rio. Quem estava lá? Detonautas!
2: Detonautas!
1: E Biquíni Cavadão. Agora, aproveitando essa matéria aqui que saiu, e elogia você, Tico. O que você tá achando dos outros dias e dos outros shows que o pessoal tá caindo, matando nas redes sociais?
2: Porque teve alguns dias, inclusive, que viralizaram,
3: miado,
2: que tava, bem vazio.
0: Eu acho que assim, eu tenho acompanhado essa movimentação. Eu acho que no dia do 4, que foi a sexta-feira, né? Que é um dia difícil até para poder mobilizar muitas pessoas, porque é um dia de trabalho para as pessoas, né? Ficou talvez um pouco mais vazio, mas não estava vazio como as pessoas estavam mostrando na rede social, tá? Isso eu preciso... Não estava cheio pra caramba, como estava o cheio, por exemplo, no sábado, que eu acho que foi um dos dias que estava com ingressos esgotados, mas também não estava vazio como as pessoas estavam filmando. Elas estavam filmando no momento de... aonde estava tendo um show no palco Sunset. Entendi. E a forma como o Rock in Rio posicionou esse ano os palcos privilegia que as pessoas possam estar no palco mundo e saírem para assistir sem necessariamente se deslocar completamente do visual lá do palco mundo para o palco Sunset. Então eu vi pessoas filmando falando, tá vazio. Mentira, não estava daquele jeito. Tanto que a televisão estava lá para claro. Mostrar. Tava lotado? Também não estava. Não estava lotado. Né? Então... o dia 4 foi o dia do rock, uma sexta-feira, início de festival. Por ser sexta-feira, normalmente tende a ser um dia que não tem tão cheio, mas eu acho que, óbvio, existem inúmeros fatores, né? Talvez o momento financeiro que as pessoas estão atravessando não é um momento favorável. As atrações já vieram muitas vezes, então as pessoas também muitas vezes já viram e não querem repetir a experiência. Mas eu acho que, de modo em geral, para um festival que tem 2 semanas... principalmente nos dias do pop, os ingressos estão esgotados, estão completamente esgotados. Né? Ontem o show do que é Elton John, 50 mais, sim, né? Tava cheio, tava bem cheio também. Bom, né? E chovendo pra caramba.
1: Mas pensar, né, também que Elton John vir ao Brasil, coisa rara, só o Rock in Rio pra trazer, então parabéns aí toda a equipe.
0: Eu acho que tem muitos fatores que vão determinar um festival tá lotado ou não tá lotado. A gente tá falando de 100 mil pessoas que cabem naquele espaço. É gente pra caramba. Né? Então, assim, eu torço sempre para que o Rock in Rio possa ser um festival de sucesso e consiga, obviamente, adaptar as suas realidades ao que ele promove, né? Para que possa ter espaço para todo mundo, mas que principalmente os dias de rock sejam mantidos.
1: Por favor. Né?
0: Porque é o que a gente faz e trabalha para isso.
2: Né?
0: É
2: isso mesmo. Eu vou vir até com uma pergunta polêmica, tá? Porque eu era emo.
0: Pode vir.
2: Eu tinha franjinha. Você acha que o movimento, né, a cena do rock, ela deu uma diminuída depois dos emos? Ou não?
0: Não, eu acho que, na verdade, naquele momento, o que aconteceu foi que era uma transição do modelo que a gente estava acostumado nos anos 90 e anos 2000, início dos anos 2000, para a transição para o que é hoje o modelo. Então, a coisa foi nichando, naturalmente, né? O movimento emo foi muito forte aqui no Brasil, né? O NX Zero, a Fresno e outros tantos artistas, a Reitin, vários artistas que eu poderia mencionar. Eles fizeram bastante barulho. Depois veio a geração que eles...
2: Colorida.
0: Chamaram, do restart. Eu acho que eu, por exemplo, me posicionei naquela época de forma muito imatura e vim a público pedir desculpas por isso, porque, na verdade, era aquilo que você estava falando. Ah, o rock é isso, é quebrar, não sei o quê, o rock é isso. E, na verdade, não. O rock vai muito além disso.
1: E a gente evolui, né, Tico?
0: E tá tudo bem. Eu acho que o movimento emo não foi responsável pela queda do rock. Não houve uma queda do rock. Houve uma forma diferente de consumo. Hoje em dia se consome de outras formas. Né? Então não dá pra gente botar os contextos paralelos, diferentes.
1: Tico, muito obrigado pela sua participação. De verdade, você é um cara muito incrível. Eu queria pedir o seu recadinho final, por favor. Olhe pra câmera e convide o pessoal.
3: 20 segundos.
1: Vai!
0: Vamos lá, queria agradecer aqui. Muito obrigado por vocês terem me recebido aqui no Sobremesa. E Detonautas dia 12 na áudio. Fico com o convite para todo mundo que tá ouvindo, tá assistindo. É o início da nossa turnê completa, né? Então, um álbum novo e os grandes sucessos da banda.
1: É isso aí. Muito obrigado a você que nos ouviu. E, ó, continue agora com o Nick TMC. Um beijo, queijo e até amanhã. Tchau, tchau.
3: Tchau, Brasil.

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2: 3 horas em ponto. Aqui, mais uma edição do Link TMC, que começa agora, hoje comigo, Mayara Bastianello e Tomás Rafael. Vamos nessa?
10: Ótima tarde para todos vocês. Lembrando que amanhã Rodrigo Alvarez estará de volta, está um pouco baqueado hoje com uma gripe forte. Melhoras, Alvarez. E a segunda turma do Supremo Tribunal Federal já formou maioria com os votos antecipados de Luiz Fux e Nunes Marques para manter o afastamento da cúpula da Polícia Federal, a grande notícia que explodiu em Brasília nessa terça-feira. Porém, o julgamento foi interrompido por um pedido de vista de Gilmar Mendes, que agora tem prazo indefinido para devolver esse processo. Enquanto isso, a decisão liminar continua valendo.
2: A liminar em questão é do próprio André Mendonça, que afastou preventivamente o diretor-geral da PF, Andrei Rodrigues, e o diretor de inteligência, Leandro Almada, ao comparar a estrutura de relatórios da corporação à distopia 1984, de George Orwell. Na decisão, Mendonça alegou ter sido monitorado havia mais de 30 dias de forma ilegal. O ministro do STF, citando o livro, né, esse do George Orwell, que fala sobre vigilância totalitária para justificar a decisão contra a própria Polícia Federal, é o tipo de imagem que nenhum roteirista de Brasília precisaria inventar.
10: É, ato contínuo, o governo reagiu na mesma toada. A Advocacia Geral da União já prepara recurso alegando que Mendonça invadiu uma competência exclusiva da Previdência ao afastar Andrei, já que cabe a Lula nomear e exonerar o comando da Polícia Federal. Executivo e Judiciário, Mayara, disputando quem manda na Polícia Federal. Tipo de racha que normalmente não termina bem para nenhum dos dois lados.
2: E menos para o brasileiro ainda. Sem clima nem para a presença física, o Andrei desistiu de abrir a cerimônia de formação de novos agentes e escalou o diretor executivo William Murad para o discurso. Inclusive, o Murad assumiu o posto após a saída temporária, pelo menos por enquanto, né, do Andrei Rodrigues. Ele, o Murad, reafirmou total confiança na direção geral e prometeu que a corporação não se deixará abalar por ataques. Então, a Polícia Federal saiu em defesa do Andrei Rodrigues e do Almada também. Outros membros da direção também divulgaram uma nota, como eu disse, apoiando e colocaram os cargos à disposição.
10: Do outro lado do mapa, ou melhor, do espaço, Donald Trump publicou uma foto da Lua com a legenda: a Lua é nossa, ignorando que o Tratado do Espaço Exterior de 1967, assinado pelo próprio país, proíbe qualquer apropriação nacional de corpos celestes. Depois de cobiçar a Groenlândia, o Canadá e o Panamá, o presidente descobriu que ainda sobrava um território sem dono para reivindicar, mesmo que fique a 384 mil quilômetros de distância da Casa Branca.
2: É, esse é o Link TMC que começa agora. 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Mas olha, Tomás, a gente tava falando desse destaque agora do Donald Trump, que diz que a lua é dele. Você sabia que você pode dar uma estrela de presente a alguém?
10: Não, não sabia, é, não.
2: É mesmo? Essa possibilidade.
10: Você pode batizar a estrela, é isso?
2: Na verdade, não. Na verdade, não. Não vai ficar ali pra posteridade nem nada disso. Mas é uma organização ali que vende uma estrela a partir de R$139.
10: Tá.
2: Aí você pode dar um nome de uma estrela, mapeá-la no céu, rastreá-la. Na verdade, dá sim, pra dar de verdade, verdade. É de verdade mesmo, perdão.
10: Tá bom.
2: Você pode dar, porque tem infinitas estrelas, né, no universo, posso dizer assim. E aí você pode, de uma forma muito romântica, comprá-la e dar à sua esposa, por exemplo. Mini Ruth, confessando aqui, a Mini Ruth de sobremesa já fez isso com o crush.
10: É mesmo?
2: Aham.
10: Uhum. Falei,
2: a Mini Ruth, aí também você tá sendo trouxa, né? Pro crush. Mas dá pra sua mulher, dá, né, pra alguém que você goste, isso acontece. Só que o nosso querido Donald Trump, ele quer a lua pra ele. E a gente quer saber de você. Quem deveria ser o dono da lua? Vamos lá. Os Estados Unidos? O Gru, do meu mavado favorito? Sabe que ele, né, a briga dele é porque ele queria a lua pra ele. Alguma empresa privada? Ou ninguém devia ser o dono da lua? Ah, é fácil essa, né? A gente até queria colocar uma quinta opção, mas não tinha espaço. A gente ia colocar o Cebolinha, que queria ser o dono da lua, lembra?
10: Muito bom, lembra?
2: O dono da lua, lembra?
10: O dono da lua.
2: É isso.
10: Teria uma sexta opção também, né? O Tonho da Lua. E aí a gente ia ficar aqui com várias opções. A gente poderia fazer a enquete também. Qual a sua música preferida com a lua, né?
2: A Joelma. A lua me traiu.
10: É, essa também não seria, com todo o respeito, a Joelma.
2: Mas a lua traiu a Joelma. Acho que ela não ia querer dar o nome dela pra
10: Sinatra,
2: lua, né?
10: Sinatra canta a lua e eu vou escolher a Joelma, mas tudo bem. Com todo respeito, é uma comparação ali indigesta, né? Difícil pra grande Joelma. Sucesso aí em todo o Brasil.
2: Muito maravilhoso.
10: Enfim.
2: Bom, vota, né? Aonde?
10: TMC News BR, tá? O nosso, nossa live, tá claro, no nosso canal TMC News BR no YouTube, pra você participar do programa, interagir com as outras pessoas que curtem o link TMC. Pode até discutir em bom tom, democraticamente, com educação, com todo mundo. Pode mandar mensagem pra gente no chat e responder a enquete. TMC News BR, você participa conosco também, a Maera fica ligadíssima no nosso WhatsApp até as 5 da tarde, no 11972211001. 11972211001.
2: Do Sinatra é Fly Me to the Moon.
10: Fly Me to the Moon.
2: É verdade.
10: Fly Me to the Moon.
2: Let me play.
10: Muito bem.
2: Olha, o Kael é o cara, né?
10: É.
2: Essa música é linda, maravilhosa.
10: Né? E tem muitas músicas em que o cantor fala, cantor, vou te dar a lua, vou te dar o céu, vou te dar as estrelas. Então as estrelas dá pra dar,
2: dá
10: pra pelo menos batizar.
2: A partir de R$139. Essa deve ser bem distante, mas tudo bem,
10: tá,
2: né?
10: Bom.
2: E aí você mapeia lá e tal.
10: Muito bem.
2: Interessante.
10: I love you.
2: Mas
10: tem o Jô Soares.
2: Uou!
10: Uou!
2: Aê!
10: Muito bem.
2: E a gente continua com o noticiário do dia. Aliás, hoje... É, faz uma semana que foi revelado, né, foram reveladas as conversas entre Alexandre de Moraes e Daniel Vorkaro, e desde então o Brasil só vai achando cada vez mais, cavando mais o fundo do próprio poço. É, a notícia de hoje, né? Na notícia de hoje, o presidente Lula reuniu autoridades após a decisão do Supremo, que determinou então o afastamento do diretor-geral da Polícia Federal, Andrei Rodrigues. Vamos direto então com o repórter Bruno Tibério, tá no Palácio da Alvorada e tem mais detalhes sobre essa reunião. Fala, Bruno.
11: Boa tarde, Maiara, Tomás e você, ouvinte da TMC. Olha, então o Supremo Tribunal Federal formou maioria exatamente pelo afastamento de Andrei com votos de Mendonça, Luiz Fux e também Nunes Marques. Já no caso, Gilmar Mendes pediu vista, só que a decisão ela continua valendo. Mendonça também afastou Leandro Almada e também determinou a investigação sobre relatórios de inteligência que, segundo a decisão, indicariam, então, o monitoramento do próprio ministro e também de Jorge Messias, advogado-geral da União. A crise da Polícia Federal, inclusive, ganhou uma nova reação nesta terça-feira. Nós agora há pouco entramos em Breaking News justamente para dar essa informação para você, ouvinte da TMC. 11 diretores da Polícia Federal divulgaram uma nota de apoio a Andrei Rodrigues e também a Leandro Almada e colocaram, inclusive, os próprios cargos à disposição do diretor-geral substituto. Já no governo, o ministro da Justiça, Wellington César, e também o advogado-geral da União, Jorge Messias, participaram, então, de uma reunião com Lula aqui no Palácio da Alvorada. A AGU está preparando, então, um recurso contra a decisão de André Mendonça. O Lula acabou de sair agora há pouco, por volta ali das 2h15 da tarde, porque ele ainda tem agenda no Palácio do Planalto para poder cumprir ao longo dessa tarde. Eu volto com vocês aqui no estúdio. Qualquer novidade, a gente aciona a reportagem aí.
2: Obrigada, viu, Bruno? Mas só para deixar registrado aqui, Tomás, hoje a crise chegou a um ponto que 13 ex-ministros do STF escreveram uma carta ao Edson Fachin, né, o presidente da casa, pedindo uma apuração real, né, uma apuração
10: mais rigorosa.
2: Exato. E rápida, na mais aguda crise da corte. Quer dizer, estão chamando essa como sendo a mais forte, a mais aguda crise pela qual já passou o STF. Então, entre os signatários aqui dessa carta, a gente tem, por exemplo, aqui, vamos lá, falar todos aqui, são 13, ó. O Nery da Silveira, o Francisco Rezeque, Sidney Sanches, Celso de Mello, Carlos Veloso, Ilmar Galvão, Nelson Jobim, Ellen Grace, César Peluso, o Aires Brito, o Joaquim Barbosa também, o Eros Grau e a Rosa Weber, que são os ex-ministros. O Joaquim Barbosa não quis assinar?
10: Não quis.
2: Não quis. E o Marco Aurélio Melo também não assinou essa carta. Mas ela foi enviada hoje ali para o presidente do STF pedindo uma apuração rigorosa nesses casos, né, que a gente tem visto ali no STF, o Tomás.
10: É interessante, né, o Dr. Marco Aurélio e Dr. Joaquim Barbosa não entrarem nessa, né? Talvez por eles entenderem que tem algum viés de um lado ou de outro essa carta. Não sei, não me pareceu. Me parece que essa carta... ela quer o que a população brasileira quer, né? Que realmente seja feita aí uma apuração rigorosa, imparcial, de todos esses escândalos que acometem o nosso Supremo Tribunal Federal. Indiscutivelmente é um momento de crise e provavelmente uma crise sem precedentes no Supremo.
2: E com razão, eles estão preocupados com a crise de credibilidade pela qual passa o Supremo, né? Que passa por desconfiança da população, inclusive falam da instabilidade das instituições democráticas. A gente entrevistou na semana passada, Tomás, o Marco Aurélio Melo, o próprio Marco Aurélio Melo, que falou que antes ele podia andar por aí tranquilo, que o STF, as pessoas tinham confiança no STF, e que hoje as pessoas param ele na padaria para perguntar o que é que está acontecendo com o STF.
10: Muito bem, perfeitamente. Daqui a pouquinho a gente vai ter o Wilson Pedroso, direto de Brasília, falando mais sobre esse escândalo do Supremo, sobre as últimas informações. Estou curioso também para saber do Wilson o que ele acha que vai acontecer em relação ao Palácio do Planalto, porque o presidente Lula, ele fica ali numa sinuca de bico. Para muita gente, ele precisa agora interceder, né, contra o Mendonça, até para uma proteção pessoal, de repente, e para muita gente, se ele fizer isso, será uma medida extremamente antipopular. Porque até pelas manifestações que a gente viu na rua ontem, a população está muito mais a favor do Mendonça do que do Alexandre de Moraes. Isso não é achismo, né? Basta ver, não vi grandes manifestações populares fora Mendonça, e a gente viu várias manifestações em grandes capitais brasileiras, inclusive em São Paulo, com mais de 40 mil pessoas pedindo fora Moraes.
2: E só um detalhe aqui, Tomás, já que você está falando da popularidade do André Mendonça, ele ganhou em uma semana, do dia 30 de agosto até o dia 6 de setembro, 1 milhão e 300 mil seguidores. Ele foi a pessoa, o perfil que mais ganhou seguidores no mundo nessa última semana. Então, olha, e chegou a 3 milhões e 300 mil seguidores aí nessa última semana, Tomás.
10: Podemos, então, voltar para Brasília com o nosso Wilson Pedroso, nosso colunista Wilson Pedroso, direto da capital federal, tá chique ali, com um belo paletó, vai participar também do debate dos candidatos na capital federal. Meu caro Wilson Pedroso, mais uma terça-feira, mais um dia efervescente na capital federal, e hoje com a sua presença na mesma. Boa tarde.
12: Boa tarde, Tomás. Boa tarde, Maiara. Eu tentei fugir de vocês, mas vocês não me deixam em paz, né?
2: Não é a gente, é o noticiário, Wilson. É o noticiário. É o Alexandre de Moraes, é o André Mendonça, o Fachin. Não é a gente.
12: Ó, o negócio aqui tá divertido, tá pegando fogo. Realmente, a gente vive um momento institucional nunca visto antes, né? Uma crise institucional nunca vista antes. O presidente Lula até agora não se manifestou. A gente escuta no seu entorno, inclusive o Marco Aurélio, que é o presidente do Prerrogativas da OAB, inclusive está aconselhando o presidente a consultar o grande conselho de governo para indicar qual caminho a ser adotado nessa questão. O Supremo já tem a sua turma definida, pelo menos da segunda turma. Se realmente o Fachin colocar votos no plenário, a gente tem ainda uma dúvida de qual lado que o Supremo vai adotar. Se for na segunda turma vai ficar ao lado de Mendonça, porque ele tem 3 votos, sendo que o Fux, que é o presidente da segunda turma, seria o voto de Minerva desse grupo. E aí, minha gente, difícil saber. Eu digo que assim, eu não sou a mãe de Ná para saber o futuro. Mas, se nós olharmos o passado, como essas questões se movimentaram, eu ainda acredito numa grande pizza no final de tudo isso.
10: É, o que seria absolutamente lamentável, é a minha impressão também inicial, espero, até brincamos, né, com o Alvarez, que estava mais confiante do que a gente, esperamos estar redondamente equivocados e que o Alvarez esteja completamente certo, né? O Alvarez tem um pouco mais de esperança de que essa história toda não acabe em pizza. O que, repito, seria absolutamente lamentável, porque iria na contramão do que quer a população hoje, do que pede o brasileiro, que não aguenta mais, né, esses mandos e desmandos, essa tirania, em alguns casos, na minha modesta avaliação, do Supremo Tribunal Federal. Maiara, Wilson.
12: Os próprios senadores aqui também no Senado, a gente escuta uma articulação, principalmente senadores da direita, para uma pressão em cima do Alcolumbre, mas a Alcolumbre continua firme, dizendo que não vai botar, não vai fazer nenhuma movimentação antes das eleições. Ou seja, o lado da direita se movimenta, o lado da esquerda se movimenta, o governo se movimenta, e volto a dizer, eu sinto o cheiro de uma grande pizza ao final de tudo isso.
2: Eu também tenho as minhas dúvidas, assim como o Tomás, a gente fica em dúvida do que pode acontecer. A gente vai, claro, durante o Link TMC de hoje, junto com o Wilsinho, junto com quem entende bastante também de leis, pra gente entender essa crise, o que pode, o que não pode, até onde vai acabar em pizza, não vai, pra onde isso tá se encaminhando. A gente vai ajudar você a entender tudo isso aqui daqui a pouquinho. A gente também vai falar sobre o documentário Dark Horse, documentário não, né, o filme Dark Horse, que ganhou um novo capítulo, essa história aí, ó. A defesa do empresário que delatou o esquema de repasses de Vorkaro ao filme de Jair Bolsonaro deve se reunir hoje com o gabinete do ministro André Mendonça.
10: Além disso, o Brasil se prepara para meses de clima extremo e agora é a internet que pode sentir o impacto do Super El Niño. A gente vai explicar essa história daqui a pouco, mas antes tem o primeiro bloco da Rádio Uber.
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14: Veículos elétricos estão sendo usados para iluminar residências. O Vitor Matsubara vai explicar para a gente.
15: Motorista, parceiro e parceira, eu sou o Vitor Matsubara no volante com você em mais um Giro da Uber. Os carros elétricos viraram uma alternativa para quem quer gastar menos ou rodar sem emitir poluentes. No entanto, muitos deles têm uma função pouco conhecida: abastecer uma casa com energia. Essa tecnologia se chama V2L, sigla em inglês para Vehicle to Load, ou do veículo para carga em português. Ela usa a energia armazenada nas baterias do carro elétrico para alimentar dispositivos que funcionam com eletricidade. Na maioria dos casos, basta usar um adaptador que é conectado no plug de recarga do veículo. Esse adaptador tem várias tomadas, nas quais é possível conectar aparelhos como um carregador de celular, notebook e até uma cafeteira portátil. Alguns carros vão além e já têm a tecnologia de carregamento bidirecional V2H de Vehicle to Home, ou veículo para casa. Por meio dela, a eletricidade pode tanto carregar o carro elétrico, quanto o próprio carro pode servir como uma espécie de gerador em caso de falta de energia. A Nissan, uma das marcas que vendem carros elétricos com a tecnologia V2H, estima que a energia armazenada nas baterias de um de seus modelos, o Leaf, possa alimentar uma casa por até 4 dias. Eu sou o Vitor Matsubara, direto para a Rádio Uber.
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10: Voltando, 15 horas e 20 minutos, horário de Brasília. Vamos até às 5 da tarde com as principais informações do Brasil e do mundo. Você nos acompanhando na própria capital federal, no Rio de Janeiro, aqui em São Paulo, Curitiba, Belo Horizonte, Recife, em qualquer parte do mundo, no nosso TMC News BR. E atenção, 13 pessoas foram indiciadas pela morte do ciclista Cláudio Rafael Landeiro Moreira, de 37 anos, atacado covardemente em Copacabana, na zona sul do Rio de Janeiro. A polícia analisou mais de 12 horas de imagens e concluiu que a vítima foi agredida durante cerca de 9 minutos, gente, com socos, chutes e golpes de madeira. A gente vai para o Rio de Janeiro ao vivo com a repórter Rebeca Renz, que traz os detalhes da conclusão dessa investigação. Alô, Rebeca.
17: Boa tarde. Pois é, os próprios agressores gravaram vídeos dizendo que iam arrancar a cabeça de Cláudio e que o suposto ladrão seria morto na Zona Sul. Foi justamente esse material que ajudou a Polícia Civil a fechar o indiciamento das 13 pessoas pela morte do ciclista. 5 homens responderão por homicídio triplamente qualificado. São eles: Davi Santos Machado, Jorge Luiz Ricardo Dias, Felipe Eduardo dos Santos Silva, Ailton José da Silva e Wellington Luiz Santos de Souza. 4 já estão presos e Wellington segue foragido. O delegado Ângelo Lages explicou como a investigação reconstruiu o caso. A gente tem a sonora dele, vamos ouvir.
18: Um ciclista que presenciou todas as agressões foi indiciado pelo crime de omissão de socorro, uma vez que ele nada fez e não acionou as forças de segurança ou mesmo socorro para a vítima. Uma funcionária do estabelecimento que entregou o porrete na mão do Davi Machado, na rua Barata Ribeiro, foi indiciada pelo crime de lesão corporal. Outras 8 pessoas foram indiciadas pelo crime de exercício ilegal de profissão, que são seguranças de rua, inclusive o chefe coordenador dessa equipe de segurança, bem como os comerciantes que fomentavam essa atividade ilegal através de pagamentos mensais.
17: Pois é, outras 8 pessoas então foram indiciadas por crimes relacionados. João Kleber de Souza Santiago responde por omissão de socorro, por não ter chamado ajuda, mesmo presenciando parte das agressões. Raiane de Souza Batista Silva foi indiciada por lesão corporal, por ter retirado e depois devolvido o cacetete utilizado no ataque. Aloysio da Silva Filho, que é apontado como coordenador de um esquema informal de seguranças de rua na região, e Antônio Marcos Pires Sudré da Silva foram indiciados por exercício irregular da atividade. E 4 comerciantes da região também responderão por financiar esse serviço, pago diretamente a Aloysio em dinheiro e sem contrato. O inquérito foi concluído e encaminhado então ao Ministério Público. Volto com vocês.
2: Agora, né? Obrigada, Rebeca. Eu fico imaginando Quantos outros casos como esse não devem ter acontecido? Que não terminaram com morte, mas de gente que foi espancada, que passou pelo tribunal ali dos comerciantes e dos seguranças, de quem mais fosse, o tribunal da rua, e pagou por algo que talvez não tenha feito. Ou se fez também, não é pra pagar na rua, né, gente? A gente não é selvagem, somos seres humanos. E tá pagando ali, apanhando, quase morrendo, porque teve uma suspeita de um furto, de um roubo, de alguma coisa. É, eu fico imaginando quanto disso já deve ter acontecido até chegar, infelizmente, a morte desse ciclista, viu, Tomás?
10: É isso. E claro, ainda que ele fosse culpado, como você falou, né? Não é, a rua não pode ser o tribunal para nada. Já mencionei aqui, às vezes a gente tem realmente vontade,
2: claro,
10: né, de fazer justiça com as próprias mãos, não matando ninguém, né? Mas você, evidentemente, tem coisas que tiram, que irritam, evidente. O mais calmo dos bons samaritanos. Mas as pessoas têm que ter a cabeça no lugar. E nessa situação é ainda pior. Que era um rapaz claramente com problemas, que não tinha feito nada de errado, um inocente aí na mão de 4 criminosos, né? E outras pessoas vão acabar entrando nessa história também, ou porque contrataram, ou porque fizeram vista grossa, enfim, por todas essas situações bem explicadas pela nossa Rebeca no Rio de Janeiro. 3h24, o caso do filme Dark Horse ganha um novo capítulo nessa semana. O operador financeiro Antônio Carlos Freixo Júnior, conhecido como Mineiro, confirmou à Procuradoria-Geral da República ter feito 7 transferências, somando R$69 milhões para um fundo chamado Raven Gate, administrado pelo advogado Paulo Calisto, próximo do ex-deputado Eduardo Bolsonaro. Segundo o delator, os pagamentos foram feitos a pedido do banqueiro Daniel Vorcaro e o dinheiro seria destinado à produção do filme sobre Jair Bolsonaro. A investigação agora tenta descobrir se todo esse valor foi mesmo usado no filme ou se parte dele ajudou a bancar a estadia de Eduardo Bolsonaro nos Estados Unidos, onde ele mora desde fevereiro do ano passado, alegando perseguição política. Nesta terça-feira, a defesa do delator deve se reunir com o gabinete do ministro André Mendonça, do Supremo Tribunal Federal, relator do caso, para discutir a validade do acordo de colaboração. As defesas dos envolvidos ainda não se manifestaram publicamente.
2: Bom, e continuando por aqui, o setor de telecomunicações está em alerta, gente, para os possíveis impactos do Super El Niño na conexão à internet no Brasil. O fenômeno climático já atua no país e deve se intensificar nos próximos meses, aumentando o risco de eventos extremos, como chuvas intensas, tempestades e outros problemas que podem afetar, olha só, as redes de comunicação. Então, quer dizer, a gente se preocupa, claro, com os efeitos diretos que a gente vê, né, que são as enchentes, casa derrubada, ventos fortes, destelhamento, gente desabrigada. Mas tem muitas outras coisas que podem e devem ser afetadas pelo fenômeno. Luiz Fernando Hanisch, direto de Curitiba, traz mais informações para a gente.
19: É isso, Mayara. Boa tarde para você, boa tarde, Tomás. Esse alerta vale pelo menos até o mês de fevereiro, que é quando nós devemos ainda sentir os efeitos desse Super El Niño, que é chamado dessa forma porque pode causar efeitos severos nesses próximos meses. Efeitos, inclusive, que não eram vistos desde a década de 50, que foi quando esse fenômeno começou a ser acompanhado pelos órgãos de meteorologia. E esses efeitos podem ser mais severos nas regiões sul e sudeste do país, essa região centro-sul do Brasil, que pode sofrer com alto volume de chuvas, e com essa chuva toda, vem também os vendavais, queda de granizo, e isso tudo pode causar danos a essa infraestrutura de telecomunicações. Com a queda de árvores sobre os cabos da rede, a queda dos postes, ou ainda danos às antenas, que podem também ser causados por conta desses fortes vendavais. Além disso, a gente tem também a preocupação das operadoras. Isso porque, enquanto as grandes operadoras de telefonia, por exemplo, se preocupam com a manutenção das antenas, antenas essas que usam baterias para funcionar, os provedores locais de internet têm uma preocupação ainda maior, porque eles dependem não só da infraestrutura própria de cabos para fornecer esse serviço para as residências e também para as empresas, mas eles também dependem do fornecimento de energia elétrica nessas regiões. Então, onde falta luz, acaba também faltando o serviço de internet, diferente das operadoras de telefone, que mesmo com a queda de energia, nossos celulares continuam funcionando. Então, justamente para evitar esses apagões de conectividade, é que as empresas estão reforçando as equipes de emergência e também trabalhando com ações preventivas para reforçar a rede. A gente lembra que nos próximos dias, inclusive, tem um ciclone extratropical que deve se formar aqui no sul do país. Então essa preocupação começa a partir de agora, ainda dessa semana, isso porque esse ciclone deve ser mais intenso daqui até o próximo sábado e também o domingo. Mas, como eu disse, esse alerta vale até fevereiro, causando preocupação nessas empresas de telefonia.
2: Luiz Fernando, se aqui em São Paulo esse fim de semana fez 11 graus e com sensação de 9, que para São Paulo é algo bem raro de acontecer, como que está sendo em Curitiba? Como foi o fim de semana por aí no sul do país? Teve até registro de temperatura negativa, né, pelo sul.
19: Recorde de temperaturas negativas, inclusive, principalmente nas regiões de Serra, no Rio Grande do Sul e também em Santa Catarina. A gente teve na região de São José dos Ausentes uma temperatura registrada na casa dos menos 4 graus ali no Rio Grande do Sul. E em Santa Catarina, a gente teve lá em São Joaquim, que já é também esperada nessa época de frio, termômetros marcando 6 graus abaixo de zero. Isso não é sensação térmica, é temperatura mesmo. A sensação térmica pode ter sido ainda menor. Aqui em Curitiba, Mayara, a sensação térmica não passou dos 8 graus nessa segunda, 7 de setembro. Eu estive acompanhando também os desdobramentos do desfile aqui no centro da cidade. Muita gente deixou o frio de lado e foi para a rua, mas os termômetros não passaram dos 10 graus. Curitiba amanheceu com 5, registrou máxima de 10, mas a sensação térmica não passou de 8 graus. Isso também causa preocupação, porque essas baixas temperaturas foram registradas depois da passagem de uma massa de ar polar. Mas essa massa de ar polar pode ser somada também com uma área de baixa pressão e aí sim causar esse ciclone extratropical que pode trazer danos, alto volume de chuvas, inclusive com rajadas de vento de até 80 km por hora na região sul. E o Paraná deve ver o volume de chuvas crescer nos próximos dias com um acumulado de até 300 milímetros a partir desta quarta-feira até o domingo. Existem também alertas amarelos do Instituto Nacional de Meteorologia para esse alto volume de chuvas, tanto no Paraná quanto em Santa Catarina e também no Rio Grande do Sul.
2: Aí, ó, o repórter preparado. Obrigada, viu, Luiz Fernando? E quando ele fala em recorde, por exemplo, aqui em São Paulo, a gente teve a tarde mais fria para um setembro em 26 anos.
10: Caramba.
2: Foi ontem. 13,6 graus no feriado de independência, foi a máxima que em coisa. São Paulo ontem.
10: Você já pegou temperatura negativa no sul do
2: muito,
10: país?
2: Muito. Ah. Imagina, eu ia para faculdade com menos 2 graus. Caramba, às vezes, não, assim.
10: Comigo isso nunca aconteceu. Já
2: tenho
10: peguei.
2: Tenho pavor de frio.
10: Assim, fora do Brasil, na Europa, principalmente. Mas no Brasil, não sei. Máximo 3, 4 graus em Campos do Jordão, mas você fica com aquela sensação que eles estão roubando, né?
2: Exato.
10: Pra criar aquele clima tal, de inverno, devia estar uns 7, 8, mas enfim, não tive ainda essa experiência de pegar tanto frio assim no
2: horrível.
10: Brasil.
2: É horrível, é legal você viajar, procurar o frio quando você tá de férias, quando você tá ali, que na minha adolescência, que não tinha água quente na pia, na torneira, nossa. E era aquela resistência no chuveiro, que você pingava assim, tomava banho com pinguinho, aí vocês falam que vocês gostam de frio, quero ver, tá?
10: Tem muita gente participando aqui do chat, daqui a pouco prometo, vou ler várias mensagens, pode continuar participando, mandando aqui sua pergunta, sua crítica, seu elogio no TMC News BR, no chat da nossa live. Mas agora a gente vai com o noticiário local, as principais informações da sua cidade. Daqui a pouco tem muito mais no Link TMC.
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0: Agora falando para a cidade e para a região metropolitana, a capital paulista registrou um aumento de 19,3% no número de multas de trânsito entre janeiro e maio deste ano. Os dados foram divulgados pela CET. É um aumento considerável de 20%, né? Bom, a gente fala mais sobre isso com o repórter Ricardo Spárvoli.
1: O campeão disparado desse ranking fica na Marginal Tietê, na pista expressa sentido Castelo Branco, logo depois da ponte da Vila Guilherme. Foram mais de 64 mil infrações registradas só nos 5 primeiros meses do ano, uma média de uma multa a cada 3 minutos. A maior parte das infrações diz respeito à velocidade excessiva, rodízio e caminhões fora do horário estabelecido ou então na faixa da esquerda. Em segundo lugar, aparece a Avenida Prestes Maia, na região central, com mais de 37 mil multas aplicadas. Já o terceiro ponto que mais multa aqui em São Paulo fica na Marginal Pinheiros, próximo à Ponte do Jaguaré, com mais de 33 mil autuações. De forma geral, a capital paulista registrou um aumento de 19,3% no número de multas de janeiro a maio, em comparação com o mesmo período de 2025, passando de 3 milhões e 200 mil para 3 milhões e 800 mil. Só para a gente ter uma ideia, nos primeiros 5 meses do ano, foi aplicada uma multa a cada 3 segundos no trânsito paulistano. A CET diz que a quantidade de multas aplicadas reflete diretamente o comportamento errado dos condutores que desrespeitam as leis de trânsito. Volto com vocês.
0: Uma multa a cada 3 segundos.
2: Vou até já abrir meu aplicativo aqui do banco para ver se tem, né, na parte do carro, se tem alguma multa nova. Lá. Tipo... Espero que não. Você já abre tenso o aplicativo.
0: É. E multa é tipo você rasgar literalmente o seu dinheiro. Exato. Porque ele não vai para nada para você. É. Você tá dando dinheiro, né?
2: Bom, a trajetória da bala que matou a técnica em radiologia Larissa da Cruz Morata, de 29 anos, foi um dos elementos que motivaram o pedido de prisão temporária do soldado da Polícia Militar Vinícius Costa Silva. Quem explica tudo pra gente aqui nos nossos estúdios é o Thiago Matheus. Fala, Thiago.
3: Fala, Tomás. E ele segue preso, viu? De forma temporária, como você mesmo falou, suspeito de envolvimento na morte da esposa, a Larissa da Cruz Morata, que aconteceu na cidade de Embu das Artes, aqui na Grande São Paulo. O Vinícius Costa Silva, ele afirma que a mulher cometeu suicídio, só que a versão passou a ser questionada pela investigação, porque um dos principais pontos foi a trajetória da bala. O tiro atingiu a parte de trás da cabeça da Larissa e percorreu o corpo dela da esquerda para a direita. Como ela é destra, aí a perícia considerou preliminarmente improvável que ela mesma tenha tirado a própria vida, tem efetuado o disparo. A arma que pertencia ao policial, ela foi encontrada debaixo do corpo, inclusive, da mulher. Além disso, a polícia levou em conta depoimento e a postura do PM durante a investigação. Ele não forneceu a senha do celular dele e os investigadores suspeitam que mensagens podem ter sido apagadas. O Vinícius nega o crime, mas continua preso temporariamente. Agora, a polícia ainda aguarda outros exames para esclarecer o que exatamente aconteceu.
0: É, só para lembrar rapidinho, isso lembra muito a gente o caso da PM Gisele, né? Sim. E o tenente-coronel da PM, que é réu, no caso, pediu mais uma vez liberdade, que lhe foi negada, então ele segue preso.
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1: Ei, você motorista parceiro que tá começando a rodar agora com o app da Uber. Seja muito bem-vindo! Para te ajudar a acelerar os ganhos e entender cada detalhe do app, tá no ar o Beabá da Uber. Beabá da Uber, o guia para novos motoristas parceiros. Quem dirige com a Uber vai, com o tempo, descobrindo o que funciona melhor para a sua própria rotina. Horários, custos, tempo na rua e até a escolha das viagens podem fazer diferença na organização do dia a dia. Escuta só o que o motorista parceiro de São Paulo, Antônio Carlos, compartilhou com a gente. Abre aspas. Sou motorista parceiro em São Paulo e, com o tempo, aprendi que não basta simplesmente ficar rodando. Passei a prestar mais atenção nos meus custos, nos melhores horários para dirigir e nas corridas que fazem sentido para mim. Hoje, procuro trabalhar de forma mais estratégica e tranquila. Isso tem me ajudado a aproveitar melhor meu tempo na rua e a reduzir o desgaste do dia a dia. Fecha aspas. Viu só? Conhecer a própria rotina e entender os custos da atividade pode ajudar na hora de tomar decisões sobre quando e como dirigir. E essa é a dica do Beabá da Uber de hoje. 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
1: Hoje o Thiago Godoy vai explicar pra gente no quadro Acelera e Prospera, por que gastar sem planejar pode dificultar a nossa vida financeira. Bora ouvir!
2: Fala, motorista! Aqui é Thiago Godoy, papai financeiro. Você sabia que existe um momento que merece tanto cuidado quanto o período das dívidas? E é justamente quando as contas começam a melhorar. Muita gente paga as dívidas, organiza a vida e pensa: ah, agora está tudo resolvido. Aos poucos, a pessoa volta a parcelar, deixa de acompanhar os gastos e aí começa a gastar sem planejamento. É assim que muitas pessoas acabam voltando para o mesmo problema. A estabilidade financeira não se perde de uma vez. Ela vai embora em pequenas decisões que parecem inofensivas. Vamos fazer uma reflexão? Pare um instante aí e pense. Qual hábito fez você melhorar sua vida financeira nos últimos meses? Agora, faça um compromisso de não abandonar esse hábito, porque o que levou você até aqui também é o que vai manter você no caminho certo.
1: Hoje no Acelera e Prospera, ficamos sabendo que planejar antes de gastar é um ótimo negócio.

0: Já de volta para tratar do principal assunto do dia ou da semana, dos últimos 7 dias, né? A gente vai falar que o ministro André Mendonça comparou a situação de tudo isso que está acontecendo, agora o afastamento de dois grandes nomes, né? Dos dois principais nomes da Polícia Federal. Ele comparou essa situação ao 1984. Tô falando do quê? Do clássico distópico de George Orwell, ao justificar o afastamento, então, né, desses dois ali, do Almada e do Andrei Rodrigues. Segundo Mendonça, relatórios internos da PF mostraram um monitoramento sistemático contra ele próprio e contra o advogado-geral da União, Jorge Messias, ao longo de mais de um mês, o que, segundo Mendonça, seria algo ilegal. Para explicar os argumentos jurídicos por trás dessa decisão, a gente traz agora aqui para o Link TMC ao vivo o advogado Acácio Miranda, especialista em direito constitucional. Já, a gente teve um probleminha ali na câmera do Acácio, já a gente vai chamar, mas a gente traz aqui o Wilsinho também, o Wilsinho Pedroso, que está fazendo parte. Opa, peraí. 3 horas, 45 minutos.
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0: Agora eu entendi, tem uma vinheta pro Wilsinho Pedroso, você tá chique demais.
2: Que bonitinho, né?
3: Agora eu venci na vida, hein? Agora eu venci na vida.
0: Olha, eu não tenho vinheta, nem o Tomás. Não. Eu quero pedir minha vinheta, né? Muito eu chique, é isso. Eu achando que era um breaking news, me falaram no ouvido aqui, mas não, era pra chamar a sua vinheta. Então, vamos lá, né, Wilsinho, traz pra gente bastidores dessa decisão de hoje, desse afastamento, que inclusive foi... foi questionado pela própria Polícia Federal, que manteve seu apoio ao Andrei Rodrigues, também ao Almada, que é chefe da inteligência. Traz aí pra gente os bastidores, o que você tá vendo em Brasília hoje? De que maneira o caldeirão tá fervendo hoje?
3: Primeiro, o pedido de afastamento também, de renúncia do cargo, dos diretores que foram indicados pelo atual presidente, o ex-superintendente da Polícia Federal, de alguma forma, mostra que a corporação reagiu de forma ativa a essa questão de afastamento que o André Mendonça trouxe. Mas vale lembrar também, porque as pessoas agora começam a desenterrar coisas que aconteceram no passado. Estão levantando agora também que o Alexandre Moraes, no governo Bolsonaro, tomou a mesma atitude quando o Bolsonaro indicou o Ramagem para a diretoria da Polícia Federal, ou seja, ele também proibiu a posse do Ramagem na época indicado pelo presidente Bolsonaro. Ou seja, os dois lados tentam achar caminhos parecidos para justificar algo parecido. Vale lembrar também que o Supremo, nesse momento, eu até estava falando com o nosso diretor Augusto, que também vai participar hoje aqui do debate em Brasília dos governadores, que é impressionante, nós vivemos um momento de eleições nacional nos estados e o noticiário, sabe, os sites de notícia, o site da TMC e de outros canais que noticiam política ao longo do dia, não se fala em eleições, só se fala em Supremo Tribunal Federal, ou seja, um órgão que deveria, de alguma forma, estar longe da briga política. É o principal fato de notícia ao longo do dia. Eles estão, ou seja, o Supremo, que deveria ser uma corte, parte da política, ela está o dia todo como no noticiário político. Alguma coisa que está errada não está certo.
2: E antes da Mayara trazer o nosso convidado, só em cima disso, rapidamente, nosso convidado já está no ar conosco, para quem nos acompanha também com imagens no TMC News BR, hoje teve uma nova pesquisa eleitoral de um instituto fortíssimo que mostra pela primeira vez no segundo turno uma inversão ali dos papéis, com ainda num empate técnico, mas dessa vez com o presidente Lula um ponto atrás do Flávio Bolsonaro. Há quanto tempo isso não acontecia nas pesquisas? E a gente nem está falando sobre isso. Tamanha é a crise institucional do Supremo, Mayara, tamanha a bomba, né, que explodiu na capital federal hoje, Wilsinho.
3: E Tomás, só para fazer um dentro de escutar o nosso amigo Acácio Miranda, pela primeira vez o Mendonça conseguiu fazer algo que o presidente Lula estava tentando não

0: agir. Ou seja,
1: exato,
0: presidente Lula, até os últimos papos, que nessa briga de Alexandre Moraes e Mendonça, ele de alguma forma estava tentando se manter distante. Se manter distante. Com essa decisão de Mendonça, o presidente Luiz Inácio Lula da Silva não tem como não entrar nessa briga e, de alguma forma, participar dessa confusão institucional que nós estamos vivendo ao longo dessas semanas.
2: Muito que bem. Agora com a gente, sim, o advogado Acácio Miranda, especialista em direito constitucional. Já começo te perguntando, doutor Acácio, esse afastamento imediato, né, desses dois nomes da Polícia Federal, ele é um ato de autodefesa, né, que a gente pode chamar de legítima, né, esse ato legítimo do Judiciário, ou ele interfere diretamente na autonomia das investigações da Polícia Federal? Como é que o senhor vê essa questão? Boa tarde.
3: Boa tarde, Mayara. Boa tarde, Tomás. Boa tarde, Wilsinho. E uma boa tarde especial à nossa audiência. Mayara, a gente pode olhar para essa decisão sob essas duas perspectivas. Por quê? Primeiro, há um poder geral de cautela do magistrado. E ele pode, neste contexto, afastar todos aqueles atores, todos aqueles elementos que influenciem negativamente para o desenvolvimento da investigação. Também há a perspectiva segundo a qual ele está se autopreservando, porque elementos colocados no decorrer desse imbróglio todo o afetavam diretamente. Eu confesso a você que pode até ser um posicionamento infantil da minha parte, mas eu acho que a gente tem que olhar para as instituições e dar credibilidade às instituições. Diante deste contexto, comprovado uma eventual ruptura da autonomia da Polícia Federal e uma atuação impessoal da Polícia Federal, ou uma atuação pessoal da Polícia Federal, a gente tem elementos para concordar com este afastamento. Por mais que não seja algo habitual quando nós olhamos para as esferas mais altas de poder. No dia a dia, naquele juízo de primeira instância, naquele piso do judiciário, é comum até que nós tenhamos decisões nesse sentido. Mas nos mais altos graus da República, é uma novidade.
1: Agora, doutor Acácio, dentro do que o senhor fala ser normal ou não, é normal um ministro do Supremo ser monitorado por quase um mês pela Polícia Federal? Isso é algo que já havia acontecido, acontece com frequência, nunca acontece, é algo bombástico. Para o leigo, para quem não está acompanhando, para quem não costuma ter esse tipo de informação, acompanhar de perto o trabalho da Polícia Federal em relação a autoridades, a poderes do país, é normal um ministro da mais alta corte brasileira ser monitorado por quase um mês?
3: Respondendo objetivamente, Tomás, não. E preciso justificar, obviamente, a minha resposta. Eu sou, pessoalmente, um entusiasta do Supremo Tribunal Federal enquanto instituição. E por razões óbvias, a gente precisa preservar a instituição em detrimento às pessoas que de alguma forma maculam essa instituição. E é inegável que o nosso Supremo Tribunal Federal nos últimos anos, e eu digo nos últimos anos porque isso acontece desde 2012, especificamente desde o julgamento do Mensalão, da ação penal 420. O nosso Supremo vem vivido momentos estranhos sob o ponto de vista constitucional e jurídico. Há atropelos de jurisdição, há uma exaltação a personalidades, o que não condiz com a atuação do judiciário, e é óbvio que dentro deste balaio e desta confusão toda, acompanhar a Polícia Federal, um ministro, por mais de 30 dias, sem que existam fatos objetivos e determinados que levem a este acompanhamento, isso não condiz com a atuação da Polícia Federal num Estado democrático de direito, e isso não condiz com as atribuições institucionais da Polícia Federal e do Supremo. Repito, num momento nebuloso como esse, a gente acaba tendo um grau de conformismo maior, mas nós não deveríamos ter. As instituições, a Constituição e a lei deveriam prevalecer em detrimento a qualquer outro interesse, em detrimento a qualquer outra pessoa.
1: Ainda em cima da resposta do doutor Acácio, só até para... Não vou refazer a pergunta, até porque ela foi muito bem respondida pelo doutor Acácio, mas ele cita algo muito importante. Não é que a gente esteja pregando aqui que alguém do país seja acima do bem e do mal, seja acima da lei, tá? Mas como o doutor Acácio falou, não me parece haver motivos razoáveis para acontecer esse monitoramento. Pelo contrário, quando um ministro parece ali mexer no vespeiro, um vespeiro que envolve outros ministros, justamente aquele que está mexendo no vespeiro é que tem ali, é que passa a ser mais investigado, passa a ser monitorado. Por isso, a minha pergunta para o doutor Acácio, muito bem respondida. Wilsinho, por favor.
0: Acácio, duas perguntas. Primeiro, eu tenho ouvido muito uma movimentação da Ordem dos Advogados Nacional que iria, de alguma forma, pedir o afastamento de Alexandre Moraes. Eles vão aguardar o dia 7 de setembro para não contaminar com as manifestações, né, do dia 7 de setembro, e que eles, junto com outras instituições, iriam pedir o afastamento do Alexandre Moraes, se você enxerga esse movimento acontecendo. E, segundo lugar, qual o caminho da decisão que deve ser tomada sobre a ótica dessa ação do Mendonça? É na segunda turma, se acredita, ou deveria ser no plenário do STF?
3: Vou começar pelo final, Wilsinho. Eu acho que essa tinha que ser uma decisão do plenário, uma vez que envolve, para além da figura do ministro A ou do ministro B, envolve também a instituição, indiretamente, mas envolve a instituição. Então, eu acho que o plenário tem mais legitimidade e qualquer posicionamento que seja tomado pelo plenário, ele é mais legítimo. Agora, respondendo à primeira pergunta, há movimentações por parte do OAB e de diversos outros órgãos de classe e de representação, mas eu vejo com muita reticência esse tipo de manifestação, porque nós vivemos um momento de polarização e nós vivemos um momento eleitoral. Num contexto de polarização, em plenas eleições, qualquer posição, qualquer manifestação precisa ser vista com todas as ressalvas possíveis. Primeiro porque ela pode ter um uso político, mas principalmente porque ela pode perder legitimidade, mesmo não sendo política, mas se for criada uma narrativa de política, ela acaba perdendo legitimidade. E a OAB, ao longo da história, é uma instituição que defendeu a democracia e os pilares da democracia, doa a quem doer. Então, acho que o momento talvez não seja oportuno, mas existem diversas instituições pedindo esse afastamento e eu acho que o Supremo, o plenário, pelo menos, não tomaria uma posição nesse sentido. Acho que o afastamento do diretor-geral da Polícia Federal foi um prêmio de consolação a quem defende o afastamento de um ministro.
2: Muito bem, quero muito agradecer aqui ao Acácio, que é especialista em direito constitucional, o advogado Acácio Miranda, por nos ajudar a entender um pouco disso, né, dessa crise institucional gigantesca que a gente está vivendo aqui no Brasil. Acácio, muito obrigada, viu, pela atenção aqui com a gente, com os nossos ouvintes, com quem também nos acompanha no YouTube.
3: Sou eu quem agradece. Um grande abraço a vocês e à nossa audiência.
2: Até mais.
1: Obrigado, doutor Acácio. Agora 15 horas e 57 minutos. O Wilsinho continua mais um pouquinho com a gente direto de Brasília num dia importante também. Hoje teremos o debate dos candidatos ao governo do Distrito Federal, promovido pela TMC, com a presença, claro, do nosso ilustre Wilson Pedroso, que até vinheta já ganhou. E daqui a pouquinho a gente traz mais desdobramentos do afastamento do diretor-geral da Polícia Federal, Andrei Rodrigues, Mayara.
2: E também fala sobre o resultado histórico na Alemanha, onde a extrema-direita venceu uma eleição estadual pela primeira vez desde a Segunda Guerra Mundial. Daqui a pouquinho aqui no Link TMC tem muito mais para você.
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5: Gente, agora pela TMC dentro da Rádio Uber, o quadro Uber Responde. Hoje com a participação da especialista da Uber, a Cristiane, que vai responder a duas perguntas enviadas no nosso WhatsApp exclusivo, o 11 95321 0083. Só gostaria de lembrar mais uma vez que quando você, parceiro ou parceira, enviar sua dúvida, coloque na mensagem o seu nome e de onde você é, beleza? Então vamos à pergunta de um parceiro de Minas Gerais que não se identificou. Abre aspas. Por que a Uber não mostra com mais clareza se o passageiro tem histórico de cancelamentos, reclamações ou comportamento suspeito? Fecha aspas. Como eu disse, a Cristiane, do time da Uber, vai responder.
6: Olá, motorista parceiro. Obrigada por sua pergunta. A Uber utiliza o sistema de avaliação mútua como a principal ferramenta de segurança e gestão de qualidade. Em vez de uma lista extensa de métricas individuais, o motorista tem em mãos um indicador consolidado que reflete a jornada do passageiro na plataforma. A nota do passageiro é o resultado direto de como ele se comportou em todas as suas últimas viagens. Quando você recebe uma oferta de viagem, consegue ver essa nota e pode decidir se o perfil dele se alinha com os seus padrões de segurança e conforto. Você também consegue selecionar na central de preferências do aplicativo Uber Driver uma nota mínima dos passageiros cujas ofertas de viagem gostaria de receber. Muito obrigada.
5: A próxima pergunta é do motorista parceiro de São Paulo, Jackson. Abre aspas. Um usuário reportou um problema mecânico no meu carro, mas o veículo não tem nenhum defeito. Como posso descobrir o real motivo dessa reclamação e apresentar uma defesa? Fecha aspas. E mais uma vez, a Cristiane da Uber respondeu.
6: Olá, Jackson. Obrigada pela pergunta. A Uber possui uma ferramenta que ajuda a proteger motoristas contra avaliações recorrentemente baixas e injustas feitas por passageiros. Ela funciona assim. Quando identificamos que um passageiro costuma dar notas constantemente baixas, essas avaliações são desconsideradas no cálculo da sua média. Além disso, também excluímos avaliações relacionadas a situações fora do seu controle. Ou seja, como erros no mapa de navegação, problemas mecânicos, trânsito intenso ou pontos de embarque e desembarque que estejam incorretos.
5: E com a participação da Cristiane, do time de operações da Uber nas respostas, a gente finaliza esse Uber Responde de hoje. Participe você também através do WhatsApp 11 95321 0083.
4: Se liga aí, passageiro.
5: Se liga aí, passageiro! Seu Uber chegou? Antes de entrar no carro, vale a pena dar uma conferida rapidinha. O aplicativo mostra informações como a placa, o modelo e a cor do veículo, além do nome e da foto do motorista parceiro. Compare esses dados com o carro que chegou para buscar você e só embarque depois de confirmar que tá tudo certinho. Pode parecer um detalhe, mas essa checagem ajuda a evitar que você entre no veículo errado, principalmente em locais movimentados, onde vários carros podem estar chegando ao mesmo tempo. Então você já sabe, o carro chegou? Confira as informações no app antes de embarcar. Se liga aí, passageiro!
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1: 4:02 de volta e está tudo pronto para o debate com candidatos ao governo do Distrito Federal promovido pela TMC Brasília. O encontro será hoje a partir das 19h30 com transmissão no canal TMC News BR no YouTube. A repórter Lívia Brás explica tudo para a gente. Olá, Lívia!
15: Oi, Tomás. Oi, Mayara. Boa tarde para vocês. Como você disse, quase tudo pronto para o envio. A gente já está aqui na Casa Parlamento do Sul, em Brasília, onde começa esse debate logo mais às horas da noite. Vou mostrar um pouquinho dos bastidores para vocês, para quem está acompanhando a gente pelo YouTube. A gente já tem aqui os 6 púlpitos montados, né? Foram convidados os candidatos ao governo do Distrito Federal, mais bem colocados nas pesquisas de intenções de votos. A gente já tem 5 confirmados, são eles: Ricardo Capelli, José Roberto Arruda, Paulo Belmonte, Leandro Graz e Kiko Caputo. A atual governadora, que também é candidata à reeleição, Celina Leão, não firmou presença, mas a gente já está aqui nos últimos preparativos, né? O pessoal está fazendo a plotagem aqui dos totens, onde vão ficar posicionados esses candidatos que começam a chegar logo mais a partir das 7 horas da noite. Parte do nosso time também já está por aqui, viu, gente? Rodrigo Vicente, nosso repórter.
1: Tá picotando, né?
2: Tá picotando muito, mas o lugar é muito bonito lá. Gostei. Pelo menos agora a luz de fora entrando. Então, a gente está nessa expectativa, a TMC estreando nas eleições, claro, a TMC estreou no ano passado, então a gente está estreando também nos debates, e agora, depois de BH, de Curitiba, a gente tem a vez do Distrito Federal fazer esse debate com os presidenciáveis, e o Wilsinho Pedroso vai fazer parte também. Ele está por aí, nosso Wilsinho? Está plugado ou já desplugou? Aí, tá ali.
0: Eu tô.
2: O dono da vinheta.
0: Não é os presidenciáveis, não, são os governadores.
2: Perdão, nossa, os governadores, isso. Pessoa doida. Realmente. Ainda bem que tem alguém para mim.
0: Bom, mas tá tudo pronto. Eu pela manhã fui visitar o espaço, um espaço bem acolhedor, tá bem montado. Acho que o time tá organizado para receber esse debate. Debate, a gente sempre usa aquela frase, é a festa da democracia. Pena que alguns candidatos, principalmente os que estão em primeiro lugar, de alguma forma sempre fogem do debate. O que é ruim pro eleitor, porque o eleitor, em um debate, ele não tem aquele candidato plástico, aquele candidato do horário eleitoral, onde é conduzido por um marqueteiro, onde tem um teleprompter para ler as propostas. No debate, ali está o candidato real, o candidato que traz proposta, o candidato que, de alguma forma, tem um enfrentamento dos seus adversários e mostra qual que é a postura que ele tem para o enfrentamento. Porque um governador, essa é uma campanha de governador e presidente, vai ter enfrentamento todos os dias. A sociedade vai cobrar todos os dias. Se ele não tiver capacidade de responder as respostas mais ríspidas dos entrevistados, dos adversários ou até dos jornalistas, ele vai ter dificuldade a hora que for governar e implantar suas ideias e os seus planos de governo. E gosto de ressaltar também, o debate muitas vezes não é para mudança de voto, e sim para confirmação de voto, porque muitas vezes as pessoas decidem o seu voto, mas querem ver o seu candidato, como ele traz as propostas e como ele vai para o enfrentamento de forma, de volta de ser, no ao vivo, sem um marqueteiro por trás, conduzindo e organizando como se fosse num programa de televisão do horário eleitoral.
1: Se as campanhas eleitorais, se as eleições fossem promovidas pela FIA, pela FIFA, pela Comebol, pela UEFA, haveria punição para o candidato que não comparecesse a um debate, né? Já imaginou se acontecesse na Fórmula 1, você troca o motor, você perde posição no grid, ou o cara faz uma ultrapassagem mais arriscada, ele vai perde 5 segundos. Já imaginou, quem não for no debate vai perder 10 mil votos.
2: Boa, gostei. Contar que devia ser obrigatório. A gente não é obrigado a votar?
1: Pois
2: é. Não tem que votar?
1: Pois é.
2: Então o candidato é obrigado a participar de debate. Ponto, acabou.
0: Porque, no fim, o punido não é o candidato, e sim o eleitor.
1: Exato.
0: que não consegue ter informações de plano de governo, do que vai fazer, o que dá para melhorar. E, muitas vezes, é sempre o primeiro colocado. Lá no Paraná, nós não tivemos o Sérgio Moro e o Sandro Alex. São os dois primeiros candidatos. Um é o candidato, o Sérgio Moro, o nosso senador ex-Lava Jato, e o Sandro Alex, que é o candidato do Ratinho. Em Belo Horizonte também nós não tivemos o primeiro colocado. Ou seja, é muito difícil para o eleitor que, de alguma forma, quer se informar.
2: Não, é difícil também a gente saber de proposta. Ontem a gente falava aqui, o Wilsinho não estava, mas a gente falava aqui, o Wilsinho, da manifestação ontem da direita, né, liderada ali pelo PL. Assim, 15 pessoas falaram em cima lá da estrutura montada na Avenida Paulista. A maioria candidatos à reeleição, ou a candidatos pela primeira vez ali. Nenhum fala de proposta, nenhum. A gente não ouve uma proposta de ninguém, em lugar nenhum. Mas grito de guerra tinha de monte, ok, é legítimo, né? Pedindo a saída do Alexandre de Moraes, enfim. Mas a gente não ouve ninguém aproveitando um espaço político para dizer o que vai fazer pela gente. O que eu posso esperar? Qual que é a sua proposta principal? O que você tem ali que vai me convencer a votar em você? Por que votar em você vai ser bom para mim, por exemplo? Né? Para mim, para Mayara, que é mulher, que defende algumas pautas, para eu poder analisar ali. E é claro, cada um tem o seu plano de governo. Que eles são isso eles são obrigados, né? A Justiça Eleitoral obriga a todos eles a criar um plano de governo. Proposta de governo.
0: Vira um calhamaço de documento e muitas vezes eles nem seguem.
2: Eles não seguem, nem sabem, nem lêem.
0: Garanto, Mayara, e eu te garanto que tem candidatos que não sabem nem o que está escrito no plano de governo.
2: Não, a gente falou semana passada aqui o garotinho dele feito pelo ChatGPT. Ficou o prompt ali do ChatGPT. Ah, ok, você quer que eu faça tal coisa agora? Quer dizer, é uma palhaçada, a gente não sabe. Eu tenho que sair, procurar e às vezes cavar no site dos candidatos, e olhe lá, que tem uns que nem tem para saber o que ele vai fazer por mim ou não.
1: Isso,
2: é muito difícil.
1: Isso é muito ruim, eu concordo com vocês, mas acho ainda mais lamentável essa ausência também dos candidatos, porque antes era exceção, agora isso virou regra. Isso começa, a gente já falou lá atrás, em 1989, na primeira eleição, depois do fim da ditadura, a primeira eleição presidencial, quando o líder das pesquisas, Fernando Collor de Mello, se recusou a participar dos debates no primeiro turno, só participou no segundo turno, na briga já com o Luiz Inácio Lula da Silva. Até então, pelo menos em São Paulo, posso falar para São Paulo, acho que no Rio de Janeiro também, os debates, tanto para o governo quanto para a prefeitura das capitais, eles tinham a presença de todos os candidatos. O Fernando Henrique liderava as pesquisas para a campanha municipal em 85 em São Paulo, até perde no final para o Jânio Quadros, ele ia aos debates. 86, Paulo Maluf, Antônio Hermílio, cada hora um liderava, eles iam aos debates, depois acabou ganhando Orestes Quércia. Em 88, Paulo Maluf liderava durante boa parte da campanha, participava dos debates. Estou falando de aspectos diferentes aqui, mas os candidatos iam, inclusive os líderes das pesquisas. E depois mesmo do episódio Collor de Mello em 89, a gente voltou a ver os líderes das pesquisas, ora Fernando Henrique, ora Lula, participando dos debates. Mas de duas, três campanhas para cá, incluindo as campanhas para governo, para prefeituras importantes, isso virou mais regra do que exceção. E é profundamente lamentável. Bom, a gente volta agora para Brasília com o repórter Bruno Tibério para mais desdobramentos da decisão de afastar o diretor-geral da Polícia Federal, porque o senador Carlos Viana, do PSD de Minas Gerais, pediu a prisão preventiva de Andrei Rodrigues, podemos falar agora, ex-diretor da Polícia Federal. Qual a motivação do pedido, meu caro Bruno?
13: Boa tarde, Tomás, Mayara, todos no estúdio e também aqui nos acompanha na TMC. Pois é, então o senador Carlos Viana pediu a prisão preventiva do diretor-geral afastado da Polícia Federal, Andrei Rodrigues. Viana também acusou autoridades de usarem a força dos cargos para evitar de prestar contas e também defendeu a retomada dos trabalhos imediatamente no Senado. Nós separamos um trechinho da fala de Carlos Viana e você aí da TMC vai poder conferir.
16: Penso é que o André Mendonça deveria ter pedido, determinado a prisão do diretor-geral da Polícia Federal. Se ele comete esse tipo de absurdo, até de crime, usado a autoridade dele, que ele não faz com um cidadão comum. Então, se ficar tudo confirmado, ele tem que ser preso por usar indevidamente a autoridade dele. E é o que está acontecendo no Brasil hoje. Autoridade que não quer dar satisfação, usa do cargo para tentar se blindar.
17: Eu vi que o senhor solicitou a prisão dele também.
16: Estou solicitando.
13: Perfeitamente. Então, você acabou de ouvir Carlos Viana, então, comentando justamente sobre esse pedido de prisão de Andrei Rodrigues. E a reação, inclusive, ela ocorre enquanto a crise ela tem avançado aí no Supremo Tribunal Federal. Né? O presidente da corte, Edson Fachin, recebe nessa tarde o ministro da Justiça, Wellington César, e também o advogado-geral da União, Jorge Messias. A reunião ela trata, inclusive, dos desdobramentos do afastamento de Andrei. A AGU, inclusive, tem preparado aí um recurso contra a decisão de André Mendonça. No STF, a segunda turma, inclusive, formou maioria para manter, então, o afastamento, mas Gilmar Mendes acabou por pedir vista. Então, e também, além disso, 11 diretores da Polícia Federal também divulgaram uma nota de apoio, e, tanto a Andrei, bem como também ao diretor de inteligência, Leandro Almada, e colocaram os próprios cargos à disposição do diretor-geral substituto. Eu volto com vocês aí no estúdio.
2: Agora vejam a gravidade também. Obrigada, Bruno. Tudo que a gente traz aqui ultimamente tem aquele sentido de nunca antes na história desse país. Nunca se viu 11 diretores da Polícia Federal colocarem o próprio cargo à disposição, em apoio a uma decisão ali, de um ministro, por enquanto uma decisão monocrática, mas levada ali a
1: em apoio não, né? Contrariando, né? Isso, protesto, na verdade.
2: Em protesto, exatamente, por esse afastamento. Olha a grave crise institucional que a gente está vivendo. De 11 diretores colocarem o próprio cargo à disposição depois dessa decisão de apenas um ministro, que está sendo avaliado ali por outros 5, mas que a maioria já declarou, deve se manter esse afastamento também. Quer dizer, Wilson, a gente vive uma crise em geral sem precedentes, e cada decisão que é trazida, cada novidade dessa crise, gera outra questão sem precedentes. Né? É tudo muito sem precedentes.
0: É tudo muito sem precedentes. O próprio ex-ministro do Supremo, se eu não me engano, uns 11 ou 13 ministros assinaram um pedido de alguma forma de afastamento do Alexandre Moraes, de uma reorganização, que o Fachin de alguma forma preserve a imagem do Supremo Tribunal Federal. Ou seja, isso aqui é sem precedência mesmo. Ninguém, nós já vivemos diversas crises, mas as crises eram muitas vezes isoladas em apenas um setor, ou no executivo, ou no parlamento, ou no próprio judiciário. Agora, a crise é institucionalizada no executivo, no legislativo e no judiciário. Ou seja, alguém volta a dizer, falta um adulto na sala para, de alguma forma, apaziguar todos os lados e tomarem a melhor decisão. E a melhor decisão tem que ser tomada pensando na sociedade e não nos seus próprios umbigos.
1: Ouso dizer que é a crise política brasileira com maior capilaridade da história.
2: Total.
1: Cada ato, como disse a Mayara, gera desdobramentos que vão gerar novos desdobramentos, e aí a crise vai crescendo, como a gente fala na matemática, em progressão geométrica. Você já imaginou um roteirista para fazer um filme sobre tudo isso, a complexidade do roteiro, por exemplo, para contar essa história para um americano, ou para um português, ou para um francês, que não está acompanhando o dia a dia, que vai simplesmente ter uma história ali para ver durante duas horas e meia no cinema? Haja, né, tranquilidade para poder fazer a pauta certinho ali, todos os argumentos, todos os arcos dessa história mirabolante, Wilsinho.
0: Filme? Dá para já montar uma série.
2: Total.
0: Dá para montar uma série. O filme vai ficar muito pouco tempo para ser filme. Dá para montar uma série, distribuir a série por personagens, cada episódio por personagem, porque o que tem de personagem novos aparecendo todos os dias é uma imensidão. Volto a dizer, dá para, em vez de um filme, minha sugestão é que vire uma série.
1: Muito bem. Concordo.
2: É pior, isso acaba sendo pior do que o Golpista de Wall Street, né? Que a gente lembra que virou filme na Netflix e tudo mais, só que consegue ser pior, porque a questão lá do esquema de pirâmide ali de Wall Street afetou o setor financeiro. A gente tá falando aqui de um ex-banqueiro, de um banqueiro, de um banco, que não só afetou a parte financeira do Brasil, como tá envolvendo políticos de todas as esferas aqui e integrantes do Supremo, da Suprema Corte. Quer dizer, realmente tem que ser uma série, nem vou dizer minissérie. Mas agora, Wilson, antes
0: não, de... E para quem gosta de série política, eu me sinto dentro do House of Cards. Porque é política pura, é o jogo sujo nos bastidores, que muitas vezes a gente tem dificuldade de enxergar os movimentos.
2: Muito bem. Wilson, antes de você ir, me senti uma falta da sua foto na trend dos anos 80, mas a gente resolveu isso aqui para você. A gente sabe, né, gente? Todo mundo que usa o Instagram, de alguma forma, foi impactado por essa trend de como você seria nos anos 80. Eu me recusei, porque daí chegou uma hora que foi tanta gente na minha timeline que eu falei, ai, não aguento mais essa trend. Mas aí a TMC fez a nossa foto hoje e eu gostei. Tá ali, ó, pra quem tá no
1: YouTube. Eu gostei, só que não.
2: O Tomás não gostou.
1: Parece que eu sou o pai do Alvarez. O Alvarez é 2 anos anos mais velho do que eu, parece que eu tenho 30 anos a mais do que ele nessa trend.
2: Você ficou velho nessa trend mesmo. O pessoal da TMC te esculhambou.
0: E essa jaqueta do Tomás Alvarez? É de ídolo dos menudos. É uma jaqueta menudo.
1: Jaqueta tipo menudo, né? Dominó, tremendo, sei lá.
2: É, eu, claro, com o cabelão, né? O cabelão dos anos 80, as ombreiras. Eu uso ombreira, então tanto faz.
1: Olá,
2: Wilson! Gente, pra quem não tá no ar, quem não tá assistindo a gente pelo YouTube, por favor.
1: Nossa, Valdir Soriano, só faltou um óculos escuro.
2: Então, assim, por favor, eu vou te mandar, Wilson, pode deixar. Daí você publica lá no seu Instagram hoje, tá? Olha, outra opção, perdão, a gente tá rindo, quem tá no rádio não tá entendendo nada. Se você tá no rádio, faz o seguinte, vai daqui a pouco nas redes do Wilsinho Pedroso, nas redes da TMC também, tá? Gente. Que a gente vai colocar, não só tá lá a trend dos apresentadores aqui, minha foto, a foto do Tomás e a foto do Rodrigo Alvarez ali na bancada, que tá lá no Instagram da TMC, mas também vai tá a foto do Wilsinho Pedroso.
1: Ele tá uma mistura de Zenon, que jogava no Corinthians, com aquele ator José Lio Goy, lembra? Fantástico, diga-se de passagem. Mas tá bom, gostei.
2: É, já tem gente aqui, Wilson, tem gente aqui no meu WhatsApp me pedindo as fotos.
0: Tá parecendo aquele personagem do Chico Anísio, que tá, era jogador, tava sempre bêbado, qual era o nome?
1: Coalhada,
0: parecendo Coalhada.
2: Não, gente, eu fui muito surpreendida no ar. Quem fez essas montagens foi o nosso Cuca, que além de ser um sonoplasta maravilhoso, é o rei do chat GPT. Então essa trend aí, ó, né, entrou o Wilson pra mim de verdade. O melhor personagem dessa trend dos anos 80 foi o Wilsinho Pedroso. Eu nunca vi ninguém melhor. Então, de novo, vai lá no Instagram do Wilsinho Pedroso, no Instagram da TMC, que já a gente vai colocar essas fotos lá. No meu também, Mayara Basti, e no do Tomás.
1: Tomás Rafael com TH e Z. E bom debate pra você, Wilsinho.
0: Falou, valeu. Até amanhã. Forte abraço.
2: Nosso galã dos anos 80. Se você quiser fazer, né, e ainda dá tempo, sempre dá tempo de entrar... pra vocês terem uma noção, no Instagram, além de uma figurinha nos stories, tem pelo menos 21 mil publicações com essa hashtag TrendAnos80. Se você quiser fazer, é longa o prompt, né? O tal do prompt, que é o texto que você coloca lá, mas pede pra, com base na sua foto, o ChatGPT criar ali uma imagem ultra realista de como eu seria nos anos 80, com cabelão, roupas clássicas e marcantes, jeans de cintura alta. Aí ele vai fazer ali pra você ver como que você ficaria.
1: Uma má notícia pra você. Hoje eu já comecei a ver imagens dos anos 50. Então vai virar série, vai virar uma série de trends.
2: Eita, eu que já enjoei, faço como? Mas eu falei que enjoei, mas me diverti com a do Wilsinho Pedroso. Maravilhoso. Vou mandar agora pro nosso Instagram. Já tem gente me pedindo as fotos aqui do Wilsinho no meu particular. Eu vou enviar também. Por favor, zoem muito o Wilsinho, porque tá muito bom.
1: Bom, a Justiça Eleitoral de Minas Gerais autorizou a republicação de reportagens do ICL Notícias sobre um áudio enviado pelo deputado federal Nicolas Ferreira, do PL, a Daniel Vorcaro. No domingo, um juiz havia determinado que os textos fossem retirados do ar. Mais informações com o nosso repórter Bruno Marum. Opa, tá sol aí, hein? Tá com o olho fechadinho ali o nosso Bruno Marum, de frente pro sol. Que bom que tá sol em algum lugar no Brasil. Você, Bruno?
18: Você sabe, né? Eu tava esperando vocês aqui pra entrar e tava uma sombrinha boa aqui, rapaz. O sol deu as caras, não dava tempo de sair, mas a gente vai com o sol mesmo. É o seguinte, pessoal, essa nova decisão que foi proferida pelo juiz Jair Francisco Santos, ela libera, né, o portal ICL Notícias a divulgar os fatos e essa matéria, só que com uma restrição. A imprensa não poderá afirmar que o deputado usou a palavra lindão na gravação. No domingo, a gente lembra, o magistrado havia mandado, né, retirar os textos do ar a pedido do parlamentar. Agora, a justiça esclareceu que a remoção e se limitava à palavra específica, que não constava no áudio anexado aos autos e que o portal pode republicar esse conteúdo jornalístico desde que faça, né, essa adequação, digamos assim, editorial. A defesa do ICL Notícias comemorou a liberação do núcleo da reportagem, destacando o interesse público, mas informou que vai recorrer da decisão, da proibição, melhor dizendo, do termo, né, do lindão, alegando que a palavra consta na transcrição oficial da investigação. Porém, no áudio, né, que todo mundo teve acesso, não tem a palavra. Já o juiz reforçou que a medida busca garantir a integridade da informação no período eleitoral e negou que a ordem caracterize censura prévia. Como eu não estou proibido, eu volto com vocês, meus amigos lindões aí do estúdio.
2: A gente fala lindão mesmo, não é outra coisa não. Bruno Marum, lindão, obrigada, viu, pelas informações. Com esse tempo, tá lindão ali na capital mineira. A gente aqui em São Paulo, tudo fechado, né, tempo feio. E deve piorar pro fim de semana, tá? Já vou avisando. Obrigadão, Marum, um beijo pra você, lindão. Bom, a gente, olha só que coisa, né? A gente tá de dia 8, agora é dia 8 de setembro. A gente sabe que no dia 11 sempre lembramos de um dos eventos históricos mundiais, que é o ataque às Torres Gêmeas, né? E às vésperas desse evento, do 11 de setembro, já temos mais de 2 décadas depois, né, dos ataques, novos documentos colocam em dúvida as informações dadas aos moradores de Nova York sobre a qualidade do ar. Para vocês terem uma ideia, já morreu mais que o dobro das pessoas que morreram em decorrência direta aos ataques, mas que o dobro de pessoas já morreram por questões do ar, de contaminação do ar no pós 11 de setembro. Registros que ficaram escondidos por mais de 20 anos mostram que as autoridades encontraram amianto e outros agentes tóxicos na região do World Trade Center, enquanto o público era informado de que o ar era seguro para respirar. Há registros de contaminação em poeira e no ar de diferentes pontos de Manhattan, que é onde ficavam as Torres Gêmeas. E alguns apontam níveis de amianto acima do limite considerado seguro. A divulgação desses documentos pode ter impacto em processos e pedidos de indenização de pessoas que desenvolveram doenças depois da exposição. Eu tô tentando procurar quantas pessoas morreram diretamente no ataque, já digo aqui para vocês. Mas
1: mais de 2 mil pessoas, né? Eu não lembro exatamente quantas, mas pode procurar aí, Mayara. Mas que coisa, né? Triste, né? Interessante e absurdamente triste. Como a qualidade do ar pode ter gerado tantas mortes, né? Claro, amianto, uma substância super perigosa, né? Super tóxica. E não só amianto, né? Outros agentes tóxicos que foram encontrados, que acabaram sobrando ali na região do World Trade Center em Manhattan.
2: Ó, vamos lá. Então, nos ataques diretos foram 2.977 mortes. Já as mortes por doenças tardias, especialmente respiratórias, já somam 9.677. É isso.
1: Que coisa.
2: A gente tem mais que o dobro de pessoas que morreram depois, especialmente por câncer provocado pela fumaça e pela poeira tóxica ali no Marco Zero. Só o câncer provocado causou 5.892 mortes, Tomás. Como eu disse, é um número que supera em mais de 2 vezes, né? Mais de 2 mil vítimas fatais. E foram mais de 57 mil diagnósticos de câncer entre as pessoas expostas aos materiais particulados e produtos químicos pesados liberados no colapso das torres. E esses documentos foram liberados pelo prefeito de Nova York agora, mais de 25 anos, né? 2001, mais de 25 anos depois dos ataques de 11 de setembro.
1: Seguimos com o noticiário internacional, agora 4h25. A Alemanha viveu um momento histórico e controverso no último final de semana. Um partido de extrema-direita venceu uma eleição estadual pela primeira vez desde a Segunda Guerra Mundial. Agora, o resto da Europa observa com atenção o que vem a seguir. O dilema é que os partidos tradicionais alemães mantêm há décadas um acordo informal de nunca formar aliança com partidos de extrema-direita, o chamado cordão sanitário. Mas quando esse tipo de partido vence com força nas urnas, essa barreira política vira um problema, porque ignorar o resultado pode alimentar ainda mais o discurso de que o sistema é injusto com quem vota diferente. É esse equilíbrio delicado entre respeitar a democracia e conter o avanço da extrema-direita que agora preocupa líderes em toda a Europa. E eu sei que o termo extrema-direita é usado de maneira muito banalizada, né, pela imprensa internacional e também pela nossa imprensa brasileira, mas nesse caso aqui, alguns partidos de direita da Alemanha se preocupam com o avanço desse partido. Não foi uma vitória nacional, foi uma pequena vitória regional, uma das menores regiões da Alemanha, como se fosse uma eleição estadual, num estado como, sei lá, o Piauí ou como Sergipe, enfim. Não é um dos principais estados, uma das principais regiões, para usar o termo certo, da Alemanha. Mas ainda assim, preocupa essa vitória aí de uma ala radical da direita na Alemanha.
2: Essa que a gente fala é sim a extrema direita nesse caso específico, e alguns motivos pelos quais a gente classifica esse partido como sendo de extrema direita. Algumas das propostas trazem ali, por exemplo, a criação de classes escolares segregadas. Então é para separar crianças imigrantes dos alunos alemães. Isso lembra muito quem, né? A gente lembra bastante do Hitler também. Ou criando turmas específicas para adaptação forçada e também a retirada de financiamento público de projetos considerados anti-alemães ou contrários aos valores tradicionais do partido. 4 horas, 27 minutos.
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1: Muito bem, informação que a TMC de Brasília acaba de apurar com exclusividade, a Advocacia Geral acaba de conseguir com exclusividade, informação da TMC de Brasília, a Advocacia Geral da União vai recorrer ao pedido de afastamento do diretor da Polícia Federal, Andrei Rodrigues. Daqui a pouquinho a gente volta com novas informações direto de Brasília, portanto, repetindo, a Advocacia Geral da União vai recorrer ao pedido de afastamento de Andrei Rodrigues da Polícia Federal. Já já a gente volta com mais informações, voltaremos para a capital federal. Não saímos de Brasília hoje, Mayara.
2: Nem hoje, nem nos últimos 7 dias, a gente quase não sai de Brasília, não tem como, né? E inclusive a gente lembra que esse pedido foi feito ao Jorge Messias. E continuando aqui no nosso noticiário internacional, a pressão sobre Israel aumentou. França, Reino Unido, Canadá e outros 9 países anunciaram sanções contra assentamentos israelenses na Cisjordânia em reação à expansão dessas comunidades e à violência contra palestinos. Na prática, o Reino Unido vai proibir a entrada de produtos fabricados nesses assentamentos. A medida é principalmente simbólica, porque esse comércio representa uma pequena parte, né, das exportações de Israel, mas aumenta, claro, o isolamento diplomático do governo de Benjamin Netanyahu. Israel reagiu anunciando o fechamento do consulado britânico em Jerusalém Oriental. Essa decisão séria.
1: Decisão séria, evidentemente. 4h29, o Brasil mais que dobrou em 3 anos a proporção de alunos que estudam em escolas onde o uso de celular é proibido. O percentual passou de 37% em 2022 para 81% em 2025. A gente volta para Belo Horizonte com o Bruno Marum, ao vivo, com mais informações aqui no Link TMC.
18: É isso, Tomás. E nessa, né, nessa área, nesse assunto, quase metade, né, dos estudantes brasileiros de 15 anos usa ferramentas de inteligência artificial pelo menos uma vez por semana para aprender. Né, esse dado foi divulgado hoje pelo PISA 2025, que é o Programa de Avaliação de Estudantes coordenado pela OCDE, a Organização para a Cooperação e Desenvolvimento Econômico. Essa pesquisa avalia, né, os conhecimentos dos alunos em matemática, leitura e ciências. E nessa edição, pela primeira vez, o estudo mediou, né, o uso de chatbots de IA entre os estudantes. E aí, aqui no Brasil, 48%, né, dos alunos usam a tecnologia semanalmente para aprender. Esse percentual é de 46% na média dos países da OCDE. Aqui no Brasil estamos 2 pontos acima. E o uso mais comum é para pesquisas sobre temas novos, com 40% dos estudantes escolhendo, né, esse assunto. Já para resumir textos, o percentual é de 31%. Esse pessoal não teve acesso à velha Barça, né, Mayara e Tomás, que com certeza vocês usaram bastante, viu?
2: Você tirou as palavras.
18: Eu também.
2: Você também ia falar isso. Se coloque aqui que eu sei a idade que você tem. Mas a Barça, imagina. E era caro, né?
1: Cara,
2: meu pai não
1: cara.
2: Conseguia comprar a Barça pra mim. Eu tinha um que era tipo um... Era a Folha de São Paulo que lançava uns encadernados, assim, que eram mais fininhos. Mas às vezes você tinha dinheiro pra comprar a letra A. Daí você ia estudar sobre o Acre, sobre o que mais que tinha a letra A.
1: É, pois...
2: Letra V, o Vesúvio.
1: Você pagava em várias prestações. As pessoas passavam nas portas, né? Das casas vendendo enciclopédia. Tinha enciclopédia do estudante, que era menorzinha, era mais baratinha. Às vezes você apelava pra ela, mas muitas vezes só mesmo a Barça resolvia. Ou você tem que ir pra biblioteca pra procurar ali o tema específico em outros livros. Mas Barça e outras me fugiram agora. Fugiu agora o nome de outras enciclopédias famosas.
2: Pra mim era a principal, a Barça.
1: Ah, não, a Barça era a principal.
2: Eu não lembro de outras.
1: Era quase um sinônimo de enciclopédia, né? Você falava, vai ver na Barça.
2: Tipo o Poço Ipiranga. Exato. Né? Mais ou menos isso. Pois é, e só que o duro é que nem sempre o chat acerta. Tem que cuidar, que várias vezes a gente pergunta coisas pro chat ou pra outra IA. E se você não paga um valor bem salgadinho ali, que passa dos R$120 por mês, tem que meio que dar uma duvidada ali do que diz. Mas é interessante que os estudantes estejam usando também para esse fim, não só para criar trend, né? Vamos gastar água pro jeito certo.
1: Exato.
2: Não é? Se é para gastar água, então vamos gastar do jeito certo, que é estudando. Muito bem.
1: 4h32, daqui a pouquinho aqui no Link TMC a gente fala sobre Bola de Ouro, troféu The Best da FIFA, com os indicados, 3 brasileiros na lista, tem a sequência da novela Avenida Brasil e muito mais. Mas agora as principais notícias da sua região.
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2: Agora falando para 100.1 de São Paulo e Grande São Paulo, começando com uma notícia para quem está em busca de uma recolocação no mercado de trabalho. Os passageiros que estão desempregados têm direito à gratuidade no transporte público de São Paulo. Quem explica tudo para a gente é o repórter Ricardo Sparvoli.
21: Pois é, o benefício vale para quem perdeu o emprego há mais de 30 dias e há menos de 6 meses e precisa se deslocar para procurar uma nova oportunidade. Para ter acesso, é necessário solicitar a chamada credencial do trabalhador desempregado, que funciona como um cartão específico para uso no sistema de transporte. Esse passe livre é temporário, normalmente válido por até 90 dias e exige comprovação da situação de desemprego, como a carteira de trabalho com a baixa do último emprego. A solicitação pode ser feita pela internet, com envio de documentos, e o benefício é uma forma de facilitar a recolocação profissional, garantindo mobilidade sem custo nesse período. Volto com vocês.
1: Obrigado, Sparvoli. Agora 4 horas e 34 minutos. A banda norte-americana Maroon 5 se apresenta hoje no Nubank Park, em São Paulo. Esse é o segundo show do grupo no país esse ano. Quem traz mais informações é o nosso Thiago Matheus, que não veio com a sua camiseta do Maroon 5 hoje.
22: Até porque não tenho, viu, Tomás? A banda, ela começou essa passagem aqui em São Paulo, por incrível que pareça, gente, ó, em São José do Rio Preto, interior de São Paulo, que acabou virando aí um cenário de grandes shows internacionais também. Cidade que fica a 410 quilômetros aqui de São Paulo, isso dá mais ou menos umas 4 horas e meia, 5 horas de viagem, é bem distante, mas tem esse fato inusitado, não é a primeira vez que uma banda passa por lá. E por quê? Porque a escolha de Rio Preto tá ligada à Zenec Produções, que é da dupla Zé Neto e Cristiano, e eles são naturais dessa cidade, também levaram o Guns N' Roses ali em abril desse ano, e a proposta deles é levar e mostrar que o interior também tem estrutura, também tem potencial para receber grandes shows internacionais. Mas vamos falar de São Paulo, então, show na capital paulista. Maroon 5 se apresenta no Nubank Park, a abertura dos portões foi agora há pouco, às 4 horas da tarde. Show que está previsto para 8h30 da noite. Banda brasileira Lagoon faz a abertura, portanto, da noite. Importante lembrar que ainda tem ingressos para todos os setores. Não sei se teremos casa cheia. Depois de São Paulo, Maroon 5 ainda passa por Salvador e vai fechar a agenda brasileira como atração principal no Rock in Rio no dia 12 de setembro, agora, próximo sábado.
2: Nossa, eu nem sabia, estava comentando aqui, né, que o Maroon 5 estava por aqui. Não foi tão divulgado, eu acho, essa vinda deles para cá. Obrigada, viu, Thiago?
22: Valeu.
2: E a exposição K-Pop Encontra a Música Tradicional Coreana abriu hoje, dia 8 de setembro, no Centro Cultural Coreano, na Avenida Paulista, no número 460. É gratuita. A mostra usa referências de bandas como BTS e Stray Kids, além de doramas e do filme Guerreiras do K-Pop, para explicar as raízes antigas da cultura coreana, incluindo instrumentos musicais tradicionais e rituais xamânicos. Olha só, o pessoal gosta. Eu gosto da culinária. Tem umas padarias coreanas ali na região central que eu vou falar para vocês. Que coisa maravilhosa.
23: Que bom, que bom.
2: Que bom. Doce eu estou cortando. 4 horas, 36 minutos.
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23: De jeito nenhum.
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0: Já de volta por aqui, tá tudo pronto pro debate com candidatos ao governo do Distrito Federal, promovido pela TMC Brasília. O encontro vai ser hoje, a partir das 7:30 da noite, com transmissão no canal TMC News BR do YouTube. Agora sim, a repórter Lívia Braz explica tudo pra gente. Fala, Lívia.
1: Oi, Mayara. Oi, Tomás. Pois é, tô de volta aqui para mostrar um pouquinho dos bastidores desse nosso debate, o primeiro debate com os candidatos ao Palácio do Buriti, transmitido pela Rede Transamérica TMC. Você vai acompanhar pelo dial aqui em Brasília no 100.1 e você acompanha também pelas nossas redes sociais, pelo nosso YouTube TMC News BR. Tá tudo quase pronto por aqui, os 6 púlpitos já estão montados, estão sendo agora plotados com os nomes dos candidatos, os 6 que estão mais bem avaliados nas pesquisas de intenção de votos aqui. A gente já tem a confirmação de 5 deles. Só a governadora Celina Leão, que é candidata à reeleição, que não confirmou presença por enquanto. Os nossos mediadores também já estão aqui se alongando, se preparando, passando o som. Rodrigo Vicente, que já está aqui preparadíssimo, passando o texto.
2: Passando o texto, daqui a pouquinho a gente está aqui com o debate da TMC. A gente, claro, espera vocês.
1: Igor Damasceno, expectativa mil, você que participou de todos os bastidores desse evento.
3: A expectativa está lá em cima, porque a gente promete um debate bem diferente daquela dinâmica que as pessoas já estão acostumadas. Vamos ter perguntas de moradores, os jornalistas da TMC vão participar, então a gente está com a expectativa lá em cima.
1: Olha quem está aqui também, Ellen Gomes, Francisco Neto, nossos apresentadores do Brasília TMC segunda edição, que também já estão passando aqui as perguntas que eles vão fazer para os candidatos. E olha, as pessoas podem se conectar no nosso YouTube e também no Dial uma hora antes, porque eu, ao lado do nosso cientista político Wilsinho, irei comandar o esquenta para esse debate a partir das 7 horas da noite, claro. Eu espero todos vocês. Mayara, Tomás, é com vocês.
0: Obrigada, Lívia. Chiquérrimo, Wilsinho Pedroso. 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
4: Muito bem, 4h42, o Supremo Tribunal Federal vive um dos seus momentos mais tensos com o ministro André Mendonça determinando o afastamento de Andrei Rodrigues do comando da PF. Com a corte dividida, o presidente do STF, Edson Fachin, já estuda tirar de Mendonça 2 processos pesados, os casos Master e INSS, para tentar apagar esse incêndio. Para explicar os bastidores dessa disputa, a gente conversa mais uma vez com o ministro aposentado do STF, Dr. Marco Aurélio Melo. Ministro, como você recebeu as informações no início da manhã dessa terça-feira do afastamento dos 2 diretores da Polícia Federal? Era algo que o senhor esperava? O senhor concordou com essas determinações por parte do ministro André Mendonça? Boa tarde, ótimo tê-lo mais uma vez aqui no Link TMC.
5: Olha, a satisfação toda minha, mais uma vez surpreendido. E surpreendido, considerados fatos para mim negativos.

0: Não estamos mais na pandemia. E aí, o olho no olho é muito importante.
1: Pois é, isso que a gente se pergunta. Por que foi para uma sessão virtual na segunda turma e não para apreciação da turma toda, de todo mundo?
0: Exato. Eu creio que eu estive lá durante 31 anos, jamais julgamos em turma processo crime. Mas com essa competência alargada para julgar cidadãos comuns, julgar ex-agentes públicos, tiveram que promover uma emenda regimental e dar às turmas essa atribuição. Isso é bom? Não. O bom é que o Supremo atue em colegiado e o colegiado é o plenário com as 11 cadeiras ocupadas, muito embora uma cadeira ainda esteja vaga.
1: Só para emendar, né, ministro, antes do Tomás te fazer a pergunta, o senhor não acha que está se usando muita brecha na lei ultimamente? O próprio. Claro, tudo ali que está sendo pedido sempre tem uma razão de ser, né? Sempre se encontra ali uma forma de fazer o que eu quero valer. O senhor não acha que está se usando muito desse mecanismo de usar brechas, inclusive para isso, para esse assunto do Andrei não ser votado em plenário, ser votado em sessão virtual? O que que o senhor acha?
0: Olha, interpretar é um ato de vontade, mas é um ato de vontade vinculado ao figurino legal e ao figurino constitucional. Não se pode simplesmente fechar o arcabouço normativo, colocar em segundo plano a ordem jurídica normativa e criar-se o critério de plantão. Isso é que precisa ser percebido por todos aqueles que hoje personificam o Supremo, né? Principalmente o presidente, que, a meu ver, vem tendo uma postura digna de admiração.
2: Ministro, aproveitando a sua experiência, porque a gente fica vendo determinações que geram desdobramentos, como a gente falou ao longo dessa edição do Link TMC, e muitas vezes perde ali algumas nuances, né, desses desdobramentos. A gente tem até aqui na tela, para quem está no YouTube conosco, a informação de que o ministro Fachin, presidente do Supremo, avalia tirar processos do André Mendonça para conter essa divisão na corte. Entre esses processos, o processo do caso Master. Isso soa como, para o senhor, com toda a sua experiência, é uma maneira realmente de colocar panos quentes? É uma maneira de punir, de repente, o André Mendonça? Como chega essa informação para o senhor?
0: Isso para mim transparece como fake news. É impensável. O ministro André Mendonça, não vamos embaralhar valores, valores positivos e negativos, vem tendo uma atuação segundo os ditames legais e uma atuação com pulso de aço e luva de pelica. Ele vem atuando como convém, ou seja, considerada a cadeira que ele ocupa no Supremo. E não imagino que o presidente, que é um coordenador dos trabalhos, é um igual aos demais membros, chegue a esse extremo de tirar processo de um certo relator para atribuir esses processos a outros. Primeiro que o processo vai para o relator depois de um ato democrático, que é a distribuição. Não vai como foi o inquérito do fim do mundo, que o presidente à época designou o relator. E eu disse a ele que não concordava com a instauração de ofício do inquérito e muito menos com a designação. E se fosse designado sem observasse o critério democrático, que é o da distribuição, eu não aceitaria essa relatoria. Mas nós vivemos no Brasil tempos estranhos.
2: O senhor não acredita que isso aconteça, então, e se acontecer, seria uma surpresa bem negativa para o senhor?
0: Sim, seria negativa, seria uma verdadeira inversão de valores e uma, acima de tudo, uma autofagia.
1: Ministro, eu preciso te perguntar, o senhor fique livre para responder se o senhor se sentir confortável ou não. Tivemos hoje a carta enviada, assinada por 13 ex-ministros do STF, cobrando celeridade, cobrando rigor nas investigações por parte do STF, e essa carta não teve a sua assinatura. Queria saber por que que o senhor não assinou, foi questão do que o senhor não assinou?
0: Não foi o único ex-presidente
1: Sim.
0: que não assinou. O ministro Barroso também não assinou. O ministro Ricardo Lewandowski também não assinou. E eu não assinei por quê? porque venho me pronunciando desde a primeira hora visando o engrandecimento da instituição.

0: instituição, ressaltando que todos lá estão de passagem, como eu já estive, que a instituição é perene e é a última trincheira da cidadania, depois que o Supremo decide, não se tem a quem recorrer. E aqui para nós, o ministro Fachin não precisa de endosso de aposentados para atuar bem como ele vem atuando. Eu disse que ele tem a minha admiração.
1: Uma última, a gente encerra, prometo, ministro. Como o senhor recebeu as manifestações? Como o senhor vê, de uma maneira geral, as manifestações ocorridas ontem, muitas pedindo a saída do ministro Alexandre de Moraes? A gente lembra mais uma vez que, em tempos não muito distantes, poucos brasileiros conheciam os nomes dos ministros do Supremo. Hoje, eles são conhecidos de todos e, às vezes, não por boas razões, digamos assim. Como o senhor vê essa série de manifestações pedindo a saída de um ministro tão importante do Supremo?
0: O áudio caiu, né? Não sei se
1: Senhor...
0: vocês estão me ouvindo.
1: Estamos,
0: Te
1: estamos. O
0: ouvimos.
1: senhor nos ouviu?
0: O senhor não ouviu a pergunta? Eu ouvi parte da pergunta. Como eu vislumbro esse cenário, né? Eu vislumbro com preocupação. E eu penso que já tarda uma satisfação do tribunal como colegiado em sessão pública para se colocar realmente as matas que estão aí em voga e que nos atordoaram, e se chegar a uma conclusão que prevaleça a ordem jurídica constitucional e que as questões do Supremo sejam resolvidas no Supremo e não em órgão diverso, como é o Senado da República.
1: Muito bem, quero agradecer mais uma vez a gentileza do ex-presidente do STF, Marco Aurélio Melo, que nos atende aqui sempre no Link TMC. Obrigada, viu, ministro, pelas, sim, sempre pelos
0: Uma
1: esclarecimentos.
0: satisfação enorme. Vamos esclarecer a sociedade que cobra respostas. E a
1: Perfeito.
0: imprensa, ela vem exercendo um papel muito relevante no que ela escancara as mazelas do Brasil e aí se pode buscar correção.
1: A gente conta, é claro, né, com vocês para isso, com o ministro Marco Aurélio Melo. Mais uma vez, obrigada. Se não fosse também o senhor, a gente não conseguiria fazer esse papel. Muito obrigada, até uma próxima. 4h52, hora de esporte aqui no Link TMC, hora do futebol, com o craque Lucas Escórcio ao vivo em nossos estúdios. Tem indicados ao prêmio The Best da FIFA, tem Libertadores, tem Sul-Americana, tem muita coisa, Escórcio, boa
2: Tem
1: tarde.
2: muitíssima coisa, Tomás, Maiara. Uma boa tarde para vocês, os indicados da Bola de Ouro. E essa
1: Boa.
2: Bola de Ouro vai ser diferente. São 70 anos da premiação. Geralmente é em Paris, né? Lá no Théâtre des Chalets. Eu tentei aprender. Eu fiquei ouvindo
1: Você jogou no
2: o
1: Google?
2: tradutor, mas não consigo falar. É em Paris, mas desta vez será em Londres para homenagear o Stanley Matthews, que venceu em 56 quando atuava no Blackpool. Atualmente o time tá na terceira divisão inglesa, mas é uma boa homenagem, uma bonita homenagem. Então será em Londres no dia 26 de outubro. Por que a gente tá falando agora? Porque já temos os indicados à Bola de Ouro, temos os 30 indicados da Bola de Ouro masculina com três brasileiros. Olha só, Vini Júnior foi indicado, Marquinhos foi indicado também e o Gabriel Magalhães. Nenhum dos três acha que tem muita chance de vencer, né? Tem o Harry Kane, tem o Kylian Mbappé,
1: Lamine Yamal.
2: Lamine Yamal, tem o Messi, tem, enfim, alguns jogadores que podem passar na frente. Mas na Bola de Ouro feminina a gente tem uma brasileira também, que é a goleira Lorena, do Kansas City. Ela foi indicada tanto melhor jogadora quanto melhor goleira do ano, né? Goleira do ano também foi indicada. No goleiro do ano tem algumas menções honrosas pro Vozinha. O Vozinha foi indicado, acho que foi algo mais simbólico do que qualquer
1: Homenagem, né?
2: outra coisa, mas a corrida ali fica entre o Nai Simón, talvez até o Juan Garcia do Barcelona, enfim. E aí tem mais brasileiro na parada porque tem um prêmio recente, né, criado nas últimas Bolas de Ouro, chamado Clube do Ano. No Clube do Ano masculino nós temos o Arsenal, o Bayern de Munique, o Bodoglint, o Paris Saint-Germain e o Flamengo. O
1: Olha
2: Flamengo
1: só.
2: foi indicado
1: Ah, legal.
2: ao Clube do Ano. É
1: Campeão da
2: muito bacana.
1: Libertadores, é.
2: Sim, com
1: Claro.
2: certeza. Foi indicado, então vai estar concorrendo, mas acho muito complicado tirar esse prêmio do Paris Saint-Germain ou do Arsenal, né? Não, enfim, vai saber se dão esse prêmio pro Arsenal também. E aí, um último destaque rapidinho vai para os indicados do melhor jogador sub-21, que é o prêmio Copa. O Lamine Yamal foi indicado de novo, né? Ele ainda tem menos do que 21 anos, mas
1: Que
2: ele
1: coisa.
2: venceu os últimos dois prêmios Copa. Ele já é coisa coisa grande, né? Assunto de gente grande, mas ainda foi indicado. Tendência talvez que ele nem vença dessa vez pra talvez dar espaço pra outro jogador.
1: Ou que mudem a regra,
2: ou
1: né?
2: Ou que mudem a regra.
1: A partir de agora, quem ganha não compete mais, né? Vira hora concurso, sei lá.
2: Exatamente.
1: Ó, só pra destacar, Scorcio, prometi aqui, então só pra não deixar no vácuo, o Fluminense joga hoje às 19h pela Libertadores, jogo de ida das quartas de final, e na Sul-Americana a gente tem o Vasco lá na Colômbia contra o Independiente às 19h e São Paulo na Bomboneira contra o Boca às 21h30.
2: Exatamente, e também começou a Champions League. Jogos no intervalo, jogos das 4 horas da tarde. E Real Madrid já tá metendo 2-0 na Inter de Milão.
1: Ô, louco. Valeu, Sócio. Obrigado.
3: Valeu, nosso Harry Potter. E do Harry Potter pro Príncipe Harry.
1: É tudo, né? São charada.
3: E a Meghan, que voltaram a morar no Reino Unido, a Meghan Markle, depois de anos nos Estados Unidos, mas levaram um banho de água fria, gente. O Rei Charles III mandou uma carta confirmando que o casal continua sem função oficial na realeza, não podem mais usar o título de Sua Alteza Real. Ah, fiquei triste. O casal disse estar surpreso com o comunicado, já que a carta chegou às mãos deles só 1 hora e 12 minutos antes de ir para a imprensa. Que absurdo, ainda avisaram em cima da hora.
1: Pois é.
3: Desde que deixaram a realeza em 2020, o Harry briga na justiça para recuperar a segurança paga pelo governo britânico. E essa decisão ainda nem saiu.
1: Muito bem, 4h55. Olha só. Quem não lembra dessa música? 13 anos de silêncio e ninguém desconfiou de nada. Pois é, enquanto o país seguia repetindo Carminha é humilhada, a Globo estava no maior sigilo preparando a volta de uma das novelas mais marcantes da nossa TV, Avenida Brasil. É isso mesmo. E a Daniele Moraes, da equipe do site da TMC, o site tmc.com.br, está aqui com a gente e traz os detalhes. Avenida Brasil 2.
3: Todo mundo vem?
4: É isso aí. Avenida Brasil 2, em janeiro de 2027 já, no horário nobre da TV Globo. Então, todo mundo na expectativa pra saber se a Carminha vem.
3: Vem?
4: Ela vem.
3: Ai, vem.
4: Ela vem.
3: A Nina vem.
4: Vem também. Também vem.
3: Leleco.
4: Todo mundo.
3: Nossa. Olha. Agora, eu vi que a Vera Holtz, agorinha, falou que não vai.
4: É, a Globo não confirmou ninguém ainda, mas a expectativa é, se vem um sucesso, vem quem fez sucesso também, né? A lógica é essa. Então vem também Mel Maia, que fez a Nina criança.
3: Mas ela vem como um outro personagem.
4: Um outro papel. Nossa. E a ideia é que a história seja em volta da Carminha aí, com a filha dela voltando pro país, em uma nova vingança, uma nova história. A gente tá acompanhando tudo lá no site da TMC, então vocês também podem acompanhar a lista completa de quem volta.
3: Você nem tinha idade quando essa novela tava no ar, Daniela?
4: Ah, mas dá pra acompanhar, né?
3: É, tem, né? A gente consegue
4: internet
3: ver,
4: tem
3: né?
4: Tudo, né?
3: É, você vê ali o nosso site espelhado no nosso YouTube, mostrando quem volta em Avenida Brasil 2. Não, só da Carminha, a Nina e o Tufão e o Leleco voltarem, é. Já é uma coisa maravilhosa. Você vê quem que volta. A gente tem a lista inteira
1: o
3: ali.
1: O Leleco é isso, era o pai aí. Do Tufão, é isso?
3: É, é o Leleco. A gente tem um Leleco aqui na TMC, né? A gente tem um Leleco aqui. É igualzinho o Leleco. O nosso, a gente tem um Leleco aqui. Boa, também.
1: Bacana.
3: O Márcio.
1: Bacana.
3: Obrigada, viu, Dani?
4: Obrigada.
1: Volte mais vezes, Daniela.
3: Volte mais vezes.
1: Ó, um abraço aqui pro Carlos Silva, Alessandro, Rui Martins de Macedo, estão todos aqui no nosso chat, Cláudio Lira, Luiz Fernando, o nosso Ranich também, Ranich participando com a gente, tá chamando o nosso, a trend do Wilson de Zé Leôncio de Pantanal. Foi longe agora, Luiz Fernando.
3: É verdade.
1: Ederson Silva, muito obrigado pela mensagem, José Ernesto, não dá tempo de registrar tudo aqui, mas são muitos, Rodrigo Ataíde, dizendo que a dupla aqui foi nota 10 hoje, Rosileite, Sampaio Silva. E o resultado da enquete, quem deveria ser o dono da lua? O Gru, de Meu Malvado Favorito, ficou na segunda posição, com 22%. Na terceira posição, os Estados Unidos, 11%. Na lanterninha, com nenhum voto, alguma empresa privada. E claro, com 67%, razoável aqui a decisão dos nossos ouvintes e telespectadores, ninguém deveria ser o dono da lua, ganhou. E tinha que ganhar mesmo, né, Mayara?
3: Tinha, não tinha jeito, né? A gente precisa brincar mesmo. E é o som de Avenida Brasil que nos despedimos desse Link TMC desta terça-feira. Beijo, Tomás.
1: Valeu, Mayara. Até amanhã.

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6: Muito boa tarde para você que acompanha aqui a programação da TMC, agora com o nosso Paulista TMC. Agora são 4 horas mais 59 minutos. 5 horas em ponto agora,
7: virou,
6: na verdade.
7: Virou
6: gente. É isso. Terça-feira, pós-feriado, eu considero um segundou, Thiago Matheus?
7: Pra muita gente, sim. Pra mim, não.
6: Não, nem pra mim.
7: A Pietra, não, que trabalhamos ontem. Pra você, é uma segunda, é uma terça. Seja bem-vindo, bem-vinda neste 8 de setembro. Vamos juntos até as 5h30 da tarde,
6: é,
7: né,
6: isso,
7: Pietra?
6: É isso, vamos lá, vamos nessa. Muita coisa, né?
7: Muita coisa, ó. A gente vai monitorar, inclusive, a volta pra casa. E aí, tá naquela preguiça, marcha lenta depois do feriado? Descansou? Não, trabalhou, emendou. Foi difícil, mas calma que já tá naquela hora de voltar pra casa, ó. Neste momento, a gente tem já quase 500 quilômetros de lentidão. Quem aproveitou a cidade numa boa ontem tá estranhando demais. Quase 500 quilômetros de lentidão. E no transporte público a situação é tudo ok. Todas as linhas do metrô da CPTM estão funcionando numa boa. Neste momento, uma média de 21 graus de temperatura. Uma melhora no
6: mais
7: tempo.
6: Mais gostosinho, né?
7: É, em relação a ontem, que aquele frio de ontem... Tava brabo. E você segue participando. Manda pra gente se tá garoando na sua região, se o trânsito tá ruim. 11972211001, Paulista no ar. Vamos aos destaques do nosso programa. Às 5 horas, 1 minuto. E como a gente falou ontem aqui também no Paulista, sobre o caso trágico ali da Larissa Murata, a esposa de um PM que foi encontrada morta em uma casa com um tiro na cabeça. O policial Vinícius Costa Silva deu a versão dele na delegacia, como conta a repórter Luísa Mutoni.
8: Vinícius disse na delegacia que Larissa teria tirado a própria vida por não aceitar o fim do relacionamento. No depoimento, ele disse que horas antes de Larissa ser encontrada morta, ele teria colocado um fim na relação e teria dito que não a amava mais como esposa. Ainda na versão de Vinícius, Larissa teria chorado bastante. Ele informou que foi dormir e que acordou com o barulho do tiro e que ficou em choque ao encontrar a esposa caída no chão do banheiro da suíte da casa onde o casal morava, aqui em Embu das Artes, na Grande São Paulo.
7: Só que essa versão ela foi contestada pela família, que diz que a Larissa viveu uma fase feliz e nunca tiraria a própria vida. Os policiais, socorristas, peritos que atenderam a ocorrência disseram que, numa primeira observação, não tinha indícios de suicídio na cena. Aí um exame do IML apontou que a bala entrou pela parte esquerda de trás da cabeça da Larissa, sendo que ela era destra. Então, com o resultado do exame e os depoimentos das testemunhas, agora a polícia pediu a prisão do Vinícius, como explica a delegada do caso, a Bruna Cripa.
9: E lá, a perita responsável, a médica legista, ela observou alguns dados curiosos em relação, né, ao trajeto e à trajetória desse projétil e a forma como essa moça, como essa mulher veio a óbito. E somadas também a outras razões que nós colhemos aqui durante as investigações preliminares, né? A colaboração dele em relação aos fatos, as oitivas que nós tivemos aqui na delegacia, formei juízo de convicção e decidi representar pela prisão temporária dele.
7: Bom, o Vinícius foi preso, ele foi levado para o presídio Romão Gomes, onde ficam policiais acusados de crime, e onde também está preso o coronel Geraldo Neto. Lembra dele? Que responde por feminicídio depois de tentar forjar o suicídio da sua mulher, a também PM Gisele Santana.
6: Agora vamos mudar um pouquinho de assunto, gente, porque tá procurando emprego? A gente traz aí boas notícias pra você, tá? A primeira é que o CAT, o Centro de Apoio ao Trabalho e também Empreendedorismo da Prefeitura, tá com mais de 2 mil vagas em tudo quanto é setor, com salários que vão aí de R$1.000 para estágios até R$6.000 para mecânico. E no meio disso tudo, né, também tem um monte de oportunidade para tudo quanto é nível de escolaridade, tá? No comércio, tem também serviços, em bares e restaurantes, limpeza, logística, enfim. Mas aí, e aí, na verdade, para se inscrever, você acessa o site do CAT, né? Ou vai presencialmente também em qualquer uma das unidades. Mas a gente falou boas notícias, com um Szinho no final. Então, plural, temos mais uma boa notícia para você, porque a segunda é... Você sabia que quem tá procurando emprego tem direito a usar metrô e CPTM também de graça? É isso mesmo, Ricardo de Párvoli? Conta pra gente.
4: Pois é, o benefício vale para quem perdeu o emprego há mais de 30 dias e há menos de 6 meses e precisa se deslocar para procurar uma nova oportunidade. Para ter acesso, é necessário solicitar a chamada credencial do trabalhador desempregado, que funciona como um cartão específico para uso no sistema de transporte. Esse passe livre é temporário, normalmente válido por até 90 dias e exige comprovação da situação de desemprego, como a carteira de trabalho com a baixa do último emprego. A solicitação pode ser feita pela internet, com envio de documentos, e o benefício é uma forma de facilitar a recolocação profissional, garantindo mobilidade sem custo nesse período.
7: Boa dica para quem ainda tá buscando uma recolocação aí no mercado de trabalho. São 5 horas e 5 minutos e daqui a pouquinho tem show do Maroon 5 no Nubank Park, Zona Oeste de São Paulo, na Pompeia. E a gente traz todo tipo de serviço para você. Já comprou ingresso? Ah, não sabia nem que teria show, tá interessado em ingresso? Se você não comprou, pode entrar no site que ainda estão vendendo. Não vá me cair no golpe do cambista na porta. Então tem ingresso de sobra ainda, hein? Por favor, se você já comprou e tá pensando em ir de Uber, de carro, ou então mora lá e tá tentando ir para casa, fique esperto, já tem um monte de rua interditada e o trânsito, ó, muito carregado ali na região, no entorno do estádio. Tudo isso, obviamente, para receber os fãs. Agora, se você pretende ir e voltar de transporte público, saiba que a SP Trans reforçou a operação no entorno ali da Barra Funda, com 30 linhas operando no esquema especial, desde as 4 horas da tarde, e vai esse esquema até 1 hora da manhã, para ajudar ali no escoamento do público depois do show, né, Pietra?
6: E showzão, né, gente? Maroon 5, tem que aproveitar a oportunidade. 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
7: 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E agora no esporte, hoje é dia de Sul-Americana e um grande clássico internacional envolvendo Argentina e Brasil. Boca Juniors e São Paulo se enfrentam às 9:30 da noite pelas quartas de final da competição. É apenas o jogo de ida em La Bombonera e tem transmissão aqui da TMC. Amanhã também tem competições da Conmebol envolvendo Palmeiras, Santos, Corinthians, todo mundo vai jogar, seja pela Libertadores, seja pela Sul-Americana. E daqui a pouquinho, 5:30 da tarde, tem o Esquenta e toda a projeção dos clubes paulistas no Papo de Craque, segunda edição. Agora são 5 horas mais 8 minutos.
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6: 5:12, de volta aqui com o nosso Paulista TMC segunda edição. Agora para falar, gente, dos carros elétricos, né? Eles que estão aí cada vez mais presentes nas ruas e também, né, na cidade de São Paulo inteira. E, inclusive, a cidade de São Paulo está entre os líderes desse movimento com mais de 86 mil veículos elétricos e também híbridos. Essa mudança, ela também chegou aos condomínios com dúvidas aí sobre a instalação de carregadores, os custos e quem deve pagar pela energia. Essa é a maior dúvida, né? Para ajudar a explicar sobre essa questão, a TMC ela conversou com o Johnny Matos Incheglu, que é professor de engenharia civil na Universidade de Mogi das Cruzes. Ele explicou que a divisão dos custos para adaptação das garagens pode variar ali, né, de condomínio para condomínio, mas que no geral o ideal é dividir a obra de adaptação entre todo mundo e cada morador paga a sua carga.
0: Via de regra, todas as despesas inerentes ao carregador individual, quem paga é o proprietário. Agora, aquelas despesas de obras na infraestrutura para que esse proprietário tenha o seu carregador instalado, aí é uma decisão do condomínio e o custo, ele vai ser, digamos assim, pulverizado entre todos os moradores. Porque a partir do momento que você adapta a infraestrutura para que os moradores possam instalar os seus carregadores, todos acabam se beneficiando. Então, nada mais natural do que todos pagarem. Agora, aquelas despesas do seu carregador, do seu disjuntor, dos seus eletrodutos, da sua fiação, aí vão correr por sua conta, vão correr por conta do proprietário com interesse em instalar.
6: E olha, a Johnny também falou sobre o que é preciso para fazer a obra de adaptação nos condomínios, né? Nas garagens ali desses condomínios, inclusive nos condomínios mais antigos.
0: O que é importante é uma avaliação técnica por um profissional habilitado, geralmente um engenheiro eletricista, e também aí é um serviço multidisciplinar, que vai envolver engenheiro civil por conta das instalações de corpo de bombeiros, engenheiro mecânico por conta da exaustão, engenheiro de segurança por conta das saídas de emergência. Então é sempre importante uma avaliação técnica antes de qualquer decisão, ou de se instalar ou de não instalar. E quem pode tomar essa decisão? Sempre um profissional habilitado. É ele com registro no CREA, com uma empresa registrada no CREA, que vai poder dar aí o norte que o síndico, que o gestor condominial precisa.
7: Pois é, cada vez mais a gente vê os carros elétricos circulando pela cidade, mas também presentes nos condomínios. Para não dar esse embate, fique atento aí às dicas dos especialistas aqui na programação da TMC. Falando em carro em trânsito, só piora, hein, na cidade de São Paulo. A gente já bateu agora 560 quilômetros de lentidão. Lembrando que ontem o rodízio foi liberado, hoje não, está vigorando, está valendo desde as 5 horas da tarde para placas finais 3 e 4. Falamos agora há pouco, Pietra, do show do Maroon 5. Sim. E daqui a pouquinho, já tô observando ali no entorno do Nubank Park, tá tudo já travado. Tem que tomar cuidado também por conta de interdições. A rua Padre Antônio Tomás está interditado, então quem vem ali do Viaduto Antártica, Avenida Antártica, já está se deparando com um caos. Muita lentidão, assim como a própria Rua Palestra Itália. Sem contar Avenida Pompeia, e não é só na descida, para quem vai no sentido estádio não, para quem sobe também tem que passar por lá. Enfim, se você não mora ali no entorno do estádio ou não tem que ir ao show, evite a região de qualquer forma. Outro ponto rapidamente aqui que eu tô vendo na cidade de São Paulo com muita lentidão é o corredor norte-sul, viu, Pietra? Mas principalmente para quem vem do aeroporto, passa pelo centro e tenta acessar a zona norte de São Paulo. A situação está bem complicada no sentido oposto. Para quem vai no sentido zona sul de São Paulo, o trânsito flui um pouco melhor. Tá preso no trânsito? Tem dicas, alternativas, aí rotas que você está passando? Viu que tá livre? Manda para a gente 11 972 21 1001.
6: É isso mesmo. Agora a gente vai mudar um pouquinho de assunto, porque vocês lembram lá em 2011, quando teve aquela polêmica da gente diferenciada? Sabe que foi quando surgiu ali a ideia de uma estação de metrô lá em Higienópolis, e aí usaram esse termo para reclamar do projeto. Só que aí, agora, 15 anos depois dessa história toda, moradores da Vila Madalena estão fazendo ali um abaixo-assinado para tentar mudar futuras estações da linha 20 Rosa de ruas internas do bairro para avenidas maiores, mas aí por um outro motivo. E aí quem vai contar essa história pra gente é a nossa Júlia Nogueira, que tá aqui no estúdio. Boa tarde pra você, Júlia.
1: Oi,
6: conta
1: Pietra.
6: Pra gente essa história aí, hein? O que tá acontecendo?
1: É, tem, essa história aí tem pano pra manga. É. Boa tarde a você, aos nossos ouvintes. É a petição Não Deixe a Vila Madalena Morrer, que já tem 4.500 assinaturas, ali promovida pelo movimento Antes que a Vila Acabe. Essa ação pede que as estações Girassol e Cardeal Arco Verde sejam construídas em outros pontos. Vamos relembrar aqui para o nosso ouvinte. Essas duas estações fazem parte, então, do plano ali da futura linha 20 Rosa, que vai ligar aqui a Zona Oeste de São Paulo ao ABC Paulista. Ali tem previsão de início das obras no ano que vem. O que os moradores pedem? Eles estão questionando se a decisão, né, por esses dois pontos ali no meio do bairro da Vila Madalena, de fato vão propiciar mobilidade urbana ou se vão promover mais especulação imobiliária e perda de qualidade ambiental e urbana. A estação Girassol, ela seria ali construída entre a rua Girassol e a rua Purpurina e a estação Cardeal Arco Verde, segundo o plano ali, entre a rua Cardeal Arco Verde e a rua Matheus Grou. Segundo esses moradores, então, essas ruas ficam ali bem dentro do bairro mesmo ali. O plano original apontava que elas seriam construídas ali na Faria Lima. E o que dizem esses moradores? Lá na petição, eles escrevem o seguinte: não queremos prédios de altura ilimitada, transformando a paisagem, demolindo as casas existentes para dar lugar a edificações caras e piorando a qualidade de vida. Queremos a vila horizontal como ela é, charmosa, com suas casas e grafites, árvores e vegetação. A vila é um lugar de diversidade reconhecida mundialmente por ser espaço de arte, cultura, gastronomia, vida noturna, diversão, convivência e senso de comunidade. Eles até falam que nós não somos contra a construção de estações de metrô, isso é óbvio, mas eles até citam, por exemplo, a revista Time Out, né, 2022, colocando ali a Vila Madalena na 13ª posição entre os bairros mais legais, descolados e charmosos do mundo. Cita até também ali a criação da escola de samba Pérola Negra, fundada ali também na região. E é isso que esses moradores estão reivindicando. Então, lembrando aqui, a linha 20 Rosa do metrô, segundo os planos lá do início, deveria seguir o traçado original da Avenida Faria Lima, onde a gente tem ali as atividades econômicas, né, centrais ali, e como alternativa o que esses moradores propõem. Que a construção desses pontos seja ali na rua Henrique Schaumann, por exemplo, onde tem o cemitério, que é uma rua já um pouquinho mais afastada de dentro do bairro. Uhum. É isso que esses moradores estão alegando, então.
7: Tá certo, Júlia. Mais um embate aí entre moradores, né, representantes aí da região e também as autoridades por conta da construção do metrô em São Paulo. Obrigado pelas informações. E rapidamente, ó, mais uma pesquisa Quest, que saiu agora há pouco, quentinha, divulgada nesta terça-feira, mostrando o governador Tarcísio de Freitas, do Republicanos, candidato aí à reeleição em São Paulo, com 42%, e Fernando Haddad, do PT, com 27%. Essa pesquisa Quest ouviu 1.800 pessoas de 16 anos ou mais entre os dias 4 e 7 de setembro. Tem aquela margem de erro, 2 pontos percentuais para mais ou para menos, e o nível de confiança é de 95%. Daqui a pouquinho está no nosso site também, tmc.com.br. Agora, 5 horas, 21 minutos.
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13: De volta com seu Paulista TMC, segunda edição. Olha só, 5 horas mais 25 minutos. Sabe aquele velho papo de indústria da multa? Pois é. Eu, particularmente, pessoalmente, só tô tomando multa, né, quando diz respeito aí a leis de trânsito. Espero que você também, viu, Thiago Matheus?
14: Também,
13: né, só isso. E aí, um relatório, né, da CET apontou ali quais os radares campeões de multas aqui em São Paulo. Quem conta pra gente é o nosso Ricardo Sparboli.
15: O campeão disparado desse ranking fica na Marginal Tietê, na pista expressa sentido Castelo Branco, logo depois da ponte da Vila Guilherme. Foram mais de 64 mil infrações registradas só nos 5 primeiros meses do ano, uma média de uma multa a cada 3 minutos. A maior parte das infrações diz respeito à velocidade excessiva, rodízio e caminhões fora do horário estabelecido ou então na faixa da esquerda. Em segundo lugar, aparece a Avenida Prestes Maia, na região central, com mais de 37 mil multas aplicadas. Já o terceiro ponto que mais multa aqui em São Paulo fica na Marginal Pinheiros, próximo à Ponte do Jaguaré, com mais de 33 mil autuações. De forma geral, a capital paulista registrou um aumento de 19,3% no número de multas de janeiro a maio, em comparação com o mesmo período de 2025, passando de 3 milhões e 200 mil para 3 milhões e 800 mil. A CET diz que a quantidade de multas aplicadas reflete diretamente o comportamento errado dos condutores que desrespeitam as leis de trânsito.
16: Então, se você tá aí ao volante, toma cuidado aí na sua volta para casa, dê a sinalização correta.
13: Não vai levar multa.
16: Fique atento aos limites de velocidade, lanterna ligada, enfim, tudo isso muito mais. E amanhã tem mais prestação de serviço aqui no Paulista, segunda edição.
13: É isso, até amanhã, fica agora com o esporte. Tchau.
16: Abraço.
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15: Na na na na na na na na na na na na na na. Oi!
16: Na hora do bagulho.
15: Oi! Na na na na na na na na na na na na na na na na na na na. Isso aí levanta até morto. Vamos lá. Bora! Burn up. Burn up. Olá, de novo. Tem que começar assim. O nosso convidado sabe, daqui a pouco ele vai falar. Programa tem que começar sempre alto astral. Programa não pode começar pra baixo, derrubado, não. Né? Estamos começando mais um Papo de Craque. Eu tô aqui postando aqui. Ó, tô postando aqui porque o link do programa, quem quer ver a gente no YouTube. Quem tá no YouTube aí já. Ainda não viu o convidado, não. Ainda não viu. Quem tá lá no meu Instagram já sabe quem é o convidado. Papo de Craque, segunda edição, começando bombando nessa terça-feira. E ó, você que tá aí, você tá em São Paulo, você tá no 100,1 no FM, ouvindo o Papo de Craque, segunda edição. Mas você que tá espalhado também pelo mundo, até na Lua, você pode nos acompanhar pelo. TMC Esporte. Já se inscreve lá, já deixa seu like. E você também pode seguir a gente em todas as redes sociais: TikTok, Instagram e no Twitter, o antigo Twitter, o atual X, @TMC Esporte. 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Hoje com a gente a nossa dupla Faísca e Fumaça. Dodô, expeliu a pedra no rim ou não?
16: Dodô, sou eu.
15: Dodô, dentinho. Porcaria, Dodô, dentinho.
16: Não,
15: é uma merda isso aí também.
16: Ainda não. Doido. Ainda não.
15: Tá tomando muita água?
16: Tomando muita água. Daqui a pouco sai.
15: Boa tarde, agora sim, querido Dodô. Tudo bem?
17: Eu tô ótimo. E hoje, com essa presença no nosso estúdio aqui, melhor ainda.
15: Esse cara é monstro. Esse cara é monstro. E aí, Jota Calil? Eu tô feliz de rever esse nosso amigo. Tá ligado o teu, hein? Tá desligado. Deixa eu ver. Peraí, fala aí.
18: Alô, 2-2, teste. Não tá
19: chegando? Então eu falo depois.
15: Agora tá.
19: Eu tô muito contente de rever nosso convidado, Benja, porque é uma pessoa que eu admiro muito como comunicador. Eu acho que se você fizer uma lista dos 3 maiores comunicadores do Brasil, ele tá e ensina muito. A gente aprende muito assistindo ele, né?
15: Então,
19: aprendo bastante.
15: Cara, eu vamos apresentar logo então, né? Porque eu não vou fazer igual ele faz, né? Porque se eu for fazer igual ele faz, para. Senhoras e senhores, uma salva de palmas para João Kleber! Ô, João, caramba! Ô, João Kleber, ó, eu já te levei lá no meu podcast, no Benjamin Mútil. Eu tô há um mês aqui enchendo o saco da produção. Traz João Kleber. Porque eu tava falando pro Dodô e pro Dentinho. Cara, você é um monstro. Você é um monstro. E as pessoas mais novas que conhecem o João Kleber, né, do teste de fidelidade, que é um puta de um sucesso, é divertidíssimo. Mas, pô, principalmente aqui, eu e o Calil, o Dodô não, né? O Dodô, não sei se o Dodô lembra. Porque eu sempre falo isso pra você, João. Eu saía do estádio, eu não, né? O mundo. Pacaembu, Morumbi, aquele trânsito, na época a gente podia usar, ficar com a janela aberta, ninguém te roubava, ninguém te assaltava. E era impressionante, todos os carros sintonizados na época, no show de rádio da Jovem Pan.
20: É isso mesmo.
15: E o João Kleber, gente, começou lá. O João Kleber, vocês acham que é só um baita de um apresentador? O João Kleber é um monstro de imitador.
19: Sim.
15: Então, pô, bom demais ter você aqui, João.
20: Obrigado. Não, o show de rádio foi uma marca da área esportiva.
19: Foi.
20: A resenha, nós fazíamos, na verdade, para quem não sabe, que é uma geração mais recente, nós fazíamos uma resenha humorada, né? Tinha, tanto que acabava a partida de futebol, em vez de entrar a resenha valendo a sério mesmo, falando sobre as partidas de futebol, entrava o show de rádio satirizando os jogos, isso, né? E passava o lance dos jogos, aí depois vinha o comentário. Na época eu me lembro que quem fazia rádio escuta, olha que loucura, porque era muito garoto, né? Era o Milton Neves. O locutor oficial era o Joseval Peixoto, depois que veio o Osmar Santos.
15: Joseval Peixoto, velho.
20: Sabia tudo na...
15: Uma lenda.
20: E depois, nós tínhamos lá o Cândido Garcia.
19: Sim, trabalhou aqui com a gente.
20: É, o Cândido
15: foi
20: Garcia.
15: Foi setorista do Corinthians também,
19: foi,
15: né?
19: Vanderlei Nogueira.
20: É, Vanderlei Nogueira.
19: Silvério, Edemar.
20: O Vanderlei e o Fausto eram mais novos, né?
19: Eram mais.
20: E aí, o show de rádio era divertido, porque a gente era um estúdio pequeno, ainda era na Miruna. Era lá na Record ainda, lá na pé do aeroporto.
15: Não
20: é? Depois que nós foi a mudança para Paulista, né? Edifício Winston Churchill.
19: Eu trabalhei lá
20: como
19: também.
20: Como porra de uma rodada escrito do Churchill.
15: Archibald!
20: Ora, mas hoje nós vamos blindar, velho. Hoje nós temos o doutor. Vai fazer aquele gol de placa, aquela falta maravilhosa. Vamos brindar com champanhe. Ai, meu São Paulo de guerra.
15: Puta, que coisa legal.
20: De São Paulo.
15: Lembra disso aqui? Ô, nega! Traz a bola aí que o Coringão vai jogar.
20: O Corinthians, a Corinthians tem dentinho fazendo gol do Corinthians. Que cara, né? Se ficar nervoso de vir, o Corinthians está ali, o Corinthians tomava.
15: Ô, Dentinho, não é exagero, não. Você saía do estádio, Pacaembu, Morumbi, onde for, todos os carros estavam ligados no show de rádio.
20: Era muito
15: todo mundo. Top. Aí tinha paródia, Tinha os caras fazendo as versões. Porra,
20: mas só... a grande genialidade era o Odair Batista, que tinha a Rádio Camanducaia. A Rádio Camanducaia era Rádio Camanducaia ZYE214.Y. Nós transmitimos a cores para dar emprego ao artista camanducaense. Enlatado só doce. Anuncie nesta emissora, pelo amor de Deus. Era muito louco, né? O cara mandava o narrador para um. Eu que inclusive imitava o Fiore Gilhote, né? Então ele
15: mandava. Você imitava o Fiore?
20: Alô, alô, torcida brasileira. Mas um espetáculo aí, falava assim: olha onde você. Ó, vamos agora.
15: Faz o Fiore, vamos ver.
20: Ele falou assim: Alberto Neto, Alberto Júnior. Diretamente do estádio do Pacaembu. Aí, estamos aqui. Torcida brasileira. Aí o cara narra: mas eu estou vendo que a torcida não compareceu no jogo do Corinthians, torcida brasileira. Onde você? Estou no Pacaembu. Pô, o jogo é no Morumbi, porra. Entendeu? O cara, ele narrava o Fiore Gilhote. E o Fiore mandava mensagem, ele adorava.
15: Pô, adorava o Fiore.
0: Benji, teve uma época que o show, não sei se você tava, João, o show de rádio foi pro teatro.
20: Ah, já não tava.
0: Eu fui, cara, eu paguei ingresso porque eles fizeram. Era uma bancada como essa aqui, não tinha cenário, não tinha nada. Mas eram os caras
20: da escola. Fizeram assim no Teatro Zácaro, foi? Não me lembro.
15: Foi no Zácaro. Você sabia, Dodô, que o Faustão... Faustão. Era repórter de campo da Jovem Pan.
21: Sim, eu sabia, eu sabia.
20: É. Nessa época já estava o Serginho Leite, né? Serginho Leite. Eu cheguei pegando. Porque eu com 17 anos eu saí da Jovem Pan com 17 para 18 anos, eu já fui direto para Globo. Aí eu fui lá arriscar a carreira, né? De como roteirista.
15: Quer ver um negócio que vocês não sabem? Estamos recebendo hoje, torcida do Vasco. Estamos recebendo aqui hoje o grande Abelardo Barbosa, nosso querido Chacrinha.
22: Alô, Real, alô, meu filho, como vai, vem? Ouro Vasco da Fona, meu. Pô, pelo amor de Deus. Alô, Vasco da Gama. Pô, você sabe da história como é que criou o abacaxi?
15: Não.
20: Você não sabe dessa história?
0: Do troféu abacaxi.
20: Troféu abacaxi. Você sabe? E o bacalhau, conhece a história do bacalhau?
15: A do bacalhau, sei. Que eu você contei. Sei porque você contou pra mim.
20: A do abacaxi foi uma brincadeira similar também. Do abacaxi, do negócio, tudo da Casa da Banha. O do bacalhau, para quem não sabe, é o seguinte: a Casa da Banha patrocinava o programa do Chacrinha, né?
0: Que era um supermercado grande,
20: supermercado famoso do Rio de Janeiro. O senhor Veloso era o dono do supermercado. E aí ele, um dia, desabafando com o Chacrinha, falou: olha, Chacrinha, teve um problema aí. Comprei uma pancada de bacalhau, o bacalhau encalhou. Falou: não tem problema, filho. Faz o seguinte. Hoje, inclusive, eu falei hoje, rapaz, 2 horas atrás, falando com o Leleco Barbosa, filho dele. Tá falando com o Leleco. Aí o falou: faz o seguinte, manda o bacalhau lá pra televisão. A gente resolve o seu problema. Aí chegou, tava lá, começou, imagina na Globo, nos bastidores, chegando uma porrada de bacalhau, caminhão de bacalhau. Aí os caras, ó, o Leleco, inclusive quem dirigiu o programa do Chacrinha era o Leleco e o irmão dele, né, o Jorge. Falou assim: ó, tá chegando um monte de bacalhau aí, não sei de onde vem esse bacalhau.
0: Que porra é essa?
20: Mano, ele falou assim, aí falou: papai, que sempre chamava o Chacrinha de papai: papai, tem um monte de bacalhau aí, o que que tá acontecendo que eu não tô sabendo? Não, deixa, a hora que eu pedi, eu chamo você, tá, com o bacalhau, dá o bacalhau pra mim. Falei: pô, ninguém entendeu, pô, ninguém ia dizer não pro Chacrinha. Aí, em determinado momento do programa, o Chacrinha: dá o bacalhau. Aí começou: alô, meu filho, alô, minha filha, quem quer bacalhau? E começou a jogar o bacalhau pra plateia. E aí falou: quem quer bacalhau, vai na Casa da Banha que tem bacalhau. Bom, resumindo:
15: acabou o estoque.
20: Acabou o estoque de bacalhau e o Chacrinha usou isso pra sempre. Então ele ficou uma marca, um bordão dele. Sim, então virou toda vez jogar bacalhau.
15: Tá louco, isso aqui é sensacional.
20: Essa é história.
0: Ô, né? João, mas beija, quando o Chacrinha tava doente, você substituiu ele, né? No fim da vida do Chacrinha.
20: Os últimos programas, durante um mês.
0: Me lembro. E aliás, você brilhou. Apesar que era um momento triste, porque a gente sabia que o Chacrinha tava doente, mas você arrebentou.
15: Quando as pessoas ficam ricas e famosas, aparece um monte de familiar. Quando você era duro, tinha muito familiar?
0: Nada.
15: Depois você ficou rico, apareceu bastante?
0: Um monte.
15: Apareceu lá em Itaquera uma fila? Porque aqui, ó, por isso que eu vou perguntar, o Marcelo Arabian.
20: É meu sobrinho.
15: Ai, bom.
0: Então.
20: Aqui, filho do meu irmão.
15: Benja! Ele fala: Benja! Eu sou sobrinho do João Kleber. Manda um abraço pra ele, Marcelo.
20: Marcelinho, gente.
15: Arabian boa. Ferreira, filho do Manuel,
20: irmão. Filho do Manuel, filho do meu irmão. Maravilha. São Paulino.
15: Você também.
20: São Paulino.
15: Fanático.
20: É o cara do pai dele. O pai dele que me fez ser São Paulino.
15: Você gostava muito de ver o Dodô com a camisa?
20: Pelo amor de Deus, faz falta, pelo amor de Deus, Jesus Maria. Não tem um cara que bate falta naquele meu time.
15: Mas tá, nós difícil. Vamos falar. João, nós vamos falar muito de futebol, muito da tua história também. Tem o João Kleber aqui até o final. E hoje, a nossa enquete é em tua homenagem.
20: Tá de sacanagem.
15: Não. Qual a maior pegadinha do futebol brasileiro?
0: É boa, hein?
20: Tem muitas, hein?
15: bimundial com uma Libertadores, não entendi isso aqui.
1: Esse Gustavo tá de brincadeira.
19: Isso aí é pra atacar você e o Dentinho. É pra atacar você e o Dentinho.
15: Bimundial com uma Libertadores, Palmeiras campeão do mundo, São Paulo nunca foi rebaixado e brasileiro de 87 é do Flamengo. Qual é a pegadinha pra você, João Kleber?
20: Olha, eu acho que é o seguinte, o São Paulo só... rebaixado?
15: Não foi no Paulista, de 91.
20: Ah, mas não...
15: Caiu?
2: Não cai nessa, João.
1: Calma aí, você.
19: Cara, tá de
1: calma aí.
15: Ô, produção,
1: pera aí.
15: Parou.
1: Corta.
15: Ô, João Kleber. Caiu.
20: É, se analisar por esse aspecto... Paulista, né? Mas
15: não, mas caiu?
20: É, caiu.
1: Aê, parou!
20: Caiu, mas a gente tá falando de brasileiro. Brasileiro.
1: Fecha a cara,
2: não. Não cai nessa pegadinha deles,
20: não. Não, mas legal, o brasileiro. Mas a gente tá falando de brasileiro.
2: Esses dois odeiam São Paulo, eles querem humilhar
1: o São Paulo. Isso, barão.
15: Os dois odeiam São Paulo, a enquete não fui eu que fiz.
2: Vocês odeiam São Paulo, dói o cotovelo de vocês, vocês têm dois...

0: Já deixa eu contar uma história rápida do João Kleber? Posso contar uma história rápida do João Kleber?
1: Conta.
2: Mas não vai queimar o filme dele, né?
1: Não,
0: pô. Não, não, não. O João Kleber não vai lembrar. Eu trabalhei na RedeTV, na época que ele já estava lá, num programa Melhor Pra Você, com o Zucatelli, apresentava. Aí uma vez a gente estava numa reunião, o pessoal da produção, numa reunião da sala do Elias Abrão. E a gente estava falando do programa, eram 4 horas da tarde, 3:30 da tarde, mais ou menos. Aí batem na porta, era o João Kleber. Aí ele falou assim, Elias, posso fazer só rapidinho dar uma informação para você? Aí ele falou, claro, João, entra aí. Aí ele falou assim, então, eu não consegui gravar porque a gente fez, tem um problema na produção, vou gravar mais tarde. Aí ele falou assim, ó, só falta, eu tô inventando umas coisas, eu prometo para você que eu não vou fazer bacalhau que nem o Chacrinha fazia. Aí alguém da produção do meu programa falou assim, que história é essa de bacalhau? Era um moleque, não sabe. E pô, contou essa história.
2: Barolo, precisa resolver tua internet aí, tá ruim. Tá travando aí, não estamos te ouvindo.
3: Pagar a internet, Barolo.
2: O Barolo vai resolver um problema lá, o Barolo vai...
3: Fala, presidente.
2: Vai falar aqui. O William Fernando Nepomuceno manda um superchat. Manda um abraço pro João Kleber e pergunta se o teste de fidelidade, uma vez, o homem seria testado, descobriu o teste...
1: O homem descobriu o teste, não entendi.
4: Se descobriu antes.
1: Ah, já aconteceu, sim. O cara, mas aí eu deixei seguir. Já aconteceu, o cara descobriu no meio que era que a mulher tava de sacanagem, que era teste com ele. E aí, porque ele achou, pô, tá muito estranho isso aqui, tá, não sei o quê. Aí falou, não é. Aí ele começou de zoeira, aí só de propósito eu deixei no ar.
2: Ô, João, esse teste de fidelidade faz um puta sucesso aqui na Europa, né? Sabia que na Europa faz um baita sucesso lá em Portugal. É real ou é armado?
1: Não, eu já falei algumas vezes isso, 95% é real, 5% é armado. Quando eu falo armado, digo produzido, né? 5%, porque 5%, que não é, a gente tem que ter o programa pronto, né, meu? Vai com o cara, já tivemos um processo, eu acho que eu já te falei que eu tive umas 2 ou 3 vezes lá em Itaquera, naquele fórum que tem, perto de Itaquera, como chama? São Miguel. Né, São Miguel Paulista, ali?
4: Pra frente lá.
1: Porque a mulher pediu o teste e o cara foi infiel, e aí a mulher pediu separação e rolou eu como testemunha. Ah, pô. Isso. Como se eu fosse testemunha. A primeira pergunta do juiz pra mim: é verdade ou é mentira? Eu falei, não, doutor, nesse caso aí eu até posso confirmar pro senhor que o teste é verdade. Ele não sabia. Então, a primeira pergunta do juiz não foi pra saber se o programa é verdade ou não. Ele queria saber porque ele ia fazer o julgamento se o cara tinha traído de verdade. Porque se ele tava alegando que aquilo era combinado, então ele não traiu a mulher, entendeu? E a mulher tava pedindo a separação, entendeu? Já tive uns rolos assim.
4: Não, agora bem, esse negócio de ser ao vivo, de ser verdade ou não, acho que você fez no carnaval. Faz uns 2 anos.
1: Foi.
4: Ao vivo.
1: Ficou em primeiro lugar. Ficou em primeiro lugar.
4: Era verdade. Como é que vai fingir aquilo? No Anhembi ali. Que
2: Anhembi. E se o João Kleber fizesse, armasse isso com você? Você ia ficar puto com o João?
4: Não, eu sou fiel. Eu não teria...
2: Não é isso. Mas você ficaria puto.
4: Não, é o programa. Ele tá fazendo o trabalho dele. O trabalho dele agora.
1: Isso que é amigo, hein? Tá vendo?
4: Não, e outro. Eu sou um...
2: Você queria matar o João Kleber.
4: Ô, Beijão, é verdade. Eu assisto teste de fidelidade desde antes de eu trabalhar na RedeTV. É um negócio. Foi mais ou menos. Começou no final do 2001. Então, 2001. Eu trabalhei lá de
1: 2000. Você sabe que saiu uma matéria.
4: Eu sou fã do programa.
1: Saiu uma matéria no UOL recentemente dizendo o seguinte: o Brasil, nos últimos 20 anos, ele exportou 8 conteúdos. Mandou para outros países 8 conteúdos. E vem mais importando do que exportando. Né? Então, nesses 20 anos, só teve 8 produtos que foram exportados. Né? 7 da Globo e 1 da RedeTV. O único é o teste de fidelidade. Então, o Brasil sempre foi, para quem não sabe, o Brasil sempre foi um grande criador de conteúdos. Sempre. Como de jogador de futebol, sempre. De uma hora para outra, nós começamos a importar agora jogador argentino, jogador chileno, jogador uruguaio, jogador paraguaio, que é o contrário. Entendeu? E o Brasil deixou de produzir craques, deixou mesmo. A minha maior preocupação como torcedor de futebol e como brasileiro é o que vai acontecer nessa Copa 2030, parceiro.
2: Você tá muito precoce. Acabamos a Copa agora.
1: Não, mas tem que começar agora.
2: Você falou um negócio. Amanhã. Eu não sei se foi aqui que eu falei, até quem me mandou foi o Vessone. Meu amigo Rodrigo Vessoni, semana passada.
4: Trabalhou aqui, começou aqui.
2: O Vessoni é meu grande amigo. Sabe quantos jogadores argentinos tem no Brasileirão de 2026?
1: Ah, uma porrada.
2: Foi aqui que a gente falou ou não? Não,
3: a gente comentou da questão dos estrangeiros.
2: Quantos argentinos, o Vessoni me mandou.

0: jogam só argentino no Brasileirão.
1: Mas
0: Brasileirão,
1: não, Série A?
2: Série A e B.
1: Série A.
2: Série A?
0: Só
2: uns,
0: Série A.
2: Uns 15.
0: Mais. 15. Você ficou bem.
3: Quantos?
0: Acho que uns 25. 25 quantos?
1: Acho que uns 13.
0: Quanto, Dente?
4: 17.
0: Quanto, Barolo?
5: Uns 22.
0: 48.
2: Meu Deus.
4: Nossa, argentino,
0: foi...
4: né?
0: Só... Olha aqui.
2: 48. Então, na Série A.
4: E foi bem. O pior é que é tudo ruim. Na Série A. É tudo ruim.
0: Olha aqui, ó. Ele tem a lista que o Bessone me mandou. Rossi no Flamengo, Freitas no Flamengo, Lopes, Palmeiras, Giai, Palmeiras, Barbosa, Palmeiras, Garro, Corinthians, Angileri, Corinthians, Dias, São Paulo, Caleri, São Paulo, Rolazer, Santos, Barreal, Santos, Escobar, Santos, Nardoni, Grêmio, Pavon, Grêmio, Kahneman, Grêmio, Bernabé, Inter, Vilagra, Inter, Aguirre, Inter, Mercado, Inter, Castilho, Fluminense, Acosta, Fluminense, Freitas, Fluminense, Cano, Fluminense, Sousa, Vasco da Gama, Colídio, Vasco da Gama, Spinelli, Vasco da Gama, Lescano, Vasco da Gama, Montoro, Botafogo, Medina, Botafogo, Coelho, Mineiro, Atlético Mineiro, Pérez, Atlético Mineiro, Rojas, Cruzeiro, Romero, Cruzeiro, Vilalba, Cruzeiro, Esquivel, Atlético Paranaense, Zapelli, Atlético Paranaense, Benavides, Atlético Paranaense, Ramos Mingo, Bahia, Vélez, Bahia, Sanabria, Bahia, Gomes, Bahia, Herrera, Bahia, Pochettino, Vitória, Tarza, Vitória, Martínez, Vitória, Brits, Vitória, Herrera, Bragantino, Leonel Pico, Remo.
2: Cara,
0: eu 48!
2: Eu queria que o empresário desse cara fosse meu empresário, porque os caras vendem bem, meu.
4: Mas foi. Não, e foi isso, o Benjamin. Porra, quem, vem, quem aumentou eram três. Primeiro eram dois. No tempo que o João Kleber fazia o show de rádio, eram dois. O São Paulo tinha Forlan e Pedro Rocha.
2: Isso.
4: O Santos tinha Serras e Ramos Delgado. Só craque. Aí aumentaram para três. Aí aumentaram para cinco. Depois aumentaram para sete. Quem fez a campanha para aumentar para nove? Foi o presidente que afastaram do São Paulo, Júlio Casares, e o presidente que estão querendo afastar do Inter agora, Alessandro Barcelos. E o João falou a palavra empresário, alguém deve ter convencido eles, né? Aceitar mais estrangeiro.
0: Agora, por então, falar, daqui a pouco nós vamos falar, tem muito São Paulo para falar também com o João, que é São Paulino. Ô, meu querido J. Calil.
6: Sim, senhor.
0: Da onde tá aparecendo tanto dinheiro pro Santos de repente agora? Porque outro dia você falou do Vasco. Lá no Vasco é o Crefilho.
4: Crefilho.
0: Que é o filho. Caramba, Arthur. Agora o Neymar falou que vai trazer o Coutinho.
4: E o Cebolinha.
2: Cebolinha.
4: Veja bem, o Santos não tem dinheiro, Benji, também não devia contratar ninguém. Isso é verdade. Agora, as contratações do Vasco, elas são pagas, né? O passe. Então o Vasco gastou 15 milhões de dólares com o Colídio e o Sousa, gastou agora mais 3 com um cara que estreou sábado, que veio da Sérvia. O Santos está contratando Gabriel pelo salário. Duarte. Tudo está errado também, porque quem deve não devia contratar. Agora é um outro nível, né? Porque o Santos não está pagando o passe, ele está contratando pelo salário. Acho que veio o Cebolinha.
0: Olha lá, o Neymar, isso é de hoje. Então o Neymar falou. Postou lá. O Lucas, quem é Lucas Musetti?
4: Lucas Musetti, é o setorista.
0: Setorista, ele fala assim, o Santos negocia com o Felipe Coutinho. E aí o Neymar responde.
4: É, isso aí.
0: Trouxe dois. Tem 20 gols, que é o Gabigol.
4: Ele trouxe o Gabigol.
0: Arthur dispensa comentários na posição que exerce. Coutinho, meu sonho. Quanto ao Gil Cebola.
4: Os amigos dele.
0: O Gil Cebola eu conheço. Ou o Chris Guedes, não dá. Esse é os amigos dele.
4: É.
0: Quer dizer, o Neymar que trouxe.
4: Então, no caso do Arthur, o Neymar teve que pagar uma dívida de 12 milhões, né? Que o Santos tinha por causa do transfer boy. Agora, eu acho que não... E outra coisa, Benja, com todo o respeito ao Felipe Coutinho, né? Acho que já passou a fase dele, né?
2: O Coutinho, quando ele foi pro Vasco, ele não levou dois amigos? Ele falou que só assinaria contrato e foi dois amigos.
4: Alex Teixeira,
2: que é amigo dele.
4: E o Souza.
2: E aí não ficou nenhum dos três?
4: Não, nenhum dos três.
2: Não, nem o Coutinho, nem um dos dois.
4: Saiu tudo, é bem lembrado.
2: E quem pagou essa conta? Alguém foi, né?
4: Então...
0: Ah, o Coutinho, gente, no Vasco, o Coutinho jogar mesmo, Dodô, em alto nível, faz tempo que eu não vejo, né?
4: Mas ele fez uns jogos bons no Vasco.
1: Eu concordo, ele fez alguns jogos bons e ele saiu do Vasco porque simplesmente ele não quis aguentar
4: pressão, né?
1: Tudo aquilo que estava acontecendo, pressão, eu acho que ele se desentendeu com o técnico da época, eu nem lembro quem que era o técnico do Vasco, e ele decidiu sair do Vasco. E aí estava tranquilo por aí, mas ele não falou que tinha parado de jogar futebol. Aí quando o cara tá nativo ainda e tem uma proposta de um clube como o Santos, cara, eu não sei se vai fechar o negócio, tá? Mas eu acho que se o Neymar tá falando tudo, tem a possibilidade dele vir.
0: Você acha uma boa?
1: Cara, eu acho que nesse momento do campeonato eu não pensaria em trazer. Até pelo tanto tempo que ele tá sem jogar. Mas eu acho que tem possibilidade.
0: Você acha uma boa, Bruno?
3: Eu acho uma boa porque pelo elenco do Santos, que não tem muita qualidade, né?
0: Pô, mas
3: tá
0: também pra você tudo é uma
3: tá
0: boa.
3: Tá precisando, né, de algumas peças.
0: Todo mundo é uma boa pra
3: você. O entrosamento que ele tem com o Neymar desde as categorias de base da seleção brasileira, eu acho que é uma boa pro Santos, sim.
1: É que o Neymar não tá jogando, né? O Neymar pegou dois meses agora, né,
4: cara? E outra, o Felipe Coutinho, eu acho que não tem nem posição pra ele jogar mais. Porque ele vinha jogando no Vasco como meia.
1: A posição do Felipe hoje é onde o Neymar joga.
4: É isso mesmo. Então, vai jogar, vai...
1: Porque o Neymar tá... Talvez o Neymar vai
4: machucar. O Neymar só volta em novembro. Mas então, até o Felipe Coutinho entrar em brigou forma com
3: o Diniz,
4: já
3: era
4: não.
3: Diniz, era o Diniz.
1: Diniz?
5: É, Coutinho brigou com o Diniz.
1: É, foi isso mesmo. Então, aí ele...
4: Eles meteram 6-0.
1: Ô, Benja, sabe que...
4: 6-0.
3: E ele jogou muito a bola.
1: A questão do Felipe Coutinho é um cara que tá super bem em termos financeiros. A carreira dele foi muito legal na Europa e tal. É um cara que você tem que saber quem você vai trazer. No Vasco ele não aguentou, os caras encheram o saco dele. O cara tá super bem, pegou e saiu fora. Aí você vai trazer ele pro Santos? Você tem que conversar com ele. É um monte de situações. Por isso que a gente fala, a gestão nossa é muito ruim, João. Os caras sabem tudo isso e traz o cara. Aí depois reclamam quando o cara tá lá. Aí o cara já tá lá, entendeu? O negócio fica complicado.
0: Mas é contrato também até dezembro, que nem
1: não, impossível isso, né? O cara fazendo até 3 meses. É 3 meses de contrato só?
3: O Cebolinha, sim.
0: Cara, o futebol brasileiro é muito louco. Nós estamos em setembro. Hoje é dia 8 de setembro.
2: Ah, mas o Vasco
0: está contratando o cara.
2: Até 3 o cara meses. Entrar, jogar.
1: É isso que eu tô falando. Pra...
2: Exatamente. O brasileiro termina o treinador, tudo, vai mudar o esquema de jogo.
1: Eu acho que o máximo de contrato que você pode fazer são 3 meses.
4: Mínimo.
1: É 3 meses. O Cebolinha, tem atividade.
4: Isso é 3 meses mínimo.
1: O Cebolinha tem atividade. O Cebolinha, você sai do Flamengo, vem pro Santos, ele vai e joga. O Felipe Coutinho, ele é um cara que se cuida e tal. Até ele entrar em forma. Até ele jogar.
0: Pô, mas nós estamos dia 8 de setembro. Campeonato mas é o futebol brasileiro. Também é dia 4, não é? De dezembro.
4: Mas
0: é o futebol brasileiro. Chegar.
4: Eu acho que ele não vem. Pegaram o poste do Neymar. Né? O Neymar é amigo dele. Então o Neymar falou na internet. Pô, se, igual você fala, se o João Kleber vier trabalhar aqui, você vai ficar triste? Eu não, tomara que ele venha. É um puta cara, é nosso amigo e um baita profissional. Então o Neymar falou, é um grande jogador, um craque. Mas eu acho que disso daí pra ele vir, acho que não. O Cebolinha, sim. O Cebolinha vai jogar no Santos. Agora, o Felipe Coutinho,
0: acho que... Ah, eu acho que o Felipe Coutinho vai jogar no Santos também.
4: Eu não acredito.
0: Agora, eu acho que vai jogar.
2: Uma pergunta que eu fico sempre me questionando, porque eu gosto de futebol. Fui boleiro, moleque, tudo, desde sempre. Joguei na praia, Bom, gosto de bola. É, o cara não jogar todas as partidas, né?
4: Não joga mais. Hoje em dia não joga mais.
2: Mas por que que não joga? Aí fala assim, hoje tem mais condição física. Hoje tem, olha, tem preparo físico. Hoje, outra comparação que eu faço. Todo mundo fala assim, porra, o Pelé não jogaria hoje. Pô, estão de sacanagem.
0: Tá vendo, Calil?
2: Estão de sacanagem, não, jogaria. Não, estão de sacanagem. Porque é o seguinte...
0: Ele faria 3 mil gols
2: hoje. Ó, deixa eu falar pra você. A bola que os caras jogavam, puta, capotão.
4: Nós jogávamos.
2: É, joguei de capotão. O gramado, porra, quando tinha grama era ótimo, porra, entendeu como é que é? A camisa pesava pra caramba, a chuteira então, puta, nem se fala. Então hoje tudo é muito condicionado. Preparação, você viu a preparação física? Eu tava vendo um dia uma matéria, a preparação física que a Copa de 70 os caras faziam no Rio de Janeiro, era
4: na Urca.
2: Não, com a militar. Não era negócio militar? Negócio os caras. A preparação física era correr não sei quantas voltas.
3: Fazer
2: no campo.
3: Polichinelo.
2: Tiro de mil, e pular. E pular obstáculo. Sim. Falei, pô, e os caras tinham um físico que corria pra caramba. Então, eu acho que é tudo uma questão da gente poder avaliar. Outra coisa que eu queria falar, eu sei que não vamos falar do Palmeiras, mas uma coisa que me incomoda, não é porque não sou palmeirense, nada a ver, nada a ver. O que me incomoda é o Abel, meu. O Abel reclama de tudo, camarada. E outra, ele é o santo da história, ele é o melhor de todo mundo, ele é o melhor treinador que o Palmeiras já teve. Esse camarada não viu o Ademir da Guia jogar, porra. O time da academia, o time da academia do Palmeiras era muita bola. Dudu, Ademir. Pô, hoje o centroavante, ó, temos dois caras fera aqui, centroavante. Mas, pô, o César Maluco fazia 30 gols por jogo. Ah,
0: fala pro Calil isso.
2: Não, não 30 mas gols
4: eu concordo com o
2: César
4: João,
2: Maluco verdade, faria. Não. O César Maluco.
4: Com o João.
2: Entendeu? O Edu Bala, lembra do Edu Bala?
0: Lógico.
2: O Ney. Pô, Leão no gol. Eurico.
0: Mas
4: Luiz
0: isso,
4: Pereira.
0: Luiz Pereira. Mas isso que você fala de não jogar. Porra. Já que você emendou isso aí.
2: Porra, não,
0: isso, aí,
2: não
0: dá, isso aí é a frescura que a gente tem no futebol brasileiro, que resolveram tratar jogador de futebol como popstars que precisam estar numa redoma de vidro. É verdade.
3: Não, excesso, de carga,
0: não tô discutindo.
3: Excesso de carga.
2: O Popstar hoje tá virando treinador, hein?
0: Eu não tô discutindo.
2: Treinador virou Popstar.
0: E, ó, não, e não é inveja, não, porque eu adoro a história de jogador de você, jogador de futebol, cara que veio do nada, ganhou dinheiro. É lindo e maravilhoso, ai, não é isso. Tô falando dos dias de hoje. É uma frescura sem tamanho. Aí, ô Gustavo, aí vem o Everton, goleiro do Grêmio. Eu vi. E tem a coragem de dar uma entrevista que ele deu ontem. Ele teve a coragem de falar aquele monte de bobagem. Vocês viram o que ele falou?
1: Não vi.
0: É, por quê? Porque agora, jogador de futebol é isso. Aqui eu não entendo. O calendário no Brasil não é perfeito? Pode ser que não seja perfeito. Mas ele melhorou 12.000% da época, sim, que você jogava. Porque
4: tinha campeonato que nem não, acabava no mesmo ano, né?
0: Passava o Corinthians outro, vai jogar amanhã na Argentina. O Corinthians joga amanhã na Argentina e domingo no Maracanã. Não vejo problema nenhum.
3: Zero.
0: Semana passada o Santos jogou aqui em Perdizes e domingo jogou em Itaquera. Uma vez ou outra você vai pra Belém, você vai pra Recife, sim, né? Que também não dá. Não é que
2: hoje tem os voos são tudo fretados, não é pinga-pinga. Ah,
0: mas aqui... Fretado. Ô, Gustavo, tem a entrevista, né, do Everton?
1: Vou fretado.
2: É.
0: E aí fica essa frescura.
1: O que ele falou?
0: Não, vou colocar pra vocês. Fica essa frescura. Ah, não pode jogar. Aí é controle de carga. Ó, não tem no mundo jogador que reclama mais que o brasileiro. É gramado sintético... É calor,
3: muitos jogos,
0: é calendário,
3: arbitragem.
0: É muito jogo, é arbitragem, a bola, né? Às vezes eles reclamam da bola, que ela é muito leve. Reclamaram ontem do holofote lá no Barradão, que parecia uma boate.
1: Continua uma boate.
0: Quer dizer, tudo eles tiram o foco. Mas o Everton ontem, ele se superou. E me admira um cara que é um puta de um goleiro, que é um cara experiente, né? Também falou que falou porque é fim de carreira. Se tivesse antes, não falava. Mas é, joga contra, cara. Cadê o Gustavo?
1: Preciso ouvir.
0: Tem que botar a entrevista aí, pô.
2: Ó, por exemplo, o Salah, ele jogou, né? Jogou na Inglaterra, tá fora da Inglaterra agora.
3: Saiu.
2: Né?
3: Turquia agora.
2: Tá, mas jogou na Inglaterra. A Inglaterra é,
3: sim,
2: um,
3: jogou 10,
2: é um futebol, né, pesado. É. Os caras lá não dão mole. Jogou mais de 40 jogos, não jogou?
0: Muito mais.
2: Então... Ele foi o cara que mais jogou pelo time dele, pelo Liverpool, não foi?
4: Ah, ele jogou 10
2: titular,
4: anos. Jogou 10 anos.
2: Não foi?
4: Ele não ficava não, fora.
1: A última temporada, bom, ele até que não jogou todos os jogos, aqui, mas ele é titular do time, bom, joga a maioria dos jogos.
0: Nós vamos colocar o áudio, prestem atenção.
2: Se o cara me pagar 3 milhões por mês, eu vou lá e jogo todo dia.
0: Não, não vai. 3 milhões você não sai nem de casa mais.
2: O que é isso?
0: Para, João.
2: Vou jogar 3 todo
0: milhões,
2: dia.
0: 3 milhões.
2: Todo dia.
0: 3 milhões é 5 merchan que você faz dois domingos lá, cara. Ó, vamos ver. Vamos ouvir o que disse o Everton. Presta atenção aí, ô Barolo.
6: Ah, a gente estava ali falando, acho que ele fez uma boa arbitragem, na minha opinião. Eu só falo que essa nova regra é... Não é só para coibir a cera, é para acabar com a energia de qualquer jogador que joga de quarta, domingo. Isso daqui a pouco eu tenho quase certeza que vai ocasionar muitas lesões, porque vai ser impossível competir para quem tiver em 3 competições. E eu estava explicando para ele que a função dele é coibir cera, e realmente os goleiros fazem muita cera, e eu me coloco em primeiro lugar também nesse grupo que quando está ganhando quer tentar ganhar os minutos, e isso realmente tinha que melhorar, mas eu acho que está muito, muito acelerado tudo, mas ok, isso não tem nada a ver com o que foi a partida aqui hoje. Eu acho que, sinceramente, a minha opinião é que não era jogo para perder, a gente criou boas oportunidades também, talvez o resultado mais justo seria um empate, porque acho que as duas equipes não criaram ali o suficiente para vencer, mas a bola parada é sempre determinante em alguns momentos e tem que ter atenção todo o tempo. Mas mais uma vez a gente deixa escapar a oportunidade de vencer fora de casa, que isso incomoda o torcedor, incomoda principalmente nós atletas, porque pelo tamanho dessa equipe é... meio que inaceitável, né? Você passar praticamente mais de um turno já sem vencer fora de casa. Mas ok, não adianta mais a gente ficar se lamentando, porque se já foi, agora é pensar no Vasco, que é um confronto muito importante pra gente.
0: Bom, dá crédito pra Sport TV, que foi ontem depois do jogo.
4: E ele não parava mais de falar.
0: Pelo amor de Deus.
1: Falar muito.
0: Pelo amor de Deus. O Everton teve a coragem. Redundante. O Everton teve a coragem de criticar a regra anti-cena. Ele teve a coragem de falar que.
3: É goleiro.
0: Que não, pô, é muita energia, muito rápido. Pô, Dodô,
1: cara,
0: isso não é um absurdo?
1: Não, isso...
2: O goleiro que mais faz cena?
1: Não, isso vai contra, João, porque tudo que a gente quer é que o futebol aqui melhore.
0: Claro.
1: Que
0: futebol,
1: por que a gente gosta de ver a Premier League?
2: É.
1: Que você acabou de falar do Liverpool.
2: Quando
1: é legal você ver o jogo?
2: Claro.
1: O jogo não para, não tem falta besta, o VAR interfere pouco, os caras jogam. Aí a gente quer trazer isso pro Brasil. Aí, colocaram a regra. Aí o Everton vai e reclama. Você entendeu? E ele mesmo confessou, pô, porque o goleiro ganha uns minutinhos e tal, não sei o quê. Cara...
2: Ele tá indo contra ele
7: mesmo. Dodô, a entrevista foi tão ruim que ele contradisse ele mesmo.
1: Ele contradisse várias vezes.
7: É. Contradisse ele mesmo. A gente vai cansar, mas o goleiro faz cera mesmo. Então... Eu me coloco em primeiro lugar nisso aí, porque quando a gente tá ganhando, a gente figura mesmo. Caramba, velho.
4: Ele não parava, parecia político no debate, não parava mais de falar.
1: Mas essa é a questão aqui, entendeu? A gente quer melhorar, a gente quer evoluir, a gente critica campo ruim, campo sintético. Cara, só que assim, o Brasil é uma loucura, velho. Aí o cara vai dar entrevista, o Everton, puta jogador. Fala isso.
0: Eu vou dizer, o Dodô, pra mim é uma vergonha.
1: Então.
0: É uma vergonha.
4: Ele tá pregando que não falou. Tenha jogo.
0: Cara, não, e outra? Ó. Joga três vezes. Onde
1: três semana.
0: Vezes? Onde joga três também?
1: Não, ele tá falando três competições é muito jogo. Na Europa joga Champions League, joga Copa, joga bastante também. Eu concordo que aqui a gente tem viagens mais longas, que a questão do gramado interfere porque são diferentes gramados. Mas assim, é muita reclamação. É muita reclamação. Quando eu acho que tem que ter coerência.
4: Ele perdeu o jogo ontem.
0: Não, mas o cara...
4: perde, o cara desvia, tenta desviar.
0: Não, mas pelo amor de Deus.
4: Não, tá errado.
0: Gente.
4: É que quando ganha...
0: O cara foi contra a regra anti-cera.
1: É isso.
0: Ou seja, ele é a favor do antijogo.
2: Do antijogo.
1: Ele mesmo falou que faz.
3: Ele falou mesmo
0: que faz. Não, mas ele faz, porque todo goleiro aqui...
1: Não, sim.
0: O Cássio, que eu adoro também. O Cássio defende um jogo, é dois minutos deitado no chão.
1: Ô, Benji, aqui... Começa o jogo, você tá na transmissão. Começa o jogo, um minuto tem o cara caído lá.
2: É verdade.
1: Velho, você fala.
2: É verdade.
1: Olha o nosso. Você tá exportando o nosso futebol, um minuto o cara
0: e
1: tá no chão.
0: Você dá um azar ainda de pegar o Daronco apitando.
1: Então, chato
0: aí que
1: pra caramba.
0: Tem jogo mesmo.
1: Sim, é isso, é verdade. E o nosso papel aqui é tipo, falar as coisas que tem que ser faladas. Não tem
2: agora,
1: jeito.
2: O que eu achei engraçado, um jogo. Agora que tá tendo a paragem, né? Porque eles pegaram a parada técnica. Não, hidratação. Porra, eu tava um frio desgraçado pra hidratar. Porra, eu não entendi nada.
4: É pra entrar o comercial.
2: Parado pra hidratação. Mas porra, um frio.
1: É pra entrar a noite frio.
2: É pra entrar. Se fazer comercial, tudo bem.
4: Se você for Copa, entrava o comercial.
0: Mas o que você achou da entrevista do Everton?
3: Ah, acho que ele foi mal demais, né? A gente sempre questionou aqui, porque o jogo queria ser mais rápido. Agora ele questiona assim. Ele tá falando que o jogo tá sendo muito rápido e não tem tempo pra descansar. Mas a entrevista dele, não tô de acordo, não. O jogo tem que ser igual da Europa mesmo, acelerado. Na Ucrânia, o jogo é acelerado desse jeito. Aqui no Brasil, futebol bonito, o jogador de qualidade que tem que ser acelerado também.
0: Olha, dos últimos anos, assim, recentes, eu colocaria essa entrevista como uma das mais idiotas que eu já vi.
3: Mas ele aprendeu com quem, Benja? Ele muda o foco, ele aprendeu com o Abel, pô.
0: Não, mas só
3: tá mal, ele aprendeu com o Abel, ele muda pro outro lado.
0: Não, mas você mudar o foco, às vezes é uma estratégia que você tem pra algumas coisas. Agora, o problema é você mudar o foco falando o que ele falou. Gente, ele defendeu o antijogo. Todo mundo tá lutando pra ter mais jogo.
4: Claro.
0: E o cara que é personagem do jogo?
2: Ah, o que faz mais anti-jogo um deles é o goleiro, né?
0: Então.
2: Normalmente é o goleiro.
7: É o que menos corre, né? É o que menos corre.
2: É. É o que menos corre.
0: O Cleiton Faria manda um superchat. Eu vim pelo João Kleber. Chupa Barolo.
3: É isso. Eita, toma Barolo.
7: Levou pro coração ontem. Levou pro coração, hein?
4: Ô, Benja, eu tô preocupado. Sério, porque o cara entende muito de futebol. Eu não, deixa ele ficar falando muito de futebol aí que ele vai pegar nosso emprego.
2: Que é
4: o João, ele entende mais que nós.
2: Que é, não, eu sou,
4: ele
2: eu
4: tá
2: sou...
4: falando da Inglaterra.
2: Eu sou olheiro.
4: Não, pelo amor
1: de Deus. É apreciador.
0: O Marco Domingues fala aqui, Benja, ele quis dizer que o goleiro descansa fazendo cera, porque ele falou dos jogos de domingo e quarta, tipo, nada a ver. Eu entendi o que ele falou.
4: É, nós entendemos, o goleiro não precisa descansar. Porque o goleiro bate a bola pra frente e ele descansa.
1: Tipo, ele quis falar que ele podia fazer cera porque ele caía lá e não tinha essa questão de você acelerar, porque aí o juiz fica. Agora o juiz fica aqui, ó. Dois. E o jogo tem que rolar.
3: E não só ele descansar, os jogadores também descansar, dá tempo pra eles descansar.
0: Mas, falando sério. E você jogou, você jogou fora, né?
1: Joguei no Exame Dados, joguei no Japão.
0: Vocês jogaram fora. Tem lugar no mundo onde o jogador mais reclama aqui no Brasil?
1: Jogador é uma classe que reclama bastante.
3: É chato, né?
1: Eu acho que na América do Sul aqui você pode ir para os lugares, Uruguai, a gente deve ter a mesma coisa, mas eu acho que o Brasil a gente...
4: Aqui é pior.
1: O João
4: falou uma coisa, Benji, os caras estão imitando os técnicos, meu. Porque os técnicos fazem isso aí, que o Everton, não é essa mesma reclamação. Mas o Abel reclama de tudo, o Diniz reclama, o Cuca, todos eles.
1: Então, mas antes dos caras serem contratados, é aquilo que a gente tava falando, né? Ó, você vai me treinar aqui o Grêmio, que a gente tá falando do Grêmio. Ó, o Campeonato Brasileiro, você vai jogar a Copa do Brasil, você vai jogar a Sul-Americana.
0: Não é?
1: O calendário. O calendário é tal. Não é que ele. Não é que ele vai falar pro cara, né, João? Ó, é igualzinho na Europa. Aí você chega aqui aí vai falar que é pegadinha.
2: É, mano.
1: Pô, não tá louco,
2: aí
1: velho.
2: Aí o cara não aceita?
1: Aí o cara aceita. Aí começa o campeonato. Duas pancadas. É, mas a gente tem que entender que eu não tive tempo pra treinar. É fogo, meu time tá chegando jogador agora. Essa é a conversa.
0: Então, o cara vem jogar aqui. Se o cara, na hora que ia atrasar o salário, ele fala, porra, olha, tá atrasando. Você sabia?
2: Sabia. Mas uma coisa eu vou te dizer. Salário atrasado... Não pode existir em nenhuma profissão.
0: Sim, perfeito. Mas ninguém defende
2: nenhuma
0: isso.
2: Nenhuma profissão. Mas o cara. É o seguinte: o cara. Em nenhuma profissão. Mas nenhuma.
1: Sim.
2: O gari, o artista, o jogador de futebol, o apresentador, o narrador, o advogado. Sim. Nenhuma. Contratou? Então não contrata. Então não monta o negócio. Sim. Entendeu? Agora, eu. Por exemplo, o Corinthians não foi campeão em 2015 com 10 meses de salário atrasado?
1: Foi.
2: Não foi? Mas teve uma coisa assim?
1: Foi. Foi.
2: Então,
1: foi.
2: Pô, aí o jogador. Aí o cara, o jogador vai dizer assim, porra, tá vendo? Eu tava com 10 meses de salário atrasado e fomos campeões. Sim. Isso que é time. Pô, jogou pra torcida.
1: Sim.
2: Mas deixa você não jogar bem se a torcida não vai te dar uns pega.
1: Sim.
2: É, meu.
1: Tem que estar em
2: profissional,
1: dia.
2: Não quer fazer o futebol brasileiro profissional? Na minha profissão também, viu? Vou falar que vou te contar, viu? A artista é uma raça de escolha complicada.
0: Sabia que o Dentinho fez o filme? Ele, além de jogador, ele é artista.
3: Aí, Barulho.
0: Sabia que ele participou de Bruno Surfistinha?
2: Meu ídolo. É mesmo?
3: Foi, ganhou Oscar.
2: Opa!
0: Ô, produção, tem a imagem aí pra colocar.
3: Puxa essa resenha.
4: A cena.
3: Foi uma bela de uma cena.
0: Ô, Dentinho, eu falo pro João Kleber a tua frase no filme.
3: Não falei, só olhei assim, só admirei, assim, na época... A Débora Seco e foi...
2: Você viu a Débora Seco?
3: A Débora Seco. E aí que eu conquistei o Oscar. Foi só pelo olhar, assim. Que...
0: Mas não tinha uma fala? Você não decorou nada?
3: Não, não tinha nada. Não tinha fala nenhuma.
0: Mas, Dentinho, de onde surgiu a ideia de colocar no filme?
3: A assessoria do Corinthians pediu o pessoal da produção do filme. Pediu um jogador bonito, modelo, gente boa. Aí me levou.
2: Mas ela pegava jogador?
3: Então. Porque ela fazia vários programas com várias...
2: Com jogador.
3: Jogador.
0: Mas no filme você era Dentinho também?
3: Eu era um jogador de futebol, né? Aí, pô, tinha aqueles dentes bonitinhos separados, né? Eu fiz aquele olhar assim.
0: Foi na época do Ronaldo?
3: Não, foi, acho que foi 2009.
0: E os caras te alopraram
3: não,
0: muito lá?
3: Não, os caras falaram, pô, tá participando de filme. Tá, pai, eu fiquei moral, grandão no elenco, né? Tá com moral.
0: Mas foi o Corinthians que escolheu ou perguntaram alguém?
3: Não,
0: que
3: foi o Corinthians. O pessoal queria um cara bonito mesmo.
4: Não, bonito não.
0: Cadê a cena aí pro João Kleber ver? Pô, o dentinho.
3: Eu vou contar a história pro João Kleber.
0: Fala.
3: Fiquei bravo, João Kleber. Cadê a cena?
4: É uma cena...
3: Pô, cena maravilhosa dessa, João Kleber. Gravei uma hora e meia. Pô, falei, nossa, na hora que passar na telona do cinema lá, vou ficar, pô, uns 20 segundos. Quando o cinema assistindo aqui, João Kleber, eu fui pegar pipoca, você lá. Já foi, já era.
2: Você ficou no set de gravação com a Débora.
3: Fiquei, né? Na época, tudo, pô. Sempre respeitosa comigo.
0: Ela foi simpática legal. Com você?
3: Foi simpática. Na época, ela tava namorando o Roger.
2: Ela é gente
3: Flores.
2: Ela
0: você quase falou
3: China. Não falei, não. Flores. Roger Flores. Mas foi bem legal. Foi bem bacana esse dia.
0: Roger é comentarista, velho.
2: Mas ela é muito gente boa também.
8: Que loucura, né?
1: Esse beijo. É. Esse beijo eu gosto. Ele gosta. Você gosta, né?
3: A cena aí, né? Por quê, Calil?
4: É melhor evitar.
3: Pô, foi uma cena fera, pô.
2: Nada, o cara... Não, não ali é o trabalho de artista, lógico. O era... é profissional, né?
3: Super profissional, pô.
7: A cena já passou.
3: Já passou. Já foi olhar pra mim, João. Perdeu a cena.
0: Falar nisso, eu preciso agradecer a RedeTV por ter liberado você pra vir aqui.
3: Aí a cena, olha.
0: Olha lá. Olá.
3: Oh, olha que olhar! Que homem!
0: Pô, nem deu! O João Gâmbio tá molhando
2: aqui, perdeu! Pô, mas o câmera também não ajudou.
3: O câmera foi traíra. Olha lá a cena, olha. Olha. Rapaz, isso, hein? Véio. Esse olhar, não, pô, nessa época aí...
2: O foco foi perfeito.
0: Você ganhou um cachê?
3: Não, não ganhei não.
0: E no filme tinha participação especial dentinho? Olha lá a cena.
3: Tinha?
2: Opa!
3: Ah, eu achei que ia passar tudo isso daí, mas não passou tudo isso daí não, rapaz.
2: Não?
1: Não passou tudo
3: isso. Não, irmão, foi muito rápido. Eu fiz assim, ó, foi, já era. Pô, fiquei louco, fiquei bravo,
0: O certeiro...
3: Ele eu fui convidado por dois. Vai ter o dois
2: vai
3: agora.
2: Vai ter o dois agora?
3: É, eu fui convidado, mas meu empresário não deixou.
0: Tem empresário,
3: minha
0: né?
3: Esposa.
0: O certeiro 86. Avisa o João Kleber que graças ao teste de fidelidade, eu sou musculoso de um braço só até hoje. É mesmo? O teste era real, mas falar que meu São Paulo foi rebaixado, para. Ô, João Kleber, hoje... Sinal dos tempos, né? Nós temos Boca e São Paulo, mas não é pela Libertadores, é pela
2: que é uma pena, né? Porque podia ser Libertadores. Agora, eu acho que na minha humilde opinião, hein? Acho que todos os brasileiros passam. Todo brasileiro que está na Libertadores ou na Sul-Americana passa.
0: Ah, eu acho, meu Deus.
2: Passa.
0: Eu acho que o São Paulo não vai passar, não.
3: Eu também acho que o São Paulo não passa, não.
2: O Boca não está com essa bola toda, não.
3: Não, o São Paulo também não.
2: Ah, sim, mas entre Boca e São Paulo, Boca está muito inferior ao São Paulo. Bom, muito
0: por quê?
2: Inferior.
0: Por que o São Paulo está superior?
2: Não, o São Paulo está ganhou duas aí em seguida, que já deu uma recuperação. Que tomamos 10, 12 que não ganhava, pô. Pô, desde quando? O Dorival não ganhava uma.
3: Não tinha.
2: O Brasileirão. Pô.
0: Ô, Barolo, por que você não foi para a Argentina, Barolo?
3: Torcedor do sofá.
7: Eu trabalho, né, filhão? Tenho compromisso com a TMC, tenho compromisso com os meus canais, compromisso com a Rádio Barolo.
0: Boa, Barolo.
4: Parece um boneco de neve, cacita,
0: velho. Caramba, Jundiaí tá o quê? Tá com menos 8?
4: Parece um boneco de neve.
7: Tá 12 graus aqui, velho. Tá 12 graus.
1: Ô, Benjas, o João falou dos brasileiros todos passarem. Santa Fé e Vasco, confronto. Primeiro jogo lá.
4: Lá na Colômbia.
1: Aí, Boca e São Paulo, que a gente tá falando, Santos e Galo.
4: É, Santos e Galo, aí só
1: vai passar um brasileiro. E o outro jogo é Cienciano e Torque lá.
4: Esse não é,
1: Cienciano e Montevideo. Então tem possibilidades.
0: Mas, Dodô, você que acompanha muito aí, esse time do Boca é muito ruim.
1: Eu acho assim, que o São Paulo e o Boca são dois times limitadíssimos.
2: Sim.
1: Os dois.
2: Sim.
1: Limitadíssimos. E que não dá pra fazer o prognóstico, não. Eu acho que pode acontecer tudo, mas pro nível baixo, tá? Não tô falando que vai ser grandes partidas, não tô confiando, assim, que vai ser dois grandes jogos, assim. Eu acho que o Boca tem um time limitado de jogadores, com exceção do Paredes, que é o diferente. Eu acho que o time é bem na média para baixo. E o São Paulo melhorou agora, né, João? Mas, assim, o time do São Paulo também...
2: Não, o time do São Paulo há muito tempo tá...
1: Tá patinando, então
2: tá,
1: eu acho que...
2: muito, muito.
1: Eu acho que se o São Paulo vem da Argentina com um resultado tranquilo, passa. Né? Pode passar.
4: Tá bom.
7: O Boca tá 10 jogos invicto.
1: Sim. Então. Mas o time é bem limitado, hein, Barolo?
7: É sexto lugar só no campeonato.
1: Sim,
2: então vão entrar muito. Dois times em campo com a camisa só.
1: É,
2: a
1: história do confronto é um absurdo.
2: Só com a camisa, porque nem o Boca joga o que jogou no passado.
1: Isso é verdade.
2: E nem o São Paulo.
1: Sim.
2: Agora, entre São Paulo e Boca, eu acho que... Não é porque eu sou São Paulo, não, mas acho que os dois são limitados, que nem você falou, Dodô, mas eu acho que o São Paulo... Ainda tem uma chancezinha,
1: não, porque
2: o segundo jogo
1: é aqui. Isso.
0: Essa é a vantagem.
4: Eu aposto no São Paulo.
0: Tem jogador que prefere decidir fora.
4: Não,
0: pra tentar fazer o resultado na ida.
2: Não, se der, é melhor, né?
0: Eu prefiro decidir em casa.
2: Sim, mas se der pra matar lá, tudo bem, pô.
1: Eu joguei em casa, o segundo jogo sempre é melhor.
0: Mas isso que o João falou, né? É o sinal dos tempos, né? Você vê? Dois bichos papão de Libertadores.
2: Sim.
0: São Paulo sempre foi bicho papão de Libertadores. Sempre, o Boca é bicho papão. E os dois jogando uma Sul-Americana, cara. É o retrato.
4: É a fotografia do atual momento dos caras. O Boca começou na Libertadores, né, Benja? Ele ficou em terceiro lugar no grupo.
1: Caiu Cruzeiro, né?
4: Pro playoff, é da Sul-Americana. E eliminou o Higgins, que é um time que jogou com o São Paulo. Aí que o Barolo falava que era um time... O Boca eliminou o Higgins nos pênaltis. Ganhou em casa, perdeu no Chile e precisou
1: sofreu,
4: dos pênaltis.
1: Sofreu.
4: Mas pra eliminar um time que ninguém, a gente nem conhece, né?
0: O Barolo, João Kleber, Dodô, Dentinho, Calil, todo mundo tá nos assistindo, nos ouvindo. Eu vou dizer um negócio, ó. É, desde que, esquece agora que é sul-americano. Não interessa, pode ser sul-americano ou Libertadores. Presta atenção, desde que entrou o VAR, desde que o momento econômico da Argentina ficou muito ruim, bem ou mal, o futebol, o Brasil economicamente está muito forte. Né? Prova disso que você vê. Nós estamos 48 jogadores argentinos aqui, porque vai buscar lá é preço de muito baixo. Mas ó, juntando o poderio financeiro, juntando o VAR, a arbitragem, porque acabou. A gente, os clubes brasileiros iam jogar lá.
2: Eu fui ver um jogo São Paulo em Boca.
0: Um escândalo, né?
2: Meu Deus do céu.
0: Acabou, gente. Na hora que virou 11 contra 11, não tem, você vai bater escanteio, Barolo? Não tem mais escudo.
7: Não. Transmissão de TV em todos os jogos, Benji. Então, jogou muito com 350 câmeras. Antes não tinha nem transmissão.
0: Ei, Barolo, na hora que virou 11 contra 11, acabou, cara.
2: Mas mesmo assim o Paredes
7: bate. Não, é isso, porque antigamente
2: ele
7: não
2: bate,
7: tinha.
2: Bate
7: não,
2: bem.
7: Os jogos God nem eram encrenca, transmitidos, né?
2: Bicho gosta de uma encrenca.
7: Tinha muito jogo que não era nem transmitido.
1: Ô, Barolo, você lembra em 97 que a gente foi jogar a final lá da Sul-Americana? São Paulo e River, o que eles fizeram com a gente lá?
7: Então. É isso, porque era terra de ninguém,
1: né?
7: Lá era terra de ninguém.
1: 97 a gente foi vice-campeão com o River, né? A gente chegou no Monumental lotado. Cara, o juiz foi assim. Isso eu não lembro. Roubadaço.
2: Lembro que roubaram o Palmeiras. Como teve aqui também. O Corinthians foi roubado
3: na Marília.
2: Não, pelo amor de Deus.
3: Sim, 2012.
0: Aquilo, teve, sim, aquilo 2000, foi, teve o Palmeiras, roubado
3: o Palmeiras uma
0: vez. O Baldo Aquino com o Palmeiras.
3: Não, mas a pior foi a do Corinthians, pelo amor de Deus.
2: Foi
3: a do
2: Corinthians. Na boa. Eu sou São Paulo,
3: que mas isso, a do Corinthians foi a pior da história.
4: Pegaram os áudios
2: depois. Não. E depois o cara sumiu, né?
4: É, pegaram os áudios depois. O cara combinando de roubar o Corinthians.
0: Por isso que os caras ganhavam tudo, né? Aí chegava no vestiário, sem água quente, pó de mico. Né? Aquelas porra toda, acabou, gente, acabou isso tudo. Aí eu falo aí, você ia bater o escanteio, então, como maluco, é que era lá?
1: Não, os cara,
0: voava bicho, até cofre. Não,
1: o bicho pegava. Isso aí melhorou pra caramba. E a questão econômica, né? Por mais que a gente critica aqui e tal, aqui o Brasil hoje é o oásis, João, pro jogador de futebol.
2: Tem jogador. Eles ganham, né?
1: Pô, esses jogador que é incomparável, né, Calil?
4: Esse jogador que o Benja leu o nome aí, tem jogador que ganhava 10 mil dólares por mês na Argentina, veio ganhando 150 mil aqui. Pô, 15 10, vezes mais.
0: Mas 10 mil dólares aqui no Brasil não tem mais um garoto na base. Não tem, não. Nem na base. Na é base, o moleque tá ganhando mais. 10
4: mil dólares pra começar a conversar.
3: Sim. Mas o River tá começando a contratar de novo. Não contratou
1: não, o River tá contratando. O River agora tá investindo e voltou a
3: Almada.
1: Não, mas o River voltou a ter investimento.
0: Ô, Barolo, você que conhece tudo aí, quem que é bom nesse time do Boca aí? Vou pegar a escalação agora.
7: Cara, eu vi a escalação do Boca, o único cara que eu conheci era o Paredes.
2: É?
7: E o Montiel.
4: Não, tem o Merentiel, que jogou no Palmeiras, tem o Vila.
1: Tem o vídeo.
2: Vila é bom.
4: Jogou no Atlético.
1: Tem um vídeo.
4: Tem assim, o Boca...
2: Paredes também, bom, mas
4: Paredes, ele... O Paredes, ele tem muita raça, né? Ele jogou domingo a final da Copa do Mundo lá nos Estados Unidos contra a Espanha e quinta-feira ele já estava jogando aqui pelo Boca, né?
7: Agora, Calil, só o que o Ben já falou do poder econômico da Argentina, o campeonato argentino pagou para o campeão menos que o Masterchef pagou para o ganhador.
4: Sim, mas exatamente. Porque na Argentina, Ben, já o governo... Ele
0: tem o Romero.
4: Bancava.
0: Ângel Romero.
4: Tá no banco. Tem o Romero, mas ele não tá jogando.
3: Ih, Barolo, o bicho vai pegar pra vocês, hein?
4: O governo, João, ele bancava os times e o futebol argentino. Ele bancava as cotas de TV, tudo. Aí, quando mudou o governo lá na Argentina, hoje é um governo que o Estado participa cada vez menos da economia, filosofia. Então, os clubes ficaram largados. Não tem mais benefício nenhum. Eles eram dolarizados. Era tudo em dólar, eles recebiam as verbas em dólar e pagavam os jogadores em dólar. Isso tudo mudou, então...
2: Mas o jogador da Argentina que vem pro Brasil é do segundo clero.
0: Sim,
2: é o terceiro até. Então, porque o pessoal vai pra Europa.
1: É o grande... Não, o bom vai pra Europa.
2: Agora, o Brasil pode...
3: Me fala desses 45, 48. 48. Fala três bons aí que você acha nível A. É. Fala aí, bicho.
2: O Brasil pode cair no erro que caiu a Itália, meu.
3: O Garro?
2: O Brasil pode cair no erro da Itália, hein? O A Itália começou a liberar.
0: Mas isso acontece com o futebol inglês há muito tempo. Por isso
2: também,
0: que a Premier League é o melhor campeonato do mundo e a seleção inglesa não ganha nada.
2: Agora, tem jogador já. Bom, vocês mais do que ninguém sabem disso. Jogador vendido com 13, 14 anos.
3: É isso mesmo. Sim,
2: entendeu?
3: Sim.
2: Então, o cara não nem estreia aqui, às vezes.
0: Mas eu vou te falar, eu tô vendo aqui o elenco do Boca, tá? Realmente é bem meia boca.
3: Quanto você conhece?
0: Agora, com todo respeito, eu não tô querendo zoar, não. Pega o elenco do São Paulo, gente.
2: Não, o time do São Paulo
0: também
2: não é.
0: Também não é.
1: É isso que eu tô falando.
0: É bem meia boca igual.
3: Vai ser jogo duro.
7: Agora, né? Mas sabe uma vantagem que o São Paulo pode ter, Benja? O São Paulo, com essas duas vitórias, tira um pouco da pressão do rebaixamento do
3: Campeonato Brasileiro. Mas o Boca tá com 10 vitórias também.
7: Não, eu tô dizendo, Deitinho, você joga sem a pressão do rebaixamento da pressão. Você já pensou se o São Paulo tivesse perdido os dois últimos jogos? Na parte de baixo da tabela?
3: Ia poupar. Ia poupar.
7: Sábado. E aí o Calleri vai jogar na Bomboneira pela primeira vez depois de 11 anos que ele começou lá.
3: Ele saiu do Boca.
7: E a primeira vez que ele vai enfrentar o Boca.
0: Sabe quem acertou com o Boca? O Ener Valencia.
1: Ener Valencia.
0: 36 anos.
3: Mas será que vai jogar?
1: Ele tá
3: um azar
1: na prévia do jogo.
0: Não, ele chega esse fim de semana pra assinar o contrato. Você sabe quem é o presidente do Boca?
3: Eu sei.
0: Riquelme.
1: Jogava, esse aí jogava.
3: Nossa, esse daí era bom de bola.
4: E o técnico era lateral esquerdo quando o Riquelme jogava. Caramba, a Rua Barrena.
0: Barolo, pra mim a grande vantagem do São Paulo é decidir em casa. Porque hoje, eu acho que o São Paulo vai usar a mesma estratégia que o Corinthians vai fazer amanhã contra os Estudiantes. Vai jogar com 20 caras atrás.
2: Mas o Corinthians é grande estudiante, pelo amor de Deus. Corinthians,
0: eu acho também. Quanto foi contra a Chapecoense?
3: Não, mas por isso.
0: Mas tudo bem.
2: Mas é outra parada. Ó, contra a Chapecoense, eu assisti o jogo todinho. É o seguinte, o Corinthians, ele também dá uns mole, meu. Que
3: fica acomodado,
2: não pode dar. Dá uns mole. Podia ter resolvido a parada muito antes.
3: É isso.
2: Entendeu? Muito. Eu vi o jogo. Eu gosto de ver jogo. Tem jogo de botão, tô vendo. Então eu gosto. Então eu tava vendo o jogo e falei, caramba. Aí eu, de repente, o cara fez o empate. Falei, pô, agora vai tomar. E tomou outro. Eu falei, vai tomar outro. Vai comer o jogo. Vai tomar outro, quer ver? Então dá uns mole. Eu não sei. O Diniz. Eu acho o Diniz um tremendo cara, um puta treinador, um cara sensacional. Mas eu acho que o esquema do Diniz não é jogo pro Corinthians. Não é estilo do Corinthians, minha opinião. Eu acho que o jogador do Corinthians ainda não entendeu a parada dele. Ainda não entendeu.
0: E do Dorival, você gosta?
2: Dorival? Eu gosto do jogo do Dorival, do treinamento do Dorival. Eu gostava mais do Dorival no Corinthians acompanhando do que o Dorival hoje no São Paulo. Só pra você ter uma ideia. E o Corinthians não tava tão bem assim.
0: Ô, João, você.
2: Eu gosto do Dorival como treinador.
0: Ô, João, você que é São Paulino e acompanha o futebol e tal. Por que o teu time tá nessa draga toda, hein?
2: Por vários fatores. Vários. Eu tava conversando com o César Filho, o Cezinho. O César teve uma época que até participou da
0: diretoria. Precisa trazer o César Filho aqui.
2: Esse tem história do São Paulo que você vai ver. Ele sabe os bastidores.
3: Sabe.
2: O César Filho sabe
0: dos bastidores. Ele não tá no ar já, né?
2: Tipo, ainda não, né? O César?
0: Não tá na
2: hora. Não, no SBT ele entra depois das 9. Ó, vou te contar. O César Filho sabe o bastidor. Ele é bastidor, inclusive dessa diretoria. O César, eu vi o César fazer um depoimento dentro do jornal do SBT sobre a diretoria, a presidente de São Paulo. Falei, pô, o SBT liberou pra falar. Porque é o seguinte, que sabe que jornalismo é uma coisa totalmente privada do jornalismo, editorial, né? Então, o tanto que nós, do entretenimento, não podemos se meter lá no jornalismo. E aí, tudo que a gente vai pegar do jornalismo tem que pedir licença. O jornalismo numa televisão, eu sempre digo que televisão, são duas televisões dentro de uma só. O jornalismo é uma televisão, o entretenimento é outra.
3: Sim.
2: Né? Então é o seguinte, o problema, respondendo a tua pergunta, até aproveitando falar do Dorival, primeiro que o Dorival não tinha que ter saído de São Paulo e ir para a seleção. Ele só se prejudicou indo para a seleção. E outra, o Dorival é muito mais treinador para a seleção do que foi, tirando aquele jogo da Argentina, que aquilo foi um mico, como o Filipão, que é um tremendo treinador, e perdeu de 7-1. Fez um mico. Não, no meio do Brasil lá, naquela Copa, fazendo uma escalação com a saída do Neymar. Bom, eu acho, é muito melhor o treinador da seleção do que foi o Ancelotti, hein? Desculpa aí.
0: Quem?
2: O Dorival, antes de ir para a seleção, estava muito melhor do que ele foi para a seleção. Quando ele foi para a seleção, piorou, não sei o que aconteceu com o Dorival. O Dorival merecia, naquela época, ir para a seleção mesmo. Entendeu? Agora, não fez nada que seja pior do que o Ancelotti. Desculpa. O Ancelotti foi o... Esse foi uma pegadinha. Essa é uma pegadinha. Mas voltando à pergunta que você me fez. Eu acho que o problema do São Paulo foram vários. Primeiro, Não existe mais a diretoria que teve lá Pimenta, lá atrás, muitos anos atrás, que teve os grandes diretores, grandes, inclusive o Marquinho mesmo, o próprio Marco, né? É, Marco Aurélio.
4: Participou com a gente.
2: É, Marco Aurélio, um cara também sério pra caramba. Esses caras deveriam ter sido candidato a presidente, até foram, mas não seguiu. Não sei o que aconteceu. Eu acho que chegou o momento também de jogador de futebol que está muito bem preparado ser presidente de um clube de futebol.
0: Aí, Dodô. Aí,
2: Dodô. Eu acho.
0: Aí, direto.
2: Eu acho.
3: Aí, Dodô.
2: Ó, eu soube, eu tive uma informação, porque ele é meu parceiro. Eu até perguntei para ele, ele te conversou. O Edmilson. O Edmilson foi convidado para ser diretor de São Paulo. Ele recusou porque ele achou que aquilo estava meio bagunçado. Entendeu? O Edmilson foi convidado. Então, por exemplo, qual é a história que o Rafinha tem no São Paulo? Eu só te faço essa pergunta. Não tem história no São Paulo. Tem um jogo, jogou lá e tal. Não tem história no São Paulo. Não tem história. Então, eu acho que um cara para ser presidente do São Paulo, ele tem que ter uma história, tem que ter uma afinidade com o São Paulo, tem que ser um cara totalmente independente financeiramente e colocar. Por exemplo, hoje não temos um presidente de clube como tivemos o Vicente Matheus.
0: O Júlio Casares te decepcionou?
2: Ah, como presidente do São Paulo, sim.
0: É teu amigo?
2: Conhecido. Conhecido, amigo não, conhecido. Me decepcionou como presidente, sim, óbvio. Qualquer São Paulino, porque se você perguntar, decepciona. Pelo que a gente viu aí, né? E pelas dívidas que o São Paulo teve. O São Paulo foi um time que ele emprestava dinheiro, ele não tinha débito, pô, entendeu?
0: E nessa eleição que vai ter agora, você tem alguma esperança?
2: Continuo não tendo. Desse jeito que tá o São Paulo, desse mato não sai cachorro, não sai coelho, como dizem.
0: Você gostaria que o São Paulo virasse SAF?
2: Eu gostaria.
0: Mas de ter um dono?
2: Um dono, sim.
0: Aí, Barolo.
2: Eu gostaria. Eu gostaria a faculdade do futebol. A instituição clube, não.
0: Sim, o SAF você divide.
2: Sim, clube sim. Clube sim.
7: Mas você vê como é a desesperança do torcedor do São Paulo, tá vendo?
2: Eu acho que tem que ser. Não tem esperança nenhuma. Né? É a minha opinião. Eu acho que todo mundo não quer profissionalizar? Todo mundo quer ser profissionalizado? Eu acho que já que é para profissionalizar, vamos profissionalizar. Bom, por exemplo, tem que ter uma liga independente, o Campeonato Brasileiro. A CBF tem que cuidar da seleção brasileira. Ponto. Por exemplo, futebol feminino vem agora aí. A seleção, a Copa do Mundo feminina. Entendeu? E qual é o marketing que está fazendo? Enorme, tá, beleza, tal. Mas e aí? E na prática, o que está rolando? Entendeu? Cuida da CBF, cuida lá da
0: CBF. O Barolo fala, pô, eu vi o São Paulo de ouro, ver São Paulo hoje, é dolorido. Não, o Barolo acha que não vai voltar nunca mais. Você acha que nunca mais volta?
2: O quê? Uma hora volta, lógico.
0: O Barolo é muito pessimista.
7: Eu não vejo. Eu tenho 56 anos, eu não vejo mais.
2: Mas se vier SAF, se vier uma SAF, dá.
0: E se não vier?
7: Mas será que vem gente séria de SAF, João, para se juntar com essa gente que tá no São Paulo? Esse é meu medo.
2: Tudo é como se você fosse. Como eu pertenço ao entretenimento, você também acompanhou isso, Barolo. É o seguinte: o entretenimento, como ele começou a se profissionalizar quando houve a valorização e literalmente a pessoas que às vezes nem são do mercado de futebol, mas são investidores legais. E o cara fala assim: pô, o meu time tem que dar lucro. Não fazer que nem o presidente do Botafogo. Meu time tem que dar lucro, mas também não vou vender o jogador, porque se eu vender o jogador agora, eu perco dinheiro também. Então ele faz um tipo, como tem grandes clubes da Europa, que são empresas, que não são apenas associação, né? Então, porque você pode ver, quando um presidente quer associação, ele sai, o time está endividado e o presidente não. O presidente não está endividado, o clube está endividado. Então, isso acaba prejudicando quem? Na minha opinião, o torcedor, que fica revoltado. E às vezes eu fico até como torcedor, eu já briguei muito por causa do São Paulo, hoje eu não brigo mais não. Porque é bater, é dar murro em ponto de faca. Entendeu? Às vezes o torcedor, fico vendo torcedor que vai pra lá, se esguela, briga, bate, acontece. Eu, por exemplo, fiquei decepcionado com o que aconteceu.
3: O Barolo fica assim.
2: É, né? Eu fiquei decepcionado com aquele negócio que fizeram. Com o menino lá do Santos, por exemplo. Ah, sim, entendeu? Pô, do Corinthians, o menino do Corinthians foi pedir uma camisa pro Neymar. Pô, o meu sonho de criança, de garoto, eu até falei isso uma vez pra ele, pessoalmente, que é meu amigo hoje, o Rivelino.

0: levaram, agilizar o jogo, profissionalizar, então vamos profissionalizar.
1: Ô João Kleber, o Luciano é ídolo.
2: Isso que eu ia perguntar.
0: Luciano?
2: Isso.
0: Luciano? É. Não, pra mim não.
2: E outra, o Arboleda. O que você achou do Arboleda? O que você achou do Arboleda? Tudo que aconteceu com ele.
1: Mas por que é ídolo por que que o Luciano não é ídolo?
0: Pra ser ídolo do Corinthians precisa muito. Precisa ser um cara como Toninho Guerreiro. Precisa ter um Gerson. Entendeu? O Toninho Guerreiro jogou no São
1: Pedro
0: Paulo.
1: Pedro Rocha.
0: Rogério Ceni. Não, até mais. Vamos lá. Kaká.
1: Hernanes. O Barolo ontem falou que o Kaká não é ídolo do São Paulo.
0: Hã?
1: O Barolo falou que o Kaká não é ídolo, porque jogou
3: meu
1: pouco.
3: Meu ídolo não é, beijo. Não é do São Paulo. Meu ídolo
0: é. Não, mas ele tem uma história.
2: O Arboleda é, né?
0: Ele surgiu no São Paulo, foi todo preparado lá. Agora,
1: você é contra o bandeirão do Luciano?
0: Bandeirão do Luciano?
1: Fizeram um bandeirão.
0: É, a torcida fez pra você ver aqui. Eu quero dizer o seguinte, explicar bem aqui. Maior respeito pelo Luciano, eu acho que a gente tem que respeitar qualquer profissional, independente de qualquer coisa. Seja ele jogador, treinador, presidente, o cara é profissional, você tem que respeitar. Agora você não é obrigado a concordar com o que acontece. Agora, acho ele um bom jogador. Pra ser comparado aos grandes gênios, grandes mitos do São Paulo.
1: Você jantou o Barolo.
2: Toma o Barolo.
3: Chupa Benja. Falou exatamente o que eu falei ontem.
2: Você não fala isso. Você critica ele, irmão.
3: Exatamente o que eu falei. Um jogador superestimado. Um jogador comum que 20 anos atrás não jogava no São Paulo. Um jogador superestimado.
2: Mas faz a diferença
3: agora. O cara tem bandeirão e o Mineiro não tem. O Mineiro fez o título.
1: O que eu falei.
0: Parabéns. Outra coisa. Ninguém comenta do Mineiro, hein, meu?
3: Exatamente.
0: O último título que nós tivemos.
2: Josué também, né?
0: O Mineiro jogando no meio campo do São Paulo hoje, nossa. Jesus Maria. Meu Deus, é tudo que eu queria. Pelo amor de Deus. Mineiro.
4: Esse Mineiro tá morando na Alemanha.
0: Pelo amor de Deus. O Dodô faria 30 gols por jogo. Não, na boa.
1: Mineiro mora na Alemanha?
4: Acho que ele tá morando na Alemanha.
0: Na Alemanha? Não, Mineiro, pelo amor de Deus, jogou muito.
1: É que o Mineiro é aquele jogador.
4: É Mineiro.
1: Introvertido.
4: É Mineiro.
1: Discreto.
4: É Mineiro.
1: Discreto. Fala na dele, né? Sem vaidade, né?
3: Você imagina o Mineiro com a personalidade, com uma maneira de ser do Luciano? Você imagina?
1: Mas o que eu falo é que o Barolo ele é muito.
2: Energia ruim.
1: Energia péssima.
3: Realista.
1: O que eu falo pra você é o seguinte:
0: o Barolo sofre aqui. O Barolo pega no teu
3: barulho. Eu xingando o Garro ontem e o Depay ontem. Tava xingando o Garro e o Depay. Eu que sou energia ruim e pessimista.
1: Mas
3: o meu. O título da Copa do Brasil pra ele.
1: Mas o meu é esporádico. O teu é todo dia.
2: Mas veio um padre aqui e tudo pra jogar.
1: O padre Nelson. Ô, João, o que eu falo é o seguinte. A gente precisa também desapegar um pouco do passado.
0: Não, sim. Quem vive
1: porque
0: de passado é museu.
1: Que a gente for ir no futebol falar, ah, mas o 9 do Corinthians era o Ronaldo, o 9 do São Paulo era o Careca, ah, porque o Pelé parou, porque o Ademir da Guia não joga
0: mas
1: mais.
0: Mas também não precisa ter isso aí, né?
1: Agora, pros parâmetros hoje...
3: Exatamente.
0: Não precisa ter isso aí, né?
1: Não, mas o que eu falo é o seguinte, para os parâmetros atuais, gente, o Luciano tem sido nesses últimos anos o jogador mais importante do São Paulo.
0: Pô, pelo
2: amor. Em anos que o São Paulo
0: mesmo. No último ano,
2: sim, pô.
0: Mas
2: em anos.
0: Nós estamos muito mal na fita. Meu Deus do céu.
2: Em anos que o São Paulo tá por baixo.
3: Olha como a gente tá mal na fita, João. É isso que eu falo.
4: Porque a gestão é ruim.
3: Isso diz muito mais do São Paulo do que do próprio Luciano.
4: É lógico.
0: Existe. Aí eu pergunto pro Dodô e pro Dentinho, né? Porque vocês vieram da base. Vieram lá de cria mesmo, cria do time. Será que não tem o olheiro como existia no passado? Olheiro que vai lá. Hoje é outro. Mas foi um olheirão mesmo. O cara que vai lá, leva esse cara lá, bota lá, essa molecada vai jogar outro. Vamos lá, passou. Pô, será que na várzea? Vamos lá, na várzea. Não existe várzea. Será que na periferia não tem um cara de 19 anos que joga bola, que ainda não teve a oportunidade de ser profissional e mete o cara lá? Pô, acho que vai jogar muito mais.
1: Tem um monte de cara aqui no chat pedindo pra você comprar o São Paulo, que você tem bala pra
0: isso. Não tem nada.
1: Estão falando aqui, ó.
0: Quem tem uma mil, cara,
1: aqui o Robson Bento, fala pro João comprar o São Paulo, não, ele pode. O João entende muito de futebol, você é louco, parabéns.
0: Se quiser, eu posso ajudar o São Paulo com a minha expertise. Mais de. Não, dá grana pra vagabundo, não dou, não, pô.
1: O Alessandro Sampaio mandou uma muito boa. Que é pra você, tá? É. Eu acho que é pra você e pro Barolo, tá? Ele não fala, mas eu acho.
2: É.
1: Daqui a pouco vocês vão culpar o Luciano de ter feito 100 gols.
0: Não, pelo amor de Deus. Não, não, não, não. Não, eu não tô dizendo que o Luciano é um mau jogador, pelo amor de Deus, hein?
1: Não, que deu a entender.
0: Não, ele é um bom jogador. Ele é um bom jogador.
2: João, cuidado com ele,
0: não,
2: cara.
0: Não, ele é um bom jogador. Para. Vou te contar. O Luciano, eu acho o Luciano... É bom, não sei, cara. Eu tenho assim... Primeiro, empatia. Eu acho que é muito da empatia, tá? É, jogador, pra mim, o jogador ele tem que ser o profissional. É, como eu acho que o artista tem que ser um cara de boa. O artista aqui, ó, vou dar dois exemplos, rapidinho, muito curto, que tem a ver com jogador e artista. O cara luta a vida inteira pra se tornar um cara popular, ser assediado, ser procurado, fazer dinheiro, ajudar a família, ajudar ele mesmo e tal. Tem gente que só ajuda ele, não ajuda a família, mas no geral. Mas tudo bem, fica famoso e tal, o artista, começando pelo artista. Aí o cara vira... Vai pra Globo, vai pra RedeTV, vai pra Record, vai pra... Não pode. Vai pro Big Brother, virou... Pô, o cara não quer tirar selfie. Antigamente era autógrafo.
1: Aí, Dentinho, olha o seu bro pra você.
2: Dentinho, por quê?
0: Tá louco. Não quer fazer aquilo. Aí o jogador... Pô, o cara até pouco tempo atrás tava lá na arquibancada, lutando pra pedir um autógrafo pra um jogador. Aí o cara fez... Chegou num patamar legal, foi pro time principal... Pô, posso fazer um negócio aqui de pé?
1: Para. Olha, levanta. Peraí. Não, é o seguinte. Peraí, vamos.
0: Não, não, fica aqui mesmo, fica sentado.
1: Pode levantar. Olha lá.
0: Aí, olha lá. Aquela bolsinha.
2: Aí.
0: A bolsinha.
2: Tá.
0: Pô, o cara acabou de sair, pô.
2: Acabou de subir. Sair.
0: Nem foi pro. Ainda é juvenil.
2: Juvenil, isso aí.
0: Já tá com a bolsinha. Bolsinha falsificada ainda, né?
2: E a caminhadinha dele? A passadinha é esse mesmo, é assim mesmo.
1: Nossa, que direta pro Dentinho.
2: Que dentinho? Você tá falando dentinho por quê?
0: Não, mas eu tô falando. Ó, você viu que a minha classe também é assim, meu.
1: Então, mas aí.
0: Uma vez eu cruzei com um cara no aeroporto que tinha saído do Big Brother. Aí tinha um casal amigo, não, falou, pô, aquele cara do Big Brother, o cara fez assim, pô. Pra mim não, porque se faz pra mim, tá ferrado. Pro casal, eu falei, pô. Eu falei, juro que eu nem sabia quem é. Então, Big Brother, meu, a que ponto nós chegamos. Pô,
1: mas quando você fala isso aí do jogador, eu volto no negócio do Everton. Bom, meu, quando vocês estavam lá no Operário, no Flamenguinho de Guarulhos e tal, na Vila Maria, você sonhava a vida inteira jogar futebol. Isso, aí quando você chega lá e joga duas vezes por semana, tudo bem, que é menos de 1% que vira que esses caras viraram. Mas, pô, você joga duas vezes por semana.
2: E o Everton ganha grande, bem, hein?
1: Estrutura.
2: Mais de 1 milhão por mês.
1: E aí você reclama? Ele ganha. Nada bem. Tá bom pra vocês?
2: É que e ele não quer jogo, ele quer que o jogo pare.
1: Naquele expressinho você tava?
4: Não tinha chego no São Paulo.
1: Ainda não? Pô, lembra quando o São Paulo jogou dois jogos no mesmo dia?
0: Eu lembro.
1: Julinho Paulista jogou dois jogos.
2: Eu lembro. O expressinho era o Rogério Ceni, porque o titular era o Zé.
0: Sabe o que falta hoje? Tá aí uma orientação, não sei se isso vai ajudar ou não, mas é legal, como tem no teatro, né? No teatro tem o espetáculo que tem a prévia, depois tem o... Eu fiz isso, dividi o mesmo teatro, o Teatro Procopio Ferreira, com o Antônio Fagundes. O Antônio fazia de uma hora, ele fazia das 8 às 10, eu entrava 10h30 até a meia-noite. Tinha isso. Por que não volta aquela coisa que eu vi lá no passado, sem lembrar do passado, mas já falando que é uma coisa que pode funcionar. É aquele velho ditado, né? O que é bom tem que copiar, não tem problema nenhum. Por que não faz preliminar?
1: Aspirante. Porque eu vou falar que eu detono o gramado.
2: Aspirante.
0: Ah, tá. E na época eu detonava.
2: Isso mesmo, é verdade.
4: Aspirante.
0: Detona gramado?
2: Semana passada aconteceu no Santos isso, né? Detonar o gramado.
1: Quem que reclamou gramado
2: não foi o preliminar. No Santos fizeram um evento lá, então, que tinha 500 pessoas.
1: A Paty Loss, ela manda aqui um chat. Eu acho que é uma indireta pro João Kleber e pro Barolo.
0: De novo?
1: Ela não fala.
2: Agora ela tá boazinha comigo.
1: Eu acho.
0: Ô Barolo, olha aí, Barolo.
1: Ela fala que se o Mineiro tivesse feito o gol do Mundial do Corinthians, hoje tinha até estátua lá no Parque São Jorge.
0: Olha, eu vou dizer pra você, verdade, eu acho que teria mesmo.
2: Ah, o Guerreiro fez.
0: Eu acho que é uma injustiça mesmo. Eu acho que o cara que faz...
2: O Barolo, o Guerreiro fez o gol do Mundial e uma parte da torcida não gosta dele.
0: É, mas o...
2: Porque ele foi pro Flamengo.
0: Então, isso aí. Ah, por isso. Mas o Mineiro... Eu acho que um cara que faz o título de um Mundial tem que ter uma homenagem, a mais humilde seria um busto. Aí fazer a estátua.
1: Tem homenagem pro Gabiru lá no Beira-Rio?
4: Não sei.
0: O Gabiru, porra, por que não?
1: Deixa eu te falar, você vai em todo jogo de São Paulo? Você vai no Morumbi?
0: Nem todos.
1: Você tem cativa?
0: Não, eu vou com um pessoal amigo meu que tem que tem. Tem lá um camarote.
1: É o Cimidão.
0: É, o Cimidão. Não, o Cimidão, o cara me dá toda semana, eu não quero ir, porque eu não quero, porque eu vou ficar maluco. Vou
1: você fica muito nervoso vendo o São Paulo.
0: Eu fico
1: jogar?
0: Chateado. Eu fico. É aquela coisa, pô. O cara vai, você vai chutar. Pô, pô.
2: Na hora que.
0: Você viu? Ó, Dodô, você viu? Agora, não sei falar, Dodô. Você puxar a sardinha. Você viu no ratinho tocando lá a bola no coisa?
2: No ângulo.
0: No ângulo, você viu? Chegou a ver?
1: É, eu vi que foi o. Mas você não meteu ali na gaveta, não.
0: Vem cá. Ah. Bota,
2: procura manda aí. Manda pra produção, manda pra produção.
1: Acertou, gente?
2: Procura aí.
1: Você acertou?
0: Gustavo. Eu não acertei, porque a bola fez assim, ó. Ficou rodando.
2: Ah, eu acho que eu vi isso.
0: Mas as três foi lá, meu.
1: Eu tava lá quando o Tonhão.
2: Tonhão. Você tá naquele dia, velho?
1: Do Tonhão. O Ratinho falou: Ô, Tonhão, se você acertar, ela te deu 100 mil reais.
4: Ele, da produção?
2: É, o buraco do Tonhão.
0: Foi o único que ganhou até hoje.
2: Tonhão, o Ronaldo acertou também.
1: O Ronaldo acertou. O Tonhão foi lá meter o casco. O Ratinho deu 100 pau do bolso dele. Não foi desse meter do bolso dele.
0: Ô, Dodô e Dentinho.
2: Temos que mostrar
0: quando você vê esse lance.
1: É IA.

0: direita, onde que é o gol que eles estavam? Aqui tá o gol, certo?
1: Ah, sim.
0: O negócio tá no lado direito.
2: Sim, sim, sim, sim.
0: Eu vou bater com a esquerda ou vou bater com a direita?
2: Você meteu com a direita?
0: A direita. Sabe por quê? Porque se eu bater aqui com a Joanete, eu faço assim.
2: Só empurrar a bola.
0: Só empurrar a bola.
2: É isso. Aí, ó.
1: Aí, ó. Ele manja, ele manja, ele manja.
0: É isso. É isso. Ele manja. Vai ver a jogada. Oh,
3: você que tá em casa, ô, João Cléber, vai pro inferno.
0: Mas veio, meu louro, vou procurar aqui pra você.
3: O setinho do caramba, vai procurar pra lá
0: nenhuma. Não, tá aqui, tá aqui, ó. Ó,
4: tá aqui. Tá vendo porque ele critica o Luciano? Ele fala que o Luciano é bom jogador, mas tudo isso, tá vendo?
0: Não, pô, tá de sacanagem.
3: O Juliano Nogueira manda um chat aqui, João Cléber é monstro. Manda um abraço pra galera da parada inglesa.
0: Pô, nasci lá, meu. Tá vendo que eu tava falando de reconhecer minhas origens?
1: É mesmo.
0: Eu nasci na parada inglesa.
1: Zona do Norte.
0: Eu ia jogar futebol, Dodô, de onde? Caminhão.
2: De caminhão?
0: Na carroceria, lá na Vila Guilherme.
3: Você tá jantando, Dodô, hoje.
0: Oxi. Dodô, tô falando sério. Juro por Deus.
2: Não, que da hora.
0: Eu ia de caminhão. Isso aí. E a minha mãe?
2: Sim.
0: A minha mãe?
3: Olha, o Rodrigues falou, o João Kleber é pescador, hein?
0: É.
3: Aí.
0: É? É?
3: Falou que é papo de pescador.
0: Não é não, eu vou mostrar pra ele. Tá aqui, pô. Tá, ó, tá no, foi no programa do Ratinho. E ao vivo, não foi editado isso aí.
3: Ó, enquanto você procura.
0: Vamos voltar pra você aqui.
3: Deixa eu falar um negócio. 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
3: É uma coisa de outro planeta. Em Brasília, 18 horas e 47 minutos.
0: Olha.
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12: Bom, aí, nós estamos voltando pro rádio agora, né?
13: É, agora voltou pessoal pro do rádio.
14: João tá explicando de eu quando ele foi pra fazenda.
12: Fui pra fazenda. Aí eu cheguei na fazenda e tal, o cara falou, João, você vai fazer aqui e tal, pô. Porque eles iam contratar aquele Jesus...
14: Jesus Luz.
13: Foi namorado da Madonna?
12: E por isso mesmo. Porque ele era namorado da Madonna, mas aí ele não pôde porque ele tava fazendo uma turnê de DJ, né? Uma coisa assim. E aí falou, aí o bispo me chamou lá, falou, João, você quer ir e tal, não sei o quê, acho que ela é legal, importante pra recurso e tal. Bom, aí eu fui. Rapaz, nunca me diverti tanto. Aí o Dinei tava nessa fazenda. O Dinei tava na fazenda. O Dinei, inclusive, tive com o Dinei recentemente.
14: Eu também.
12: Adoro ele.
14: E é legal dele que um joelho dele tá na Paulista e o outro tá na Inhaiabeba.
12: Ele fica olhando assim?
14: É. Precisa levar ele pra alinhar e balancear.
12: Agora ele tá usando chapéu, né? Tá todo playboy. Bom, e é o seguinte, o Dinei boa praça pra caramba. Mas o Dinei na fazenda era do meu grupo da fazenda. Então o Dinei dava uns migué do joelho pra não ir pra prova. Né? Aí a gente ia, tal.
14: É o Dinei, né?
12: Dinei, dá uns migué. Não, hoje o meu joelho tá sentindo, pô, vai lá, pô, na próxima eu vou. Ele nunca foi pra prova. Bom, na madrugada, o que que ele fez? Ele mijou nas roupas minhas e da Joana.
14: Nossa.
12: Disse que era sonâmbulo.
14: Putz.
12: Você não soube dessa história? O Dinei.
14: Meu, Dinei é um psicopata. Cara,
12: não, grupo de madrugada, todo mundo foi punido, porque quem tava assistindo a fazenda, em casa, sabia que era o Dinei. Mas lá dentro, ninguém sabia. E a gente cava a pau. E tudo foi punido.
14: O Dinei é louco.
12: A gente ficou sem água, sem comer não sei o quê, tudo por causa do Dinei. E foi ele. Ele não fez uma vez, fez duas. E sabe quem participou dessa fazenda? A Bruna Sufistinha mesmo, a Raquel, que é
14: que deu origem
12: à história. Bom, o Dinei... Até teve uma treta dela com o compadre Washington, que o pau comeu na casa de Noca lá. Bom, é o seguinte, o compadre Washington também maravilhoso. E aí o Dinei falou que era sonâmbulo, meu. E mijou na roupa da gente. Então, pra mim, a fazenda foi mais pra me divertir do que outra coisa. Eu saí lá de boa.
13: Você ficou quanto tempo?
12: Um mês e uns dias lá.
14: Meu Deus.
12: Um mês e uns dias. Um mês, foi muito legal. Foi muito... Não, foi divertido pra caramba. Muito divertido. Foi, eu me diverti. Tem gente que estressou, brigou, bateu, fez o escambau. Eu não. Foi lá pra me divertir.
14: Eu tô tirando o Dinei do sério. O Dinei foi no meu podcast, o Dudu. Aí tamo lá, aí ele foi imitar, não sei quem que jogou e tava andando de joelho. Aí ele foi voltar pra sentar, ele virou, caiu. É, lógico.
15: Aí, nossa.
14: Mas eu cagava de rir, e os caras vão ajudar. Mas não, ninguém ajuda, cara. Deixa ele se virar.
15: Gine, maluco.
14: Ó, o Cabral Júnior de Taboão da Serra. O João Kleber, injustiçado mesmo em São Paulo, é o Richarlison. Isso eu também acho.
12: Richarlison, né?
14: Isso eu também
15: acho. Jogou bem no São Paulo. É que a torcida não gostava dele.
14: Injustiçado.
15: Por uma razão. Não dá tanta moral pra ele. No dia do aniversário dele não dá feliz aniversário. Esses negocinhos, tá? Tipo
16: assim. Eu gosto, ele jogou muita bola no São
14: Paulo. O Diego de Embu das Artes. Bem, já pergunta pro João.
17: Vou tirar a foto dele, inclusive, agora.
14: Quem dos integrantes do programa cairia no teste de fidelidade com a Márcia Imperator?
12: Ah, nenhum dele. Não, vocês, pô. Doutor bem casado. O Dentinho bem casado.
14: É, o bem casado também. Fala
12: desse o Calinho, pô, nota mil. Não, também sim. De boa. Você também.
14: A produção falou da produção qualquer um.
12: Na produção qualquer um.
14: Vai lá. Qualquer um.
12: Vidro. Mas não aparece, né? Mas no vidro aparece.
14: Cadê aí, Bibis? Aparece aí, Bibis.
12: Aparecer no vídeo, não aparece.
14: Ô, bem, já comecei a acompanhar por causa do Barolo. E acho o Dodô o melhor comentarista da atualidade.
15: Verdade,
14: Dodô é um brilho. Juliano Cormox da Vila Cruzeiro.
17: Obrigado, irmão.
15: Ô, João. Obrigado, ô, João, o Calil quase caiu na Copa do Mundo.
12: É mesmo?
15: Um teste de fidelidade.
14: Não, foi
15: um
14: argentino.
15: Um argentino queria me beijar na
12: boca.
15: O argentino queria pegar o Calil.
12: Você caiu no teste.
14: Ô, Bibis. Você ia rodar no teste de fidelidade?
17: Calil,
12: é o brinco. Esse menino, porque esse bigodinho aí...
15: É o brinco. É,
17: bigodinho safado.
12: Esse bigodinho safado pode já chegar.
16: Ele comprou na 25 de março, o brinco do Memphis Depay. É só a imitação do brinco.
15: Ele é monstro.
14: Ó, o Renato Armani, quero o teste de fidelidade com o Calil.
15: Aí.
16: Vai tomar.
12: Ô, Calil, fica tranquilo.
16: Agora, o cara falou que era pra fazer com a Márcia Imperator. Agora o cara que quer fazer comigo.
14: O Edinho, São Paulino de Guarulhos, boa tarde. Legal o programa com o João Kleber.
15: Muito.
14: Falando do show de rádio, foi sensacional. A Rádio Camanducá era espetacular. Falando para a cidade e cochichando.
12: Pindo. Falando para a Rádio Camanducá, falando para o mundo e cochichando para o interior.
16: É muito.
14: Puta, que como ela é legal, cara.
12: Show de rádio.
14: Boa tarde, Guilherme Franceschini. Boa tarde. Meu pai trabalhou com essa turma da Jovem Pan, Luiz Carlos Pereira ou Luizão.
16: Pô, Luizão era operador de áudio.
12: Era operador de áudio, né?
16: Pô, um abraço pra família dele.
12: O show de rádio foi uma escola. Olha os caras que trabalharam no show de rádio, cara. Tudo molecada. Serginho Leite, Tatá, Escova. O Odair Batista.
14: Você lembra de Tatá Escova?
17: Tatá Escova já ouvi falar.
12: Nossa,
16: eles foram com o Faustão depois.
12: Foram trabalhar no Pedro da Noite. Aliás, os dois programas mais geniais que já tiveram. Foi. Nós estamos falando do Clube dos Esportistas.
14: Do Silvio Luiz.
12: O Silvio Luiz, que você não tem noção. Não,
14: aquilo era o melhor programa da história.
12: Não, pra mim.
14: Não,
12: aquilo era o bicho. O programa era o bicho.
14: Você sabe
12: se fizer hoje, bomba.
14: Você sabe por que surgiu esse programa?
12: Você tinha que fazer esse programa.
14: Você
12: é o perfil desse programa.
14: Eu nem falo, porque eu falei, você fala do ar, que o maior orgulho que eu tenho é que todos os programas, quando eu lançava, o Silvio Luiz me ligava ou mandava mensagem. E ele falava, porra, meu, sou teu fã, pô, só você faz futebol pra esse povo. Tudo Nutella hoje. Eu tenho guardado muitos áudios dele pra mim.
16: O Silvio, quem gostava, quem ele gostava, ele gostava.
12: É verdade.
16: Quem ele não gostava, ele não dava nem boa tarde.
12: Eu me dava, ó, eu tive esse privilégio.
17: Peguei um pouquinho na Record.
12: Eu tive esse privilégio na RedeTV. Na RedeTV, às 5 da tarde. Lá na lanchonete, a gente sentava. Ficava o Juarez Soares, o Silvio. Eu e mais o Rafael, a gente falando de futebol, porque o Silvio era também São Paulino, né? São Paulino. Ele não falava mais. E o Juarez corintiano.
16: Corintiano.
12: Então era muito legal. Agora, posso fazer uma observação, um negócio sobre você aqui que acho legal falar? Na boa. É o seguinte: para.
15: Para.
12: Deixa eu revelar um segredo. Quando você fazia o programa do.
14: Vocês estão falando sobre mim?
12: Sobre você. Quando você fazia o programa do SBT. Era sábado, não era? À noite?
14: Sexta. O É Tudo Nosso de entretenimento
12: você era pergunta, sexta. Ó, um dia você vai ter o problema de conhecer o Rafael, que é o diretor do meu programa. Eu vi e falei, Rafael, o programa que o Beijo está fazendo ele deveria ter feito, na minha humilde opinião, o programa do Silvio Luiz. Não tem ninguém, ninguém, hoje, atualmente, hoje no Brasil, que fala de esporte e que tem a irreverência que você tem para fazer aquele
14: obrigado,
12: programa.
14: Obrigado,
12: João. Não, não tô, não, de coração. Não,
16: mas é verdade.
12: Aquele programa, programa não é a tua cara. Aquele programa não era a tua cara.
14: Eu vou...
12: Aquele programa não era... Aquele programa era para ser o... Vocês não têm noção.
14: Eu
12: Barolo... Você, porque ó, se você fizer esse programa, você...
14: Oi.
12: Você vai...
15: Olha
12: vai
15: o Pix cantou, hein?
12: Vai eu vou, bombar.
14: Eu vou fazer o seguinte,
12: vai olha, bombar.
14: Eu sou muito... Eu sou amigo do Alê.
12: Do Alê.
14: O filho do Silvio.
12: Sim.
14: Ah, Eu vou te falar, eu vou abraçar essa ideia.
12: Mas
14: vou
12: deve falar, abraçar ontem.
14: Eu Pix, vou falar, Barolo.
12: Não, então, tô falando
14: você,
12: sério.
14: Só que hoje você tem um problema sério que você não tinha naquela época. É. Naquela época, todo jogador queria participar de programa.
15: Sim. É,
14: hoje o cara paga pra não ir.
12: Querido, mas
14: entendeu? É, e hoje tem o politicamente correto.
12: Mas aquele programa... Mas aquele programa...
14: Mas qual era o formato?
12: Possível, não tinha formato.
14: Não tinha.
12: Não, mas quem, os convidados?
14: Não,
12: era a bagunça mais organizada.
14: O Silvio e o Flávio Prado foram pedir aumento na Record. E não deram aumento. Falaram assim, aqui aumento? A gente dá aumento, mas você vai ter que fazer um programa a mais.
12: É.
14: Eles, de sacanagem, pra jogar contra e não jogar a favor, beleza, nós vamos fazer um programa. E enfiaram o Clube dos Esportes terça-feira, meia-noite.
16: Exatamente.
14: Meia-noite, que era pra ninguém ver
12: meia-noite
14: mesmo.
12: Meia-noite naquela época era tarde pra caramba.
15: E a TV saía do ar.
14: Meia-noite a gente já tava dormindo
12: fazia umas
15: três horas.
12: Como hoje.
15: Saía do
12: hoje, meia-noite,
15: ar.
12: Horário nobre ainda.
15: É verdade.
14: Hoje
15: saía
14: do ar. Horário nobre, é verdade. E aí, Dodô, Dentinho, eles fizeram esse programa que é pros caras se ferrar. Só que e o programa o que era? O cenário era uma sala. Nossa, da casa dele. Então era uma puta zona. E tinha a Ferreirinha.
12: Ferreirinha.
16: E todo mundo que chegava tocava
12: campainha. Anã.
16: Tocava
12: a Ferreirinha era anã.
14: A Ferreirinha era uma anã que era a garçonete. E todo mundo tocava campainha, cachorro latia.
16: Latia o cachorro.
14: Aí entrava.
12: Tinha o garçom. Tinha o garçom.
14: Rita Cadillac, Serginho Chulapa. E entrando, e passa na frente da câmera, e vai fazendo o programa.
12: É como se fosse a tua casa. Imagina a tua casa. É
14: maravilhoso.
12: Tua casa, e você convidou os amigos.
14: Sim.
12: Aí toca a campanha, aí chegou mais um mala aí.
14: Sim, sim.
12: Aí vai. Aí tem pizza, ó, serve a pizza, vai se servindo aí e tal.
15: Que legal.
12: Só que era valendo.
14: E pegou,
12: e falava de futebol. Pô. Aí o Flávio Prado tava com o microfone aqui do lado dos caras entrevistando. Por exemplo, então entrevistando o Dodô. Tá o Flávio Prado entrevistando você. De repente chegava o cara tocando a campanha. Papai, quem é que tá chegando aí? Pô, manda entrar, pô. Serve aí, pô. Bom, continua aí, ô Flávio. Cachorro latia.
14: Era uma.
12: Parava.
14: E aí o negócio pegou e.
12: Parava.
14: Ah, era mais espetacular. Só que o problema, você não
12: aí
14: tem.
12: Surgiu, aí que surgiu
14: o problema.
12: Da noite.
14: O problema é que. É que surgiu o da noite. É. O problema é que você não tem. Eu não sei se foi por causa do incêndio da Record.
12: Foi, acho que foi.
14: Que não tem, você não tem,
15: tem alguma
14: onde
15: coisa,
14: ver.
15: Às vezes
14: mas muito pouquinho.
15: No YouTube, alguma coisa.
14: Sumiu tudo. Mas eu vou falar com o Alê.
18: Ô, Benja. Ô, Benja, você lembra que. Você lembra que nos créditos aparecia o apelido de cada um?
12: É verdade, é verdade, é verdade.
15: Silvio Luiz, iogurte.
16: É, iogurte, ele era iogurte porque ele era branco, baixinho e azedo.
14: Puta, que legal. E eu vou te falar, o Silvio Luiz pra mim, mano. Esquece.
12: O Silvio já correu de jogador, ele apitando de bandeirinha. Ele era bandeirinha também.
14: Ah, igual o Silvio Luiz.
16: Posso fazer uma pergunta pro João? Rapidinho, João. Só uma pergunta que eu vinha pensando quando eu estava descendo a escada, quando eu soube que você estava aí. Você fez muitas coisas na sua vida. Você já falou de Chacrinha, do show de rádio. E tudo que você faz dá certo. Agora, se você tivesse que escolher um que é a sua marca, você escolheria o teste de fidelidade ou a pegadinha?
12: Ah, eu tenho um outro formato. O teste de fidelidade é que rodou o mundo, né? Então, o teste de fidelidade é o concurso. Porque ele... Porque eu, quando eu criei o teste é um formato universal, que ele fala de traição.
16: Foi você que criou?
12: Eu criei. É universal.
14: Tá registrado.
12: Tá registrado. O que aconteceu é o seguinte. A Mônica Pimentel, que era a diretora da RedeTV, você conheceu. A Mônica dirigiu meu programa. Eu inaugurei a RedeTV, eu e a Adriana Galisteu. E o primeiro programa, aí a Milka queria que eu fizesse humor, programa de humor. Mas o programa só, o programa de humor, eu falei, Milka, o programa de humor não dá pra encarar não, pô. A televisão tá começando agora, tá saindo do zero, né? E aí eu falei, vamos começar aqui uns negócios. Aí a Mônica fazia umas pegadinhas. E tinha uma pegadinha de o cara que ia atrair e tal, não sei o quê. E quem fez? Aí nós levamos uma menina que trabalhava na rádio pra fazer a Dona Encrenca, que ela fazia a Dona Encrenca. Aí eu gostei daquela coisa, falei, de uma pegadinha, falei, eu vou desenvolver isso aí. Aí comecei a desenvolver, fui levando, fui criando, até que virou o formato teste de fidelidade. Então, o teste é esse. Agora, o programa. Quando eu retornei pro Brasil, eu fiquei 8 anos fora do Brasil. Foram 6 anos em Portugal e 2 na Itália. Quando eu retornei em 2013, o Amilcar falou, eu quero que você crie um programa pra amanhã. Eu falei, pra amanhã não dá. Pra amanhã não dá pra fazer, porque eu não entendo programa de manhã. Não cozinho, não sou jornalista, não tem nada a ver. O negócio é entretenimento diferente. Não, pensa. Aí eu vi os programas, aí eu falei, vou criar o Segredos. Só que os Segredos hoje, ele viraliza até mais que o teste de fidelidade. O Segredo é aquelas, o besterol, que todo mundo fala, é verdade, é mentira. Um Segredo era verdade.
14: Nessa caixa aqui,
12: exatamente, é o Segredo da caixa. Aí a mulher que se prostituiu pra comer cheeseburger, a mulher que engravidou do Pokémon, porra, entendeu?
16: E a outra que ficou com o marido da outra.
12: O cara revelou que era careca, porra, entendeu? Então, aquilo é um programa de humor. Eu falei, eu vou fazer humor. É de manhã e os caras vão falar que é... Deixa as pessoas entenderem se é verdade, se é mentira. Mas ali eram uns 4 segredos. E até hoje viraliza, pô. Viralizou até hoje.
14: Ô, Benjá, eu já participei do Você na TV em 2013, apresentado pelo João. Eu fui lá para expor um segredo que eu guardava 7 chaves.
12: É isso mesmo.
14: Por sinal... Aviso o João que tem outro grande segredo para revelar na TV. Xiii, se você quiser, passe meu contato para ele, caso ele queira me convidar para no seu programa. Herbert, Vila dos Remédios.
12: Olha aí.
14: Espero... As pessoas te param na rua às vezes para falar, oh, precisa dar ideia de pegar.
12: Ah, tudo. Sempre.
14: Qual foi a pegadinha mais... Mas é, que deu a maior dor de cabeça pra você na vida? Tem alguma que você fala,
12: puta? Ah, teve várias. Eu tive a sorte também, a gente tem que ter sorte, né? É você trabalhar com grandes atores, pô. O Marquinhos, o que é que eu quero? O Marquinhos era...
15: Isso aí era muito bom.
12: Era o concurso. Você sabe que o Marquinhos era do circo, meu. Ele tava trabalhando de produtor do Serginho Malandro. Aí eu falei, pô, tem que dar espaço pra esse cara. Aí ele vai fazer as pegadinhas mais besterol do mundo.
16: Os caras chutavam, ele rolava no chão.
12: Pô, lembra do detector de corno? Detector de corno era brincadeira.
14: Que isso, não, isso aí.
12: No meio da rua.
14: Isso aí não existe, velho. O cara
12: fazia... O que foi, meu irmão? É corno, meu. Detector de corno. Era muito louco.
14: Ei, mas fala aí, qual foi que deu maior dor de cabeça pra você?
12: Problemas?
14: Problema.
12: O trabalho?
14: Não, problema.
12: Problema? Ah, teve o dia... um ano de inauguração da RedeTV. O Dirceu, Deus o tenha, já se foi, né? Mas o Dirceu, ele foi fazer uma pegadinha e tinha que ter bala de... Aliás, duas teve esse problema. Teve que bater bala... Aquela bala de... Como é que fala? Festim.
16: De festim.
12: Aí o cara botou uma bala de borracha. Maluco. Aí...
16: Meu Deus.
12: Aí ele foi lá, papai, pum! Deu um tiro, pegou no cara. Pô... O cara foi parar no hospital, foi todo mundo parar na delegacia. Aniversário da RedeTV, um ano. Uma tremenda festa e tal. Apresentação da Luciana Gimenez, que é quem apresentava, era a Adriana Galisteu. Aí, um ano, vão apresentar o novo apresentador do Super Pop. O assunto não foi nem a Luciana, nem o aniversário da RedeTV. Foi a toda pegadinha preso.
14: Putz,
12: o seu, por causa da bala. Outra história. Lembra do... O Toninho.
16: Sim.
12: O Toninho que tá agora.
16: Toninho Tornado.
12: Gente boa. Muito louco. Aí o Toninho, gente boa também. Boa, excelente comediante. Aí o Toninho, o pessoal da produção, fez uma brincadeira que tinha que fazer todo mundo de policial, né? Então tinha que botar só a cara da que produção. Tremendo, Zé Ruela, maluco pra caramba. Em vez de botar segurança, ou polícia, botou polícia civil, polícia federal. Botou polícia federal. Nossa. Nas costas. Aí tá, parou no meio da quebrada.
14: O Teodoro, assim,
12: no meio da quebrada, os caras de arma assim, pá, só que parou, tal. Parou uns caras, né? Dá uma dura, né? Que era brincadeira, era fazer o cara revistar, você tá armado, entendeu? Aquela coisa toda. Bom, parou assim, de repente vem a polícia civil. Aí o polícia civil falou assim, pô, os colegas ali, e aí, parceiro, tá precisando de ajuda, o que que tá acontecendo? Algum problema? Deixa que aí a gente... O federal falou, um papo assim, se tá precisando de ajuda, se queria algum apoio e tal. Aí falou, não, nós somos atores da pegadinha do João Kleber. O quê? De A? Pegadinha, Polícia Federal, cana!
14: Sério,
12: pô, lógico, usando colete federal, porra.
14: E aí?
12: Foi todo preso. 4 da manhã, liga o telefone, o Rafael, João, tô com um problema assim, aí nós ligamos pro Lordelo, que você conhece. Lordelo, tenta ver com o delegado lá, pô, isso aí. Bom, deu um rabo de fogo. Então essas foram a mais complicada. Agora, a pegadinha que deu trabalho foi a do elevador. Do elevador não, do banheiro químico. Nós botamos um banheiro químico, aí o cara entrava, ia lá fazer o negócio, só que tinha aquele negócio de de levantar, como chama?
19: Um guindaste.
12: Guindaste. Pô, o cara levantava o guindaste até lá em cima. Quando o cara abria a porta, ele, porra! Ele tava lá no, não sei aonde, tá? Só que um quase caiu.
19: Putz, velho. Meu Deus do céu.
14: Pô, isso ia dar uma tragédia, pelo hein? Amor
12: de... Mas aí eu chamei os caras, vocês são malucos, porra. Tinha que ter algum esquema, alguma coisa. Sabe? Porque o cara, a tua produção de prego, você sabe. Quem trabalha em produção de televisão é tudo maluco, né? Como o apresentador também.
14: Olha o que o cara lembrou aqui, o Paulo Parmeirista. Olá, Benjo. Uma noite no programa do Silvio Luiz Clube Esportistas, a Rita Cadillac sentou com a busanfa quase na cara do Dário Pereira. O cara fez uma cara, foi da hora. Era isso o programa. Cadê o produção? Cadê o Marco Belo? Cadê o Marco Belo? Oh, o Robson de Herculândia.
19: Herculândia.
14: O Benja, o Dodô. Deve estar dando que nem ontem. Ontem o Barolo distribuiu dinheiro, hoje é o Dodô.
19: Eu não, véi.
14: É, lógico que é. Pessoal da Coab lá, tudo
19: bem. É nóis, então é nóis.
14: Ô, Benja, o Dodô é o mais lúcido do programa. E o melhor comentarista do rádio e TV atualmente.
19: Olha. Obrigado. E o mais lúcido do programa.
14: Pergunta pra
12: ele. O Dodô manda muito bem.
14: Pergunta pra ele se o Santos não poderia observar de perto os goleiros da Chapecoense e do Novo Horizontino pra 2027.
19: Cara, do Chapecoense eu vi mais. Do Novo Horizontino, o Calil que gosta de ver. É. Como que é, Calil?
16: Não, é Jordi, né?
19: É o Jordi? Então já vi bastante também, não dá.
16: Não, o Santos precisa de goleiro, mas...
19: Eu acho que não só o Santos, acho que a gente viu... Ô, João, a gente viu a pior crise de goleiros dos últimos tempos. Não sei se você concorda. Cara...
12: Não, claro, você viu a seleção.
19: O Ancelotti vai convocar a seleção amanhã. Cara, é improvável saber os goleiros que vão ser convocados.
15: Eu acho que eu sei.
19: Fala aí.
15: Hugo, Carlos Miguel... E o do Cruzeiro.
19: Carlos Miguel.
15: Carlos Miguel? Otávio.
16: Mas acho que esses três. Vazou,
15: né? Acho que vai ser esses três.
19: Vazou. Carlos Miguel vai?
15: Acho que sim, Dudu.
16: Acho que o Hugo e o
15: Parece Otávio. Parece que estão na lista os três.
14: Deixa eu te falar.
15: É sério?
14: Fala três
15: goleiros. Então, não tem.
19: É isso que eu tô falando.
12: É, o loucura. Dudu falou a verdade.
19: É difícil,
12: não tem goleiro. Não tem goleiro. Pô, olha o que goleiro já tivemos. Leão. O...
14: Não sei louco.
12: Tafarel.
19: O Gida é muito longe, não.
15: Gida, Rogério.
12: O Senna era reserva.
14: João, 2002. Os três goleiros. Não muito longe, não. Marcos, Dida e Rogério Senna.
12: Não. Ali, não, qualquer um que botou, ali qualquer um que colocasse era titular.
19: Hoje é complicado.
12: Qualquer um que colocasse era titular.
14: O Djalminha de Osasco.
16: Sim.
14: Ele faz uma aqui pegadinha. Um ping-pong com o Calil. Uma estrada, Rio Santos.
19: Sim.
14: Uma data especial, o dia de todos os santos. Sim. Um cantor, Lulu Santos.
16: Eu
14: um apresentador, Silvio Santos. Uma atriz, Lucélia Santos.
16: É isso aí.
14: Uma cidade, Santos. Isso. Qual o seu time do coração? Não quero comentar.
16: Não, mas hoje, aliás, hoje é dia de Nossa Senhora do Monte Serrate, padroeira de Santos, hoje, padre da minha cidade.
14: Para. Em Brasília, 19 horas e 13 minutos.
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14: Tá recebendo a Pietra aqui. Quando você entra no estúdio, meu
21: coração dispara.
14: Fala, o que aconteceu nesse país?
21: Olha, menino, toda vez que eu tô aqui de noite é breaking news, então a gente tá interrompendo aqui a programação do esporte, gente, pra anunciar aqui que a Advocacia Geral da União, a AGU, ela pediu aí ao ministro Edson Fachin, que é presidente do Supremo Tribunal Federal, pra suspender imediatamente o afastamento de Andrei Rodrigues do comando da Polícia Federal. Andrei, vale lembrar aqui, né, que durante o dia foi a notícia do momento, ele foi afastado por decisão do ministro André Mendonça, em meio à crise aí que envolve os ministros do STF, Alexandre de Moraes e também o próprio Mendonça. Agora, a AGU, então, argumenta que Mendonça, ele invadiu uma competência que, segundo a Constituição, é exclusiva do presidente da República, que é a de nomear e retirar o diretor-geral da Polícia Federal. A AGU, né, também afirma que a saída de Andrei de forma abrupta e pode prejudicar o funcionamento da PF e também causar uma desorganização na instituição. O pedido ele foi feito em caráter de urgência e agora está nas mãos, então, de Fachin, que preside o Supremo. É isso, gente. Agora, qualquer informação, a gente volta aqui.
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14: Tá aí nossa querida Pietra com Breaking News. É isso, a informação aqui na TMC em primeiro lugar. E ela, O Brasil hoje pegando fogo, literalmente. Hoje não, né? Todo dia nosso país está pegando fogo. Qualquer coisa, qualquer informação, você volta, hein, Pietra? Ô, produção, cadê o Marco Belo? Caramba, velho, faz 20 minutos. 20 minutos, tá entrando.
19: Tá indo pra Argentina, hein?
14: Ô, gente, eu não vou falar de política, só de futebol. Não, aqui foi uma breaking news. Né? Fernando Santos, o goleiro do Vitória está merecendo mais do que o Carlos Miguel e o Hugo Souza.
16: Tem do Coritiba também,
19: mas não acho.
16: Não são também caras não. Que não você acho. Garante, né?
19: Não.
16: São caras que estão começando.
19: Não acho.
16: Goleiro bom mesmo.
14: Não. Para.
12: Você vai fazer o programa, né?
14: Do falar com o Alê.
12: Olha.
14: Os caras ficam putos, né? Quando você fica toda hora, né? Para. Porque a gente
12: fica na expectativa. Fica, mas fica, né? Mas fica.
14: Pega audiência, né?
12: Porque é o seguinte: se for uma estratégia. Inclusive, eu faço mentorias, né? Eu tenho uma mentoria. E nessa mentoria eu falo da estratégia. Porque a estratégia, não só de comunicação, mas a estratégia serve para qualquer atividade profissional. Jornalismo, empresário. Você tem aí uma rede social. Quer dizer. Às vezes a pessoa tem que entreter de uma forma leve, mas ao mesmo tempo ela tem que reter para você poder vender. Então,

0: Crio colado no departamento comercial. Falou, ó, esse formato pode vender isso, pode vender aqui, pode vender aqui, pode vender aqui.
1: Se não vender, também não adianta, né,
2: então, é isso. Mas olha, já que todo mundo fica puto da vida com o para-para-para, então eu vou ficar puto da vida agora, porque vem o Marco Belo com informações do Corinthians.
0: Ah, é?
2: E não tem nada. O Marco Belo entra, é o pior momento hoje do dia pra mim, é quando eu vejo o Marco Belo.
1: Não, ele é boa gente.
2: Olha lá, e ele é cínico, olha lá a cara dele.
1: Mas ele é boa gente.
2: Não, não falei que ele é uma pessoa. Ah, mas eu adoro o Marco Belo.
1: Você falou que é o pior momento quando ele entra.
2: É, porque, quer ver, primeiro vem com as notícias boas, Marco Belo.
3: É, tem jogo amanhã pela Libertadores da América contra o Estudiantes e o Corinthians ainda tá vivo na Libertadores da América. Boa noite a todos vocês.
2: São essa é a notícia boa?
3: Claro, tá vivo na Libertadores. É uma chance de título no ano.
0: Tá vivo na Libertadores.
2: Agora eu vou pra pergunta que eu sei que vai machucar. Qual a notícia ruim do dia?
3: As notícias ruins são os desfalques que o técnico Fernando Diniz tem. O Yuri Alberto nem foi para a Argentina, o Corinthians treinou hoje à tarde lá em La Plata, no estádio de Defensa e Justiça, vai jogar amanhã contra o Estudiantes, né? Então treinou no estádio Defensa e Justiça, e ele não tem muita opção para mudar a equipe. Jogadores que não estão jogando bem, como o André Carrijo, por exemplo, o Rodrigo Garro, não devem sair do time porque não tem banco, simplesmente o Corinthians não tem banco, está com transfer ban, não pode contratar. Então, o Fernando Diniz, ele tem que ir com o que tem. Hoje, o lateral direito, Mateuzinho, concedeu uma entrevista coletiva lá na Argentina. Aliás, hoje é dia de aniversário dele, 26 anos de idade, está completando o Mateuzinho. E ele foi perguntado a respeito da possibilidade de queda do Diniz. E aí ele respondeu, é assim que surge uma notícia, né? É assim que nasce uma notícia. Porque a gente vai dar a manchete... É, Mateuzinho defende Diniz. Mateuzinho não acredita em queda de Diniz. Como se o Diniz estivesse caindo. Mas ele não está caindo. Alguém perguntou para ele, ele falou que não. É importante a gente deixar bem claro isso. Ele estava em uma entrevista coletiva, ele respondeu uma pergunta e falou que o grupo acredita no trabalho do Fernando Diniz. Então, se você ler em algum lugar, alguma manchete, Mateuzinho defende o técnico Fernando Diniz, os jogadores do Corinthians não querem derrubar o técnico, ele só respondeu uma pergunta de um colega repórter que está lá na Argentina. O Fernando Diniz não está, neste momento, com risco de queda, tá bom? Neste momento, ninguém fala na demissão do técnico Fernando Diniz, até porque no Parque São Jorge se quer saber muito mais de eleições e de conchavos políticos do que de qualquer outra coisa. Inclusive o Armando Mendonça, vice-presidente do Corinthians, seu amigo, ele foi lá ontem com o ônibus corintiano no hotel, desceu de mochila laranja. Não é teu amigo?
2: Eu vi o Armando Mendonça na minha vida uma vez, lá no SBT.
3: Nunca achei vi que ele. Fosse,
2: eu vi uma vez.
3: Olha, meu amigo. Mas você tem uniforme do Corinthians, não?
2: Não. Não.
3: Você não tem?
2: Uniforme do Corinthians, não.
3: Nunca comprou?
2: Não.
3: Não, pede pro Mano.
2: Eu não gosto da marca.
4: Pede pro Mano. Pede pro Mano.
2: O Mano tem. O Mano comprou.
4: Não comprou?
2: Comprou, o do Mano é comprado. O Mano não ganha as coisas, não. Ele vai lá e compra.
4: Eu ia vir com o meu moletom
3: também do Corinthians. Porque o Armando Mendonça... O Armando Mendonça, ele é réu na justiça, né? Por causa do caso dos materiais esportivos do Corinthians. Ele virou réu, tá? Sob a tutela do Cássio Concerino, promotor do Ministério Público. Dentro do Corinthians, ele conseguiu se safar, mas na justiça ele está respondendo por causa disso. E se o presidente Osmar Stabile não conseguir se candidatar por força do estatuto, Armando Mendonça é um nome muito forte para se candidatar a presidente. Então ele está representando o Corinthians na Argentina nesse jogo da Libertadores da América. Beijo.
1: O Benji ainda olha pra mim. Os caras dão essas notícias e ele olha pra mim.
4: Maravilha, hein?
1: É complicado, Benji.
0: Você falou de saudosismo. Não,
2: uma hora o cara tá. Uma hora o cara tá afastado. É. Aí uma hora o cara volta. Aí uma hora o cara vai representar o clube.
1: O João falou o nome do jogador, não gosta dele. O João falou o nome do maior presidente da história.
2: Os jogadores não gostam do cara.
0: De saudosismo novamente.
1: Foi o maior presidente. Eu já falei aqui.
0: Olha comparar Vicente com qualquer presidente com o Corinthians.
1: Foi o maior presidente da história do Corinthians.
2: Ô, Dentinho, os jogadores não gostam do Armando Mendonça? É.

0: Eu fiquei, sei lá, a discussão com o Memphis, você já vê que alguns jogadores não estão de acordo com as decisões dele, né? É que eu tenho informação, assim, que o pessoal fala que não bate muito com os jogadores, não.
1: Mas é porque o Memphis falou que ele vazou o contrato, então, né? O Memphis falou que o Armando vazou o contrato dele. Eu não estou dizendo que ele vazou. Mas o Memphis Depay falou isso aí, não foi, Belo?
0: É isso aí.
1: Que o Armando que teria vazado.
2: Sim, não. O que aconteceu foi o seguinte. Agora o Osmar Stable viajou, o Armando Mendonça era vice-presidente do Corinthians, aí o Armando Mendonça assumiu a presidência do Corinthians durante um dia. O contrato de qualquer jogador não pode sair da sala da presidência. Perfeito. O conselheiro que quiser olhar o contrato, ele pode ir até a sala da presidência, olhar o contrato e ir embora. Ele não pode tirar o contrato dali. O Armando Mendonça assumiu um dia a presidência e nesse dia vazou o contrato do Memphis. Uma grande coincidência, segundo o vice-presidente Armando Mendonça, que, aliás, se o Osmar Stable renunciar no dia 25 de outubro para poder concorrer à eleição, vai ser o presidente do Corinthians pelos últimos meses. E ontem, durante o jogo do futebol feminino, viu, Benja? Ontem o Corinthians venceu o Cruzeiro por 3-1 e se classificou para a semifinal do Campeonato Brasileiro Feminino. A torcida que estava lá homenageou o presidente.
1: No Canindé, né, Belo? No Canindé.
2: Foi no Canindé o jogo, foi no Canindé. Porque a federação até queria que fosse na Neoquímica Arena, mas o Corinthians não quis, por causa do custo, era um custo muito grande para ter o jogo lá. Não quiseram também que fosse na Fazendinha por causa de falhas que a Fazendinha tem neste momento para receber partidas desse tamanho. E pela primeira vez, eu juro que foi pela primeira vez que eu vi a torcida em um jogo do futebol feminino gritar Osmar Caan fora do timão.
3: Então, Osmar o quê?
2: Osmar Stable.
3: Osmar o quê?
2: C asterisco Z
0: Zão.
3: Ah, Zão.
2: A tio O.
3: Já entendi.
2: Fora do timão.
0: Ô, Belo.
2: Foi a primeira vez que eu vi um protesto no futebol feminino. Diga, Dentinho.
0: Pagaram o salário das meninas ou não?
2: Pagaram um mês de salário, inclusive deram entrevista coletiva ontem que o presidente ele pagou um mês e prometeu pagar os próximos. Então ainda não está quitado, mas pelo menos ele fez, né, o que ele tinha prometido. Ele tinha prometido pagar um mês na última sexta-feira. Não tinha conseguido. Hoje é terça-feira, ele pagou.
3: Corinthians, hein?
2: Então, pelo menos o que ele tinha prometido, ele fez. Agora faltam outros bônus, prêmios e outras cositas mais. E o masculino ainda está com o direito de imagem atrasado. Lembrando que hoje é dia 8 de setembro, hoje é o quinto dia útil do mês. Amanhã eu vou ficar sabendo, provavelmente a primeira coisa que eu vou fazer pela manhã é ligar para o presidente para saber se ele pagou a CLT do futebol profissional masculino, né? Porque a gente tem que ficar em cima disso, a CLT no quinto dia útil do mês. O direito de imagem é no dia 20, a CLT é no quinto dia útil do mês.
3: Quando você liga para o Osmar, ele te atende na hora?
2: Sim.
3: E ele responde todos os seus questionamentos?
2: Nem todos. Ele costuma viajar um pouco.
3: Mas olha, eu vou te falar, eu também, cara. Quando eu ligo e pergunto as coisas, ele não atende na hora, ele me retorna.
1: Eu já vi você ligar pra ele.
3: Ele me retorna.
1: Você ligou aqui, eu já vi.
3: Pelo menos ele retorna, porque tem uma porrada de presidente aí que você liga, o cara fala assim, pô, por que você não me ligou?
2: Quando eu falo dele, não ligo pra ele, Benja, ele me liga e fala, por que que você não me ligou? Antes de você falar essa notícia. Isso aí é um lado bom, a gente tem que elogiar. Quando é elogiável alguma atitude de alguém, né? Então a gente critica bastante o presidente do Corinthians, mas nesse ponto é muito bom. Quando outro dia eu gravei um vídeo que ele discordou, ele me ligou e falou, pô, você devia ter me ligado antes de ter colocado esse vídeo no ar. Não é verdade. Agora, se você puder fazer um outro vídeo falando o que eu tô falando pra você e tal. Então, ele gosta que liguem pra ele, mesmo as pessoas que o criticam. Eu já chamei ele de abelha rainha, já chamei ele de homem bicentenário, homem do fone de ouvido, é o péssimo presidente, um dos piores presidentes da história do Corinthians, pior ainda do que Augusto Melo. E mesmo assim, eu estou criticando ele como presidente, não como pessoa. Eu não estou criticando ele como pessoa. Eu posso sentar numa mesa de bar e tomar um café com ele, normalmente, não tem problema algum. Mas eu critico como presidente. A partir do momento que ele quer ser presidente do Corinthians, ele tem que receber críticas e não pode ficar com raiva do jornalista.
1: Mas você acha ele pior que o Augusto Melo?
2: Acho.
0: Caraca. Mais do que o Augusto Melo?
3: Mas baseado em quê?
2: porque ele tá pegando empréstimos que a gente fica sabendo que não serão pagos tão cedo, e tá pegando adiantamentos de fornecedores que não serão pagos tão cedo. Então, o Augusto Melo, ele seria o pior presidente da história do Corinthians, se tivessem deixado. Felizmente, o tiraram antes do final do mandato.
3: Mas eu não entendi,
1: mas colocaram um pior.
3: Eu não entendi, mas eu não entendi o que você falou. Você falou que o Osmar Staubel, ele é pior do que o Augusto, porque ele pega empréstimos que ele não vai pagar. Mas o Augusto montou um time para não cair, gastou 200 milhões, não pagou ninguém.
2: Sim, o Augusto deixou uma dívida muito grande com o Corinthians.
3: Então, não entendi essa...
2: Eu repito, se ele tivesse terminado, ele teve menos de um ano e meio de mandato. Se ele tivesse terminado o mandato e a FIFA começasse a jogar os transfer bans no Corinthians e o Corinthians tivesse que pagar esses jogadores que o Augusto não pagou, ele pegaria os mesmos empréstimos do Osmar. Mas o Corinthians não deixou, o Corinthians tirou o Augusto Melo da presidência. O Osmar assumiu e não fez nada de novo. É, você vai falar, o Osmar está pagando. O Osmar pagou os jogadores que o Augusto não pagou. O Osmar está pagando os salários dos atletas. O Osmar está pagando os transferbans. Está pagando como? Pegando adiantamento de fornecedor, pegando juros altíssimos em banco, pegando dinheiro de televisão. Isso aí é melhor do que o Augusto que não pagava?
3: É igual. Ô, gente, deixa eu te falar. Não tem mágica. E o próximo presidente que entrar vai fazer igual. Perfeito. Gente, dinheiro, não é que você vai plantar amanhã lá no gramado da fazendinha e daqui um mês vai crescer dinheiro lá, cara, não vai.
4: Vai crescer dinheiro. Por que não tem um CEO financeiro?
3: Porque, não, tem. Uhum.
4: Tem. Não, mas um cara que faça uma avaliação.
3: Limaram.
4: Não, por exemplo, faça uma avaliação. Então,
3: era aquele Fred Luz.
4: Que o cara faz uma avaliação. O Flamengo fez isso no passado, né?
3: Então, trouxeram o cara do Flamengo.
4: Então.
3: Mas tiraram.
4: Foi esse cara que fez a estrutura lá com o ex-presidente?
3: Mas tiraram.
2: O Corinthians teve três empresas de auditoria, João. Três empresas de auditoria para analisar as contas internas do Corinthians. As três saíram fugidas.
3: Ó, João, vou te falar, se você fosse fazer pegadinha no Parque São Jorge, você ia se ferrar, velho. Os caras iam te jantar.
4: Faz muita lá.
3: Mas muita. E com muito mais perfeição.
4: É.
3: As pegadinhas lá. É pena
4: somente
3: que
4: financeira.
3: Pena que o final é sempre infeliz, né? No teu programa a gente ri. No Corinthians a gente chora. O Guilherme manda um superchat. Boa noite, Benja. Que Deus abençoe nosso Corinthians. Amém.
0: Amém.
3: Porque se depender dos bastidores e do Pedro Raul, o cara que tem medo da bola, é difícil.
1: Ô, Benji, o Vitória passou o Santos e o Corinthians ontem, hein?
3: Passou.
1: Ganhou do Grêmio. Numa atacada só, ele passou o Botafogo.
3: O Corinthians caiu pra que posição?
1: Décimo segundo.
3: Caiu uma, então.
1: E o Santos, 13º. O Vitória passou o Botafogo.
2: O Corinthians pode ficar a 4 da zona de rebaixamento depois da próxima rodada.
1: É, não. É difícil entrar na zona, mas só pra. O Vitória
4: tá igual de pontos com o Corinthians.
1: Tá igual, mas ele tem uma vitória a mais, João, que é o primeiro critério de desempate.
4: E o Santos também tem mesmo, né?
1: É, mas o Vitória passou ontem numa atacada só Botafogo, Corinthians e Santos.
3: Ô, Jota Calil, na tua opinião, quem é pior? O presidente de São Paulo ou o presidente do Corinthians?
1: Pô, o que é pior? Dor de ouvido ou dor de dente?
0: Do Vitória? Teve entrevista dele?
1: Não, eu acho que o do Corinthians é pior, porque eu acho que ele arrecada, ele teria condições, Benja. O São Paulo está num momento difícil, o presidente saiu e tem aqueles negócios de show lá no São Paulo, que sumiu dinheiro de camarote. Eu acho que o presidente do Corinthians, ele tinha mais recursos para sair da crise, entendeu? É igual os dois. Mas o presidente...
4: Ô, Calil, você viu aqui? Eu tô vendo aqui, agora que eu bati o olho para ver aqui, olha o seguinte, pode ter na Série B do ano que vem o dois... Gaúcho.
1: Claro.
4: Caramba, meu.
0: Claro. O Grêmio caiu também.
4: Grêmio Internacional. É,
1: o Inter vai cair. O Inter eu não vejo mais salvação.
4: Vai
1: e
4: pro
1: o Grêmio.
4: Né?
1: Caramba, porque o Inter, Benja, o Inter não tem time. Não tem, o Inter tá igual o Corinthians. Tá com transfer ban. É a mesma coisa, salário atrasado.
3: O Inter tem uma outra desvantagem, né? O Inter tem o Félix Torres.
1: Tem o Félix Torres e outra. Tem 7 pontos a menos que o Corinthians, né? O Inter tem 25, o Corinthians tem 32.
2: E o Corinthians tem um jogo a mais que Santos, tudo Botafogo bem. E Vasco.
1: É, mas o Inter acho que não tem mais salvação. Agora o Grêmio ontem, João,
4: O Corinthians tem um jogo a mais que o Santos, hein?
1: É, já jogou uma vez.
4: O time do Santos tá mais estruturado que o do Corinthians?
0: Agora tá contratando, agora tá ficando bom.
1: O Santos engatou três vitórias que ele ganhou fora do Vasco, do próprio Corinthians e do Inter, mas o Santos não tá jogando nada.
3: Ô, Dodô, você viu o que o presidente do Grêmio, o presidente do Vitória, falou ontem?
0: Que loucura.
3: Olha que João, o presidente do Vitória ontem, Fábio Mota, o Vitória ganhou do Grêmio de 1-0. Acabou o jogo, ele falou, abre aspas. Seria uma injustiça perder para um time caloteiro desse do Grêmio. Deve 2 milhões e meio de dólares ao clube.
1: Ao Vitória.
3: Chamou o Grêmio de caloteiro.
4: Ah, o Grêmio deve pro Vitória.
1: Deve pro Vitória.
4: Por o Vitória cobrando o Grêmio.
0: É, o cara tirou uma onda.
1: Foi logo depois dessa entrevista do goleiro que você passou aí.
0: E teve a entrevista do Kaique também.
4: Esse campeonato brasileiro tá
0: pesado, meu. A entrevista do Kaique também foi pesada, que ele falou do Grêmio.
1: Pô. É, o Kaique era um volante do Juventude que era pra ir pro Grêmio, não foi pro Grêmio e foi pro Vitória.
0: Aí, o médico do Grêmio acho que falou que ele tava com a lesão.
1: Graças a Deus que eu não fui pro Grêmio.
3: Ele manda um superchat. Boa noite, Benjo. O Corinthians será rebaixado? Eu acho que não.
4: Eu também acho que não.
3: Eu não acho que vai ser rebaixado.
4: Acho que nem o Santos, nem o Corinthians...
1: O Botafogo tá correndo um risco.
0: Botafogo corre risco.
1: E o Vasco, né? O Vasco de sábado, João.
0: Sábado é Grêmio.
1: Sábado joga Grêmio e Vasco.
0: Grêmio e Vasco, é.
4: Sábado. Pô, briga de titãs, hein?
1: Então, aí que a gente vai ver.
4: Briga de
1: titãs. Se o Grêmio ganhar do Vasco, que joga em casa, ele vai afundar mais o Vasco. Agora,
4: o Grêmio já caiu duas vezes ou uma?
1: Duas. Não, acho que o Grêmio caiu em 2000 e...
4: Duas vezes,
1: acho que duas ou três, viu?
3: A Batalha dos Aflitos foi a primeira, não foi?
1: Aflitos
3: foi a
1: 2005 que eu transmiti pela Rede TV.
0: Em 2022, não foi?
1: Eu tava lá com o Théo José.
0: Foram duas.
1: Ele caiu em 2003, três vezes já caiu.
5: 91, 2004 e 21.
1: Três vezes. Nossa, exatamente. Cara. E o Vasco já caiu quatro.
4: Não pode um time como
1: o Vasco. Caiu quatro.
0: Mas o Grêmio Marco Vasco vai ser loucura.
3: O Marco Belo, aqui é uma coisa que eu falo faz tempo, né? As notícias da mídia esportiva, elas são muito loucas. Porque você fala que o cara tá quebrado, tá falido. Aí passa 30 segundos, pô, o cara tá contratando fulano por não sei quanto. Gente, o Vasco tá na lama. Pô, hoje saiu que o Vasco tá fechando com o Richarlison.
1: É recuperação judicial. Mano.
4: Mas não vai.
3: O Richarlison?
0: Tá certo. Mas eu fiquei sabendo
3: já acertou?
0: Não, estão falando que tá praticamente certo.
3: Como é que o Vasco vai. Ô, Marco Belo. Então, como é que o Vasco vai contratar o Richarlison?
1: É o Crefilho.
0: Mas eu fiquei sabendo que o Tottenham.
4: Ah, o filho da Crefilho.
0: É, o Crefilho. Parece que tem muito empréstimo já no Tottenham. Parece que não vai.
3: Não vai liberar?
0: Não vai liberar, não. Vai ter essa negociação, não.
3: Os caras estavam dando quase praticamente
2: certo. E Palmeiras
3: certo.
2: E Vasco pela Copa do Brasil, hein? Não tem um certo conflito de interesses aí, vocês não acham?
3: Ainda não, pô.
1: Outro dia, no Sub-20, Benja, o Vasco eliminou o Palmeiras e começaram a falar uma bobagem.
0: Foi campeão,
1: aí.
0: Né?
3: Nada a ver, né, cara?
1: O jogador não entrega a
0: jogada. Nada a ver.
1: Não existe isso daí. Você não pode falar pro jogador, você vai perder porque o Crefisa
4: comprou o Palmeiras. Uma coisa que é estranha. Agora, se fosse torcedor do Palmeiras, eu ia ficar meio assim, chateado. Bravo não, porque não tem sentido, mas chateado. A Leila, no campo, com a camisa do Palmeiras, o enteado dela com a camisa do Vasco, e os dois segurando a bandeira do Vasco no estádio do
1: Palmeiras.
4: Não é estranho? Ela é minha presidente. Ela é minha presidente. Agora, esse problema comercial, não precisa também trazer pro gramado, né?
3: Mas tá dando muita dor de cabeça.
5: Richarlison, beija.
3: Oi.
5: O Richarlison aceitou a proposta do Vasco, só que o Tottenham informou a diretoria que não vai liberar, porque tem que ter seis jogadores emprestados, e o Tottenham já tem seis jogadores emprestados. Tem na Juventus, tem vários times. Aí o Tottenham já avisou o Vasco que não vai poder emprestar.
4: Mas era emprestar, né?
0: Richarlison é o pombo.
4: É o pombo. Mas por empréstimo.
2: Lá atrás, Barolo. Lá atrás, o Richarlison foi oferecido ao Augusto Melo. Graças a Deus, ele não tinha dinheiro para comprar.
3: Ah, mas ele...
0: Por quê?
4: Mas o que mudou? O Richarlison, pelo amor de Deus.
3: O Augusto não comprou, quer, não, todo, Melo? Mundo sem dinheiro, não pagou ninguém.
0: Um a mais. Não. Era melhor mais que o Pedro Raul,
4: velho. É melhor
2: era
4: que o Pedro
2: mais
4: Raul,
2: um
4: né?
2: Hã? Era véio. Mais um transferbão,
1: é, agora, quarto transferbão. Agora o Corinthians não pode estar podendo contratar por causa do
3: se o Richarlison vem jogar aqui no Brasil, ele deita.
0: Deita.
3: Ele deita.
4: O Richarlison?
0: Ah, deita.
4: Tranquilo.
0: Você acha que não, Benja? Você olha com essa cara aí... Não.
4: Jogador habilidoso.
3: É bom jogador.
4: Falando, centroavante de área.
3: Tô falando do nível do nosso futebol aqui. Ele vem e deita.
1: Ele é um bom jogador.
3: E o Fluminense já tá 2-0.
0: Fluminense quem? 2-0.
3: Hulk...
6: Platense, Nonato.
4: Libertadores, falei, não, os times brasileiros vão.
6: É, 35 minutos.
1: Ainda bem, eu gosto.
4: Ô, gente, agora o Fluminense colocou o treinador.
6: Marcão.
4: Marcão tá sempre treinando. Só que agora parece que oficializou ele, né?
6: Não, até o final do ano. Mas ele já falou que a temporada que vem não quer.
4: Não seria interessante.
6: O cara falou. Ele já falou. Não.
4: Ele não quer?
6: Não, o planejamento é ele. Só se ligar a Libertadores, mas. Planejamento ele. Eu faço meu trabalho até o final do ano e mantenho meu cargo aqui.
4: Ah, ele não quer arriscar.
3: Ela tá bravo com o Dentinho aqui, o Paulo Rogério Gusson.
0: Com o Dentinho.
3: Por que
0: com
3: o Dentinho?
0: Ele tá quieto. Você acha que é comigo?
3: Ah, porque ele fala: ah, duvido que não entrega. Sem hipocrisia, viu, Dentinho? Do mesmo jeito que tem mala branca, tem mala preta. Não bota a mão no fogo.
0: Entregar jogo?
3: Ele fala que não bota a mão no fogo por nenhum jogador brasileiro.
0: Manda ele provar.
3: Não, ele não acusou. Ele falou que não põe o cara no fogo.
0: Mas não tem não, Guerreiro. Tem não. Entregar jogo?
1: Como você vai falar, Benja, para 20 jogadores, hoje vocês vão perder, hein? Pode ser rolo de dirigente.
4: Pode ser, exatamente. Agora, jogador, eu acho que também não.
0: Não dá. Minha carreira nunca vi.
6: Eu nunca vi. Eu nunca vi.
3: Olha, o que eu nunca vi, eu vou te falar o que eu nunca vi.
0: Você nunca
3: falou o que eu vi. 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Em Brasília, Bibs, 19 horas e 39 minutos.
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0: o que aconteceu?
1: Teste de fidelidade?
0: Caiu?
2: Para,
3: teste de fidelidade?
2: Não sei. A Eli, bem. Opa. Já. Aqui é a Eli da Vila Formosa. Amo vocês. Porém, ela botou um coração.
0: Ah, mas dá um beijo ali.
1: É, um beijo, Eli. Obrigado.
2: Emoções. Ó a música, GTM.
3: Na Vila Formosa, cara. Vila Formosa, Vila Formosa.
1: É uma fã, um beijo pra
2: o
1: ela.
2: O Alex Gomes, eu vim pelo Barolo. Para.
0: Nossa, o Barolo pagou muita gente, hein?
2: O Thiago Felipe, olha o comentário do Calil. O Santos não tá bem, não tá jogando nada. Dos últimos 4 jogos, ganhou 3, empatou no Brasileirão. Fez 10 pontos de 12, mas segundo o Calil, não tá jogando nada.
1: Eu espero, o time da gente, a gente sempre espera que jogue melhor.
2: Claro.
1: Igual o João falou do São Paulo. São Paulo vai ganhar do Boca, eu também acho, mas o São Paulo tá jogando muito bem? Não tá. O Santos tá ganhando, o Santos ganhou do Inter, que é um time que tá lá embaixo. Ganhou do Corinthians, essa eu não esperava, foi uma surpresa.
2: Oh.
1: E ganhou do Vasco, que também
0: mas tá. Mas o Calil tá mais tranquilo, né, Dudu? O Calil tava preocupado.
1: O Santos tava pra cair, tá um aliviado.
3: Vasco e Inter foram 2 vitórias assim.
4: Oh. Vasco e Inter, né?
1: O Santos ganhou fora.
3: Com brilho de Gabigol.
2: O Sérgio Duarte mandou um superchat, é legal pra você. Boa noite, Benja, só ídolos hoje, mas em especial o João. Você traz uma saudade do meu pai e eu entregando ele pra minha mãe no teste de fidelidade. Obrigado, João. Para.
4: Olha,
2: você registrou o para?
4: Sim.
2: Tá registrado.
4: O para.
1: Mas eu falo toda hora aqui, não
4: fala. Não, mas
1: você
4: não
1: acessa ele.
4: Mas não pode. É até melhor. Quanto mais você falar pra mim, é ótimo.

0: formato do Planeta dos Homens, o Jô, o Agildo, o Silvino, tudo era baseado em bordão. O bordão, o que que era? Vai pra casa Padilha, não é possível, né?
1: O macaco tá certo.
2: Cala a boca, Batista.
0: Então, exatamente. Tudo é bordão. Então, o bordão, ele é fundamental porque ele marca. Então, foi uma escola que a gente teve do Max Nunes tal, e outra escola que eu tive foi do Dias Gomes. Porque o Dias Gomes, ele dava...
2: O Dias Gomes era um gênio.
1: Autor de tantas novelas.
0: Não só novela, de teatro, peça, cinema, né? Tudo bem amado. Então, o Dias Gomes, bem ele amado. Fez... O Dias Gomes fez uma... Ele fez uma casa de criação na Globo e o Boni falou, quem quiser participar, pode participar. Ele não ia todas as aulas. Ele ia mandar a equipe dele. E uma das aulas eu fui e ele falou um negócio. Se você quiser criar um folhetim, você tem que ter quatro ingredientes. Você tem que ter o vilão, o mocinho, o drama e o humor. O teste de fidelidade é isso. O vilão, quem é?
1: É o vilão é quem trai.
0: É testado. Quem é o mocinho? É a pessoa que vê a traição, né? É a vítima. É. O drama é a situação e o humor é quando entra no palco eu faço o show. Então, o teste de fidelidade é um na verdade, ele é...
1: Pô, você dança, a mulher tá sendo traída, aí você dança na frente dela.
0: O Rick Marcio.
2: Ele falou do Dias Gomes, não dá pra esquecer do Bem Amado. Quando o Zeca Diabo, quando o Odorico Paraguaçu foi inaugurar o cemitério.
0: Com o Lima do Rádio.
2: Aquilo é maravilhoso. Odorico Paraguaçu.
0: Precisamos inaugurar um.
2: Impressionante. E que tristeza, né? Como o Brasil tá igual, né? Não mudou nada, hein?
0: Não mudou nada, hein? Você sabe que o Bem Amado foi censurado várias e várias vezes, não, né? E aí, ele depois outras novelas, que foi bom, não importa. Mas quando ele criou o Bem Amado, se você pegar o Odorico Paraguaçu. Ah, tem uma história do
2: Paraguaçu. Não, mas é tira, viu, Dodô? O Odorico Paraguaçu era o prefeito da cidade.
1: Paulo Gracinha.
2: Ia ter eleição. Tudo ele ganhava, óbvio. E ele inaugurou o cemitério. Ele inaugurou, não. Ele montou o cemitério, só que ninguém morria.
0: Mas fala que é o Zeca
2: E ele precisava inaugurar o cemitério, porque tinha eleição. Só que ninguém morria.
0: Tem que explicar que é o Zeca Diabo.
2: Aí ele contratou o Zeca Diabo, que era o Lima Duarte, que era um bandido da cidade. Que era pra matar alguém que ele precisava inaugurar.
0: O Zeca Diabo era o cangaço, era o matador da cidade. Esse aí já é outro. Esse aí é o...
2: Não, mas ele fazia assim, Senhorzinho Malta. Né? É, mas
3: o Senhorzinho Malta eu lembro.
2: Então, mas o Lima Duarte fazia assim também.
1: Aí quem inaugurou o cemitério foi o próprio Odorico. Porque o Zeca Diabo.
0: Tem uma história. O Odorico tinha uma coisa que o cara escreveu pra ele assim. O prefeito Odorico, o senhor vai fazer o seguinte, prefeito. O senhor vai fazer um discurso pro povo na praça. Então, sei lá. Aí o cara escreveu: bom dia se for de dia, boa tarde se for de tarde, boa noite se for de noite. Deixa comigo. Aí ele chegou: meu povo, como é que é?
1: Sucupira.
0: Bom dia se for de dia, boa tarde se for de tarde, boa noite se for de noite. Quer dizer, ele conseguia falar de política com humor, meu.
2: E as irmãs Cajazeiro?
0: Pá, sensacional.
1: Ele pegava as três, o Odorico. Aí ele ia na casa dela. Ficava as mulheres passando o pé no pé dele.
0: Você sabe como diz aquele ditado? A piada é a mesma. Mudou os personagens, né? A situação é a mesma, só mudou os personagens.
2: Maravilhoso. O Fabrício mandou um superchat aqui. Ô, Benja, você encontrou com a gente aqui na pizzaria em New Jersey, é verdade. Ele fala, você é humildade demais, obrigado. Até para o Serdão você fez chamada de vídeo. Abraço, Fabrício.
1: Fake news.
2: Os caras eram da Mancha e lá em Newark só tem brasileiro morando. Tem brasileiro. Eu fui numa pizzaria muito legal, que é a Brazilian Pizza, se não me engano, Brazilian. É, legal pra caramba lá.
1: E depois mandou pizza.
2: Ah, você tava, gente.
1: Não tava.
2: Não, mas você lembra.
1: Lembro, e mandou pizza pros meninos no hotel.
0: New York é onde desce o aeroporto.
1: A gente ficou hospedado ali na Copa.
0: Tem dois tipos de aeroportos lá, né? Pra quem desce
1: no aeroporto. Tem o JFK, tem o...
0: New York.
1: Tem o LaGuardia e o New York. O New York é mais pertinho.
2: O pessoal tá perguntando se saiu a escalação de São Paulo hoje.
0: Vamos lá.
4: Deixa eu procurar aqui que eu ainda não vi.
2: Ah, ele fica no X-Video.
4: Também tá mais um pouco em cima da hora do jogo.
1: Ele botou a toquinha de novo. Pô, ele parece o jurado que tinha no Flávio Cavalcante, Clécio Ribeiro, que tirava o óculos. Que ele pôs a toquinha. Então, agora ele tirou a toquinha. Daqui a pouco ele põe a toquinha de novo.
2: Já tô me preparando pro jogo. Ela fala que, Jaime, você percebeu que o programa com o Ben já fica mais legal e divertido? Tá vendo, Dodô? Seu Azedo.
1: Cantou o Pix.
2: Eu sou Azedo.
1: Passou o Pix aí.
2: Cadê o Marco Belo? Foi embora?
1: Entendi agora.
2: Pô, eu tô chamando o Marco Belo.
1: Ele tá
2: Belo.
1: Triste
2: Marco
1: hoje, tá ele tá triste. Ele tá meio macambuso.
2: Ô, Marco Belo,
5: eu tava estou aqui a postos. É só você me chamar que eu respondo bem.
2: É que a hora que eu chamei, você não tava aí porque era o break lá. Não, você me

0: Mas no intervalo.
1: Eu não sabia. Ô, Marco Belo, deixa eu te falar. Amanhã o Diniz já definiu, é Pedro Raul, é Guinegão? Ou entra com 10 mesmo?
2: O Memphis.
0: Não, deve ser o mesmo time da última partida, sem Pedro Raul, sem Guinegão, graças a Deus. Deve ser Hugo Souza voltando de suspensão, Mateuzinho, que fez aniversário hoje, Gabriel Paulista, que volta de suspensão também, Gustavo Henrique e Matheus Bidu. O Ranieri tá suspenso, é uma baixa que o Corinthians
3: tem. Esse é uma baixa.
0: Na partida contra o Rosário. O Alan deve jogar no lugar dele. Aí o Carrijo de um lado, o Breno Bidon do outro, com Rodrigo Garro, Memphis Depay e Caio César. Sem centroavante, porque quando o Yuri não tá, o Corinthians simplesmente não tem um centroavante, porque o Pedro Raul não é nem jogador, imagina centroavante.
3: Que isso?
1: Não, jogador, cara.
3: Que isso? Ah, é.
1: Caramba, olha a mensagem do Francisco que Aquino isso? Do Ceará.
2: Pra quem?
1: Boa tarde a todos. Bem já, se eu fosse virgem, eu apostaria minha virgindade que o Santos não cai e chega na final da Sul-Americana.
3: Não, final? Eu
2: apostaria.
1: O cara tá apostando.
3: Ó, eu falei que um time da Sul-Americana ele chega.
2: Não, um brasileiro vai chegar. Pode ser Galo e São Paulo ou Santos e São Paulo, afinal.
3: É. Pelo cruzamento. Sim. Eu acho que Santos e São Paulo vai pra
2: pode
3: final.
2: Ia ser legal, hein? Eu acho. Libertadores, pode ser Corinthians e Palmeiras.
3: Eu gostaria de
1: uma final Santos e São Paulo. Deixa eu falar.
2: Eu também.
1: Gente, o Boca vai passar.
2: Eu também acho que o Boca passa.
3: Não passa.
2: Eu acho que passa. O Barolo vai transmitir no canal dele.
4: Ajoelha com o dentinho aí, fala que o Boca vai passar.
2: Eu acho que vale um jantar. Eu acho que vale um jantar lá no Xim. Lá no Xim.
1: O Xim mandou mensagem.
2: O Xim
1: O Xim é ninja. O Ben já, o João Kleber era, não é mais. O rico, né? Você esquece de todo mundo,
2: que
1: né?
2: O que é isso?
1: Que ele falou aqui, o João Kleber era nosso amigo aqui na Parada Inglesa.
2: Como?
1: Final de semana no baile do Trambique. Abração pra que é baile do Trambique?
3: Era um baile que o pessoal tinha. Não era, eu saí de lá, muito garoto. Mas era um negócio de tipo domingueira, aquelas coisas que tinha. A gente organizava. Eu era organizador do grupo pra poder fazer bailinho, pra poder descolar uma grana lá pro pessoal comprar bebida, comprar salgadinha, aquelas coisas na padaria.
1: O Benjá, fala pro João Kleber voltar a fazer baile de carnaval. Como era legal ele e o Otávio Mesquita. Era adolescente, ficava louco. O Douglas do Tatuapé.
3: Mas o Otávio é mais louco
1: Santos,
3: que eu.
1: Santos, meu amor, abraço, Calipô. Otávio Mesquita.
3: O Otávio era mais louco que eu. Eu era light, Pedro Otávio. Pera,
1: puta, meu. Como o Otávio Mesquita é engraçado.
3: O Otávio era muito
1: um abraço pro Otávio Mesquita. Gente
3: boa.
1: O Dodô, o Palmeiras começou a despencar. Edilson de Guarulhos.
5: Palmeiras?
1: É.
5: Não, o Palmeiras oscilou. O Flamengo melhorou. Mas eu acho que a disputa pelo Brasileirão vai até...
3: Até o final,
5: vai
3: né?
5: Até o final. Vai até
2: um
5: final.
2: Ponto, meu.
5: Um ponto só.
2: Falta 36 pontos, pô, pra disputar.
5: Mas oscilou. Tá um mas
1: a
5: oscilou.
1: Última aqui, o não Rafael de Ibiúna, Avante Palestra. Ô, Dentinho, você vai de São Paulo ou vai de Boca?
2: Vai ele. Tô fora, vou de nada. Tá maluco? Vou cair nessa, macaco velho. Ô, Calil, logo eu, Dodô.
1: Para. Senhoras e senhores, uma grande salva de palmas para o João.
3: Emoções.
1: Ô, João, porra, do caramba você ter vindo aqui. Você se assumiu muito
2: seu. Tô preocupado de perder meu emprego.
1: Você é bom demais, João.
3: São Paulo não perde pro Boca. Não. Pode perder, talvez até perca, né? Pois, mas amanhã, no retorno, no segundo jogo, não perde. Acho que o São Paulo se classifica.
1: João Kleber, super, hiper, mega obrigado. Agradeço a Rede TV.
3: Top. Eu que agradeço. Liberado.
1: Você foi legal pra caramba.
3: Eu que agradeço.
1: Você literalmente é um showman, cara.
3: O que é isso, Tom?
1: Obrigado, não é não?
2: Top. Um grande comunicador. A gente aprende, né?
3: Eu gosto de bola, então.
2: A gente vê os programas do João do mesmo jeito que ele falou que aprendeu com o Chico Anísio. A gente aprende com ele.
1: Muito obrigado, João Kleber. Volte quando quiser. Valeu, João. Obrigado. Valeu, Calil. Valeu, Dodô. Valeu, Dentinho. Valeu, Barolo. Obrigado, Brasil. Junto. Obrigado, todo mundo. Amanhã, 17h30, mais conhecido como 5h30 da tarde, estaremos de volta com mais um Papo de Craque aqui na TVC. Quem escuta, sabe. Valeu!
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0: Está no ar a Voz do Brasil. As notícias do governo federal que movimentaram o país no dia de hoje.
1: Olá, boa noite.
2: Boa noite para você que nos acompanha em todo o país.
1: Terça-feira, 8 de setembro de 2026.
2: Vamos aos destaques do dia.
1: Proteção da biodiversidade.
2: Novas unidades de conservação ambiental são criadas no Amazonas e no Piauí.
1: Decretos também formalizam concessões para manejo florestal sustentável.
2: Doenças raras. 65 em cada 100 mil brasileiros convivem com alguma condição de saúde incomum.
1: O Sistema Único de Saúde acolhe pacientes, realiza o diagnóstico e realiza acompanhamento multidisciplinar.
2: Quem fala sobre o assunto é Natan Monsores, coordenador de doenças raras do Ministério da Saúde.
3: Em sua maioria, essas doenças são doenças de origem genética que afetam predominantemente crianças, mas também podem acontecer em adultos, em pessoas idosas.
1: Semana da Pátria.
2: Brasil celebra os 204 anos da independência.
1: E você vai conhecer alguns dos heróis que ajudaram a construir a nação brasileira em reportagem especial de Luana Karen.
4: A praça que abriga os três poderes da República em Brasília também guarda a memória daqueles que se dedicaram a um ideal de nação. O livro de aço reúne os nomes dos heróis brasileiros oficialmente reconhecidos.
2: Hoje, na apresentação da Voz do Brasil, eu, Mariana Jungmann e Luciano Seixas.
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2: Novas unidades de conservação ambiental foram criadas a partir de decretos assinados hoje.
1: As medidas também criam e ampliam reservas de desenvolvimento sustentável e parques nacionais.
2: As ações marcaram as celebrações pelo Dia da Amazônia, comemorado no último dia 5.
4: Em comemoração ao Dia da Amazônia, celebrado em 5 de setembro, foram criadas quatro reservas de desenvolvimento sustentável no Amazonas. As unidades ficam na região de influência da BR-319, no sul do estado, e somam cerca de 669 mil hectares. O ministro do Meio Ambiente e Mudança do Clima, João Paulo Capobianco, disse que é preciso agir de forma preventiva diante das mudanças provocadas pela pavimentação de rodovias.
5: A presença do Estado precisa se antecipar às pressões decorrentes da ampliação do acesso, pois os anúncios de abertura ou de asfaltamento estimulam a ocupação desenfreada, a grilagem de terra e a invasão, impactando negativamente de forma irreversível populações e o meio ambiente.
4: Foi anunciada também a ampliação em mais de 7 mil hectares do Parque Nacional de Sete Cidades, no Piauí. A medida tem o potencial de proteger espécies ameaçadas e de favorecer o turismo no parque. Em outra ação, o Banco Nacional de Desenvolvimento Econômico e Social, BNDES, destinou recursos para restauração ecológica de mais de 10 mil hectares na área de proteção ambiental do Xingu, no Pará. Também foram destinados recursos do Fundo Amazônia ao projeto Naturezas Quilombolas, para apoio à gestão territorial de comunidades quilombolas na Amazônia Legal. O BNDES ainda divulgou o resultado do edital para projetos de restauração e fortalecimento da Bacia do Xingu, em Mato Grosso. A diretora socioambiental do BNDES, Tereza Campelo, destacou a importância da recuperação da floresta.
6: A restauração da floresta é absolutamente fundamental, não só para proteger esse território, para garantir emprego e renda, para garantir que a Amazônia não chegue naquele ponto de não retorno.
4: Também em comemoração ao Dia da Amazônia, o Serviço Florestal Brasileiro assinou contratos de concessão das unidades de manejo florestal 2 e 3 da Floresta Nacional de Humaitá, no Amazonas. Os contratos terão duração de 40 anos e abrangem 162 mil hectares. Reportagem Luana Karen.
1: Mais de 1000 acidentes de trânsito foram registrados nas rodovias federais durante o feriadão da Independência, com 66 mortes.
2: Os números foram divulgados pela Polícia Rodoviária Federal.
1: O foco da fiscalização este ano foi o uso de álcool pelos motoristas. Mais de 900 pessoas foram autuadas por embriaguez ao volante.
4: De olho nos motoristas que insistem em beber e dirigir, a Polícia Rodoviária Federal encerrou mais uma operação de fiscalização entre a sexta-feira, dia 4, e a segunda-feira, 7 de setembro. A Operação Independência foi a primeira ocorrida depois que o CONTRAN, Conselho Nacional de Trânsito, definiu novas regras na fiscalização de alcoolemia. Agora, a Lei Seca passa a prever um pré-teste ou teste passivo. Somente se for detectado algum indício de embriaguez neste teste inicial, é que o condutor será encaminhado ao uso do bafômetro. A prática já é adotada pelos agentes da Polícia Rodoviária Federal, como destaca o coordenador-geral de comunicação institucional da PRF, Matheus de Paula.
7: O foco deste ano foi a questão da mistura álcool e direção. Na verdade, essa já é uma fiscalização que a PRF faz constantemente. Nesse feriado, foram cerca de 54 mil testes de alcoolemia realizados em todo o Brasil, onde nós autuamos 993 motoristas por embriaguez ao volante.
4: Ao todo, os agentes registraram 1.031 sinistros de trânsito, com 66 mortos e 1.074 feridos. Mais de 24 mil veículos foram flagrados com a velocidade acima do permitido, 5.404 motoristas foram autuados por ultrapassagens irregulares, 2.610 por não utilizarem o cinto de segurança e 461 por transportarem crianças fora das cadeirinhas. Reportagem Graziele Bezerra.
8: Pessoas que vivem com doenças raras são acolhidas no Sistema Único de Saúde por um protocolo que já existe há mais de 10 anos.
1: É a Política Nacional de Atenção Integral às Pessoas com Doenças Raras. Ela estabelece procedimentos para diagnósticos, tratamentos e melhoria da qualidade de vida dos pacientes.
8: Nós conversamos com o coordenador de doenças raras do Ministério da Saúde, Natan Monsores, sobre a política e a assistência prestada pelo SUS para quem vive com condições incomuns e de difícil identificação. Acompanhe. Olá, doutor Natan Monsores, um prazer ter o senhor com a gente aqui na Voz do Brasil para a gente falar sobre doenças raras, né? Eu queria que o senhor começasse, então, dizendo aí para o nosso ouvinte, o nosso espectador, o que define uma doença como rara e se há alguma estimativa de quantas pessoas existem hoje no Brasil com esse tipo de doença.
3: Doença rara para o Ministério da Saúde é um tema de bastante relevância. Primeiro aqui, né, agradecer pelo convite e desejar aí para todos os ouvintes também um excelente dia. Mas vamos lá, para o Ministério da Saúde, doença rara é aquela que acomete, né, 65 pessoas a cada 100 mil brasileiros. Em sua maioria, essas doenças são doenças de origem genética que afetam predominantemente crianças, mas também podem acontecer, né, em adultos, em pessoas idosas, de acordo com a natureza da própria doença. As estimativas globais que a gente tem para esse grupo de condições é de que entre 2,5%, 3% a 6% de toda a população do planeta seja afetada em algum momento por alguma dessas doenças raras. Então, essa estimativa ela acaba se replicando aqui no Brasil também, tá? Então, é essa faixa. São muitos milhões de brasileiros. Precisar um número é sempre muito difícil, tá? Porque cada doença traz a sua contribuição numérica para o escopo brasileiro. E as doenças que acontecem aqui no Brasil não necessariamente replicam o que acontece em outros lugares do mundo. Mas nesse momento a gente tem trabalhado bastante em melhorar essas estatísticas.
1: Existe hoje uma política nacional de atenção integral às pessoas com doenças raras, né? Como é que essa política estabelece o acolhimento, o encaminhamento para pessoas com doenças raras no SUS, coordenador? Existe alguma diferença em relação ao acompanhamento de uma doença comum?
3: Existem algumas diferenças importantes, sim. Então, um percentual das crianças, né, identificadas com doenças raras vem de uma ação que existe há quase 20 anos aqui no Ministério da Saúde, na verdade há mais de 20 anos aqui, que é o Programa Nacional de Triagem Neonatal. É o famoso teste do pezinho, né, do qual é coletada, né, algumas gotinhas de sangue, né, do pé do bebê para fazer uma série de exames e depois, né, essas crianças serão acolhidas pelo sistema de saúde. Então, por exemplo, essa é uma grande porta de entrada que a gente tem. As outras portas de entrada são os serviços de referência em doenças raras. Hoje são mais de 50 serviços no Brasil, Boa parte deles está associada aos hospitais universitários, e esses serviços, eles recebem a chancela, a orientação da rede de atenção à saúde do Estado, para que os casos, né, suspeitos de doenças raras sejam encaminhados para lá. Esses serviços hoje, eles contam com um exame genômico, por exemplo, que é o sequenciamento de epigoma, que ajuda a diagnosticar essas crianças, essas pessoas, né, para que elas consigam alcançar o diagnóstico necessário.
8: Então, eu suponho que quando o médico, ali nos primeiros momentos, né, de acompanhamento do bebê, identifica que ele tem alguma condição e outras doenças mais comuns são descartadas, ele encaminha, então, a família para procurar esse serviço de referência, que o senhor disse que geralmente está nos hospitais universitários, né?
3: Isso. O fluxo estabelecido pelos estados geralmente é o seguinte, né? A atenção primária, os postos de saúde, as unidades básicas de saúde, as emergências, né? Algumas dessas crianças e adultos acabam, né, sendo identificados, né, em situações de alguma gravidade já. Essas pessoas são encaminhadas, né, pela regulação, que é uma área, né, da Secretaria de Saúde que estabelece filas, vagas, processos de atendimento. A regulação encaminha esses pacientes para esses serviços ultra especializados, e lá nesse serviço o paciente vai ter contato com geneticista, com nutricionista, com uma equipe multiprofissional que vai tentar acolher as suas necessidades. Então o fluxo de modo geral é esse. Mas para algumas doenças, não necessariamente o lugar de atendimento é um serviço de referência em doença rara. Então muitos pediatras, muitos neurologistas, muitos endocrinologistas também, né, conseguem conduzir o manejo, né, o atendimento dessas doenças.
1: Coordenador, nós temos aqui uma pergunta do Marco Aurélio Cardoso. Ele é presidente de uma associação de familiares e pessoas com síndrome de Prader-Willi, uma doença rara que, entre outras coisas, causa hiperfagia, ou seja, fome acima do normal e, consequentemente, obesidade. Ele menciona outro sintoma da doença e faz uma pergunta. Vamos ouvir.
9: A hipotonia neonatal é o principal sinal de alerta da síndrome de Prader-Willi, logo ao nascimento. Sabendo disso, a SPDAR Brasil uniu mais de 10 associações de síndromes raras que compartilham esse mesmo sintoma. Como o Ministério da Saúde pode colaborar conosco para divulgar uma diretriz ou fluxo de orientação para os profissionais da rede pública de saúde, ajudando a encurtar a jornada dessas famílias em busca de um diagnóstico precoce?
3: Então, vou responder aqui a essa pergunta maravilhosa e dar uma oportunidade da gente entender como é que a rede funciona. A Prader-Willi, né, um quadro sindrômico, é muito caracterizado por essa questão da hipotonia e da dificuldade, por exemplo, do bebê em fazer a sucção, né, do peito da mãe, né, o aleitamento materno, ele fica prejudicado. E logo do início, essa criança tem dificuldades com ganho de peso. Então, olha como é que é importante a gente ter um instrumento da atenção primária, né, para poder acompanhar isso. Hoje o Brasil disponibiliza para as famílias a caderneta da criança, que é um instrumento, né, usado pela equipe de saúde da atenção primária, né, do postinho, da unidade básica de saúde, para poder acompanhar o desenvolvimento dessa criança. Então, se o profissional da atenção primária ele consegue, né, preencher adequadamente essa caderneta da criança, boa parte desse processo de suspeita, né, de que alguma doença rara, né, esteja ocorrendo naquela situação, ela começa a ser levantada. Para além disso, né, se essa oportunidade de identificar a doença, né, no início da sua apresentação aconteça, tem outros marcos de crescimento, outros marcos de desenvolvimento que a gente pode utilizar como rede de saúde, né? A baixa estatura, por exemplo, né, essas crianças costumam ter, né, algum grau de deficiência de hormônio do crescimento, costumam ter algumas alterações no desenvolvimento motor, algum grau de deficiência cognitiva também, né, instalada, além da compulsividade alimentar, né, que foi falada aí. Hoje, dentro do Sistema Único de Saúde, como é que funcionaria esse processo para melhorar o acolhimento, né? É o desenvolvimento do que a gente chama de linha de cuidado. O Ministério da Saúde, nos últimos meses, tem elaborado algumas linhas de cuidado e tem disponibilizado isso para a população, né, para os profissionais de saúde também, no sentido de dar as orientações adequadas. Nesse momento, a gente está desenvolvendo uma de doenças neuromusculares, né? Que não é bem o quadro aí de padre Emílio, mas esse desenvolvimento está permitindo a gente, né, criar marcos também para outras condições que vão ter, né, situações semelhantes, que vão precisar, né, de manejo endocrinológico, de suporte nutricional, de orientação psicológica e comportamental, de apoio educacional. Então, a linha de cuidado é o melhor instrumento que a gente tem na ausência, por exemplo, de medicamentos específicos. No caso de Prader-Willi, né, há uma deficiência de hormônio de crescimento que costuma ser debatida também entre profissionais para ajudar a conduzir, a manejar a situação. Mas, né, na ausência de um protocolo ou na ausência de uma orientação específica de cuidado, a recomendação do Ministério da Saúde é procurar, né, que esse pai, que essa mãe, que essa família procure um serviço de referência em doenças graves.
8: Para a gente concluir, então, doutor Natan, quando o senhor mencionou aí, às vezes, a ausência de uma medicação específica para tratar aquela doença, né, que possa servir de cura ou mesmo de tratamento, mas as pessoas encontram outros tratamentos para os sintomas e também tratamento psicossocial pelo próprio SUS, né, inclusive para as famílias.
3: Isso. Recentemente, o Ministério da Saúde anunciou uma iniciativa muito bacana para as mães cuidadoras de apoio psicológico, né? Então, no sentido de acolher essas mães, porque, né, o dia a dia, né, do cuidado, ele é uma sobrecarga, né, importante para a saúde mental dessas mães.
1: Muito bem, nós conversamos com o Natan Monsores, coordenador de doenças raras do Ministério da Saúde. Muito obrigado por sua entrevista aqui à Voz do Brasil.
3: Agradeço pela oportunidade e o Ministério da Saúde fica à disposição de vocês e dos ouvintes, né, para diálogo e esclarecimento.
8: Hoje, 8 de setembro, é celebrado o Dia Mundial da Alfabetização.
1: A data criada pela Organização das Nações Unidas marca a importância desta etapa no desenvolvimento da cidadania de crianças, jovens, adultos e idosos.
8: E o Ministério da Educação ressalta o compromisso com o processo de alfabetização em todas as idades.
10: A alfabetização é um direito fundamental em todas as idades. E para comemorar o dia em que ela é celebrada no mundo todo, o Ministério da Educação ressalta a importância dessa etapa. A qualquer tempo, jovens, adultos e idosos podem retomar os estudos e aprender habilidades que permitem compreender, produzir e utilizar conhecimentos em diferentes situações da vida social. O processo de alfabetização começa quando já se tem as habilidades de ler e de compreender textos curtos, de localizar informações e de escrever palavras. Como explica a secretária de Educação Básica do MEC, Kátia Schweikart, ele segue por toda a vida escolar do estudante, principalmente da criança.
11: A alfabetização começa lá atrás e que ela já pode ser trabalhada por meio das linguagens, por meio do contato com os livros, nos seus processos de aprendizagem. Os efeitos disso vão aparecer e certamente essa criança conseguirá se desenvolver.
10: O Dia Mundial da Alfabetização lembra a responsabilidade de professores, gestores públicos e redes de ensino como agentes nesse processo educacional. A alfabetização é um compromisso compartilhado entre municípios, estados, Distrito Federal e a União, conforme estabelece a Constituição Federal e a legislação educacional brasileira. Reportagem Léo Gomes.
8: Dicas do Enem.
12: Olá, meu nome é Isaac Leal e a minha pergunta é: como eu posso montar um cronograma de estudos?
13: Quem responde é a Randu Lemos, responsável pela coordenação de um cursinho popular.
14: No edital do Enem tem descritos todos os conteúdos que poderão cair na prova. Eu começaria estudando ele. Eu acredito que todas as matérias merecem atenção, até porque o Enem é uma prova que trabalha diferentes competências. Então, numa questão em que você está vendo matemática, pode ser que tenha uma pergunta sobre interpretação textual e vice-versa. Então, é importante que você tenha um conhecimento básico sobre todas as disciplinas. Tem pessoas que conseguem estudar 30 minutos no dia e conseguem se sair bem na prova, mas tem pessoas que precisam de mais tempo. Uma, duas, três horas. A minha dica é que você respeite a sua disponibilidade. É importante que você se organize para estudar com mais antecedência possível. Revisar, responder questões, conversar com a sua rede de apoio e descansar.
13: É isso aí. As provas vão ser realizadas nos dias 8 e 15 de novembro. 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
1: Personagens que marcaram a luta por um Brasil independente.
8: Na Semana da Pátria, vamos conhecer algumas figuras históricas.
1: Seus nomes estão marcados no Livro de Aço, que registra na memória nacional a trajetória dos chamados heróis da pátria.
4: praça que abriga os três poderes da República em Brasília também guarda a memória daqueles que se dedicaram a um ideal de nação. No Panteão da Pátria, o livro de aço reúne os nomes de 49 dos 87 heróis brasileiros oficialmente reconhecidos. Quatro deles estão ligados à independência do Brasil. Joaquim José da Silva Xavier, o Tiradentes, inaugura o livro de aço. O historiador Rafael Leporassi explica por que Tiradentes se tornou um herói da pátria, mesmo tendo morrido 30 anos antes da independência do Brasil.
15: Ele fez parte de um movimento que visava a separação de Minas Gerais do Império Português. Para muitos historiadores, é um dos primeiros movimentos a trazer um ideal de fim do pacto colonial.
4: Tiradentes virou símbolo da Inconfidência Mineira. Quando a trama foi descoberta, acabou condenado à morte. Mas a Inconfidência deixou uma ideia que atravessaria décadas. Anos depois, esse projeto ganhou um articulador, o professor José Bonifácio de Andrada e Silva. Quando Portugal exigia que Dom Pedro retornasse, Bonifácio trabalhou para convencê-lo a permanecer no Brasil. O jornalista e escritor Laurentino Gomes detalha o projeto de Bonifácio.
16: Ele percebe que a única solução para a elite brasileira preservar os seus privilégios era manter o herdeiro da coroa de Portugal no trono e ir por uma via monárquica e não republicana.
4: A independência não foi fruto apenas do dia 7 de setembro. Depois que Dom Pedro decidiu ficar no Brasil, foram meses até o processo ser concretizado. Em 7 de setembro de 1822, durante uma viagem, recebeu cartas de sua esposa, Maria Leopoldina, e de José Bonifácio, que relatavam novas exigências de Lisboa. Do lugar onde estava, às margens do rio Ipiranga, Dom Pedro I decidiu proclamar a independência do Brasil. O historiador Rafael Leporassi destaca que também foi pessoalmente interessante para Dom Pedro I romper com Portugal.
15: Ele voltando para Portugal seria um príncipe. No Brasil ele seria alçado à condição de rei ou até de imperador, que foi o que aconteceu.
4: Após o grito do Ipiranga, houve resistência portuguesa e conflitos em diferentes regiões do país. E nesse cenário, na Bahia, surge mais uma personagem da história da independência, Maria Quitéria. Em 1822, ela fugiu de casa, se disfarçou de homem e entrou para o batalhão de voluntários do príncipe. Quando sua identidade foi descoberta, Maria Quitéria não foi expulsa. Depois da vitória, foi condecorada pelo próprio Dom Pedro I. Mas a heroína acabou esquecida pela sociedade. O jornalista Laurentino Gomes explica que a independência envolveu muitos brasileiros e brasileiras.
16: Na Bahia, no Piauí, no Ceará, nas regiões mais distantes, o Brasil inteiro se envolveu no processo de independência e sem essa luta, o Brasil hoje não existiria.
4: O livro de aço nasceu em 1989, com a inscrição de Tiradentes. Dom Pedro I entrou no livro 10 anos depois, em 1999. José Bonifácio foi inscrito em 2005 e Maria Quitéria em 2018. Tiradentes morreu antes da independência. José Bonifácio ajudou a construí-la politicamente. Dom Pedro proclamou a ruptura e Maria Quitéria pegou em armas para defendê-la. Quatro personagens, quatro histórias e quatro maneiras diferentes de olhar para o nascimento do Brasil independente. Já.

0: reportagem, Luana Caro.
1: E essas foram as notícias do governo federal.
2: Uma realização da Secretaria de Comunicação Social da Presidência da República.
1: Com produção da empresa Brasil de Comunicação.
2: Fique agora com as notícias do Poder Judiciário e do Congresso Nacional. Boa noite.
1: Boa noite, até amanhã.
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5: Ministro Edson Fachin encerra o Encontro Nacional de Corregedores na sede do CNJ em Brasília.
6: STJ entende que defensoria pública habilitada durante prazo recursal tem direito à contagem em dobro desde a intimação.
5: Presidentes do TSE e da Câmara dos Deputados reforçam confiança na Justiça Eleitoral.
6: Boa noite, eu sou Leandro Bezerra.
5: E eu sou Walter Lima.
6: O presidente do Supremo Tribunal Federal e do Conselho Nacional de Justiça, ministro Edson Fachin, participou hoje do Encontro Nacional Integração de Boas Práticas, diálogos entre o CNJ e o Colégio de Corregedores e Corregedoras da Justiça do Brasil, na sede do CNJ em Brasília.
5: As corregedorias são responsáveis por orientar e fiscalizar o funcionamento dos tribunais e dos cartórios.
6: O evento promoveu a cooperação entre as instituições e o compartilhamento de experiências para melhorar os serviços prestados pelo Poder Judiciário.
5: Durante o encontro, o ministro Edson Fachin destacou a importância do diálogo e da atuação da justiça brasileira diante dos desafios atuais.
7: Os dias de hoje reclamam esse diálogo permanente, reclamam que tenhamos uma resposta à altura dos desafios. E eu estou plenamente convencido de que o Poder Judiciário brasileiro está à altura dos desafios que se lhes apresentam no momento contemporâneo. E a justiça brasileira não faltará à legalidade constitucional, por certo, por seus deveres que decorrem da própria Constituição.
6: Você ganhou uma ação na Justiça do Trabalho e mesmo assim não recebeu o seu dinheiro?
5: Para resolver esse tipo de situação e garantir que as decisões judiciais sejam cumpridas, a 16ª Semana Nacional da Execução Trabalhista entrará em ação entre 14 e 18 de setembro em todo o país. Larissa Batista.
8: Com o slogan Seu Direito por Inteiro, a iniciativa é um esforço concentrado para localizar bens de devedores, incentivar acordos e dar mais celeridade ao pagamento dos créditos trabalhistas. Para se ter uma ideia, no ano passado, a campanha movimentou mais de 8 bilhões de reais em 5 dias de evento e promoveu mais de 94 mil audiências e cerca de 24 mil acordos entre trabalhadores e empresas. Quem quiser incluir um processo nesse mutirão pode pedir a inscrição na Vara do Trabalho, nos TRTs ou nos Centros de Conciliação da Justiça do Trabalho, onde o processo tramita. Para mais informações, acesse csjt.jus.br.
6: Presidentes do Tribunal Superior Eleitoral e da Câmara dos Deputados reforçam confiança na Justiça Eleitoral.
5: Pronunciamentos aconteceram na abertura da exposição O Caminho do Voto, na Câmara. Fábio Ruas.
9: O presidente do TSE, ministro Cássio Nunes Marques, disse que a exposição mostra que o caminho do voto vai muito além da cabine de votação. A Justiça Eleitoral percorre uma longa jornada de preparação, fiscalização e auditorias para garantir a segurança do processo eleitoral. Já o presidente da Câmara lembrou que o voto é o resultado de um processo amplo e aperfeiçoado ao longo do tempo. A mostra vai ficar disponível ao público até o próximo dia 21 de setembro.
6: Defensoria Pública habilitada durante o prazo para recurso tem direito à contagem em dobro, completo desde a intimação da sentença.
5: Essa conclusão é do Superior Tribunal de Justiça, o STJ. Fátima Uchoa.
10: Uma mulher foi condenada a pagar pensão alimentícia e procurou a Defensoria Pública do Paraná quando faltavam 2 dias úteis para o fim do prazo simples de 15 dias. O Tribunal Estadual não conheceu da apelação por considerá-la fora do prazo. Já a terceira turma do STJ a reconheceu como tempestiva, ou seja, dentro do prazo legal. Segundo a ministra relatora Nancy Andrighi, a aplicação do prazo em dobro não altera o dia inicial da contagem do prazo recursal, que permanece o mesmo, mas o que ocorre é apenas a ampliação do termo final e, no caso de apelação, dobra-se o prazo de 15 dias úteis. Assim, o Tribunal do Paraná deverá continuar com o julgamento.
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6: A você uma boa noite
2: e até amanhã.
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12: Eu sou Paula Groba.
13: E eu sou Humberto Pinheiro.
12: E estes são os destaques de hoje do Jornal do Senado, que começa agora.
13: Avançam novas regras para proteger investidor de criptomoeda.
12: Senado aumenta a proteção para crianças vítimas de violência no exterior.
13: Reajustes da conta de luz podem ser limitados pela inflação.
12: Boa noite.
13: Boa noite.
12: Quem investe em criptomoedas e outros ativos virtuais poderá ter mais proteção contra o risco de perder dinheiro caso a empresa que administra os recursos tenha problemas financeiros.
13: A Comissão de Ciência e Tecnologia aprovou novas regras para separar o dinheiro dos clientes do patrimônio das empresas. Os detalhes com a repórter Patrícia Oliveira.
14: Se uma corretora tiver problemas financeiros, o dinheiro investido pelos clientes em ativos virtuais, como as criptomoedas, não deve ser usado para cobrir dívidas ou prejuízos da própria empresa. É o que estabelece um projeto aprovado na Comissão de Ciência e Tecnologia. O texto também prevê que essas plataformas tenham um capital mínimo para atuar no mercado, para reduzir o risco de quebrar dessas empresas e de perdas para os investidores, como explicou o relator da proposta, senador Carlos Portinho, do PL do Rio de Janeiro.
15: O Banco Central deverá estabelecer requisitos prudenciais mínimos de capital para funcionamento das corretoras e plataformas de investimento em ativos digitais.
14: O projeto também estabelece medidas para prevenir fraudes, lavagem de dinheiro e o uso de ativos virtuais para financiar organizações criminosas. A proposta segue para a análise da Comissão de Assuntos Econômicos.
12: E empresas podem receber incentivos para contratar mulheres com câncer de mama.
13: Projeto com esse objetivo seguiu para análise do plenário do Senado. Repórter Márcio Maturana.
16: O projeto cria o programa Empresa Rosa e o selo Rosa para a inclusão e reinserção no mercado de trabalho de mulheres diagnosticadas em tratamento ou em remissão de câncer de mama. O programa prevê ações de contratação com igualdade de oportunidades, condições adequadas, flexibilização para o trabalho remoto, jornada reduzida e estabilidade no emprego, tudo sem redução da remuneração. As empresas participantes com mais de 10 empregados vão ganhar o selo rosa, válido por 2 anos e renovável pelo mesmo período, que poderá ser usado em publicidades. O texto foi aprovado na Comissão de Assuntos Sociais com parecer lido por Flávio Arns, do PSB do Paraná.
17: A criação de um regime positivo de inserção e manutenção profissional das mulheres em tratamento ou remissão do câncer de mama possui valor social evidente. Além disso, é comprovado que se manter ocupado e produtivo representa um grande apoio psíquico aos pacientes de câncer ao obstar ou ao menos dificultar o advento de depressão que muitas vezes os acomete.
16: A certificação vai ser feita por uma comissão composta de representantes do governo, do setor privado e da sociedade civil.
12: O Senado aprovou uma proposta que aumenta a proteção para crianças vítimas de violência no exterior.
13: Se houver indícios de violência ou de outro crime, as autoridades brasileiras poderão deixar de determinar o retorno da criança ao país onde morava com o pai. Repórter Pedro Pincer.
18: A proposta permite às autoridades brasileiras deixar de determinar o retorno de crianças e adolescentes ao país onde moravam com o pai quando houver indícios de que eles ou a mãe brasileira foram vítimas de violência doméstica. A Convenção sobre os Aspectos Civis do Sequestro Internacional de Crianças determina, em regra, o retorno da criança ou do adolescente. A relatora, senadora Mara Gabrilli, do PSD de São Paulo, fez ajustes para dar mais clareza e segurança jurídica ao texto. Para ela, a principal inovação da proposta é reconhecer que a violência doméstica pode constituir risco suficiente para autorizar a autoridade brasileira a ignorar a regra de retorno da criança ou do adolescente ao país estrangeiro.
19: E a proposição, ela contribui para que a exceção de grave risco deixe de ser interpretada de modo restritivo, permitindo que situações de violência, ainda que contra a genitora, sejam juridicamente consideradas como fatores de risco à criança.
18: Como sofreu mudanças, o texto retorna à Câmara dos Deputados.
12: Migrantes, refugiados e pessoas sem nacionalidade reconhecida por nenhum país que chegarem ao Brasil poderão ter acesso a serviços de acolhimento do Sistema Único de Assistência Social.
13: É o que prevê um projeto que começa a ser analisado pelo Senado. A proposta busca garantir dignidade à pessoa que, muitas vezes, são obrigadas a deixar seus países por causa de guerras, fome ou perseguição. Repórter Alexandre Campos.
20: Pelo texto, o direito aos serviços de acolhimento será exercido sem a necessidade de apresentação de documento não exigido em lei, a inscrição no CPF e comprovantes de residência e de regularidade migratória. Autor do projeto, o senador Paulo Paim, do PT do Rio Grande do Sul, lembrou que muitos desses migrantes fogem de guerras, da fome ou de perseguição e, quando chegam ao Brasil, precisam de um acolhimento digno e continuado.
21: Mais do que atender situações emergenciais, queremos transformar o acolhimento em uma política permanente do Estado brasileiro. O projeto também ajuda a fortalecer a estrutura dos municípios, reduz a dependência de recursos internacionais e melhora as condições de atendimento. Isto é, política humanitária.
20: A proposta vai além ao garantir a unidade familiar para evitar que, a depender do encaminhamento dado no atendimento, pais e filhos acabem ficando separados. A comunicação entre os profissionais de assistência social e os migrantes deve contar com tradução e mediação intercultural, e os documentos de viagem e de identificação não poderão ser retidos.
12: Avançou no Senado o projeto que autoriza o porte de armas de fogo para membros da Defensoria Pública da União, dos Estados e do Distrito Federal.
13: Uma emenda estendeu o benefício a integrantes da Advocacia Geral da União e procuradores estaduais e distritais. Repórter Bruno Lourenço.
22: O projeto altera o Estatuto do Desarmamento para permitir que defensores públicos da União e dos Estados, além de membros da Advocacia Geral da União e procuradores dos Estados e do Distrito Federal, tenham direito ao porte de arma de fogo. O relator, senador Flávio Bolsonaro, do PL do Rio de Janeiro, ressaltou que esses profissionais lidam rotineiramente com situações perigosas.
23: Há, portanto, na atuação do defensor público, riscos de ameaça reais, violência física, retaliações de facções criminosas e de partes envolvidas em processos judiciais. Além da necessidade de visitas constantes a presídios, há disputas sensíveis de guardas de filhos ou posse de terra que tenham gerado hostilidade extrema das partes contrárias.
22: A proposta seguiu para a Comissão de Constituição e Justiça.
12: Diminuir as filas do INSS é o objetivo da lei promulgada pelo Congresso Nacional nesta terça-feira. A norma reduz de 45 para 30 dias o prazo para um processo ser incluído no Programa de Gerenciamento de Benefícios, que abrange monitoramento especial e força-tarefa dos servidores. A nova legislação amplia ainda a finalidade do programa, que passa a incluir a análise de reconhecimento inicial de direitos, reavaliação e revisão de benefícios previdenciários e assistenciais.
13: No Congresso Nacional, o texto foi analisado por meio de medida provisória e recebeu aprovação dos senadores no início do mês. A relatora da proposta, senadora Zenaide Maia, do PSD do Rio Grande do Norte, destacou a necessidade de dar mais agilidade média análise dos processos. De acordo com ela, a demora em obter uma resposta do INSS afeta especialmente pessoas que dependem de auxílios da Previdência para despesas básicas.
0: O principal beneficiário dessa medida é o cidadão que depende do INSS para o reconhecimento de direitos de natureza alimentar, aposentadorias, benefícios por incapacidades e benefícios assistenciais.
12: E a inflação pode ser o limite para reajustes da conta de luz, é o que diz um projeto aprovado na Comissão de Infraestrutura.
13: O texto ainda cria um regime especial para frear aumentos na região norte e determina que a Agência Nacional de Energia Elétrica adote índice ou metodologia para os reajustes anuais das tarifas de energia elétrica. Agora, o projeto será analisado pela Comissão de Assuntos Econômicos. Com edição de Paulo Groba e trabalhos técnicos de Eliseu Caires, o Jornal do Senado fica por aqui. Acompanhe agora as notícias da Câmara dos Deputados. Boa noite.
12: Boa noite e até amanhã.
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3: Câmara diminui restrições legais para benefícios concedidos a data centers.
7: Avança projeto de lei que aumenta a punição para crimes contra os idosos.
3: Deputados alteram o programa de gratificações para reduzir as filas do INSS.
7: Boa noite. A Câmara aprovou medida provisória que muda o programa de gratificações destinado a reduzir as filas do INSS. O repórter Marcelo Larcher explica as mudanças.
24: O plenário da Câmara aprovou medida provisória que altera o programa criado no ano passado para permitir gratificações como maneira de reduzir as filas de perícia e análise de benefícios do INSS. O texto amplia o alcance do programa que, quando foi criado, priorizava a revisão de benefícios já concedidos. Agora, esses processos terão a mesma prioridade dos pedidos novos. Além disso, reduz de 45 para 30 dias o prazo de espera para que um processo entre no programa. O programa de gerenciamento de benefícios foi criado por uma medida provisória em 2025. Ele permite pagamentos extraordinários para servidores que trabalham com a revisão de benefícios e na análise do pagamento do benefício de prestação continuada, ou BPC. Esse pagamento extra é de R$ 68,00 por processo concluído para servidores do INSS e de R$ 75,00 por perícia ou análise de documento para os médicos da Perícia Médica Federal. O programa está previsto para acabar no fim do ano. De acordo com o INSS, as medidas deram resultado. Entre janeiro e junho deste ano, o número de processos pendentes de análise ou de perícia médica inicial caiu de 2 milhões e 700 mil para 1 milhão e 700 mil. Já os processos com tempo de espera superior a 45 dias passaram de 1 milhão e 700 mil para apenas 557 mil. O deputado Reginaldo Lopes, do PT de Minas Gerais, disse que a medida é importante para a população mais carente, que depende de benefícios previdenciários.
25: Já conseguimos diminuir a fila em 76% até o mês de agosto. E agora, no mês de setembro, nós vamos zerar a fila do INSS.
24: A medida provisória que altera o programa criado no ano passado para permitir gratificações como maneira de reduzir as filas de perícias e análises dos benefícios do INSS foi aprovada também pelo Senado e já pode virar lei. Da Rádio Câmara de Brasília, com informações de Antônio Vital, Marcelo Larcher.
1: Justiça.
3: Tião Medeiros, do PP, defende a suspensão do reconhecimento dos estudos de demarcação da terra indígena Tecorá-Guavirá, no oeste do Paraná. Relator da matéria na Comissão de Agricultura, ele afirma que o procedimento da FUNAI desrespeitou o marco temporal adotado pelo Congresso para as demarcações.
7: Tião Medeiros também cita decisões da Justiça que interromperam o processo por falhas nos estudos de identificação da área. De acordo com o parlamentar, a medida fortalece a segurança jurídica e reduz os conflitos na região.
1: Segurança Pública.
3: Uma comissão da Câmara aprovou o aumento de penas para crimes contra idosos. A repórter Paula Bittar acompanhou a votação.
2: A Comissão de Constituição e Justiça da Câmara aprovou um projeto que altera o Código Penal para aumentar as penas para os crimes de lesão corporal, abandono, constrangimento ilegal e estelionato praticados contra pessoas idosas. Pelo texto, em casos de lesão corporal, a pena será de 1 a 3 anos de reclusão, podendo ser aumentada em 1/3 se for qualificada. A pena atual para lesão corporal simples é de 3 meses a 1 ano de detenção. Para o estelionato, o projeto prevê aumento de pena de 1 a 2/3. A pena poderá ser aplicada em dobro se a vítima tiver 80 anos ou mais. Nos crimes de abandono de incapaz ou constrangimento ilegal, as penas poderão ser aumentadas, respectivamente, pela metade e em 1/3. O constrangimento ilegal ocorre quando alguém, por violência ou grave ameaça, força outra pessoa a fazer o que a lei proíbe ou a deixar de fazer o que a lei permite. Também ocorre quando o autor reduz a capacidade de resistência da vítima. A relatora na comissão, deputada Renilce Nicodemos, do MDB do Pará, disse que a proposta está de acordo com os preceitos constitucionais.
5: Proteger quem construiu a história do nosso país é também defender a dignidade e o respeito que toda pessoa merece. É uma medida importante para combater a violência e os crimes contra essa parcela da população e garantir uma resposta mais firme de quem comete esse tipo de violência. Estamos trabalhando para garantir que nossos idosos tenham seus direitos respeitados e possam viver com mais segurança, dignidade e proteção.
2: O projeto que aumenta penas para os crimes de lesão corporal, abandono, constrangimento ilegal e estelionato praticados contra pessoas idosas ainda depende de aprovação pelo plenário da Câmara antes de seguir ao Senado. Da Rádio Câmara, de Brasília, Paula Bittar.
7: Jefferson Campos, do PL de São Paulo, defende proposta que reduz a idade mínima de imputabilidade penal no Brasil. O texto estabelece que jovens entre 12 e 16 anos respondam penalmente por crimes contra a vida, hediondos ou cometidos com violência e grave ameaça.
6: Jefferson Campos entende que a medida busca combater a impunidade e conter o recrutamento de adolescentes por organizações criminosas. Na visão dele, a medida é fundamental

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1: Ciência e tecnologia.
2: A Câmara aprovou o projeto que diminui restrições legais para benefícios concedidos a data centers, resseguradoras e pequenos municípios. O repórter Marcelo Lascher explica as exceções.
3: A Câmara dos Deputados aprovou o projeto que permite que benefícios tributários concedidos a empresas de data centers, resseguradoras e as instituições beneficiadas por Programa Federal de Financiamento de Ações de Combate ao Câncer fiquem fora de restrições impostas pela Lei de Responsabilidade Fiscal em 2026. O projeto permite ainda que municípios de até 65 mil habitantes não precisem comprovar que arrecadam todos os impostos de sua competência para poder receber repasses federais ou estaduais. Essa exigência também é prevista na Lei de Responsabilidade Fiscal. O projeto foi apresentado pelo deputado licenciado José Guimarães, hoje ministro das Relações Institucionais da Presidência da República. A proposta original beneficiava empresas localizadas em áreas de livre comércio e o setor de bens de capital, mas o texto foi alterado pelo relator, deputado Isnaldo Bulhões Júnior, do MDB de Alagoas. O texto final permite que benefícios fiscais concedidos a empresas de data centers, resseguradoras e instituições beneficiadas pelo Programa Federal de Financiamento de Ações de Combate ao Câncer não precisem ser acompanhados de estimativa de impacto financeiro e orçamentário para entrar em vigor. O projeto também dispensa a obrigação de demonstrar que a renúncia de receita não afetará as metas fiscais ou que será compensado pelo aumento de receita. O relator da proposta, Isnaldo Bulhões Júnior, diz que a medida é especialmente importante para atrair investimentos para o setor de data centers, beneficiado no início do ano pela criação do Regime Especial de Tributação para Serviços de Data Center, o REDATA. Entre outras medidas, o programa suspende a cobrança de tributos federais para a compra de máquinas e equipamentos destinados a centros de processamento de dados. Para Isnaldo Bulhões, o Brasil é um dos países mais procurados por empresas para instalação de centros de processamento de dados.
4: Trata-se de um setor intensivo em investimentos e marcado por elevada competição internacional na escolha da localização de novos empreendimentos em todo o mundo. Circunstância que recomenda a existência de um ambiente tributário capaz a favorecer a atração e a realização destes investimentos no Brasil.
3: Mas a exceção das regras da Lei de Responsabilidade Fiscal para municípios com menos de 65 mil habitantes foi criticada pelo deputado Gilson Marques, do Novo de Santa Catarina.
5: Aqui existe uma regra que lá atrás, não estou dizendo que é sensacional e perfeita, mas é a Lei de Responsabilidade Fiscal. Agora, o que esse texto faz? Dizer que não é bem assim, que pode ter uma exceção, que pode ser diferente, que esse ano não precisa ser assim. É inacreditável, eu não sei porque se aprova uma regra e depois diz que essa regra não precisa mais ser respeitada.
3: O projeto que cria exceções na Lei de Responsabilidade Fiscal para municípios com menos de 65 mil habitantes, empresas de data centers, resseguradoras e instituições beneficiadas por Programa Federal de Financiamento de Ações de Combate ao Câncer foi aprovada também pelo Senado e já pode virar lei. Da Rádio Câmara de Brasília, com informações de Antônio Vital, Marcelo Larcher.
1: Saúde.
2: Arthur Oliveira Maia, do União da Bahia, solicita a realização de uma sessão solene em homenagem à pesquisadora Tatiana Lobo Coelho Sampaio, da Universidade Federal do Rio de Janeiro. Ela lidera pesquisas com a polilaminina, uma proteína que pode contribuir para a recuperação de lesões na medula espinhal. Arthur Oliveira Maia destaca que estudos com animais e testes experimentais iniciais em humanos apresentaram resultados promissores na recuperação de movimentos. Segundo o deputado, a pesquisa pode representar um avanço no tratamento de casos graves de paralisia.

0: consumidor.
1: João Maia, do PP do Rio Grande do Norte, é favorável ao projeto que amplia a proteção de passageiros obrigados a despachar a bagagem de mão durante viagens de avião. De acordo com a matéria, a companhia deverá informar o motivo da exigência sem cobrar valor adicional pelo despacho.
2: A proposta apoiada por João Maia também obriga as empresas aéreas a oferecer canais gratuitos para reclamações sobre o despacho compulsório. O passageiro deverá receber orientações sobre seus direitos em casos de extravio, avaria ou violação da bagagem.
0: Cultura.
1: Projeto reconhece a Irmandade da Boa Morte de Cachoeira no Recôncavo Baiano e sua festa como manifestações da cultura nacional. Alice Portugal, do PCdoB, destaca que a confraria, formada por mulheres negras e descendentes de pessoas escravizadas, é uma das mais antigas tradições religiosas do Brasil.
2: Alice Portugal explica que o grupo surgiu como forma de resistência diante da opressão, garantindo sustento coletivo e apoio a mulheres negras após a escravidão. A deputada afirma que o reconhecimento nacional pode ampliar o acesso da manifestação a políticas públicas de preservação cultural.
3: A renda delas foi responsável por compra de alforrias, acolhimento de mulheres negras marginalizadas, consolidando-se como importante símbolo, não é, de luta pela liberdade, por dignidade dessas populações escravizadas. Então, esse grupo, que data aproximadamente de 1810, a partir de escravas vindas da África, se consolidou como uma manifestação cultural e todos os anos acontece a festa. Então, nós estamos reconhecendo a Irmandade e a festa como manifestações culturais nacionais.
0: Trabalho.
1: Os deputados aprovaram projetos que aumentam estrutura e reajustam valores de custas da Justiça do Trabalho. A repórter Cibele Comanetti tem outras informações.
4: A Câmara dos Deputados aprovou 3 projetos que trazem mudanças para a Justiça do Trabalho. 2 deles modificam a estrutura, com a criação de novas varas no Rio de Janeiro e de cargos de desembargador em Goiás. E um reajusta os valores das custas da Justiça Trabalhista, que estavam defasados há mais de 20 anos. Esse projeto foi apresentado pelo Tribunal Superior do Trabalho em 2022, com a justificativa de que o último reajuste aconteceu em 2002. O texto aprovado, apresentado pela relatora deputada Soraya Santos, do PL do Rio de Janeiro, estabelece que o menor valor será de R$ 12,02, o maior de R$ 2.163,00 e que as custas judiciais terão reajuste automático anual. A proposta também cria um fundo que receberá o valor das custas e de outras receitas, como o pagamento de inscrições em concursos públicos. O propósito é financiar a modernização tecnológica da Justiça do Trabalho. Outro projeto aprovado transforma 7 cargos vagos de juiz do trabalho substituto em 4 cargos de desembargador, 5 cargos em comissão e 3 funções comissionadas no Tribunal Regional do Trabalho da 18ª Região, em Goiás. Segundo o Tribunal Superior do Trabalho, a mudança não representa custos extras. A proposta foi criticada pela deputada Adriana Ventura, do Novo de São Paulo.
5: Este projeto que faz amplia permanentemente a estrutura do segundo grau de Justiça do Trabalho. Fala que os cargos estão vagos e a gente pensa que está redistribuindo e está transformando, mas na verdade hoje esse dinheiro não sai da caixinha. Outra coisa importante, além dos novos desembargadores, nós temos 8 novos cargos sendo criadas, inclusive funções comissionadas.
4: O terceiro projeto aprovado, em análise há mais de 10 anos, cria 12 varas do trabalho, além dos cargos de juiz, juiz substituto, analistas e cargos de comissão necessários para o funcionamento delas no Tribunal Regional do Trabalho da Primeira Região, no Rio de Janeiro. Segundo o relator, deputado Marcelo Crivella, do Republicanos do Rio de Janeiro, as novas varas vão ampliar a capacidade de atendimento à população em 9 municípios do Rio. O projeto foi criticado por deputados do Novo e do Missão, com o argumento de que cria novas despesas. parlamentares da bancada do governo, como a deputada Jandira Fegali, do PCdoB do Rio de Janeiro, defenderam a proposta.
6: A Justiça do Trabalho é uma trincheira de defesa das mulheres e homens que produzem nesse país. Então o TST é importante e essa inovação, como chamaram aqui, a Justiça Eleitoral também não tem nos Estados Unidos, ela é fundamental para nós aqui. Então a gente não pode ter parâmetros de modelos dos outros, nós temos que entender o papel da Justiça do Trabalho no Brasil.
4: Os três projetos que aumentam a estrutura e o valor das custas da Justiça do Trabalho seguiram para análise do Senado. Da Rádio Câmara de Brasília, com informações de Antônio Vital, Cibele Comanete.
2: Eli Borges, do Republicanos do Tocantins, relatou o projeto que amplia de 60 para 120 dias o período de contratação de trabalhadores safristas. Segundo o deputado, a proposta busca reduzir a burocracia e garantir mais segurança, tanto para empregados quanto para empregadores do campo.
7: Então nós ampliamos de 60 para 120 dias, melhoramos a questão da segurança do trabalhador no aspecto dos direitos que ele tem, direitos para garantir que ele faça um trabalho e não tenha seus problemas em algum acidente, etc. Mas também dando para quem emprega mais facilidade, mais segurança e menos burocracia para ele contratar as pessoas em um período que foi ampliado com esta proposta.
1: Eli Borges destaca ainda que o período trabalhado ficará devidamente registrado, o que permite sua contabilização para os direitos do trabalhador. Se aprovado pelas comissões temáticas, o projeto seguirá para análise no Senado.
2: Silvia Cristina, do PP de Rondônia, se manifesta a favor da proposta que prevê a transposição de ex-servidores dos antigos territórios de Rondônia, Roraima e Amapá para os quadros federais. A deputada acredita que a medida faz justiça a quem ajudou a construir esses estados.
8: Essa é uma pauta muito sensível, até porque quem realmente construiu o estado de Rondônia, Roraima e Amapá foram os ex-territorianos, pessoas que chegaram lá quando nada ainda tinha acontecido nesses estados. E hoje é questão de justiça que eles sejam transpostos aos quadros federais. Uma luta, infelizmente, que já acontece há muitos anos, sem dar a devida atenção para que se faça justiça com esses ex-territorianos.
1: Silvia Cristina critica o que chamou de demora na tramitação da proposta e lembra que muitos ex-territorianos morreram sem ter o direito reconhecido. A parlamentar defende que a matéria avance rapidamente até a votação em plenário para garantir dignidade aos servidores.
2: Yandra Moura, do União de Sergipe, propõe criar um piso salarial nacional de R$ 3.400 para conselheiros tutelares, com reajuste anual pelo INPC. O projeto fixa a remuneração mínima em todo o país e garante a inclusão da categoria no PASEP.
1: Na visão de Yandra Moura, a medida, além de corrigir as diferenças salariais entre municípios, valoriza o trabalho de proteção a crianças e adolescentes. A deputada entende que garantir condições dignas de remuneração melhora a qualidade dos serviços prestados à população.
2: Termina agora o Jornal Câmara dos Deputados, produzido pela Rádio Câmara, com trabalhos técnicos de Everson Urani e apresentação de Val Monteiro e Luciana Vieira. Uma boa noite para você.
1: A Voz do Brasil volta amanhã. Boa noite.
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1: 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La Bombonera em Buenos Aires vai receber